0: do Barroso como projeto estratégico, argumentam que estão em risco o ciclo da água e a biodiversidade. Já se entrou na última hora de campanha das legislativas em Cabo Verde. No domingo, mais de 400 mil eleitores vão escolher os 72 deputados da Assembleia Nacional. Há 5 partidos na corrida. O enviado especial Frederico Pinheiro acompanhou esta noite na cidade da Praia o último comício do partido no poder. Agora connosco em direto, Frederico, boa noite. O primeiro-ministro e candidato do MPD já começou a falar neste último comício.
1: E reforça um forte e constante apelo ao voto. É esta a mensagem principal do Ulisses Correia e Silva neste discurso que continua. Pede aos apoiantes para, apesar da campanha acabar hoje, para os apoiantes influenciarem até ao dia de votação, domingo, dia 17, frisou e sublinhou a mensagem para toda a gente ir votar no MPD, o Partido no Poder, este domingo. Ulisses Correia e Silva, que antes de começar este discurso, falou connosco e disse estar confiante na vitória eleitoral.
2: Muito entusiasmo, muita participação, muita festa, mas também com sentido de responsabilidade, porque o voto é o instrumento mais importante em democracia para a escolha livre de quem nos vai representar no Parlamento e quem vai governar. Nós estamos convencidos, depois de percorrer o país todo, que estamos na direção certa para uma grande vitória.
1: Uma grande vitória a acontecer seria a terceira seguida de Ulisses Correia e Silva na chefia do governo. Estabilidade, credibilidade e confiança, mensagem passada e reforçada muitas vezes. O primeiro-ministro, o candidato do MPD, que considera que o PICV, o partido na oposição, se ganhar as eleições, vai condenar o país à desgraça.
0: Frederico Pinheiro, enviado do Canal África da Rádio Pública a Cabo Verde, agora connosco em direto a partir da cidade da Praia. Foi lá também o comício do PAICV, o partido da oposição que quer chegar ao poder. O candidato Francisco Carvalho, rosto deste partido, em declarações ao Canal África da Rádio Pública esta noite, referiu o principal tema de campanha, retomar o sonho de Amílcar Cabral.
3: Os cabo-verdianos estão a escolher um projeto de governação do país que é uma espécie de um recomeço do país, porque o projeto Cabo Verde para Todos é um projeto que vem retomar as ideias de Amílcar Cabral, fundador da nacionalidade cabo-verdiana, que logo no início do projeto imaginou o senhor com a independência com o objetivo de conferir dignidade ao cabo-verdiano.
0: Um dos 5 candidatos nestas legislativas de Cabo Verde, Francisco Carvalho, que também fez um comício esta noite na cidade da Praia. Legislativas em Cabo Verde este domingo. São mais de 415 mil eleitores no país e na diáspora o maior número de eleitores, 26 mil, vive em Portugal. João Abel Manta já se escreveu que foi um dos melhores ilustradores portugueses das décadas de 1960 e 70. Morreu esta sexta-feira, tinha 98 anos, fica associado à Revolução de Abril. Criou, por exemplo, o cartaz O Povo Está com o MFA ou as caricaturas portuguesas dos anos de Salazar. O ilustrador e também cartunista e caricaturista André Carrilho assume na Antena 1 que Abel Manta foi para ele um dos melhores do mundo na caricatura e ilustração.
4: João Abel Manta, para mim, foi uma das grandes referências, se não a maior referência da caricatura e da ilustração, principalmente por eu achar que era um dos melhores do mundo e por ser português, ou seja, por mostrar a mim e várias gerações de criadores portugueses que era possível ser português e atingir a excelência, que é uma coisa que as pessoas podem achar que hoje em dia é óbvio. Por exemplo, temos o Cristiano Ronaldo no futebol e muitas pessoas em artes plásticas e tudo mais que já levam o nome de Portugal todo mundo fora, mas eu com 50 anos eu cresci num país que não se tinha em grande conta, nos anos 80 e no pós-25 de Abril. E quando cheguei à faculdade e só conheci o trabalho do João Abel Manta quando andava na faculdade, para mim foi uma revelação, porque senti que o facto dele existir validava a minha própria existência e que poderia eventualmente almejar a qualidade que se poderia ter lá fora, não é? Antes falava-se muito, lá fora é que era bom, lá fora é que era bom.
0: André Carrilho, sobre João Abel Manta, morreu esta sexta-feira em Lisboa aos 98 anos. No domingo, entre as 11h30 e as 12h45, hora de Lisboa, pode prestar-se homenagem ao artista no crematório do cemitério do Alto de São João. Banzo é o melhor filme do ano dos prémios Sofia. O filme de Margarida Cardoso foi também o mais premiado pela Academia Portuguesa de Cinema. Foi distinguido em 10 das 14 categorias nas quais estava nomeado.
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0: todo o tempo. O autor é o músico e compositor João Afonso, convidado de hoje de Verdes Anos. Olá, João.
1: Olá, Miguel. Viva.
0: Todo o tempo para quê?
1: Olha, para... Tivemos algum tempo a trabalhar este tempo, este todo o tempo, e para amadurecer as canções, mas de facto todo o tempo é extraído de um poema do António Gedeão, que é o Tempo de Poesia, e eu achei adequado, para além de ser um dos temas que representa o Tempo de Poesia, que representa bem o disco, em termos de som, né, de sonoridade. Uhum. Para além disso, o todo o tempo para mim fez sentido, porque vivemos em tempos beligerantes, de guerras, né? E a poesia teve sempre esse papel de nos resgatar, de certa maneira, da realidade, da loucura deste mundo.
0: Achas que estamos a viver um tempo que precisa da poesia mais do que nunca?
1: Sim, o António Gedeão neste tema diz: entre bombas que deflagram, corolas que se desdobram. Eu acho que é bastante perspicaz e atual. E a poesia, sempre, eu sempre li poesia e não faço poesia. Gostaria, escrevo textos para canções, mas tem a capacidade às vezes de nos fazer sonhar sem deixar de olharmos e não pormos a cabeça debaixo da areia, né? Sem deixarmos de olhar para a realidade, mas ajuda-nos, se calhar, a viver de uma maneira mais próxima do sonho, da natureza, com uma maior humanidade, digamos, uma maior proximidade com as pessoas que nos rodeiam, com os amigos, com a família. E a poesia tem olhares muito diferentes, né? Conforme os poetas. Por isso é que eu quis trazer alguns poetas para este disco.
0: Como é que os selecionaste? Através dos textos?
1: Olha, eu estive a pensar na nossa conversa e depois fui ao computador e, bem, reparei que até escrevi aqui, deixa ver se os encontro, mas lembra-se mais ou menos de cor, não é preciso dizer todos, mas andei a abordar poemas. Eu acho que foram mais os poemas que me chamaram do que o contrário, do que os poetas, né? De uhum. qualquer forma, eu gostaria muito de ter um poeta que eu admiro muito, que é o José Cravarinha, e tive Um Homem Não Chora, o Jorge Sena, que é um dos meus poetas preferidos, mas andei pelo Camilo Pessanho, Antero de Quental, Rui Sinati, o Rui Belo, Miguel Torga, que eu conhecia mais pela prosa, pelos livros, e comecei a ler alguns poemas. Foram poetas que eu... António Quadros, que eu conheci. Portanto, eu musiquei imensos. Portanto, como diz o António Pinto, que foi o produtor do disco, foram esboços que eu andei a fazer. Uhum. E depois, quando me reuni com ele, trabalhei estes que elegemos. Mas tinha... por exemplo, tinha um poema que eu gostava muito, de Camões, vários do Fernando Pessoa, dois do Camões. Portanto, foi também um exercício que eu acho que não foi um... Não perdi tempo, ou seja, faz-me crescer como pessoa também, não, e como leitor de poesia e como músico.
0: Para além dos poetas que tu convocas para este álbum, para este todo o tempo, também convocas vários músicos, alguns deles, obviamente, consagrados. Como é que surgiram esses convites? E essas ideias de colaboração?
1: Os convites, a quem eu agradeço muito a colaboração, foram também, teve muito a ver com a necessidade das canções pedirem, por exemplo, o Luís Sá Pessoa, se precisávamos de um violoncelista naquela música do, acho que é o Independência, não, o Independência, é do Alberto, Por Noites em Mim. Por Noites em Mim, do Alberto, pedia aquela sonoridade. E, naturalmente, tanto o António Pinto como eu falámos do Luís Sá Pessoa, porque é um músico. Ele colaborou no meu disco Zanzibar, tem uma capacidade musical e, para além da sua generosidade. Por isso, os músicos foram muito pelas canções, mas, naturalmente, tenho assim convidados muito especiais, por exemplo, o Ronquial foi um convite mesmo pelo apreço que tenho como pessoa, mas, e naturalmente pelo grande músico que ele é e pela capacidade interpretativa e a sua atitude. Foi muito engraçado, ele chegou e é um grande profissional e também ao mesmo tempo um ser humano especial, dançou e tocou, e como outros convidados, não é?
0: Falaste também aí no Independência com a guitarrista Marta Pereira da Costa, não é?
1: Marta Pereira da Costa também foi. A Marta Pereira da Costa é uma pessoa com quem o António Pinto trabalha regularmente e também foi falado também pela música da Independência, que ele precisava de uma sonoridade daquelas. E eu não a conhecia, só a conhecia como ouvinte, né? E sou um grande admirador dela e fiquei muito honrado por ela participar, e acho que fez uma interpretação que fez crescer a música enormemente.
0: Olha, e é este Independência que vamos escutar agora, e já voltamos a conversar.

0: Independência, João Afonso, com a guitarra de Marta Pereira da Costa, álbum Todo o Tempo, que estamos aqui a ouvir em detalhe, com a ajuda do João Afonso, convidado deste Verdes Anos. Olá, João, de novo. Estavas a falar colaborações que tiveste neste álbum. Já passamos aqui os olhos, ouvidos, entre aspas, por vários. Acabamos de escutar este Independência com a Marta Pereira da Costa. Não sei se querias acrescentar alguma coisa a isso.
1: À Independência?
0: Ou às colaborações, ou se avançávamos para outro tema.
1: Sempre podemos falar de outras colaborações. Este tema da Independência é muito especial, porque é uma recusa em submeter-me a imposições ideológicas, sociais, mesmo políticas, por isso atraiu-me. E a Marta Pereira da Costa, de facto, fez uma grande interpretação. Depois, não poderia deixar de destacar a interpretação maravilhosa da Sofia David, no Tempo de Poesia, que também fez crescer enorme.
0: E que já ouvimos nessa conversa?
1: Sendo o Tempo de Poesia, fez uma grande... Foi mesmo uma bela interpretação da Sofia, que ao mesmo tempo que eu verifiquei que tem uma voz incrível, tem também a capacidade de ouvir o produtor e eu, no sentido do que é que queríamos da canção, para ela se colar a mim. Ela foi espetacular. Agradeço mesmo do fundo do coração e espero um coliseu, um concerto maior, que ela seja a minha convidada especial, que me honra muito. Depois temos o Tomás Pimentel, que para além de colaborar, fez também os arranjos com outros homens do sopro, né? o Tomás Marques e o Ruben Luz. E depois tem o José Mosca Rapa, que é um músico pelo qual tenho a maior estima e admiração, um grande guitarrista e um grande amigo, mas fez também uma interpretação muito, muito boa no Não Digas a Ninguém, e fico mesmo feliz. E depois tenho a colaboração muito especial do Cora Voce, de Paredes de Cora, que foi um grupo coral feminino com o seu maestro Vitor Lima, que eu conheci num concerto antes, um ano

0: E eu acho que está muito bonito no Guardião das Estrelas, letra do António Pinto.
1: Em que é que este Todo o Tempo difere, no teu entender, de álbuns anteriores?
0: Eu acho que há uma linha condutora ao longo dos discos, posso-me orgulhar modestamente ou imodestamente, tem uma linha condutora, apesar de serem todos um pouco diferentes, desde o Miçangas, o Barco Voador, essa é uma coisa mais contida, mais restrita entre cinco músicos, mas que eu gosto muito. Depois o Zanzibar, que abre maior diversidade de colaborações de músicos. Há também a presença muito forte do Carrapa, mas também das percussões do meu irmão Toninho. E depois a seguir o Outra Vida, um trabalho do João Lucas, que também tem bastantes colaboradores. Depois há o Redondo Vocabo, que é um trabalho com o João Lucas muito contido entre piano e voz. Depois o Sangue Bom, que é um trabalho do Vítor Milhanas, que também com muitas colaborações. E depois o Livros, que é um trabalho muito contido, talvez do Miguel Fevereiro, só de guitarras e voz. E este disco é um pouco um regresso, a meu ver, um pouco, talvez, ao Zanzibar, ao Miçangas, mas com uma sonoridade muito diferente e variada. Eu acho que é um disco que, talvez, respondendo a essa pergunta, acho que talvez seja o meu disco mais com uma multiplicidade
1: mais heterogéneo,
0: de universos, mais heterogénea, tanto em termos de letras, em termos de poemas. Eu não sou poeta, mas reconheço que há uma diferença enorme entre os poetas que eu canto aqui e os meus textos, os meus poemas. Mas há, no entanto, acho que pontos comuns, como o amor, o desamor, o desencontro, a necessidade de termos sempre liberdade de expressão, liberdade. Há em vários poemas, existem. Agora, sonoramente, tem muito a ver com o trabalho essencial e muito forte do Quiné Teles na percussão, na bateria, que dá logo uma cor muito diferente a alguns temas. E depois, as diversas colaborações, desde o Paulo Jorge no baixo, o António Pinto, claro, em multi-instrumentista.
1: E falaste aí das temáticas, nomeadamente da liberdade de expressão. Voltando um bocadinho ao conteúdo, achas que está em risco a liberdade de expressão?
0: É um tema em que eu falo um bocadinho isso, um bocadinho de uma maneira, um bocado, se calhar, eu estou à procura de onde é que está o chuta para canto. É que é um pouco um burburinho de pensamentos, mas realço, sem fugir à tua pergunta, neste tema há um certo receio da minha parte de isolamento e de ostracização, por vezes, e dou comigo às vezes a chutar para canto, sobre uma série de ideias e pensamentos que não encontro às vezes nos meus pares, nas pessoas que rodeio às vezes, e eu acho que devia haver mais respeito pelas opiniões diferentes sobre assuntos vários. Por isso este tema é um pouco um pequeno grito à necessidade da liberdade de expressão, da liberdade individual.
1: Está tudo demasiado, digamos,
0: antiglobalista. Está muito extremado, mas ao mesmo tempo esta canção é um bocado positiva, porque eu digo a alguns, sente a força dessa solidão, ou seja, tenho que seguir o meu caminho e imaginar-me no futuro. As Folhas do Outono, por exemplo, falam um pouco também nisso, falam um pouco, vivo neste momento, pensando assim metaforicamente, vivo na idade de outono, né? Já estou a chegar ao outono na minha idade, porque isso acredito que me dê experiência, ou alguma experiência.
1: Já dobraste os 60, não é?
0: Fiz os 60, sim, e por isso com 60 anos, mas foi mesmo assim ao escrever o Folhas de Outono que me apercebi que a idade também dá uma certa amadurecimento, e também algum distanciamento das coisas, relativizar a importância do sucesso das coisas, da música, mas eu acredito muito no que faço e acredito muito, eu sou um autodidata e aprendo imenso com os músicos com quem trabalho, com quem me relaciono, com quem me cruzo na estrada, e gosto muito disso. E eu acho que a liberdade, e nós tivemos um exemplo muito recente, que foi a fase da pandemia, né, em que os direitos foram atropelados com o pretexto de uma pandemia.

0: E toda a gente achou normal, mas isso fez-me pensar que de facto temos todos os dias de lutar para que a liberdade seja respeitada, o direito que temos ao contraditório sobre os assuntos variados, sobre as guerras, sobre tudo, temos direito e muitas vezes vemos na televisão grandes especialistas de tudo, não é? Do clima. E quando há alguém que dá essa área, por exemplo, cientistas que pensam de uma maneira diferente, são ostracizados, criticados, porque, e eu penso assim, mas eu não sou cientista, quero ouvir opiniões diferentes. E nem sempre há esse direito, nem sempre há essa possibilidade, há sempre a narrativa e o discurso oficial.
1: O chamado politicamente correto?
0: É isso, o politicamente correto, precisamente.
1: João Afonso, foi um gosto estar a conversar neste quarto de hora contigo aqui no Verdes Anos, mas o tempo voa, como se sabe.
0: É o tempo, todo o tempo.
1: Não temos todo o tempo.
0: Não temos todo o tempo. É isso.
1: E por isso, gostava agora que escolhesses um tema de outro autor ou autora para ouvirmos agora em conjunto. O que é que propões?
0: Epá, eu assim de repente, se me dissessem escolher um disco, foi um disco que o José Mosca Rapa ofereceu-me há muito tempo, e eu tenho do Ray Cooder, Qualifar Caturé. Não sei se conheces esse
1: Conheço,
0: disco, é
1: sim.
0: maravilhoso. Epá, é um dos. E eu andei à procura para a nossa conversa e não encontrei aqui em casa, está uma confusão a arrumação aqui dos discos. Mas qualquer dessas canções era maravilhosa para ouvirmos. No entanto, chegou-me às mãos há pouco tempo um trabalho do Miguel Tapadas que se chama Dança da Roda, que é um disco também muito bonito, e podia ser o Labirinto ou Dança da Roda, podia ser um desses temas. Agora deixo ao teu critério, porque de facto o disco do Ray Cooder com o Alifar Caturé marcou-me, mas marcou-me mais recentemente, porque se desse na nossa conversa para falarmos discos que me marcaram, ia falar muita coisa dos Beatles, até e música erudita, né? Esta coisa das plataformas permitem, é uma coisa interessante que uma pessoa escolhe, por exemplo, Milton Nascimento ou Alifar Caturé, e depois a própria plataforma vai sugerindo coisas. Isso é muito interessante.
1: É interessante, também é uma perdição, porque depois, a
0: Óbvio.
1: certa altura, não te
0: É,
1: consegues
0: depois
1: limitar
0: perdemos. É,
1: e perdemos.
0: completamente.
1: Olha,
0: Ai,
1: sabes o que é
0: pois,
1: que acontece?
0: sim.
1: Nós entramos num labirinto.

0: Miguel Tapadas, Labirinto, escolha do João Afonso, dança convidado de deste Verdes Anos, Dança de Roda é o nome do álbum. João, alguma ideia para concluirmos?
1: Estou com muita expectativa e já tenho alguns trabalhos, alguns concertos. Apresentámos o disco em Plasencia, em Cáceres, e a minha expectativa é que comece a apresentá-lo também em Portugal. Quase certamente vou agora a Macau e Hong Kong. Mas a minha expectativa é que a banda, com o António Pinto, que é o produtor do disco, o Fausto Ferreira nas teclas, o Paulo Jorge no baixo e o Quiné Telas na percussão, que a situação nos permita mostrar este disco, que eu acho que este disco e outros discos e outros trabalhos e um ou outro tema do meu tio, que me dá muito gosto apresentá-lo e apresentar essas canções todas ao vivo. Eu gosto muito de cantar ao vivo.
0: O teu tio também. Zeca Afonso, do qual não falamos aqui, mas já é suavemente conhecido. João, foi um gosto estar aqui a conversar contigo. E olha, tu falaste no álbum de Ray Kuders e Ali Farka Touré. Vamos mesmo ouvir uma das faixas desse álbum. Um abraço.
1: Um abraço, um grande abraço, obrigado.

Aidu, Ry Cooder e Ali Farka Touré. A colaboração aconteceu em 1994 entre o guitarrista de Mali e o guitarrista e produtor norte-americano. E a fechar, jazz experimental polaco, o quarteto Sneaky Jesus e o brilhante álbum de 2023, não faço ideia se pronuncia assim, For Shashing Theft. Acho que não é nada disto, mas o mais importante é mesmo o som. Um grande abraço.

0: 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Duas horas no continente e na Madeira. Uma hora nos Açores. 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
1: O presidente do Tribunal Constitucional garante que não foi pressionado para abandonar o cargo. A resposta surge depois de o presidente do Chega, André Ventura, ter afirmado que José João Abrantes terá sido coagido pelo PS e pelo PSD para que os socialistas pudessem ter um juiz no Constitucional, agora que se abrem 4 vagas para o Palácio Raton. A ideia é desmentida pelo presidente do Tribunal Constitucional em entrevista na última noite à RTP Notícias.
2: Não fui pressionado. A minha decisão nada teve a ver com quaisquer outras circunstâncias, com questões e com estratégias político-partidárias ou com coisas que se passaram no Parlamento entretanto.
3: Mas teve contactos com os partidos?
2: Não.
3: O timing da eleição é maio. Parece coincidir com a sua tomada de posição pública.
2: Sim. Eu achei que o momento que escolhi para a renúncia foi o momento mais adequado à defesa dos interesses do Tribunal. O Tribunal é mais importante que nós. Eu tinha já anunciado aos meus colegas que sairia logo que estivessem as condições reunidas.
3: Mas como é que viu o seu nome na praça pública, digamos, ainda antes de ter anunciado
2: a sua renúncia? Deve ser perguntado aos partidos políticos, porque de facto, com certeza, que a minha intenção de renúncia já seria conhecida.
1: José João Abrantes renunciou esta semana ao cargo de presidente e juiz conselheiro do Tribunal Constitucional, invocando razões pessoais e institucionais, afastando por isso a ideia de que terá sido alvo de pressão. Portugal registra um grande declínio das liberdades cívicas. A conclusão consta do relatório do Fórum Cívico Europeu, uma rede que junta mais de uma centena de associações e 30 ONGs europeias. O texto destaca, João Coraceiro, que a participação cívica está cada vez mais frágil.
4: O enfraquecimento das liberdades cívicas pode começar tão só no espaço em que o associativismo ganha forma.
5: Por conta da especulação imobiliária, as associações, muitas, estão fechando porque não conseguem operar, principalmente as que estão nos grandes centros, têm um efeito na capacidade de associar.
4: Johnny Lopes escreveu o capítulo dedicado a Portugal no documento do Fórum Cívico Europeu e, quando o ativismo sai à rua, acaba desencorajado e inacessível aos cidadãos. Exemplo do ativismo climático.
5: Prisões arbitrárias e aplicação de multas, que vai criando, né, um efeito inibitório à participação cívica.
4: Foco ainda para uma comunidade cada vez mais desprotegida, alvo de ataques de grupos neonazis, nota o relatório, a comunidade LGBTQIA+.
5: Uma perseguição, processo de desumanização, vem a partir da retórica de extrema-direita normalizada ano após ano. A sociedade acaba vendo isso como normal e não é.
4: Sobre os imigrantes, Johnny Lopes aponta ainda muitas vulnerabilidades.
5: Nesse limbo, não só das leis de imigração, mas das condições de vida em Portugal, né? Os imigrantes acabam sofrendo muito mais.
4: Outro exemplo que emerge no relatório, a repressão policial, exemplo da greve geral de 11 de dezembro.
5: Não foi emitido nenhum sinal sonoro, foram efetuados os disparos contra os manifestantes, com os de bala de borracha, em muitos casos estavam só acompanhando.
4: E se o espaço cívico português é classificado como aberto no relatório, há sinais alarmantes por cá.
5: A segurança, ela não seja igual para todos.
4: Nas recomendações para Portugal, um mecanismo independente contra o racismo institucional e o uso ilegal da força, proteção dos espaços comunitários, reforço da resposta aos crimes de ódio e mais dinheiro, diz Johnny Lopes, para as organizações da sociedade civil.
5: Para conseguir mudar a realidade, onde nós possamos todos participar e contribuir para a democracia.
1: O relatório destaca que o ano passado em 7 países europeus se propôs ou aprovou leis restritivas. No dia em que ficaram conhecidas as previsões que dão conta de novos aumentos no preço dos combustíveis, o líder do PS acusa o governo de aumentar o ISP, o imposto sobre os produtos petrolíferos. Esta sexta-feira, José Luís Carneiro garantiu ter provas que responsabilizam o executivo e garante que as vai apresentar no Parlamento.
6: Tenho prova, que irei exibir na Assembleia da República, de que o Governo aumentou os impostos sobre os combustíveis. Nós afirmámo-lo na Assembleia da República, o Primeiro-Ministro desmentiu, agora há dados oficiais que comprovam que aumentaram os impostos sobre os combustíveis em relação ao tempo em que assumiram funções governativas.
1: As acusações do secretário-geral do PS. Segunda-feira, os combustíveis voltam a ficar mais caros. Um aumento de 4 cêntimos por litro na gasolina e de 1 cêntimo no gasóleo. Jorge Jesus pode estar de saída do Al Nassr. A informação está a ser avançada pela imprensa desportiva. O treinador português já terá informado os responsáveis do clube da Arábia Saudita que pretende deixar o comando técnico no final da temporada. O Al Nassr tem ainda duas finais pela frente. A primeira acontece já este sábado, pode valer um troféu continental, e a segunda final acontece na quarta-feira, na última jornada da Liga Saudita, que pode valer o título de campeão. Morreu João Abel Manta, artista plástico, arquiteto, ilustrador e cartunista. Tinha 98 anos. Abel Manta fica associado à Revolução de Abril. Criou, por exemplo, o cartaz O Povo Está com o MFA, ou as caricaturas portuguesas dos anos de Salazar. Durante décadas marcou a criação artística portuguesa em várias frentes de trabalho. O ilustrador e também cartunista André Carrilho recorda Abel Manta como um dos melhores na caricatura e ilustração.
7: Para mim foi uma das grandes referências, se não a maior referência da caricatura, de ilustração, principalmente por eu achar que era um dos melhores do mundo e por ser português, ou seja, por mostrar a mim e a várias gerações de criadores portugueses que era possível ser português e atingir a excelência. Eu cresci num país que não se tinha em grande conta, nos anos 80 e no pós-25 de Abril, e quando cheguei à faculdade e só conheci o trabalho do João Abel Manta quando andava na faculdade, para mim foi uma revelação, porque senti que o facto dele existir validava a minha própria existência e que poderia eventualmente almejar a qualidade que se poderia ter lá fora, não é?
1: Este domingo realiza-se o crematório no cemitério do Alto de São João, em Lisboa. João Abel Manta, artista plástico, arquiteto, ilustrador e cartunista, morreu aos 98 anos.
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15: 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Entretanto, a batalha pela inteligência artificial corre pelo mundo. Agora, com notícias de que alguns bilionários norte-americanos estão a financiar na sombra campanhas de descrédito e de medo sobre a IA vinda da China. E claro, temos novidades, recomendações e muito sono. Juntem-se a nós, peregrinos, para mais uma jornada pelas ruidosas ruas e encruzilhadas da sempre turbulenta Terra-média.
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15: Caros peregrinos, Álvaro Costa, El Guru Radiofónico.
17: Em 93 estive cerca de 4 minutos em frente a Michael Jackson e não conseguia dizer coisa com coisa. Já explicamos.
15: Francisco Marino, professor de média, Kénia Nunes, ministra da Juventude, eu, Gonçalo Madail, da RTP. Hoje, ou esta semana, mergulhamos um bocadinho nesta coisa do biopic.
17: Exato.
15: O filme biográfico, musical, que a indústria de Hollywood sempre explorou. Nos últimos anos, eu diria até que com alguma intensidade. São muitas as figuras e as superestrelas que tiveram direito ao seu biopic, se é que se pode dizer assim. Aliás, vamos falar sobre isso. Mas é sobre a história, sobre a estreia do filme Michael, do senhor Michael Jackson, que nos faz chegar a este Francisco, que trazes tu como mote, que é o verdadeiro filão que se tem tornado estes biopics para a indústria de Hollywood, e o que é que Michael, neste caso, tem ou não tem para cair nas graças, ora do público, ora da crítica. Percebemos que cai nas graças do público e não desta crítica. E há muitas razões para isso acontecer. Começamos por aqui, e porque tu explicas aqui bem, é um dos géneros cinematográficos, o biopic, dos mais antigos que existem, não é, na história do cinema, e portanto não vem de longe, mas nunca foi propriamente uma espécie de fonte de grande sucesso de bilheteira. Ora, nesta última década, duas décadas eventualmente, a coisa tem vindo a crescer. Confirmas?
18: Sim, eu diria mais até mesmo na última década, menos até do que uma década. Os biopics têm vindo a crescer há alguns anos, embora não sejam um género que não rivaliza propriamente com os blockbusters, nem nada.
15: Sim,
18: que se
15: claro.
18: Pareça, ou seja, não atraía o mesmo tipo de público. Mas, tendo em conta a reconfiguração toda no mercado cinematográfico, subitamente os biopics aparecem como um filão, uma opção mais ou menos segura. Também já veremos o que é que isso nos diz acerca da nossa cultura, não é? Mas surgem como uma opção segura, um porto seguro, sobretudo este biopic, o biopic musical, não é? Biopic, no fundo, é um filme biográfico. Em vez de se centrar em ações e eventos em torno de uma lógica de narrativa, normalmente em torno da vida de uma determinada...
17: Mas não é um documentário.
18: Não é um documentário,
15: é romanciado,
18: dramatizado, como dizem os americanos, não é? E na prática está próximo, mas todos nós aceitamos alguma dose de liberdade num documentário.
17: Uma mentirinha,
18: e às vezes a necessidade de sintetizar uma data de coisas da vida de uma pessoa,
17: é óbvio,
18: num momento singular.
15: Ora, mas mais do que isso, e o mote que nos traz para este arranque de conversa é mais do que sintetizado, mais do que uma deixa aqui e ali um bocadinho mais ficcionada ou dramatizada, é uma verdadeira higienização que tem existido, que é, e talvez essa seja a razão também de ser fonte de grande sucesso, que é filmes corretíssimos que não fogem ao canon daquilo que estes artistas emanam no seu legado, da sua imagem pública, e portanto sem uma série de nuances mais obscuras que vêm da sua própria vida, muitas delas relatadas na imprensa ao longo dos anos. Talvez seja uma razão, Francisco, para este artigo que trazes do Guardian, que diz precisamente isso.
18: Sim.
15: Filmes maus, bons negócios.
19: como é que os biopics higienizados são um verdadeiro gancho para Hollywood, um salto para Hollywood.
18: Sim, e de certa maneira, se pegarmos nesta nossa lista, encontramos alguns, encontramos bons biopics. Sim. Musicais aqui também. Eu considero o do Springsteen muito bom, o A Complete Unknown também é um bom biopic. Falta-me até aqui na listinha que vos passei, falta o Rocket Man do Elton John. Não sei como é
20: que eu ia referir.
19: Mas está a referido, a Kenia traz para referirmos. Eu gostava só de dar esse exemplo só para as pessoas compreenderem. Bohemian Rhapsody, em 2018, sobre os Queen e Freddie Mercury. A Complete Unknown, com Bob Dylan. Dylan. Springsteen, Deliver From Nowhere, outro caso de Bruce Springsteen. Back to Black, da Amy Winehouse. Bob Marley, One Love, muito recente, sobre o próprio.
20: Também com bastante polémica à volta.
19: Claro. Elvis. Sobre o Elvis. E o Better Man, que neste caso até é
20: o Better Man, exato. Better Man, sobre o Robbie Williams.
18: A versão símia, não é?
19: Inversão símia.
20: É especialmente interessante, porque eu acho que de todos estes que estão aqui, pelo menos eu, consegui conectar muito mais com a história do Robbie Williams do que qualquer outra destas pessoas que cá estão.
19: Talvez menos higienizado também, o filme.
20: Muito menos higienizado, com o punho dele em todos os momentos, não é? Ele fala abertamente sobre tudo o que aconteceu e tudo o que se passou na vida dele, de uma forma completamente aberta e honesta, sobre drogas, sobre as relações que ele teve ao longo da vida. Mas a parte mais interessante é que a personagem dele é um macaco em CGI, não é? Ao longo de todo o filme, quem representa Robbie Williams é um macaco.
17: Há aqui uma questão também geracional. Eu fui chamado há pouco tempo a falar sobre este filme e a pergunta que eu fazia antes de saber os números era: será que vai interessar à geração Z quem é Michael Jackson para quem tem 20 anos hoje, para quem tem 30 anos? Afinal, parece que... E vamos,
20: eu acho que, sobretudo para a minha... Eu acho que foi um dos primeiros grandes eventos da minha geração. Eu lembro-me da morte do Michael ser um momento charneira. É das primeiras coisas que eu me lembro de ver na televisão que marcou o mundo mediático durante dias e dias e dias. E só falava no Michael Jackson, não é? E depois as teorias de conspiração à volta da morte dele, se estava ou não morto. Lembro-me muito bem de ser um dos primeiros.
19: E há um regresso das ondas teenagers, adolescentes. Há um regresso, eu penso que cíclico, a Michael Jackson ao longo do tempo. Também provavelmente pela sua própria genialidade musical e, convenhamos, a sua exuberância visual, que eu acho que vai conseguindo captar geração a geração.
17: E o filme é um espetáculo, acima de tudo.
19: O filme é um espetáculo. Está aqui,
17: termina num momento em que as coisas começam a descambar, já lá iremos.
18: Embora aqui neste caso convém, porque eles não andam a dormir, não é? Eles já tinham feito esse estudo, Álvaro, e mesmo o próprio Women Rhapsody na altura bateu todos os recordes. Julgo que o recorde anterior, que era o de fim de semana de estreia, era do State of Compton, sobre a história do NWA, que é uma coisa que tem um peso muito grande na cultura hip-hop norte-americana. E o Women Rhapsody, que, se pensares bem, ainda é mais difícil estabelecer algum vínculo do Freddie Mercury aos millennials ou à geração Z, e foi um grande sucesso, não é? Esta parece-me ser a grande razão para investir. Agora, o segredo passa por higienizar a narrativa.
17: E no caso de Michael Jackson, temos realmente situações bastante
18: complicadas. Jackson, obrigado a higienizá-la mesmo.
19: Agora, Francisco, a propósito disso, e porque eu acho que primeiro e antes de tudo devíamos ver e ouvir um pouco do trailer de Michael, de Antoine Fuqua, agora em cena nas salas para esse mundo fora. Vamos ouvir.
21: I love my family. I just want to do my own thing. Just have all these ideas in my head. Just gotta get them out.
22: And do it, Michael. Not a little boy anymore.
19: Ora, no fundo, a pergunta que traz é isto. É, perante soluções ou biografias destas tão higiênicas, e com isto queremos dizer retiradas algumas gorduras obscuras, momentos menos bons, momentos menos
20: polémicos.
19: Menos polémicos, menos controversos.
17: Questões legais que ainda se mantêm.
19: Claro. O que é que isso diz sobre o público de hoje? No fundo é esse também, e sobre a nossa cultura contemporânea, Francisco.
18: Sim, ora, o primeiro objetivo aqui foi claramente garantir essa sanitização, não é? De alguma forma que a narrativa que era representada estava fora da polémica, o que por si só já nos diz muito sobre o público de hoje, não é? Ou seja, quem tu vias a revoltar-se era sobretudo a audiência, aquele que não é a audiência do filme, e que veio comentar para os jornais e que não deixou de o fazer, não é?
17: Foi feroz.
18: Sim, foi feroz.
17: Global.
18: Até saquei aqui um da IndieWire, aliás, a crítica quase que valia a pena fazer um clipping da crítica, que é inacreditável.
17: Cá está.
18: E neste caso é mau,
19: muito
18: chato,
19: mau, sim, superficial,
20: aborrecido.
18: Aborrecido, sim. Há um caso que é Bad You Know It, que It's Bad You Know It.
2: Ligação com o álbum, não é?
20: O título da Pitchfork, a crítica deste, é mesmo Michael dois pontos, Bad. É só isso, não é? Sim, acho que não é preciso álbum, mais nada. Né? E, claro.
18: E há um certo unanimismo em torno disso, que porém, como vês, no caso do público não parece ter sido o principal motivo. Ora, uma das razões que tem sido identificada por toda a gente é que se transforma, e já sei que iremos falar um pouco sobre isso, porque é a maior crítica que se pode fazer ao filme e talvez o maior elogio também, é que ele transforma-se numa espécie de uma playlist.
20: Sim.
18: Ele é mais
17: e
18: uma playlist
17: vibrante
18: do que um filme. Ou seja, ninguém vai ali para aprender mais do que numa reportagem do TMZ sobre o Michael Jackson.
20: Se fores uma pessoa que sabe imenso sobre o Michael Jackson, vou pessoalizar a experiência. Fui com uma amiga que é mega fã de Michael Jackson, é uma enciclopédia andante de Michael Jackson, e ela já se estava a antecipar a cada coisa, portanto, nada foi uma surpresa para ela, e nada foi uma surpresa, tenho a certeza, para, sei lá, 50% da sala onde fui ver o filme. E portanto, isso para mim também é uma...
19: Há uma predisposição muito forte antes de entrares na sala e
20: claro,
19: ver o filme, não é?
20: Claro. E estava entusiasmada para ver o filme, não é? E eu acho que até tem uma coisa meio memificada, não é? Porque a persona do Michael Jackson, entretanto, há tantas camadas sobre a personagem que ele, entretanto, tanto se tornou, e a figura dele mesmo nas redes sociais, há muitos memes sobre o filme e a brincar com o filme, e portanto eu acho que também tem essa camada.
17: E há outro aspecto, Kenny, que a tua geração não ouviu ao vivo.
20: Sim, é verdade. Mas, ou seja,
17: há uma oportunidade no grande ecrã de ver. Nesse aspecto, acho
20: sim,
17: que o filme
20: mas eu
17: está
20: acho que aquilo que o Francisco dizia também entra aqui, que é, se eu quiser ver uma atuação do Michael Jackson, consigo vê-la no YouTube, não
17: claro,
20: é? Porque às tantas é quase plano a plano,
17: mas
20: tudo
17: temos
20: igual.
17: O grande ecrã com...
20: Sim.
19: Olha, lá está, é aqui que entra também, se calhar, razões que estão aqui submersas, não é? Por um lado, porque sabemos que o mercado da nostalgia, vocês próprios colocam, sim, a questão, é um mercado precioso, especialmente o das estrelas falecidas.
17: E mais estão para vir.
19: Exatamente, seguramente. Depois também, Francisco e Kénia, porque parece que este filme veio ajudar aqui um bocadinho a transformar aquilo que, um caso, neste caso, ou afetar um caso que está a correr nas barras de tribunal, uma possível, um problema de gestão financeira associado ao universo e ao legado de Michael Jackson. O filme não deixa de ser, e já agora às bilheteiras também e às dificuldades que Hollywood atravessa, é a solução certinha, mágica, dar dinheiro, não questionar e arrebatar uma série de novos fãs que vêm, talvez por isto, em processo de confirmação. É uma figura icónica, é uma playlist de canções umas atrás das outras, de videoclipes.
18: A playlist aqui parece-me ser um ponto importante, porque na prática casa bem com os hábitos de consumo contemporâneos. Ou seja, eu não vou ter que me perguntar muito, não vou ter que estar muito atento, porque toda aquela informação, como a Kenny dizia, eu vou encontrá-la em qualquer lado. Em compensação, torna-se uma espécie de um happening em que eu vou ouvir músicas, todas elas muitíssimo conhecidas, não é?
19: Claro.
18: E que vão, de alguma maneira...
20: Um momento de karaoke no cinema, quase.
18: Exatamente, sim. Aliás, até foi uma das críticas que vi ser feitas. Por outro lado, também pega num outro aspecto muito importante, que é realmente quem é que ganha. Ao contrário, se calhar, de um documentário, por exemplo, o caso do Robbie Williams, que ainda está vivo, não é? Aqui estamos a falar sobretudo da chamada gestão patrimonial.
19: Exatamente.
18: De gente que entra.
19: Ganha Hollywood, seguramente.
18: Ganha Hollywood e ganha esta gestão patrimonial.
19: Claro.
18: Até porque o património do Michael Jackson estava quase falido, em pré-falência. E o desaparecimento do Michael Jackson veio beneficiar bastante
17: Eu já vi o filme e há um momento crucial, que é o acidente durante a filmagem do anúncio da Pepsi. Eu tinha um amigo, que é o Kenny Moore, foi teclista de Tina Turner, tenho muita saudade dele, era uma pessoa fantástica, e estava lá desse dia e disse-me que a partir desse momento ele tornou-se alguém dependente de painkillers.
20: Isso vê-se no filme.
17: Ele ficou mesmo queimadíssimo, Kenny. Foi um acidente
18: muito diluído,
20: muito diluído. Parecia que isso podia ser um momento, um turning point, não é? Um momento de viragem na narrativa, porque aquilo que nós sabemos, lá está, enquanto pessoas que se calhar conhecem minimamente a persona, é precisamente isso, não é? Que foi a partir daí que os procedimentos começaram a ser muito mais comuns, que ele começou a estar
17: mais
20: a estar dependente, entrar numa espiral.
17: O Kenny Moore confirmou nome, isso, e ele...
20: E aquilo que vem a seguir, não, é o Michael regressa ao tour com os irmãos, apesar de não querer, não é? Faz uma reviravolta na própria vida, portanto isso também é interessante ver que todos estes momentos um bocadinho menos favoráveis da história do Michael. E depois é isso, eu sinto também que aquilo que é isso, falando pela minha geração, é uma montanha russa de informação acerca do Michael, porque tu viste, tiveste a morte, depois tiveste o documentário sobre as alegações de pedofilia, depois de repente temos este filme que é super elogioso da persona e muito a estabelecer os vilões e os bons de toda a narrativa. Portanto, também é giro ver como é que ali existe uma espécie de limpeza de imagem do Michael a partir daqui.
17: O Antoine Foucault terá falado de uma segunda parte.
20: Sim, exato.
17: Não acredito, sinceramente.
20: Porque eles teriam que entrar por caminhos muito lamacentos ou então ignorar por completo tudo aquilo que aconteceu.
18: Toda esta ideia de higienizar tornava-se impossível sem alterar o que não está.
20: É 100% ficção, não é?
18: Ela acaba no ponto certo, pelo menos daquilo que nós sabemos até agora. Ela acaba no ponto certo e não...
19: Ora, nós vimos alguns sites aqui rodar, foi o caso do Roger Ebert, que diz mesmo o biopic de Michael Jackson é mau, e vocês sabem, não é? Como dizia o Francisco, o Rotten Tomatoes também lhe dá uma pancadaria e mostra
18: o Rotten
19: declive.
18: Tomatoes é um bom exemplo, porque se olhares
19: entre
18: para o
19: público
18: lado,
19: e a crítica,
18: se olhares,
19: não é,
18: para a análise do público, ela está nos avassaladores 97%, o que é altíssimo,
19: o público,
18: não é?
19: Claro.
18: Se olhares para a crítica, ficas depois 38, e atenção, se dentro desta crítica andares a garimpar à procura da crítica especializada, ela vem para 20 e tal, 25, 26, porque há aqui muita crítica que entra na tabela de crítica especialista, mas é sobretudo bloggers, não, não é tão respeitada, não é? Se mergulhares mesmo na crítica mais respeitada, ela cairá nos 20 e poucos%. Aliás, eu não vi nenhum órgão credível, nenhum crítico relevante a dar mais de uma estrela ao filme, não é?
19: Ora, gostava de pegar aqui num outro prisma, Kénia, contigo, que é esta ideia, no fundo, também que o Francisco já ali colocava, a quem é que interessa e quem é que ganha com isto? Já sabemos que Hollywood ganha, mas há aqui algo que não deixa de ser revelador e que tu trazes, que é, por exemplo, a filha de Michael, que atualmente
17: Paris
19: trabalhava, que trava uma batalha judicial com os herdeiros, parece que teve participação na análise do primeiro rascunho do guião, mas depois ela própria veio dizer publicamente que aqui está um bando de muitas mentiras descaradas. E traz exemplos de filmes, de outros filmes, de outros biopics, onde os próprios participaram de alguma forma, ou como produtores executivos, ou porque patrocinaram e tiveram dinheiro. Ou seja, há uma participação mais efetiva dos visados no seu próprio filme.
20: Eu acho que isso é uma parte bastante interessante, porque lá está, aqui sabemos que há todo um jogo de interesses da família do Michael e do património que o Francisco falava, sendo que há claramente uma facção pró e uma facção contra, não é? A Janet Jackson, por exemplo, que é uma peça fundamental desta história, não entra... ausente, não quer ter nada a ver com isto, não é? Está completamente ausente. Depois a questão dos filhos. E depois eu trouxe algumas biopics que eu acho que também tem, caem dentro desta questão da higienização, a do Bob Marley, por exemplo, que foi... Normalmente, quando as biopics são aprovadas pela família, é porque estão dentro de uma...
19: Manter a dignidade da figura.
20: Exato,
19: não é?
20: de uma perspectiva, lá está, dessa higienização e de manter mais ou menos a imagem da pessoa um bocadinho limpa ou pelo menos digna, não é? Temos a questão do Rocketman, que eu acho que é um bom filme, é um filme bastante
19: sobre o Elton John.
17: E mostra alguns lados mais negros.
20: Sim, exato, obviamente.
17: E ele fuma drogas, etc.
18: Embora ele próprio tenha, ele próprio saiba o que é que quer expor e o que é que
20: claro,
18: não.
20: Claro, não deixa de ser sempre. Essa é a principal vantagem.
19: Mas aqui é mais o sinal dado é que todos de alguma maneira participavam, não é? E tinham uma intervenção mais direta. E trazes outro exemplo, que é o de Bob Dylan.
20: O Complete Unknown, exato. O produtor é o Bob Dylan. E portanto lá está, também há de ter pulso sobre as decisões executivas do filme. E tendo em conta que o Uncomplete Unknown, para além de tudo, e o do Bruce Springsteen também, tinham dois grandes atores que estavam na mão de cima no momento. O Uncomplete Unknown é o Bob Dylan, é o Timothée Chalamet. O Bruce Springsteen é o Jeremy Allen White, nós conhecemos The Barry, uma data de outras séries.
18: E eram projetos mais artísticos.
20: E eram projetos mais artísticos, exatamente.
17: E de fases, próprios artistas.
19: Obras fílmicas mais poéticas, talvez também.
20: E se centravam isso num período muito específico da vida de cada um, não é? Ou seja, esta empreitada do Michael é a história da vida inteira dele, desde criança
17: até bed.
20: Exatamente, e E aquilo que parece quando acaba o filme é que há de continuar. É isso, não sabemos e provavelmente não,
17: não, creio, não creio.
20: Mas é assim uma história da vida inteira, com todos os detalhes, com as questões do pai, não é? Toda aquela.
19: Mas continua a render, não é? Família. Você traz aqui o exemplo dos produtores do Thriller Live, um espetáculo do West End em Londres, que parece que vai ter novo espetáculo a partir do próximo mês.
20: Portanto, exatamente, uma jogadinha de
19: o ícone continua a render.
17: E este filme, Gonçalo, também trouxe novos processos. É uma questão que obviamente não vai terminar. Tem a ver com uma família que agora processa porque considera que houve abuso sexual, havia lavagem cerebral, aparentemente já recebiam, enfim, algum dinheiro fora dos tribunais, mas agora pedem uma quantia absurda, já tem data para o juiz dizer se o processo tem mérito ou não, próximo 4 de junho. Atenção que quem coordena todo o arquivo Jackson é um dos advogados mais poderosos de Hollywood, é um senhor de nome John Branca, que já na altura era manager.
20: Que aparece no filme,
17: claro,
20: exatamente.
17: Claro que aparece.
20: E o John Branca escolheu o Miles Teller, que é o ator, ele disse, não, tem de ser este senhor a representar.
17: Quem mandou foi John Branca.
20: Este bonitão aqui.
19: Portanto, este é o homem por trás.
17: John Branca.
20: John Branca.
19: Muito bem.
20: Foi também produtor dos Beach Boys e enfim, de uma data de...
17: Nome poderosíssimo, advogados mais famosos. Exato. E caros.
18: Deixa-me só anunciar uma coisa antes de mudar de assunto. Teremos uma overdose de biopics porque foram anunciados já e têm estreia prevista.
17: Era aquilo que eu dizia.
18: Os quatro biopics sobre os quatro Beatles.
19: Do Sam Mendes. De cada vez.
18: Sim, ou seja, um biopic para cada um, não é? Cada um tem direito à sua fatia. E aí teremos uma overdose. Não percebi ainda muito bem qual é que é o grau de participação dos Beatles em cada um, dos biopics.
19: O do John Lennon não deve ser grande.
18: Sim,
19: grande
18: caso
20: do George.
18: Do George. Mas a dúvida aí será, por exemplo, qual é a participação da Yoko Ono no...
19: Claro, claro.
18: Mas de qualquer maneira bem prova que este filão que nós estamos aqui agora
20: vai ser uma do... não é musical, mas é do Anthony Bourdain, que também há de ser bastante interessante, com o Dominic Sessa, acho que também, enfim.
17: E um documentário das relações entre Bob Dylan e John Lennon. Portanto, temos muito material e haverá mais
19: muito para estudar e continuaremos atentos a este filão. É um filão

0: Unidos, sendo que lá está, a China tem-se firmado cada vez mais como uma grande potência neste mundo tecnológico, não é? Aliás, falávamos nisto no episódio em que falámos sobre o China Maxing, sobre aquela tendência de maximizar os comportamentos chineses, e portanto a China regressa como uma espécie de ameaça ao mundo ocidental, e desta vez os Estados Unidos não fez por menos, ou pelo menos uma grande vou dizer em inglês, que é o Political Action Committee, que é uma comissão de ação política, um super PAC, que é basicamente uma organização para financiar campanhas políticas, empresas, causas, partidos.
1: Nós podíamos criar uma, não é?
0: Exato. Contra a inteligência artificial.
2: Ou um PEC para eleger Álvaro Costa para presidente.
0: Exatamente. Não, eu votava.
1: Eu também.
0: Enfim, este super PAC tem sido utilizado numa espécie de campanha difamatória contra a inteligência artificial chinesa. Ou seja, utilizando influencers americanos com milhões de seguidores nas suas redes sociais para promover, ou seja, isto tem, é uma campanha de marketing bem estabelecida pela Leading the Future, é assim que se chama a empresa, ou pelo menos que se chama o projeto investido na qual esta PAC investiu. E a primeira fase será estes influencers, uma delas é a Megan Strell, que é bastante famosa, é uma influencer cristã com 1 milhão e tal de seguidores, em que ela publica vídeos a falar sobre como a inteligência artificial americana a ajuda no seu dia-a-dia para fazer as suas tarefas em casa e como ela tem muito mais tempo para fazer as suas questões, as suas leads. E a segunda fase desta campanha já foi comprovado que é minar uma espécie de campanha difamatória contra a inteligência artificial chinesa, a dizer que nós não sabemos o que é que os chineses fazem com os nossos dados, eu não quero que os meus filhos estejam expostos, ou que a China tenha acesso aos dados dos meus filhos, os biométricos, enfim. E portanto, mais uma vez, uma espécie de fear-mongering, não é? Atiçar o medo contra as tecnologias chinesas. Basicamente é uma espécie de campanha. Eles usam a expressão dark money, não é? Que é uma expressão utilizada em política,
1: sujo,
0: é o dinheiro sujo. Ou seja, financiamentos milionários.
2: Muitos deles vindo de bilionários, provavelmente muito
0: bilionários
2: conhecidos,
0: que
2: estão a investir nestes influencers por trás, não é? De forma obscura, para que sejam eles a fazer.
0: E este super PAC é apoiado, atenção, pela malta da OpenAI, da Palantir, e portanto, os grandes
2: empresários americanos da IA, não é?
0: Exatamente.
2: A pagarem a pequenos soldados no terreno sob a pele de influencers para atiçarem o medo sobre a IA chinesa.
0: É interessante, porque estes influencers, muitos deles, nem sequer são assim tão... pelo menos não são da bolha mediática tão imediata conservadora americana. E, portanto,
2: evidente.
0: É muito engraçado ver o tipo de seguidores que esta gente tem e o tipo de conteúdo que eles têm, porque é sempre tudo muito direcionado para as questões da família, um conservadorismo, não é? Toda a gente tem versículos da Bíblia nas bios. Portanto, fui vendo este artigo da Wired, é bastante interessante, porque vai linkando os vários perfis que têm aparecido. E portanto é também interessante ver como é que esta narrativa vai se moldando com estas pessoas em específico, não é? Porque utilizam muito a questão da família e dos filhos como um escudo para mostrar que nós não podemos deixar que a China e que estes países que andam aqui a investir em inteligência artificial usem-nos como
3: é
0: isso.
3: É um target muito preciso.
0: Exato,
3: não é?
0: Sim.
2: Claro. Francisco Álvaro, isto é a Guerra Fria no seu estado mais óbvio e puro, não é? Ou seja, porque vai para lá de todo, para além, obviamente, destas subversões, não é? Temos aqui gente que está muito interessada, obviamente diretamente interessada, que são os grandes industriais, chamemos-lhe, da IA nos Estados Unidos, através de organizações que depois pagam a projetos, que depois pagam a influenciadores, para eles lá dentro dos seus nichos espalharem isto. Mas espalham também de uma forma, lá está, cultural, isto faz muito lembrar
0: cultural
2: a ideia de Guerra Fria, não é?
0: Sim.
2: Nós e os outros do outro lado, há ameaça, não é?
1: Estamos a jogar o futuro da civilização. E Francisco, creio que te lembras do medo dos japoneses, lembras da paranoia.
3: Sim, mas eu aqui até acho que isto infelizmente é uma prática muito usual na corporate América, ou na América empresarial.
1: Dinheiro,
3: a estratégia para pôr toda a gente a fumar pelo Barnet na altura, a famosa guerra do Edison para impor o sistema dele em relação ao Sr. Tesla. Há vários na história da indústria automóvel também, campanhas muito sujas de informação e desinformação. Aqui agora recorrem a esta ferramenta que é o Super PAC. Se alguém quiser saber como é que funciona, há um episódio excelente do Jon Stewart com o Stephen Colbert, quando o Stephen Colbert quer concorrer e o Jon Stewart quer lhe dar dinheiro e vêm ao programa dele e montam, abrem um super pack à frente de toda a gente e explicam como é que funciona

0: como é que o dinheiro transita da mão de um para o outro. E aí parece-me que é a grande, e sobretudo aqui é ter um país, neste caso a China, como alvo. E faz-me lembrar também a questão em torno do TikTok. A argumentação nunca muda muito. É sempre mais ou menos a mesma.
1: Não, e a maioria das pessoas que está a consumir este conteúdo não tem ideia que é financiado pelos super PACs e que há toda uma máquina multimilionária por trás disto, não é? Uhum. E até porque os conteúdos muitas vezes são flagged, são colocados como publicidade, mas não é obrigatório dizer de onde é que vem, não é? Portanto, as pessoas não saberão
2: à partida. Muitas vezes a origem e o contexto de cada um destes conteúdos.
0: E dos influencers, nem sei se és obrigada, por acaso não sei se és obrigado. Os anúncios publicitários, porque estes super packs, o que torna estes super packs visíveis são os anúncios publicitários. Aliás, virmos anúncios nas campanhas americanas, vemos financiados pelo super pack.
3: E muito agressivo.
0: Recentemente começaram muitos a ser escrutinados por causa do apoio a Israel. Há um super pack que é identificado quanto dinheiro é que transfere para cada candidato. Mas os influencers parece-me ser uma estratégia ainda um pouco mais rebuscada, na medida em que apaga, torna mais invisível a presença do super pack.
1: Tens toda a presença, ou pelo menos a aparência de que as coisas são mais orgânicas, não é? Sim. Ou seja, acho que é óbvio até que se utilize estas pessoas para isso, eu acho.
2: É também talvez por isso que muitas vezes vemos, para além destas campanhas, digamos, negras para com a China, e provavelmente a China a fazer o mesmo, já tivemos aqui exemplos, aliás, de algum gozo feito entre ambos com reels do TikTok, stories do Instagram e afins, que vemos, por exemplo, depois contra culturas, jovens na América que adotam a postura chinesa, há tal trend engraçado que tu trouxeste há uns tempos.
1: Tem-se posicionado muito para estas questões de água. Saiu uma notícia a semana passada, creio, que dizia que o governo chinês proibiu os despedimentos, ou seja, não pode despedir pessoas para serem substituídos por inteligência artificial. Isso não acontece, não pode acontecer na China. Portanto, a China até está a dar uns passos bastante interessantes em termos de regulamentação.
2: Eu falo da ironia de opiniões que existe no território mediático americano, com tendências como a que tu trouxeste aqui algumas semanas atrás sobre sinto-me numa fase muito chinesa, não é? Sim. Que eram os miúdos, os jovens cansados de uma tal histeria a adotarem um bocadinho o que vem da China é cool, é bom, é zen, e depois estes, não é? Que é o que vem da China, é uma ameaça. Portanto, há contraculturas a correr agressivas.
3: E não é? Em breve nas ruas de Portugal vamos ver automóveis da marca Xiaomi.
1: Já vês muitos BYDs,
2: exatamente.
3: Que não se lembra também das questões que isso levantou
2: na altura, sim, com os telemóveis e os 5G.
3: Exatamente.
2: Exatamente. A batalha continuará e cá estaremos.
3: Disso não há dúvidas. Estamos a começar.
2: Enquanto houver tempo para estarmos com um simples balde de pipocas a assistir, não é mau. E ficaremos por aqui para já. Vamos às recomendações. Francisco, séries de televisão. Trazes duas e o Álvaro mais uma. Começo por ti, Francisco.
0: Trago uma, é o Off-Man, da HBO, do Richard Gadd. Que já falámos aqui anteriormente, uma outra série dele muito conhecida, que estreou há cerca de um ano e qualquer coisa. Agora regressa com
1: o
0: esta
1: Baby
0: série.
1: Baby
0: Reindeer, exatamente. Agora regressa, está a pensar qual era o título em português e não me recordo.
2: Sim.
0: Agora regressa com esta nova série. Confesso, fui ver o primeiro episódio antes de ver as críticas e ao fim de ver o primeiro episódio eu tinha quase a certeza que as críticas iriam confirmar, e a crítica tem celebrado esta série como uma das melhores séries do ano. Um relacionamento entre dois irmãos por afinidade, à falta de um termo melhor. Não é propriamente uma série muito feel good, uma série para quem esteja à espera de entretenimento fácil. É muitas vezes um soco no estômago, bastante violenta.
2: Já Baby Reindeer, que reunia essas condições.
0: Sim, aliás, ele começa a revelar-se como um estilo, alguém que investe bastante nesse tema, não é? E trabalha bem. Estreou a 23 de abril e, como eu disse, estou a contar vê-la na lista das melhores séries do ano, tenho quase a certeza que sim, na medida em que vi várias críticas a darem 5 estrelas e a estenderem o tapete inteiramente à série.
2: Aqui está desde 23 de abril Half Man, meio homem, em princípio. Está na HBO Max e este é um pouco do trailer.
4: Ruben, it's the best and the worst thing all at once.
2: Vamos para um regresso para fãs, freaks, doentes, enfermos da saga Guerra dos Tronos. Aqui vem House of the Dragon, temporada 3, Francisco.
0: Sim, ora, na prática o motivo para ter trazido esta aqui é porque saiu este trailer, não é? Obviamente.
2: É notícia.
0: Recente. É notícia, sim, circula bastante nas redes. A série vai estrear apenas em junho, mas também porque há uma série de notícias em torno do Game of Thrones, nomeadamente a ideia de que sairá uma versão cinematográfica do primeiro rei, o Aegon, o Conquistador. e que está
2: finalmente
0: a causar
2: chegar ao princípio da saga.
0: Sim, será mais ou menos o princípio. Atenção, porque isto tem um pré-conquista, é o nome técnico da coisa. Tem um pré-conquista. E fala-se também, com cada vez mais insistência, numa sequela para o Game of Thrones, que causou, deixou alguns amargos de boca na maior parte dos fãs. E parece-me claramente um franchise a querer claramente cavalgar a onda agora, nos últimos 1-2 anos, claramente cavalgar a onda, e as redes estão cheias de referências ao Game of Thrones, começam a ser muito evidentes, e parece-me que estamos perante um franchise que quer mesmo concorrer taco a taco com os mais conhecidos, seja a Marvel, seja o Star Wars.
2: A Casa do Dragão, House of the Dragon, temporada 3 na HBO, estreia, como diz o Francisco, lá para junho, mas a notícia é de que há trailer. Vamos ouvi-lo um pouco. Do you know how the power no man has ever wielded? You will have an empire unassailable, Rhaenyra. And our children will rule it forever and a day. E agora vamos para a Baía das Viúvas.
3: É um belo título, da viúva. Não é? E faz lembrar, obviamente, Stephen King. Não é de Stephen King, mas eu, por acaso, apanhei-a por leitura, julgo que no Guardian, em que se dizia que era o melhor Stephen King sem Stephen King.
2: Exato.
3: Está na Apple TV. E é o tipo de série, já podem ver e ouvir, que tem muito a ver com esse ambiente de baía, água, locais bastante inóspitos.
2: É uma história de alguém que vai viver para uma terra onde, mais uma vez, parece haver grandes mistérios, grandes sinais, digamos, bizarros
3: e camadas.
2: E várias camadas, não é? Promete este Widow's Bay, é com o senhor Matthew Rhys, não é? E,
3: portanto, não é Stephen King, tem influência do rei Stephen King.
2: Exatamente. E estreou a 29 de Abril, está na Apple TV.
3: Recentíssimo.
2: Aqui vem o trailer. About these seafaring towns. The superstitions. They're tall tales. I find it charming myself. What town doesn't have a checkered past? Was there cannibalism? No. I don't think that's right. E agora um podcast, Álvaro, de um senhor que era uma figura carismática no futebol dentro de campo. Já dentro de campo o era, e pelos vistos fora de campo parece ser também.
3: Para já dizer que isto pertence à BBC Sound, que é uma... É algo interessante, porque eles organizam todos os podcasts. É como se fosse uma...
2: Tudo o que é matéria sonora do grupo BBC.
3: Ou seja, não apenas podcasts, mas também, enfim, material sonoro, ideias sonoras. E este é muito engraçado, porque Kyle Walker está a jogar em Itália. Há muito futebol também aqui, não apenas. Eu escolhi este porque nunca vais ser melhor que o Kyle Walker. Ele está a falar de Itália, porque ele está em Itália. Então começa a comparar o futebol italiano, a Série A, o Calcio, com a Premier League.
2: Um jogador do Manchester City,
3: exato,
2: não é? Suponho, defesa, para... mítico da seleção inglesa.
3: Mítico, foi para
2: e mítico pela sua atitude, não é? Porque é um durão em campo, não é?
3: Exatamente, aliás, podemos ouvir.
2: Mas é aqui neste caso o que é muito engraçado, Álvaro, ele é um durão em campo e talvez um proto-comediante aqui no podcast.
3: Aí está a ideia que os futebolistas têm outros talentos, não é?
2: Exatamente. Muito
3: neste
2: bem.
3: Caso, achei que era interessante trazer a ideia da BBC Sound. Parece-me fabulosa a maneira como eles colocam
2: muito
3: tudo
2: bem.
3: Aquilo que é podcast, marca BBC.
2: A constelação de podcasts está aqui na BBC Sounds. E este Kyle Walker está por todo lado, no YouTube também. Tem vários episódios, eu acho muito cómicos pela sua abordagem, digamos, pela sua lata de espelante. Vai dar
3: liberdade, mas tudo criativa,
2: com,
3: não é?
2: Mas acima de tudo com muita liberdade típica. E o que é muito engraçado aqui ver é um jogador de futebol ter esta exuberância narrativa a falar do mundo do futebol e dos outros com quem ainda hoje joga. E sem medo, sem dizer, a pôr os nomes todos nas coisas. Fica a dica. Vamos para o Instagram, para um comando que usamos muitas vezes no teclado, chamado Ctrl Z, duas teclas, não é? Que no fundo Ctrl Z quer dizer
1: undo.
2: Desfazer, não é?
1: Sim.
2: Voltar para trás. E isso há de ter o seu quê, Kénia, aqui neste projeto que tu trazes do Instagram.
1: Sim, a Ctrl Z quer andar para trás na influência que as Big Techs, que as grandes empresas de tecnologia têm na nossa vida. Basicamente começou como uma newsletter do Substack e eles consideram-se
2: é um coletivo,
1: uma organização, uma espécie de coletivo que articula pessoas e instituições para denunciar, de certa forma, os males das big techs e da influência que elas têm nas nossas vidas. Eu acho que eles também traduzem artigos, por exemplo, sei que o The Wired, que está ali, que nós trouxemos a semana passada sobre os funcionários da Palantir começarem-se a revoltar, também fazem esse trabalho de tornar acessível estes tipos de artigos.
2: Aglomeram também esta informação
1: para pessoas que não leiam inglês ou que não saibam falar inglês, mas basicamente é um repositório de informação sobre estas grandes empresas e também um espaço de resistência, de certa forma, porque dão muita informação para que as pessoas possam saber o que é que está em causa com as questões da sua privacidade e dos seus dados dentro das redes sociais. Tem uma newsletter semanal e tem um manual bastante interessante de como denunciar as big techs se virmos que elas não estão a cumprir ou pelo menos estão a entrar por dentro das nossas questões de privacidade e etc. E, portanto, tem assim a componente um bocadinho mais fun, um bocadinho mais divertida, que são estes vídeos e memes.
2: É um ativismo também com onda, com uma linguagem.
1: Sim,
2: não é?
1: Com uma linguagem diferente. Mas é uma página bastante interessante que eu tenho seguido nos últimos dias e que me tem ensinado bastante sobre
2: muito bem.
1: Este mundo.
2: controlz.com.org.br, neste caso, não é?
1: Exatamente.
2: A frente brasileira. E tem bons memes, bons memes, já confirmei também. E agora para uma entrevista, isto sim, de uma personagem curiosa chamada Shane Copeland, Álvaro, que é o criador da Polymarket.
3: Pois é, Polymarket está em destaque.
2: Este senhor com uma bela mise,
3: não é? Tem um belo cabelo.
2: Uns belos caracóis.
3: Eu não aposto a Polymarket, não é?
0: A Polymarket valeria um episódio um dia destes.
3: De repente pode-se apostar em tudo.
2: Mas já agora podem explicar, temos um pouco de tempo para poder explicar o que é.
3: Polymarket é, pronto,
2: é um site.
3: Uma companhia de apostas, mas apostas bizarras, já houve situações complicadas, como adivinhar o dia e hora do ataque norte-americano ao Irão. Podemos apostar quanto tempo o Trump vai durar, podemos apostar...
0: A temperatura vai estar amanhã em Paris. Podemos apostar o que quisermos, não é?
3: E há gente a fazer muito, muito dinheiro com a Polymarket, que, Francisco, começa a surgir... Enfim, no dia a dia, não é?
0: Começa a ser uma preocupação para os poderes políticos e públicos, ou seja,
2: porque também tem aqui a vertente das previsões, não é?
0: Exato. E tem a vertente das previsões que podem realmente estar a ter impactos reais na economia e na política.
2: Eles dizem que são das mais. Não há nada mais a dizer.
0: Sim. Até em pequenas coisas há episódios de gente que consegue dar fraudes em termómetros da temperatura para de alguma maneira ganhar uma aposta qualquer. Sim, eu nem sei se a história é verídica ou não, mas a história que eu ouvi era um miúdo, um garoto que mexeu num sensor qualquer para garantir que ganhava a aposta, subiu a temperatura ligeiramente e era a aposta dele. Não sei se é verdade, atenção, hoje em dia temos de ter algum cuidado.
3: A família Trump está envolvida também.
0: E eu julgo que até que o governo português ou a própria polícia ou o Ministério Público argumenta até já se pronunciaram. Não é legal, acho eu, supostamente, não tem licença para operar em Portugal. Agora,
3: ainda.
0: Tal como tudo, é um daqueles sistemas que está aberto a quem tem acesso a ele.
2: E é um bocadinho esta ideia de, à medida que vai ganhando terreno pelo mundo fora, como dizia a Kenny bem, é que um momento em que as previsões se tornam profecias, não é? E ganham, têm uma influência própria muito grande. E é por isso que aqui Shane Copeland.
3: Manipulação, Gonçalo, manipulação.
0: Claro, é a fronteira entre a previsão e a fraude, não é?
2: Exatamente. E é por isso que Shane Copeland, este jovem, muito jovem criador, diz precisamente isso, que é o que de mais eficiente a humanidade até agora conseguiu fazer. Portanto, ele não faz a coisa por menos. Dá uma entrevista que o Álvaro recomenda e traz aqui um trecho ao 60 Minutes, famosíssimo programa. Neste caso é mesmo a Anderson Cooper, a entrevista, e aqui ficam uns segundos desse trecho.
5: It's a site where you can basically bet on current events. Some sort of question about the future, like an election. And as a result, when a ton of people are betting, you get the betting odds, which basically tell you how likely each outcome is.
6: And how accurate is it?
5: It's the most accurate thing we have as mankind right now, until someone else creates some sort of super crystal ball.
2: E depois, Kenya, creio que foste tu, trazes também, neste caso é uma entrevista, mas é algo mais, porque pareceu-me ser a página ser uma plataforma multimédia interessante com alguns dispositivos com Stephen Colbert.
1: Sim, exatamente. Eu estou nostálgica porque há um ano estava eu sentadinha na plateia
2: a assistir,
1: do Colbert.
2: Bem nos lembramos.
1: E agora, um ano depois, daqui a umas semanas, o Late Show with Stephen Colbert vai acabar. E portanto, o New York Times fez uma entrevista bastante interessante bastante com ele. Foram até aos estúdios, tiraram umas fotografias muito fixas em analógico e tiveram aqui a falar com o Colbert sobre uma data de tópicos, sobre a questão do cancelamento do programa, sobre a administração de Trump. Ele tem uma tirada bastante gira que eu vou ler, que é: os comediantes são anti-autoritários por natureza e os autoritários nunca vão gostar que alguém se ria deles. Portanto, aqui um jab ao Donald Trump. E é uma entrevista bastante interessante, porque mostra também que ele já está numa fase meio de aceitação de que isto vai acabar e que o próximo projeto virá eventualmente. Mas é uma entrevista meio relaxada também de uma persona que nós já conhecemos também e que está todas as semanas, pelo menos na minha página do YouTube, e que vai ser um bocado nostálgico deixar de o ter nessa configuração de Stephen Colbert que nós sempre conhecemos, não é?
2: Saiu a 21 de maio, está no New York Times, recomendamos vivamente, para ser, além disso, do ponto de vista visual, muito, muito interessante, esta entrevista de Stephen Colbert. Para fechar, o Francisco hoje quis trazer uma nota de comédia. Não vais bater o Álvaro Costa em matéria de
3: visadores para fechar. Mas
2: agora sim, com alguma rapidez, um pequeno trecho de um sketch da Porta dos Fundos, que ficou muito conhecido e que é muito irónico aqui para o tema.
0: Sim,
2: da Terra
0: é uma versão humorística de um tema muitas vezes abordado por nós aqui, que é a ideia do papel estar a morrer, não é? E tudo o que isso acarreta e tudo o que isso envolve, não é? E aqui a premissa deste gag é que o marido descobre deslumbrado uma informação qualquer no jornal cheia de dados extremamente importantes e vai dizer à mulher, e ela esclarece-lhe que aquilo...
2: Para ela, um jornal é o papel dos animais, não é? Exato. Nunca um jornal. Ouçamos uns segundinhos da Porta dos Fundos.
6: Você está lendo papel higiênico de pet?
7: Jornal. Eu descobri que se chama jornal e conta coisas sobre a verdade que a gente não vê em lugar nenhum. Só aqui.
6: Faz todo sentido. Realmente, a única verdade do mundo está contida num negócio que foi feito pro nosso cachorro cagar.
7: Por que você acha, então, que tem um bando de coisa escrita aqui?
6: Isso é estampa, Bento. Sabe como o nosso papel higiênico é cheio de florzinha? O do cachorro é cheio de foto e letra.
2: E para fechar, Álvaro,
3: eu gosto...
2: Os ingleses têm esta panca das sociedades e tu descobriste esta maravilhosa sociedade.
3: Já vem de há muitos anos, há muitos séculos. Eu era alguém que não dormia, devo já dizer, por vários motivos, não interessa quais.
0: Seguias o musquismo também, não é?
3: mas de facto, esta sociedade do sono. World Sleep Society, Sociedade Mundial do Sono, onde há conselhos, onde
2: artigos,
3: há pistas,
2: escritos,
3: e há coisas sérias aqui.
2: Não, eu aliás estava a dizer que há o World Sleep Academy, há o World Sleep Conference, há o World Sleep Day,
3: não é brincadeira.
2: Há o World Sleep Congress e há o World Sleep Training. E portanto, os World Sleep Days, eu gostava de um dia ver como é que se celebra este dia mundial.
3: Acho que
2: vai ser no Canadá este ano, em Montreal. E deve-se preciso levar-se à cama, não sei como é que funciona.
0: O training.
1: Pois é, isso eu acho que também estava a precisar.
3: Tenho também piada esta mania dos ingleses criarem sociedades para tudo.
2: Sim, nós temos, aliás, Portugal participa ativamente nos congressos através da nossa área médica e clínica. São muitos pneumologistas, neurologistas que vão a todos estes congressos. Isto é a sério, malta. Desta vez o Álvaro trouxe uma coisa seríssima.
3: O mundo da ciência do sono e também o lado, digamos, médico desta questão. Eu, por acaso, tenho seguido os conselhos e recomendo.
2: As maravilhas digitais que o Álvaro traz das redes e, neste caso, um site absolutamente fantástico do World Sleepy, ou Sleep, se calhar também é Sleepy, Society, da Sociedade do Sono e não Sonolenta. Vamos ver. Este programa teve a produção da sempre incrível Cristina Condinho, teve aos cuidados sonoros o João Carrasco, tem também a magia sempre do mago sonoplástico Guilherme Marques, teve, neste caso, a Sofia Vicente aqui aos comandos visuais e na edição, assim como o Filipe Ligeiro e a Maria Samel. Estamos onde todos os podcasts podem e devem estar. Estas referências ficam todas no site, na nave-mãe da Antena 1 e também já agora, visualmente, todos lindíssimos, na RTP2, todos os fins de semana.
3: Obrigado.
2: Já agora diz o tema, durmam bem, tudo para a cama.
8: The medium is not something neutral. It does something to people. It takes hold of them, it roughs them up, it massages them, it bumps them around. 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

0: 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Três horas no continente e na Madeira. Duas horas nos Açores. Edição da jornalista Ana Fernandes Silva.
1: O presidente do Tribunal Constitucional rejeita pressões políticas para abandonar o cargo, ao contrário do que alega o presidente do Chega. André Ventura afirmou que José João Abrantes terá sido pressionado pelo PS e pelo PSD para que os socialistas pudessem ter um juiz no Constitucional, agora que se abrem quatro vagas para o Palácio Raton. A ideia é desmentida por José João Abrantes em entrevista na última noite à RTP Notícias.
2: Não fui pressionado. A minha decisão nada teve a ver com quaisquer outras circunstâncias, com questões e com estratégias político-partidárias ou com coisas que se passaram no Parlamento entretanto.
3: Mas teve contactos com os partidos?
2: Não.
3: O timing da eleição é maio, parece coincidir com a sua tomada de posição pública.
2: Sim, eu achei que o momento que escolhi para a renúncia foi o momento mais adequado à defesa dos interesses do Tribunal. O Tribunal é mais importante que nós. Eu tinha já anunciado

0: aos meus colegas que sairia logo que estivessem as condições reunidas.
1: Mas como é que viu o seu nome na praça pública, digamos, ainda antes de ter anunciado
0: isso? Deve ser perguntado aos partidos políticos, porque de facto, com certeza, que a minha intenção de renúncia já seria conhecida.
2: José João Abrantes reitera ainda a independência dos juízes em relação às decisões do Constitucional, insistindo que o Tribunal não se deixa influenciar pelos partidos.
0: A independência dos juízes, ao longo destes 43 anos do Tribunal Constitucional, é suficientemente elucidativa e comprovativa. Quando eu ouço falar que o Tribunal decidiu contra a maioria do povo, em que medida é que 13 juízes, ou no caso agora 11, em que medida é que 13 juízes podem prevalecer sobre uma maioria de deputados. Isso é não perceber ou não querer perceber o que é o Tribunal Constitucional. E desconhece, sobretudo, uma coisa, que é a separação de poderes. É evidente que o poder legislativo, os governos e as maiorias parlamentares têm o direito de concretizar as opções legislativas para as quais o povo neles votou, mas atenção, que há uma coisa que é importante. Independentemente disso, das maiorias pontuais, há sempre um limite, que é a lei fundamental, a lei das leis, que é a Constituição.
2: Noutro plano, sem querer falar sobre a atual reforma laboral, o também especialista em Direito do Trabalho avisa que é importante evitar retrocessos. O magistrado renunciou esta semana ao cargo de presidente e juiz conselheiro do Tribunal Constitucional, invocando razões pessoais e institucionais. O CDS-PP reúne-se este fim de semana em Congresso Nacional para eleger a nova liderança do partido. A reunião magna decorre em Alcobaça, no distrito de Leiria. Nuno Melo, o atual presidente do CDS e ministro da Defesa, é recandidato, assim como o antigo deputado centrista Nuno Correia da Silva. Inês Ameixa.
3: É um congresso que vai servir para reorganizar o partido.
4: Esta é uma possibilidade para nos reorganizarmos internamente, para ganharmos músculo, para voltar a investir muito nas nossas estruturas locais.
3: Nuno Melo, atual líder do CDS, é recandidato à liderança. Tem como adversário na corrida Nuno Correia da Silva, que propõe uma ruptura com o atual rumo do partido, mas Nuno Melo desvaloriza.
4: O facto de existir divergência no Congresso não significa desunião. Portanto, está na forma como cada qual, partes vencidas e vencedoras, acabam por viver o partido que é o mesmo no dia seguinte.
3: Mas este fim de semana o foco é o Congresso de Alcobaça. O atual presidente do CDS acredita que podem surgir vozes a defender que o partido está diluído no PSD por conta da coligação de governo. Ouvido pela Rádio Pública, Nuno Melo responde assim às críticas.
4: O CDS está, por vontade própria, numa coligação com o PSD que se chama AD. E não se está numa coligação a combater o parceiro da coligação. Está-se numa coligação a combater os adversários. E isso não é diluição. Isso é responsabilidade, previsibilidade.
3: Um CDS da direita que soma e que é responsável, sublinha, Nuno Melo promete a porta aberta a todos nesta reunião magna, incluindo antigos líderes do partido.
4: O que é importante é saber-se que o partido é esta porta aberta, é esta casa de todos, para que em conjunto celebremos o bem maior. E esse bem maior chama-se CDS.
3: Por Alcobaça este fim de semana podem vir a passar nomes como Paulo Portas, Assunção Cristas ou Manuel Monteiro.
2: O Congresso Nacional do CDS arranca este sábado às 10 da manhã em Alcobaça. Portugal registra um grande declínio das liberdades cívicas. A conclusão consta do relatório do Fórum Cívico Europeu, uma rede que junta mais de uma centena de associações e 30 ONGs europeias. O texto destaca, João Coraceiro, que a participação cívica está cada vez mais frágil.
5: O enfraquecimento das liberdades cívicas pode começar tão só no espaço em que o associativismo ganha forma.
6: Por conta da especulação imobiliária. As associações, muitas, estão fechando porque não conseguem operar, principalmente as que estão nos grandes centros, têm um efeito na capacidade de associar.
5: Johnny Lopes escreveu o capítulo dedicado a Portugal no documento do Fórum Cívico Europeu e quando o ativismo sai à rua, acaba desencorajado e inacessível aos cidadãos. Exemplo do ativismo climático.
6: Prisões arbitrárias e a aplicação de multas, que vai criando, né, um efeito inibitório à participação cívica.
5: Foco ainda para uma comunidade cada vez mais desprotegida, alvo de ataques de grupos neonazis, nota o relatório, a comunidade LGBTQIA+.
6: Uma perseguição, processo de desumanização, vem a partir da retórica de extrema direita normalizada ano após ano. A sociedade acaba vendo isso como normal e não é.
5: Sobre os imigrantes, Johnny Lopes aponta ainda muitas vulnerabilidades.
6: Nesse limbo, não só das leis de imigração, mas das condições de vida em Portugal, né? Os imigrantes acabam sofrendo muito mais.
5: Outro exemplo que emerge no relatório, a repressão policial, exemplo da greve geral de 11 de dezembro.
6: Não foi emitido nenhum sinal sonoro, foram efetuados disparos contra os manifestantes, com uso de bala de borracha, em muitos casos estavam só acompanhando.
5: E se o espaço cívico português é classificado como aberto no relatório, há sinais alarmantes por cá.
6: A segurança, ela não seja igual para todos.
5: Nas recomendações para Portugal, um mecanismo independente contra o racismo institucional e o uso ilegal da força, proteção dos espaços comunitários, reforço da resposta aos crimes de ódio e mais dinheiro, diz Johnny Lopes, para as organizações da sociedade civil.
6: Para conseguir mudar a realidade, onde nós possamos todos participar e contribuir para a democracia.
2: O relatório destaca que o ano passado, em 7 países europeus, se propôs ou aprovou leis restritivas.
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0: em marcha o movimento das coisas na RTP Antena 1, comigo, Mariana Oliveira, com a Joana Bertolo, com o David Zerlis e com o Pedro Levi Bismarck. Neste encontro semanal para pensar o mundo em que vivemos a partir das coisas que nos movem, havemos de falar lá mais adiante de restaurantes e restauração, de como pode ser violento e abusador o mundo da cozinha e da alta cozinha, e de como isso pode ou não estar ligado ao momento de crise atravessada pelo setor. Para já, falamos de outras violências, fisicamente mais distantes, por se passarem a muitos quilómetros daqui, mas ao mesmo tempo nunca tão próximas como agora, por se passarem dentro dos nossos telemóveis. Falamos do Sudão e de um conflito que se arrasta há mais ou menos 3 anos, com milhões de deslocados, uma catástrofe humanitária em curso, e de um fenómeno que começa agora a ganhar muita expressão, pelo menos uma expressão com muitas visualizações, e que é crianças soldados que fazem vídeos no TikTok, tornando-se numa espécie de influencers da guerra. Há vídeos com milhões de visualizações e são imagens, o mínimo é dizer, muito inquietantes, de crianças transformadas em peões digitais de uma máquina de guerra absolutamente violenta. A existência de crianças soldados não é nova, mas esta montra de comunicação global, imediata e na primeira pessoa, isso sim talvez seja novo. Joana, quando o horror se converte numa tendência de rede social e consegue adaptar-se à linguagem saltitante do scroll, e tão facilmente vemos, sei lá, dicas e conselhos de culinária ou uma criança fardada e armada a exaltar feitos de guerra, como lidar?
1: Exato, esse problema, essa sucessão. E vermos no artigo da Deutsche Welle, que deu origem à nossa escolha do tema, vê-se uma criança rodeada de corpos estropiados e vê-se também os líderes militares da facção de que ela faz parte aplaudi-la, levá-la em colo. Estas crianças ganham notoriedade e também imaginamos que ganham sentimento de pertença, são valorizadas. E com isso estas facções conseguem angariar muito mais crianças, não é? Uhum. Porque há esse fator aspiracional. E isto é a economia da atenção a invadir os domínios bélicos. É também, ao mesmo tempo, aquilo que já começamos a conhecer bem, que são estas plataformas. Neste caso fala-se muito do TikTok, mas o Facebook ou o Instagram funcionam da mesma maneira, que é, como tu bem dizes, absorver os diferentes domínios do mundo e tornar tudo igual. Ou seja, o que nós sabemos...
0: Tudo consumível à mesma velocidade.
1: E é também a terraplanagem, uhum. Não é só uma questão de velocidade. Porque nós sabemos que este vídeo... Nós sabemos como funciona, não é? Este pequeno reel de uma criança soldado rodeada de corpos estropiados, não é? Como era o exemplo do artigo. A seguir vem o vídeo de um gatinho, uma receita de panna cotta sem lactose. Depois tentam vender-me um produto depilatório e que eu aprenda uma dancinha, não é? Então não há, para o algoritmo, para a plataforma, não há distinção moral do conteúdo. Só é importante que eu olhe. Se eu estou a olhar para um corpo mutilado ou para uma panna cotta, é absolutamente igual desde que eu esteja a olhar. E essa é a maior, neste momento, a maior afronta, porque há um incentivo muito grande a extremar os conteúdos, não é? A que os conteúdos nos façam olhar. E isto também fala de nós, espectadores, para já desta estranha impotência que temos em combater um algoritmo que nivela tudo. E depois fala também da morbidez de estarmos a ver imagens de guerra neste contexto. E acerca desta morbidez, lembrou-me um ensaio já com mais de 2 décadas da Susan Sontag, mesmo sobre este tema, chama-se Olhando o Sofrimento dos Outros, e é um ensaio em que ela pensa justamente sobre a forma como olhamos para as imagens de guerra e o impacto que elas têm sobre nós. E o curioso e o muito relevante de o lermos hoje, 20 e tal anos depois, ela descreve o seu tempo como um tempo hipersaturado de imagens e, no entanto, nenhuma destas plataformas existia em 2003. Uhum. Ninguém tinha smartphones nos bolsos. Acho que o High Five estava a começar, imagine-se.
2: O High Five.
1: Ninguém trazia a internet toda ao bolso e, no entanto, ela já está extremamente preocupada com a dessensibilização que decorre de estarmos expostos ao horror, à barbárie, sem contraste, não é? Sem a deontologia dos jornalistas,
0: sem contexto, não é?
1: Sem contexto, exatamente. E eu queria só também trazer aqui, neste capítulo desta mudança, eu acho que estas duas guerras que estão em curso são paradigmáticas, que é, por um lado, em Gaza, um conflito marcado pela proibição do acesso dos jornalistas à faixa de Gaza pelas forças militares israelitas. E foi aí que ficou claro que a maioria das imagens que nos chegavam vinham diretamente dos telemóveis das vítimas. E ao mesmo tempo, no Sudão, as imagens que nos chegam vêm dos telemóveis dos combatentes, não é? Chamemos-lhe assim, apesar de serem crianças.
0: Também são vítimas à sua maneira, mas isso é outra camada.
1: Sim, é verdade, e que também são completamente, são vítimas à sua maneira. Ou seja, são os próprios atores, agentes da guerra, que nos estão a mostrar a guerra, e essa, e o que para mim me parece, esta dispensa do terceiro elemento, que seria o jornalista ou o fotojornalista, tem consequências muito perigosas, que não posso resumir aqui, mas fico só com este último ponto, que é... Quando estas imagens de guerra forem despidas do seu fator perturbador, mórbido, o que lhe quisermos chamar, e já falarem só esta linguagem do entretenimento e da economia da atenção, vai tudo mudar e corremos o sério risco de que a viralidade legitime as práticas que estão a ser... Ou seja, que tudo seja justificado pelo número de likes que gera e de seguidores.
0: Pedro, esta guerra no Sudão tem 3 anos, começou em 2023, mas queres voltar bastante mais atrás nas origens deste conflito e na origem do país, Sudão.
2: Sim, exatamente. Estive a fazer alguma leitura sobre a história mais recente do Sudão. Este conflito, como disseste, começou há cerca de 3 anos e é uma das maiores catástrofes humanitárias. São quase, pelo que percebi, 14 milhões de pessoas deslocadas e são cerca de 34 milhões aqueles que hoje dependem de ajuda humanitária, só para vermos a escala. Mas, excetuando alguns curtos períodos de paz, o Sudão esteve praticamente sempre em guerra civil desde que em 1956 se tornou um Estado independente. Aliás, estima-se que entre 2,5 a 3,5 milhões tenham morrido desde então em conflitos militares. É óbvio que esta sequência de conflitos ao longo destes anos todos tem vários responsáveis, há várias razões, mas podemos dizer que há um pecado original aqui. Este pecado original é a colonização. A colonização britânica, que administrou o território entre 1899 e 1955. É que o Sudão é um país, como tantos outros naquela região, inteiramente inventado. É uma invenção do Império Britânico, que juntou numa mesma entidade política povos que de facto coexistiam, mas não viviam sob a forma de uma mesma nação, nem sequer tinham uma concepção propriamente dita de nação, não é? As próprias fronteiras, se olharmos o mapa, como em muitos outros lugares da África e do Médio Oriente, foram traçadas a régua e esquadro, desenhadas para servir os interesses políticos e económicos do Império Britânico, nomeadamente interesses que têm a ver com o controle do Nilo, do Mar Vermelho, etc., mas não foram desenhados tendo em conta os interesses ou as condições específicas dos povos que aí habitavam, não é? E, portanto, o Sudão... Embora o Sudão tenha estado dividido entre Sudão do Norte e do Sul, e em parte até 1946, tenham sido duas colónias, alguns anos antes da independência, o Império Britânico resolveu unificar estas duas colónias e entregou o controle administrativo, digamos assim, quase exclusivamente à elite árabe que vivia no Norte, o que desencadeou, portanto, toda esta série de conflitos. Portanto, para resumir, podemos dizer que, tal como no Médio Oriente, também nesta zona de África, esta longa sucessão de conflitos está intrinsecamente ligada à imposição colonial e à construção artificial de Estados-nação, que, longe de representarem comunidades e povos, foram desenhados como máquinas de controle político das populações e como uma espécie de máquinas de extração de recursos. E, ao mesmo tempo, também é preciso referir que o Império Britânico foi sempre exímio em explorar estas rivalidades étnicas. E, tal como noutras colónias, a administração foi sempre favorecendo alguns grupos étnicos em detrimento de outros e também institucionalizou uma espécie de racismo e de preconceito, o que levou a massacres posteriores, como o massacre de Darfur. Ora, ao inteirar-me desta história moderna do Sudão, não pude deixar de me lembrar de um livro fundamental escrito por Walter Rodney nos anos 70 e que se chama Como é que a Europa subdesenvolveu a África. Infelizmente não está publicado entre nós. Mas é um livro fundamental porque aquilo que ele vai mostrar é que o subdesenvolvimento de África é um produto direto da exploração colonial europeia. Portanto, dito de outro modo, a Europa nunca ajudou a África a modernizar-se. Bem pelo contrário, usou a África para se desenvolver a si própria. E este, sim, deveria ser um livro de leitura obrigatória, porque fala-se muito de racismo, de decolonialismo, mas quando a Europa olha ainda hoje para a África, para a Palestina, em que na prática a herança colonial é a mesma, continua a usar as mesmas lentes coloniais, as mesmas lentes racistas, as mesmas lentes que convertem toda esta violência numa espécie de característica natural desses outros povos, sempre identificados como uns selvagens, uns inferiores, que apenas parecem conhecer a linguagem da violência e da guerra, não é? Mas quando foi a Europa humanista, civilizada, a Europa dos valores, que no seu processo violento de colonização não só subdesenvolveu a África, mas intensificou e explorou toda esta linguagem da violência e do genocídio de forma a servir os seus próprios interesses económicos. E deixem-me só concluir com uma frase de um outro livro essencial, escrito por Aimé César, que chama-se O Discurso sobre o Colonialismo. Este livro, felizmente, está publicado entre nós pela editora VS. E o Aimé César escreve, algures no seu livro, o seguinte: falam-me de progresso, de realizações. Eu falo de sociedades esvaziadas de si próprias, culturas estagnadas, de terras confiscadas. Atiram-me à cara factos, estatísticas, quilometragens de estradas, canais, caminhos de ferro. Eu falo de milhares de homens sacrificados na ferrovia Congo-Oceano. Falo de milhões de homens a quem engenhosamente se inculcou o medo, o complexo de inferioridade, o desespero, o servilismo. Ora, o Sudão e estes 34 milhões que hoje dependem da ajuda humanitária são, de facto, a imagem talvez mais paradigmática de toda esta história.
0: O Aimé César não escreveu sobre estas crianças soldados de TikTok, mas talvez o tivesse feito, não é? Se fosse esse o tempo. Este assunto, há pouco a Joana falou do artigo da Deutsche Welle, de onde partimos. Esse artigo reporta-se a uma outra investigação longa publicada na Bellingcat, uma plataforma de jornalismo de investigação que se ocupa sobretudo de assuntos de guerra, que fez uma investigação sobre este tema das contas de TikTok das crianças soldados no Sudão, de que partimos para este tema. Durante essa investigação, o autor do artigo confrontou o TikTok, que, pelos relatos do jornalista, foi bastante lento a reagir, a remover estas contas, e depois disso novas contas continuaram a surgir. Ora, isto leva-nos para uma outra palavra de que também já temos falado por aqui a propósito de outros temas, que é regulação. David, como regular estes ambientes digitais para que não se tornem montras sinistras e com grande poder de alcance, né, das abjeções da guerra?
3: Definitivamente, nós temos o dever ético de regular as redes sociais. E eu queria voltar aqui ao tema da atenção, porque houve uma série de modificações micro que todas juntas geraram esta economia da atenção como nós nunca antes tínhamos visto. A universalização de smartphones com câmara frontal e equipados com vídeo, a acessibilidade geral à internet móvel, a possibilidade instantânea de edição de imagens, a ascensão das redes sociais baseadas num modelo lucrativo em que tudo depende de quanto conseguem reter a nossa atenção, a inacessibilidade do algoritmo, portanto o algoritmo é inescrutável, é uma espécie de magia da qual só os feiticeiros destas multinacionais da comunicação sabem o funcionamento. E também um certo clima cultural celebrador da exposição como exercício de liberdade. Isto leva, para usar a expressão da Joana, esta economia da atenção. Em certo sentido, a atenção sempre existiu, não é? Não, há aqueles relatos das monarquias absolutas e quem é que podia, por exemplo, ver o despertar da rainha e o deitar do rei com o rei Sol, o francês, o Luís XIV. Portanto, sempre houve esta questão da atenção como transação. A atenção sempre teve este aspecto transacional. Mas há dois aspectos, há duas dimensões da atualidade que a trazem para um caráter quase distópico. Por um lado, a métrica. Mesmo as audições da televisão medem se a televisão está ligada, não medem se as pessoas estão a olhar para a televisão. Ou a rádio. Ok, X pessoas têm a rádio ligada naquela estação, mas não sabem o grau de atenção que lhes estão a dar, se estão a conversar enquanto estão a ouvir a rádio, ou se a rádio está ali com música de fundo enquanto estou a cozinhar e nem sequer estou a prestar atenção. Pelo contrário, com esta nova era do touch, do deslizante, não só conseguem medir a nossa atenção, mas conseguem medir como é que passamos de estar atentos à coisa A a estar atentos à coisa B, e conseguem, o algoritmo consegue se calhar retratar as nossas preferências melhor do que uma autodescrição. Se calhar o algoritmo sabe mais do meu inconsciente freudiano do que eu próprio. Isso por um lado. E por outro lado, a ausência de mediadores, esta comunicação de todos para todos. Ora, esta questão da métrica medida ao máximo e da ausência de mediadores leva a uma situação de elevada perigosidade, que é uma espécie de situação de anarquia. Ou seja, por um lado, no mundo físico há regulações que advêm do senso comum. Eu não posso, mesmo na mais liberal das democracias, eu não posso pôr música alto às 4 da manhã porque vou acordar o meu vizinho. Mas às 4 da manhã posso fazer repost, posso fazer aquela coisa de partilhar um vídeo que já vi de miúdos no Sudão, que são crianças soldado. De igual modo, há muitos outros conteúdos chocantes que se vêem no Instagram. Por exemplo, agora estão na moda lutas de MMA sem sequer ter luvas. Isso está no Instagram e ninguém o censura. Portanto, a rede social transformou-se num faroeste. E só para finalizar, eu queria trazer aqui um pensador que é o germano-coreano Byung-Chul Han, que fala da sociedade de exposição e diz: as coisas doravante transformadas em mercadorias devem expor-se para ser. Tudo é voltado para fora, descoberto, despojado, despido e exposto. E o próprio indivíduo não escapa, já que cada sujeito se torna o seu próprio objeto de publicidade. O corpo, assim, coisifica-se como um objeto de exposição que é necessário otimizar. Inclusivamente o corpo agarrando numa metralhadora de crianças soldado no Sudão.
0: E já que falamos de regulação e descendo ao concreto, como é que olham, por exemplo, para a questão de proibir redes sociais para crianças de certa idade, como fez, por exemplo, a Austrália, que proibiu o acesso a menores de 16 anos, numa lei que entrou em vigor, creio eu, no final do ano passado. Parece-vos que deve ser o modelo para a Europa, porque empiricamente também sempre que há proibições há formas de contornar essa proibição. Isso também é uma forma de desproteger ainda mais quem já estava vulnerável. Sei lá, uma criança que seja vítima de algum tipo de abuso pode ter mais dificuldade em denunciar, sabendo que ela própria não devia estar ali ou que está a infringir qualquer coisa, não é? Ao estar naquele espaço. O que é que vos parece?
1: Sim, eu no espaço escolar sou completamente a favor. Uhum. Mas também realmente a questão da proibição e a questão da regulação em geral levanta o difícil tema da censura, não é? Quando é que se desenha a linha?
0: Onde é que é a regulação e onde é que é a censura?
1: Mas remetendo de novo ao artigo que originou este debate, os mecanismos de denúncia não estão a funcionar. Portanto, nem sequer a regulação que temos agora, em teoria, está a ser posta em prática, porque lá está, levanta-se esse valor mais alto da força do algoritmo. E eu só queria, só em relação a esta questão da atenção ter sido sempre transacional. Sim, mas é que há uma diferença acerca da atenção ter sido sempre transacional com a nossa atenção ser agora o produto, não é?
3: Claro, claro, claro.
1: E a tua citação final tinha a ver com a mercantilização do eu, com todos nós sermos a nossa própria marca, mas há um aspecto agora já, uma camada fora do nosso controlo, que é venderem o comportamento preditivo, não é? Vender a partir dos teus comportamentos online. O que na realidade está a ser vendido não é o tempo que tu passaste a ver isto ou aquilo, é o que tu vais fazer a seguir, que é o livro da Shoshana Zuboff do capitalismo de vigilância, não é? E essa economia para nós é muito abstrata de perceber. Nós achamos que está a ser a nossa atenção capitalizada, é difícil perceber como.
3: Claro, e aí é que a meu ver é necessário regular, e é necessário compreender que é possível ter um discurso altamente favorável à liberdade de expressão. Eu sou daqueles que se revê no princípio do ano do Stuart Mill, ou seja, uma opinião só deve ser proibida se causar dano injustificável. Mas, a meu ver, isso não impede ter uma visão altamente preocupada com as redes sociais e de defesa da sua regulação. Portanto, ninguém se queixa de que não temos liberdade por proibir certas substâncias a menores de idade. Portanto, há que distinguir o que é a defesa da tradição liberal, da liberdade de expressão, daquilo que é uma certa tradição libertária. Obviamente, para os libertários, até colocar o cinto de segurança é uma imposição excessiva do Estado, a mim não parece. E por último, só dizer isto, parece haver nos círculos tecnológicos uma parte da malta que diz: ah, a partir do momento em que isto é possível, deve ser permitido. Ou seja, toda a inovação tecnológica possível, por ser possível, deve ser permitida. E eu penso frequentemente num contra-exemplo que é a escravatura. A escravatura, para se chegar a um ponto em que havia escravatura, a escravatura teve de ser inventada, tinha desde logo a ver registros, e nós, e bem, coletivamente, decidimos proibir a escravatura. Apesar dela ser tecnicamente possível, ela está fora do campo daquilo que nós queremos eticamente para a nossa sociedade. Então acho que é preciso desmistificar esta visão de que tudo o que é tecnologicamente possível tem de ser permitido e de que se nos opusermos a isso não somos liberais. Eu, em termos filosóficos, acho que a liberdade é o mais importante e é desde essa valorização da liberdade que defendo a regulação das redes sociais, não aceitando que se confunda a tradição filosófica do liberalismo com o libertarismo radical que por vezes pulula por aí.
0: Pedro, o que é que achas? É possível confundir censura com regulação?
2: Eu não iria entrar nessa discussão. Mas diria o seguinte, que a discussão que vocês estão a ter é paradigmática das ilusões de um certo, todo este discurso em torno da liberdade de expressão. O que me incomoda aqui não é apenas o facto de alguém esteja a consumir a criança, as imagens das crianças soldado, mas o facto de existirem crianças soldado. E para mim, ambos os problemas não podem ser dissociados. No cerne do problema não está apenas a regulação daquilo que são as redes sociais no seu faroeste, como disse o David, mas o facto de termos destas imagens captarem um mundo que foi transformado num faroeste.
0: E encerramos aqui este tema e vamos continuar a falar de violências, desta vez a violência nas cozinhas dos restaurantes. Este fim de semana o Jornal Público publicou um trabalho em duas partes da jornalista Alexandra Prado Coelho, que começa por falar da crise que o setor da restauração atravessa e depois continua com uma análise de um assunto que tem sido cada vez mais assunto, a denúncia de uma cultura

0: tendem a produzir este tipo de cultura de abusos de poder? Isso não é uma fatalidade?
1: Não acho que a hierarquia seja condição suficiente do abuso de poder. Acho que uma sociedade sem hierarquias não funciona. Acho que são necessárias hierarquias legítimas, negociadas, que respondam perante os seus atos, em ambientes de transparência. Ao refletir sobre este tema, lembrei-me de uma experiência do psicólogo Stanley Milgram, nos anos 60, na Universidade de Yale, bastante conhecida. O que é que ele fez? Ele chamou voluntários para uma suposta experiência científica e esses voluntários era-lhes atribuído o suposto papel de instrutor. E era-lhes dito que tinham de instruir outro voluntário que estava ligado a um circuito elétrico. E de cada vez que esse outro voluntário, que não era um voluntário, era um ator, de cada vez que esse ator errasse numa resposta de questões de linguagem, era pedido pelo cientista que estava, no fundo, a desenvolver esta situação parcialmente fictícia, que estes sujeitos aumentassem o choque elétrico. Ou seja, basicamente esta malta achava que ia para um teste sobre aprendizagem e memória, mas na verdade estava num teste sobre os limites da crueldade humana quando está a obedecer a uma autoridade. E pessoas aparentemente normais, ou seja, pessoas que não tinham nenhum historial de sadismo, nenhum historial de psicopatia, estavam disponíveis para progressivamente aumentar os choques elétricos àquele ator. Obviamente não havia choques elétricos, obviamente era tudo falso, mas as pessoas, não sabendo disso, achando que estavam mesmo a aplicar choques elétricos, foram aplicando. 65% das pessoas testadas levaram o choque elétrico até ao máximo. E, a meu ver, esta experiência permite-nos refletir sobre como situações em que haja um fechamento, e aqui, no fundo, o fechamento da cozinha, um sítio que não está acessível, um sítio que não se vê desde fora. Isto lembra-me também as masmorras em que se vão tornando, ou que se tornaram, infelizmente, algumas esquadras da PSP, ou seja, o fechamento. Por outro lado, a menção a um bem maior, aqui na experiência do Milgram, o bem maior do progresso científico, neste caso, o bem maior da nossa cozinha, da nossa arte. Também a despersonalização da vítima, portanto, eu aqui não sou pessoa, eu sou apenas um empregado ao serviço da cozinha, e na experiência do Milgram, aquilo não é uma pessoa, é apenas um aprendente que tem de ser punido. Todas estas questões...
0: E a figura da autoridade, não é?
1: Sim, e a figura da autoridade incontestável. A ideia da zona de exceção, portanto, o laboratório científico como uma zona de exceção e a ideia da cozinha como uma zona de exceção. A mim faz-me pensar o quanto é preciso que, para respeitar os direitos laborais e também para respeitar, por exemplo, os direitos dos detidos nas esquadras, haja maior transparência nestes sítios que às vezes se assemelham a masmorras. E por vezes a transparência é analisada, e bem, sob o ponto de vista das ameaças às nossas liberdades, e nós vemos isso, por exemplo, no caso das body cams. Há imagens de body cams americanas que para sempre no YouTube está a cara daquela pessoa que teve um mau dia, conduziu bêbado e foi preso e não lhe taparam a cara, e ele está ali para sempre. Mas a verdade é que às vezes também podemos pensar na transparência como algo que pode beneficiar aquele que está numa situação de maior fragilidade, porque não permite àquele que está numa situação de poder, não lhe permite fazer tudo. E então esta desumanização que ocorre parece-me pensável como é que a desumanização, esta quiçá tendência natural do humano que temos de permanentemente combater, por vezes até a nós próprios, pode habitar até o espaço micro e insuspeito de uma cozinha.
0: Eu lembrei-me, a propósito deste tema, de um outro de que falámos aqui há umas semanas, quando falámos de uma atleta chinesa vítima de bullying, de cyberbullying, e a propósito disso, de uma cultura tóxica de abusos nos bastidores da alta competição. Um assunto que te diz muito, Joana. Esta ideia de alta competição também não é descabida aqui, sobretudo quando entramos nos campeonatos das estrelas Michelin e da quantidade de marcas,
2: claro, de todos,
0: que é preciso atingir.
2: Exato.
0: Esta figura do chefe tornou-se quase nessa figura do atleta de elite, e por isso é preciso sofrer sofrer e por isso o sofrimento faz parte.
2: São os ofícios de alta performance, não é? Que existem em todas, não precisam de ser físicos, não é? São o topo de qualquer profissão, e eu acho que a comparação com o desporto de alta

0: competição ou com qualquer atividade de alta competição, faz sentido porque é a glória a todo o custo, não é? Essa é a pergunta que depois se impõe, ou que preço temos a pagar para atingir uma estrela Michelin ou uma medalha de ouro? E o desporto, felizmente, é um estudo de caso de como, no geral, essas culturas extremamente autoritárias que se engravam como o modelo a seguir para ter, para ter grandes atletas, não é? Com as histórias infinitas do ex-mundo soviético, por exemplo, mas um pouco por todo o lado, foram sendo substituídas por outro tipo de culturas de excelência, não é? e de trabalho, que não dão cabo da vida emocional e física e, sei lá, espiritual dos atletas. E eu, apesar de tudo, apesar de não saber muito acerca do mundo das empresas, sinto que vivemos num mundo em que convivem muitas culturas de trabalho, e ainda há profissões em que o sofrimento e o sacrifício ainda é visto como uma forma de excelência, ou ter um burnout é uma espécie de medalha de mérito. E eu, também não conhecendo muito o mundo da cozinha, sinto que está na altura de ultrapassar essa cultura da violência, e queria só olhar um bocadinho para a figura do chefe, que, apesar da violência na cozinha ser uma coisa, não vou dizer ancestral, mas pelo menos mais antiga do que o fenómeno dos chefes.
1: Com a história, não é?
0: Sim. Este chefe como celebridade populariza-se nos anos 90, a viragem do século, com o sucesso dos programas televisivos ligados à culinária. E é muito interessante porque estes programas já existiam, mas eram dirigidos a um público feminino, à dona de casa, que tem que fazer a gestão do lar. E o chefe, pelo contrário, o chefe como celebridade, vai ser uma figura dominantemente masculina. A cozinha torna-se um lugar de prestígio, cozinhar torna-se uma marca pessoal, expressão criativa, artística. E daí surge o chefe. Porquê? Porque a cultura ocidental tende, historicamente, a associar autoria e gênio ao masculino. E isso vê-se em muitas outras expressões artísticas, por exemplo, na moda, não é? A costureira é uma figura feminina, mas o estilista, o designer de moda, a celebridade, também há o alfaiate, claro, mas quem é a celebridade? É, salvo raras exceções, um homem. E apesar de eu ter dito que a cultura da violência nas cozinhas é antiga, o que acontece nesta fase é que vem casar com este mito do gênio artístico que se associa ao chefe, que já vimos que é uma figura masculina, mas será também temperamental, autoritária e até mesmo tirânica.
1: Ora bem, a propósito de chefes irascíveis e tirânicos, vamos ouvir um som. Stupid cows! Hey, have you finished? Dessert, chef. Desserts. Kevin, stand desserts. All of you, come in here. Yes, chef. Hey, guys, get on a section, will you please, yes? Yes, chef. Ou seja, mesmo nesta altura em que já temos um discurso crítico sobre isto, há uma certa coolness da cultura militarizada das cozinhas que redunda em formatos televisivos que fazem da fúria dos chefes o condimento das audiências. Não é? Isto era um certo do Hell's Kitchen e do chefe Gordon Ramsay, sucessivamente aos gritos. E aqui em Portugal temos também versões televisivas deste formato.
0: Sim. Pronto, eu arrisco dizer que o sucesso destes programas normalizou um pouco esta violência nas cozinhas, até tornou, além de aceitável, desejável, aquela espécie de cultura de tem de ser assim, é assim que funciona. Pronto, e se acrescentarmos a tudo isto e mexermos em lume brando a pressão financeira dos produtos estarem todos muito mais caros, as pessoas têm menos poder de compra, portanto não saem tanto para comer fora, os restaurantes estão muito a apostar num modelo orientado para o turista que tem mais poder de compra, mas o turismo, como sabemos, vai e vem. Tudo isto associado a esta glorificação da resistência física e emocional em certas profissões e também na gastronomia, são os ingredientes perfeitos para uma receita intragável.
1: Essas que agora referiste serão algumas das causas da tal crise na restauração, os produtos mais caros, cada vez mais dificuldade em contratar pessoas para trabalhar, também porque há uma geração mais exigente em matéria de direitos laborais, talvez menos disposta a aceitar condições como as que este setor oferece. Pedro, vale a pena ler esta crise específica no contexto mais vasto do nosso mundo em movimento?
2: Sim, sem dúvida. Eu acho que estes dois problemas para já estão relacionados, não é? Como a Joana estava a dizer, não é? Portanto, esta debilidade económica deste setor, este clima de tensão que se vive nas relações laborais, aliás, a peça do Público é composta justamente por duas notícias, duas reportagens, tanto sobre a debilidade económica como a tensão que se vive dentro das cozinhas. E é óbvio que hoje são difíceis as condições de sobrevivência do negócio de restauração, temos os altos custos das rendas, da energia, da alimentação, que acabam por colocar uma pressão enorme sobre os trabalhadores, que até podem, de facto, como estavas a dizer, a terem visto os seus salários aumentarem nos últimos anos, mas uma coisa que esta peça diz é que a contenção de custos também obriga a reduzir trabalhadores e, por isso, a aumentar a carga de trabalho sobre as equipas, que acabam por ser demasiado pequenas para as tarefas que é preciso desempenhar, não é? Uhum. E é claro, muitas vezes nos restaurantes de luxo, onde estas condições de trabalho são as mais difíceis. O que eu acho, para responder diretamente à tua pergunta, é que, de facto, aqui... Essa discussão, pelo menos, revela, quanto a mim, alguns impasses da nossa economia e da nossa política. Por um lado, a Joana já aqui falou, não é? Esse peso absurdo da economia do turismo, que é marcado por essa grande sazonalidade, mesmo no turismo urbano, não é? Portanto, a Baixa do Porto, por exemplo, tem um número incalculável de restaurantes, mas muitos deles estão absolutamente vazios durante o inverno e, ao longo deste período, todos se queixam da falta de clientes. Porque há poucos habitantes no centro do Porto, por exemplo, e, portanto, estes negócios dependem absolutamente dos fluxos muito instáveis e sazonais do turismo. Por outro lado, temos um aumento generalizado dos preços da energia e dos alimentos, não é? Mas os grandes grupos económicos, como a Sonae, a Jerónimo Martins, a Galp, não estão em crise. Bem pelo contrário, têm apresentado lucros significativos. Por exemplo, os lucros da Jerónimo Martins em 2025 foram de, se não estou em erro, 646 milhões de euros. E os da Sonae foram de 247 milhões. Portanto, o aumento do custo da energia e do cabaz alimentar tem beneficiários. O que é curioso nessa discussão, de que a notícia do Público também faz, é que se chega a discutir se o Estado pode ou não ajudar os restaurantes, como na pandemia, mas não se discute o conjunto de fatores que, na verdade, estrangulam a economia. Portanto, toda esta cartilha, que, por exemplo, a Iniciativa Liberal debita em torno da liberdade do mercado e que o Estado é o grande entrave ao crescimento económico, quer dizer, por amor de Deus, é tempo de percebermos que, se a classe média tem vindo a perder poder de compra, se tem vindo a ser esmagada, não é por causa dos impostos, muito menos por causa da imigração, mas por causa de uma política objetiva de favorecimento dos grandes grupos económicos e financeiros. E, portanto, não vale a pena debitar elogios sobre a liberdade do mercado, porque o mercado não é, nunca foi, a livre concorrência entre iguais, mas foi sempre dominado por uma relação entre patrões e trabalhadores. E, portanto, e à medida que o Estado vai abdicando dos setores fundamentais capazes de regular esta infraestrutura da economia, portanto, da alimentação, às rendas, à energia, perde-se a capacidade de regular a própria economia e de assegurar uma redistribuição e um acesso mínimo à própria economia. Uhum. Portanto, para concluir, eu diria que estes restaurantes, eu até aprendi um termo novo na notícia, que são chamados restaurantes de fine dining, não é? Portanto, todos estes restaurantes de estrela Michelin, eles são, de facto, a imagem em miniatura, portanto, a condensação no mesmo espaço, se quisermos, da nossa economia e do nosso mundo. Está tudo lá bem representado. Luxo, miséria, ilusão. Porque, no final de contas, é a ilusão de uma classe média, ou pelo menos de alguma classe média, que encontra, num certo prazer, eu diria, kits desta refeição de luxo, a promessa de viver a vida que, na verdade, não pode viver. E essa é a ironia destes restaurantes gourmet, desses restaurantes fine dining. Eles não vendem gastronomia requintada, mas sim, e perdoem-me o trocadilho, um luxo requentado. Porque é justamente o luxo, a mercadoria que eles vendem, a possibilidade de ser luxo, de ser rico, nem que seja por uns breves momentos.
1: Ora bem, saímos da cozinha ou das cozinhas, quase no fim do programa, o movimento das coisas. Vamos à nossa secção, as coisas em movimento. Joana, esta semana trazes uma criatura centenária, ainda em movimento,
0: é verdade.
1: David Attenborough. Vamos ouvir um som e temos de imaginar o David Attenborough ao lado de um chimpanzé que está a lavar meias, não é?
0: Está a lavar meias, sim.
3: You might think that this orangutan is washing socks as some kind of circus trick for which she's been specially trained. But not so. She's seen others doing it and she's copying. And that ability to imitate, as well as to use tools, will ultimately lead to the transformation of the world.
1: Ele também transformou o nosso mundo, não é? De certa maneira.
0: Completamente. Eu quis juntar a minha voz ao coro de muitas, muitas pessoas que têm estado a parabenizar o Sir David Attenborough esta semana pelos seus 100 anos. Só isso é incrível. Não sei se alguém não sabe, mas Sir David Attenborough é o naturalista britânico cuja forma de falar e a forma como nos pôs a olhar para o mundo animal e para o planeta tornaram-se icónicas, não é? Não há a voz dele e a forma dele, até o humor às vezes que ele consegue trazer à sua relação. Pelo menos no meu caso, mas sei que é o caso de muita gente, proporcionaram muitas horas de contemplativo prazer de um mundo às vezes muito distante e que ele torna sempre fascinante. E também deixou outras marcas na cultura portuguesa, nomeadamente das maravilhosas paródias do Herman José, que criou o David Vai-te Embora. Eu queria dizer isto, eu queria olhar para o David. Mas não leves a mal, David.
4: Não, não levo. Eu fico.
1: Alguma tensão isto.
2: Precisas de pôr umas plantas, mas precisas de pôr umas plantas no cenário, como no programa do Herman José.
0: E que estudava essa espécie fascinante que são os portugueses.
1: Pedro, no teu caso, queres falar da fé que nos move.
2: Exatamente. A partir de uma notícia também do Público, do Jornal Público, que tinha como título Como o Turismo Religioso se Tornou Estratégico em Portugal. E há uma declaração de alguém que agora não me lembro exatamente, talvez o Presidente da Câmara de Orém, exatamente, que dizia que o turismo religioso nem sempre foi visto como estratégico em Portugal, mas com a força de trabalho destes municípios conseguimos provar, efetivamente, que é um produto muito importante no nosso país. Ora, queria só fazer uma nota muito singela para dizer que, tão importante como o turismo religioso ou o turismo da fé, é de facto a fé no turismo. E eu acho que hoje podemos dizer, sem sombra de dúvidas, que a nossa religião é o turismo.
1: David, a tua coisa em movimento desta semana deu de facto uma grande volta.
4: Sim, eu vou partir de um meteoro. Vai fazer agora 2 anos, 18 de maio de 2024. Devem lembrar-se aquele meteoro que passou nos céus. Curiosamente passou nos céus no dia em que eu estava a lançar o meu primeiro livro. E há uma miúda, na altura tinha 19, 20 anos, que ficou muito conhecida porque estava a filmar um vídeo e olha para trás com espanto. E eu romantizei isso, falei com professores de filosofia que romantizámos isso, a questão do espanto, o início do filosofar pelo espanto, esta miúda que está a gravar um pequeno vídeo e de repente olha para o céu espantada. Mas eu confesso-vos a minha perplexidade e até uma certa ambivalência. É que eu descobri recentemente, através do inefável algoritmo do Instagram, que esta miúda, entretanto, aproveitou a sua notoriedade e criou um OnlyFans. Não sei se tem conteúdo pornográfico ou somente erótico, mas criou um OnlyFans e claramente o seu perfil de Instagram sugere a criação do OnlyFans. E confesso-vos a minha ambivalência quanto a isto, ou seja, a plataforma OnlyFans deve ser vista como um instrumento de emancipação de mulheres que decidem mercantilizar o seu corpo e que pela primeira vez na história não precisam de mediadores masculinos e podem fazê-lo livremente para o mundo, ou vemos desde outro lado que é a hipermercantilização que invadiu tudo. Eu no fundo partilho aqui a minha tristeza de professor de filosofia. Aquela miúda que eu vi espantada com o meteoro decidiu passar da poesia do universo para a partilha de dimensões bem mais prosaicas do ser humano.
1: E assim acaba este Movimento das Coisas. Comigo, Mariana Oliveira, com a Joana Bertolo, o David Erlis e o Pedro Levi Bismarck. Cuidados técnicos de João Carrasco e Alberto Cardoso. O Movimento regressa para a semana, terças-feiras, a partir das 7 da tarde, sempre em RTP Play e plataformas de podcast. Até para a semana.

0: 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Quatro horas no continente e na Madeira. 3 horas nos Açores. Edição da jornalista Ana Fernandes Silva.
1: É o grande vencedor da edição 15 dos prémios da Academia Portuguesa de Cinema. Banzo conquistou o título de melhor filme do ano dos prémios Sofia. O filme de Margarida Cardoso partia como favorito. Foi distinguido em 10 das 14 categorias nas quais estava nomeado. Além da realização, Margarida Cardoso foi premiada pela escrita do argumento original, no qual aborda a herança do colonialismo português em África. O prémio Sofia Carreira foi entregue ao ator Rui Mendes. Pela primeira vez houve a categoria de melhor filme de comédia. Venceu Sonhar com Leões, de Paolo Marino Blanco. A cerimónia realizou-se na última noite no Centro Cultural de Belém, em Lisboa. Três projetos de lítio portugueses chumbados pelos peritos europeus estão na lista de projetos estratégicos da União Europeia. É uma investigação da plataforma alemã Table Briefings que aponta como exemplo mais flagrante o da mina do Barroso no Conselho de Boticas. A Comissão Europeia está a financiar no total 11 projetos de energia no âmbito da Lei de Matérias-Primas Críticas que semanas antes foram chumbados. Camila Vidal.
2: A denúncia partiu dos ativistas da Mining Watch Portugal e Unidos em Defesa de Covas do Barroso. Nick Volker fala em falta de transparência.
3: O resultado dessas avaliações, também a Comissão considera que é confidencial, é mais no âmbito da transparência, como estes processos são conduzidos pelo próprio Governo e pela Comissão Europeia.
2: A plataforma alemã Table Briefings teve acesso a centenas de páginas de documentos confidenciais de Bruxelas que levantam dúvidas sobre os projetos a financiar. A Comissão terá ignorado as opiniões de especialistas e incluiu na lista de projetos estratégicos em março do ano passado 11 projetos que no mês anterior reprovaram na avaliação técnica. Três deles em Portugal. De acordo com a informação agora conhecida, foi a intervenção dos Estados-membros, incluindo a portuguesa, que levou a que se ignorassem os chumbos. É o que denuncia também Nick Volker, do movimento Mining Watch.
3: Os projetos que entraram entre fim de fevereiro e início de março de 2025 foram após intervenções dos próprios Estados-membros. A lista provisória, ela não tinha os projetos de lítio incluídos, é só que na versão final aparecem os projetos de lítio cá em Portugal.
2: Mas o governo português demarca-se. Questionado pelo Jornal Público, o Ministério do Ambiente revela que é apenas perguntada aos Estados-membros se existe alguma objeção à lista. Portugal não manifestou oposição e o governo nega por isso qualquer interferência na avaliação técnica europeia. Sublinha que a decisão final é de Bruxelas. A Comissão Europeia não explica os motivos para o chumbo inicial, nem depois para a inclusão na lista de projetos estratégicos. Justifica apenas que são informações comercialmente sensíveis. Em Portugal, os projetos aprovados sem avaliação positiva dos peritos são a mina do Barroso, a mina do Romano e a refinaria Lift One.
1: Duas ONGs colocaram a Comissão Europeia em tribunal precisamente pela classificação da mina do Barroso como projeto estratégico. Argumentam que estão em risco o ciclo da água e a biodiversidade. O presidente do Tribunal Constitucional rejeita pressões políticas para abandonar o cargo, ao contrário do que alega o presidente do Chega. André Ventura afirmou que José João Abrantes terá sido pressionado pelo PS e pelo PSD para que os socialistas pudessem ter um juiz no Constitucional, agora que se abrem 4 vagas para o Palácio Raton. A ideia é desmentida por José João Abrantes em entrevista na última noite à RTP Notícias.
4: Não fui pressionado. A minha decisão nada teve a ver com quaisquer outras circunstâncias, com questões e com estratégias político-partidárias ou com coisas que se passaram no Parlamento entretanto.
5: Mas teve contactos com os partidos?
4: Não.
5: O timing da eleição é maio. Parece coincidir com a sua tomada de posição pública.
4: Sim. Eu achei que o momento que escolhi para a renúncia foi o momento mais adequado à defesa dos interesses do Tribunal. O Tribunal é mais importante que nós. Eu tinha já anunciado aos meus colegas que sairia logo que estivessem as condições reunidas.
5: Mas como é que viu o seu nome na praça pública, digamos, ainda antes de ter anunciado
4: a sua renúncia? Deve ser perguntado aos partidos políticos, porque de facto, com certeza, que a minha intenção de renúncia já seria conhecida.
1: Noutro plano e sem querer falar sobre a atual reforma laboral, o também especialista em Direito do Trabalho avisa que é importante evitar retrocessos.
4: Tenta-se reduzi-lo, digamos assim, ou civilizá-lo, reduzi-lo ao direito civil, tratando o contrato de trabalho como se estivéssemos a falar de um contrato entre pessoas livres e iguais. Isso, no fundo, é um retrocesso ao século XIX. Várias vezes o Tribunal Constitucional, em vários acórdãos, disse que razões de índole económica e empresarial não se podem sobrepor ou não podem funcionalizar os direitos, designadamente os direitos à segurança no emprego.
1: José João Abrantes, entrevistado na RTP na última noite, o magistrado renunciou esta semana ao cargo de presidente e juiz conselheiro do Tribunal Constitucional, invocando razões pessoais e institucionais. Prolongado por mais 45 dias, o cessar-fogo entre Israel e o Líbano, de acordo com a agência Reuters, representantes de Israel e do Líbano agendaram uma nova ronda de negociações para o início do próximo mês. Em comunicado, o governo libanês afirma que o prolongamento do cessar-fogo com Israel abre caminho para uma estabilidade duradoura. No futebol, Jorge Jesus pode estar de saída do Al-Nassr. A informação está a ser avançada pela imprensa desportiva. O treinador português já terá informado os responsáveis do clube da Arábia Saudita que pretende deixar o comando técnico no final da temporada. O Al-Nassr tem ainda duas finais pela frente. A primeira é já este sábado, que pode valer um troféu continental, e a segunda final acontece na próxima quarta-feira, na última jornada da Liga Saudita, que pode valer o título de campeão.
0: Edição da jornalista Ana Fernandes Silva. 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

Olá, sejam bem-vindos de volta ao bairro. A próxima hora está, sem que isso tenha qualquer interpretação cabalística, sob o signo do número 6, por duas razões distintas e que só uma casualidade permite somar. A primeira é esta: com origens em Itália ou proveniência da francofonia, há meia dúzia de nomes para estrear hoje, engrossando ainda mais o extenso catálogo em que esta aventura não esconde um convicto orgulho. Ainda por cima, tudo gente nova e com cantigas recentes. O segundo motivo é igualmente linear. Com um ligeiríssimo atraso, juntamo-nos à festa de aniversário de uma mulher que chegou ontem mesmo aos 60 anos e que será a companhia mais assídua neste capítulo. Já está Marta Sánchez.

facto de o seu padrinho ser o famoso tenor Alfredo Kraus. Não espanta também por isso a sua aproximação madrugadora à música. Começou a compor e a cantar ainda adolescente. A primeira experiência notória no seu percurso, já depois de passagens mais ou menos inconsequentes pela televisão, em programas musicais, deu-se com o grupo Cristal Oscuro, da área dita do Tecnopop. Não tendo gravado qualquer disco com a banda, Marta acabou por ser descoberta e incentivada a participar num casting que visava a entrada numa outra banda chamada Olé Olé. Assim mesmo. Tornou-se a cantora do conjunto com apenas 19 anos e foi parte decisiva no êxito desse coletivo que logo à primeira investida alcançou a marca das 100 mil cópias vendidas, com uma considerável lista de êxitos em que não faltava uma inesperada versão do clássico alemão Lili Marlene. As voltas que o mundo dá. 4 álbuns foram lançados até 1990, ano em que a cantora se despediu dos seus parceiros e também disse adeus à Espanha, radicando-se temporariamente em Nova Iorque. Já lá voltamos aos caminhos de Marta Sánchez, figura central desta emissão número 524 do Bairro Latino, programa de João Goberno para a Antena 1, com produção de Joana Jorge e hoje com o cuidado técnico de Rui Coelho. E já estamos em Itália. Já estamos em Itália e no tal rol de novos protagonistas. Para ouvir, por esta ordem, de Venosa, no sul do país, chega Chielo, nome artístico de Rocco Modelo, 27 anos e 4 discos editados. A seguir, de Isémia, que nos leva a subir um bocadinho no mapa transalpino, Nait, nome adaptado, ou adotado, aliás, por William Mezzanotte, 31 anos e já 9 discos publicados. Para fechar, o romano Eddie Brock, que é realmente o cidadão Eduardo Jaschi, 28 anos, e apenas uma incursão nos trabalhos de longa duração. Tudo o que ouviremos é ainda bem fresquinho.

Ti penso sempre apresentou-nos Chiello, prima que serviu de cartão de visita à Night e esta Avoltoi estreou por estas bandas Eddie Brock. São novas caras e novas vozes de Itália e, insisto, toda a matéria-prima foi revelada já neste ano de 2026. No arranque da sua caminhada como solista, Marta Sánchez namora com o músico Sterling Campbell, contratado para as digressões dos Duran Duran. Ele surge como coautor de uma série de canções que não convence a editora da cantora, não há volta a dar, rescinde o contrato e parte para outra. O tempo dá-lhe razão. Desde 1993 publica 7 álbuns. 5 deles, incluindo os 4 primeiros, alcançam o galardão de disco de ouro. Um outro chega mesmo ao disco de platina. Pelo meio, alcança outras proezas, como ser a intérprete a meias com o guitarrista Slash da canção principal de um filme produzido por Quentin Tarantino. O seu disco Azabache é produzido pelo mestre Nile Rodgers, uma das almas do grupo Chic, e é editada nos mercados internacionais uma versão integralmente cantada em inglês, e não será o único a que isso acontece. Grava um dueto com Andrea Bocelli e protagoniza um espetáculo e uma digressão chamada La Maria de Broadway, em que chama à sua voz temas de Evita, Jesus Christ Superstar, Les Misérables ou West Side Story. Por aqui vamos optar por títulos marcantes do seu percurso, com datas que vão de 1993 a 2025.

Desesperada, Tempos de Amor, Quero Mais de Ti e esta Água Passada. São apenas exemplos, mas dos bons, desta caminhada de Marta Sánchez, a nossa muito recente sexagenária. Falta dizer que já teve tempo para registar um disco de duetos, com nomes que incluem Bebé, Os Hombres Gay, Malu e Nena da Conte. Foi protagonista da longa-metragem Supernova e, como apresentadora jurada ou concorrente, participou em programas de televisão em Espanha, no México, no Equador, no Uruguai e na Argentina. Tem uma filha, Paula, agora com 22 anos. A sua vida sentimental e amorosa raramente passa despercebida aos caçadores das revistas cor-de-rosa. Recebeu muitos prémios pelas cantigas e pelos videoclipes. O mais insólito, convenhamos, talvez seja este, o de Mulher Mais Bem Calçada de Espanha, em 2006, atribuído pelo Museu do Calçado. Dá mesmo para tudo. Em velocidade de cruzeiro, seguimos para a francofonia, com mais três estreias, para começar M. Pokora, 40 anos, nativo de Estrasburgo, com 9 álbuns publicados desde 2004. Segue-se o dueto entre Jack, com E, J-E, CK, nascida em Courcouronnes, perto de Paris, há 33 anos, e Carla, uma niçoise com 21 anos, que fizeram um intervalo nas carreiras em nome próprio para gravarem em conjunto o álbum Oxygène. Para fechar, outra mulher de Nice, a franco-coreana Miki, 27 anos, que se estreou em álbum no ano passado. Já aí estão.

Kielo, Night, Eddie Brock, M. Pokora, Jack e Carla e esta Mickey foram fundamentais para a diversidade inclusiva, isto é bonito dizer, desta emissão número 524 do Bairro Latino, programa de João Governo para a Antena 1, com produção de Joana Jorge e hoje com o cuidado técnico de Rui Coelho em destaque, contamos com o nome de Marta Sanchez, que ainda volta para as despedidas e com um tema realizado com o grupo que ajudou a projetá-la, os Olé Olé. Na próxima semana atravessamos os mares para ir até Xalapa, Veracruz, México, ao encontro de uma mulher que encontra partida. Visitará Portugal logo de seguida para concertos em Lisboa e no Porto. Fala-se de uma das mais notáveis revelações da música do México e da América Latina, Silvana Estrada. Podem contar com ela de hoje a 8 dias. Até lá. Fiquem bem. Fiquem por aqui.

0: 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Cinco horas no continente e na Madeira. 4 horas nos Açores. 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
1: O presidente do Tribunal Constitucional garante que não foi pressionado para abandonar o cargo, ao contrário do que alega o presidente do Chega. André Ventura sugeriu que houve pressão do PS para José João Abrantes renunciar ao cargo para que os socialistas pudessem ter um juiz no Constitucional, agora que se abrem 4 vagas para o Palácio Raton. Em entrevista à RTP Notícias, José João Abrantes defendeu a independência do Tribunal e afastou João Coraceiro qualquer imposição para sair.
2: O momento da saída foi o adequado. Pressões não houve.
3: Não fui pressionado. Nada teve a ver com estratégias político-partidárias.
4: Mas teve contactos com os partidos?
3: Não.
2: A garantia do presidente do Constitucional de que a renúncia ao cargo nada teve a ver com o debate para a eleição de novos juízes. Na entrevista à RTP Notícias, o juiz insiste.
3: Tinha já anunciado aos meus colegas que sairia logo que estivessem as condições reunidas. Deve ser perguntado aos partidos porque, de facto, com certeza que a minha intenção de renúncia já seria conhecida.
2: Ao programa semanário, o presidente do Constitucional defende a independência dos juízes sobre os últimos acórdãos.
3: Quando eu ouço falar que o Tribunal decidiu contra a maioria do povo, em que medida é que 3 juízes podem prevalecer sobre uma maioria de deputados, isso é não perceber ou não querer perceber o que é o Tribunal Constitucional.
2: E José João Abrantes insiste que o Tribunal não se deixa influenciar por partidos.
3: Separação de poderes. É evidente que os governos e as maiorias parlamentares têm o direito de concretizar as opções legislativas para as quais o povo neles votou, mas atenção, independentemente disso, há sempre um limite, que é a lei das leis, que é a Constituição.
2: No capítulo da reforma laboral não responde em concreto, mas o também especialista em direito do trabalho avisa que é importante evitar retrocessos, pede atenção.
3: Tenta-se civilizá-lo, reduzi-lo ao direito civil, tratando o contrato de trabalho como se estivéssemos a falar de um contrato entre pessoas livres e iguais. Isso, no fundo, é um retrocesso ao século XIX. Várias vezes o Tribunal Constitucional, em vários acórdãos, disse que razões de índole económica e empresarial não se podem sobrepor ou não podem funcionalizar designadamente os direitos à segurança no emprego.
2: José João Abrantes renunciou ao cargo de presidente e juiz conselheiro do Tribunal Constitucional, invocando razões pessoais e institucionais.
1: Na entrevista da última noite, José João Abrantes reafirmou que o compromisso, quando iniciou funções, era completar o mandato do antecessor João Caupers, que terminou no ano passado. Apenas se manteve por mais tempo devido às várias eleições e às fiscalizações preventivas em mãos, entre elas a decisão de chumbar a perda de nacionalidade como pena acessória, tema que, de resto, considera não ser referendável. Morreu João Abel Manta, artista plástico, arquiteto, ilustrador e cartunista. Tinha 98 anos. Abel Manta fica associado à Revolução de Abril. Criou, por exemplo, o cartaz O Povo Está com o MFA ou as caricaturas portuguesas dos anos de Salazar. Durante décadas marcou a criação artística portuguesa em várias frentes de trabalho. O ilustrador e também cartunista André Carrilho recorda Abel Manta como um dos melhores na caricatura e ilustração.
5: João Abel Manta, para mim, foi uma das grandes referências, se não a maior referência da caricatura e da ilustração, principalmente por eu achar que era um dos melhores do mundo e por ser português, ou seja, por mostrar a mim e a várias gerações de criadores portugueses que era possível ser português e atingir a excelência, que é uma coisa que as pessoas podem achar que hoje em dia é óbvio. Por exemplo, temos o Cristiano Ronaldo no futebol e muitas pessoas em artes plásticas e tudo mais que já levam o nome de Portugal todo mundo fora. Mas eu, com 50 anos, eu cresci num país que não se tinha em grande conta. Nos anos 80 e no pós-25 de Abril. E quando cheguei à faculdade e só conheci o trabalho do João Abel Manta quando andava na faculdade, para mim foi uma revelação, porque senti que o facto dele existir validava a minha própria existência e que poderia, eventualmente, almejar a qualidade que se poderia ter lá fora, não é? Antes falava-se muito, lá fora é que era bom, lá fora é que é bom.
1: João Abel Manta morreu aos 98 anos. Amanhã, domingo, realiza-se o crematório no cemitério do Alto de São João, em Lisboa. No dia em que ficaram conhecidas as previsões que dão conta de novos aumentos no preço dos combustíveis, o líder do PS acusa o governo de aumentar o ISP, o Imposto sobre os Produtos Petrolíferos. Esta sexta-feira, José Luís Carneiro garantiu ter provas que responsabilizam o Executivo e garante que as vai apresentar no Parlamento.
6: Tenho prova, que irei exibir na Assembleia da República, de que o Governo aumentou os impostos sobre os combustíveis. Nós afirmámo-lo na Assembleia da República, o Primeiro-Ministro desmentiu. Agora há dados oficiais que comprovam que aumentaram os impostos sobre os combustíveis em relação ao tempo em que assumiram funções governativas.
1: As acusações do secretário-geral do PS. Segunda-feira, os combustíveis voltam a ficar mais caros. Um aumento de 4 cêntimos por litro na gasolina e de 1 cêntimo no gasóleo. Banzo é o melhor filme do ano nos prémios Sofia. Confirmou-se o favoritismo e conquistou os principais troféus, Margarida Vaz.
7: O Sofia para o melhor filme vai para Banzo.
8: Banzo é o grande vencedor dos prémios Sofia. Era o mais nomeado. Uma história sobre o colonialismo somou 10 prémios dos 14 a que era candidato. Além de melhor filme, recebeu o troféu de melhor argumento original e deu a Margarida Cardoso o prémio de melhor realização.
9: Vou dizer a uma menina que eu conheço muito bem para ir comprar rapidamente uma mala, porque senão ela não consegue levar tudo para casa. E o melhor realização vai para a Margarida Cardoso.
8: Pela primeira vez houve a categoria de melhor filme de comédia.
10: E o prémio Sofia de melhor filme de comédia vai para... Sonhar com Leões.
8: Ganhou Sonhar com Leões, de Paulo Marino Blanco. É uma comédia negra sobre a eutanásia. A distinção de melhor argumento adaptado foi para o filme Lavagante, de autoria de António Pedro Vasconcelos e de Mário Barroso. Joana Santos recebeu a estatueta de melhor atriz protagonista pelo papel no filme On Falling. José Martins recebeu o de melhor ator pela Memória do Cheiro das Coisas. A Mulher que Morreu de Pé, sobre a escritora Natália Correia, deu à realizadora Rosa Coutinho Cabral o Sofia de melhor documentário. A Noite do Cinema Português, edição 15 dos Prémios Sofia, realizou-se no Centro Cultural de Belém, em Lisboa.
1: Uma noite de triunfo para o filme de Margarida Cardoso. Banzo conquistou 10 categorias. Durante a cerimónia foi ainda entregue ao ator Rui Mendes o prémio Sofia Carreira. O Sofia de melhor série de televisão foi atribuído a uma série da RTP, A Casa Abrigo, de Mário Laranjeira.
0: Edição da jornalista Ana Fernandes Silva. 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

0: Viva, sejam bem-vindos ao Serviço Público Bloco de Notas. É um programa que existe para ajudar os alunos dos últimos anos do secundário e que se transformou numa companhia e até numa necessidade para quem quer saber mais. Agora estamos aqui neste horário noturno de reflexão ao fim da noite, a partir da meia-noite, sempre no princípio da sua quarta-feira. Somos o primeiro programa do dia na rádio e, claro, tem centenas de episódios em podcast para ouvir quando quiser. Já sabe que sempre que ouvir esta música... E a música para os nossos ouvidos está a ouvir o Serviço Público Bloco de Notas. E neste princípio de madrugada,
1: na gestão florestal deve haver um zonamento, áreas tampão, que no caso de ocorrer algum problema, por exemplo um incêndio, que trave as chamas, que permite que haja aqui um termo da ecologia, conectividade ecológica, não é? Portanto, que as plantas e animais possam contactar e haver um fluxo génico e o seu movimento ao longo da paisagem, do norte do país, do sul do país, do oeste com o oeste, entre as várias áreas protegidas também, por exemplo. E este zonamento por vezes parece um pouco irrefletido, ou seja, massifica-se com determinada, com determinado sistema de produção, seja agrícola ou florestal, sem pensar muito bem nestas consequências dos problemas de não haver conectividade ecológica, não haver áreas tampão, não haver diversificação da paisagem, que é fundamental para que haja biodiversidade, para que haja diversidade de ecossistemas e, com isso, também rentabilizar as atividades económicas, porque está mais do que demonstrado que a existência de biodiversidade potencia, por exemplo, a fertilidade dos solos.
0: Ora viva, estamos com Milene Matos, é bióloga e comunicadora de ciência, doutorada em Biologia pela Universidade de Aveiro, tem um pós-doutoramento em Promoção e Administração de Ciência e Tecnologia, é Master em Marketing e Comunicação Digital pela IMF Business School de Madrid, em parceria com a Universidade de São Pablo, já foi coordenadora de Conservação da Natureza e Educação Ambiental no município de Lousã. É gestora de projetos europeus, coordena agora o projeto LIFE para a conservação do abutre preto em Portugal, aliás será um dos temas de que vamos falar. Foi ainda fundadora da Associação BioLiving e é atualmente também professora de Ecologia e Biodiversidade na Universidade de Aveiro. Professora Milene Matos, muito obrigada por se juntar à família do Serviço Público Bloco de Notas, que ajuda quem está nos últimos anos no secundário, mas também quem se interessa por saber mais. Nós hoje vamos centrar a nossa conversa no facto de haver muitas espécies em Portugal em vias de extinção. Todos nós já ouvimos falar do lince ibérico, do lobo ibérico, mas há muitos mais. Há a foca monge, há a águia imperial, há o morcego de ferradura morisco. Enfim, o que é que se está a passar com toda esta biodiversidade de animais que estão a ficar em menos, há menos quantidade, não é? Menos indivíduos destes animais.
1: O que se está a passar em Portugal não é diferente do que se está a passar nos restantes países. O que acontece aqui, e talvez tenha um grau de ameaça superior, é o nosso privilégio ecológico, no sentido em que em Portugal vivem também muitas espécies endémicas, quer isto dizer que temos espécies que ou ocorrem apenas no nosso território português ou na Península Ibérica e não se encontram em mais parte nenhuma do mundo, e isto deve-se à confluência dos climas mediterrâneos e Atlântico e também à própria orografia e à organização geográfica da Península Ibérica, não é? O que faz com que tenhamos
0: um clima bom para estes animais.
1: Sim, um clima, uma geografia, um certo também isolamento, porque estamos numa península que é separada do restante território continental por uma cordilheira, não é? Dos Pirineus. Portanto, todos estes fatores fazem com que tenhamos uma fauna e uma flora extremamente ricos e com um elevado número de espécies que só ocorrem neste território. O que nos traz também uma...
0: Para a França já não há.
1: Muitas não, mas isto traz-nos também responsabilidades acrescidas na conservação.
0: Claro.
1: Portanto, o que está a passar é o declínio generalizado
0: da
1: biodiversidade.
0: Mas o que é mesmo nosso, quer dizer, nosso aqui ibérico, não é?
1: Temos dezenas de plantas que só existem na Península Ibérica. temos vários anfíbios, por exemplo, a salamandra lusitânica, temos, por exemplo, nos répteis,
0: a salamandra lusitânica é aquela que tem, que é amarela e preta ou não?
1: Não, essa é
0: de onde?
1: É europeia também, chama-se salamandra de pintas amarelas. Certo. Às vezes os biólogos não são muito criativos a dar os nomes. Aliás, ela é do hemisfério norte, até mais do que na Europa.
0: Mas a gente, quando pensa numa salamandra, é isso que nos vem à cabeça.
1: Precisamente.
0: A nossa, como é que é? A ibérica?
1: A salamandra de pintas amarelas também é nossa, não é? Também é uma espécie nativa que ocorre espontaneamente no nosso território. A salamandra lusitânica, de qual eu falava, chama-se assim. O nome científico é mesmo Chioglossa lusitânica. Apenas ocorre no sudoeste da Península Ibérica. Portanto, só temos no nortezinho de Portugal, e um bocadinho em Espanha também. E é uma espécie, como se percebe, que nem toda a gente conhece,
0: claro,
1: pela sua distribuição geográfica e também porque é uma espécie muito mais tímida, muito mais exigente do ponto de vista das condições ecológicas para o seu habitat.
0: E como é que é essa salamandra?
1: Não tem pintas amarelas, mas ela é escura, é assim um castanho escuro e quase negro, e tem duas riscas douradas no dorso que se encontram junto à cauda.
0: Certo.
1: Cauda esta que faz 2/3 do seu comprimento total. É uma cauda enorme, que serve como órgão propulsor, porque ela vive em regatos de montanha, com águas muito rápidas e bem oxigenadas, e serve também toda a sua pele, mas principalmente a cauda sendo tão longa, de superfície para efetuar trocas respiratórias, porque é uma espécie que não tem pulmões funcionais. Bom, é uma espécie que eu utilizo muitas vezes para falar de problemas de conservação, mas também para me referir a uma espécie que pode ser icónica, por ela ser visualmente tão característica, e também porque as suas particularidades permitem abordar diversos conceitos ecológicos. Eu utilizo muito em aulas, só como modelo ecológico, para falar de várias situações da ecologia dos anfíbios ou da proteção das espécies.
0: Ficamos a saber quase tudo dessa salamandra, salamandra lusitana. E agora, as espécies só nossas aqui da Península Ibérica, ou só portuguesas ou só espanholas, por onde é que seguimos agora? Portanto, depois da salamandra
1: lusitânica, podemos falar, por exemplo, do ruivaco, que é um peixinho de água fresca.
0: Ruivaco.
1: Que é um endemismo português.
0: Um quê?
1: Um endemismo, ou seja, uma espécie que só existe...
0: Endemismo.
1: Exatamente. Que só existe em águas portuguesas.
0: Certo.
1: Portanto, é um pequeno peixe com cerca de 10 centímetros, que está também ameaçado de extinção, porque é muito sensível à poluição aquática, à perturbação destas ribeiras de água corrente, e, portanto, tendo o seu habitat perturbado, não só pela qualidade da água, mas também pela presença de espécies exóticas e invasoras que ocupam o seu habitat e que competem com ele pelos recursos disponíveis, por exemplo, os recursos alimentares, ou que o predam mesmo, é uma espécie que está aqui com alguns problemas de sobrevivência a longo termo.
0: E o ruivaco, eu nunca tinha ouvido falar nesta palavra, o ruivaco onde é que se encontra?
1: Encontra-se principalmente na parte norte do país, por exemplo, um local onde muito limitadamente a população está saudável é na Mata Nacional do Buçaco, e outras, algumas poucas bacias hidrográficas ainda se vai encontrando, mas é uma espécie, entre muitas outras, endémica do nosso território. Ou seja, não existe noutros países,
0: certo,
1: que enfrenta diversas ameaças que o tornam vulnerável à extinção.
0: E outros animais que sejam da Península Ibérica e que estejam à beira de se ir embora? A águia imperial, é só nossa ou não?
1: Depende da espécie. Sim, é assim.
0: Há uma águia imperial só ibérica? Ou...
1: É, a águia imperial ibérica. Que muito tempo se pensava que era a mesma que existe em toda a Europa e não é. O mesmo se passa com, por exemplo, algumas aves, alguns...
0: É maior ou mais pequena? Mais pequena.
1: É sensivelmente idêntica.
0: Ah, é idêntica, pronto.
1: Sim. Uma espécie, por ter uma área de distribuição reduzida, por exemplo, os endemismos, no nosso caso ibéricos ou lusitânicos, tornam essa espécie mais vulnerável ameaças à extinção, não é? Ameaças à sua existência, por terem um território, uma distribuição natural muito específica, muito reduzida. Mas, infelizmente, mesmo espécies que ocupam um grande e vasto território são e podem ser também vítimas de um conjunto de ameaças que na sua distribuição global as tornam vulneráveis e frágeis também. E aqui,
0: e
1: sim, poderíamos dar o exemplo do abutre preto, que é uma espécie que tem uma enorme área de distribuição, mas que localmente e na Europa tem sofrido um declínio acentuado.
0: Professora Milene Matos, temos o perigo da monocultura de sempre a mesma planta, não é? De só cultivarmos oliveira, que é magnífico, dá-nos o azeite, mas depois não dá para mais nada.
1: Claro. Na ecologia, na agricultura, como em qualquer área, tudo tem que ser com parcimónia. Não podemos cobrir metade de um país com a mesma planta, não é? Seja ela uma oliveira, seja ela um eucalipto,
0: seja ela vinha,
1: o que for. Temos sempre que pensar no território como um todo, fazer o ordenamento, não é? Que tanto se fala, e prever também a gestão daquelas culturas, de forma que elas estejam também preparadas na eventualidade de existirem ameaças. Por exemplo, na gestão florestal, a massificação de determinadas espécies agravam o risco de incêndio, seja eucalipto, seja pinheiro bravo, e temos visto, infelizmente, ano após ano, exemplos a ilustrar isto de que se está a falar. Na gestão florestal deve haver um zonamento, áreas tampão, que no caso de ocorrer algum problema, por exemplo, um incêndio, que trave as chamas, que permite que haja, aqui um termo da ecologia, conectividade ecológica, não é? Portanto, que as plantas e animais possam contactar e haver um fluxo génico e o seu movimento ao longo da paisagem, do norte do país, do sul do país, do oeste com o oeste, entre as várias áreas protegidas também, por exemplo. E este zonamento, por vezes, parece um pouco irrefletido, ou seja, massifica-se com determinada, com determinado sistema de produção, seja agrícola ou florestal, sem pensar muito bem nestas consequências dos problemas, não haver conectividade ecológica, não haver áreas tampão, não haver diversificação da paisagem, que é fundamental para que haja biodiversidade, para que haja diversidade de ecossistemas e, com isso, também rentabilizar as atividades económicas, porque está mais do que demonstrado que a existência de biodiversidade potencia, por exemplo, a fertilidade dos solos. Ou seja, naturalmente, um solo com mais biodiversidade é mais rico e mais produtor. E uma intensificação de qualquer tipo de cultura obriga a correções de pH, correções de nutrientes. São culturas que são pensadas para muito rapidamente produzir, portanto esgotam também os recursos que estão naquele solo. Fazer um sistema extensivo dá, se calhar, um produto final mais rico, mais sustentável, duradouro no tempo, não é? Capaz daquele sistema, aquele solo, produzir durante mais tempo, se houver esta rotatividade, se houver a tal zonamento, alteração de fases de produção. A massificação, ou seja, o que é demais é sempre demais. Portanto, tem que haver sempre parcimónia, tem que haver...
0: Sempre medida, não é?
1: Medida. Eu não sou daqueles biólogos que diz que não, que seja fundamentalista. Eu acho que tem que haver soluções pensadas e de compromisso onde todos os interesses caibam. Não estou a falar de interesses económicos, estou a falar dos interesses, quer das atividades humanas, também têm que ocorrer, mas também os interesses de todos nós, que é o comum, que é o que nos faz estar aqui, que é a proteção dos serviços dos ecossistemas. A Mata do Bussaco, claro, o esplendor da biodiversidade da região centro, ali naquela floresta mista, uma floresta com habitats únicos, pristinos, que é muito raro de se encontrar.
0: Pristinos.
1: Ou seja, formações vegetais, ou seja, conjuntos de flora no seu estado clímax. Isto em ecologia significa... é o quê?
0: É uma floresta... do princípio da humanidade?
1: Que é um habitat que não foi alterado pela mão do homem.
0: Ah,
1: há ali um
0: habitat
1: virgem, ali, não é toda a floresta.
0: Certo.
1: Mas há, por exemplo, um habitat que se designa de adernal, que é um conjunto de adernos.
0: Adernos são o quê?
1: São árvores. Ou melhor, geralmente são arbustos, mas na Mata do Bussaco
0: são
1: conseguem atingir portes arbóreos. E é um habitat pristino, que está ali espontaneamente.
0: Desde o início.
1: Que está ali há muitos séculos, não é? Uhum. Que é um reduto também de...
0: Que Dom Afonso Henriques viu.
1: Não, mas os franceses, durante a invasão francesa, já viram, já estava lá o Adernal.
0: Professora Milene Matos, agora vamos falar das áreas protegidas. E há um caso, que é de uma riqueza patrimonial de exceção, que é a Mata Nacional do Buçaca, que a professora conhece bem.
1: Conheço. Foi uma área onde eu, por exemplo, fiz o meu doutoramento, não é? Comparando a riqueza biológica dessa mata com as áreas no seu entorno. Uhum. Áreas de vários graus de intensividade agrícola e uhum. florestal. Uhum. E, portanto, foi feita esta comparação e claramente...
0: E entre... o seu entorno, o que é que tem nome? Isso?
1: Sim.
0: Valia a pena, sim.
1: Tem nome, tinha produções de florestais de pinheiro bravo e de eucalipto.
0: Okay.
1: E depois na parte agrícola tinha as hortas tradicionais e os sistemas de mais intensificados de produção de milho.
0: Muito bem. E a Mata Nacional do Buçaco tem o quê?
1: A Mata Nacional do Buçaco, nós carinhosamente, a equipa que lá trabalhava, batizámos de Oásis de Biodiversidade.
0: Tem tudo.
1: Neste mar de sistemas mais massificados, não é? Uhum. Também zonas residenciais, zonas desportivas, portanto, uhum. habitats muito alterados.
0: Certo, mas conseguiam garantir a biodiversidade do espaço?
1: No entorno não, mas na mata do Buçaco sim. No entorno, não em todo lado.
0: Certo.
1: O que este doutoramento demonstrou foi que o habitat mais rico de todos foi a agricultura tradicional, portanto, o conjunto das pequenas hortas, uhum. daqueles sistemas rurais muito tradicionais, com água corrente, com rotatividade de culturas, com arbustos, produção agrícola de pequena escala e também algumas árvores de fruto, muitas vezes ladeadas por florestas mistas. Este é o paraíso para a biodiversidade. Sistema complexo, com água não poluída e sem qualquer tipo de uso intensivo daquele claro. Território. Uhum. Depois, comparando com a agricultura intensiva, portanto, não tem...
0: A comparação.
1: Exatamente.
0: Ou seja, é aquilo que hoje nós vemos em algumas zonas do Alentejo, verdade?
1: E aí é super intensivo, é mesmo a perder de vista. Ali na zona...
0: Olivais.
1: Sim, por exemplo, olivais. Uhum. Ali na zona...
0: Isso, o perigo futuro é o quê?
1: É esgotar-se, para já, é a necessidade de água, que é toda claro. Artificializada e vamos ter que arranjar soluções para fazer o regadio de tudo isso.
0: O Alqueva não ajudou aí?
1: Sim, ajudou, mas para haver água disponível para um local... Digamos, a rega super intensiva pode escassear noutras áreas da vivência humana. E até estamos a falar também da torneira da casa das pessoas, não é? Uhum. Portanto, a gestão da água é claramente uma ameaça que as alterações climáticas vêm porem em evidência, uhum. não é? E terão de ser encontradas outras formas tecnológicas e outras formas de produção mais sustentáveis que garantam que a água disponível, que é cada vez menos no sul do país, uhum. que seja suficiente para todas as necessidades. O paralelismo para a zona centro do país, uhum. ali no entorno da mata do Buçaco, é escasso, ou seja, a comparação uhum. não pode ser imediata comparando...
0: Claro.
1: Quando se fala de intensificação agrícola no Alentejo, não é o mesmo, por exemplo, no norte ou no centro do país. Ali, em particular, na zona da Bairrada, estamos a falar de produção de milho e de vinho.
0: Uhum.
1: Mas nunca são áreas a perder de vista, porque
0: certo.
1: A cultura no centro-norte é de minifúndio.
0: Uhum.
1: Pronto. Mas aí já foi considerado, nesse estudo que foi feito, áreas com mais de 1,5 hectare considerado sistema intensivo. E comparando a biodiversidade para os sistemas tradicionais, pois não há comparação.
0: Uhum.
1: Não há comparação. Pronto. E depois, isto na vertente agrícola. Na vertente florestal, comparamos monoculturas de pinheiro bravo, monoculturas de eucalipto e a Mata Nacional do Buçaco. E mais uma vez, acho que é fácil de se compreender
0: Sim.
1: que o eucalipto, no fundo, o que os resultados mostraram foi que se trata de um deserto, que é verde, mas está muito desertificado em termos de biodiversidade. Não
0: Sim.
1: há capacidade de uma monocultura que é cortada e que renasce a cada 9, 10 anos de suster comunidades biológicas de insetos, de invertebrados, de aves, de mamíferos, etc.
0: Uhum.
1: Se a cada 9 anos aquela monocultura é completamente destruída, regenerada, destruída, regenerada.
0: Nove anos não chega para...
1: Sim, 9, 10 anos, que é o ciclo de produtividade, neste caso do eucalipto. O pinhal que foi estudado já tinha ali cerca de 20 anos e também não é uma espécie que tenha... Ou seja, não é uma espécie que tenha chegado ao nosso território tão recentemente quanto o eucalipto. As plantas e os animais já estão muito mais interligadas à sua presença, portanto tivemos níveis intermédios de biodiversidade. E a Mata do Bussaco, claro, o esplendor da biodiversidade do região centro, ali naquela floresta mista, uma floresta com habitats únicos, pristinos, que é muito raro de se encontrar.
0: Pristinos?
1: Ou seja, formações vegetais, ou seja, conjuntos de flora no seu estado clímax. Isto em ecologia significa... é o quê? Que é um habitat que não foi alterado pela mão do homem.
0: Há ali um habitat
1: virgem, não é toda a floresta,
0: certo.
1: Mas há, por exemplo, um habitat que se designa de adernal, que é um conjunto de adernos.
0: Adernos são o quê?
1: São árvores, ou melhor, geralmente são arbustos, mas certo. Na Mata do Bussaco conseguem atingir portes arbóreos. E é um habitat pristino, que está ali espontaneamente.
0: Desde o início.
1: Que está ali há muitos séculos, não é? Uhum. Que é um reduto também de...
0: Que Dom Afonso Henrique viu.
1: Não, mas os franceses, durante a invasão francesa, já viram, já estava lá o adernal.
0: Mas isso é mais recente, apesar
1: de... É bem mais recente, sim. Sim. Os monges carmelitas, quando estabeleceram o seu deserto carmelita na Mata do Bussaco no século XVII, já tinham lá o adernal.
0: Ora.
1: E, portanto... Temos o privilégio, e é mesmo um privilégio, porque estes habitats não tocados sim, são muito raros, não é? Sim. Hoje em dia, e pode, sim, claro, qualquer pessoa seja bem-vinda à Mata do Bussaco para ir conhecer o adernal, mas que está lá e não sabe que o está a ver, porque é uma floresta relíquia. Aliás, era assim que designávamos aquela composição florestal. Porque há o arboreto, sim, há o arboreto com um grande conjunto dendrológico, ou seja, de árvores que foram ali plantadas ao longo dos séculos, que funciona quase como uma espécie de um jardim botânico, e depois tem ali uma manchinha de floresta relíquia, que tem este adernal e que tem também uma mancha de carvalhal espontâneo, não tocado pelo homem. E que
0: vem do princípio dos tempos.
1: Pelo menos depois da última glaciação.
0: Pronto, é um estamos reduto. A falar, a última glaciação foi...
1: 10 mil anos, talvez.
0: Pronto.
1: Não digo que aquele habitat esteja ali há 10 mil anos,
0: claro,
1: mas é um reduto desta floresta... Aquela do adernal é um reduto talvez de algo parecido à laurisilva.
0: Sim, da Madeira.
1: Sim, mas que está aqui no continente. Ainda há alguns
0: produtos
1: muito pequeninos. Bom, e aquele estudo demonstrou que a gestão florestal, cuidada, a diversidade de plantas, de várias interações com a fauna, com a flora, cria um ecossistema riquíssimo. Não digo que consigamos ter matas nacionais do Bussaco em todo lado, obviamente,
0: claro.
1: Mas as que existem, devemos protegê-las e cuidá-las, porque são as nossas, passo aqui a expressão, mas são as nossas arcas de Noé, não é? Uhum. Que é para isso que funcionam as nossas reservas naturais e as nossas outras áreas protegidas, como por exemplo as matas nacionais.

0: peritos, especialistas que os ajudem nestas missões. Nunca foi tão fácil participar, ter um propósito ecológico ou outro de missão comunitária. Portanto, basta as pessoas terem vontade, em quase todo lado há movimentos.
1: A professora Milene Matos, foi um prazer falar consigo neste Serviço Público, o Bloco de Notas, que está sempre disponível em todas as plataformas de podcast. Os cuidados de emissão foram de Henrique Lobo de Carvalho, a produção editorial de Ana Fernandes, a ideia e edição de Maria Flor Pedroso. E já sabe, sempre que ouvir esta música... 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

0: 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Seis horas no continente e na Madeira. 5 horas nos Açores. 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
1: Em vésperas de novos aumentos nos preços dos combustíveis, o líder do PS acusa o governo de aumentar o ISP, o Imposto sobre os Produtos Petrolíferos. Esta sexta-feira, José Luís Carneiro afirmou ter provas que responsabilizam o Executivo e garante que as vai apresentar no Parlamento.
2: Tenho prova, que irei exibir na Assembleia da República, de que o governo aumentou os impostos sobre os combustíveis. Nós afirmámo-lo na Assembleia da República, o Primeiro-Ministro desmentiu, agora há dados oficiais que comprovam que aumentaram os impostos sobre os combustíveis em relação ao tempo em que assumiram funções governativas.
1: As acusações do secretário-geral do PS. Segunda-feira, os combustíveis voltam a ficar mais caros. Um aumento de 4 cêntimos por litro na gasolina e de 1 cêntimo no gasóleo. O presidente do Tribunal Constitucional garante que não foi pressionado para abandonar o cargo, ao contrário do que alega o presidente do Chega. André Ventura sugeriu que houve pressão do PS para José João Abrantes renunciar ao cargo para que os socialistas pudessem ter um juiz no Constitucional, agora que se abrem 4 vagas para o Palácio Raton. Em entrevista à RTP Notícias na última noite, José João Abrantes defendeu a independência do Tribunal e afastou João Coraceiro qualquer imposição para sair.
3: O enfraquecimento das liberdades cívicas pode começar tão só no espaço em que o associativismo ganha forma.
4: Por conta da especulação imobiliária. As associações, muitas, estão fechando porque não conseguem operar, principalmente as que estão nos grandes centros, têm um efeito na capacidade de associar.
3: Johnny Lopes escreveu o capítulo dedicado a Portugal no documento do Fórum Cívico Europeu e quando o ativismo sai à rua, acaba desencorajado e inacessível aos cidadãos. Exemplo do ativismo climático.
4: Prisões arbitrárias e aplicação de multas, que vai criando, né, um efeito inibitório à participação cívica.
3: Foco ainda para uma comunidade cada vez mais desprotegida, alvo de ataques de grupos neonazis, nota o relatório, a comunidade LGBTQIA+.
4: Uma perseguição, processo de desumanização, vem a partir da retórica de extrema-direita normalizada ano após ano. A sociedade acaba vendo isso como normal e não é.
3: Sobre os imigrantes, Johnny Lopes aponta ainda muitas vulnerabilidades.
4: Nesse limbo, não só das leis de imigração, mas das condições de vida em Portugal, né? Os imigrantes acabam sofrendo muito mais.
3: Outro exemplo que emerge no relatório, a repressão policial, exemplo da greve geral de 11 de dezembro.
4: Não foi emitido nenhum sinal sonoro, foram efetuados disparos contra os manifestantes, com uso de bala de borracha, em muitos casos estavam só acompanhando.
3: E se o espaço cívico português é classificado como aberto no relatório, há sinais alarmantes por cá.
4: A segurança, ela não seja igual para todos.
3: Nas recomendações para Portugal, um mecanismo independente contra o racismo institucional e o uso ilegal da força, proteção dos espaços comunitários, reforço da resposta aos crimes de ódio e mais dinheiro, diz Johnny Lopes, para as organizações da sociedade civil.
4: Para conseguir mudar a realidade.
1: O CDS-PP reúne-se este fim de semana em Congresso Nacional para eleger a nova liderança do partido. A reunião magna decorre em Alcobaça, no distrito de Leiria. Nuno Melo, o atual presidente do CDS e ministro da Defesa, é recandidato, assim como o antigo deputado centrista Nuno Correio da Silva,

0: Inês Ameixa.
1: É um congresso que vai servir para reorganizar o partido.
2: Esta é uma possibilidade para nos reorganizarmos internamente, para ganharmos músculo, para voltar a investir muito nas nossas estruturas locais.
1: Nuno Melo, atual líder do CDS, é recandidato à liderança. Tem como adversário na corrida Nuno Correia da Silva, que propõe uma ruptura com o atual rumo do partido. Mas Nuno Melo desvaloriza.
2: O facto de existir divergência no congresso não significa desunião. Portanto, está na forma como cada qual, partes vencidas e vencedoras, acabam por viver o partido que é o mesmo no dia seguinte.
1: Mas este fim de semana o foco é o congresso de Alcobaça. O atual presidente do CDS acredita que podem surgir vozes a defender que o partido está diluído no PSD por conta da coligação de governo. Ouvido pela Rádio Pública, Nuno Melo responde assim às críticas.
2: O CDS está, por vontade própria, numa coligação com o PSD que se chama AD. E não se está numa coligação a combater o parceiro da coligação. Está-se numa coligação a combater os adversários. E isso não é diluição. Isso é responsabilidade, previsibilidade.
1: Um CDS da direita que soma e que é responsável, sublinha, Nuno Melo promete a porta aberta a todos nesta reunião magna, incluindo antigos líderes do partido.
2: O que é importante é saber-se que o partido é esta porta aberta, é esta casa de todos, para que em conjunto celebremos o bem maior. E esse bem maior chama-se CDS.
1: Por Alcobaça este fim de semana podem vir a passar nomes como Paulo Portas, Assunção Cristas ou Manuel Monteiro.
0: O Congresso Nacional do CDS-PP arranca este sábado às 10 da manhã em Alcobaça. Israel e Líbano prolongam o cessar-fogo por mais 45 dias. De acordo com a agência Reuters, os representantes dos dois países agendaram uma nova ronda de negociações para o início do próximo mês. Em comunicado, o governo libanês afirma que o prolongamento do cessar-fogo com Israel abre caminho para uma estabilidade duradoura. Jorge Jesus pode estar de saída do Al Nassr. A informação está a ser avançada pela imprensa desportiva. O treinador português já terá informado os responsáveis do clube da Arábia Saudita, que pretende deixar o comando técnico no final da temporada. O Al Nassr tem ainda duas finais pela frente. A primeira acontece já hoje e pode valer um troféu continental. E a segunda final acontece na próxima quarta-feira, na última jornada da Liga Saudita, que pode valer o título de campeão.
3: Edição da jornalista Ana Fernandes Silva. 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

corações. Bom dia, bem-vindos a mais um programa da Aliança Evangélica Portuguesa. Num mundo que corre contra o tempo e de sentimentos que parece que mudam como as estações, existe uma rocha que não se abala e uma fonte que jamais seca. O amor de Deus. Ele não é apenas um sentimento passageiro, mas uma aliança eterna que busca, que nos busca mesmo antes de nascer do sol e que promete caminhar com cada um de nós além do horizonte. Então, prepare-se, porque nos próximos minutos vamos mergulhar na profunda graça, na profundidade do amor de quem tanto, tanto, tanto deu a vida por nós. Ele amou-nos primeiro, Ele ama-nos agora e nos amará para sempre. Então hoje vamos cantar o amor, o eterno amor de Deus, por mim, por si, por cada um de nós.

0: Não são raras as vozes que se levantam para desacreditar a existência deste amor, a existência de Deus, colocando em causa tudo aquilo que Ele fez e continua a fazer pela humanidade. E para justificar tais afirmações, usam-se argumentos como então e se Deus fosse real, Ele manifestar-se-ia aos homens? Ou se Deus fosse justo, jamais permitiria a injustiça, a doença, a guerra? Ou também se costuma ouvir, se Deus é amor, então por que é que existe o inferno? Exatamente porque Deus é real, a Bíblia diz-nos o seguinte.
1: Ele fez-se carne e habitou entre nós, cheio de graça e de verdade, e vimos a sua glória, glória como do unigênito do Pai.
0: Exatamente porque Deus é justo, na cruz aconteceu o seguinte.
1: Ele foi ferido por causa das nossas transgressões e moído por causa das nossas iniquidades. O castigo que nos traz a paz estava sobre ele e pelas suas pisaduras fomos sarados.
0: Exatamente porque Deus amou o mundo de tal maneira, ele deu o seu único filho para que todo aquele que nele crê não se perca, mas tenha a vida eterna. E já agora, lembra-se quais foram as últimas palavras de Jesus na cruz? Ele disse:
1: está consumado.
0: A obra está completa. Que mais pode Deus fazer que já não tenha feito? Que mais pode Ele fazer para que creiam no eterno amor de Deus? Em todo o tempo, Deus é fiel e o seu amor é constante.

0: O dia pode terminar, as circunstâncias podem mudar, mas o amor de Deus é a única constante que atravessa a eternidade para abraçar o seu agora. Deixe-se abraçar por este amor. Para o conhecer melhor, leia a Bíblia. 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
0: Estamos de volta amanhã aqui na Antena 1 também. Deus vos abençoe e até ao próximo programa, se Deus quiser.
1: Porque Deus amou o mundo de tal maneira que deu o seu único Filho para que todo aquele que nele crer não morra, mas tenha a vida eterna. João capítulo 3, versículo 16.

0: 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Olá, muito bom dia para si. Este é o programa Eclésia da Igreja Católica, aqui na Antena 1 da Rádio Pública. Preservar vozes e rostos humanos é o tema da mensagem do Papa Leão XIV para o 60º Dia Mundial das Comunicações Sociais, um dia especial para nós que se celebra hoje. Nesta jornada eu vou conversar com Dom Alexandre Palma, Bispo Auxiliar de Lisboa, novo Presidente da Comissão Episcopal para as Comunicações Sociais, portanto o organismo responsável pelo setor dos média na Conferência Episcopal Portuguesa. Conversamos sobre o impacto e os desafios do desenvolvimento digital e da inteligência artificial, partindo da mensagem do Papa Leão, sobre o perigo das ferramentas tecnológicas que nos fecham num simulacro de realidade. Fique connosco, vai valer a pena. Alexandre, muito bom dia, muito obrigado por estar a conversa connosco neste Dia Mundial das Comunicações Sociais, aqui na antena da Rádio Pública. Começo com a mensagem do Papa Leão. Sabemos que é um tema que lhe tem sido muito querido, este dos desenvolvimentos tecnológicos em que o mundo se encontra e que vão afetando todas as dimensões da nossa vida. Nesta mensagem, Leão XIV lança um alerta sobre a inteligência artificial e afirma que o desafio não é tecnológico, mas antropológico. Eu pergunto até, como bispo, com o seu percurso na teologia, que riscos antropológicos é que são estes que o Papa fala?
1: Em primeiro lugar, eu creio que a reflexão da Igreja sobre este desafio contemporâneo, muito vivo entre nós, do desenvolvimento do digital e inteligência artificial, se insere, e aliás, e o substrato antropológico deste desafio, que tem sido sublinhado nestes últimos tempos, se insere de alguma maneira até numa certa visão de uma ecologia integral que já vem do Papa Francisco. Portanto, perceber que há uma ecologia que inclui a relação entre todos os sujeitos vivos e que, obviamente, se inscreve ainda no âmbito mais vasto da doutrina social da Igreja no geral. Eu creio que o problema é muito complexo.
0: Sim.
1: Os seus fundamentos antropológicos, talvez onde isso é mais evidente, essa transformação, tem que ver com a dimensão relacional da nossa condição humana. No fundo, o que nós estamos a assistir é uma transformação dos modos, das trajetórias das nossas próprias relações e, nesse sentido, de facto, esta alteração dos ecossistemas das nossas relações não são apenas transformações na maneira como nos relacionamos com o mundo que está diante de nós, mas acabam por ter um refluxo sobre nós próprios e, portanto, também impactam na relação como cada um de nós se relaciona consigo próprio e também com o próprio Deus. Portanto, há aqui uma alteração, uma transformação ao nível das relações com o outro, comigo próprio, com Deus, que nós estamos a assistir e a experimentar em primeira pessoa.
0: Até porque estamos a falar de instrumentos que, inocentemente, podemos pensar, de repente temos acesso a uma biblioteca digital gigantesca. E isso, assim, por si só, a partida, não me parece que colocasse problemas de maior. Já que estamos a falar de instrumentos que simulam sabedoria, simulam consciência e, como estava a dizer o Alexandre, simulam relação.
1: Sim, eu creio que desta mensagem do Papa, eu devo até partilhar com o auditório, fiquei particularmente a pensar exatamente nessa ideia que o Otávio usou, que está no texto, a ideia da simulação. E, no fundo, o risco, o grande risco, é de vivermos um simulacro de realidade, nas suas múltiplas exceções. Eu acho que, na mensagem do Papa, isso está muito bem objetivado, de uma forma ponderada, de uma forma serena, mas muito bem objetivado. E, portanto, essa possibilidade de estarmos, de serem instrumentos que, em vez de nos fazerem encontrar com a realidade, que podem ser o reverso da medalha, e serem instrumentos que nos fecham numa esfera de simulação da realidade, com um impacto ao nível cognitivo, isto é, o que é que nós conhecemos. Por exemplo, a faculdade com uma memória claramente estará sujeita a uma transformação, a maneira como usamos a nossa faculdade da memória, a maneira como comunicamos, portanto cá está outra vez a dimensão da relação, mas expressa, traduzida em gesto, em palavra, em toque, em olhar. Está também sob esta vertigem de serem relações autênticas ou simulacros, ou ser comunicação autêntica ou simulacro de comunicação, e depois até o impacto do sujeito sobre si próprio, isto é, o risco de eu ser um simulacro para mim mesmo. Isso assusta-me bastante, e provavelmente alguns indicadores que temos, sem ser tremendista, mas alguns indicadores que temos de perturbações crescentes, por exemplo, no território da saúde mental, merecem de facto aqui uma atenção. E creio que a mensagem do Papa, e o Papa na sua mensagem, melhor dizendo, coloca aqui o dedo num dos problemas mais fundamentais, que é esta lógica da realidade ou do jogo da imitação, que, recordo, é bem uma intuição que está na gênese até do próprio desenvolvimento da computação e das ferramentas, que é esta ideia de que a máquina imita o humano, e eu não sei se nós estamos hoje, pelo menos, expostos ao risco de o humano imitar a máquina.
2: Quando o Papa fala da necessidade, que é o que dá título até a mensagem, de preservar vozes e rostos humanos, aqui um dos problemas que eu levantei na minha leitura e que também queria partilhar consigo tem a ver com a mediação. É algo que é particularmente caro a mim como jornalista, porque é uma parte do meu papel, é mediar. É algo que acho que é particularmente caro ao conceito de ministro na Igreja Católica, que também tem muitas vezes esse papel de mediação na comunidade. Mas os espaços humanos, e teológicos também, todos eles são espaços de mediação. Há sempre alguém que nos leva aos outros e que nos permite compreender a realidade. Até que ponto este alerta que o Papa lança é nós, de facto, estarmos a passar essa mediação cada vez mais para assistentes virtuais? Para o bem e para o mal, ou seja, há possibilidades que se levantam, mas também percebemos, sobretudo com os deepfakes e com manipulação, que é um assunto que também acho que é importante falarmos, esta delegação deste esforço de mediação em assistentes virtuais tem profundas consequências humanas.
1: Sim, eu, se quisermos, um dos tópicos que o Papa sublinha na sua mensagem é a salvaguarda do pensamento crítico, do pensamento ponderado, e de facto essa quase externalização do processo de aprendizagem tende a gerar, e aliás reconheçamos também, porque há uma dimensão económica no desenvolvimento destas ferramentas, existe até certo ponto algum interesse em consumidores passivos e em alguma instrumentalização do desejo, isto é, poder mercantilizar o desejo significa nunca o satisfazer completamente para manter, de alguma maneira, ligado o consumidor. O antídoto disso, por um lado, é percebermos o estatuto destas ferramentas, que têm um estatuto digno e de desenvolvimento, e elas encerram um imenso potencial. Não me coloco apenas numa perspectiva pessimista acerca...
2: Sim, nem o próprio Papa tem sido.
1: Exato. Mesmo a própria mensagem acaba até num tónus, até mais de indicar caminhos para podermos usar com sabedoria e de forma humana e abertas ao transcendente estas ferramentas.
2: E é uma insistência também na necessidade de salvaguardas éticas para aquilo que está a acontecer.
1: Certo, portanto, no fundo, o apelo... Ele termina a sua mensagem, no fundo, falando de uma aliança que, no fundo, convoca todos. Percebemos a permeabilidade do digital, que está em avanço, e, portanto, é muito difícil de imaginar alguma área da nossa vivência, da nossa sociedade, que fique ao abrigo do impacto destes desenvolvimentos tecnológicos. E, portanto, a consequência é que aprendermos a ser mais humanos com estas ferramentas e menos outra coisa, supõe uma aliança entre todos. Desenvolvimentos destas, aqueles que desenvolvem estas plataformas, aqueles que têm a função de governo sobre as sociedades, mas também o utilizador, ou seja, a responsabilidade não pode ser apenas, a meu ver, imputada à outra parte. Ou seja, nós utilizadores, em primeiro lugar eu próprio, também tenho que me interrogar se uso estas ferramentas também eu com uma preocupação ética e responsável. Portanto, é preciso uma aliança entre todos, uma responsabilidade entre todos, uma cooperação entre todos, e creio que por aí vai, de alguma maneira, este caminho apontado pelo Papa nesta sua mensagem, não apenas para ficarmos a problematizar apenas o que está para trás de nós, mas para nos estimular a construir qualquer coisa de bom e de melhor com estas ferramentas para aquilo que está diante de nós.
0: Muito obrigado a si que nos acompanha. Este é o programa Eclésia da Igreja Católica. Continuamos a nossa conversa com Dom Alexandre Palma, Bispo Auxiliar de Lisboa, Presidente da Comissão Episcopal das Comunicações Sociais, neste que é o dia que a Igreja Católica dedica ao setor dos média. Num ecossistema digital que recompensa emoções rápidas, como é que a mensagem cristã se pode adaptar para continuar relevante? É o tema do próximo bloco desta conversa que o convido a escutar.
2: Falava da dimensão económica e Leão XIV nesta mensagem deixa uma crítica muito direta ao modelo de negócio. Fala especificamente das plataformas sociais e de algo que também já assinou. Os algoritmos recompensam emoções rápidas e penalizam a reflexão. Eu não resisto a questionar, olhando para dentro daquilo que é a vivência católica, que habitualmente a mensagem cristã exige tempo e

0: adaptar-se. Isso, de facto, é uma transformação que não pode ser desconsiderada. E tem, de facto, e diz muito bem, tem um impacto grande sobre uma proposta de vida plena, como é o Evangelho, e essa plenitude é a intensidade em cada momento, mas é também a extensão no tempo. E, portanto, perceber que ser cristão não é apenas o somatório de instantes, mas é a construção de um itinerário, é a redação de uma narrativa própria com Deus ou de Deus comigo dentro. Portanto, isso, de facto, pede escalas de tempo, de ponderação, de discernimento, de temperança diferente. A pergunta que o Otávio coloca é, de facto, a pergunta fundamental, que é da relevância. E se, por um lado, nós sentimos, a partir da nossa experiência crente, das nossas comunidades eclesiais, os enormes desafios que isto está a colocar à transmissão da fé, à celebração da fé, à vivência da fé, paradoxalmente, a aceleração que este tipo de instrumentos estimula, promove, ao mesmo tempo, como que sinaliza a necessidade e a importância e como são vias não apenas de encontro com a fé, mas de uma fé no sentido grande, isto é, são encontros da fé como estrada de humanização dos sujeitos, de nós próprios, da nossa sociedade, ou seja, a fé como coisa que nos faz viver bem. E, portanto, mesmo quando a fé pede paciência, pede temperança, pede silêncio, pede calma, pede tempo, ela, num tempo acelerado, talvez ela tenha alguns pontos de conflito, mas é exatamente neste contexto em que ela mostra, provavelmente, a sua mais-valia neste período.
1: E o valor estará sempre mais no contraste do que na tentação de se adaptar e ir também na
0: frente. Eu acho que é possível, eu acho que é preciso, dentro das comunidades crentes como a Igreja, que esse contraste não seja oposição. Porque também não estamos imunes a essa deriva. É um contraste que é contraste, mas não é oposição. É sal. É fermento. É luz. É semente. Mas eu creio que até temos, sem querer, creio que temos já alguns sinais de que é neste contexto de excessivo, de grande digitalização, não quero valorar, de grande digitalização, de grande mediatização dos contactos, de alguma perda daquilo que o Otávio chamava a atenção, que vem da mensagem, de rosto, de voz, de nome, de corpo, de carne, de toque, que é a falta disso, que tem feito, se calhar, muitos perceber exatamente o itinerário de uma vida espiritual, de uma vida crente e de uma vida não apenas espiritual e abstrato, ou crente de forma individual, mas eclesial e de evangelho, radicalmente de evangelho, que é, paradoxalmente é um contexto onde a proposta do evangelho também se mostra como útil e a fazer sentido e desafiante a nossa condição humana como sujeitos e como comunidades.
1: É um tema relacionado com isto, mas temos visto, por exemplo, grandes empresas que estão a desenvolver estas tecnologias da inteligência artificial recorrerem, exemplo, a Santa Sé e aos especialistas, para um debate ético. Ou seja, o património de reflexão que existe do ponto de vista católico também é relevante, pelos vistos, para quem é dono destas companhias, para um desenvolvimento mais humano destas tecnologias.
0: Certo. Eu diria até ético, no seu sentido até mais vasto, isto é, um suporte até filosófico, antropológico, até teológico. Portanto, que no fundo exprime bem aquilo que o Papa de facto diz na mensagem. É preciso cooperação, é preciso aliança, é preciso corresponsabilidade de todos. E de facto a Igreja Católica, e obviamente outras comunidades religiosas seguramente, mas a Igreja Católica não é espectadora neste processo, como nunca quis ser espectadora em nenhum processo social, político, económico, antropológico, familiar, laboral, educativo. E por isso, por exemplo, o vetor da educação é tão sublinhado na mensagem do Papa, para uma educação que está crítica, mas ponderada, sábia, onde, por exemplo, a questão da literacia, a literacia do digital, a literacia da comunicação, a literacia hoje da imagem, por exemplo, saber interpretar hoje uma imagem, é mais importante, porventura, do que era na minha geração quando eu era mais novo.

0: Bom dia para si, este é o programa Eclésia da Igreja Católica, preservar vozes e rostos humanos, o tema do Dia Mundial das Comunicações Sociais que se celebra hoje, uma escolha do Papa Leão XIV, sobre a qual eu converso com Dom Alexandre Palma, o Presidente da Comissão Episcopal responsável pelo setor dos média na Igreja Católica em Portugal.
1: A década de 10 deste século foi uma década de uma enorme aceleração deste progresso e também reconheçamos algum deslumbramento ingênuo.
2: Sim.
1: Eu creio que esta, eu disse a primeira década, mas queria dizer a segunda, portanto a década de 10. A década de 20 é já uma década mais realista relativamente aos potenciais e também aos riscos deste desenvolvimento, desta transformação, desta revolução tecnológica, como se diz, e penso com alguma pertinência. Eu creio que, aos diversos níveis, começamos a ensaiar estratégias dinâmicas de tentar conviver e viver bem com estas ferramentas ao nível escolar, ao nível das instituições educativas, ao nível das universidades. Pelo que sei, em todas elas têm encontrado preocupação com este assunto e começarem, às vezes de forma mais seminal, noutras já mais consolidada, a ter estratégias. E sinto também, no lidar com as famílias, por exemplo, sinto os pais muito, muito desafiados com este tipo de transformação, sobretudo os que têm filhos, e muito disponíveis para ajudas na obra da educação. Eu creio que as instituições da Igreja, abertas a todos, como sempre estiveram, mas até outras instituições da sociedade civil, estamos todos a procurar lidar com isto. Eu posso dizer, também a partir de outro lugar, de outro serviço que também desempenho, na Fundação Jornada, que lida sobretudo com públicos jovens, nós temos encontrado com projetos de intervenção no terreno, que têm que ver com dependências do digital, têm a ver com literacia digital, e portanto, alguma coisa estamos a fazer. A minha expectativa é que nos próximos 5, 10 anos, nós estaremos muito mais robustos na capacidade de sermos pedagogos nesta literacia da palavra, da comunicação, da imagem, dos vídeos. Sabermos aprender a ler como aprendemos a ler.
2: Sim.
1: Quando a televisão nos entrou em casa, como a geração aprendeu a ler quando teve a rádio em sua casa e assim para trás.
2: Olhando também de um ponto de vista do potencial, o Papa fala na necessidade de não enterrar talentos e podemos ver aqui, de facto, o desenvolvimento de muitos novos talentos a nível da humanidade, a nível do potencial destas tecnologias, quais é que são as suas esperanças, tanto no âmbito do que elas podem ajudar na evangelização, como na construção do bem comum da sociedade.
1: Sim, eu creio, quer dizer, aí posso dizer apenas aquilo que ouço a quem sabe destas coisas muito mais do que eu, e portanto há um conjunto de simplificação de processos, ou seja, automatização de processos, podem ser burocráticos, algum apoio, por exemplo, no campo dos cuidados de saúde, ou seja, há aqui uma esfera, de facto, de ação que pode trazer muito bem, até assim, baixar custos de algum tipo de acesso a algum tipo de serviços, que sendo mais automatizado, pode ter um custo unitário mais baixo e, portanto, ou seja, há um potencial ao nível do estudo, por exemplo. De facto, nós hoje estudamos, aprendemos, investigamos de maneira diferente, temos acesso a muito mais informação. Isso devia ser, como estávamos a dizer há pouco, acompanhado da capacitação para lidar com este oceano de informação. Nem sempre as duas coisas vão de par e passo, e aí está este desequilíbrio, é que é o problema. Não é o problema não é que nós tenhamos acesso a mais informação, provavelmente a informação de qualidade muito diversificada, de alguma maneira o leque da qualidade de informação aumentou, entre informação de altíssima qualidade que me está hoje imediatamente acessível, a informação que ao limite não o é, portanto, a baixíssima qualidade, e tanto, daí a importância da literacia, do pensamento crítico do próprio usuário, saber ele próprio perceber. Isto merece crédito, isto de todo em todo não merece crédito. E esta é a pedagogia que temos que fazer. E creio que, repito, creio que nem sempre não vai correr tudo bem.
2: É difícil.
1: Mas vamos aprendendo, e eu também, sem ser ingênuo, também eu creio que apesar de tudo, nós como sociedades, nós como indivíduos, vamos nos adaptando. O problema aqui é uma questão até que, não sei se o Papa fala na mensagem, talvez sim, que é a velocidade da adaptação. E, de facto, isto pede adaptações mais rápidas, porque o desenvolvimento tecnológico é também muito acelerado e há aqui também não apenas um desencontro das competências que é preciso desenvolver, mas também do timing do desenvolvimento dessas competências, e aqui de facto temos aqui que trabalhar.
0: Muito obrigado a si que nos acompanha nesta manhã de domingo. Este é o programa Eclésia da Igreja Católica. Eu tenho estado à conversa com Dom Alexandre Palma, Presidente da Comissão Episcopal das Comunicações Sociais, que na Igreja Católica em Portugal acompanha o setor dos média. Este é um dia muito especial para nós, jornalistas desta casa. É o Dia Mundial das Comunicações Sociais, que o Papa Leão XIV dedica este ano ao tema Preservar Vozes e Rostos Humanos, um grande desafio sobre o qual continuo a conversar com o Dom Alexandre.
2: Fui eleito em abril para a presidência da nossa comissão, da Comissão Episcopal das Comunicações Sociais. Nessa altura disse algo que me chamou a atenção e queria desenvolver um pouco consigo, se fosse possível, da Igreja procurar ser um qualificador do debate público. Nós falava ainda agora da necessidade de distinguir o que é informação de qualidade e aquilo que não é. Nós vivemos, percebemos que muita dessa informação que não é de qualidade está subjacente a um discurso de radicalização, de polarização, de ruído. Como é que se qualifica na prática o debate?
1: Bem, é uma ótima pergunta, Otávio. Eu obviamente não tenho nenhuma resposta, não é?
2: Mas estamos cá para conversar também.
1: Exato. Eu tomo, quer dizer, tomarei, tenho que conjugar o verbo no futuro, este serviço, que muito me alegra, na Comissão Episcopal. Eu creio que a Comissão Episcopal começa por ser um enorme reconhecimento a todos os trabalhadores, todos aqueles que trabalham especificamente na área das comunicações, e hoje o campo das comunicações sociais é mais alargado e em progressivo alargamento. Quer ser uma presença pelo lado de escuta da Igreja, do que é este mediador tão importante nas sociedades. E a Igreja quer estar com eles, escutando, e obviamente também trazendo um pouco do que é a sua mundividência, o seu sonho para uma vida em sociedade boa, à luz da inspiração de Jesus e do seu Evangelho. A Comissão tem um longo currículo de trabalho qualificado nesta área, sobretudo com os profissionais da comunicação social, mas obviamente sempre aberto a todos. A questão da qualidade do debate público Eu creio que existe muito ruído, não quer dizer que exista só ruído, existe muito ruído. E, de facto, a minha inquietação é, por um lado, é natural que sociedades democráticas, plurais, seculares, existam muitas vozes, sensibilidades muito radicalizadas. Eu creio que às vezes convém fazer aqui uma distinção, se ela for possível, entre a radicalidade da posição e o radicalismo da forma de a comunicar. As duas coisas pode ser que não sejam exatamente sempre a mesma. E eu creio que nós devemos ser mais, devemos ser críticos de tudo, mas sobretudo é a forma muito histriónica, muito violenta em alguns casos.
2: Eu, usando uma expressão sua do início da conversa que foi muito marcante, são formas fechadas à relação.
1: Certo, exato. Serão? E de manipulação.
2: Que, ou seja, que o outro não tem lugar de... É só alguém ou a combater, ou que alguém tem de ser convertido pela minha posição.
1: Ou então de manipulação do meu auditório, porque uma coisa é eu defender com clareza, assertividade, um ponto de vista. Outra coisa é eu esconder ou camuflar ou adulterar determinados dados para reforçar o meu ponto de vista e, portanto, de alguma maneira, dar um simulacro de verdade, voltamos à palavra, a quem me escuta, a quem me ouve, a quem me lê. Eu acho que é diferente entre uma coisa e outra.
2: E falta uma educação crítica para que se perceba que eu estou a ouvir coisas que não são verdade.
1: Pronto, e aqui, como bispo, e não quero comprometer mais ninguém do que isto, mas pergunto-me, nisto, numa sociedade plural, democrática, muito, até certo ponto, com algum conflito interno, alguma tensão interna, que pode ser um fator de crescimento, qual é a voz da Igreja? De que forma é que a Igreja participa num debate assim? Eu acho que nós não temos que falar só uma língua. O Evangelho nunca falou só uma língua. A Igreja nunca falou só uma língua. Eu uso a língua no sentido literal, mas no sentido simbólico. Portanto, nós temos que falar várias linguagens, para dizer assim. E, portanto, temos de estar em todas as plataformas. É escrito, é o audiovisual, são as redes sociais. Temos que estar aí, temos que aprender um pouco as linguagens. Mas há um certo tipo de discurso que eu acho que nós, Igreja, não devíamos entrar, não podemos entrar. Porque nós não podemos, eu acho que a Igreja se quer ser, e quer ser, sal da terra e luz do mundo, e percebemos claramente quem é que nos pede para que sejamos isto e que sejamos sempre isto, nós não podemos, de alguma maneira, ser meia-luz, ou ser, de alguma maneira, sombra, ou ser veneno na conversa. Não podemos ser. Onde a comunicação se jogar nesse registro, eu serei resistente a dizer, não creio que seja nesse registro onde a voz da Igreja possa ser audível e possa ser, porque, e possa ser relevante, para usar uma palavra que também que o Otávio já usou, e só para sintetizar, eu creio que a Igreja tem que ser muito clara, muito assertiva, muito convicta do seu testemunho de fé, da bondade que é o Evangelho de Jesus, que é a fórmula de vida eterna, de vida plena, de vida grande, de vida em plenitude, de vida feliz, de vida alegre, de vida em abundância. Muito claro sobre isto. E se calhar alguns poderão dizer, é que radical está a ser. Mas sê-lo de uma maneira que não seja para, de alguma maneira, criar divisões, que seja para criar oposições, que seja um testemunho claro, mas que seja audível, que seja visível por todos. Eu acho que esta tem que ser a qualidade da voz da Igreja no espaço público, mas repito, eu quero escutar os profissionais da área da comunicação social, quero, obviamente, os bispos que fazem parte da comissão e da Conferência Episcopal. Não estou aqui a dizer que esta é a forma, estou apenas a partilhar o ponto de vista de alguém como eu, que ao mesmo tempo está muito, com muita vontade de aprender e muito curioso para aprender com quem, com a mensagem do Papa, nomeadamente, que é tão instrutiva e que melhor do que nos ouvirem falar sobre ela é lerem-na, e obviamente todos os demais que têm aqui uma presença na área da comunicação.
2: Aliás, só para concluir a conversa e agradecendo desde já o tempo, nessa área do trabalho que vai desenvolver na comissão, a comissão em si também tem esta capacidade de recolher, conhecer e recolher projetos que ajudem a qualificar a presença da Igreja Católica na...
1: Eu acho que nós temos que olhar com muito cuidado, com muito carinho, para as múltiplas, para a enorme diversidade de meios de comunicação social da Igreja, nem sei dizer assim para ser mais claro, uma enorme riqueza, anos, dezenas de anos, às vezes mais de enorme trabalho de apostolado, uma coisa extraordinária. Temos que estar aí junto deles, reforçar, ajudar a adaptar-se ou a transformar-se nestes tempos, mas também temos que interagir com a comunicação social, vamos dizer assim, secular, para usar este binómio, todos, porque também com esses queremos dialogar, também com esses queremos aprender e também com esses temos alguma coisa a dizer, porque, repito, e volto à ideia do Otávio, que é fundamental, são tudo formas de mediação e a mediação é, de alguma maneira, o oxigênio da relação. Portanto, nós queremos estabelecer a relação, a comunicação é a forma de chegarmos até lá.
2: Alexandre, muito obrigado e um bom dia mundial das comunicações sociais para si. Muito obrigado.
0: Muito obrigado a si que esteve desse lado. Chega assim ao fim mais um programa Eclésia. Agradeço a sua companhia nesta reflexão sobre o ambiente digital que assinalou o Dia Mundial das Comunicações Sociais. Eu sou Otávio Carmo, jornalista. É sempre um gosto estar deste lado. O programa Eclésia volta à sua companhia na Antena 1 da Rádio Pública na madrugada de quarta para quinta-feira, pouco depois da meia-noite. Até lá, despeço-me com votos de um santo domingo e uma vida feliz.

0: 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Muito bom dia, são 7 horas no continente e na Madeira, menos uma hora nos Açores. Vamos conhecer o destaque a esta hora nas notícias.
1: O presidente do Tribunal Constitucional garante que não sofreu pressões políticas para deixar o cargo. A resposta de José João Abrantes às acusações do Chega para ouvir neste noticiário. Em vésperas de novos aumentos nos preços dos combustíveis, o líder do PS acusou o governo de aumentar o ISP. As forças norte-americanas e nigerianas mataram um alto comandante do Estado Islâmico.
0: E o Porto a esta hora está com 9 graus, Lisboa e Ponta Delgada 12, Faro 15, Funchal 16 graus. As notícias são trazidas por Ana Fernandes Silva.
1: Começamos pela notícia de última hora. Donald Trump anunciou que as forças norte-americanas e nigerianas mataram um alto comandante do grupo extremista do Estado Islâmico. Numa publicação online na rede Truth Social, o presidente norte-americano afirmou que a operação foi conduzida de forma irrepreensível e descreveu-a como uma missão meticulosamente planeada e muito complexa. Trump admite que o alvo era Abu Bilal al-Minuki, identificado como o número 2 do Estado Islâmico a nível global. Na mesma publicação, Donald Trump acrescentou ainda que o comandante jihadista já não vai aterrorizar os povos de África nem ajudar a planear operações contra cidadãos norte-americanos. Por cá, o presidente do Tribunal Constitucional garante que não foi pressionado para abandonar o cargo, ao contrário do que alega o presidente do Chega. André Ventura sugeriu que houve pressão do PS para José João Abrantes renunciar ao cargo, para que os socialistas pudessem ter um juiz no Constitucional, numa altura em que abrem 4 vagas para o Palácio Raton. Em entrevista na última noite à RTP Notícias, José João Abrantes defendeu a independência do Tribunal e afastou João Coraceiro qualquer imposição para sair.
2: O momento da saída foi o adequado. Pressões não houve.
3: Não fui pressionado. Nada teve a ver com estratégias político-partidárias.
4: Mas teve contactos com os partidos?
3: Não.
2: A garantia do presidente do Constitucional de que a renúncia ao cargo nada teve a ver com o debate para a eleição de novos juízes. Na entrevista à RTP Notícias, o juiz insiste.
3: Tinha já anunciado aos meus colegas que sairia logo que estivessem as condições reunidas. Deve ser perguntado aos partidos, porque de facto, com certeza, que a minha intenção de renúncia já seria conhecida.
2: Ao programa semanário, o presidente do Constitucional defende a independência dos juízes sobre os últimos acórdãos.
3: Quando eu ouço falar que o Tribunal decidiu contra a maioria do povo, em que medida é que 13 juízes podem prevalecer sobre uma maioria de deputados, isso é não perceber ou não querer perceber o que é o Tribunal Constitucional.
2: E José João Abrantes insiste que o Tribunal não se deixa influenciar por partidos.
3: Separação de poderes. É evidente que os governos e as maiorias parlamentares têm o direito de concretizar as opções legislativas para as quais o povo neles votou, mas atenção, independentemente disso, há sempre um limite, que é a lei das leis, que é a Constituição.
2: No capítulo da reforma laboral não responde em concreto, mas o também especialista em direito do trabalho avisa que é importante evitar retrocessos, pede atenção.
3: Tenta-se civilizá-lo, reduzi-lo ao direito civil, tratando o contrato de trabalho como se estivéssemos a falar de um contrato entre pessoas livres e iguais. Isso, no fundo, é um retrocesso ao século XIX. Várias vezes o Tribunal Constitucional, em vários acórdãos, disse que razões de índole económica e empresarial não se podem sobrepor ou não podem funcionalizar designadamente os direitos à segurança no emprego.
2: José João Abrantes renunciou ao cargo de presidente e juiz conselheiro do Tribunal Constitucional, invocando razões pessoais e institucionais.
1: O ainda presidente do Tribunal Constitucional em entrevista na última noite à RTP Notícias. O CDS-PP reúne-se este fim de semana em Congresso Nacional para eleger a nova liderança do partido. A reunião magna decorre em Alcobaça, no distrito de Leiria. Nuno Melo, o atual presidente do CDS e ministro da Defesa, é recandidato, assim como o antigo deputado centrista Nuno Correio da Silva, Inês Ameixa.
5: É um congresso que vai servir para reorganizar o partido. esta é uma possibilidade para nos reorganizarmos internamente, para ganharmos músculo, para voltar a investir muito nas nossas estruturas locais.
1: Nuno Melo, atual líder do CDS, é recandidato à liderança. Tem como adversário na corrida Nuno Correia da Silva, que propõe uma ruptura com o atual rumo do partido, mas Nuno Melo desvaloriza.
5: O facto de existir divergência no Congresso não significa desunião. Portanto, está na forma como cada qual, partes vencidas e vencedoras, acabam por viver o partido que é o mesmo no dia seguinte.
1: Mas este fim de semana o foco é o Congresso de Alcobaça. O atual presidente do CDS acredita que podem surgir vozes a defender que o partido está diluído no PSD por conta da coligação de governo. Ouvido pela Rádio Pública, Nuno Melo responde assim às críticas.
5: O CDS está, por vontade própria, numa coligação com o PSD que se chama AD. E não se está numa coligação a combater o parceiro da coligação. Está-se numa coligação a combater os adversários. E isso não é diluição. Isso é responsabilidade, previsibilidade.
1: Um CDS da direita que soma e que é responsável, sublinha, Nuno Melo promete a porta aberta a todos nesta reunião magna, incluindo antigos líderes do partido.
5: O que é importante é saber-se que o partido é esta porta aberta, é esta casa de todos, para que em conjunto celebremos o bem maior. E esse bem maior chama-se CDS.
1: Por Alcobaça este fim de semana podem vir a passar nomes como Paulo Portas, Assunção Cristas ou Manuel Monteiro.
6: O Congresso Nacional do CDS arranca às 10 da manhã em Alcobaça. Em vésperas de novos aumentos nos preços dos combustíveis, o líder do PS acusa o governo de aumentar o ISP, o Imposto sobre os Produtos Petrolíferos. Esta sexta-feira, José Luís Carneiro afirmou ter provas que responsabilizam o Executivo e garante que as vai apresentar no Parlamento.
7: Tenho prova, que irei exibir na Assembleia da República, de que o Governo aumentou os impostos sobre os combustíveis. Nós afirmámo-lo na Assembleia da República, o Primeiro-Ministro desmentiu. Agora há dados oficiais que comprovam que aumentaram os impostos sobre os combustíveis em relação ao tempo em que assumiram funções governativas.
6: As acusações do secretário-geral do PS. Segunda-feira, os combustíveis voltam a ficar mais caros, um aumento de 4 cêntimos por litro na gasolina e de 1 cêntimo no gasóleo.
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0: Muito bom dia, estamos com 9 minutos depois das 7. Um bom fim de semana, a seguir com a primeira parte do compacto das manhãs de José Candeias.
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16: Olá, muito bom dia. Bom sábado, sou o José Candeias. Até às 9 vai ouvir o compacto que repõe quem vem à rádio entre as 5 e as 7 da manhã de segunda a sexta-feira.

0: Bom dia, Manuel Luís.
1: Bom dia, sou já com dias. Como está, Vossa Excelência? Sempre com geral.
0: Vossa Excelência.
1: Vocês, para mim, são todos amigos. Então, o senhor, na especial, que todos os dias de manhã faz-me companhia.
0: Como é que fazem a sua vida aí por essa terra linda de Monção?
1: Olha, caramba, portanto, estou aqui em casa, eu e mais as esposas, estamos aposentados, fizemos aqui umas coisinhas aqui de casa, estamos do vinho, do Alvarinho.
0: Vai logo para o senhor Alvarinho. Esse senhor está em todo lado aí nessa zona.
1: O senhor Alvarinho daqui em Monção é de todo lado.
0: E quem é que faz a comida em casa?
1: Comida sou eu e mais as esposas. Mas geralmente sou eu, ao meio-dia, e depois à noite é ela.
0: O almoço come-se assim mais forte, é, Manuel?
1: Ah, mais um bocadinho mais forte, depois à noite
0: é uma cozinha mais leve. É a delicadeza da sua senhora, então?
1: É isso, é uma comida já mais leve, porque a idade já pesa também, não é?
0: Exatamente, e não convém. Então, porque é que a gente há de comer à noite se depois se vai deitar e se vai sentar? Depois não desmoie. Se não for lampreia, o que é que você me dava?
1: A lampreia agora já está a ficar, já está no teatro.
0: Meu amigo,
1: dela,
0: para
1: já.
0: Mim até pode ficar no rio.
1: Não gosta?
0: Não gosto. Dê-me lá uma alternativa, meu caro.
1: Podia ser que se fosse aqui em Monção, aquele prato que não se pode dizer, não é?
0: Agora eu fiquei confuso. Não se pode dizer ou não se pode comer?
1: Pode-se comer e come-se bem, até sabe bem. Para dizer em direto, fica um bocado mó.
0: Ah, em direto não pode dizer?
1: Pois é, começa por um F e acaba por um A.
0: Então é que é uma faca, é isso?
1: É quase parecido.
0: Mas bem tostadinho no forno, é isso?
1: Sim, bem fechadinho e depois com o arroz pingado para o eixo. O animal vem inteiro, o alho é uma daqui de Monção, vem inteiro, é temperado um dia e meio antes e depois fica a marinar na marinagem, de duas em duas horas vai-se dar um banho com a marinada.
0: Como é que se faz essa marinada?
1: É base de vinagre, alho, pimenta, e há quem ponha também na marinada cebola picada. Mas eu não gosto muito de pôr a cebola, eu gosto mais de bastante alho, sal, não é? Depois, antes de ir para o forno, é varrado com a calda que é previamente feita, com chouriço, com presunto, com galinha, com carne de vaca, uma calda previamente, mistura-se um bocado de calda com açafrão, dá-se um banho de brilho de cara amarelinho e depois junta-se a cola ao arroz e metes no forno.
0: Esse tempero que você falou, depois, ao longo da cozedura, você vai salpicando com esse molho, é?
1: Não, que vai para o forno tapado, só depois ao virar. Ao virar. É que há quem ponha mais um bocadinho também.
0: Oh, Manuel, isso ainda dá trabalho.
1: Dá trabalho, só para aquecer o forno.
0: Por isso é que você não pode dizer o nome. E ó Manel, que fome que você já me deu. E Monção tem esse festival aí do Cabrito, em que altura do ano?
1: 14, 15, 16 de março.
0: Portugal e o Norte, cada vez mais conceituado, aproximando-se este tempo, há muitos turistas, há muitas excursões a visitar essa região, não é, Manuel?
1: Sim, já. Há muita gente que se dedica aqui vem aqui em cima ao Norte. Para ver, aqui está lindo. Nesta altura está
0: lindo já. Pois, garantidamente lindo está. Um turismo que se adapta a hotéis, a pensões, a estalagens, a residências bem, bem típicas aí do Minho também, não é, Manuel?
1: Sim, há aquelas residências, portanto, alojamento local, que agora aqui há mais também. São pequenas empresas, pronto, que dão sustentabilidade à terra. E Monção é uma vila do Alto Minho que nos últimos anos mudou muito. Também graças ao Presidente Câmara que temos.
0: Manuel, eu acho que essas coisas é sem dúvida o Presidente. Há que reger a coisa. Mas as populações também contam muito. O orgulho que as pessoas têm na terra, a estima que têm, a união que fazem.
1: E o bairrismo também conta muito.
0: Ora bem, e então o Minhoto, meu Deus.
1: Vamos fazer para os antigos bombeiros, né?
0: Sim.
1: Aliás, não há antigos bombeiros. Bombeiros uma vez...
0: Exatamente! Bombeiro toda a vida.
1: No dia 10 de maio, um encontro, uma prova de Alvarinho na Casa do Curro em Monção.
0: Opa!
1: A oferta da Câmara Municipal. A missa em honra dos bombeiros falecidos e associados da Associação. O seu almoço, que é um tradicional cozido à portuguesa, aqui do Minho.
0: O meu caro foi bombeiro aí na corporação?
1: Sim, foi durante 45 anos.
0: 45 anos?
1: Agora só no quadro de honra.
0: Agora no quadro de honra. E a corporação, como é que vai vivendo? Como é que ela está?
1: Olha, a corporação vai vivendo dos assalariados, também dos sócios da associação, a nível de voluntários. Isto é que está um bocado mal.
0: Há poucos infantes, é?
1: poucos infantes, cadetes e aspirantes. Eu lembro-me do meu curso, que éramos 60 e tal no meu curso, nós chegámos a ter uma corporação de 100 pessoas, 100 e poucas, e só no meu curso éramos 60. Hoje do meu curso, nos bombeiros estamos 3 ou 4 bombeiros voluntários de Monção.
0: E depois, vamos a que termas? Quais são as termas que escolhemos?
1: Ah, pois vamos visitar aqui as termas de Monção.
0: Para a cura de águas?
1: Sim, claro, são águas medicinais.
0: Oh, Manuel Luís, olhe, um abraço. Estimei ouvi-lo no seu propósito, na sua luta, na defesa daí do território e principalmente num cumprimento aos bombeiros voluntários.
1: Queria deixar um abraço para todos os bombeiros do país.
0: Sim.
1: Especialmente aqui aos de Monção. Está a chegar a época mais difícil, que é ser o verão. Tenham coragem, que não se deixem ir abaixo, não só para os bombeiros, para os familiares, que os familiares também ficam com o coração nas mãos quando o bombeiro parte para o incêndio.
0: Exatamente. Para eles, famílias e, afinal, para todos nós, no comportamento e também na ajuda. Um abraço, Manuel Luís.
1: Igualmente,
0: tudo bom para si. Um bom dia aí para Monção.
1: Para toda a auditória.
0: Agora ia consigo passear aí à beira do Minho.

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1: Bom dia, Maria Lapão Anjos.
2: Bom dia, tio José Cadeias.
1: A senhora vive mesmo em Borba?
2: Sim, sim.
1: Essa terra, de vez em quando, tem assim coisas muito boas que apresenta e se calhar...
2: Ah, sim, sim, é o bom vinho, é o bom pão, é tudo bom.
1: Tudo bom dessa zona. E sim, a senhora, sim, nascida e criada em Borba, Maria?
2: Sim, sim.
1: Toda a sua vida aí, se calhar, trabalhando também aí nos campos do Alentejo, provavelmente, Maria?
2: Sim, sim, trabalhando em patrões e tinha uma fazenda, agora já tenho, já vendi. Tinha uma fazenda, trabalhei toda a vida também na fazenda, até há 7 anos, praticamente.
1: Na agricultura sabia fazer um pouco de tudo, não?
2: Tudo.
1: Era?
2: Tudo. Sim, sim.
1: E ainda hoje gosta de tratar assim, gosta de ter as mãos na terra, Maria?
2: Ah, sim. Ah. Olha, senhor Zé Cadeias, para dizer a verdade é, eu estou inutilizada já, que fui operada às duas pernas, ou febre da perna, estou inutilizada, não... fiquei coxear de uma perna. Mas, com respeito à agricultura, ainda ando com o meu marido, a de uma prima, limpando laranjeiras.
1: A senhora e a sua prima limparam as laranjeiras?
2: Não, eu e o meu marido, limpando laranjeiras numa prima.
1: Quando? Quando é que aconteceu isso?
2: Ainda ontem foi a última vez.
1: Até como é que se limpam laranjeiras, Maria?
2: Com tesouras, com sarrotes.
1: Então e quem é que subiu para os ramos mais altos?
2: É o meu marido.
1: Com escava?
2: Sim, sim.
1: Isto é que é. Vocês são os valentões, ó Maria. A senhora, permita-se-me, que idade a senhora tem?
2: 74.
1: E o senhor, seu marido?
2: Fez ontem 78 anos.
1: O seu marido está aí à sua beira, está ao pé de si?
2: Não está ao pé de mim. Está ouvindo a rádio, mas não está ao pé de mim.
1: Mas está aí em casa ou está fora de casa?
2: Está deitado.
1: Está deitado. Quer dizer, a senhora levantou-se, veio ao telefone para me ligar, sim, então.
2: Sim, sim. Não estamos ao pé, não. Como estou cá, estou a comunicar com o senhor,
1: claro.
2: O telefone não está a ouvir.
1: Como é que ele se chama?
2: José Francisco Banza dos Anjos.
1: Oh, amigo José, parabéns. Quanto muitos. Aqui, do outro amigo Zé, hein? Valentão, a subir aí às laranjeiras, muito bem, aqui com a sua querida mulher, muito bom. Oh Maria, a tu e eu, sei lá, ainda há mais para limpar aí, para arranjar em mais laranjeiras, ou o trabalho
2: não,
1: já terminou?
2: Não, ainda temos essa semana toda,
1: Isso é muito difícil fazer, ou seja, para quê? Porque é que fazem isso? É
2: para ela... para quem está aleijado como eu, sim. Para o meu marido, não. O meu marido com 78 anos está muito bem.
1: Porquê é que fazem isso às laranjeiras? Para elas virem mais fortes, é?
2: Ó, senhor Zé, para tirarmos os secos, para ela arrebentar é melhor, hein?
1: Pois. E ouça, essa zona, aí Estremoz, Borba, há aí assim uns campos. Epá, e que a laranja é doce, doce e muito boa,
2: é,
1: oh, Maria.
2: É boa, é por acaso é... É boa, é laranja e é tudo.
1: E a senhora também, e o senhor, seu marido. É tudo bom aí, não é, Maria?
2: Olha, José Candeias.
1: Diga.
2: Eu, desde que o senhor faz programa, que eu e o meu marido ouvimos, não é para ficar emocionado, que eu já estou emocionada.
1: Muito
2: desde
1: obrigado.
2: Que o senhor faz programa, às 5 da manhã, todos os dias, nós ouvimos o Zé Candeias.
1: Muito obrigado. Muito obrigado pela atenção.
2: Desde segunda a sábado.
1: Segunda a sábado. Oi, Samaria.
2: No sábado
1: é o compacto.
2: Todos os dias.
1: Permita-me, filhos, família próxima.
2: Tenho um de 4 netos, tenho um casal de filhos.
1: Opa.
2: Tenho uma em Lisboa.
1: Sim.
2: E tenho um aqui no Alentejo, ao pé de mim, claro. Embora.
1: Ah, quer dizer, o rapaz ficou ao pé de si.
2: Sim, sim.
1: E os netos onde é que estão?
2: Com 14 anos, é da filha, está aí em Lisboa.
1: Ok. Portanto, e os outros estão aí ao pé de si também, não é, Maria?
2: Os outros, tenho uma com 9, que é mais pequenina, tenho um já com 32 e tenho uma com 25.
1: Que família bonita, Maria. Muito bem, é boa família. Oh, Maria, se eu lhe pedisse um sumo de laranja, agora de manhã, havia aí umas laranjinhas para eu espremer?
2: Não, não, eu em casa onde moro não tenho laranjeiras, que moro aqui no centro de Borba.
1: Ah!
2: Mas tenho laranjas em casa.
1: Pronto.
2: Se eu quiserem.
1: Só
2: pedir que eu avilhe para aí.
1: Eu ia, mas era consigo mais o seu marido para o campo. Isso é que era. Ui, sei lá, se a gente puxar alguma, já estão boas, ou estão boas para comer ainda? Como é que é?
2: Sim, agora é que elas estão boas.
1: Pois, é. Ainda por cima, portanto, agora eu comia, era casca no chão, aventava tudo para ali, era tudo para o campo. Tudo... Oh, minha querida Maria, olha, é a primeira vez que nós falamos.
2: É sim, é sim.
1: Então, já que estamos aqui a falar, quero deixar aqui algum cumprimento, alguma saudação. Força, minha querida Maria.
2: Quero deixar uma saudação para todas as pessoas do Alentejo, para a minha família, um beijinho muito grande e um abraço, que não sei se me estão a ouvir, que acho que eu sou a única que e o meu marido que ouvimos, o Zé Candeias.
1: Ah, ai que não, ai que não.
2: Mas ele já só telemóvel, não ouve a rádio.
1: Vai um grande bom dia para a Borba. Olha,
2: um beijinho ao meu marido, que não sei se ele me está a ouvir pela rádio, mas pronto.
1: Espera aí, a senhora está com o telefone fixo ou está com o telemóvel?
2: O telemóvel.
1: A senhora não quer ir ter com ele ao quarto? Leva o telemóvel e eu ainda lhe dava uma palavrinha. O que é que a senhora me diz?
2: Assim, um segundinho.
1: Quer ir, vai lá ter com ele.
2: Sim,
1: então vá lá ter com ele a ver se ele está lá acordado a ouvir e passava-lhe o telemóvel. Faça lá isso, Maria.
2: Estou quase.
1: Está quase. Enquanto eu vou aqui beber a minha garrafinha de água para molhar a boca. Ora bem, a ver se está aí o Zé. Zé, isso é que é giro.
2: É. Zé, já está ao pé da cadeia.
1: Ó Zé, bom dia.
0: Bom dia.
1: Parabéns.
0: Obrigado.
1: Atrasados, mas ó meu amigo, é de coração.
0: Sim, sim.
1: E então, vamos aí tratar das laranjeiras ou não?
0: Vamos.
1: Ah, quer ajuda?
0: Quer, irmão.
1: Oi. Então o que é que você me dá para eu fazer?
0: Há muito trabalho.
1: Oh, dá-me a escada ou dá-me a tesoura?
0: Tesoura.
1: Oh, pronto.
0: Outra coisa.
1: Você... Pois, da pode, exatamente. Você já viu que eu tenho jeito para isso, então. Ah, ganda-zé. Oh, meu amigo, eu queria dar-lhe um abraço. A sua senhora, simpática, falou aqui comigo, disse-me que o meu amigo fez ontem anos e eu não resisti em pedir-lhe para lhe passar o telefone e dar-lhe aqui um grande abraço, meu amigo. Saúde, da boa.
0: Oh,
2: meu marido andava desejoso de falar com o senhor também.
1: Olha, que bom, sim, sim. Oh, amigo Zé, ouça lá uma coisa. Isto, quando estamos em Borba, isso aí pinga fino, ou não?
0: Sim. É muito bom.
1: Oi.
0: O Bento.
1: Ouça lá. Eu e você... Eu também sou Zé, e os Zés, ainda há aí esses sítios, aí em Borba, em que a gente pode um torresmozinho, uma pinguinha, um queijinho, uma coisa assim, ou não, Zé?
0: Há tudo bom.
2: Olha, senhor Zé, pelo menos a adega é a adega melhor do país.
1: Muito bem.
2: A adega de Borba e o vinho tem fama.
1: Pronto, ok. Então ficamos combinados. Minha cara Maria, meu caro Zé, foi um gosto. Obrigado.
2: Vez que ligou a senhora.
1: Felicidades, tudo bom e obrigado por ouvir a Antena 1. Um grande abraço
2: para
1: ambos.
2: Obrigado pelo senhor ser tão prestável e ser o seu programa não há vida, já lhe digo.
1: Um beijo para a senhora, um abraço para o Zé. Foi um gosto, muito obrigado, bom dia.
2: Adeus,
1: muito obrigado, adeus. Bom dia. Gente linda.
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1: Muito bom dia, estou a falar com o senhor Padeiro José Oliveira Alves.
4: É, sim, senhor.
1: Da Tocha.
4: É verdade.
1: Oh, meu amigo, eu quero pão, estou cheio de fome.
4: Então, quanto é que o senhor cadê a sério?
1: Então, deixa-me cá ver o que é que você tem aí. Então, deixa-me cá ver. Tem broa?
4: A broa, por acaso, hoje não há segunda.
1: Pois,
4: não
1: estava a aparecer, eu estava aqui a espreitar, não havia lá nenhum. Leva aí pão de trigo, pão centeio ou pão de mistura?
4: Pão de trigo e pão de mistura.
1: E onde é que você está agora, José?
4: Agora estou na localidade de Ribas.
1: Por esta é que você não esperava, pois não?
4: Por acaso não.
1: É mais
4: estava
1: um.
4: Estava a contar com isso, não.
1: É mais um daqueles que eu agora vou começar a surpreender. Oh, meu caro José, obrigado por ouvir a RTP Antena 1. Obrigado por também partilhar a sua atividade nas suas mensagens. Então, o meu amigo é padeiro. Faz que zona aí na Tocha?
4: Olha, Candeias, faço. Portanto, começo na Tocha, passo pelo Bom Sucesso, Castanheiro, Saibreira, Casal Novo e, presentemente, agora estou na localidade de Arribas.
1: E sempre porta a porta?
4: Sempre porta a porta.
1: E tem ideia de quantos clientes tem?
4: Ideia assim fixa, não, mas são bastantes. São 2 horas e meia, 3 horas, sempre a entrar e a sair, do carro e buscar sacas e deixar sacas. É uma coisa cansativa, cansativa mesmo.
1: Pois, imagino.
4: Há 50 anos... quase nesta vida de Candeias.
1: Trabalha relacionado diretamente com alguma panificadora ou o meu amigo, por assim dizer, distribui por conta própria?
4: É, não, trabalho numa panificadora durante a noite. Comecei a trabalhar, eram 10h30, na cozedura 4, 5 horas dentro da padaria e saí para a distribuição às 3h30.
1: Quando vai para a distribuição já não vai cansado, amigo?
4: Ui, sabe Deus. Sabe Deus.
1: Só mesmo
4: Deus. O que a telha cobre.
1: E só mesmo Deus é que sabe, não é, José?
4: Não tenho dúvidas que é verdade, Candeias. Não tenho dúvidas.
1: Você é rapaz para que idade?
4: Eu sou um pouquinho mais velho, José Candeias. Eu sou de 61.
1: Um ano mais velho.
4: Sou mais velho, sim.
1: É mais velho e é mais rico que eu.
4: Isso agora depende.
1: Depende. Olha, eu provavelmente não conseguia fazer o que você faz. Mas então é, entrar às 10 da noite, estar ali a bater pão, por assim dizer, e depois ainda vai distribuir por essa clientela toda.
4: É verdade.
1: Uns
4: é
1: mais
4: verdade.
1: Simpáticos que outros, outros muitas vezes que não compreendem um atraso ou qualquer coisa que aconteça. E quantos quilómetros faz por dia, José?
4: À volta de 50, 70 quilómetros.
1: O problema não são os quilómetros, é o para-arranca, entra e sai também, não é?
4: Não tenho dúvidas, que até tenho aqui o banco da minha carrinha, o banco de tanto entrar e sair, já está desgaste.
1: Já está roçado.
4: Já está roçado, é verdade.
1: Também quer que o manda andar de calças de lixa.
4: Não é de lixa, é venga.
1: A que horas vai descansar?
4: No fim do almoço, lá para 1h30, 2 horas.
1: Descansa bem, consegue dormir bem, consegue?
4: Tem dias. Tem dias.
1: Portanto,
4: também.
1: Há 50 e tal anos, ou por aí, que o meu amigo tem esta tarefa e com ela, se calhar, se reformará, não?
4: Exatamente. Já não falta muito. Estou a contar para o fim deste ano terminar, arrumar as botas.
1: Oh, meu amigo, que venham dias bons para você desfrutar. Em termos de família, tem assim uma família prolongada?
4: Sim,
1: como é que é, amigo?
4: Sim, tenho 3 filhas.
1: Você conseguiu muito bem meter o pão no forno, homem.
4: Oh, Candeias, tem uma pessoa há tanto ano para ir amassar, isto vai indo, que é claro, a massa de tanto amassar, tanto bater, a massa arrasta.
1: Vem ali tão perfeitinho, tão bonito. Oh, José, então quer dizer, você tem uma filha que mora em Proquim. Quintãs, é?
4: É verdade.
1: É, pá, como é que eu sei estas coisas? Ei,
4: é verdade.
1: Zé, para o Quintãs fica onde?
4: É, fica ali assim, em Aveiro, perto de Aveiro.
1: Então, tem uma filha para o Quintãs e os outros 2 filhos, onde estão? Também à beira?
4: É, não. Tenho uma que está a trabalhar na Tocha, que é assistente dentária, está numa clínica. E tenho uma que, infelizmente, que é a mais velha, teve um problema de um aneurismo e essa, portanto, está em casa comigo.
1: Estou a empatá-lo. Não vá, às vezes, aí o cliente estar à espera do pão. José, eu quis surpreendê-lo. E mais...
4: Fiquei muito bem. Fiquei surpreendido, realmente.
1: Ah, exatamente. Amigo, foi um gosto, felicidades e bom trabalho. Muito obrigado.
4: Realmente, muito obrigadinho.
1: Deus bendito, muito obrigado. Estou, bom dia.
5: Bom dia.
1: Estou a falar com o Sr. António Parente.
5: Não, está a falar com o António Parente. O senhor está no céu.
1: Ah, muito bem. Está no céu e em Viana do Castelo, ou não?
5: Em Viana, já chegar a mim. Como é que é isso?
1: O meu amigo vai sair da cidade, então.
5: É verdade. Hoje, por motivos de ordem profissional, vou rumar na capital, a Lisboa.
1: Então o que é que vem fazer até Lisboa, meu amigo?
5: Ok, eu tenho a minha atividade ligada à autoria, de merência, sou membro da Direção Nacional da PESAP, que é a Federação dos Sindicatos que engloba Norte, Centro, Sul e Algarve, os sindicatos de autoria. Portanto, hoje é o dia da nossa reunião da Direção Nacional. Portanto, vou para Lisboa, na CP, utilizando uma viagem mais saudável, mais económica.
1: Muito bem.
5: E vou para Lisboa e volto ao fim da tarde para Viana do Castelo.
1: Então, quantas horas de comboio de Viana até Lisboa?
5: Olha, isto é fácil. Hoje chego aqui a Nina, apanho o Alfa Candelar, chego a Lisboa, oriente às 9h22. Portanto, são 2 horas e 50 de Nina, mais meia horinha de Viana do Castelo até Rio.
1: Portanto, Viana até Nine, apanha o Alfa Pendular que vem de Braga e pronto, e isso faz à rapidez até à capital, então.
5: Isso mesmo.
1: Qualquer dia vem de TGV. A gente vê-o passar no papel.
5: Ora, e nós sabemos que é muito importante também uma via para o nosso país, para nos acontecer para o nosso país.
1: Então não, apostem. Mas um ouvinte surpreendido já está na estação, já entrou no comboio?
5: Sim, eu estou a chegar neste momento, estou a chegar ali por 2 minutos. Então depois passo aqui o transporte, digamos, também de Braga, que está a chegar.
1: Ok. Antes que as condições fiquem piores, meu caro António Parente, um grande abraço. Obrigado por atender a chamada. Obrigado por ouvir a Antena 1.
5: Obrigado.
1: E boa viagem de ida e volta.
5: Obrigado. Permito dar um abraço a este magnífico auditório. Tenho muitas amigas camionistas que ouvem a Antena 1 e quando estamos juntos falamos deste programa que é para todos.
1: Muito obrigado. Um abraço a Viana.
5: Obrigado pela atenção.
1: Muito obrigado. Bom dia. Muito obrigado. Boa viagem.
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1: Se querem trabalho aí, em perfeitas condições, tudo ali a brilhar, chamem a Sandra.
6: É isso mesmo. Olá, bom dia.
1: É mesmo a Porto, valha-me Deus. Isto é mesmo.
6: Isso mesmo.
1: É logo entrar, isto como quem vai ali para a Sé. Vai lá, vai.
6: É, vai sorrindo. E então, bom dia.
1: Grande Sandra Mónica, bom dia.
6: Era só para lhe dar os cumprimentos, meus e das minhas meninas, já não falámos para aí. Aqui há um ano, pronto. Mas estamos sempre consigo, logo de manhã, sempre consigo, todos os dias.
1: E como é que vai a sua mãezinha?
6: A minha mãe vai muito bem, graças a Deus. Apesar da idade, 82 anos, está muito, muito bem.
1: Ela já falou comigo. Ela já falou comigo.
6: Já falou várias vezes consigo, de certeza que me está a ouvir, porque ela põe o relógio para despertar para ouvir o seu José Carneiro.
1: Ai, lembre-me lá a graça da sua mãe.
6: Maria da Conceição, é a Sãozinha de Matosinhos, a excursionista.
1: Exato, a Sãozinha de Matosinhos. Havia a Sãozinha da Linqueira, esta é de Matosinhos. Ai, cada uma. E ela fez muita excursão, não foi, Sandra?
6: Fez muitas excursões durante muitos, muitos anos, José Candeia, sim.
1: É uma mulher, ouça lá, eu lembro-me na altura, quando ela falou comigo, associou-se a si, eu juntei logo, há pessoas, há conversas que marcam.
6: Claro.
1: A sua, com as suas colaboradoras, foi uma delas. E

0: E quando, mal fugi da escola, eu fugi, porque eu gosto é de trabalhar, seja da candeia.
1: Saiu da escola com que idade?
0: Eu saí da escola com 13 anos e fui trabalhar com 14.
1: Permita-me estas perguntas, que é para ver até onde é que vai, até onde é que vai a dimensão do ser humano. Começou a trabalhar a fazer o quê, Sandra?
0: Comecei a trabalhar numa padaria. Já fazia aos sábados com a minha mãe, porque a minha mãe tinha um depósito de pão. E depois comecei, os patrões contrataram-me, eu andei lá, acho que foi 6 anos. Depois fui trabalhar para uma firma de construção civil, onde fazia a limpeza do escritório muito cedo e depois vinha para a rua tratar os assuntos dos bancos, notários, tudo o que fosse necessário.
1: Pois.
0: Trazia já um carro comigo e, entretanto, passei, a firma fechou, infelizmente, mas somos todos amigos, mesmo os meus patrões e tudo, temos um carinho muito grande uns pelos outros, porque nós não éramos uma firma, éramos uma família, e ainda hoje somos. Depois disso, passei para a parte da limpeza, total, e aqui estou, e abri uma firma minha há 2 anos, com muito sucesso, com graças a Deus, com muitos clientes, e começava a página do Facebook, não é? Da SM Limpeza, e continuámos em grande, em muito grande, Sr. José Candeia.
1: Sandra, e você manteve esta empresa e tem gerido tudo isto, mas não é o facto só de querer rentabilizar na vida, de lucrar, de ter o seu negócio, é a forma como você atua, e é esse que tem sido o conceito, e não diria o segredo, porque toda a gente sabe disso, mas é um princípio básico, é você ter com quem colabora e o jogo que você faz com os seus colaboradores de, não digo de patrão, mas de colegas, há muito humanismo no meio disso tudo, não é?
0: Eu trabalho no meio delas, José Candeias, eu é que sou o exemplo.
1: Pois.
0: E eu não consigo estar parada, percebe? O serviço é meu perante o cliente, mas eu trabalho junto delas, todas. Não há patrões, não há empregados. Eu não consigo estar parado.
1: Neste momento, quantas colaboradoras tem, Sandra?
0: Olha, Sr. Candeia, neste momento somos 4, a trabalhar todos os dias, sempre a dar no duro.
1: Mas espera aí, numa vez que eu falei consigo, eram 2, quer dizer que duplicou?
0: Sim, neste momento somos 4. E quando são serviços grandes, tenho outras 2 colegas e amigas, que prezo muito, que é a Isabel Vinhas e a Olívia, que me ajudam nos serviços muito grandes. Por exemplo, vamos ter no sábado uma vivenda enorme para fazer no sábado em Ovar, e elas vão comigo também no sábado.
1: Vocês,
0: quando eu preciso, elas apoiam-me.
1: Apoiam. Vocês, a nível de limpeza, Sandra, que tipo de estruturas limpam? Profissionais a nível de escritórios, residências, como é que é?
0: Nós fazemos, de manhã fazemos condomínios e escritórios, e temos o padrão. Continuamos com o paddles, graças a Deus. E temos clientes.
1: Imagina, aquilo para limpar lá o recinto do paddle deve ser um cheiro a suor. Vai lá, vai.
0: É pior os balneários, mas tudo se resolve. Resolve tudo. Aquilo está tudo pela nossa mão, a gente resolve tudo.
1: Mas, minha querida, jogar paddle, aquilo soa muito. Aquilo é pá, aquilo não para.
0: Mas são eles, não sou eu, porque eu não estou para andar com as raquetes, que eu já pus esfregonas aos dias de Candeia. O meu paddle é esfregonas todos os dias.
1: Sandra, e depois também tem, então, casas particulares?
0: Tenho clientes, mas só consigo fazer de 15 em 15 dias e vou girando com a lista de clientes.
1: A ti, durante a tarde, depois, como é que, durante a tarde, o que é que faz?
0: Olha, Sr. José Candeia, nós, olha, ontem tivemos um dia que começámos às 5 da manhã e acabámos, eram 6 da tarde. Pronto. Para pôr tudo direitinho, não é? Porque temos aqueles clientes já marcados. Temos dias que conseguimos sair um bocadinho mais cedo, tipo 1h30, 2 horas. São raros. São muito raros. Hoje, por exemplo, vamos acabar para as 3 da tarde, mas se lhe disser que já fiz 3 escritórios, vou fazer o paddle e tenho 3 casas de clientes para fazer, e acho que consigo fazer até às 3 da tarde. Porquê?
1: Sim, okay.
0: Porque eu não entro na casa do cliente sem uma limpeza geral. Todo o cliente que me aborda, eu faço sempre uma limpeza geral, que é aquela limpeza a fundo, de azulejos, de móveis de cozinha por dentro e por fora.
1: Que é para depois a continuar, é para manter.
0: Tudo. E depois nós vamos fazer a manutenção.
1: Exatamente.
0: Torna-se mais fácil.
1: Exatamente, exatamente, exatamente.
0: E já sabemos, estas 3 já estão na nossa mão para aí há 1 ano. Portanto, nós sabemos bem com quem lidamos, o cliente também é limpinho, também não temos clientes muito porcos, vou-lhe ser sincero, não há isso na minha, nos meus clientes, é tudo muito respeitador, tudo muito
1: isso,
0: acessível,
1: exatamente.
0: Tudo, eu também os escolho a dedo, percebe?
1: Oi, Sandra, e você, permita-se-me esta expressão, pode dar-se

0: luxo de escolher a dedo, porque a sua fama é estabelecida pelos clientes que têm, que, passando a palavra, é sempre uma garantia, porque é isso que nós, quando metemos alguém em casa, queremos referências. Portanto, a senhora, ó Sonzinha, tens aqui uma filha, vai lá, vai.
1: Ela deve estar a ouvir, seu José Canês. É verdade, eu dou molas de escolher clientes.
0: Muito
1: isso
0: bem.
1: É uma verdade.
0: Muito bem.
1: Tenho aquele cliente de fim de obra que nos quer só para fazer a limpeza de obra, porque
0: é
1: tenho
0: bom.
1: As colaboradoras também.
0: Sim, isso.
1: E nós aceitamos tudo, seu José Canês. Nós fazemos lavagem de garagens, nós fazemos limpeza de sofás, lavamos carpetes, fazemos a limpeza
0: e,
1: a fundo, fazemos a limpeza a fim de obra.
0: O que é que você acha de eu mudar para o Porto para você ser minha colaboradora?
1: E nós vamos, venha.
0: Já pensei uma vez e mudar para o Porto.
1: Venha, Sr. José Candeia.
0: Para que zona do Porto é que você me aconselhava?
1: Para
0: onde é que eu ia morar? Em que zona do Porto é que você me aconselhava?
1: Nos arredores, no Porto não, que o Porto está... Como é que ele... Não é horrível.
0: Está caro.
1: Está caro e não só. É muito turismo, é muito turismo. É uma coisa impressionante.
0: Então pronto, vou para os arredores.
1: Vai para os arredores.
0: Não vou dizer...
1: É espetacular.
0: Olha, há dias li, aliás, o conceito já toda a gente sabe. A Maia foi novamente distinguida com um prémio que tinha a ver com o bem-estar.
1: Tudo.
0: Ei, ó Maia, vai lá, vai. Sim,
1: a Maia está incrível. Nós temos clientes na Trofa, eu adoro a Trofa.
0: A Trofa também é uma boa zona. Não, os arredores do Porto são muito bons. Há muita história. Sandra. Olha, minha cara, eu agora tenho que me despedir de si.
1: Ah, não vai nada que vai falar daqui com as minhas meninas um bocadinho.
0: É isso, eu queria cumprimentar as suas meninas. Então, quem é a primeira?
1: A Elizabeth, como é o costume, não é que já anda comigo a baseado. Esteja um beijinho muito grande e obrigada.
0: Espera aí, Sandra, até o beijo à mãe.
1: Quem?
0: À sua?
1: Ah, eu beijo à minha mãe, claro. À minha mãe, à minha filha. Olha, a todos que me conhecem. Aos que gostam de mim, aos que gostam menos de mim. Mas eu estou de pé, vamos embora.
0: Então quem é a primeira a falar comigo?
1: Beijinho, Sr. José Candeia, muito obrigada.
0: Lindo, isto é muito bom. Quem é a primeira, então, a cumprimentar-me? Bom dia.
2: Bom dia, Sr. José.
0: E como se chama?
2: Elizabeth, como sempre. Não
0: é verdade, Elizabeth. Ouça, se vocês forem à internet, está lá a conversa de há muito tempo que a gente teve.
2: Eu sei, que eu vejo, eu ouço, meto tudo em casa a ouvir.
0: Então...
2: Que esta hora está tudo a dormir.
0: Oh, Elizabeth, de que cor são as suas luvas?
2: As minhas luvas de hoje são branquinhas, que eu tenho que andar de luvas hoje.
0: E parece que até adivinhei, digo assim, ai, a mulher não pode estragar as mãos, então tem umas unhas tão bonitas, está ali a arranjar as mãos e agora vai estragá-las no produto.
2: Eu arranjo sempre.
0: Calce lá as luvas, aí é muito bom. Olha, Elizabeth, de que zona do Porto é? Ou pelo menos aí do Norte?
2: Eu sou de Matosinhos.
0: Muito bem. Quando é que é a festa do Senhor dos Matosinhos, Elizabeth?
2: Festa de São Matosinhos é agora para maio.
0: Pois.
2: O feriado de São Matosinhos é no dia 26 de maio.
0: E é tão bonita essa festa. Elizabeth, bom trabalho, um beijo grande.
2: Olha, obrigado, vou passar aqui à nova colega, que nós temos agora uma nova colega.
0: Ah, essa bestriaça. Então como é que chama a nova? Vamos lá saber.
2: É a Paulinha, a nova
0: Paulinha.
2: Ai, Paulinha.
0: Tá, olho. Um beijo, Elizabeth. Tudo bom, bom trabalho.
2: Obrigado.
0: Mulheres grandes. Isto. Paulinha.
3: Estou sim, bom dia.
0: Posso tratá-la por Paulinha?
3: Pode,
0: ser. Ainda bem, ainda bem. Paulinha, então ia estar a trabalhar aqui com estas damas e aí com essa senhora, Dona Sandra, há quanto tempo?
3: Comecei este ano, em janeiro, Sr. José.
0: Isto é boa gente.
3: É, sim, senhora. Senão não vinha trabalhar com ela.
0: É também da região norte, de que zona?
3: Da Senhora da Hora.
0: Senhora da Hora, muito bem. São muitas horas. Onde é que vocês arranjam também as NIC? Isto já as mulheres, quando querem, são muito resistentes. Vocês, há sempre aquele sítio onde a gente pensa que não, mas há sempre uma capacidade para continuar, não é, Paulinha?
3: É verdade, Sr. José.
0: Muito bem.
3: Dá-nos muita força umas às outras.
0: Boa, boa. Então, neste momento, em que zona do Porto vão, por assim dizer, atuar onde?
3: Vamos para Gaia, para essa da Palmeira.
0: Está frio?
3: Não está. Hoje não está frio. Hoje está bom o tempo.
0: Pronto, é o que se queira. Paulinha, olhe, inaugurou-se na rádio. Um beijo e felicidades. Foi um gosto.
3: Muito obrigada para o senhor também. Tudo de bom.
0: Obrigado, obrigado para vocês.
3: Bom
0: trabalho igualmente.
3: Obrigado, beijinho.
0: Isto é a atividade logo pela manhã. Três mulheres do Norte. Olha, está a amanhecer tão lindo.

0: Desde a Ilha Terceira, Duarte Gouveia, bom dia.
1: Bom dia, Sr. Zé Candeias, como é que está?
0: Tudo bem? Estou bem. Bem-vindo dessa ilha magnífica.
1: Muito obrigado. Já há algum tempo que tento, mas olha, calhou, foi hoje.
0: Hoje. E de que zona da ilha me fala, Duarte?
1: É, por acaso, no meio da ilha. Ainda pertence aqui à zona de Angra, que eu sou vigilante, faço rondas e tenho que percorrer a ilha, não é? Há alguns edifícios para fazer a ronda e tanto. Como estou na praia, como estou em Angra, mas eu por acaso não sei se tenho conhecimento, é uma pessoa culta, eu nasci numa zona chamada Amoreiras, não sei se tinha conhecimento, eu sei que há Amoreiras aí no continente.
0: Há Amoreiras em todo lado, mas também há Amoreiras aí então na Terceira, é isso, Duarte?
1: Tem, que pertence à freguesia de Santa Cruz, da praia.
0: Ah, boa.
1: Foi onde eu nasci. Foi onde eu nasci.
0: E reside em que zona da ilha, Duarte?
1: Em Santa Rita. É logo mais acima. É a única paróquia também, acho que também tem uma igreja dedicada em Remezinho da Santa Rita. E a única aqui nos Açores é a nossa, também aqui na Praia da Vitória.
0: Porquê é que essa ilha é bela?
1: Eu acho que só é bela quem vem cá. A gente, pronto, já estamos acostumados, sei lá, mar, ainda passa sem o mar, o verde... Festas douradas.
0: Este tempo que agora se inicia é também tempo de muita festa e de...
1: Do Espírito Santo. Começa logo a seguir o Domingo de Páscoa.
0: Ah, portanto, já está...
1: Isto é uma tradição que veio aí de Alenquer, dos primeiros povoadores aqui da ilha.
0: Rainha Santa.
1: Rainha Santa Isabel.
0: Exatamente. Isto está ligado a um culto muito antigo.
1: Hoje temos vários impérios.
0: Exatamente, da ilha. Decorre durante algum tempo, não é? Portanto, ou seja...
1: São oito semanas a seguir à Páscoa. O domingo da Trindade vem a ser o domingo antes do corpo de Deus.
0: E neste decorrer, o que é que as pessoas fazem, Duarte?
1: Eu tenho um Espírito Santo que é o primeiro bode, que é o domingo do Pentecostes. O que é que a gente faz? O imperador, antes do meu domingo, pescou os símbolos do Espírito Santo, que é as cruas, as bandeiras e as insígnias. Rezamos o terço durante a semana, esmolas, eu vou dar uma vaca em esmolas, mata-se uma cabeça de reis, uma, duas, três, conforme as promessas. E distribui-se pela população, geralmente a mais carenciada e massa cevada também. E no domingo que se vai croar é sopas do Espírito Santo, com alcatra.
0: Há criadores que oferecem, é isso?
1: Sim, mas no meu caso não, comprei. Comprei porque os criadores também estão um bocadinho procurados.
0: Queria ter a certeza daquilo que eu penso que tinha ouvido, que é o meu amigo cumpriu o ritual oferecendo uma vaca aos mais necessitados.
1: Sim. E também costuma-se dar as molas de mesa, que é uma tigela de sopas, com carne, com um pão de água, um pão de massa cevada. Isto tudo é feito.
0: Ouvintes, isto é que é um verdadeiro espírito...
1: cada um, não é?
0: Isto é que é um verdadeiro Espírito Santo. Ouça lá. E isso é então distribuído num ritual de festa. É isso que se chama as sopas de Espírito Santo. É isso que se chama o bodo. E quando é que vai acontecer, meu caro amigo?
1: O primeiro bode, 24 de maio, e chama-se o bode, mas isto é outra coisa diferente, porque eu tenho aquela semana para rezar, para dar as molas, e o bode tem uma comissão do bode, que é que distribui o bode, cada império, que é Dom Pão, Dom Vinho, algumas freguesias dão mesmo carne, mas nem todas as freguesias dão carne. O pão é garantido. Um pão é garantido para cada pessoa que fizer o adro da igreja, o adro ali do pé do império, geralmente os impérios estão ao pé das igrejas. Um pão é garantido.
0: Quando estamos a falar de ajudar os mais necessitados, de qualquer forma, nesses convívios, nesses rituais, toda a gente que vem ao adro, que vem ao largo, come, bebe, porque faz parte, portanto, do convívio popular e da solidariedade entre as pessoas, não é?
1: Exatamente. Até teve um ano que eu fui da Comissão de Festas do Bode para um autocarro cheio de turistas. A alegria deles levar um pão. E teve pão para toda a gente. O Espírito Santo acrescenta, como costuma-se dizer.
0: Exatamente.
1: Há sempre abundância. Nunca falta. O menos que a idade que tem, nunca vi faltar um pão.
0: Você cumpriu, por assim dizer, esta promessa este ano? É todos os anos? Ou varia de pessoa para pessoa, consoante
1: algo que esteja estabelecido?
0: Não. Cada um oferece o que quiser, como quiser, é então?
1: Sim, sim, sim. Escreveu, dá todos os anos, mas também na spot que
0: isso sai. Claro, claro.
1: Por acaso, isto é derivado às circunstâncias da vida. Pronto, o meu filho teve um acidente e, graças a Deus, o carro foi para a sequata e ele não sofreu arranhão nenhum. E às vezes é uma cura de uma doença, ou melhoras de alguém. Isto é assim, conforme as crenças, não é?
0: Nem vale a pena dizer mais nada, está tudo explicado. E nestas circunstâncias e nesta devoção, não esquecer que há muitos açorianos que vêm de muitas paragens do mundo também para estabelecer uma ligação entre a devoção, entre o povo e entre o que é cultura popular também, não é?
1: Sim, sim, sim, sim, sim. E até, como sabemos, muitos dos nossos imigrantes para fora levaram essas tradições aí para as Américas e...
0: Exatamente, exatamente. O meu caro amigo tem família imigrada, tem?
1: O meu tio foi para a América, mas já faleceu. A minha mãe é que tem muitos irmãos na França. Os meus pais, eu e os meus irmãos, nascemos cá na Ilha Terceira. Mas primeiro vieram os meus avós, depois os meus pais, da Madeira, da Ilha da Madeira. Quase aqui da base, na altura.
0: Exatamente.
1: E vieram atrás dos trabalhos, não é?
0: Muito bem.
1: Na Madeira há uns anos atrás, agora é que está mais envolvido, mas mesmo assim há ali freguesias, um bocadinho pior que as nossas aqui, mas pronto, era um atraso de vida, falando assim. E falou-se o senhor às quartas e às quintas. É quando estou de serviço de rondas. Mas também já fui para Adeiro. Passei muitos para Adeiro, não é?
0: É verdade. Já fui
1: para Adeiro uns 7 ou 8 anos.
0: Bem.
1: Já estou nesta vida de vigilante há 19. Mas sempre ouvi rádio. Gosto muito da rádio.
0: Ok, Eduardo, permita-me. Que idade tem?
1: 46. E também já estive aqui na RTP Açores. Já fiz serviço aqui na RTP Açores.
0: Ah, já?
1: Já.
0: Trabalhando neste período, a que horas vai descansar?
1: Aqui é 6 e aí é 7.
0: Pois.
1: Mas eu ainda não vou descansar, porque o meu pai fez uma pequena cirurgia ontem.
0: Vai dar-lhe apoio.
1: À vista, tinha cataratas, e a semana passada, pois vou ter que fazer uma direta de ir ao hospital. Mas não há nada que...
0: Ah, isso depois...
1: Essa terra... Pai e mãe em primeiro lugar.
0: Você deita-se na terra, vem daí um calor, uma energia dessa terra quente e vulcânica. Você fica logo outro, não é, Duarte?
1: É, pois, mas não é hoje, quando está frio, então.
0: Pois, por isso é que é bom vir o quentinho. Então vem o quentinho, a gente vê às vezes a fumegar. O meu amigo vai continuar a sua ronda. Eu daqui a bocadinho, se vir um maluco a correr a caminho do Monte Brasil, sou eu, vou fazer o meu jogging, portanto não me dê boleia. Eu vou continuar a correr, a subir e depois a descer. O que é que acha disso?
1: Eu acho bem, fazer a companhia aos viados lá para cima. Até alguns viados, bem, tem alguns lá à solta.
0: Aquilo é muito bonito, pá. É, aquilo Monte Brasil, com vista para Angra. Olha, Duarte Gouveia, é a primeira vez. Muito obrigado. Venha quando quiser. É bom sentir a presença dos Açores. Sei que há gente acordada, há gente que trabalha. Um abraço da Ilha Terceira para o mundo, se fizer favor.
1: Sim, senhor. Um abraço muito grande, que há muitos terceirenses para esse mundo afora. E também para o meu filho, que está aqui na ilha ao lado, na Ilha de Faial. Ela militar no exército.
0: Sim.
1: E pronto, teve que ir para lá até 2030, que tem muitas saudades dele, mas ele vai vir
0: cá. Mas é um instante, quando se vai daí lá, também, não é?
1: Pois, mas é preciso ter também, preciso poder vir, não é?
0: Pois claro, exatamente.
1: Às vezes depende do serviço, mas ele vai vir cá coroar, pôr a coroa na cabeça no domingo do Espírito Santo.
0: Quando é que é esse domingo?
1: 24, domingo de Pentecostes.
0: Um abraço, meu amigo. Foi um gosto.
1: E para si também.
0: Muitas
1: foi um gosto enorme falar com o Suíque, no Zé Candeias.
0: Obrigado.
1: Acredito.
0: Você é uma pessoa
1: um
0: muito especial.
1: Um abraço, então.
0: Também.
1: Um abraço. Obrigado. Até à próxima.

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0: É assim o fecho da primeira parte do compacto das manhãs de José Candeias, que prossegue depois das 8 da manhã. Um sábado que vai trazer um céu pouco nublado, vento por vezes forte do noroeste no litoral oeste e nas terras altas. Quanto a temperaturas, há uma pequena descida da mínima e uma pequena subida da máxima, especialmente no interior. Vamos então a números. Guarda vai chegar aos 16 graus, Viana do Castelo aos 18, tal como Aveiro. Depois temos 19 de máxima para Porto, Viseu e para Leiria. 20 graus de máxima para Bragança, Vila Real e Coimbra. 21 para Braga, Porto Alegre e Lisboa. Castelo Branco e Santarém esperam máxima de 22 graus. Setúbal, 23. Beja e Faro, 24. E Évora, 25. Quanto às ilhas, na Madeira, o Funchal hoje vai chegar aos 22 graus. Ponta Delgada vai chegar aos 19. Tenham um bom fim de semana com a RTP Antena 1.
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0: Muito bom dia, são 8 horas no continente e na Madeira são 7 horas nos Açores. Vamos saber o destaque da informação.
2: O presidente do Tribunal Constitucional nega quaisquer pressões políticas para deixar o cargo. A conclusão é de mais de uma centena de associações e organizações não-governamentais europeias. Portugal registrou em 2025 um grande retrocesso nas liberdades cívicas. Favoritismo confirmado, Banzo, o filme de Margarida Cardoso, conquista os principais troféus dos prémios Sofia.
0: O Porto está agora com 11 graus, Lisboa 14, Faro 16, nas ilhas Ponta Delgada 13 graus, Funchal 16. Informação com Miguel Soares.
2: O presidente do Tribunal Constitucional garante que não foi pressionado para abandonar o cargo, ao contrário do que alega o presidente do Chega. André Ventura acusou o PS de pressionar José João Abrantes para renunciar, para os socialistas poderem ter um juiz no Constitucional, agora que se abrem 4 vagas para o Palácio Raton. Mas José João Abrantes afasta, em entrevista à RTP Notícias, qualquer ligação entre a renúncia e o debate político para a eleição de novos juízes.
3: Não fui pressionado, a minha decisão nada teve a ver com quaisquer outras circunstâncias, com questões e com estratégias político-partidárias ou com coisas que se passaram no Parlamento entretanto.
2: José João Abrantes insiste na independência dos juízes, insistindo que o Tribunal não se deixa influenciar pelos partidos. Portugal registou em 2025 um grande declínio das liberdades cívicas, conclui um relatório do Fórum Cívico Europeu. É uma rede que junta mais de uma centena de associações e organizações não-governamentais europeias. O texto destaca, João Coraceiro, que a participação cívica no país está mais frágil.
4: O enfraquecimento das liberdades cívicas pode começar tão só no espaço em que o associativismo ganha forma.
5: Por conta da especulação imobiliária. As associações, muitas estão fechando porque não conseguem operar, principalmente as que estão nos grandes centros, têm um efeito na capacidade de associar.
4: Johnny Lopes escreveu o capítulo dedicado a Portugal no documento do Fórum Cívico Europeu e quando o ativismo sai à rua, acaba desencorajado e inacessível aos cidadãos, exemplo do ativismo climático.
5: Prisões arbitrárias e aplicação de multas, que vai criando, né, um efeito inibitório à participação cívica.
4: Foco ainda para uma comunidade cada vez mais desprotegida, alvo de ataques de grupos neonazis, nota o relatório, a comunidade LGBTQIA+.
5: Uma perseguição, processo de desumanização vem a partir da retórica de extrema-direita normalizada ano após ano. A sociedade acaba vendo isso como normal e não é.
4: Sobre os imigrantes, Johnny Lopes aponta ainda muitas vulnerabilidades.
5: Nesse limbo, não só das leis de imigração, mas das condições de vida em Portugal, né? Os imigrantes acabam sofrendo muito mais.
4: Outro exemplo que emerge no relatório, a repressão policial. Exemplo da greve geral de 11 de dezembro.
5: Não foi emitido nenhum sinal sonoro. Foram efetuados disparos contra os manifestantes, com uso de bala de borracha. Em muitos casos, estavam só acompanhando.
4: E se o espaço cívico português é classificado como aberto no relatório, há sinais alarmantes por cá.
5: A segurança, ela não seja igual para todos.
4: Nas recomendações para Portugal, um mecanismo independente contra o racismo institucional e o uso ilegal da força, proteção dos espaços comunitários, reforço da resposta aos crimes de ódio e mais dinheiro de Johnny Lopes para as organizações da sociedade civil.
5: Para conseguir mudar a realidade, onde nós possamos todos participar e contribuir para a democracia.
2: Quanto à realidade europeia, o relatório faz o retrato de uma sociedade civil que continua sob ameaça. O documento destaca ainda que se propôs ou aprovou leis restritivas no ano passado em 7 países. 3 projetos de lítio portugueses chumbados pelos peritos europeus estão na lista de projetos estratégicos da União Europeia. Uma investigação da plataforma alemã Table Briefings aponta como exemplo mais flagrante o da mina do Barroso. A Comissão Europeia está a financiar no total 11 projetos de energia no âmbito da lei de matérias-primas críticas que semanas antes, Camila Vidal, foram chumbados.
6: A denúncia partiu dos ativistas da Mining Watch Portugal e Unidos em Defesa de Covas do Barroso. Nick Volker fala em falta de transparência.
7: O resultado dessas avaliações, também a Comissão considera que é confidencial, é mais no âmbito da transparência, como estes processos são conduzidos pelo próprio Governo e pela Comissão Europeia.
6: A plataforma alemã Table Briefings teve acesso a centenas de páginas de documentos confidenciais de Bruxelas que levantam dúvidas sobre os projetos a financiar. A Comissão terá ignorado as opiniões de especialistas e incluiu na lista de projetos estratégicos em março do ano passado 11 projetos que no mês anterior reprovaram na avaliação técnica. 3 deles em Portugal. De acordo com a informação agora conhecida, foi a intervenção dos Estados-membros, incluindo a portuguesa, que levou a que se ignorassem os chumbos. É o que denuncia também Nick Volker, do movimento Mining Watch.
7: Os projetos que entraram entre fim de fevereiro e início de março de 2025 foram após intervenções dos próprios Estados-membros. A lista provisória, ela não tinha os projetos de lítio incluídos, é só que na versão final aparecem os projetos de lítio cá em Portugal.
6: Mas o governo português demarca-se. Questionado pelo Jornal Público, o Ministério do Ambiente revela que é apenas perguntada aos Estados-membros se existe alguma objeção à lista. Portugal não manifestou oposição e o governo nega por isso qualquer interferência na avaliação técnica europeia. Sublinha que a decisão final é de Bruxelas. A Comissão Europeia não explica os motivos para o chumbo inicial, nem depois para a inclusão na lista de projetos estratégicos. Justifica apenas que são informações comercialmente sensíveis. Em Portugal, os projetos aprovados sem avaliação positiva dos peritos são a mina do Barroso, a mina do Romano e a refinaria Lift One.
2: Para abastecer a Europa com matérias-primas próprias, a Comissão Europeia está a financiar aquilo a que chama projetos estratégicos, mas a lista inclui projetos controversos, como é o caso da mina do Barroso. Donald Trump anuncia que as forças norte-americanas e nigerianas mataram um alto comandante do grupo extremista do Estado Islâmico. Trata-se de Abu Bilal al-Minuki, identificado como o número 2 do Estado Islâmico a nível global. O CDS-PP reúne-se este fim de semana em Congresso Nacional para eleger a nova liderança do partido. A reunião magna decorre em Alcobaça, distrito de Leiria. O atual presidente do CDS e ministro da Defesa, Nuno Melo, é recandidato, assim como o antigo deputado centrista Nuno Correia da Silva. O Congresso Nacional arranca às 10 da manhã. Morreu João Abel Manta, artista plástico, arquiteto, ilustrador e cartunista. Tinha 98 anos. Abel Manta fica associado à Revolução de Abril. Criou, por exemplo, o cartaz O Povo Está com o MFA ou as caricaturas portuguesas dos anos de Salazar. Domingo realiza-se o crematório no cemitério do Alto São João, em Lisboa. Banzo é o melhor filme do ano dos Prémios Sofia. Confirmou-se o favoritismo. A obra de Margarida Cardoso conquistou os principais troféus, venceu em 10 categorias.
0: Fora notícias às 8 com a edição de Miguel Soares, simultâneo com a RTP Madeira, a RTP Antena 1 Madeira e Açores e RTP Monte. 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Bom dia, 7:07.
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2: Muito bom dia, seja bem-vindo a um excelente fim de semana. Está ligado à Rádio Pública. Sou César Pinheiro e no apoio técnico vai estar o Tiago Matias. Juntos vamos por fazer esta manhã até cerca do meio-dia.

0: Manhã de sábado, dia 16 de maio, para já sem chuva e com 14 graus em todas as ilhas.
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Caretos com Vitorino e Holanda, com Laurinda. Daqui a pouco iremos chegar a saber a previsão do estado do tempo para as próximas horas em todo o arquipélago. Mas antes passam por aqui os Capitão Fausto.

0: Capitão Fausto nesta manhã da rádio, na sua rádio pública. E em relação ao tempo para hoje, poderá contar com períodos de céu muito nublado com abertas em praticamente todas as ilhas. Previsão de chuva fraca ou chuvisco para a noite no grupo ocidental. No mesmo grupo, vento fraco de 5 a 10 km/h, tornando-se gradualmente moderado de 20 a 30 km/h de sudoeste. Quanto ao grupo central, vento fraco de 5 a 10 km/h, tornando-se bonançoso de 10 a 20 km/h de oeste e, a partir da noite, rodando para sudoeste. Quanto ao grupo oriental, vento fraco de 5 a 10 km/h, tornando-se bonançoso de 10 a 20 km/h de noroeste e, a partir da noite, rodando para oeste. Quanto às máximas previstas para hoje, são de 18 graus para Ponta Delgada e Angra e 19 para Horta e Santa Cruz das Flores.
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0: dois projetos feitos nos Açores. Os Cisco Battle e ainda Cristóvão. Daqui a pouco iremos contar com a Rosa Margarida e com a doutora Selma Menezes em mais uma edição do Geoparque Açores em 5 minutos.
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0: dar este final, meu.
1: E agora é a altura para recebermos a Rosa Margarida e a doutora Selma Menezes. É mais uma edição do Geoparque Açores em 5 minutos.
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3: Como é habitual, 5 minutos de conversa com a Salomé Menezes. Olá, Salomé.
4: Olá, tudo bem?
3: Tudo bem. Salomé, eu gosto muito de assinalar efemérides. E o calendário disse-nos que neste fim de semana que passou, o Geoparque comemorou ou fez 10 anos de parceria aqui com a Rádio Pública.
4: É verdade, sim, é verdade. E apesar deste programa não ser dedicado a essa efeméride, entre aspas, acho que devemos realmente dar nota de que fazem 10 anos de que o Geoparque Açores em 5 minutos está no ar. E temos que agradecer à Antena 1, temos que agradecer à Rosa e a todos aqueles que estão no estúdio a apoiar-nos para que possamos levar o Geoparque a todas as ilhas. Por isso, obrigada. São 10 anos de Geoparque em 5 minutos.
3: Nós estamos gratos por fazer parte, portanto, do Geoparque e de toda a missão do mesmo. E, portanto, aqui estamos semana a semana para trazer informações, divulgar novidades. E como é que vamos, enfim, comemorar mais um acontecimento na história do Geoparque?
4: Esta não há propriamente uma comemoração associada a estes 10 anos de Geoparque em 5 minutos, mas acho que a melhor forma de celebrar esta parceria é exatamente com uma nova parceria, e é esse o tema do programa de hoje. O Geoparque Açores tem um novo parceiro, a nossa rede de parceiros tem crescido imenso, já contamos com mais de 80 parceiros distribuídos pelas 9 ilhas, e no passado dia 5 de maio, o nosso presidente da GeoAçores, o Dr. André Castro, esteve reunido com o Sr. Luís Vasco Cunha, que é proprietário da Materramenta, e juntos assinaram o protocolo que formaliza então a parceria entre o Açores Geoparque Mundial da Unesco e a Adega Materramenta. Isto representa um importante contributo para a valorização do território que, no fundo, se consolida através da ligação ou da relação entre o património geológico, o património cultural e a produção local, neste caso em particular.
3: Pois, na verdade, nós queremos saber mais pormenores.
4: É isso, os produtos que são produzidos no nosso território também contam uma história, e esta história muitas vezes também começa com os vulcões, e é exatamente esse o caso deste nosso novo parceiro, a Materramenta. Esta empresa, esta iniciativa está sediada na freguesia dos Biscoitos, na Ilha Terceira, e é exatamente a Adega Materramenta que se afirma como um projeto que conjuga a produção de vinho, a produção vitivinícola, com assinatura vulcânica muito marcada, e estamos a falar de vinhas que estão localizadas num geossítio do nosso geoparque, mas a par com a produção de vinho tem também um alojamento local e serviços de enoturismo. Isto proporciona experiências muito autênticas, experiências muito diferenciadoras a quem visita o nosso território. Portanto, estamos muito felizes com esta nova parceria.
3: Portanto, esta formalização desta parceria representa um importante reforço.
4: Claro que sim. E esta é importante também referir que, sendo uma adega, a Adega Materramenta, nesta colaboração, ou no âmbito desta colaboração, todos os vinhos que são produzidos pela Materramenta passaram a integrar a lista de geoprodutos do Geoparque Açores. E esta integração reflete o compromisso com práticas sustentáveis na própria produção da vinha e do vinho, mas também um compromisso com a valorização do património natural, em particular o património geológico, e com a promoção da identidade açoriana, identidade esta que é vulcânica. Nós já falámos sobre isto várias vezes, uma identidade natural e cultural que é vulcânica. Portanto, é este o cerne desta parceria.
3: Mas este vinho tem uma particularidade.
4: vários vinhos. Sim, são vários vinhos que são produzidos e falamos de castas diferentes, mas em particular, é claro que nos biscoitos se destaca a produção do vinho verdelho dos biscoitos, mas neste contexto desta parceria há um projeto que é particularmente inovador e que se iniciou num trabalho com os montanheiros e a Matarramenta e que agora se associa também o Geoparque Açores. É um vinho em particular que está em estágio no Algar do Carvão. Recordo que o Algar do Carvão é um geossítio de relevância internacional e esta cavidade vulcânica oferece condições naturais únicas que se caracterizam pela ausência de luz, pela temperatura estável, a elevada umidade, e isto são tudo fatores que são reconhecidos como potenciadores no processo de envelhecimento do vinho em ambientes subterrâneos. Portanto, o resultado será certamente um produto único, um produto singular e que está profundamente ligado ao território e à sua geodiversidade. E é esta a essência de um geoproduto. É um produto que, através do seu sabor, através das suas características, conta uma história que une o próprio produto ao território. Portanto, é esta a essência desta parceria. Acho que este vinho será realmente o ex-libris do geoproduto que será divulgado através deste parceiro e será certamente uma forma muito, muito interessante de valorizar o património geológico através, neste caso, de um vinho.
3: Claro que a criação de sinergias é sempre positiva.
4: Claro que sim, e o papel da Matarramenta enquanto agente ativo na dinamização do território, que contribui para a diversificação da oferta turística e para a criação de produtos de elevado valor acrescentado, é uma mais-valia. E é exatamente este tipo de sinergias que o Geoparque Açores procura. A integração deste novo parceiro consolida, na nossa opinião, a estratégia do Geoparque na criação exatamente dessas sinergias, valorizando o património geológico como motor de desenvolvimento sustentável. E falamos nisto em inúmeros programas, porque é exatamente esta a essência de qualquer geoparque mundial da Unesco. Ter património geológico reconhecido internacionalmente, de relevância internacional, assegurar que este património geológico é conhecido pela comunidade e que é motor de desenvolvimento sustentável. Portanto, esta parceria será certamente uma mais-valia para o nosso território, uma mais-valia para o Geoparque Açores e esperamos que também uma mais-valia para a Matarramenta. Muito obrigada ao Sr. Luís Vasco Cunha por abertura na formalização desta união e estamos prontos para fazer esta caminhada em conjunto e para valorizar os produtos e o património geológico.
3: Nós voltamos daqui a uma semana e prometemos falar de fotografia.
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Marisa Oliveira com Omar Salgado, agora mais perto das 8, altura em que atualizamos a informação do país e do mundo. E depois, às 8h30, o Francisco Faria vai nos trazer as últimas da região.

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1: Do lado do tempo para hoje, poderá contar com períodos de céu muito nublado com abertas e previsão de chuva fraca para a noite, mas só no grupo Ocidental.

0: 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Muito bom dia, são 9 horas no continente e na Madeira são 8 horas nos Açores. E o que está em destaque a esta hora nas notícias?
1: Um presidente do Tribunal Constitucional nega pressões políticas para deixar o cargo. Portugal registou um retrocesso nas liberdades cívicas, conclui um relatório de mais de uma centena de associações e organizações não-governamentais europeias. Está confirmado pelo Kremlin, depois de Donald Trump, Vladimir Putin visita a China já na terça e quarta-feira.
0: E o Porto está a esta hora com 13 graus, Lisboa 16, Faro 19, Ponta Delgada 13 e Funchal 17. Jornal das 9 da manhã, com a edição de Miguel Soares.
1: O presidente do Tribunal Constitucional garante que não foi pressionado para abandonar o cargo, ao contrário do que alega o presidente do Chega. André Ventura acusou o PS de pressionar José João Abrantes para renunciar, para os socialistas poderem ter um juiz no Constitucional.

0: Agora que se abrem 4 vagas para o Palácio Raton, mas José João Abrantes afasta, em entrevista à RTP Notícias, qualquer ligação entre a renúncia e o debate político para a eleição de novos juízes.
1: Não fui pressionado. A minha decisão nada teve a ver com quaisquer outras circunstâncias, com questões e com estratégias político-partidárias ou com coisas que se passaram no Parlamento entretanto.
0: José João Abrantes insiste na independência dos juízes e lembra que o Tribunal não se deixa influenciar pelo os partidos. Portugal registrou em 2025 um grande declínio das liberdades cívicas, conclui um relatório do Fórum Cívico Europeu. É uma rede que junta mais de uma centena de associações e organizações não-governamentais europeias. O texto destaca, João Coraceiro, que a participação cívica no país está mais frágil.
2: O enfraquecimento das liberdades cívicas pode começar tão só no espaço em que o associativismo ganha forma.
3: Por conta da especulação imobiliária, as associações muitas estão fechando porque não conseguem operar, principalmente as que estão nos grandes centros, têm um efeito na capacidade de associar.
2: Johnny Lopes escreveu o capítulo dedicado a Portugal no documento do Fórum Cívico Europeu e quando o ativismo sai à rua acaba desencorajado e inacessível aos cidadãos. Exemplo do ativismo climático.
3: Prisões arbitrárias e aplicação de multas, que vai criando, né, um efeito inibitório à participação cívica.
2: Foco ainda para uma comunidade cada vez mais desprotegida, alvo de ataques de grupos neonazis, nota o relatório, a comunidade LGBTQIA+.
3: Uma perseguição, processo de desumanização vem a partir da retórica de extrema-direita normalizada ano após ano. A sociedade acaba vendo isso como normal e não é.
2: Sobre os imigrantes, Johnny Lopes aponta ainda muitas vulnerabilidades.
3: Nesse limbo, não só das leis de imigração, mas das condições de vida em Portugal, né? Os imigrantes acabam sofrendo muito mais.
2: Outro exemplo que emerge no relatório, a repressão policial, exemplo da greve geral de 11 de dezembro.
3: Não foi emitido nenhum sinal sonoro, foram efetuados os disparos contra os manifestantes, com os de bala de borracha, em muitos casos estavam só acompanhando.
2: E se o espaço cívico português é classificado como aberto no relatório, há sinais alarmantes por cá.
3: A segurança, ela não seja igual para todos.
2: Nas recomendações para Portugal, um mecanismo independente contra o racismo institucional e o uso ilegal da força, proteção dos espaços comunitários, reforço da resposta aos crimes de ódio e mais dinheiro, diz Johnny Lopes, para as organizações da sociedade civil.
3: Para conseguir mudar a realidade, onde nós possamos todos participar e contribuir para a democracia.
0: O relatório faz o retrato de uma sociedade civil europeia que continua sob ameaça. O documento destaca que se propôs ou aprovou leis restritivas no ano passado em 7 países. 3 projetos de lítio portugueses chumbados pelos peritos europeus estão na lista de projetos estratégicos da União Europeia. Uma investigação da plataforma alemã Table Briefings aponta como exemplo mais flagrante o da mina do Barroso. A Comissão Europeia está a financiar no total 11 projetos de energia no âmbito da Lei de Matérias-Primas Críticas, que semanas antes foram chumbados, Camila Vidal.
4: A denúncia partiu dos ativistas da Mining Watch Portugal e Unidos em Defesa de Covas do Barroso. Nick Volker fala em falta de transparência.
5: O resultado dessas avaliações, também a Comissão considera que é confidencial, é mais no âmbito da transparência, como estes processos são conduzidos pelo próprio Governo e pela Comissão Europeia.
4: A plataforma alemã Table Briefings teve acesso a centenas de páginas de documentos confidenciais de Bruxelas que levantam dúvidas sobre os projetos a financiar. A Comissão terá ignorado as opiniões de especialistas e incluiu na lista de projetos estratégicos em março do ano passado 11 projetos que no mês anterior reprovaram na avaliação técnica. 3 deles em Portugal. De acordo com a informação agora conhecida, foi a intervenção dos Estados-membros, incluindo a portuguesa, que levou a que se ignorassem os chumbos. É o que denuncia também Nick Volker, do movimento Mining Watch.
5: Os projetos que entraram entre fim de fevereiro e início de março de 2025 foram após intervenções dos próprios Estados-membros. A lista provisória, ela não tinha os projetos de lítio incluídos, é só que na versão final aparecem os projetos de lítio cá em Portugal.
4: Mas o governo português demarca-se. Questionado pelo Jornal Público, o Ministério do Ambiente revela que é apenas perguntado aos Estados-membros se existe alguma objeção à lista. Portugal não manifestou oposição e o governo nega por isso qualquer interferência na avaliação técnica europeia. Sublinha que a decisão final é de Bruxelas. A Comissão Europeia não explica os motivos para o chumbo inicial, nem depois para a inclusão na lista de projetos estratégicos. Justifica apenas que são informações comercialmente sensíveis. Em Portugal, os projetos aprovados sem avaliação positiva dos peritos favoritos são a mina do Barroso, a mina do Romano e a refinaria Lift One.
0: Para abastecer a Europa com matérias-primas próprias, a Comissão Europeia está a financiar aquilo a que chama projetos estratégicos, mas a lista inclui projetos controversos, como é o caso da mina do Barroso. Duas ONGs colocaram a Comissão Europeia em tribunal precisamente pela classificação desta mina como projeto estratégico. Argumentam que estão em risco o ciclo da água e a biodiversidade. Em vésperas de novos aumentos nos preços dos combustíveis, o líder do PS acusa o governo de aumentar o ISP, o imposto sobre os produtos petrolíferos. Esta sexta-feira, José Luís Carneiro disse ter provas que responsabilizam o executivo e promete apresentá-las no Parlamento.
6: Tenho prova, que irei exibir na Assembleia da República, de que o governo aumentou os impostos sobre os combustíveis. Nós afirmámo-lo na Assembleia da República, o primeiro-ministro desmentiu. Agora há dados oficiais que comprovam que aumentaram os impostos sobre os combustíveis em relação ao tempo em que assumiram funções governativas.
0: As acusações do secretário-geral do PS, segunda-feira os combustíveis voltam a ficar mais caros, um aumento de 4 cêntimos por litro na gasolina e de 1 cêntimo no gasóleo. Tiros de artilharia, alguns rebentamentos, escutaram-se esta manhã nas ruas da capital iraquiana, três fortes detonações fizeram-se sentir em Bagdad, revela a agência de notícias France Press. Durante a guerra contra Teherão, grupos armados iraquianos apoiados pelo vizinho Irão atacaram alvos americanos, incluindo a embaixada dos Estados Unidos em Bagdad. Os Estados Unidos retaliaram com ataques às bases e posições, matando dezenas de combatentes. No contexto deste conflito e após longas negociações sob pressão americana, o Iraque formou esta semana um governo liderado pelo empresário Ali Al-Zaidi. Seis meses após as eleições legislativas de novembro do ano passado, a equipa deverá incluir 23 pastas ministeriais, mas continua por enquanto incompleta, com vários cargos ainda a serem discutidos entre os partidos. O Iraque tem sido, há muito, um terreno de confronto indireto entre os Estados Unidos e o Irão, com os sucessivos governos a negociarem um equilíbrio delicado entre estes dois parceiros inimigos. O Kremlin confirma a visita de Vladimir Putin à China na próxima semana. O chefe de Estado russo será recebido em Pequim terça e quarta-feira, revela Moscou em comunicado. A visita acontece uma semana depois da ida de Donald Trump à China. O dirigente russo vai discutir com o homólogo chinês Xi Jinping os recursos para reforçar a cooperação estratégica entre os dois países e vão trocar pontos de vista sobre os principais temas regionais e internacionais. Vão ainda assinar uma declaração conjunta, adianta o comunicado Kremlin. A cooperação económica e comercial vai também estar em cima da mesa. Pequim considera Moscovo um parceiro prioritário na construção de uma nova ordem mundial multipolar pós-ocidental. Entretanto, o governo de Taiwan reafirmou hoje que a ilha é uma nação independente. É uma resposta ao aviso de Donald Trump no final da visita a Pequim. O chefe de Estado norte-americano disse em entrevista à Fox News que não quer que ninguém declare a independência e pediu a Taipei e a Pequim que acalmassem os ânimos. Ora, em comunicado, o Ministério dos Negócios Estrangeiros de Taiwan sublinha que a ilha é uma nação democrática, soberana e independente e que não está subordinada à República Popular da China. A Nigéria confirma a morte de um alto responsável do Estado Islâmico. O anúncio foi feito por Donald Trump nas redes sociais. As forças norte-americanas e nigerianas mataram Abu Bilal al-Muniki, identificado como o número 2 do Estado Islâmico a nível global. O CDS-PP reúne-se este fim de semana em Congresso Nacional para eleger a nova liderança do partido. A reunião decorre em Alcobaça, distrito de Leiria, Inês Ameixa.
7: É um congresso que vai servir para reorganizar o partido.
8: Esta é uma possibilidade para nos reorganizarmos internamente, para ganharmos músculo, para voltar a investir muito nas nossas estruturas locais.
7: Nuno Melo, atual líder do CDS, é recandidato à liderança. Tem como adversário na corrida Nuno Correia da Silva, que propõe uma ruptura com o atual rumo do partido. Mas Nuno Melo desvaloriza.
8: O facto de existir divergência no congresso não significa desunião. Portanto, está na forma como cada qual, partes vencidas e vencedoras, acabam por viver o partido que é o mesmo no dia seguinte.
7: Mas este fim de semana o foco é o Congresso de Alcobaça. O atual presidente do CDS acredita que podem surgir vozes a defender que o partido está diluído no PSD por conta da coligação de governo. Ouvido pela Rádio Pública, Nuno Melo responde assim às críticas.
8: O CDS está, por vontade própria, numa coligação com o PSD que se chama AD. E não se está numa coligação a combater o parceiro da coligação. Está-se numa coligação a combater os adversários e isso não é diluição. Isso é responsabilidade, previsibilidade.
7: Um CDS da direita que soma e que é responsável, sublinha, Nuno Melo promete a porta aberta a todos nesta reunião magna, incluindo antigos líderes do partido.
8: O que é importante é saber-se que o partido é esta porta aberta, é esta casa de todos, para que em conjunto celebremos o bem maior. E esse bem maior chama-se CDS.
7: Por Alcobaça este fim de semana podem vir a passar nomes como Paulo Portas, Assunção Cristas ou Manuel Monteiro.
0: Os trabalhos arrancam daqui a pouco às 10 da manhã. Morreu João Abel Manta, artista plástico, arquiteto, ilustrador e cartunista. Tinha 98 anos. Abel Manta fica associado à Revolução de Abril. Criou, por exemplo, o cartaz O Povo Está com MFA ou as caricaturas portuguesas dos anos de Salazar. Durante décadas marcou a criação artística nacional em várias frentes. O ilustrador e também cartunista André Carrilho recorda Abel Manta como um dos melhores.
9: Para mim foi uma das grandes referências, se não a maior referência da caricatura e da ilustração, principalmente por eu achar que era um dos melhores do mundo e por ser português, ou seja, por mostrar a mim e a várias gerações de criadores portugueses que era possível ser português e atingir a excelência.
0: No dia 25 de abril de 2004, João Abel Manta recebeu o grau de comentador da Ordem de Liberdade. A historiadora Maria Inácia Rizola refere-se ao artista como uma figura ímpar no imaginário português da Revolução. A também comissária para as comemorações dos 50 anos do 25 de abril diz Antena 1 que Abel Manta é uma personalidade central para entender o período revolucionário. Maria Inácia Rizola, sobre declarações sobre cartunista e ilustrador João Abel Manta. O artista morreu ontem aos 98 anos. O crematório de ilustradores realiza-se amanhã no cemitério do Alto de São João, em Lisboa.
10: Fora as notícias com Miguel Soares, com simultâneo com a RTP Antena 1 Madeira e Açores e RTP Mundo. Próxima edição às 10, entretanto sempre atualizações em permanência em noticias.rtp.pt.
11: Muito bom dia, 8 e 12.
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11: Votos de um excelente fim de semana. Sou César Pinheiro, no apoio técnico vai estar o Tiago Matias. Regressamos à música com o Shindley Red. Esta chama-se Sunrise.

0: destaque nesta manhã para a informação regional estará em evidência às 8h30 numa edição do jornalista Francisco Faria.
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relação ao tempo para hoje? Poderá contar com períodos de céu muito nublado com abertas e previsão de chuva fraca para a noite e sol para o grupo.

0: RTP Antena 1 Açores, bom dia, são 8:30. Vamos conhecer os títulos desta edição.
1: Empresários exigem estratégia do Governo Regional para incentivar turismo na Graciosa. Críticas também na ilha vizinha. Núcleo Empresarial de São Jorge está contra as alterações na linha laranja, transporte marítimo de passageiros. Do outro lado do canal, sentir o pico, um festival para promover e mostrar o melhor que se faz na ilha. E no futebol, o Porto Santa Clara, Petit avisa que os açorianos não vão ao Dragão participar em festa de campeão.
0: Máximas previstas para hoje de 18 graus para Ponta Delgada e Angra e 19 para a Horta e Santa Cruz das Flores. E a altura para avançarmos com as notícias da região. Edição das 8:30 com o jornalista Francisco Faria.
1: Empresários da Graciosa querem política a médio prazo para incentivar o turismo. É a ilha com mais dificuldade em acompanhar o crescimento do setor, Luís Costa.
2: Os números confirmam que a Graciosa é a ilha com mais dificuldades para acompanhar o crescimento do turismo. A história justifica com vários fatores.
3: Desde já culturais, geográficos, económicos e realmente no todo os Açores tiveram um crescimento nas últimas décadas no turismo e a Graciosa sempre foi a ilha que teve menos crescimento em termos percentuais ao acompanhar o crescimento das outras ilhas.
2: O presidente do Núcleo Empresarial da Graciosa reconhece que não é fácil concorrer com a realidade das outras ilhas.
3: As ilhas, provavelmente, de referência, como o Pico, ou as Flores, ou São Miguel, ou mesmo Terceira, e as outras, ao fim e ao cabo, do modo geral, têm mais propensão e têm outras dinâmicas no turismo que a Graciosa não tem. Obviamente, se há mercado, também aparece o investimento, de algum modo. No nosso caso, nunca fomos uma ilha muito virada para um empreendedorismo no que diz respeito ao turismo.
2: Vítor Mendes também considera que faltou uma política de médio prazo para o setor nos Açores.
3: Nunca houve uma estratégia do turismo a nível regional. Nunca houve. Houve vários investimentos, digamos, ad hoc, ao longo das últimas décadas, mas não houve, assim, digamos, uma organização no turismo, como devia ser. Também temos hoje em dia que ver que muito turismo foi desenvolvido e os investimentos feitos à custa dos apoios comunitários, que hoje em dia estão mais difíceis em vários aspectos, quer em termos burocráticos, quer em próprios termos financeiros e também de prazos de pagamento.
2: A conjuntura internacional não permite olhar o futuro com otimismo. Aliás, já em 2025, hotéis e alojamento local sofreram uma descida nos resultados em relação a 2024. No ano passado, a Graciosa registou 19.600 dormidas e 7.570 hóspedes, dos quais apenas 1.576 eram estrangeiros.
1: Como diz Vítor Mendes, no Pico outra dinâmica no âmbito do Construir 2030, principal programa de iniciativa privada, com 748 milhões de euros de intenção de investimento. O Pico é a terceira maior dos Açores, com 196 projetos, e a segunda em maior em intenções de investimento, com 134 milhões. Um sinal de dinâmica empresarial da ilha, diz o secretário-regional das Finanças.
4: No âmbito do Construir 2030, que é o principal programa de incentivo à iniciativa privada nos Açores e que tem neste momento já 748 milhões de euros de intenção de investimento, a Ilha do Pico é a terceira maior em número de processos, em número de projetos, são 196 projetos, mas, digo eu, é a terceira maior em número de projetos, são 196 candidaturas, mas é a segunda maior em intenções de investimento. A Ilha do Pico tem, no Construir 2030, 134 milhões de intenções de investimento, é a segunda ilha com mais intenção de investimento, o que espalha bem a dinâmica e o acreditar e a coragem dos empresários.
1: Em resposta à quebra no turismo, Duarte Freitas lembra que os proveitos totais da hotelaria nos Açores no primeiro trimestre de 2026 foram superiores a 6,3%. Os proveitos totais da hotelaria no primeiro trimestre de 2025.
4: Apesar de nós vivermos um momento em termos turísticos que tem trazido alguma dialética pública relativamente a alguma quebra no turismo, é preciso também que tenhamos consciência do seguinte: os proveitos totais da hotelaria nos Açores no primeiro trimestre de 2026 foram superiores em 6,3% aos proveitos totais da hotelaria no primeiro trimestre de 2025. Continuamos, naturalmente, a crescer. Há dificuldades, mas esta evolução que tivemos e estes dados que aqui estou a transmitir revelam que, naturalmente, há muito que fazer, mas podemos acreditar.
1: O Pico avança com 196 projetos no âmbito do Construir 2030. É um festival com 16 anos de idade. Sentir o Pico está de regresso ao Lagido em Santa Luzia. Objetivo, promover o melhor que se produz na ilha. O Pico de Honra, que marcou a abertura, foi ontem à noite, David Borges.
5: O Festival Sentir o Pico nasceu há 16 anos com o objetivo de promover o melhor que se produz na ilha. Durante 3 dias, a iniciativa da Associação Comercial do Pico promove a cultura, as tradições e a identidade, explica o presidente Rui Lima.
6: Com o crescimento que temos, é de extrema importância não perder a nossa identidade, a nossa cultura, a nossa forma de ser e de estar, que muitas vezes com a transformação que o mundo e a ilha, neste caso em particular, está a ter, com a absorção da imigração, com o enraizamento de novas culturas,

0: ambiental, também tem que ser social e também tem que ser cultural, e isto representa, este festival representa precisamente isso. Representa a nossa identidade como ilha, como arquipélago, e representa, acima de tudo, aquilo que é nosso.
1: Folclore, artesanato e gastronomia são algumas das propostas do festival que está a decorrer no Legido de Santa Luzia, uma zona classificada como Património Mundial da Unesco.
2: Do Pico para São Jorge, o núcleo empresarial da ilha acusa a Atlântico Line e o Governo Regional de prejudicarem a economia e a mobilidade da ilha com decisões tomadas sem consulta pública. Em causa estão as recentes alterações da linha laranja, a ligação marítima direta entre as Velas e o Cais do Pico, Paulo Silva.
3: A principal crítica prende-se com a redução drástica do calendário de funcionamento. O que antes operava de 1 de junho a 30 de setembro foi encurtado para o período entre 15 de junho e 15 de setembro. Na prática, são menos 30 dias de serviço.
4: Dificulta a mobilidade. O intuito de existir a linha laranja é precisamente a proximidade comercial e não só, mesmo de lazer também, entre Velas e Cais do Pico. E aqui esta redução, no fundo, de um mês faz toda a diferença em plena época alta.
3: Rita Madruga, presidente da Comissão Executiva do Núcleo Empresarial de São Jorge, reforça que, em vez de recuar, a operação devia estar a ser aperfeiçoada para servir melhor o triângulo.
4: O que nos faz mais alguma confusão é não haver uma postura complementar entre as ilhas, as linhas que existem, a verde e a laranja, mas também a lilás, e não perceber muito bem, em termos de estratégia, qual é que é efetivamente o objetivo? Num determinado ano, ou num ano inaugural, se faça de determinada forma, mas o objetivo é, na operação seguinte, melhorar.
3: Critica ainda a falta de lógica no planeamento da Atlântico Line, que deixa a ilha sem opções em dias cruciais.
4: Em termos da ocupação, do bem servir as ilhas e ter dois barcos a saírem a fazer exatamente o mesmo percurso, com maior diferença. Mas há outros dias em que há quatro viagens a fazer Cais do Pico Velas, por exemplo.
3: Para os empresários de São Jorge, esta redução de um terço na operação soa um passo dado em direção ao fim.
4: Custa-nos ver que de facto não está nas melhores condições para ser mantida e há aqui algum receio de que esta redução seja quase um princípio de uma despedida.
2: Dividido entre obrigações, o sindicalista da UGT e deputado eleito pelo PSD Açores para a Assembleia da República, Francisco Pimentel, não clarifica como vai evitar o conflito de interesses na hora de votar as alterações propostas pelo Governo à lei laboral.
5: Tem duas qualidades, que não é. Sou sindicalista, sempre fui, há anos que o sou, e portanto não renegarei a minha qualidade sindicalista. Mas também sou deputado social-democrata e apoio este governo, obviamente, eleito pelos Açores, é verdade, e saberei conciliar as posições que, na altura, se chegar a uma situação menos satisfatória, tirarei as conclusões e as ilações de uma forma democrática, sem criar complicações a ninguém.
6: E pergunto-lhe exatamente por isso, se houver necessidade, admite colocar uma escusa ou votar contra aquilo que o seu partido defende?
5: Olha, eu não vou alimentar essa narrativa, eu percebo a sua posição. Eu não vou fazer essa alimentação dessa narrativa por uma razão muito simples. Acredito na capacidade também de negociação em termos parlamentares e da capacidade, apesar de neste momento a CET ter passado para o Parlamento, os parceiros sociais podem indiretamente, já não em sede de negociação, contactar os partidos políticos e sensibilizá-los, porque o que eu costumo dizer foi um caminho longo em que houve cedências da parte do Governo, e há que reconhecer esse papel importante da negociação da parte do Governo, ou seja, que em sede parlamentar haja um encontro de posições e de cedência de posições.
2: Francisco Pimentel contorna assim a pergunta da jornalista Eduarda Mendes. Numa posição incómoda, o sindicalista e deputado social-democrata açoriano diz que houve cedências do Governo e acredita que ainda há capacidade de negociar em sede parlamentar. E na Horta falou-se dos direitos dos trabalhadores. Cinco décadas depois, há conquistas que continuam sob pressão, salários baixos, precariedades, igualdades sociais, pontos que marcaram o debate do seminário Constituição e Autonomia, passado, presente e futuro, Sofia Brum.
7: Cinco décadas depois da Constituição da República e da autonomia regional, há direitos conquistados pelos trabalhadores que continuam sob pressão.
8: Se é algo que os trabalhadores podem afirmar, é que as opções políticas não os têm favorecido. Muito pelo contrário. Contraditoriamente, o crescimento económico trouxe consigo o crescimento da pobreza estrutural.
7: Rui Teixeira, coordenador da CGTPI nas Açores, uma situação que poderia ser minimizada com o aumento do salário mínimo.
8: O acréscimo regional ao salário mínimo nos 10% não traria mais um euro de despesa pública. Contudo, servir

0: sem dúvida, para dinamizar o mercado interno, do qual vivem as pequenas e as médias empresas.
1: Habitação, salários, precariedade foram alguns dos temas em discussão no seminário Constituição e Autonomia, passado, presente e futuro, que trouxe ao FAIAL um debate plural, mas também de alertas, como desigualdades sociais, realça o secretário-geral da CGTP-IN, Tiago Oliveira.
2: Se olharmos para aquilo que é a realidade a nível salarial, se olharmos para aquilo que é a degradação que os trabalhadores sentem nas relações horários de trabalho, em setores que caracterizam a região autónoma dos Açores, em setores de baixo valor, que não permitem a elevação das condições de vida, não permitem procurar a estabilidade, a segurança.
1: Sobre a defesa da Constituição e da autonomia, José Deque Mota, figura ligada ao PCP, foi direto e sem rodeios.
3: Exigem que haja uma alteração de comportamento político da sociedade. E quando digo da sociedade, estou a dizer dos cidadãos eleitores, estou a dizer daqueles que escolhem. Continuando indefinidamente desta forma, o 25 de Abril acaba.
1: Autonomia e Constituição em reflexão numa tarde que reuniu dirigentes sindicais, deputados regionais e representantes políticos.
4: Agora futebol, chega hoje ao fim o campeonato do Santa Clara, a partir da jornada 34 da Primeira Liga, é no estádio do Dragão, frente ao já campeão Futebol Clube do Porto. Petit, treinador do Santa Clara, não quer entrar em festas, quer 3 pontos, Carlos Alberto Rodrigues.
5: Foi a 11ª época entre os grandes do futebol português, a 7ª nos últimos 8 anos. O jogo será de celebração da conquista do título azul e branco, mas Petit não quer saber de nenhuma festa. O treinador do Santa Clara vai ao Dragão, diz, para vencer.
6: Em primeiro lugar, dar os parabéns ao Porto pelo campeonato, é um justo vencedor, da equipa mais regular. Mas nós vamos com o nosso intuito de ir fazer um bom resultado, e um resultado é sempre o nosso pensamento pela vitória, sabendo que vamos defrontar o campeão. Como disse, tem a festa deles, mas nós não queremos ir para a festa, mas sim jogar o jogo pelo jogo, sabendo que vai ser um jogo difícil, mas queremos acabar bem a época também.
5: O técnico não tem dúvidas que terá pela frente um Futebol Clube do Porto à imagem do que o levou a ser campeão nacional.
6: Esperamos um Porto à sua imagem durante a época toda, uma equipa com muita intensidade, com processos bem definidos, independentemente se joga A, B ou C. Acho que temos que estar preparados, analisarmos, vermos aquilo que podemos em termos defensivos, estar preparados em termos ofensivos, também ter a nossa personalidade, a nossa qualidade, sabendo que é uma equipa que vai querer dar uma reação ao último resultado negativo que teve contra o Aves.
5: Na última conferência de imprensa no estádio de São Miguel, Petit foi convidado a fazer um balanço dos 3 meses de trabalho no Santa Clara. O técnico, que já foi confirmado para a próxima temporada, dá nota positiva.
6: É um balanço positivo por aquilo que fizemos. Tivemos séries boas de jogos, sabendo que quando chegámos cá sem estar a treinar, ou sem jogar, já estava a cair para o play-off, e a equipa conseguiu ir aos poucos, entrosando-se, sabendo aquilo que nós queríamos, o nosso punho, mudando um sistema de jogo que já estava aqui há 2 anos e meio para um sistema diferente, dando estímulos diferentes aos jogadores. Eles agarraram, conseguiram e estamos satisfeitos com isso.
5: Balanço positivo por parte de Petit da época que termina hoje. Futebol Clube do Porto Santa Clara, jogo pelas 14h30 no estádio do Dragão. João Gonçalves será o árbitro da partida.
4: No Hockey Patins, também a última jornada da Série Sul da 2ª Divisão, o líder Candelária recebe o Criarte. Pedro Afonso, treinador do Candelária, diz que a equipa está a trabalhar para a vitória e para a festa de subida.
7: O Candelária chegou a esta altura no lugar em que queria chegar. Estamos a um jogo e a uma vitória de carimbar o primeiro lugar, a subida à primeira divisão, e estamos a trabalhar a 100%, com toda a ambição, com toda a humildade, com toda a intensidade, rigor, para conseguirmos levar de vencida esta equipa do Criarte. É uma equipa que tem feito um excelente campeonato, muito, muito bons resultados. É uma equipa que nós temos que encarar com toda a seriedade, com toda a humildade, e vamos meter tudo aquilo que trabalhámos durante o ano todo na pista e esperar que seja um bom jogo, esperar que o público nos empurre para a vitória, e queremos muito acabar esta fase regular no primeiro lugar e dar esta alegria a todos os adeptos e toda a gente que nos apoia e que nos apoiou ao longo desta época.
4: Candelária Criarte, jogo pelas 5 da tarde, equipa soriana no trilho do regresso ao convívio dos grandes do hóquei em patins. Os 50 anos da autonomia estão a ser assinalados de diversas formas. Hoje, os Cães do Mar evocam a data através de um espetáculo-concerto no Museu de Angra do Heroísmo, Eduardo Mendes.
8: A Bolina no Autonomia é a criação original dos Cães do Mar, uma viagem que percorre a memória dos Açores desde o povoamento até ao reconhecimento do arquipélago como região autónoma.
9: É uma pequena viagem, uma viagem relativamente curta, sobre a nossa viagem para a autonomia, mas vamos à boleia e à bolina no Autonomia. Portanto, a história do barquinho de papel, do Barreto Muniz, que aparece em Ponta Delgada, contra tudo e contra todos, no seu barquinho de papel, para se fazer representar nas comemorações do diploma autonómico. 1895.
8: Um músico e duas atrizes compõem este espetáculo concerto, explica Ana Brum, diretora artística da companhia Cães do Mar.
9: É uma forma de teatro popular, aliás, disso nós conhecemos bem, com as nossas danças de carnaval, que são também parcialmente cantadas.
8: Uma peça com um caráter predominantemente cómico, mas que levanta questões relacionadas com o significado da autonomia.
9: 50 anos de autonomia deveriam servir para pararmos e pensarmos sobre aquilo, sobre os rumos que tomamos e os rumos que deveríamos tomar, para falarmos de nós enquanto açorianos e enquanto arquipélago de nove ilhas.
8: A peça estreia no Museu de Angra do Heroísmo, integrada na Noite dos Museus, que conta também com os habituais quiosques gastronómicos no claustro e com a abertura de reservas e espaços expositivos ao público, entre outras atividades. O programa é gratuito.
4: O espetáculo está marcado para as 21 horas no Museu de Angra, como ouvimos, e nós ficamos por aqui. Tenha um bom dia.
10: Foram as notícias da região, edição das 8h30 com o jornalista Francisco Faria. 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

0: Eu vou.
1: Marisa Liz e Camané, nesta manhã de sábado, está ligado à Rádio Pública e voltamos a atualizar a informação do país e do mundo às 9.

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1: Já estamos mais perto das 9 da manhã e em relação ao tempo para hoje, poderá contar com períodos de céu muito nublado com vertas e previsão de chuva fraca, mas só para o grupo ocidental.

0: 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Muito bom dia, são 10 horas no continente e na Madeira, são 9 horas nos Açores. Vamos saber o que está em destaque a esta hora nas notícias.
1: Apesar do cessar-fogo, Israel volta a atacar no sul do Líbano. Há também registro de explosões na capital iraquiana, Bagdad. Em Viseu, a cidade quer hoje comemorar a subida direta do Académico à Primeira Liga com o Torriense à espreita.
0: Estamos com 17 graus em Lisboa, 14 no Porto, 20 em Faro, 13 em Ponta Delgada e 18 no Funchal. As notícias são trazidas à RTP Antena 1 por Miguel Soares.
1: Em fim de semana de decisões no futebol, as primeiras começam a ser conhecidas já esta manhã. Viseu quer festejar a subida do Académico à Primeira Liga, a lotação esgotada no Mini Jamor, o estado do Fontelo. Para assistir ao Académico de Viseu, Sporting B começa às 11 da manhã. É um dos dois jogos que vão definir a subida direta e o apuramento para o play-off pela promoção. O Torriense e o Vizela jogam à mesma hora em Torres Vedras. O Académico de Viseu chega à última jornada com mais dois pontos que o Torriense na classificação, ou seja, Horácio Antunes, basta um empate para a equipa de Viseu subir ao escalão maior do futebol português, Chapar do Marítimo.
2: O empate revestido de grande expectativa então para o Académico de Viseu, que no estádio do Fontelo promete fazer essa festa de regresso ao primeiro escalão do futebol português. Há 37 anos que o clube não está na primeira divisão, treinado por Sérgio Fonseca, um treinador de 53 anos, que acredita que vai acontecer neste dia, bastando então esse empate frente aos Leões, aos jovens Leões, e o lema desde o início foi arrisca-te, e é isso que eles querem fazer hoje, arriscar para vencer o Sporting B para esse regresso então ao primeiro escalão do futebol português. O Académico de Viseu tem muitos adeptos, 7 mil vão lutar este mítico estádio do Fontelo. O parque está completamente cheio de adeptos que caminham na direção do estádio e o Académico tem também uma fan zone que dinamizou no Rossio, no centro da cidade de Viseu. Ali os adeptos poderão desfrutar de música, momentos de entretenimento e diversas atividades para assinalar este final de temporada com a transmissão em direto também em ecrã gigante da partida Académico de Viseu e o Sporting B. É uma grande expectativa para ver se o Académico sobe ou não hoje, ou se espera então pelo play-off de acesso à primeira divisão.
1: Académico de Viseu ou Torriense vão garantir esta manhã a promoção direta à Primeira Liga. Uma delas vai ter que ir ao play-off pela promoção e vai defrontar o 16º classificado da Primeira Liga. Falta ainda saber qual o adversário. A decisão vai também ser conhecida hoje e há quatro possibilidades em aberto: Nacional, Estrela da Amadora, Casa Pia ou Tondela. A luta pela permanência decide-se a partir das 6 da tarde. As equipas que já não lutam por objetivos jogam às 3h30 da tarde. É o caso do já campeão Futebol Clube do Porto, que no fim da recepção ao Santa Clara recebe o troféu, depois vai festejar com os adeptos na Baixa da Cidade com um cortejo que inclui uma viagem de barco pelo Rio Douro, seguida do percurso até à Avenida dos Aliados em autocarro panorâmico. Logo à noite, às 8h30, fica a decisão dos restantes lugares cimeiros da Primeira Liga, do segundo lugar ao quinto classificado. O Sporting está em vantagem na posição que dá acesso às pré-eliminatórias da Liga dos Campeões, mas o Benfica está à espreita. Já o Famalicão defende o quinto lugar, que dará acesso às pré-eliminatórias da Liga Conferência, no caso do Sporting vencer a Taça de Portugal na final frente ao Torriense, marcada para dia 24 no Jamor. Às 8h30 da noite há assim três jogos decisivos: Estoril Benfica, Sporting Gil Vicente, Famalicão, Alverca. A emissão de desporto da Antena 1 arranca às 3 da tarde. Apesar da trégua, Israel lançou hoje novos ataques contra o sul do Líbano, depois de ter ordenado a evacuação de 9 aldeias. As forças de defesa de Israel começaram a atacar infraestruturas do Hezbollah em várias zonas do sul do Líbano, assume o exército israelita em comunicado. A Agência Nacional de Informação Libanesa relata ataques a pelo menos 5 aldeias do sul do país. Estes ataques prosseguem, apesar do anúncio ontem à noite do prolongamento de uma trégua entre os dois países, que entrou em vigor a 17 de abril e que deveria expirar amanhã. Israel e o Líbano estão em negociações em Washington, as primeiras em décadas entre os dois países. Tiros de artilharia e alguns rebentamentos escutaram-se esta manhã nas ruas da capital iraquiana. Três fortes detonações fizeram-se sentir em Bagdad, revela A agência de notícias France Press, durante a guerra contra Teherão, grupos armados iraquianos apoiados pelo vizinho Irão atacaram alvos americanos, incluindo a embaixada dos Estados Unidos em Bagdad. Os Estados Unidos retaliaram com ataques às bases e posições, matando dezenas de combatentes. No contexto deste conflito e após longas negociações sob pressão americana, o Iraque formou esta semana um governo liderado pelo empresário Ali al-Zaidi, 6 meses após as legislativas de novembro de 2025. O Kremlin confirma a visita de Vladimir Putin à China na próxima semana. O chefe de Estado russo será recebido em Pequim, terça e quarta-feira, revela Moscou em comunicado. A visita acontece uma semana depois da ida de Donald Trump à China. O dirigente russo vai discutir com o homólogo chinês Xi Jinping os recursos para reforçar a cooperação estratégica entre os dois países. A Nigéria confirma a morte de um alto responsável do Estado Islâmico, anúncio feito por Donald Trump nas redes sociais. As forças norte-americanas e nigerianas mataram Abu Bilal al-Minuki, identificado como número 2 do Estado Islâmico a nível global. O presidente do Tribunal Constitucional garante que não foi pressionado para abandonar o cargo, ao contrário do que alega o presidente do Chega. André Ventura sugeriu que houve pressão do PS para José João Abrantes renunciar de forma a que os socialistas pudessem ter um juiz no Constitucional, agora que se abrem 4 vagas para o Palácio Raton. Em entrevista na RTP, José João Abrantes defendeu a independência do Tribunal e afastou João Coraceiro qualquer imposição para sair.
3: O momento da saída foi o adequado. Pressões não houve.
4: Não fui pressionado. Nada teve a ver com estratégias político-partidárias.
5: Mas teve contactos com os partidos?
4: Não.
3: A garantia do presidente do Constitucional de que a renúncia ao cargo nada teve a ver com o debate para a eleição de novos juízes. Na entrevista à RTP Notícias, o juiz insiste.
4: Tinha já anunciado aos meus colegas que sairia logo que estivessem as condições reunidas. Deve ser perguntado aos partidos, porque de facto, com certeza, que a minha intenção de renúncia já seria conhecida.
3: Ao programa semanário, o presidente do Constitucional defende a independência dos juízes sobre os últimos acórdãos.
4: Quando eu ouço falar que o Tribunal decidiu contra a maioria do povo, em que medida é que 3 juízes podem prevalecer sobre uma maioria de deputados, isso é não perceber ou não querer perceber o que é o Tribunal Constitucional.
3: E José João Abrantes insiste que o Tribunal não se deixa influenciar por partidos.
4: Separação de poderes. É evidente que os governos e as maiorias parlamentares têm o direito de concretizar as opções legislativas para as quais o povo neles votou, mas atenção, independentemente disso, há sempre um limite, que é a lei das leis, que é a Constituição.
3: No capítulo da reforma laboral não responde em concreto, mas o também especialista em direito do trabalho avisa que é importante evitar retrocessos, pede atenção.
4: Tenta-se civilizá-lo, reduzi-lo ao direito civil, tratando o contrato de trabalho como se estivéssemos a falar de um contrato entre pessoas livres e iguais. Isso, no fundo, é um retrocesso ao século XIX. Várias vezes o Tribunal Constitucional, em vários acórdãos, disse que razões de índole económica e empresarial não se podem sobrepor ou não podem funcionalizar designadamente dos direitos à segurança no emprego.
3: José João Abrantes renunciou ao cargo de presidente e juiz conselheiro do Tribunal Constitucional, invocando razões pessoais e institucionais.
1: Nesta entrevista, José João Abrantes reafirmou que o compromisso, quando assumiu funções, completar o mandato do antecessor João Caupers, que terminou o mandato no ano passado. O presidente do Tribunal Constitucional reitera que apenas se manteve mais tempo devido às várias eleições e às fiscalizações preventivas em mãos. Ordem dos Nutricionistas insiste no IVA zero para alimentos da dieta mediterrânica. A bastonária Liliana Sousa alerta que aumentou a insegurança alimentar e que já há famílias que não conseguem garantir uma peça de fruta por dia devido ao aumento dos preços.
6: Muitas famílias neste momento não terem a capacidade de oferecer ao seu agregado familiar uma peça de fruta por dia, portanto é algo tão simples quanto isto.
1: Para a bastonária da Ordem dos Nutricionistas, o IVA zero deve ser encarado como uma medida estrutural de saúde pública. Morreu João Abel Manta, artista plástico, arquiteto, ilustrador e cartunista, tinha 98 anos. Para o ilustrador e também cartunista André Carrilho, Abel Manta foi um dos melhores.
7: Para mim foi uma das grandes referências, se não a maior referência da caricatura e da ilustração, principalmente por eu achar que era um dos melhores do mundo e por ser português, ou seja, por mostrar a mim e a várias gerações de criadores portugueses que era possível ser português e atingir a excelência.
1: No dia 25 de abril de 2004, João Abel Manta recebeu o grau de comendador da Ordem da Liberdade. A historiadora Maria Inácia Rezola refere-se ao artista como uma figura ímpar no imaginário português da Revolução. A também comissária para as comemorações dos 50 anos do 25 de Abril diz à Antena 1 que Abel Manta é uma personalidade central para entender o período revolucionário.
8: João Abel Manta é uma referência ímpar da nossa cultura contemporânea. E basta dizer, sem querer simplificar, que é possível, nomeadamente através dos seus desenhos e caricaturas, retratar e contar a história não apenas da ditadura, como também de todo o processo revolucionário. É uma peça central para conhecer este período.
1: O artista morreu ontem aos 98 anos. O crematório do ilustrador e cartunista realiza-se amanhã no cemitério do Alto São João, em Lisboa.
0: Fora as notícias na Antena 1, numa edição de Miguel Soares, simultâneo com a RTP Antena 1 Madeira e Açores e RTP Monte. 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Próxima edição às 11 da manhã.
9: Bom dia, 9 horas e 10 minutos.
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2: Menos uma hora nos Açores.
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2: Votos de um excelente fim de semana. Sou César Pinheiro. No apoio técnico vai estar o Tiago Matias.

É um original dos Rádio Macau, o Anzol, com os 8:80. Este é um fim de semana com muitos eventos em todo o arquipélago. Destaque na Ilha Terceira para a 7ª Caminhada da Liberdade, atividade ao ar livre no Monte Brasil, com início marcado para daqui a pouco às 10 da manhã.

0: Alexandre Garré com Tu e Eu, agora com 25 minutos depois das 9, e a grande festa da celebração da natureza e da primavera está de regresso à Ribeira Grande. Até amanhã, dia 17 de maio, a edição deste ano realiza-se sob o tema Os Oceanos. Destaque para hoje, para o desfile da Festa da Flor na Rua Direita e para a atuação de Raquel Dutra às 21 horas no Largo Índice Ribeiro.
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0: Muniz e João da Ilha. Nesta manhã de sábado, dia 16 de maio, obrigado pela companhia. Daqui a pouco, logo a partir das 10, irá ter, ou iremos descobrir, os sons perdidos dos anos 80.
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Fica ainda a saber neste fim de semana e para hoje sábado que no âmbito da Noite Europeia dos Museus, o Arquipélago Centro de Artes Contemporâneas na Ribeira Grande promove uma conversa e oficina especial a partir das 18 horas com entrada livre.

0: Temos a informação para conferir às 10. E logo depois iremos à procura e à descoberta dos sons perdidos dos anos 80.
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1: Em relação ao tempo, para este sábado, dia 16 de maio, poderá contar com períodos de céu muito nublado com abertas e previsão de chuva fraca para o grupo ocidental. Já a seguir atualizamos toda a informação do país e do mundo. Fique ligado e um bom fim de semana.

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1: Muito bom dia, são 11 horas no continente e na Madeira, 10 horas nos Açores. E o que está em destaque nas notícias?
2: A Ministra da Cultura promete uma revisão nos apoios ao setor e uma atualização dos valores à taxa de inflação. Declarações à Antena 1 de Margarida Balseiro Lopes para escutar nesta edição. Mexidas no imposto sobre produtos petrolíferos, o Governo faz um ligeiro corte no desconto do ISP no gasóleo e aumenta o desconto na gasolina.
1: Estamos com 16 graus agora no Porto e também em Ponta Delgada, 18 no Funchal, 19 em Lisboa, 20 graus em Faro. As notícias com a edição de Miguel Soares.
2: A Ministra da Cultura promete uma revisão nos apoios ao setor e uma atualização dos valores à taxa de inflação, uma reivindicação dos agentes culturais. Revelação feita em declarações ao destacável da Antena 1 por Margarida Balseiro Lopes.
3: Vamos aprimorar algumas regras, mas que novamente, tal como aconteceu com o Fundo de Fomento Cultural, serão muito fáceis de explicar. Precisamos ter objetivos, mas também de atualizar a taxa de inflação, porque durante 4 anos os apoios congelam e naturalmente que em 4 anos um orçamento, por exemplo, uma peça não tem nada a ver. Portanto, aproveito já para tranquilizar que, de facto, nós estamos agora a alterar o decreto-lei para conseguir fazer essa atualização. Que a revisão que estamos a fazer é equilibrada no sentido de acolher algumas preocupações do setor, de estabelecer também aqui algumas regras mais claras.
2: A Ministra espera ainda ter dados mais atualizados sobre o setor nos próximos 3 anos com o regresso à conta satélite da cultura. É um instrumento estatístico que mede o impacto económico real da cultura e da criatividade num país.
3: Estamos a trabalhar com o INE precisamente para termos nos próximos 3 anos finalmente dados mais atualizados. Queremos, por exemplo, conhecer os hábitos culturais dos portugueses. E para isso nós precisamos, de facto, de ter noção também daquilo que é o impacto que a cultura tem, porque a cultura cria postos de trabalho, gera receita, e isto tem de estar também demonstrado em números para que seja evidente também para o país e nas escolhas políticas, que não este, que eu neste estou tranquila porque conheço e estamos todos a trabalhar nesse sentido, está no programa de governo.
2: A conta satélite permite obter dados vitais para definir políticas públicas e métricas como a criação de postos de trabalho diretos e indiretos no setor. São pequenas mexidas no ISP. O Governo corta o desconto extraordinário do imposto sobre produtos petrolíferos no gasóleo em 0,027 cêntimos e aumenta o desconto na gasolina em 0,745 cêntimos. Em portaria publicada no Diário da República, lê-se que, face à perspectiva de uma descida dos preços do gasóleo rodoviário e ao aumento dos preços da gasolina sem chumbo, o Governo decidiu ajustar o desconto extraordinário e temporário no ISP. As previsões do setor apontam para uma subida de 1 cêntimo no preço do gasóleo e para uma subida de 4 cêntimos na gasolina. Na prática, estas mexidas são, como perceberam, inferiores a 1 cêntimo por litro de combustível. O comandante da ala militar do Hamas foi morto. É a informação adiantada por um oficial do movimento da agência de notícias Reuters. De resto, a notícia está também a ser anunciada em mesquitas, no norte de Gaza. As forças armadas israelitas revelaram ontem que Izzaldin al-Haddad foi alvo de ataques aéreos. O Hamas ainda não reagiu oficialmente e Israel não confirmou se o chefe militar foi morto. Apesar da trégua, Israel lançou hoje novos ataques contra o sul do Líbano, depois de ter ordenado a evacuação de 9 aldeias. As forças de defesa de Israel começaram a atacar infraestruturas do Hezbollah em várias zonas do sul do Líbano, assume o exército israelita em comunicado. A Agência Nacional de Informação Libanesa relata ataques a pelo menos 5 aldeias. No sul do país. Estes ataques prosseguem apesar do anúncio ontem à noite do prolongamento de uma trégua entre os dois países que entrou em vigor 17 de abril e que deveria expirar amanhã. Israel e o Líbano estão em negociações em Washington, as primeiras em décadas entre os dois países. O Hezbollah opõe-se a estas negociações e continua a reivindicar ataques contra o exército israelita. Mais de 400 pessoas foram mortas nos ataques israelitas no Líbano desde o início do cessar-fogo, contabiliza a France Presse com base em dados oficiais. O Líbano foi arrastado para a guerra regional com o Irão a 2 de março. Desde então, cerca de 3 mil pessoas foram mortas e mais de 1 milhão de pessoas tiveram que sair de casa. O exército russo anuncia esta manhã o controle de 2 povoações na região de Kharkiv, Borova e Kutivkva. Uma pessoa foi morta, entretanto, num ataque de drone ucraniano na região de Belgorod, na zona de fronteira, revelam autoridades. autoridades regionais. O Kremlin confirma a visita de Vladimir Putin à China na próxima semana. O chefe de Estado russo será recebido em Pequim terça e quarta-feira, adianta Moscovo em comunicado. A visita acontece uma semana depois da ida de Donald Trump à China. O dirigente russo vai discutir com o homólogo chinês Xi Jinping os recursos para reforçar a cooperação estratégica entre os dois países. Vão trocar pontos de vista sobre os principais temas regionais e internacionais e ainda vão assinar uma declaração conjunta. O comunicado do Kremlin revela também que a cooperação económica e comercial vai também estar em cima da mesa. Pequim considera Moscovo um parceiro prioritário na construção de uma nova ordem mundial multipolar pós-ocidental. O presidente do Tribunal Constitucional garante que não foi pressionado para abandonar o cargo, ao contrário do que alega o presidente do Chega. André Ventura sugeriu que houve pressão do PS para José João Abrantes renunciar, de forma a que os socialistas pudessem ter um juiz no Constitucional, agora que se abrem 4 vagas para o Palácio Raton. Em entrevista à RTP, José João Abrantes defendeu a independência do Tribunal e afastou João Carceiro qualquer imposição para sair.
4: O momento da saída foi o adequado. Pressões não houve.
5: Não fui pressionado. Nada teve a ver com estratégias político-partidárias.
6: Mas teve contactos com os partidos?
5: Não.
4: A garantia do presidente do Constitucional de que a renúncia ao cargo nada teve a ver com o debate para a eleição de novos juízes. Na entrevista à RTP Notícias, o juiz insiste.
5: Tinha já anunciado aos meus colegas que sairia logo que estivessem as condições reunidas. Deve ser perguntado aos partidos, porque de facto consegue. Certeza que a minha intenção de renúncia já seria conhecida.
4: Ao programa semanário, o presidente do Constitucional defende a independência dos juízes sobre os últimos acórdãos.
5: Quando eu ouço falar que o Tribunal decidiu contra a maioria do povo, em que medida é que 3 juízes podem prevalecer sobre uma maioria de deputados, isso é não perceber ou não querer perceber o que é o Tribunal Constitucional.
4: E José João Abrantes insiste que o Tribunal não se deixa influenciar por partidos.
5: Separação de poderes. É evidente que os governos e as maiorias parlamentares têm o direito de concretizar as opções legislativas para as quais o povo neles votou, mas atenção, independentemente disso, há sempre um limite, que é a lei das leis, que é a Constituição.
4: No capítulo da reforma laboral não responde em concreto, mas o também especialista em direito do trabalho avisa que é importante evitar retrocessos, pede atenção.
5: Tenta-se civilizá-lo, reduzi-lo ao direito civil, tratando o contrato de trabalho como se estivéssemos a falar de um contrato entre pessoas livres e iguais. Isso, no fundo, é um retrocesso ao século 19. Várias vezes o Tribunal Constitucional, em vários acórdãos, disse que razões de índole económica e empresarial não se podem sobrepor ou não podem funcionalizar designadamente os direitos à segurança no emprego.
4: José João Abrantes renunciou ao cargo de presidente e juiz conselheiro do Tribunal Constitucional, invocando razões pessoais e institucionais.
2: Os esclarecimentos do presidente do Tribunal Constitucional. A Ordem dos Nutricionistas insiste no IVA zero para alimentos da dieta mediterrânica. A bastonária Liliana Sousa alerta que aumentou a insegurança alimentar e que há famílias que já não conseguem garantir uma peça de fruta por dia devido ao aumento dos preços.
7: Muitas famílias neste momento não terem a capacidade de oferecer ao seu agregado familiar uma peça de fruta por dia, portanto é algo tão simples quanto isto.
2: Para a bastonária da Ordem dos Nutricionistas, o IVA zero deve ser encarado como uma medida estrutural de saúde pública, articulada com outras medidas, e não apenas como uma resposta económica de conjuntura. Entretanto, as denúncias à Ordem por exercício ilegal da profissão duplicaram. A Ordem dos Nutricionistas recebeu 86 denúncias no espaço de um ano, entre novembro de 2024 e novembro de 2025. Há uma crescente circulação de conteúdos sobre nutrição no espaço digital, revela Liliana Sousa. A bastonária dos Nutricionistas alerta para os riscos associados à conselheira alimentar sem habilitações profissionais, sobretudo para doentes crónicos.
7: Há muita desinformação a percorrer estes canais e não podemos esquecer que esta desinformação não escolhe aqueles a quem chega. E, portanto, tanto chega ao indivíduo jovem, saudável, a quem um conselho menos próprio poderá não fazer grande diferença, como chega a um doente crónico, diabético, oncológico, que muitas vezes vai optar por escolhas alimentares e até mesmo eliminação de alguns alimentos importantíssimos para o controle das suas doenças, porque aquela página é uma página muito visualizada.
2: Os alertas da bastonária da Ordem dos Nutricionistas da Agência Lusa. O Presidente da República lamenta a morte de João Abel Manta, um dos grandes artistas do país, um retratista que marcou a vida nacional nos anos à volta do 25 de Abril e uma das referências mais importantes do cartoon político desde os anos 40 até à atualidade, sublinha António José Segura em nota escrita no sítio da Presidência na internet. O chefe de Estado classifica Abel Manta como um historiador em movimento, a quem nada do que estava a mudar ou prestes a mudar nos escapou. Também na internet, a Ministra da Cultura Margarida Balseiro Lopes lamenta a perda de um talentoso artista da liberdade, com vários ofícios e que deixa uma marca inquestionável na história do país. O artista plástico e arquiteto morreu ontem, tinha 98 anos. O crematório realiza-se amanhã no cemitério do Alto São João, em Lisboa.
1: Foram as notícias na RTP Antena 1 com Miguel Soares, em simultâneo com a RTP Antena 1 Madeira e Açores e RTP Mundo. 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
8: Bom dia, 10 horas e 10 minutos.
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8: Menos uma hora nos Açores.
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8: Sejam todos bem-vindos a mais uma edição dos Sons Perdidos dos Anos 80. Hoje partimos à descoberta de um período onde a música eletrónica e instrumental passou a dominar as tabelas de vendas e as bandas sonoras de Hollywood. Esta foi uma era definida pela transição dos sintetizadores analógicos para a precisão digital, criando paisagens sonoras que evocavam tanto o futurismo como uma profunda nostalgia.

Evangelos Odisseias Papatanassiou, mais conhecido por Vangelis, foi um dos grandes mestres em humanizar a tecnologia. Em Chariots of Fire, utilizou sintetizadores para dar uma dimensão intemporal e um drama histórico. Provou que a eletrónica podia ser tão emocional como uma orquestra. Já em Love Team, de Blade Runner, uma das melhores bandas sonoras da década de 80, o uso do sintetizador criou uma sonoridade no ar futurista, onde o som parece respirar e chorar.

Embora tenha surgido no final da década de 80, o watermark de Enya redefiniu o uso da tecnologia. Ela e o produtor Nicky Ryan utilizaram múltiplas camadas vocais para criar um som coral e etéreo. Foi a ponte perfeita entre o folclore celta e a produção eletrónica moderna. E depois dos sons calmos e melódicos de Vangelis e Enya, passamos agora à eletrónica no pop e no rock progressivo. O projeto chama-se The Alan Parsons Project. O tema Sirius é um instrumental, talvez uma das introduções mais icónicas da história. Mistura o rock progressivo com o uso de samplers. A sua estrutura crescente e minimalista influenciou a forma como a música instrumental passou a ser usada para criar tensão em eventos desportivos e cinema.

Ian Hammer com Crooked Stream fazia parte da banda sonora da série Miami Vice, a canção que representa o auge do sintetizador nos anos 80, com uma linha de baixo pulsante e uma melodia de teclado limpa que incorpora a estética visual da época, com muitos neons, tecnologia e sofisticação urbana. Nesta edição dos Sons Perdidos dos anos 80, temos vindo a descobrir como a eletrónica influenciou a forma de produzir e ouvir música durante a década. E um dos grandes arquitetos é Jean-Michel Jarre, ele que em 1981 lançava Magnetic Fields, ou La Chanson Magnétique. O som da era digital a despertar é possivelmente a faixa mais emblemática deste trabalho, marcando uma viragem crucial na eletrónica dos anos 80. Foi aqui que Jean-Michel Jarre abraçou o sampling, mudando o foco das texturas suaves para os ritmos industriais e metálicos.

E é a altura para mudarmos o chip, até porque a transição para os anos 80 também viu a eletrónica invadir a estrutura das canções pop, onde o sintetizador substituiu a guitarra como instrumento principal. É o caso dos Human League, os OMD e os Tears for Fears.

os bons exemplos dos Depeche Mode e Enjoy the Silence. E assim estamos a finalizar a emissão de hoje dos Sons Perdidos dos anos 80. Andamos à procura da influência da eletrónica em toda a discografia da década. Deixamos para o último o Zia Azul, a banda que foi formada depois de Vince Clarke ter saído dos Depeche Mode, juntou-se a Alison Moyet para este duo que se destacou com temas como Don't Go e Only You. Até para a semana.

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1: Prepare-se para um sábado com períodos de céu muito nublado com abertas. Ainda previsão de chuva fraca para a noite só para o Grupo Ocidental. Já a seguir atualizamos toda a informação do país e do mundo. Bom fim de semana.

0: 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Muito boa tarde, é meio-dia no continente e na Madeira, são 11 horas nos Açores. Em Alçoares vamos conhecer os títulos em destaque a esta hora.
1: Os apoios à cultura vão ser revistos e atualizados à taxa da inflação, promete a Ministra da Cultura em declarações à Antena 1. Os ambientalistas alertam que Portugal arrisca falhar as metas climáticas para 2030. O chefe militar do Hamas foi morto por ataques israelitas, confirma o exército de Tel Aviv.
0: E nesta manhã de sol estamos com 16 graus em Ponta Delgada, 18 no Porto e no Funchal, 19 em Lisboa, 20 graus em Faro. As notícias numa edição de Miguel Soares.
1: A Ministra da Cultura promete uma revisão nos apoios ao setor e uma atualização dos valores à taxa de inflação, uma reivindicação dos agentes culturais. Revelação feita em declarações ao destacável da Antena 1 por Margarida Balseiro Lopes.
2: Vamos aprimorar algumas regras, mas que novamente, tal como aconteceu com o Fundo de Fomento Cultural, serão muito fáceis de explicar. Precisamos ter objetivos, mas também de atualizar a taxa de inflação, porque durante 4 anos os apoios congelam e naturalmente que em 4 anos um orçamento, por exemplo, para uma peça não tem nada a ver. Portanto, aproveito já para tranquilizar. De facto, nós estamos agora a alterar o decreto-lei para conseguir fazer essa atualização. Que a revisão que estamos a fazer é equilibrada no sentido de acolher algumas preocupações do setor, de estabelecer também aqui algumas regras mais claras.
1: A Ministra espera ainda ter dados mais atualizados sobre o setor nos próximos 3 anos, com o regresso à conta satélite da cultura. É um instrumento estatístico que mede o impacto económico real da cultura e da criatividade num país.
2: Estamos a trabalhar com o INE precisamente para termos nos próximos 3 anos finalmente dados mais atualizados. Queremos, por exemplo, conhecer os hábitos culturais dos portugueses. E para isso nós precisamos, de facto, de ter noção também daquilo que é o impacto que a cultura tem, porque a cultura cria postos de trabalho, gera receita, e isto tem de estar também demonstrado em números para que seja evidente também para o país e nas escolhas políticas, que não este, que eu neste estou tranquila porque conheço e estamos todos a trabalhar nesse sentido, está no programa de governo.
1: A conta satélite permite obter dados vitais, diz a Ministra, para definir políticas públicas e métricas como a criação de postos de trabalho diretos e indiretos no setor. Portugal arrisca falhar as metas climáticas de 2030. A Associação Ambientalista Zero faz o alerta depois do país ter reduzido em apenas 3% as emissões de gases com efeitos de estufa em 2024. A Cássio Pires explica à Antena 1 que os transportes representam 35% do total de emissões.
3: O grande responsável dentro do setor dos transportes é o transporte rodoviário, com um enorme impacto também em termos de aumento do custo de vida, uma vez que nos expõe a riscos económicos que estão hoje muito presentes, e também impacto na saúde pública, nomeadamente nos grandes centros urbanos.
1: A Cássio Pires alerta para a necessidade de transformações urgentes nos transportes, instado a comentar os 3 projetos de lítio portugueses chumbados pelos peritos europeus que estão na lista de projetos estratégicos da União Europeia, um deles o do Barroso. A Cássio Pires não manifesta surpresa.
3: Temos manifestado

0: em várias ocasiões necessidade de reavaliar esse projeto concreto do Barroso, até porque existe uma avaliação ambiental estratégica relativamente aos depósitos de lítio e aqueles que estão identificados, aqueles lugares onde o impacto ambiental e social é menor, e o caso do Barroso não é um deles. Eu diria que essa opinião dos peritos não nos surpreende. Há ainda um processo agora que está em curso de avaliação do projeto de execução, uma avaliação que verifique se esse projeto de execução está conforme a declaração de impacto ambiental.
1: Para abastecer a Europa com matérias-primas próprias, a Comissão Europeia está a financiar aquilo que chama projetos estratégicos, mas a lista inclui projetos controversos, como é o caso da mina do Barroso. São pequenas mexidas no ISP. O Governo corta o desconto extraordinário do imposto sobre produtos petrolíferos no gasóleo em 0,027 cêntimos e aumenta o desconto na gasolina em 0,745 cêntimos. Ou seja, na prática, estas mexidas no imposto são, como perceberam, inferiores a 1 cêntimo por litro. A importaria publicada no Diário da República lê que, face à perspectiva de uma descida dos preços do gasóleo rodoviário e ao aumento dos preços da gasolina sem chumbo, o Governo decidiu ajustar o desconto extraordinário e temporário no ISP. As previsões do setor apontam para uma subida de 1 cêntimo no preço do gasóleo e para uma subida de 4 cêntimos na gasolina. O exército israelita confirma a morte do chefe militar do Hamas. A informação estava já a circular em Gaza. As Forças Armadas israelitas revelaram ontem que Izzaldin al-Haddad foi alvo de ataques aéreos, mas sem esclarecer se tinha sido morto. A confirmação oficial chega agora, o Hamas ainda não reagiu. O responsável parlamentar pela Segurança Nacional iraniana anuncia que será revelado em breve um mecanismo para gerir o tráfego marítimo no Estreito de Hormuz através de uma rota específica. A rota estará aberta apenas a embarcações comerciais e às partes que colaboram com o Irão. O responsável iraniano esclarece que vão ser cobradas as taxas necessárias pelos serviços especializados prestados ao abrigo deste mecanismo. A rota vai manter-se fechada aos operadores, ao abrigo do projeto Freedom, lançado por Donald Trump para escoltar navios no Estreito de Hormuz. É o segundo país da União Europeia a ser visitado pelo Papa. Leão XIV vai à França em setembro, visita de 4 dias, agendada para de 25 a 28 de setembro. A viagem, anuncia o Vaticano, vai servir também para o líder da Igreja Católica visitar a sede da Unesco, a Agência de Educação, Ciência e Cultura das Nações Unidas. Um auxiliar da ação educativa de uma escola de Lisboa foi detido por alegado abuso sexual de 4 meninas em abril e maio deste ano, anúncio feito pela Polícia Judiciária. O detido é suspeito da prática de pelo menos 6 crimes de abuso sexual de crianças. As menores têm entre 4 e 6 anos de idade. Foi a própria escola a denunciar a situação às autoridades. No âmbito das funções do suspeito, competia-lhe vigiar e cuidar de crianças em idade pré-escolar, sobretudo no período da sesta. Quando estava sem a companhia de qualquer outro adulto, o agressor aproveitava-se para praticar atos sexuais de relevo sobre as crianças que estavam sob a sua supervisão. Pode ler-se no comunicado da Judiciária. A PJ diz ter recolhido sólidos elementos de prova. O suspeito aguarda agora por ser apresentado a primeiro interrogatório judicial. Confirmou-se o favoritismo. Banzo é o melhor filme do ano dos Prémios Sofia. A obra de Margarida Cardoso conquistou os principais troféus. Venceu em 10 categorias. Durante a cerimónia foi ainda entregue ao ator Rui Mendes o prémio Sofia Carreira. A jornalista Margarida Vaz registrou o palmarés da noite do cinema português.
2: O Sofia para o melhor filme vai para Banzo.
3: Banzo é o grande vencedor dos prémios Sofia. Era o mais nomeado. Uma história sobre o colonialismo somou 10 prémios dos 14 a que era candidato. Além de melhor filme, recebeu o troféu de melhor argumento original e deu a Margarida Cardoso o prémio de melhor realização.
4: Vou dizer a uma menina que eu conheço muito bem para ir comprar rapidamente uma mala, porque senão ela não consegue levar tudo para casa. E o melhor realização vai para Margarida Cardoso.
3: Pela primeira vez houve a categoria de melhor filme de comédia.
5: E o prémio Sofia de melhor filme de comédia vai para Sonhar com Leões.
3: Ganhou Sonhar com Leões, de Paulo Marino Blanco. É uma comédia negra sobre a eutanásia. A distinção de melhor argumento adaptado foi para o filme Lavagante, de autoria de António Pedro Vasconcelos e de Mário Barroso. Joana Santos recebeu a estatueta de melhor atriz protagonista pelo papel no filme On Falling. José Martins recebeu o de melhor ator pela Memória do Cheiro das Coisas. A Mulher que Morreu de Pé, sobre a escritora Natália Correia, deu à realizadora Rosa Coutinho Cabral o Sofia de melhor documentário. A Noite do Cinema Português, edição 15 dos Prémios Sofia, realizou-se no Centro Cultural de Belém, em Lisboa.
1: O Sofia de Melhor Série de Televisão foi atribuído a Casa Abrigo, de Mário Laranjeira, uma série da RTP. A Cannes regressou o cineasta iraniano Asghar Farhadi, exilado em França. Apresentou o novo filme na seleção oficial de competição e, apesar de não querer responder a perguntas sobre a realidade política iraniana, não deixou Tiago Alves de falar da situação que se vive no país.
6: O cineasta iraniano Asghar Farhadi, premiado com 2 Oscars, regressou a Cannes com um novo filme. Ele tinha apresentado o anterior há 5 anos. Fez saber numa nota enviada à Antena 1 e outros meios de comunicação social que não pretende falar do Irão nas entrevistas que vai dar durante o festival. Mas na conferência de apresentação do filme, em Farsi, condenou a repressão da Guarda Republicana e a intervenção bélica de Israel e dos Estados Unidos. Asghar Farhadi filma em França, onde está exilado há 3 anos. Ao contrário de outros cineastas iranianos presos por filmarem no país, como o Jafar Panahi, que há 1 ano ganhou a Palma d'Ouro em Cannes. Histórias paralelas era aguardado com expectativa, suscitava curiosidade, porque tem um elenco inteiramente francófono, com Virginie Efira, Isabelle Huppert, Vincent Cassel, Pierre Niney. É uma longa-metragem densa, extensa, interessante, sobre realidade e ficção, a partir de uma escritora que se inspira na vida dos vizinhos. Perde-se numa narrativa talvez demasiado rica, ao ponto de obscurecer alguns dos temas que explora.
7: Por que você fez isso?
1: Um enviado especial da Antena 1 ao Festival de Cinema de Cannes. Histórias paralelas têm distribuição nos cinemas. Falta ainda data de estreia. Em fim de semana, decisões no futebol. As primeiras começam a ser conhecidas já esta manhã. A esta hora, 2 jogos determinantes para decidir acessos à Primeira Liga. O Académico de Viseu, o Sporting B e o Torriense Vizela. Académico e Torriense, uma destas equipas vai ser promovida de forma direta. A outra vai ter que ir-se a play-off. As 2 partidas começaram às 11 da manhã. Em período de intervalo, nesta altura, o Torriense vence por 0 Vizela. Em Viseu, o resultado é neste momento o empate a 0. O Académico de Viseu chega à última jornada com mais 2 pontos que o Torriense na classificação, ou seja, basta precisamente um empate para a equipa de Viseu subir ao escalão maior do futebol português, a par do Marítimo. A equipa que tiver de ir a play-off vai defrontar o 16º classificado da Primeira Liga. Falta ainda saber qual o adversário. A decisão vai também ser conhecida hoje. Há 4 possibilidades em aberto: Nacional, Estrela da Amadora, Casa Pia ou Tondela. A luta pela permanência decide-se a partir das 18h e logo à noite, às 20h30, fica a decisão dos restantes lugares cimeiros da Primeira Liga, do 2º lugar ao 5º classificado. O Sporting está em vantagem na posição que dá acesso às pré-eliminatórias da Liga dos Campeões. O Benfica está à espreita. Já o Famalicão defende o 5º lugar, que dará acesso às pré-eliminatórias da Liga Conferência, no caso do Sporting vencer a Taça de Portugal dia 24, precisamente frente ao Torriense.
8: As notícias numa edição de Miguel Soares, em simultâneo com a RTP1, Antena 1 Madeira e Açores e RTP Mundo. 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
9: Bom dia, 11 horas e 11 minutos.
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9: Menos uma hora nos Açores.
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9: Apoio técnico dado pelo Tiago Matias. Sou César Pinheiro. Vou estar por aqui até ao meio-dia.

Votos de um excelente fim de semana ligado à Rádio Pública, a não perder a partir do meio-dia mais uma edição do Frente a Frente, programa de debate político, que será moderado pelo jornalista Armando Mendes, com Paulo Ribeiro, Paulo Santos, Pedro Pinto e José Sambento.

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0: Estamos agora a 10 minutos do meio-dia, um excelente fim de semana com a Rádio Pública. É à hora certa, contamos ter mais uma edição do Frente a Frente.
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Encerramos esta hora com o Sétima Região e os Sete Mares. Em relação ao tempo para hoje, poderá contar com períodos de céu muito nublado com abertas e há previsão de chuva fraca para a noite, mas só para o grupo ocidental.

0: 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Boa tarde, meio-dia. 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
1: Olá, seja muito bem-vindo à grande informação na Antena 1 Açores. Este é o programa Frente a Frente, é um programa de debate. Os nossos comentadores, ou no caso debatentes, permanentes são Paulo Santos e Paulo Ribeiro, estão comigo aqui nos nossos estúdios na Praia da Vitória. O José Sambento está connosco a partir dos nossos estúdios em Ponta Delgada e em Lisboa, nos nossos estúdios em Lisboa, está o Pedro Pinto. Muito obrigado a todos por se juntarem neste vasto espaço lusitano. O que é que vamos discutir hoje? Vamos discutir hoje as últimas palavras do nosso presidente José Manuel Bolieiro sobre o uso militar dos Açores. José Manuel Bolieiro deu uma entrevista, no caso ao Diário de Notícias de Lisboa, que depois foi replicada em vários órgãos de comunicação social, dizendo que os Açores teriam muito gosto e até interesse em receber militares dos Estados Unidos, por exemplo, aqueles que sairão previsivelmente da Alemanha ou de outros países, em receber militares também de outros países da NATO, além de militares portugueses. As palavras de José Manuel Bolieiro encaixam-se num pensamento que tem feito escola e que tem a ver com a necessidade de dotar os Açores de meios de defesa deste espaço do Atlântico, que tem a ver com o crescimento da atividade, por exemplo, submarina russa, com novas vias de navegação a convergirem para o Atlântico, tem a ver também com a necessidade identificada de proteger infraestruturas, à cabeça delas estão os cabos submarinos. Fundamentalmente, tudo isto tem a ver com a afirmação da soberania portuguesa neste espaço atlântico, tendo como contraponto que outros países entendam que é necessário exercer aqui a segurança e, nesse caso, se Portugal não a exercer, exercendo soberania, outros tratarão disso. É esta a lógica que parece estar por trás destas declarações. A segunda lógica, a de José Manuel Bolieiro, terá a ver certamente com o que os militares estrangeiros e portugueses, mas sobretudo estrangeiros, poderão trazer, por exemplo, à economia, o turismo na Ilha Terceira, que deveria estar, pelas contas, em colapso, não está porque 400 militares dos Estados Unidos estão já há alguns meses em permanência na hotelaria da Ilha Terceira, garantindo que a ocupação está muito boa, ou, segundo alguns hoteleiros, mais do que boa nesta época do ano. Muito bem, começo por São Miguel. José Sambento, tudo isto é muito complexo. Nós vamos tentar simplificar isto. Vamos começar pelas palavras do nosso presidente, José Manuel Bolieiro. Ele fez bem ao dizer que nós estamos disponíveis para acolher estes militares todos, que se entender que qualquer país, Estados Unidos ou outro da NATO ou Lisboa, entenderem colocar nos Açores.
2: Bem, Armando, ele fez bem. Deixe-me começar por dizer o seguinte. Eu acho que o nosso Presidente está numa fase muito crítica deste mandato e acho que tem que ter mais algum cuidado com as entrevistas que dá e com as mensagens que supostamente deve procurar veicular. Essa ideia da militarização dos Açores
1: que é um dado,
2: essa concordância,
1: um dado histórico já com quase 600 sim, anos. No caso da Ilha Terceira, então, é mesmo com
2: sim,
1: quase 600 anos.
2: Mas as coisas não são assim. Vamos não? Cá ver. Não, já lhe vou explicar. Essa ideia de aceitar a militarização dos Açores e essa concordância com mais tropas, e estou a citar, que é o grande líder da entrevista, nos Açores, isso é uma reação que não pode ser lida apenas por aquilo que representa. Essa entrevista e essas declarações inserem-se num conjunto de entrevistas e declarações que têm corrido muito mal na minha opinião, claro, ao presidente do Governo Regional dos Açores, e que só podem ser compreendidas...
1: Deixe-me só fazer aqui um contexto para as pessoas perceberem. O que está em causa aqui tem sido iniciativas que têm decorrido nos Açores por conta de órgãos de comunicação social nacionais.
2: Sim, são encomendas que o Governo faz para tentar...
1: Eu não disse isso.
2: Sim, sim. Não, eu digo eu, porque sei como é que essas coisas se fazem e não tenho idade para ter ilusões e já não acredito no Pai Natal há muito tempo. Obviamente que isso são encomendas, isto é uma tentativa do Governo se reposicionar, quer a nível nacional, porque vem uma negociação de dossiês importantes, quer a nível regional, mas as coisas não têm corrido bem, por isso é que eu disse o que disse, Armando. Estas coisas só podem ser compreendidas num quadro de, eu diria quase, absoluto desespero pela situação das finanças públicas regionais. E José Bolheiro sabe que já não é, se é que alguma vez foi, capitão deste barco. Ele agora está nas mãos e vai depender de soluções que ele já vai ter pouquíssimo poder de influência. E então, ele anda a insistir em vários momentos nesta necessidade de ter que se pagar a posição dos Açores, é preciso pagar o que os Açores valem para a Europa, os Estados Unidos têm que pagar a importância geoestratégica.
1: Já pagaram?
2: Ele não sai desse discurso. Eu acho que é um aspecto que tentam de ser muito generoso, há um aspecto que se compreende que ele tenha razão, não é? Mas não seria dito da maneira que ele disse, mas eu trabalhei com ele muito tempo, nós fomos colegas deputados, também trabalhei com ele na Câmara e conheço parte do pensamento dele, acho eu, nestas questões. Ele, no fundo, tem uma preocupação que muitas pessoas têm, que é o subaproveitamento da infraestrutura da Base das Lajes.
1: Base das Lajes do Porto de Praia da Vitória, já agora.
2: Mas eu estou-me a referir à Base das Lajes, mas o Porto da Praia da Vitória também se podia.
1: Uma coisa sem a outra não se compreende.
2: Tudo o que se puder fazer para valorizar, dotar esta infraestrutura subutilizada com mais valências ou capacidades para utilizar uma terminologia mais militar, tentou-se fazer isso com um centro de treinos para os caças ultramodernos, os F-22. Não estou a falar do F-35, do F-22, que era o outro precedente, o primeiro de quinta geração. O centro de intelligence que se iria desenvolver, que acabou por ficar em Londres. O próprio AFRICOM, que trabalha, que é um dos comandos regionais, dos comandos globais que os Estados Unidos organizam as suas forças armadas, que está situado na base de Ramstein, na Alemanha, tentou-se na altura que o AFRICOM pudesse ficar na Ilha Terceira. Ou seja, esse tipo de iniciativas percebe-se. Agora, da forma como o Presidente anda a falar, eu vi aqui uma conferência em que, a propósito dos 50 anos de autonomia, o Bolheiro encerra a conferência com um discurso completamente errado. E depois é preciso dizer uma coisa. A República, por exemplo, só este ano, a República, é preciso pagar a importância dos Açores. Bem, a República transfere este ano 491 milhões de euros, 341 ao abrigo da Lei de Finanças Regionais e 150 milhões extraordinários. Aliás, o que já me fez dizer aqui que nós já estamos num regime de assistência financeira de resgate, só que ninguém lhe chama isso, chamam uma transferência extraordinária. Nós já não nos aguentávamos só com a Lei de Finanças Regionais. Bem, e depois ele continua, e é esse tipo de entrevistas que tem corrido muito mal, um presidente confuso, contraditório, sem nenhuma mensagem importante, lamento dizer isso. Aliás, há uma coisa, para quem duvidar daquilo que eu estou a dizer, eu recomendo que vejam o podcast da Rádio Explorador, Observador, o podcast explicador do dia 4 de Abril, em que o próprio jornalista fica perdido no meio da entrevista. Aquilo não faz sentido nenhum e acaba, o lead é Base das Lajes, não há nenhuma negociação em curso. Ou seja, o José Bolheiro, o presidente do governo...
1: Jornalistas perdidos, eu não acredito.
2: Dá uma...
1: Sobretudo quando se trata de questões dos Açores.
2: Sim, mas deixe-me dizer coisas importantes, Armando. Dá uma entrevista em que ele diz que acha que o uso das lajes deve implicar uma compensação financeira, ou seja, ele defende o regresso ao modelo dos anos 80, está no seu direito, há quem acredite nisso. Agora, curiosamente ele diz, ou seja, defende que os americanos pagassem, mas admite que não há nenhum processo aberto de renegociação, não é previsto que venha a haver, e ele até acha que o momento não é o ideal para o fazer. E pergunta-se, então para que essa entrevista? O que é que ele quis dizer com isso? Não, isso, essas coisas não fazem sentido nenhum, acho que andam
1: muito bem.
2: De cabeça perdida.
1: E sobre aquilo que uma coisa, trouxe
2: é
1: aqui, que tem
2: já,
1: a ver...
2: Oh, Armando, isso tem tudo a ver, já lá, gente,
1: já
2: é isso que faz.
1: Que tenha, não, é que nós vamos ter que avançar. Sobre aquilo que tem a ver da eventual importância de ter militares estrangeiros com poder de compra aqui.
2: Isso em teoria é importante, mas o que eu lhe estou a tentar dizer, muito mais importante do que você está a tentar falar, é nós percebermos que essas coisas têm que ter uma lógica e não têm lógica nenhuma. Esse discurso do responsável máximo do Governo Regional dos Açores, Armando, acaba por influenciar tudo isso. E é por isso que, por exemplo, um jornalista como Mário Crespo, deixe-me dizer isso, um jornalista como Mário Crespo diz que o Presidente do Governo Regional é um básico. Um jornalista como Miguel... O Miguel Sousa Tavares diz que o Presidente do Governo Regional é um homem sem princípios.
1: Mas, essa parte obriga-me a uma observação, que é que esses jornalistas são melhores que os nossos.
2: Também há jornalistas consagrados.
1: Que dizem
2: são jornalistas consagrados.
1: Consagrados, também temos nos Açores.
2: Oh, Armando, alguém tem uma página no Expresso quinzenal? Bem, essas coisas são o que são. Você é jornalista, devia perceber isso melhor do que eu. Mas o que ele quer dizer?
1: Pode ter uma página do Oceano Oriental, que é o jornal mais antigo de Portugal.
2: Indiretamente.
1: Bom, mas vamos concluir.
2: Sim. O que eu quero concluir é o seguinte: o que está aqui em causa é um discurso que está errado. Nós não estamos na fase de pôr o presidente do governo regional a exigir que se pague o que deve ser pago, um discurso que é no fundo focado exclusivamente na geografia e na posição geoestratégica, que é uma coisa que já ninguém tem paciência para ouvir.
1: Muito bem, conclua.
2: Esse discurso é anacrónico, isto é do tempo em que os Açores eram um objeto, não era um sujeito político. Aliás, é a célebre carta de Armindo Monteiro a Salazar em que ele diz que os Açores são importantes
1: Açores
2: na medida em que forem úteis às grandes potências.
1: Os Açores deixaram de ser objeto.
2: Deixa-me falar.
1: Justamente não está a incorporar no seu discurso, claro, as palavras de Marco Rubio, por exemplo.
2: Ormão, deixa-me falar.
1: Que disse que os Açores foram postos à disposição dos Estados Unidos para o que precisassem. Contrariando, aliás, o que o governo português disse. Isso não é a teoria do objeto.
2: Oh, homem, mas, Armando, você deixa-me falar. Exatamente.
1: Tudo isto tem que ser incorporado no discurso que fazemos.
2: Oh, Armando, mas eu já vou. Você pediu para me concluir, depois não me deixa falar.
1: Agora conclua.
2: Não, o que eu queria dizer, isso é uma acessão muito antiga. O que eu queria referir é que esse discurso que Bolheiro anda a repetir e essa mensagem é uma mensagem anacrónica. Isto está desfocado. Isto remete quase para os anos 40, 1904, quando Armindo Monteiro, o embaixador em Londres, disse a Salazar que os Açores são importantes na medida em que forem úteis às grandes potências. Isto eram os Açores que eram um objeto. Não eram um sujeito político, não tinham a vontade própria, não tinham autonomia. O que é que está a faltar? Bem,
1: tenho que concluir agora.
2: Vou concluir mesmo.
1: Mesmo
2: concluir. O discurso não podia ser focado na geografia, tinha que contemplar os fatores da atratividade dos investimentos. Uns Açores com boas infraestruturas, uma boa estrutura empresarial, com capital humano, é por aí que nós temos que ir, porque nós não temos mercado doméstico que permita esse atraso, essa atratividade.
1: Muito
2: e, portanto, para além da geografia, que é, eu não estou a dizer que não é importante, mas não, o discurso não pode ser focado só nisso.
1: Muito
2: é
1: obrigado.
2: Preciso uma abordagem completamente diferente, moderna, avisada, virada para o futuro.
1: Justamente, eu já
2: e, infelizmente,
1: percebi.
2: Não há essa capacidade.
1: Se eu já percebi, os açorianos perceberam todos. Muito obrigado.
2: Armando, nós estamos aqui a regredir décadas.
1: Não, a regredir é o problema é do tempo. Portanto, tem que passar aos outros. Muito obrigado, Jéssica.
2: Já acabei.
1: Muito obrigado. Vou a Lisboa, Pedro Pinto. Nós temos... vamos pensar estas palavras de Manuel Bolieiro sobre a aceitação de mais militares estrangeiros aqui nos Açores. Vamos pensar à luz, por exemplo, da economia que foi criada à volta da base das Lajes, uma economia que permitiu, sobretudo à Praia da Vitória, a Ilha Terceira e em parte aos Açores, em parte muito significativa aos Açores, uma determinada prosperidade. Uma economia que, por exemplo, permitiu o arranque do sistema autonómico quando não havia dinheiro e as verbas da base das Lajes representaram, se não me falha a memória, 35% do plano da região ou mais qualquer coisa. Já sabendo, peço desculpa.
2: Mais de 50%, irmão.
1: Ou mais de 50%.
2: 40 milhões de dólares, sim, do plano de investimentos.
1: Dos investimentos.
2: Sim, sim.
1: Pedro Pinto, João Manuel Bolieiro estaria a pensar neste mundo e na possibilidade de, por exemplo, restaurar alguma economia de base militar que já foi muito próspera entre nós. Qual é a sua ideia?
3: Ora, muito bom dia, Armando, aqui da periferia atlântica em downtown Lisboa. Uma saudação para o Armando, para os nossos colegas de debate, toda a equipa técnica que nos une downtown e a todo Lisboa. O auditório da Antena 1.
4: Ele está em Chelas. Portanto, downtown Lisboa.
3: À distância atlântica que nos encontramos, isto é downtown Lisboa.
1: Muito bem, faz favor.
3: Na periferia do Atlântico.
1: Faz favor.
3: E, portanto, eu vou abordar a sua questão, mas eu gostaria de começar por outro lado. Pronto, eu não estava à espera de outra coisa que não tivesse sido aquilo que o José Sambento disse na sua cruzada contra José Manuel Bolieiro. Agora, o José Sambento também vai ter que me desculpar, mas eu não compreendo. Se há espaço de debate, que eu julgo em Portugal, sobre geoestratégica, geopolítica, sobre a importância dos Açores, a sua relevância a nível internacional, é o nosso programa. E, portanto, volta e meia, isso é um assunto de debate entre nós. E, portanto, eu não compreendo como é que o José Sambento foi capaz de dizer aquilo que acabou de dizer relativamente à entrevista, que resulta de uma intervenção num evento ocorrido a semana passada, pelo Diário de Notícias em Ponta Delgada, ao qual eu tive pena de não poder estar presente, mas tinha trabalhos parlamentares e, portanto, não dava para estar em dois sítios diferentes ao mesmo tempo, porque eu ainda não tenho o dom da ubiquidade.
1: Por enquanto, estou trabalhando
3: para isso, mas por enquanto ainda não tenho. Bom, e quando eu digo ao Armando que eu gostaria de recuar um pouco mais nessa questão, é porque já em fevereiro de 2025, o almirante Silva Ribeiro, o antigo chefe de Estado-Maior-General das Forças Armadas...
1: E antes da Marinha.
3: E antes da Marinha, ele chamou a atenção num artigo de opinião no Expresso, a 20 de fevereiro de 2025, exatamente sobre esta questão...
2: Mas ele disse isso a semana passada, Pedro.
3: Semana passada repetiu aquilo que já tinha escrito a 20 de fevereiro de 2025. E eu estou a situar isto porque, pronto, haverá pessoas que têm acesso, leem o Expresso, têm acesso ao Expresso Digital e, portanto, poderão ir consultar esse artigo de opinião que é muito, muito importante e revelador daquilo que é a importância dos Açores e que é totalmente contrário àquilo que o José Sambento acabou de dizer.
2: Não.
3: Os Açores,
2: dizer, é que você não pode um discurso só
3: por existirem, os Açores, por existirem e por existirem onde eles estão, fazem com que os cabos de submarinos de ligação entre as duas margens do Atlântico passem ou no meio das ilhas ou nas proximidades das ilhas, exatamente por uma questão de segurança. E, portanto, o que é apontado é a importância, a relevância dos Açores exatamente na segurança que garantem a essas telecomunicações que são vitais ao mundo moderno.
2: Oh Pedro, ninguém contaste isso, homem.
3: E, portanto, quando o Sr. Presidente do Governo vem dizer que estamos perante uma oportunidade de, a nível político, a nível diplomático, de exercer a influência possível que pudermos no sentido de realocar, aproveitando que os Estados Unidos decidiram recentemente retirar forças militares de bases na Europa, de fazer uma força diplomática no sentido de que essas forças, em vez de regressarem aos Estados Unidos, possam ser realocadas, por exemplo, para as Lages, não só reforça a importância das Lages como fator decisivo para a manutenção da segurança aos cabos, submarinos e, obviamente, às rotas comerciais. Quem, por exemplo, for uma dessas aplicações onde se vê a passagem dos navios ou onde se vê as passagens dos aviões, percebe-se claramente que parece que há uma espécie de corredor que passa mais ou menos pela zona dos Açores e, portanto, isto não é por acaso. E, portanto, o que o Sr. Presidente do Governo fez foi tornar evidente algo que já vem sendo dito até ao mais elevado nível por parte dos militares portugueses, de que os Açores são relevantes para a manutenção da segurança. E o Sr. Almirante Silva Ribeiro ainda vai mais longe. Ele diz uma coisa que é perfeitamente evidente, ou seja, para Portugal preservar a soberania no mar que é seu, deve liderar o esforço coletivo e necessário para transformar os Açores num baluarte da dissuasão e defesa aeronaval. E, portanto, ele junta aqui à equação não só a base das Lajes, como o Porto Nato, o Cais Nato, no Porto da Praia da Vitória. E, portanto, e Portugal tem que ter essa liderança, porque já no passado Portugal não teve.
1: E acha que é isso que o Presidente do Governo está a dizer?
3: Foram outras potências. Calma, deixa-me lá chegar. Deixa-me lá chegar. Foram outras potências que o fizeram e que depois vieram-se cobrar do preço de fazer ou de exercer por nós, em nosso nome, a soberania. E, portanto, isto tem que começar, obviamente.
1: Aliás, deixa-me só interrompê-lo para dizer que, segundo é possível ler em estudos realizados, com base, por exemplo, em arquivos ingleses, saiu bem caro aos Açores o tempo em que Portugal entregou os Açores à Inglaterra durante 150 anos e que só acabou com a Segunda Guerra Mundial e que impediu, por exemplo, processos de desenvolvimento que ainda hoje nos afetam. Mas pode continuar.
3: E, portanto, isto é um processo que tem que começar por Portugal, tem que ser liderado por Portugal, mas, obviamente, juntando ao esforço português os nossos aliados NATO. E quem é o nosso aliado NATO preferencial ou mais importante? É, obviamente, os Estados Unidos.
1: Hoje em dia já não se sabe, Pedro Pinto.
3: Já aqui atrasado, tivemos aqui uma discussão sobre o Trump e sobre a gestão do governo Trump e sobre os Estados Unidos, e eu tive a oportunidade de dizer que uma coisa é a administração Trump, outra coisa é as instituições americanas que representam o Estado americano. E, portanto, uma coisa é aquilo que a atual administração faz e pensa, outra coisa são as instituições americanas que irão perdurar para além, para lá desta administração atual. E, portanto, é obviamente que na relação entre Estados é nesse campo que deve estar o relacionamento e não apenas focado na atual administração. E, portanto, é sabido, já não é segredo nenhum, que os russos e os chineses têm elevada atividade militar e subaquática no Atlântico, que há submarinos e drones russos a monitorizar os cabos submarinos e, portanto, que isso exige, aliás, ainda recentemente, o Diário Insular fez manchete exatamente com uma ação de aviões americanos que estavam a usar a base, como, a base das Lajes, como base de apoio para fazerem ações de lançamento de hidrossondas exatamente para monitorizar a atividade submarina na zona dos Açores.
1: Aliás, neste momento, permita-me só que precise essa informação. Portanto, são os P-8 que andam em rotação pela base das Lajes, que sucederam aos P-3 que tinham saído daqui, suponho que em 1994. Só que, entretanto, esses P-8 vão deixar de estar em rotação e, pelo menos, segundo julgo saber, 4 deles vão passar a estar em permanência.
3: Eu creio ter visto ontem um P-8 na base das Lajes.
1: As instalações já estão praticamente concluídas, designadamente armazãs, e também apartamentos para, suponho que 80 militares que acompanharão esses aviões. Faz favor de continuar.
3: E, portanto, as declarações do presidente Bolieiro enquadram-se neste quadro mais abrangente, que obviamente tem que ser liderado por Portugal e, como eu dizia, um dos nossos aliados preferenciais, aliás, até com quem Portugal tem um acordo de cooperação e defesa, são os Estados Unidos, obviamente que é perfeitamente enquadrável as palavras do seu presidente no sentido de se fazer, do ponto de vista político, do ponto de vista diplomático...
2: E a mensagem é mais tropa,
3: soft power...
2: Tem tudo a ver, não é?
3: Pedro, José Sambento, não acabou de ouvir o Armando a dizer que com o estacionamento do P8 na base das Lajes virão algumas dezenas de militares para a base para operar esses aparelhos?
2: Sim.
3: Então pronto, então quer dizer, se vêm meios.
2: Isso é um discurso pobríssimo. Presidente do governo.
3: Não é.
2: É
5: pior que um discurso pobre.
1: Muito bem, o Pedro Pinto vai concluir.
3: Eu compreendo que do ponto de vista.
1: Faz favor, Pedro
3: Pinto. Do ponto de vista. Para terminar, eu compreendo o que o José Sambento está a dizer, porque nós obviamente temos. Os dois, uma diferença naquilo que é a concepção do mundo. O José Sambento vê mundo cor-de-rosa. Do ponto de vista socialista, é tudo paz e amor e tal.
2: Não
3: e não sei
2: para
3: quê.
2: Isso, homem, tudo paz
3: eu
2: e
3: vejo o mundo
2: um realista,
3: de um ponto de vista mais pragmático, que é o que se está passando no dia-a-dia e aquilo que acontece diariamente. E, portanto, basta ver notícias para percebermos o que é que está acontecendo no mundo. Basta ver notícias para perceber que a mensagem que a administração americana tem transmitido é os europeus tratem ou comecem a tratar, façam pela vida, para serem eles próprios a assumir a responsabilidade e o encargo da sua própria defesa no seio da NATO. E, portanto, em tudo isto, todo este âmbito, que é um âmbito muito complexo para a gente aqui em 5 minutos poder esmiuçá-lo, há oportunidades. E há oportunidades que podem ser aproveitadas por Portugal, e nomeadamente pelos Açores e por uma base aeronaval na Ilha Terceira, onde se incorpora a base das Lajes e o Porto Nato, ou o cais Nato no Porto da Praia
2: da Vitória. Nós estamos muito mal posicionados nisso.
3: E, portanto, ou bem que a gente faz pela vida, e para fazer pela vida, obviamente, tem que haver estratégia, tem que haver pensamento, e tem que haver vontade. E aproveitar uma oportunidade. Parece-me que é uma atitude coerente.
2: Presidente do Governo Regional dos Açores, isso não depende nada do Presidente. O que lhe competia fazer, ele não faz.
1: José Sambento.
2: Você põe-se para aí a citar almirantes e generais.
3: A diplomacia.
1: Vamos deixar o Pedro Pinto concluir.
2: Então, diga-me uma coisa. O Presidente do Governo pode impedir que os americanos ponham mais 80 militares na base das Lajes?
3: Defender o interesse particular dos Açores. E, portanto, é através da influência pública também, da influência da opinião pública também, que se faz pressão sobre o Governo da República, que é quem tem a tutela.
2: O que é que se quer dizer, não é? A mensagem. Convém a ajuda um pouco.
1: Muito bem, muito obrigado. Muito obrigado, Pedro Pinto.
2: Nem sabe qual é a mensagem que
1: é. José Sambento, nós já percebemos o seu ponto de vista. Eu dei-lhe um quarto de hora para explicar o seu ponto de vista.
2: Sim, mas o Pedro puxa
1: já está completamente. Está completamente explicado agora. José Sambento, agora vai ter. Já sabendo, vai ter que perceber que tem que ouvir os outros.
2: Sim, percebo. Mas
1: qualquer um dos nossos comentadores é de alto
2: nível. Você é que não percebe quem já percebe.
1: Qualquer um dos nossos comentadores é de alto nível, por isso é que está aqui e tem direito à sua opinião.
2: Isso não nos compete a nós dizer, ora,
1: compete-me a mim. Paulo Santos, falar em alto nível. Paulo Santos é, aliás, um advogado reputado da praça, portanto. Mas não é sobre isso que vamos falar. Vamos falar sobre esta questão. Foi lançada pelo presidente Jean-Manuel Bolieiro, que parece uma questão que tem a ver mais com outra coisa e não daquilo que estávamos a falar. É que isto vai acontecer. Então, se vai acontecer, temos que arranjar formas de aproveitar o que vai acontecer, porque não conseguimos contrariar. Esta, peço desculpa, é a minha leitura. E é isto que eu ponho em cima da mesa para o seu comentário, para começar o seu comentário.
5: Bom, o presidente Jean-Manuel Bolieiro não é o decisor.
6: primordial nestas questões todas, a gente sabe, do ponto de vista substantivo, mas da normativa é a Assembleia da República e o Governo da República quem terá mais mão nesta matéria, mas em todo
1: sem
6: o caso
1: é um em todo o caso
6: é um interveniente político. Importa também dizer que isto, enfim, não posso me esquecer de dizer isto. Estamos um bocadinho fartos de almirantes e de generais que nos querem fazer passar todos por parvos, não é? É porque é assim, o que Bolier diz nesta entrevista, que vem de encontro e que vem no encalço, na senda daquilo que já muitas vezes vem dito, já desde há uns meses para cá, e que tem o contexto nas intervenções militares norte-americanas, por exemplo, mais recentemente no Irão. Bom, a gente também temos aqui uma certa obrigação, que é não escamotear a inteligência das pessoas. Não teve nada a ver com cabos submarinos, nem com defesa, seja do que for. Aliás, é importante perceber, como pressuposto essencial da existência das bases americanas na Europa toda, que elas são um elemento e um instrumento de projeção de força e de influência dos Estados Unidos na Europa. Foi assim que elas foram configuradas. Não é
1: como defesa
6: nenhuma da Europa, pelo amor de Deus. Ninguém aqui é parvo já. E acho que nós também temos a obrigação de respeitar um bocadinho os ouvintes.
3: Se não fosse a NATO, a Rússia já estaria na fronteira da Polónia.
6: Pedro, demagogia não, peço desculpa.
3: Não, não é.
6: Vamos avançar um bocadinho.
3: Não é demagogia.
6: É um bocadinho, mas muita mesmo. Portanto, o que acontece aqui com o Bolier, que no âmbito das suas competências e da sua, enfim, daquilo que eu posso ou não posso, do ponto de vista geoestratégico, que tem que ser enquadrado na posição que tem, que não é decisor imediato, este papel pertencerá mais à República, em todo o caso, ele não sabe muito bem o que acaba de dizer no atual contexto político. Como, aliás, a maior parte dos líderes europeus não sabem muito bem o que é que vão dizer. Por isso é que se põem com estas coisas, com estas conversas datadas, cristalizadas no tempo, fazendo apelos à posição estratégica, geográfica, como se fosse uma coisa de comer que vem pacote, não é? E isto é bastante lamentável, porque o que importava, nós percebemos neste momento, Bolier também, Bolier e agora a maior parte dos dirigentes europeus, que há aqui alterações substanciais do ponto de vista geopolítico, do ponto de vista de estruturação de forças no mundo. Esta alteração de forças faz com que seja primordial uma revisão dos entendimentos e das estratégias. Eu, ao dizer isto, pode alguém pensar assim, olha lá, está este a dizer, o Yankees go away, ou
1: go home,
6: como costumam dizer. Não é nada disso. Obviamente que a situação que nós temos e a prática situacional obriga-nos a ser práticos e a ser maduros também. Obviamente que, independentemente da perda de influência dos Estados Unidos, da enorme decadência em que os Estados Unidos estão, de que exemplo é, claro, Trump, a eleição de Trump e o presidente que eles lá têm, independentemente disso, o que temos aqui em perspectiva, atualmente, é esta discussão que é importante que nós tenhamos. É importante que nós tenhamos no sentido de perceber que, também, de acordo com o que dizia há pouco da prática situacional e aquilo que é a realidade, que vai ser preciso termos aqui um contingente americano durante bastantes mais anos. Estas coisas não se alteram assim, portanto, eles vão estar cá. Vão estar cá em que contexto? Essa é que é a questão. É aí que é preciso apressar.
1: Não se esqueça de um outro pormenor. Isso vão estar cá a dar prejuízo ou a dar lucro?
6: É importante.
1: É
6: relevante apertar um bocadinho o garrote. E é importante perceber que, se calhar, as condições nas quais os Estados Unidos utilizaram as lajes ao longo desse tempo todo não podem ser as mesmas. Não é que eles saiam de cá para fora, não é que está aqui em causa. É que as condições objetivas de utilização da base, sobretudo para tipo de ações como esta que aconteceu no Irão, sejam outras, sejam apertadas, sejam revistas, e também, já agora, do ponto de vista da própria posição portuguesa na Europa e no mundo, do qual Montenegro recentemente já deu conta, onde já veio dizer que há algum tempo que é preciso diversificar os nossos entendimentos, já teve vários líderes. Isso é um bocadinho real político, eu estou a começar a perceber que isto é inolvidável. Aliás, o próprio chefe de governo de Espanha tem-no feito, mas isto são coisas que têm que ser feitas com algum cuidado. E o fazer estas coisas com algum cuidado implica necessariamente antes até de rever os acordos, e o caso concreto, o acordo da base das lajes, os termos em que ele se desenvolve, é preciso que Portugal, os vários intervenientes do Estado português, que é, por exemplo, o Primeiro-Ministro no âmbito da República e aqui o José Manuel Bolieiro no contexto da administração autónoma portuguesa, no caso concreto da região autónoma dos Açores, começarem a ter posições que permitem e que deem base para que essa revisão de posições possa existir, que nós precisamos se aproximar, que é o que nós precisamos para assegurar o fornecimento de matérias-primas à Europa, que é o que está aqui em causa e que ninguém quer discutir. Nós estamos aqui numa fase de grande demagogia, de conversas soltas e, enfim, vazias. O exemplo é o caso desta conversa dos almirantes da necessidade de proteção com cabos, não sei o quê. O que, está em o que é absolutamente,
1: Paulo Santos sabe que só uma
6: o que é absolutamente
1: aqui
6: fundamental para a Europa.
1: Passa ao lado dos Sim, Açores, está bem, mas
6: não há ameaça nenhuma chinesa nem russa aos Açores. Não, não, irmão, não há, e toda a gente sabe que não há, e não vale a pena fazer as pessoas preparadas. O que há aqui,
3: Açores,
6: o que há aqui, aos Açores, nem a Portugal, nem a
3: Europa,
6: nem aos cabos, nem aos cabos, nem aos cabos. O que há
1: nem
6: aqui.
1: Nem à Ucrânia.
6: Não, o que há aqui é um problema substantivo de fornecimento de matérias-primas ao continente europeu.
1: Uhum.
6: E que está a trazer muita indigência para a Europa, dificuldades económicas enormes, e isto resulta, em grande parte, do problema de posicionamento político que os europeus têm nestas matérias.
1: Mas então como é que os Açores se devem posicionar no meio dessa situação?
6: Os Açores têm é que abrir, foi o que eu quis dizer, os Açores devem abrir caminho, e através do seu representante neste momento, do ponto de vista político, que é o José Manuel Bolieiro, devem abrir caminho a uma revisão da posição do governo dos Açores e já agora português. Eu acho que Montenegro já deu um modo para que esta revisão pudesse ser feita, semana passada com as declarações que fez, na posição estratégica de Portugal relativamente às grandes potências e relativamente à própria União Europeia.
1: Em que sentido?
4: José Manuel
6: no
4: Bolieiro,
6: sentido de uma aproximação, do ponto de vista de uma aproximação.
4: Paulo, José Manuel Bolieiro manifestou a sua posição e a posição que ele entende que deve ser a posição dos Açores. Não coincide com a tua, isso é outro problema.
6: Não é sido com a minha? A do Montenegro, por acaso, na semana passada.
4: Não, estou a falar de José Manuel Bolieiro. Manifestou uma posição.
6: Tudo bem, já vais falar. Já vais falar.
4: É
6: óbvio que, na senda do que tem sido dito para alguns líderes europeus, começam-lhes aqui a realidade em cima, não é? Aos poucos começam a dizer, o próximo é só com o eixo euroasiático. Tornar a Europa mais próxima dos países e das novas potências emergentes que podem assegurar a Europa uma nova centralidade longe da loucura que vai nos Estados Unidos e que pode ser absolutamente nefasta para nós. Nós continuarmos com esse discurso acrítico das alianças e dessa alucinação do eixo euroatlântico como se fosse uma coisa de comer, sem perceber e sem a substância das questões e compreender o que é que nós ganhamos com isso, e ganhamos cada vez menos. Até mesmo essa conversa gasta da democracia, até nem se aplica já. Portanto,
4: que horror,
6: perceber,
4: que horror, Paulo.
6: É preciso perceber.
4: Horror,
6: é preciso perceber. Não,
3: conversa
6: não.
3: Conversa gasta da democracia,
6: não,
3: eu tinha razão. Quando falei de Putinho,
6: é a conversa gasta, no sentido de essa justificação falsa, que usam há anos sem fim, para ter essa aproximação e essa subserviência inarrável que tem em relação aos Estados Unidos. A questão é, usam sempre. É que daí isso dá para vocês usarem, isso que eu quis dizer. Portanto, mais demagogia também não. Portanto, usam sempre esta. Tu em concreto, Pedro, era para ti. Esta tentativa de usar essa coisa de demagogia como se fosse uma justificação. Já nem isso dá. Portanto, nós temos que ter uma nova posição, uma nova perspectiva. E penso que.
4: Uma nova posição cristalizada.
6: Uma nova posição, não é? Cristalizadas, essas são as que estão já anos sem fim.
1: Mas, Paulo Santos, deixe-me só colocar uma questão final. Sim. A questão final é esta, e é uma questão muito prática. É que, se nós não nos livramos da potência que domina o Atlântico, usar-nos como quem entende, quer e entende.
6: Mas essa é que é a questão.
1: Mas deixe-me só concluir, porque a seguir pode já responder. Portanto, se nós não nos livramos da potência que domina o Atlântico, nos usar como quer e entende. Agora, eu não duvido que Marco Rúbio disse a verdade ao dizer que Portugal disse usem para aí os Açores.
6: Disse a verdade, Marco Rúbio? Porquê que Marco Rúbio disse a verdade?
7: O governo português já desmentiu.
6: Pois, é que o governo desmentiu. Não, é cómico.
7: Oh, Paulo, mas nós avisámos isso aqui muito modestamente quando se falou sobre esse tema.
1: Eu vou-lhe dizer porque é que eu acho que Marco Rúbio...
7: Avisámos os riscos que o governo...

0: Eu vou colocar a questão final. Por exemplo, entre ter 20 militares americanos nas lajes ou ter 5 mil, como já tivemos, o impacto na economia é completamente diferente.
1: Como é que fica a nossa posição no direito humanitário internacional, a utilização da base para invasões e para ataques
2: e a região do turismo ambiental
0: mas o Paulo Santos...
2: Prémios ambientais.
0: Meus senhores.
1: Aqui já vale a real política, não estou a compreender a questão.
0: Mas o Paulo Santos ainda não percebeu que a gente só... Que segundo o Ministério dos Negócios Estrangeiros, cada avião que sai daqui, a gente sabe concretamente que não vai matar ninguém. Ainda não percebeu isso.
1: Ah, eles sabem.
0: Então não sabem. No avião.
1: O Armando está a ser irónico, mas toda a gente sabe perfeitamente.
0: Paulo Santos já percebeu onde é que estamos metidos.
1: Eu perfeitamente onde é que estamos metidos. Onde é que me parece que alguma forma de fugir daí?
0: Tendo em atenção, concordamos que estamos metidos nisto. Será que já mandou o Bolier tem alguma razão a dizer que ao menos vamos tirar algum proveito disto?
1: Não tem razão nenhuma. Isto é basicamente esquecer tudo o resto. Todo o contexto e sobretudo uma coisa, que é, nós não nos podemos esquecer, e eu sei que isto interessa pouco para a maior parte das pessoas, que estamos inseridos num mundo e num espaço em que se diz das mais amplas liberdades, não é? O espaço europeu, gosta muito de proclamar isso. Mas quando chega a estas temos mas depois quando chega a situação da utilização da base de forma unilateral perfeitamente impositiva por parte dos Estados Unidos, aí já, enfim, já desviamos para o real político.
2: Muito obrigado. Mas o pior foi a tentativa de enganar as pessoas.
1: De enganar as pessoas completamente. Mas continuam a enganar quando se citam, por exemplo, esses, lá os almirantes, os generais, a dizer essas tolices, por exemplo, quando se dizem essas coisas, também é um bocadinho uma maneira de enganar as pessoas, que é para desviar. É para desviar a discussão daquilo que interessa.
0: Paulo Santos.
3: Não, mas isso é só porque os almirantes não pertenceram ao COPCOM.
0: Pedro Pinto já falou. Paulo Santos também já falou. Paulo Ribeiro, qual é a sua visão sobre este debate?
4: Eu, antes de começar, eu vou um bocado spoiler. Spoiler alert. Eu vou ser básico e parvo e estúpido nas palavras daquilo que os Cayman se deu. Adjetivou aquelas que foram as declarações, do Jean-Manuel Bolieiro. Portanto, aviso que é por aí que eu vou. Eu recordo-me que aí há uns anos, quando houve aquilo que se chamou o downsizing das lajes, também convém perceber um pouco da história mais recente. O downsizing das lajes serviu para justificar tudo o que de mal aconteceu nesta terra, para justificar todas as crises financeiras, económicas...
0: A começar pela quebra do PIB.
4: Justificaram tudo e mais alguma coisa. E eu diria mesmo, justificaram a incapacidade dos governos da altura e anteriores em desenvolver... no caso concreto, a Ilha Terceira e a Praia da Vitória, no sentido de se aguentarem quando isso acontecesse, e nós sabíamos que isso ia acontecer. Também não posso esquecer
0: disso. Aliás, com bases militares é impossível não
4: também
0: acontecer.
4: Também não posso esquecer disso. O que é curioso, na altura veio uma coisa chamada o Plano de Revitalização da Ilha Terceira. O célebre Preit. Que serviu, ia ser... ia ser melhor do que o PRR e com o PTR e essas coisas todas.
0: Só para a descontaminação tem 1,5 mil milhões de euros.
4: E recordo-me disso tudo. O que é certo é que já acabou Preit, que ninguém sequer se lembra o que é que ele fez. Já veio...
5: O Preit era um documento negocial, Paulo. Um elemento de pressão.
4: Era o quê?
5: Foi um fator de pressão sobre a República.
4: Não, foi um
5: sobre
4: fator de propaganda, que isso é outra coisa. Foi um fator de propaganda.
5: Ah, bem, você,
4: foi um fator... Não é verdade?
0: Muito bem.
4: Já sabia.
0: Temos que ouvir o Paulo Ribeiro.
5: Tudo bem, não quero interromper. Okay. Se me derem tempo, eu explico a minha visão.
0: Não tem tempo agora.
4: Pois. E tudo isto justificou, e o que é certo é que, de então até agora, a economia da Terceira não conseguiu recuperar. Andou aqui agora...

0: a fazer de conta que estava muito bem com a questão do turismo, que nós sabemos todos que é uma questão bastante artificial e bastante
1: Até
0: subsidiada
1: porque
0: e apoiada.
1: a queda de passageiros foi de 2 dígitos.
0: Subsidiada e apoiada. No caso concreto da Praia da Vitória, as coisas estão como estão e durante bastante tempo estão como estão ou ficaram como ainda não se levantaram por culpa desse downsizing que já vai há mais de década. Esse downsizing grande, porque entretanto foram vendo uns mais pequenininhos,
1: Mais pequenino.
0: entretanto, que foram
1: A
0: esquecidos.
1: partir de 91.
0: E a verdade é que com o espirro da Ryanair, o espirro da Ryanair começou-se a perceber que afinal isto não está assim tão bom como parecia que está. E a verdade é que a prosperidade dos Açores e a prosperidade, no caso concreto, da Ilha Terceira, porque este é um assunto que é muito caro à Ilha Terceira, só se deu, ou só se tem dado, sempre que há um forte apoio externo. Nós não temos conseguido estar em épocas áureas ou pseudo-áureas sem que haja uma forte componente externa, sem que a riqueza seja criada internamente. A questão do turismo e a questão de todos esses apoios, dessa subsidiação da União Europeia ao longo das últimas décadas, foi disso também exemplo. Grande investimento, grande entrada de capital nos Açores por essa via. O que é certo é que os Açores não conseguiram sair de um estado de grande dependência face ao exterior. E esta questão militar, é disso um grande exemplo. A verdade é que sempre que se anunciam ou sempre que há uma questão em que se diz assim, vão-se instalar mais militares na base das Lares, ou que está aí uma situação qualquer, mesmo que seja pontual, a economia tende a dinamizar-se. Os investidores acabam a investir, mesmo que muitas vezes essas expectativas sejam goradas. Não é por acaso que o investimento imobiliário e o investimento imobiliário que se tem feito na construção de apartamentos no concelho da Praia da Vitória,
1: Tem essa expectativa no horizonte.
0: toda a gente fala de turismo, é mentira, não é para turismo, é sempre na expectativa de virem mais americanos. A economia da Ilha Terceira, em geral, tem uma grande componente que vem pela via militar e nós não nos podemos esquecer disso. Eu vou falar de um almirante que já percebi que, de repente, passámos a ser todos antimilitares.
2: Fala por ti.
3: Mas quem é que...
0: Todos
2: Fala por ti.
0: antimilitares. Vamos. O almirante, que entretanto Açores falar dele, falou-se muito dele, o almirante Gouveia e Melo, quando numa passagem aqui pela Ilha Terceira, não sei se seria já pré-campanha, se campanha, penso que seria em contexto de pré-campanha eleitoral, numas conferências ou seminários promovidos pela Câmara de Comércio de Angra, ele sugeriu que se instalasse na Ilha Terceira uma base naval de submarinos. Na altura, tal como agora, sempre que se fala em instalações militares, agora parece que caiu o Carmo e a Trindade. Nessa altura, muita gente caiu sobre estas declarações, e estou perfeitamente à vontade, não sou propriamente um admirador do senhor, mas, independentemente disso, aquilo que mais me preocupa é que estas questões as pessoas recusam-se logo à cabeça não as discutir. Porquê é que não se discute? Porquê é que nós não vamos estudar? Porquê é que nós não vamos perceber? Não, porque é que nós não vamos perceber o que é que O que é que se passa com tudo isto?
3: Porque olha, pergunta ao Paulo isto. Santos, está aí sentado ao teu lado.
0: E a questão militar e aquilo que o José Manuel Bodeguer diz, como o Pedro disse, e bem, aliás, é a oportunidade. É curioso que quando eu ouvi as declarações do presidente dos Estados Unidos a dizer que iria tirar as bases, iria fechar as bases da Alemanha, até da Itália, as bases da sua amiga Meloni. Claro que o pessoal está contente, Paulo. Claro que o pessoal
3: acho
0: está
3: que a Meloni já não é amiga.
0: Agora não é amiga. E as bases espanholas? É curioso que agora em Espanha até já se fala em União Ibérica, com as posições de Pedro Sánchez.
1: Outra vez?
0: Até já se fala da União Ibérica.
1: Outra vez.
0: Curiosamente, a União Ibérica, se houver evento uma União Ibérica, é sob uma monarquia. Curioso também, que depois essa parte também não é discutida. Mas é...
1: Monarquia.
3: Mas vale também só falam da União Ibérica.
0: É uma monarquia.
1: Paulo, já o deixo concluir, mas acabei de... de ter acesso aqui a um documento que estava à procura, que tem a ver o peso relativo do PIB da terceira desde 2015. Foi sempre a terceira. O peso relativo do contexto regional. Foi, efetivamente, sempre a terceira. Esse downsizing, aliás, deixe-me só dar estes dados, foi muito significativo porque perdemos 500 empregos e 400 militares americanos, ou coisa assim, com poder de compra relativo muito elevado face à população local.
0: Mas eu quando ouvi estas declarações de Trump, pensei, um pensamento básico, linear, não tenho essa elevação intelectual para ter um pensamento mais elaborado, portanto este pensamento básico e linear, de, olha, venham para cá. Uhum. Venham para cá porque a gente precisa disso como pão para a boca.
1: Paulo Roberto também teve essa ideia, foi?
0: Pois também tive, também tive, por isso aviso, foi um pensamento básico,
4: foi claro, não percebi bem
0: quando ouvi as declarações, vão fechar bases, olha, venham para aqui, aproveitemos aqui as instalações que nós temos, as dificuldades todas que temos
4: então a soberania regional e nacional ficaria em parte dependente da vontade dos Estados Unidos em trazer.
0: Mas tu tens ilusões que neste momento não está?
4: Está bem, está.
0: Tu tens ilusões.
4: Calma.
0: Aquilo que me faz mais confusão de ouvir a opinião publicada e a opinião falada é que depois parece que isto que está a acontecer neste momento e estas declarações de Marco Rubio, não sei se é verdade ou mentira, não tenho como avaliar se são verdadeiras ou mentiras.
1: Eu já as ouvi.
0: As declarações acredito que sejam verdadeiras. Agora, aquilo que ele diz corresponde à verdade, isso obviamente não tem como validar, da mesma forma como não tem como validar aquilo que são as declarações do Ministro dos Negócios Estrangeiros, porque também já sabemos que isto às vezes também não é bem aquilo que parece.
4: Este está a tentar dar a volta ao circo que criou.
0: Por isso mesmo.
4: O circo que ele próprio criou.
0: Neste momento, está a tentar dar a volta, se Marco Rubio, o que é verdade? É o que diz Marco Rubio ou o que diz do Ministro dos Negócios Estrangeiros?
4: Desde que as coisas começaram a correr não tão bem aos Estados Unidos no Irão, que alguns líderes europeus têm começado a dar a volta ao discurso inicial.
1: Muito bem. Paulo Ribeiro, nós não temos muito tempo.
4: E o ministro dos estrangeiros é um deles.
1: Temos que deixar o Paulo Ribeiro falar.
0: Sim, mas desta vez...
4: O ministro dos estrangeiros é um deles.
0: Mas, ó Paulo, mas desta vez tu estás a achar que aquilo que o ministro dos estrangeiros está a dizer é que é verdade.
4: E aquilo
0: que
4: Marco Rubio diz é que é mentira.
0: Não.
4: Até agora não foi bem assim. Porque o ministro dos estrangeiros está a dar a volta à treta que disse no início. Porquê? Porque pensou que a questão não correu bem aos Estados Unidos do ponto de vista da ação que teve no Irão, e portanto é o que está a acontecer com muitos líderes europeus. O alemão à cabeça, que no início era todo apoio aos Estados Unidos, até condenou, e agora já dá a volta à volta. O que quer dizer com isto? É que isto também
0: eu sei qual é a tua posição sobre o assunto. A tua posição é sobre o
1: assunto. Nós estamos a caminhar para o fim, temos que deixar, meus senhores, temos que deixar o Paulo Ribeiro concluir.
0: O que eu quero dizer é que estas declarações do José Manuel Bolieiro é aproveitando uma oportunidade e, de certa forma, aprofundando a sua ligação aos Estados Unidos. Quando foi do início desta nova administração de Trump, quando se falou da questão da Groenlândia, daquelas invasões todas, eu recordo-me que um dos assuntos que se falou foi, eventualmente, ninguém falou do assunto, mas do que seria uma ocupação, por exemplo, dos Açores. E alguém também dizia que ninguém pergunta aos açorianos, ninguém faça um referendo. Provavelmente não vão gostar da resposta.
1: Alteram-nos gosto, foi isso que foi dito.
0: E é esta questão que nós temos que entender, a forte ligação que existe. Atenção, o forte investimento estrangeiro, que se fala muito de investimento estrangeiro nos Açores, grande parte desse investimento estrangeiro é só estrangeiro porque são pessoas que têm residência nos Estados Unidos. Imigrantes na diáspora, como se gosta de dizer, mas é muito dinheiro, é muito dólar que é investido na região e é denominado investimento estrangeiro. Também perguntemos a esse todo investimento estrangeiro que já entram, não é o Elon Musk, não é o Bezos, não é ninguém dessa gente, mas à nossa escala, muitos deles são fortes apoiantes da administração Trump, que investem nos Açores, e José Manuel Bolieiro tem noção disso e sabe que no dia que fechar as portas e que dizer que nós não queremos nada com isto, talvez esse investimento estrangeiro também comece a falhar.
1: Muito bem. Paulo Ribeiro, muito obrigado. Muito obrigado. Meus senhores, nós chegámos ao fim. Meus senhores, nós chegámos ao fim deste nosso debate a propósito das declarações do Presidente José Manuel Bolieiro sobre a vinda de mais militares, sobretudo estrangeiros, mas também portugueses, para os Açores. Declarações que se integram em vários discursos de responsáveis, sobretudo militares e outros, e que analisam a realidade do mundo atual. Paulo Santos, Paulo Ribeiro, José Sambento, Pedro Pinto, muito obrigado por mais este debate. Nós voltamos para a semana. Muito boa tarde.
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Grego Lar com Em Vão, músico açoriano. E para já fica a saber que, em relação ao tempo, poderá contar hoje com períodos de céu muito nublado com abertas. E há a previsão de chuva fraca para a noite, mas só para o grupo ocidental. Já a seguir atualizamos toda a informação da região. Fique ligado e bom fim de semana.

0: 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Boa tarde, são 13 horas. Vamos conhecer os títulos desta edição.
1: Graciosa quer mais turismo e existe estratégia do governo para cativar mercados. Pico avança com quase 200 de projetos para construir 2030. E no futebol de primeiro, Santa Clara vai ao Porto para ganhar, avisa o treinador.
0: A esta hora, 16 graus em todas as ilhas. E altura para avançarmos com as notícias da região. Edição é das 13 horas com o jornalista Francisco Faria.
1: Empresários da Graciosa pedem estratégia de médio prazo para incentivar o turismo, a ilha com mais dificuldade em acompanhar o crescimento do setor. A Graciosa tem 465 camas para o turismo e previsão de aumentar, mas falta o resto, Luís Costa.
2: Os números confirmam que a Graciosa é a ilha com mais dificuldades para acompanhar o crescimento do turismo. A história justifica com vários fatores.
3: Desde já culturais, geográficos, económicos. E realmente no todo os Açores tiveram um crescimento nas últimas décadas no turismo e a Graciosa sempre foi a ilha que teve menos crescimento em termos percentuais ao acompanhar o crescimento das outras ilhas.
2: O presidente do núcleo empresarial da Graciosa reconhece que não é fácil concorrer com a realidade das outras ilhas.
3: As ilhas provavelmente de referência como o Pico, ou as Flores, ou São Miguel, ou mesmo Terceira, e as outras, ao fim e ao cabo, de modo geral, têm mais propensão e têm outras dinâmicas no turismo que a Graciosa não tem. Obviamente, se há mercado, também aparece um investimento, de algum modo. No nosso caso, nunca fomos uma ilha muito virada para um empreendedorismo no que diz respeito ao turismo.
2: Vítor Mendes também considera que faltou uma política de médio prazo para o setor nos Açores.
3: Nunca houve uma estratégia do turismo a nível regional. Nunca houve vários investimentos, digamos, ad hoc, ao longo das últimas décadas, mas não houve, assim, digamos, uma organização no turismo, como devia ser. Também temos hoje em dia que ver que muito o turismo foi desenvolvido e os investimentos feitos à custa dos apoios comunitários, que hoje em dia estão mais difíceis em vários aspectos, quer em termos burocráticos, quer em próprios termos financeiros e também de prazos. De pagamento.
2: A conjuntura internacional não permite olhar o futuro com otimismo. Aliás, já em 2025, hotéis e alojamento local sofreram uma descida nos resultados em relação a 2024. No ano passado, a Graciosa registrou 19.600 dormidas e 7.570 hóspedes, dos quais apenas 1.576 eram estrangeiros.
1: Queixas dos empresários também na ilha de São Jorge, em causa às recentes alterações da linha laranja, a ligação marítima entre Velas e Cais do Pico. O núcleo empresarial acusa a Atlântico Line e o Governo Regional de prejudicarem a economia da ilha e a mobilidade. A principal crítica prende-se com a redução drástica do calendário de funcionamento. O que antes operava entre 1 de junho e 30 de setembro, agora será no período 15 de junho, 15 de setembro. Na prática, são menos 30 dias de serviço, diz Rita Madruga.
4: Dificulta a mobilidade. O intuito de existir a linha laranja é precisamente a proximidade comercial e não só, mesmo de lazer também, entre Velas e Cais do Pico, e aqui esta redução, no fundo, de um mês, faz toda a diferença em plena época alta.
1: A Presidente do Núcleo Empresarial de São Jorge reforça que, em vez de recuar, a operação deveria servir melhor o Triângulo. Os empresários de São Jorge reúnem com o Diretor Regional dos Transportes na próxima quarta-feira. No Pico, outra dinâmica. No âmbito do Construir 2030, o programa para a iniciativa privada com 748 milhões de euros de intenção de investimento. O Pico é a terceira maior dos Açores, com 196 projetos, e a segunda em intenções de investimento, com 134 milhões. É um sinal de dinâmica empresarial, diz o secretário-geral das Finanças, e em resposta à quebra no turismo, Duarte Freitas lembra que os proveitos da hotelaria nos Açores subiram no primeiro trimestre deste ano.
5: Apesar de nós vivermos um momento, em termos turísticos, que tem trazido alguma dialética pública relativamente a alguma quebra no turismo, é preciso também que tenhamos consciência do seguinte: os proveitos totais da hotelaria nos Açores no primeiro trimestre de 2026 foram superiores em 6,3% aos proveitos totais da hotelaria no primeiro trimestre de 2025. Continuamos, naturalmente, a crescer. Há dificuldades, mas esta evolução que tivemos e estes dados que aqui estou a transmitir revelam que naturalmente há muito que fazer, mas podemos acreditar.
1: O Pico avança com quase 200 de projetos no âmbito do Construir 2030. Na mesma ilha, há um festival com 16 anos de idade, Sentir o Pico, está de regresso ao Lagido, objetivo promover o que melhor se produz localmente, David Borges.
6: O Festival Sentir o Pico nasceu há 16 anos com o objetivo de promover o melhor que se produz na ilha. Durante 3 dias, a iniciativa da Associação Comercial do Pico promove a cultura, as tradições e a identidade, explica o presidente Rui Lima.
7: Com o crescimento que temos, de extrema importância não perder a nossa identidade, a nossa cultura, a nossa forma de ser e de estar, que muitas vezes com a transformação que o mundo e a ilha, neste caso em particular, está a ter, com a absorção da imigração, com o enraizamento de novas culturas, é importante fazer as pessoas sentirem parte e continuarmos a viver a nossa identidade.
6: Manter essa identidade junto dos locais e transmiti-la ao mundo é o objetivo do presidente do município de São Roque. Luís Filipe Silva diz que o Sentir o Pico representa a visão municipal do desenvolvimento turístico e social que se pretende para o concelho.
8: Este festival encaixa em tudo aquilo que é a nossa visão para o desenvolvimento turístico e social. A sustentabilidade do turismo não é só a sustentabilidade ambiental, também tem que ser social e também tem que ser cultural, e este festival representa precisamente isso. Representa a nossa identidade como ilha, como arquipélago, e representa, acima de tudo, aquilo que é nosso.
6: Folclore, artesanato e gastronomia são algumas das propostas do festival que está a decorrer no Lagido de Santa Luzia, uma zona classificada como Património Mundial da Unesco.
1: Lei laboral, dividido entre obrigações de sindicalista da UGT e deputado pelo PSD Açores na Assembleia da República, Francisco Pimentel não clarifica como vai evitar o conflito de interesses na hora de votar as alterações propostas pelo Governo à lei laboral.
9: Tem duas qualidades que não nego. Sou sindicalista, sempre fui, há anos que o sou, e portanto não renegarei a minha qualidade de sindicalista. Mas também sou deputado social-democrata e apoio este governo, obviamente, eleito pelos Açores, é verdade, e saberei conciliar as posições que, na altura, se chegar a uma situação menos satisfatória, tirarei as conclusões e as ilações de uma forma democrática, sem criar complicações a ninguém.
10: E pergunto-lhe exatamente por isso, se houver necessidade, admite colocar uma escusa ou votar contra aquilo que o seu partido defende?
9: Olha, eu não vou alimentar essa narrativa, eu percebo a sua posição. Eu não vou fazer essa alimentação dessa narrativa por uma razão muito simples. Acredito na capacidade também de negociação em termos parlamentares e da capacidade, apesar de neste momento a CET ter passado para o Parlamento, os parceiros sociais podem indiretamente, já não em sede de negociação, contactar os partidos políticos e sensibilizá-los, porque o que eu costumo dizer foi um caminho longo em que houve cedências da parte do Governo, e há que reconhecer esse papel importante da negociação da parte do Governo, pode ser que em sede parlamentar haja um encontro de posições e de cedência de posições.
1: Francisco Pimentel a contornar a pergunta da jornalista Eduarda Mendes, numa posição incómoda, o sindicalista e deputado social-democrata diz que houve cedências do Governo e acredita que há ainda capacidade negocial em sede parlamentar. E na Horta também se falou dos trabalhadores. 5 décadas depois, há conquistas que continuam sob pressão, salários baixos, precariedade, desigualdades sociais, pontos que marcaram o debate no seminário Constituição e Autonomia, passado, presente e futuro, para a CGTP Açores. A autonomia poderia minimizar algumas das desigualdades, como o aumento do salário mínimo.
11: Se é algo que os trabalhadores podem afirmar, é que as opções políticas não os têm favorecido. Muito pelo contrário. Contraditoriamente, o crescimento económico trouxe consigo o crescimento da pobreza estrutural. O acréscimo regional ao salário mínimo nos 10% não traria mais um euro de despesa pública. Contudo, serviria sem dúvida para dinamizar o mercado interno, do qual vivem as pequenas e as médias empresas.
1: Rui Teixeira, coordenador da CGTP Açores. Os 50 anos da autonomia estão a ser assinalados de diversas formas. Hoje, os Cães do Mar evocam a data através de um espetáculo-concerto no Museu de Angra do Heroísmo. Eduarda Mendes.
12: A Bolina no Autonomia é a criação original dos Cães do Mar, uma viagem que percorre a memória dos Açores desde o povoamento até ao reconhecimento do arquipélago como região autónoma.
13: É uma pequena viagem, uma viagem relativamente curta, sobre a nossa viagem para a autonomia, mas vamos à boleia e à Bolina no Autonomia. Portanto, a história do barquinho de papel, do Barreto Muniz, que aparece em Ponta Delgada, contra tudo e contra todos, no seu barquinho de papel, para se fazer representar nas comemorações do diploma autonómico. 1895.
12: Um músico e duas atrizes compõem este espetáculo concerto, explica Ana Brum, diretora artística da companhia Cães do Mar.
13: É uma forma de teatro popular, aliás, disso nós conhecemos bem, com as nossas danças de carnaval, que são também parcialmente cantadas.
12: Uma peça com caráter predominantemente cómico, mas que levanta questões relacionadas com o significado da autonomia.
13: 50 anos de autonomia deveriam servir para pararmos e pensarmos sobre os rumos que tomamos e os rumos que deveríamos tomar, para falarmos de nós enquanto açorianos e enquanto arquipélago de nove ilhas.
12: A peça estreia no Museu de Angra do Heroísmo, integrada na Noite dos Museus, que conta também com os habituais quiosques gastronómicos no claustro e com a abertura de reservas e espaços positivos ao público, entre outras atividades. O programa é gratuito.
1: O espetáculo logo às 21 horas no Museu de Angra. Agora futebol. Chega hoje ao fim o campeonato do Santa Clara. O jogo é no estádio do Dragão, frente ao já campeão, o Futebol Clube de Porto, mas Petit, o treinador encarnado, não quer entrar em festas, quer 3 pontos, Carlos Alberto Rodrigues.
14: Foi a 11ª época entre os grandes do futebol português, a 7ª nos últimos 8 anos. O jogo será de celebração da conquista do título azul e branco, mas Petit não quer saber de nenhuma festa. O treinador do Santa Clara vai ao Dragão, diz, para vencer.
15: Em primeiro lugar, dar os parabéns ao Porto pelo campeonato, é um justo vencedor, da equipa mais regular. Mas nós vamos com o nosso intuito de ir fazer um bom resultado, e um resultado é sempre o nosso pensamento pela vitória, sabendo que vamos defrontar o campeão. Como disse, tem a festa deles, mas nós não queremos ir para a festa, mas sim jogar o jogo pelo jogo, sabendo que vai ser um jogo difícil, mas queremos acabar bem a época também.
14: O técnico não tem dúvidas que terá pela frente um Futebol Clube do Porto à imagem do que o levou a ser campeão nacional.
15: Esperamos um Porto à sua imagem durante a época toda, uma equipa com muita intensidade, com processos bem definidos, independentemente se joga A, B ou C. Acho que temos que estar preparados, analisarmos, vermos aquilo que podemos em termos defensivos estar preparados, em termos ofensivos também ter a nossa personalidade, a nossa qualidade, sabendo que é uma equipa que vai querer dar uma reação ao último resultado negativo que teve contra o Aves.
14: Na última conferência de imprensa no estádio de São Miguel, Petit foi convidado a fazer um balanço dos 3 meses de trabalho no Santa Clara. O técnico, que já foi confirmado para a próxima temporada, dá nota positiva.
15: É um balanço positivo por aquilo que fizemos. Tivemos séries boas de jogos, sabendo que quando chegámos cá sem estar a treinar, ou sem jogar, já estava a cair para o play-off e a equipa conseguiu ir aos poucos, entrosando-se, sabendo aquilo que nós queríamos, o nosso punho, mudando um sistema de jogo que já estava aqui há 2 anos e meio para um sistema diferente, dando estímulos diferentes aos jogadores. Eles agarraram, conseguiram e estamos satisfeitos com isso.
14: Balanço positivo por parte de Petit da época que termina hoje. Futebol Clube do Porto Santa Clara, jogo pelas 14h30 no estádio do Dragão. João Gonçalves será o árbitro da partida.
1: Já do lado azul e branco, o jogo será de festa, mas Francesco Farioli, técnico do Porto, quer a equipa focada na vitória.
16: Of course, the results of last week has been a disappointment.
17: O resultado da semana passada foi uma decepção. O desempenho não foi bom. Já disse que foi bom o suficiente para vencer o jogo, mas às vezes pequenos detalhes podem fazer uma grande diferença. E amanhã, acho que é isso que precisamos de ter em mente. É para isso que devemos direcionar a nossa atenção, tentar fazer tudo o que for possível para termos um bom dia, desde manhã até ao final da tarde.
16: To make everything possible to have a good day from the morning till late in the afternoon.
1: O amanhã é hoje, o Santa Clara joga com o campeão nacional, é o último jogo desta fase da Liga. Segunda divisão de futsal, o Barbarense venceu o Arsenal de Maia por 5-1, manteve intactas as hipóteses de subida à Liga. Foi a última partida em casa para esta fase de apuramento do campeão, sobem os 2 primeiros. Falta uma jornada e resultados de adversários diretos, mas o treinador, Ivan Romão, diz que vai lutar pela subida até ao fim.
18: Quando eu assumo um objetivo perante os meus atletas, e eles dizem que logo que era para ir todos juntos nesse sentido. E, portanto, assumimos isso como um objetivo nesta segunda fase. conseguimos até agora estar na luta e isso é de salutar todo o trabalho que eles fizeram, os meus atletas, a minha equipa técnica, a direção, o clube por completo, as pessoas de Santa Bárbara que nos ajudam tanto. Portanto, o Barbarense para a última jornada vai como tem vindo até aqui, para conquistar os 3 pontos, independentemente se os resultados são a nosso favor, se não são, pouco importa. Este grupo quer sempre ganhar.
1: E na última jornada, o Barbarense joga no Reduto do Viseu 2001. No Hockey Patins, a última jornada da Série Sul da 2ª Divisão, o líder Candelária recebe o Criar T. Pedro Afonso, o treinador do Candelária, diz que a equipa está a trabalhar para a vitória e para a festa da subida de divisão.
19: O Candelária chegou a esta altura no lugar em que queria chegar. Estamos a um jogo e a uma vitória de carimbar o primeiro lugar, a subida à primeira divisão, e estamos a trabalhar a 100%, com toda a ambição, com toda a humildade, com toda a intensidade, rigor, para conseguirmos levar de vencida esta equipa do Criarte. É uma equipa que tem feito um excelente campeonato, muito, muito bons resultados. É uma equipa que nós temos que encarar com toda a seriedade, com toda a humildade, e vamos meter tudo aquilo que trabalhámos durante o ano todo na pista e esperar que seja um bom jogo, esperar que o público nos empurre para a vitória, e queremos muito acabar esta fase regular no primeiro lugar e dar esta alegria a todos os adeptos e toda a gente que nos apoia e que nos apoiou ao longo desta época.
1: Candelária Criar Ter, jogo pelas 5 da tarde. Nós ficamos por aqui. Boa tarde.
0: Foram as notícias da região, edição das 13 horas com o jornalista Francisco Faria. 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
0: Muito boa tarde, são 13h16.
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0: Já a seguir ficamos com o Mundo Aqui, programa da AIPA, Associação dos Imigrantes nos Açores.
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0: Olá, muito boa tarde a todas e todos que a partir deste momento estão em sintonia com o programa O Mundo Aqui, um programa da AIPA, Associação dos Imigrantes nos Açores, e obviamente aqui na RTP Açores, Antena 1. Nós hoje vamos ter uma conversa também especial, como já é hábito, desde o início deste ano, com a rubrica que nós temos de Sabores do Mundo, nesse caso, Sabores do Nosso Mundo, porque é o nosso mundo aqui o programa, mas é uma consequência daquilo que habitualmente é apresentado nos eventos, nos festivais que a AIPO organiza pelas nove ilhas dos Açores e que tradicionalmente é denominado como Sabores do Mundo, onde nós temos vários países da nossa instituição representados gastronomicamente, para aqueles que conhecem e sabem. E então esta rubrica especializa-se perfeitamente, precisamente nesse aspecto, trazer aqui o nosso programa, várias nacionalidades com vários pratos a apresentar e a partilhar com todos os nossos ouvintes. Espero que seja um programa uma vez mais interessante para todos vós e vamos dar já início com a decolagem, como habitualmente, com um tema musical. Ilha de Santiago, de onde é oriunda a nossa convidada de hoje, e na voz de Maira Andrade.
1: Ilha...

E desta forma iniciamos o nosso programa de hoje com este tema maravilhoso, maravilhoso, que representa bem aquilo que é a música feita na Ilha de Santiago, em Cabo Verde, de onde é a origem da nossa convidada. Daqui a pouco estará aqui connosco. Enquanto isso não acontece, eu vou aproveitar para partilhar convosco um comunicado que me foi enviado pela nossa instituição Mãe AIPA e que diz o seguinte, que vou passar a ler. Em conformidade com as disposições legais aplicáveis e os estatutos da associação, convoco todos os associados para se reunirem em Assembleia Geral. Ordinária que terá lugar no auditório da Escola Roberto Ivens no dia 17 de maio, este domingo já próximo, pelas 15 horas, com a seguinte ordem de trabalhos. Primeiro, apresentação, discussão, aprovação do relatório de atividades e contas de 2025. Segundo, apresentação, discussão e aprovação do plano de atividades e orçamento para 2026. Alteração da morada da sede social da AIPA. Pois é, nós temos uma nova sede. Para aqueles que não sabem, eu tenho andado aqui a partilhar com os nossos ouvintes os novos adereços da nossa nova sede. Portanto, é um dos assuntos a serem debatidos nesta reunião, nesta convocatória. Quarto, implementação do programa de integridade e prevenção de corrupção. 5 outros assuntos de interesse. Se à hora marcada não houver quórum, a Assembleia funcionará a meia hora depois, com qualquer número de sócios no mesmo local e com a mesma ordem de trabalho, de acordo com o artigo 27 dos Estatutos. Portanto, ficou aqui partilhado com os nossos ouvintes esta Assembleia Geral Ordinária Convocatória, que está marcada para o dia 17 de maio, próximo, do domingo próximo, pelas 15 horas, na escola, no auditório da escola Roberto Ivens, em Ponta Delgada. Portanto, ficou aqui uma vez mais uma notícia que é bastante importante para todos aqueles que acompanham a nossa instituição e que, obviamente, são associados e têm direito a voto, para que o ano seja ainda melhor do que qualquer um dos outros que se passou. E que sempre são positivos e muito bons em prol de todos os imigrantes que escolhem os Açores para viverem. Enquanto não chega a nossa convidada, eu hoje estou a virar a música um bocadinho para a Ilha de Santiago, porque faço sempre isso de encontro com os nossos convidados. Hoje iremos falar da gastronomia de Cabo Verde, que tem muitas coisas, mas pronto, como sabemos, a cachupa, que é o prato nacional de Cabo Verde, é muito mais do que um prato típico, é o maior símbolo da identidade nacional, resiliência e cultura de Cabo Verde. Considerada o prato nacional do arquipélago, ela representa a história, o cotidiano do povo cabo-verdiano. A sua importância reflete-se em vários aspectos, obviamente. Identidade e resistência histórica, com raízes que remontam ao século XVI e à época da escravatura. A cachupa nasceu da necessidade de adaptação, neste caso, transformando ingredientes e simples e cultivados localmente, como o milho e o feijão, num sustento nutritivo que passou a ser para basicamente base alimentar e subsistência. É o principal sustento da grande maioria dos cabo-verdianos, tanto no dia-a-dia como em ocasiões especiais. A sua base é acessível, tornando-a um prato democrático, independente do poder económico. União e convivialidade representa a partilha e o receber bem, estando presente em almoços familiares e festividades. Os tipos de cachupa são vários nesse caso. Cachupa rica, que é aquela que é quase um prato, que é quase, digamos, um cozido à portuguesa, mas só com as especialidades de feijões. Ao fim e ao cabo, eu como nasci em Cabo Verde, obviamente tenho alguma ideia sobre isso e alguma formação, até porque muitos anos servi no meu bar cachupa e outros pratos, e não sou moamba, e tive que formar um bocadinho na originalidade, na identidade deste prato. Muita gente não sabe, pensa que a cachupa é uma feijoada, mas a cachupa não é uma feijoada. A cachupa não é feijoada porque a base deste prato é o milho, e à volta do milho
nascem, nesse caso acrescentam-se os ingredientes, os legumes. Nós, por exemplo, eu lembro de fazer a chupa-ripa. A rica pode, normalmente leva os três tipos de carnes que existem, não é? No cozido à portuguesa, o frango, a carne de porco, carne de vaca, o chouriço, a morcela também não pomos, porque senão sabem que a morcela é muito forte em termos de sabor e tira a identidade. E à volta disso, o que é que acontece? Imagine-se que aquele milho que nós chamamos o milho da cachupa é parecido ao milho, o milho do carolo que nós tínhamos aqui, só que a diferença é que o milho da cachupa não tem farelo. É um milho que é preparado no pilão, que nós muitas vezes vemos os africanos a baterem aqueles paus naquele pilão de madeira, e que depois, com a água, aquela transformação faz com que o milho vá se soltando, ou nesse caso o farelo se vá soltando do milho, e ele fica parcialmente inteiro. Há uns que ficam em metade, mas a maior parte do milho fica em grão. Este milho depois é levado a uma bandeja, tanteado ao sol e ao vento, onde perde o farelo, e mais tarde fica preparado para a cachupa, onde normalmente são sempre duas medidas para uma. Neste caso, seja, se pusermos duas chávenas de milho para cachupa, pomos uma chávena, por exemplo, de milho de feijão. Nós, feijão pedra, que usamos muito em Cabo Verde, não é? Temos o feijão congo também, que chamamos ervilha de Cabo Verde, que é um feijão de bolinho, mas é um feijão também castanho. E temos lá a favona, que é um bocado a nossa fava rica aqui dos Açores, só que a nossa é castanha, um bocadinho maior. E também temos uma que nós chamamos Nha Laza, que é a tal favica, ou feijoca, como quiserem. E depois temos os ingredientes, que nesse caso serão a couve, o repolho, a mandioca, que é uma base muito, muito forte na alimentação de Cabo Verde, a batata doce, a abóbora, o inhame, a banana verde também, que é uma especialidade muito utilizada em Cabo Verde. E depois isso, a forma como se prepara é que é muito importante para que os legumes não cozam demasiado e não se desfaçam. Muitas vezes até cozemos e depois tiramos da própria água onde vai continuar a cachupa, e a carne, que é preparada 2 a 3 dias com um bocadinho de sal, a carne de porco em especial, carne de frango e vaca, obviamente não precisa ser salgada. E pronto, e a partir disso é basicamente um cozido, só que tem um milho feijão. Faz até lembrar o prato português, o rancho também, que tem muita essa mistura. E daqui a bocado teremos aqui a nossa querida Nené, que irá partilhar connosco. Já eu penso que deve estar quase a entrar em linha connosco, para melhor falar, porque ela é representante da cachupa na Ilha Terceira, como todos ou muita gente sabe. Mantenham-se connosco. Estamos à espera da nossa convidada para darmos avanço a isso. Entretanto, enquanto ela não chega, vou passar mais um tema. Rosinha, do Jorge Net, que também tem muito a ver com Santiago, que nasceu em Santo Tomé, e Príncipe, mas os pais são cabo-verdianos, daí que seja um músico é muito amado, já não está entre nós fisicamente. E deixo este tema que muita gente aqui na praça conhece aqui. Então, e vou aproveitar para dedicar estes temas a todos aqueles nossos ouvintes que estão a comemorar hoje o seu aniversário, comemoraram esta semana, ou vão comemorar a partir da manhã de domingo, desejando um dia muito feliz, com muito amor e paz, e claro, sempre com muita esperança. E obviamente nós, AIPA, estamos sempre com os nossos associados em primeiro lugar, os nossos imigrantes, que muitas vezes estão sozinhos, mas neste caso nós estamos sempre com eles. Nós não nos esquecemos não daqueles que comemoram o seu aniversário. Portanto, com um abraço apertadinho, um beijinho especial, aí vai este tema para aqueles que estão a comemorar o seu aniversário hoje.

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1: Pois é, o mundo aqui, todos os sábados, neste mesmo horário, aqui na RTP Antena Açores, e o programa O Mundo Aqui. Ainda falando de cachupa, eu falava há bocadinho da cachupa rica, é chamada cachupa rica, portanto, porque é um prato para as pessoas, as famílias que tinham mais qualidade de vida ou mais poder de compra, fazem esta cachupa com estes ingredientes todos, mas também existe a cachupa de peixe, que para mim até é muito saborosa também, porque lembro-me bem que, por exemplo, em Cabo Verde nós usávamos muito o atum fresco, natural, a parte da cabeça, da barriga, para fazer essa cachupa, e não precisava lá mais nada, os ingredientes obviamente todos, mas de peixe só essa qualidade, mas normalmente até se põe mais com a qualidade de peixe, para quem gosta, para ser mais diferente. E é uma cachupa que também é muito elaborada, sendo comum no cotidiano também a cabo-verdiano. É a cachupa refogada, como nós chamamos, cachupa guisada. Lembra-se daqueles filmes do Trinitar, quando o Trinitar ia dormir no seu cavalo e depois operava, fazia aquele feijão, não é? Com aquela frigideira de ferro, ali andar de volta, parece que o feijão até ficava meio seco, não é? A cachupa fica um bocado com esse aspecto quando é guisada. E normalmente é utilizada ao pequeno almoço, quem vai trabalhar, quem se levanta muito cedo, e também para as pessoas que vêm das noitadas, das discotecas, das festas, das chamadas, antigamente chamavam picapada, é quase como um baile furado, aqui na linguagem tradicional dos Açores. E essa cachupa então é refogada com, porque ela de um dia para o outro, aquele tipo de feijoada, que não é uma feijoada, perde o caldo, não é? Fica mais sólido, e então leva-se atualmente... As pessoas usam mais o azeite, essas coisas, mas as famílias mais pobres antigamente usavam muita banha, e que também dá um sabor tradicional para quem gosta. Pode ser a banha ou o azeite com a cebolinha picada, ali na frigideira, depois leva a cachupa ali a guisar e por cima. E quando é a cachupa de carne, aproveita-se os coisinhos de carne, os tocinhos estão passados, e leva aquela cachupa em cima. E depois um ovo estrelado a cavalo, pode ser a pé também, não é? Interessa que o ovo esteja lá para acompanhar a cachupa. E o café tradicionalmente feito com... Se a gente tiver a sorte de ter o café do fogo, de Ilha do Fogo, que é um dos melhores do mundo, ainda melhor. Portanto, por agora, ficou mais ou menos aqui uma ideia do que é a cachupa. Património cultural, o prato é um elemento central da cultura crioula, ou crioula, e dada a sua importância, tem sido alvo de discussões para ser elevado a património nacional ou da culinária mundial. E faz jus que bem merece um prato com esta qualidade, com esta música toda. Falando em música, vamos lá, música, vou aproveitar.

Isso é assim. Ou seja, desta forma também desfilei aqui Jaime Gote com este tema, Beija-Flor, que é um tema que eu gosto muito e que muita gente gosta também, um bolero romântico, num dia que eu estava muito inspirado e fiz este tema tão bonito. Para todos vós, de uma forma muito carinhosa, e para as pessoas que me pedem em especial também. Obrigado. De qualquer forma, eu vou aproveitar para vos informar que é a Embaixada da Ucrânia esteve em Ponta Delgada, e foi um prazer receber a Embaixada da Ucrânia em Portugal. Portanto, nas nossas instalações em Ponta Delgada, onde teve a oportunidade de se reunir com cidadãos ucranianos residentes em São Miguel. Portanto, a AIPA deixa aqui os sinceros votos de cumprimentos e a nossa missão assim ficou cumprida. E um abraço carinhoso também a todos aqueles que são oriundos da Ucrânia e que também vêm em prol de fazer com que a nossa terra, a nossa sociedade, o nosso meio

seja cada vez um arquipélago, um espaço onde todos vivemos muito bem, respeitando a identidade de cada um e aprovando e ajudando sempre a integração, que é muito importante quando falamos na inclusão, que é praticamente a mesma coisa. Portanto, aqui ficou mais este pequeno apontamento que, de certa forma, é muito importante para todos aqueles que nos acompanham e, em primeiro lugar, os imigrantes. Também, agendamento, neste caso, vou fazer aqui mais um briefing das notícias da AIPA para partilhar convosco e vos dizer que agendamento visto Schengen, informa-se que, desde o passado dia 4 de maio, o Centro Comum de Visto São Tomé e Príncipe passou a disponibilizar 16 vagas diárias para agendamento através de e-mail de pedidos de visto Schengen. Para o efeito, os interessados deverão enviar um e-mail para o endereço ccv.saotomé@mne.pt. Eu vou repetir: ccv.saotomé@mne.pt, com o nome completo, número do passaporte, data de nascimento, datas de viagem e respectivo motivo. Caso seja familiar, direito de cidadão português ou europeu, deverá indicá-lo no e-mail. Os pedidos devem ser enviados pelos próprios e serão agendados de acordo com a disponibilidade existente. Informa-se ainda que continuarão a existir vagas diárias para agendamento através da internet no portal de vistos. Portanto, até podem, tenho aqui um endereço https://pedidosdevisto.mne.gov.pt. Portanto, sabem que se precisarem de mais alguma informação ou mais algum esclarecimento, podem sempre dirigir-se aos nossos centros de apoio locais dos nossos migrantes, que nós temos em Ponta Delgada, na Sede Mãe, em Angra do Heroísmo e também na Madalena do Pico. Portanto, ainda há as redes sociais, a AIPA, o Instagram, nós temos lá as nossas páginas e também nós temos andado aqui a divulgar que temos também um canal no WhatsApp, que podem também, por intermédio deste número de telefone que vou partilhar aqui convosco, que é o 924103258. Podem também, por este intermédio, obter qualquer informação, sugerir algo que acham ou que você acha que é de importância para nós também. E muito mais, porque nós estamos ao vosso dispor. A AIPA trabalha em prol dos imigrantes e é para isso que nós nos esforçamos todos os dias. E este programa também é um dos exemplos para que possamos estar o mais próximo possível e mais profissionalizados com todos os nossos imigrantes. Continuando, agora vou passar aqui mais um tema que eu gosto muito de acessar, é a Évora, Petit Pays, que também é um tema muito gostoso e que nos faz viajar pelo mundo, independentemente de onde nós sejamos.

E assim, Cesária Évora também desfilou aqui com este tema lindíssimo, Petit Pays. Ainda completando aqui o agendamento de visto Schengen, falava-vos dizer que, após a confirmação do agendamento, os requerentes deverão dirigir-se no dia marcado às instalações e do CCV com todos os documentos e obrigatórios na seguinte morada, Estrada do Pantufo, São Gabriel, Edifício 25G barra A. Posso repetir a morada para quem estiver distraído. Estrada do Pantufo, São Gabriel, Edifício 25G barra A. Portanto, aqui ficou então desta forma completo aquilo que eu queria partilhar convosco. Aí agora vamos até a nossa comunidade brasileira, aos nossos irmãos, e vamos fazer um. Desta forma, com este tema muito bonito, Maninho, o Maninho, e a nossa querida cantora que espera, nesse caso, dispensa a apresentação. Vocês vão só saudar e já vão ver quem é. Posso dizer que o sobrenome é Lixo, portanto, a partir daí, vai o resto. Garota.

Saudades, já estou a sentir todos os nossos ouvintes, todos aqueles que me estão a ouvir, porque o nosso programa está a chegar ao fim e o tempo voa aqui. É sempre um gosto estar convosco. Eu espero que tenha-vos ajudado neste dia, para que o dia fique melhor, com esta interculturalidade, com este programa que é dedicado a todos os imigrantes que escolhem os Açores por ver. Prometemos voltar daqui uma semana, aquele beijinho e aquele abraço apertadinho a todos que contam com ele, e a promessa que estaremos, tudo irá correr bem. Como eu costumo dizer, sabem que é no Toya. 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

0: Muito boa tarde, 3 horas no continente e na Madeira, 2 horas nos Açores. Miguel Bastos, notícias a esta hora.
1: Os professores querem uma revisão do Estatuto da Carreira Docente. Está marcada para esta hora uma manifestação da FENPROF em Lisboa. A garantia de Nuno Melo, o CDS, não é o PSD, nem é uma muleta do governo. José Luís Carneiro recusa qualquer tipo de pressão do Partido Socialista na saída do presidente do Tribunal Constitucional.
0: E a esta hora estão 17 graus no Porto e em Ponta Delgada, 20 no Funchal e 21 graus em Lisboa e Faro. As notícias às 3, a edição é de Miguel Bastos.
1: Está marcada para esta hora uma manifestação nacional dos professores, manifestação marcada pela FENPROF para exigir a revisão do Estatuto da Carreira Docente, concentração marcada para o CAIS do Sodré, onde está a repórter Sandy Gageiro agora em direto. A manifestação vai desfilar em direção aos restauradores. Já está em andamento essa manifestação?
2: Está quase a arrancar, está bastante animada, até há poucos minutos esteve aqui mesmo ao meu lado o grupo Batucada, entretanto saíram, ou seja, não conseguiria fazer este direto, estavam a preparar a música para o desfile. Do sítio onde me encontro já vi passar autocarros da Guarda, Algarve, Setúbal, Castelo Branco, há bombos, como já disse, bandeiras e t-shirts, onde se lê "Professores, damos rosto ao futuro, tudo a postos para começar". Feliciano Costa, da FENPROF, fala de uma resposta clara.
3: De facto, é uma grande resposta que hoje vai ser dada, mais uma vez, a um Estatuto de Carreira Docente, ao Ministério da Educação e ao Ministro. O Estatuto de Carreira Docente, de facto, não vai no sentido de valorizar a carreira. E é isso que hoje vai ser aqui dito, que queremos um Estatuto que valorize a carreira. No tema 1 e no tema 2, do que já percebemos, o caminho não está a ser feito, os professores também já o perceberam.
2: As posições preparam-se, a manifestação vai arrancar daqui a nada, como disseste, Miguel, parte aqui do Cais de Sodré em direção aos restauradores.
1: Reportagem em direto com Sandy Gageiro a acompanhar esta manifestação marcada pela FENPROF. O CDS não é o PSD, nem é uma muleta da coligação da AD. Palavras de Nuno Melo, presidente centrista que volta a ser candidato à liderança do CDS. Numa intervenção no Congresso que decorre este fim de semana em Alcobaça, Nuno Melo garantiu que não tem medo de ir a votos sozinho e responde às críticas. Inês Ameixa.
4: A mensagem é clara.
5: Nós não somos o PSD e no dia em que, nós nos distinguíssemos do PSD, deixaria de fazer sentido o CDS, só que nós distinguimos no PSD.
4: Num congresso marcado por críticas de que o CDS está a diluir-se na coligação que tem com o PSD, Nuno Melo vem a Alcobaça sacudir as críticas.
5: Nós diluímos-nos em quê? A marca da AD é só do PSD? Não é nossa? Não está lá PSD, não está lá CDS? Nós diluímos-nos em quê? A marca do CDS não está na defesa nacional e na revolução que estamos a fazer.
4: O presidente do CDS insiste na ideia de que não tem de combater o parceiro de coligação, mas sim os adversários, socialistas e populistas. Traz a Congresso mais uma garantia.
5: O CDS não acabou, mas não foi sorte. Deu mesmo muito trabalho. E foram precisos muitos sacrifícios. Nós pegamos neste partido o momento mais difícil da nossa história.
4: E outra, não tem medo de ir a votos.
5: O CDS nunca teve medo de ir a votos. À vossa frente está alguém que já foi a votos muitas vezes sozinho. Em 2009, a começar para o Parlamento Europeu, quando se dizia que o CDS ia desaparecer. Quando tínhamos sondagens de 1,7%. Dei o peito às balas. Dei o peito às balas pelo nosso partido.
4: Nuno Melo, numa intervenção num congresso que tem dois candidatos à liderança, ele que deve ser amanhã reeleito presidente do CDS por mais dois anos.
5: Viva o CDS! Viva sempre Portugal!
1: Reportagem de Inês Ameixa em declarações aos jornalistas à margem deste congresso. Nuno Melo vestiu o fato de ministro da Defesa Nacional para dizer que Portugal fez o que tinha de ser feito no caso da utilização da base das Lajes por parte dos norte-americanos. Nuno Melo afirmou que as declarações do secretário de Estado dos Estados Unidos, Marco Rubio, não podem ser lidas de forma literal.
6: O governo fez o que tinha a fazer. Portugal esteve do lado de um aliado, é o que se espera de um aliado e ao que se esperava de Portugal. A base das Lajes foi utilizada, mas foi utilizada desde sempre com condições. E a afirmação, enfim, a que se refere, há de ser uma afirmação que não pode ser lida pelo seu teor literal, que terá querido firmar e vincar, enfim, a virtude de um país. Foi um país que fez o que estava certo, mas que, eu sei, esteve certo, facultando os abates das Lajes, com condições.
1: Recordo que o secretário de Estado norte-americano elogiou Portugal por ter aceitado o pedido dos Estados Unidos para utilizar a base das Lajes no conflito com o Irão. Disse mesmo que essa autorização foi dada antes de Portugal saber o teor do pedido. Afirmações que foram depois desmentidas pelo governo português. Em Braga, o líder do PS acusou o governo de ter colocado o país numa situação lamentável e quer ouvir o ministro Paulo Rangel no Parlamento, depois de ter sido questionado várias vezes pelos jornalistas. José Luís Carneiro classificou de brincadeira de mau gosto a acusação feita pelo líder do Chega de que o presidente do Tribunal Constitucional tenha renunciado ao cargo por pressões por parte do Partido Socialista.
7: Eu sei bem que há quem procure ter uma agenda para distrair as atenções das pessoas. Eu pensei, questões ligadas laterais, que são importantes certamente para o Estado, para as funções do Estado, mas não são as questões que importam às pessoas.
1: Ontem à noite, em entrevista à RTP, o presidente do Tribunal Constitucional, José João Abrantes, garantiu que não foi pressionado a sair do cargo e afastou qualquer ligação entre a renúncia e o debate político para a eleição de novos juízes. Um comboio de mercadorias colidiu com um autocarro público na capital da Tailândia, Bangkok, levou à morte de pelo menos 8 pessoas. Estes são dados que ainda estão a ser atualizados. Mais de 20 pessoas ficaram feridas. Segundo as agências de comunicação internacionais, que citam os média de tailandeses, o acidente aconteceu ao final da tarde, perto de uma estação ferroviária do aeroporto, no centro da cidade. As exportações de petróleo do Iraque pelo Estreito de Hormuz foram quase 10 vezes inferiores em abril, em comparação aos níveis habituais anteriores à guerra no Irão. O novo ministro do petróleo iraquiano anunciou hoje que o Iraque que exportava cerca de 93 milhões de barris por mês através do Estreito. Em abril exportou apenas 10 milhões. Dia de festa em Viseu. 37 anos depois, o Académico de Viseu regressa à Primeira Liga de Futebol. Empatou em casa a 0 com o Sporting B. Junta-se agora ao Marítimo na subida direta. De resto, as equipas que não lutam por objetivos vão agora jogar à tarde, 3:30 da tarde. É o caso do Futebol Clube do Porto, que já é campeão. Vai jogar no Dragão com o Santa Clara. A festa do futebol faz-se já a seguir aqui na Antena 1.
0: Miguel, basta trazer-nos as notícias às 3 à RTP Antena 1, em simultâneo com RTP Antena 1 Açores e Antena 1 Madeira e RTP Mundo. A informação está em permanência em noticias.rtp.pt. Três horas, 7 minutos. É mesmo isso, vamos já a seguir acompanhar a Liga Portugal.
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0: Muito boa tarde, sejam bem-vindos ao dia de todas as decisões no futebol em Portugal. Começa aqui na RTP Antena 1, uma emissão que se vai prolongar pelo menos até à meia-noite e que inclui igualmente a festa do título do Futebol Clube do Porto, que é recebido na Câmara Municipal da Invicta, mas que antes vai passear no Rio Douro. Tudo para acompanharmos em direto. A partir de agora estamos em simultâneo com a RTP Mundo, na RTP África, RTP Antena 1 Açores e Madeira, bem como dezenas de rádios que em todo o mundo se ligam ao som da Rádio Pública Portuguesa. Venha daí connosco.
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0: A primeira decisão do dia está tomada. 37 anos depois, o Académico de Viseu está de regresso à Liga Principal. A equipa da Beira Alta empatou 0-0 com o Sporting B e garantiu a subida de divisão ao ficar no segundo lugar da Liga 2. Já o Torriense, que venceu o Vizela por 4-0, ficou no terceiro lugar, obteve os mesmos 59 pontos que o Académico, mas não foi o suficiente e por isso vai agora jogar o play-off de acesso à Liga Principal com o 16º classificado da Liga Portugal. O adversário só vai ser conhecido lá por volta das 8 da noite. Já vamos aos sons da festa dos vizienses, que foi testemunhada pela RTP Antena 1. Para já vamos abrir o cenário de outra festa. No Estádio do Dragão, o Futebol Clube do Porto recebe o Santa Clara no último jogo da temporada. Os novos campeões nacionais recebem o troféu às 6 da tarde em ponto. Depois seguem para o Rio Douro, há um passeio de barco e quando chegarem à Ribeira vão passar para um trio elétrico que os vai conduzir à Avenida dos Aliados e ao edifício da Câmara Municipal. Um percurso para ser seguido ao pormenor pelos repórteres da Rádio Pública. Para já vamos espreitar o que se passa no Estádio do Dragão, o ambiente e, claro, Fernando Eurico. Vamos lá então conhecer os 11 iniciais de ambas as equipas para este último jogo da temporada, com uma tarde de sol na Invicta.
2: Bastante sol, Paulo Sérgio, ouvinte Antena 1, relevado em excelentes condições. As três formações já lá estão há algum tempo nos exercícios de aquecimento e se a festa essa está reservada para mais tarde, a verdade é que há aqui um jogo competitivo entre o atual campeão nacional, o Futebol Clube do Porto, e o Santa Clara, que parte para este jogo na 12ª posição. Em relação aos últimos encontros, e neste caso em relação à última ronda, o Porto faz 5 mexidas, com as saídas de Cláudio Ramos, Pripich, também Tiago Silva, Fofaná e Pepe, entrando Diogo Costa, Bednarek, Kivior, Froold e William Gomes. O Porto vai jogar então, depois dessa derrota na Vila das Aves, com o despromovido Aves Futebol SAD, com Diogo Costa, Alberto Costa, Bednarek, Kivior e Francisco Moura. Depois o meio-campo com Varela e Froold e os homens da frente, Rodrigo Mora, Borja Sainz, William Gomes e Denis Gull. Já Peti, o técnico da formação do Santa Clara, faz apenas 2 alterações em relação ao jogo que venceu a frente ao Nacional da Madeira. Uma dessas mexidas acontece no meio-campo com a entrada de Serginho para o lugar de Andrei e na linha da frente o avançado brasileiro Fernando rende Gonçalo Paciência no 11 dos insulares, que tem João Afonso, depois Diogo Calila, Pedro Pacheco, Sidney Lima e Paulo Victor, G. Tavares, Serginho, Gabriel Silva, Gustavo Klinsmann, Wellington Turrão e Luís Fernando na frente de ataque para esta partida, que vai ser arbitrada por João Gonçalves, árbitros assistentes João Bessa Silva e Miguel Martins, quarto árbitro Diogo Araújo, o vídeo-árbitro é João Bento, o vídeo-árbitro assistente é Pedro Sousa. São estes os protagonismos, Ricardo Pinheiro, numa altura em que a festa essa só vai carburar mais adiante, porque o Santa Clara já regressou aos balneários, a equipa portista deve fazê-lo dentro de instantes também.
3: Sim, é essa a perspectiva, devem estar mesmo a ultimar esses exercícios de aquecimento para depois recolherem novamente às cabines para regressarem de forma definitiva. Para isso, há um espaço de 15 minutos, é o mesmo tempo que os adeptos têm para procurar o seu lugar e instalarem-se para uma festa especial, onde no seu assento terão certamente à espera uma cartolina azul e branca, à semelhança do que acontece nos grandes jogos europeus. Também há aqui uma tarja gigante, muito próxima do relvado, na claque dos Super Dragões. A ver, vamos, o que estará escrito e destinado a mensagem essa para os jogadores, numa altura em que a tarde é bastante quente, soalheira na cidade do Porto e claramente nas bancadas há múltiplos sorrisos de azul e branco.
2: E meu caro Paulo Sérgio, há três nomes que vão andar na cogitação, sobretudo os adeptos do Futebol Clube do Porto. Tem 31 futebolistas campeões nacionais esta época, pode ter 33, isto porque João Costa, o guarda-redes, está no banco de suplentes, e também Bernardo Lima, jogador habitualmente da equipa B, está também na lista de opções do Futebol Clube do Porto, sendo que naturalmente todos regressam, ou todos, neste caso, saúdam o regresso de Neuan Pérez, que 8 meses depois de uma grave lesão aqui contraída frente ao Nacional da Madeira, está de volta às opções, é um dos suplentes da equipa de Francesco Farioli.
0: É caso para dizer, diga lá 33.
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0: Ora, a primeira decisão do dia está tomada, como lhe contei. 37 anos depois, o Académico de Viseu está de regresso à Liga Principal. A equipa da Beira Alta empatou 0-0 com o Sporting B e garantiu a subida de divisão ao ficar no segundo lugar da Liga 2. A equipa do Académico é agora de primeira. A festa dos Beirões foi acompanhada pelo repórter Horácio Antunes.
2: Uma enorme festa dos quase 7 mil adeptos nas bancadas do mítico estádio do Fontelo, que volta a ter jogos da Primeira Liga 37 anos depois. O capitão Luís Silva não tem palavras para descrever a difícil subida, a terceira com a camisola do clube.
4: Foi muito boa. Todas elas têm um significado especial. É a minha terceira subida de divisão, mas esta tem um sabor especial. Especial porque clube que não está há 37 anos na elite do futebol português, uma cidade que respira futebol. Estamos muito felizes, foi um trabalho árduo, agora é festejar com estes magníficos adeptos.
2: Foi fácil?
4: Não, não foi, é verdade. A segunda liga é um campeonato muito competitivo, muito difícil, é taca-taca, é duelo a duelo, mas nós sabíamos que, com a nossa crença, com a energia boa que tínhamos aqui dentro, sabíamos que íamos ser felizes.
2: Luís Silva deixou elogios ao treinador Sérgio Fonseca, um homem simples.
4: Tenho uma coisa que o meu treinador diz, que é para nós impressionarmos pela simplicidade. E aquele homem é a pessoa mais simples que eu encontrei no futebol. Não tem ego, não tem vaidade e acho que ele merece todo o sucesso do mundo.
2: O sucesso também é dele.
4: É verdade.
2: Sérgio Fonseca, treinador do clube viziense, que veio substituir Sérgio Vieira no meio da primeira volta do campeonato, não esconde a felicidade.
5: Muito feliz, as coisas acabaram por terminar bem. Era um dos objetivos que o clube já perseguia há muitos anos e terminarmos sofrido, mas desta forma, junto da nossa massa associativa, tem um sabor diferente.
6: Luís Silva dizia que a simplicidade foi sempre o lema do treinador e foi essa vontade também que ajudou muito nesta subida.
5: Sim, acima de tudo, procurar-se, fui eu igual a mim próprio, humanizar o clube, acho que foi importante. O grupo também é um grupo fantástico, é um grupo de gente que, além de serem bons jogadores, são seres humanos fantásticos e ajudou bastante.
6: Acreditava que era possível subir este clube e chegar um dia à Primeira Liga?
5: Fomos acreditando. Aproveitar também a oportunidade para não esquecer a passagem do Mr. Sérgio Vieira, a caminhada começou com ele, portanto esta vitória também é dele, de toda a estrutura, de todos os academistas, mas fomos acreditando, à medida que as coisas foram acontecendo, o grupo também foi acreditando, foi ganhando confiança e acabamos por ser premiados com a subida.
2: Também Clóvis, o melhor marcador da 2ª Liga, melhor marcador do Académico de Viseu há 4 anos, não esconde a alegria deste clube que o recebeu.
7: É um momento histórico, ficamos na história e gratidão. Agradecer nossos adeptos, staff, os jogadores que estavam nessa batalha. E muitos estavam desacreditando, né? E depois que aconteceu, muitas confusões, mas nós focamos e graças a Deus atingimos esse objetivo, que era o maior sonho nosso. Quanto eu, né, que eu estou aqui 4 anos, que é devolver esse grande clube à primeira divisão.
2: O melhor marcador da 2ª Liga, hoje não marcou, mas teve quase também.
7: Quase. Mas, e como eu falei, os gols vão sair naturalmente. É manter a minha humildade. Eu estou aqui para ajudar.
2: Mariano Lopes é o presidente da SAD do Académico de Viseu, um clube que está agora capaz de ficar na Primeira Liga.
8: Eu sempre falei isso há anos atrás, que nós não queremos subir por subir, senão queremos ter sustentáveis, temos que ter uma formação forte. Ganhámos um título com a Liga Revelação, do Sub-23. Hoje vai jogar na tarde também Sub-18, pode ser campeão também. e é um grande orgulho de dar continuidade a isto que se foi feito durante anos.
6: Poucos, o Académico de Viseu volta a afirmar-se no futebol nacional.
8: E vai ser por aí, temos que seguir, não para mais sair, temos mais.
2: A festa do Académico de Viseu faz-se agora nas ruas da cidade, vai terminar no Rocio, junto à Câmara Municipal.
0: Isso vai acontecer às 4 da tarde, quando um trio elétrico com a equipa do Académico de Viseu parar à porta da Câmara Municipal. Ora, Clóvis foi considerado o melhor jogador da Liga 2 em Portugal. É mais um título para a formação do Académico de Viseu.
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0: 15 horas 21 minutos, Campeonato Nacional de Hóquei em Patins, primeiro jogo dos quartos de final. O Futebol Clube do Porto está em vantagem, bateu ao Oliveirense por 7-1. Está em andamento o Sporting Valongo, às 9 da noite Benfica, San Joanense e às 9h30 o Hóquei de Barcelos a receber o Hóquei de Braga. No futsal há um jogo marcado para as 9h30 da noite, Torriense Sporting, também o primeiro jogo dos quartos de final e nesta altura está em andamento no último jogo dos quartos de final da Liga de Basquetebol. O Ovarense está a bater ao Oliveirense por 16-10. Estamos ainda no primeiro quarto. Atenção, porque daqui vai sair o adversário do Benfica nas meias finais para serem jogadas a partir de sexta-feira. No outro jogo, tudo resolvido. O Sporting vai defrontar a equipa do Futebol Clube do Porto nas meias finais. Campeonatos internacionais, um pouco por toda a Europa. Está em andamento o campeonato da Alemanha. Hoje a penúltima jornada, decisões mais à frente. No que diz respeito ao campeonato da Escócia, o Celtic acabou por ganhar nos últimos instantes e acabou por tornar-se pentacampeão. A equipa do Celtic bateu o Hearts por 3-1. Para seguirmos também com atenção a jornada e a etapa do dia do Giro de Itália. Atenção, vamos ver se consegue ou não consegue segurar a camisola rosa Fonsilalio. 27 km para o final da etapa, o pelotão onde vem o camisola rosa atrás uma desvantagem de 3 minutos e 30 segundos para os corredores que estão na frente. Daqui a pouco vamos, enfim, olhar com muita atenção, e quando digo daqui a pouco é a partir das 6 da tarde, para os jogos que vão decidir a manutenção. Vamos estar também atentos a partir das 4h30 da tarde para os jogos que garantem tem a subida à Liga 2, jogos da Liga 3. Para já, vamos para o Estádio do Dragão.
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0: Futebol Clube do Porto na Santa Clara. Também às 3h30 da tarde vai começar um outro jogo que não tem qualquer influência na classificação final das equipas. Em Moreira de Cónegos, o Moreirense vai receber a equipa do Desportivo das Aves. Futebol Clube do Porto, Santa Clara. É o primeiro exterior da tarde.
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0: Cuidados técnicos de Cláudio Calado, Ricardo Pinheiro na reportagem, volantes junto ao relvado, Nuno Coelho nos comentários, Fernando Eurico outra vez aos comandos da máquina.
2: Uma vez mais, boa tarde, sejam bem-vindos ao Estádio do Dragão, que está engalanado para o jogo final de campeonato, para a celebração do campeão nacional de futebol, o Futebol Clube do Porto, 31º título, e daqui a pouco, porque estamos a 5 minutos e 20 segundos precisamente da bola rolar, Ricardo Pinheiro, há uma espécie de tributo, um cordão que já se forma pelos jogadores do Santa Clara para tributarem o novo campeão do futebol português.
3: Isso mesmo, Fernando. Boa tarde também ao ouvinte Antena 1, que nos escuta através das ondas sonoras da RTP Antena 1. De facto, adivinha-se essa espécie de guarda de honra também, aqui o fair play dos jogadores do conjunto insular, que já vão formando aquela espécie de passarela humana, com uns de um lado, outros a fazerem esse tal cordão paralelo do outro, para que os jogadores do Futebol Clube do Porto possam ter essa entrada especial no relvado. olhando também para um bocadinho que faz parte da festa, toda essa cor que não consegue entrar na moldura humana que é este estádio do Dragão. E nós, no caminho de reportagem para aqui, assistimos a muitas varandas com muitas bandeiras expostas nas janelas, nas varandas, enfim, um bocadinho aquilo que já havia desaparecido, infelizmente, na ótica do adepto portista há alguns anos, da cidade invicta. Também havia bandeiras de, aliás, camisolas de Jorge Costa. É no fundo um bocadinho também a cidade a unir-se com a festa deste emblema azul e branco. Depois, recordar que há nas cadeiras destes adeptos que ainda vão entrando à procura do seu lugar a tal cartolina, essa tal cartolina que é o logo do Futebol Clube Porto campeão deste ano, é um dragão de frente com na cabeça a ter inscrito a palavra campeão, onde o P tem de forma bem minúscula um C, iludindo então às iniciais do Pinto da Costa, e também esse E a virar ao contrário, formando um 2, o tal número simbólico de Jorge Costa. Há no redor deste estádio ainda muitos adeptos, e adeptos esses que aproveitam para, além dos copos e bebes, também fazerem pinturas faciais, há cortes de cabelo, enfim, é um mar azul e branco que se vai estendendo do exterior para o interior, cada vez mais composto, numa altura com muitas bandeiras já no retângulo do jogo, aguarda só mesmo a entrada dos protagonistas, os atuais campeões nacionais.
2: É isso mesmo, porque o Santa Clara já está na espera para essa guarda de honra, clube açoriano que esteve na Europa, é verdade, e talvez isso tenha atrapalhado o andamento da época da equipa de São Miguel. O Santa Clara esteve no acesso da Liga Conferência, andou pelo play-off, chegou aos quartos de final da Taça da Liga, esteve nos oitavos de final da Taça de Portugal, está atualmente no 12º lugar, e honra seja feita sobretudo ao trabalho de Vasco Matos, que esteve antes, que projetou depois também a vinda de Petit, e que o experiente treinador, porque é ele, Petit, que tem mais jogos nesta altura dos que estão no ativo do Campeonato Português, é o treinador com mais jogos nesta altura. Petit, digamos que veio trazer a estabilidade na temporada que o Santa Clara na altura não tinha, e pode até reforçar uma melhor posição caso faça o que nunca fez, vencer aqui no estádio do Dragão. É uma das peças da equipa que veste de encarnado e branco. Para o Futebol Clube do Porto, já o dissemos, faz 5 mexidas em relação à Vila das Aves. O Santa Clara com duas caras novas, vou recordar: Porto com Diogo Costa, Alberto Costa, Bednarek, Kivior e Francisco Moura, Alan Varela, Froholde, Rodrigo Mora, Borja Sainz, William Gomes e Denis Gull, são os 11 lançados por Francesco Farioli, o italiano, que é o 52º técnico a vencer um campeonato em Portugal, o 18º da história do Futebol Clube do Porto. Petit tem João Afonso, Diogo Calila, Pedro Pacheco, Sidney Lima e PV, Paulo Vítor, Jean Tavares, Serginho, Gabriel Silva, Gustavo Klinsmann, Wellington Turrão e o ponta-de-lança Fernando, são estes os jogadores da formação açoriana. Há uma imagem, e antes de lançar o Nuno Coelho, até porque é um dos médios da minha referência enquanto jornalista, mas e antes de o lançar em relação a estas escolhas, dizer que houve uma imagem que não me sai dos olhos, ainda no início do aquecimento, que dois jogadores do meio campo foram rivais, e que rivais eles foram, Petit e Lucho Gonzalez, deram um grande abraço, estiveram de resto alguns segundos também à conversa, e foi uma imagem bem bonita de se ver. Entra a equipa de arbitragem, Nuno, já vou a ti, porque aí está Ricardo Pinheiro, a tua descrição com este momento de grande desportivismo, de grande fair play do Santa Clara para com o novo campeão nacional.
3: Tal igual, Fernando, com essa tal pré-anunciada guarda de honra formada pelos jogadores do Santa Clara, entre suplentes e também titulares, com os jogadores do Futebol Clube do Porto a entrarem com as mascotes, aquelas crianças que habitualmente acompanham os os atletas pré-escolhidos pelos treinadores, e eu creio que são mesmo umas crianças especiais, porque não somente vem uma criança acompanhada de um dos lados dos atletas, como habitualmente estamos acostumados a ver, mas sim mais do que uma criança, e até em números não normais, não formando aqui um padrão, porque eu creio que são mesmo os filhos dos jogadores, com Diogo Costa, com o seu filhote mais pequenino abraços, com o mais grudinho pelas mãos. No altura em que se desfaz essa atual guarda de honra desta consagração aos campeões nacionais, olhando para as bancadas, são milhares de cartolinas, então entoando e reforçando ainda mais essa cor azul e branco que predomina aqui no Estádio Dragão. Há fogo de artifício, há também a típica chama do dragão, bandeiras ao sabor do vento, hinos, aliás, cascóis também estendidos, enquanto entoa nas bancadas do Estádio Dragão o hino do Futebol Clube do Porto.
2: Espetáculo! Termina o hino do Futebol Clube do Porto. Cumprimentam-se os protagonistas. Nuno Coelho, um abraço, bem-vindo a esta emissão de fecho de campeonato principal, com o Porto já consagrado a campeão nacional perante este Santa Clara, que começou mal a temporada em termos de liga, mas que foi recuperando posições e, portanto, é uma equipa já fixada no nosso principal futebol. É um jogo que provavelmente os nomes só vão contar para os jogadores do Porto que possam vir a ser campeões nacionais, mas há aqui a competição e sobretudo do lado do Porto. O Porto, acredito eu, Nuno, vai querer retocar a face depois daquela derrota com o despromovido Aves Sade na última ronda.
9: Um abraço, Fernando, e a todos os ouvintes da Antena 1. Sim, hoje é um dia de festa aqui no Dragão. E é o coroar, neste caso para o Futebol Clube do Porto, uma época fantástica, de uma época de recuperação e de uma equipa que se reergueu em função daquilo que foi uma temporada passada desastrosa no primeiro ano do presidente André Villas-Boas. E acho que com tudo aquilo que foi refeito, digamos assim, é uma época histórica. É verdade que é só, como quem diz, um título, é um título nacional, o mais importante da temporada, mas acho que a equipa mereceu e por isso hoje tem aqui o início de uma festa, porque hoje o jogo se calhar será o menos importante. Haverá muita festa pela tarde e pela noite dentro, e por isso enfrenta aqui um Santa Clara. Uma palavra antes de mais, e porque eu acho que me parece importante referir que é bom replicar os bons hábitos de outros campeonatos, e esta guarda de honra que o Santa Clara fez parece-me bastante honroso e respeitoso, e porque quase todas as semanas temos falado muito também daquilo que são as polémicas, e acho que muito bem o Santa Clara a demonstrar aqui um grande ato de fair play, a fazer ali a guarda de honra para o Futebol Clube do Porto, num dia, como eu referia, que será de grande festa. As escolhas são mais ou menos as mesmas, ou seja, Farioli não quer aqui facilitar e parece-me que irá obviamente dar uma vitória na despedida do Futebol Clube do Porto desta temporada aos seus adeptos. O Petit vem para de certa forma terminar bem a temporada em mais um grande trabalho do técnico, como tu referias, com mais jogos na Primeira Liga Portuguesa, e que fez o seu trabalho substituindo neste caso o Vasco Matos, que também fez um grande trabalho, mas o Petit acabou por culminar aqui com a manutenção para o Santa Clara, que no início não estava fácil.
2: O Porto ganhando alcança a segunda melhor pontuação de sempre, atrás de uma temporada de Sérgio Conceição. É um dos objetivos a perseguir, sabendo que vai ser a melhor defesa, não conseguirá ser o melhor ataque, e portanto são alguns dos objetivos do Futebol Clube do Porto, que já bateu um recorde de primeira volta, a equipa com mais pontos conquistados neste modelo das 18 formações, com 3 pontos por vitória. O Porto conseguiu 49, vai apitar o árbitro da partida, João Gonçalves, arranca o desafio, é a primeira posse de bola para o campeão nacional. A bola já do guarda-redes, Gil Costa a meter a bola para a grande confusão, vai lá Mora, dá a bola para a ponta, para o espaço do William Gomes, domina junto até a linha lateral, vai-se repentear perante o adversário, dá a bola para trás, vem a bola já para Kivior, já Jacob Kivior, vai ser ser agora, em definitivo, jogador do Futebol Clube do Porto, a opção de compra ao Arsenal, exercida, a bater a bola para Bednarek, recebe Bednarek, vai meter a bola para a direita, outra vez para William, vai agora tocar da bola, mas há um jogador tombado e por isso Ricardo, um jogador do Santa Clara, a partida interrompida.
3: É o Gabriel Silva, extremo esquerdo da formação insular, ele que também tem aqui o penteado hoje a diferente, cor-de-rosa, cabelo cor-de-rosa, ficou tocado ali no lance anterior, foi ao relvado e os jogadores do Futebol Clube do Porto, por fair play, pararam a jogada. Jogadores esses que hoje já estão a envergar o equipamento da próxima temporada, é uma estreia com muitas semelhanças ao anterior, apenas aqui algumas ligeiras mudanças, como nomeadamente as costas deixam de ser totalmente azuis, passam a ser branco, salientando também o número em formato clássico, a cor vermelha, abandonando aquele número dourado desta época. Já Diogo Costa abandona a pantera cor-de-rosa para vestir de amarelo fluorescente.
2: E vamos ver se não vai embargar o número 2 de Jorge Costa na próxima temporada. O desafio foi feito, está em ponderação Diogo Costa, a bola na formação portista, vai jogando com Denis Gould, dá a bola para trás para Pendarek, lateraliza para a esquerda, a bola vai para Kivior, Kivior dá a bola já para o espaço de Moura, vai com a marcação do adversário, vai tentar fugir e consegue ao jogador adversário que estava na marcação precisamente, o Wellington Torrão, a bola já para Pendarek, levanta ponta esquerda para Moura, atenção, Moura vai dominar, junto à linha de fundo já marcado para um contrário, aí está Moura, puxa para um pé direito, vai na lateral da área, dá a bola para Moura, Moura mete a bola para trás, a bola para o peito do Alan Varela, mais para trás, vem a bola para Kivior, vai dominando, bate a bola já para a zona central e aí está Ricardo, uma grande, grande ovação ao minuto 2, um mural fabuloso sobre o eterno capitão.
3: É, e não podia deixar de ser recordado o Jorge Costa, aí está ele a surgir num pano, numa tarja gigante na bancada dos Super Dragões, ele que está envolto de nuvens, aludindo aqui aos céus da Invicta, certamente ele que a envergar a braçadeira de capitão naquele mítico ano de 2004, onde o Futebol Clube do Porto não só venceu o Campeonato de Portugal, como também sagrou-se vencedor da Liga dos Campeões. Ele e Jorge Nuno Pinto da Costa.
2: Grande momento este, também aparece a figura de Pinto da Costa, está à direita de Jorge Costa com o troféu ao meio. Ricardo Pinheiro, é um momento arrepiante aqui no estádio.
3: É, com estes milhares de adeptos, todos eles a fazerem questão de pé, aplaudirem a uníssono aquilo que é um momento de recordação e também de tributo por parte da claque dos Super Dragões. E agora sim, só da tarja, bem explícito, o rei é o capitão.
2: O rei e o capitão entregam a taça ao campeão.
3: Isso mesmo, obrigado pela ajuda, Fernando.
2: É isso, estou com uma melhor posição para ler essa tarja no, que está no fundo desta enorme imagem que apareceu no topo sul do estádio do Dragão. E vai ser assim, caro ouvinte, um jogo cheio de festas, cheio de celebração, com competição também à mistura. Nesta altura, Ricardo, partida interrompida, há mais um jogador dos Açores magoado.
3: É, e ainda que esteja na meia contrária à qual me encontro, fica-me difícil descortinar qual é o jogador. Parece-me Serginho ser o centrocampista do Santa Clara, que está estatelado. Momento também agora para muitos destes adeptos voltarem a sentarem-se. Ainda recordo que há gente ainda a entrar a conta-gotas. A maior parte já cá está e por isso é-me difícil descortinar as poucas cadeiras vazias que ainda se encontram.
2: É de facto uma grande moldura para esta partida aqui no estádio do Dragão. Está a partida interrompida para ser assistido o jogador do Santa Clara, Nuno Coelho. Para já o início que esperávamos também, muito pouco tempo de jogo, 4 minutos, mas com muita atenção para fora do relvado.
10: Sim, eu acho que hoje as surpresas serão mesmo muitas e até porque o Porto tem trabalhado muito também esse marketing, essa capacidade de fazer várias surpresas aos seus adeptos, por isso muito provavelmente iremos ver isto mais ao longo do encontro, já o dissemos, depois também fora do estádio, na Ribeira, naquilo que será a festa nos aliados, e por isso o jogo vai sendo ligeiramente secundário, ainda assim, e como falámos também em relação àquilo que são as escolhas de Farioli, não me parece que ele queira facilitar, houve essa derrota nas Aves que pesou ligeiramente naquilo que foi a moral da equipa certamente esta semana, e por isso dentro do que foi uma época e um título conquistado, a equipa quererá se despedir da melhor maneira frente aos seus adeptos. É bonito ver um estádio cheio ao console, ou seja, não ver sempre os jogos com os holofotes da noite, e por isso faz lembrar um pouco também os velhos tempos em que nas Antas muitas vezes jogava, e tu saberás melhor do que eu, Fernando, a esta hora do dia, melhor para as famílias virem ao estádio, e por isso acho que está realmente um grande ambiente aqui no Dragão.
2: Está sim, senhor, já com 5 minutos e meio jogados. Há pouco era Jet Tavares o jogador que estava a receber assistência. O jogador do meio-campo da formação insular, atenção ao pôr de bola lá para a meia-direita, para o Alberto Costa, vai tentar dominar a bola junto da bandeirola de canto e depois dá um safarão, bola para fora, pontapé de rede para a equipa de Ponta Delgada.
3: É, com hoje na baliza João Afonso, apenas 19 aninhos, ele também a merecer aqui a confiança de pedir para esta partida, deixa Gabriel Batista no banco.
2: É, Batista foi um dos bons guarda-redes deste campeonato, tem sido fundamental, mas está a preparar também o futuro. O treinador da formação açoriana, atenção, vai arrancar pelo lado direito, vai tentar o cruzamento, mas não consegue.

0: do Futebol Clube do Porto.
1: É, e hoje com ainda que a manter aquele look todo ele de negro, aquela pinta italiana de Farioli a manter-se, mas bem mais calmo e sereno o treinador portista. Ora, olhando para o banco do Santa Clara, Petit vai ali gesticulando com o seu adjunto agora a levantar-se, mas também com uma postura bastante passiva ao treinador do Santa Clara.
2: A bola está no Futebol Clube do Porto, ainda 0-0, está pachorrento este início de partida, quase 8 minutos. Vai a bola para Frol, Frol dá a bola para trás, para Kivior, Kivior vai dominando, vai levando a bola para a zona de sombra aqui no estádio do Dragão, está a ser marcado já por um contrário, ainda Kivior titubeante, a não saber bem o que fazer a bola, tem a pressão do Gustavo Klinsmann e depois há uma interrupção, Ricardo, porque há mais um jogador encarnado no relvado.
1: É, acaba por ser um jogador a sofrer ali um novo choque. É o terceiro jogador do Santa Clara num curto espaço de tempo, apenas 9 minutos decorridos, e a ficar maltratado. Este a precisar de intervenção por parte da equipa médica do Santa Clara, e volta a ser, creio que parece-me ser o Serginho. Novamente, acaba por ser o DJ. E o companheiro do setor agora a ficar maltratado, já foi ajudado, está reerguido, mas vai ter que abandonar o terreno de jogo com essa dupla alteração. Aliás, não é só uma, vai sair mesmo o Serginho, é isso, não é? O mal das placas de dia é que, apesar de serem eletrónicas, os números ficam baixos e por isso é difícil perceber, mas é mesmo o DJ.
3: É o DJ, exatamente.
1: É, sai o camisola 65 para então dar lugar ao camisola 78, é André Santos que vai substituir o jogador.
2: É uma alteração forçada, não foi um jogador afortunado, a Nuno Coelho, este volante Jé Tavares, já segundo momento de lesão, é portanto a arrear.
4: Sim, e aqui entra o André, que tinha sido um dos titulares no último jogo do Santa Clara, entra ali para o duplo pivô com o Serginho, mantém-se o Klisman na frente, e tem sido um jogo, na verdade, 10 minutos muito, muito atribulados, porque já houve uma lesão do Gabriel Silva, que entretanto parece que recuperou, e estava também ali o Petit realmente agitado no banco para perceber se dava a continuidade ou não. Acabou por ser mesmo o Jé Tavares que não aguentou e teve de dar o seu lugar ao André.
2: A bola segue no conjunto portista em fronte, a bater para o lado esquerdo para Kivior, bate de primeira, bola para Varela, rasga o passe já para Francisco Moura, domina lado esquerdo, tenta meter, corta Klinsmann, aí vai Klinsmann, 77 para o relevado, à falta de Alan Varela, é pontapé livre, indica o árbitro da partida.
1: É, ganhou a dianteira, o camisola 77 do Santa Clara, e depois claramente agarrado por Alan Varela, um puxão nas costas, caiu o jogador do Santa Clara e por isso é falta livre, favorável aos açorianos. É ainda na meia defensiva.
2: Está a bola para a equipa de Petit. Ele que é tripeiro de Gema, nasceu nesta cidade. Vai lançar a bola à formação açoriana. A bola já do Sidney Lima, dá a bola para trás. A bola metida de Serginho para a meia esquerda. Pedro Pacheco levanta. A bola vai já para o ataque. É o Santa Clara a tentar ter também alguma posse de bola nesta altura perante o Futebol Clube do Porto. A bola já deixada pelos pés do Gabriel Silva. Mais para trás, pontapé, cisgado para o lado direito. Não chega ao Wellington Torrão. Vai cortar a equipa do Porto. Insiste ainda o Torrão. A bola vai agora para a ponta de pé, mas mal. A bola vai de Klinsmann, dada por Alan Varela. Klinsmann agita, a bola vem para trás, a pontapé já do André, que entrou, vem para o lado esquerdo para Gabriel, vai na quina da área, vai levando a bola, vai dar a bola para trás para o espaço onde está a equipa do Santa Clara, agora novamente a apertar, a bola para a esquerda, vai a bola já para junto da lateral, agora para a quina, vai cortar aos trambolhões, a equipa do Porto vai lançar o ataque, atenção, a bola metida já para o lado direito, para Denis Gullo, Borja está a pedir bola lançada, mal, tão mal entregue literalmente ao guarda-redes João Afonso.
1: É, ganhou espaço no lado direito o internacional turco, mas depois na tentativa de colocar ao segundo poste do outro lado da área insular estava Borja Sainz, o passe em arco sai com demasiada profundidade, defesa fácil para João Afonso.
2: A bola está na formação do Santa Clara, ainda assim o público agitou-se porque era uma grande oportunidade para a equipa do Porto. A bola vai para Rodrigo Mora, vai deixar a bola escapar pela linha de lado, é lançamento para a equipa azul e branca. Estamos ainda nos primeiros 12 minutos da partida, há 0-0 no marcador. Está a bola para ser lançada por Francisco Moura. Moura, bola na mão esquerda. Vai tentar lançar, mas está ali com muitas dúvidas. abre os braços, já lançou, bola para a frente, vem para Tênis Gulkor.

0: da equipa açoriana. A bola já do Serginho para trás, bem para o trabalho do Pedro Pacheco, a meter a bola para um companheiro, para o Klinsmann, e a bola vai sobrar já para o lado direito, mas a bola vai com força, é pontapé de canto, Diogo Kalila a desviar a bola, mas a não conseguir chegar o central Sidney Lima.
1: Não, ainda bem se esforçou, mas nem que tivesse asas chegava esta bola, ao corte de, ou atraso de Diogo Kalila, acabou mesmo por tocar a bola pela linha de cabeceira. Com isto, o Futebol Clube Porto ganha aqui o primeiro, o pontapé de canto, à esquerda, assim como ataca a turma azul e branca, é para o menino, camisola 86, Rodrigo Mora.
0: Aí está Rodrigo Mora para bater, muita gente na pequena área do Santa Clara. Aí está a bola lançada por Mora, vai lá, agarra bem João Afonso.
1: Mais alto, ia poder jogar com as mãos, amarrou sem dificuldades, e agora lança curto à esquerda.
0: Vai meter a bola já para o lateral esquerdo, para o Paulo Victor, a meter a bola já para a zona central. Vem a equipa açoriana, que Nuno Coelho parece querer pegar também no jogo nesta fase, apesar do maior fulgor do Porto.
2: Sim, eu acho que essencialmente é talvez uma das primeiras jornadas em que o Santa Clara joga completamente despreocupado, sem pressão. Isso ajuda muito naquilo que é a qualidade e a soltura, digamos assim, de uma equipa. Quase todas as jornadas o Santa Clara andou a olhar para cima e por isso demorou a que a equipa tivesse esta estabilidade. E por isso é uma equipa que vem de uma série bastante interessante, porque nos últimos 5 jogos apenas perdeu um, e por isso a equipa comandada pelo Petit, obviamente, e há sempre um gostinho especial, digamos assim, sem qualquer malícia, isto que eu vou dizer, mas tentar estragar a festa a quem está a tentar fazer, neste caso ao Futebol Clube do Porto, e por isso é um Santa Clara que está bem mais solto nestes primeiros 15 minutos, a ter capacidade de trocar a bola, com bastante qualidade, com jogadores que têm essa capacidade. Da parte do Porto, aquilo que gosta habitualmente de fazer, que é uma pressão alta, não tem conseguido, porque o Santa Clara, na verdade, tem tido muita qualidade e tranquilidade com bola.
0: Está a jogar bem agora Luís Fernando, meteu a bola já para o lado esquerdo. A bola vai para o Gabriel Silva, lateral da área, lado canhoto, vai puxar para o cruzamento, já bateu para fora. É pontapé de canto, há um desvio azul e branco. Indica o árbitro da partida, pontapé de canto para ser batido por Serginho.
1: É, e Petit aplaude, gostou do que viu, a jogada a 2-3 toques, facilmente a bola chegou ao corredor esquerdo, já em parte de finalização. Gabriel Silva tentou ganhar a linha de fundo e tirar esse cruzamento junto ao primeiro posto, valeu a ação defensiva do Futebol Clube Porto, e com isto é canto para os açorianos lá do canhoto, assim como ataca a turma do Santa Clara.
0: Aí está o Santa Clara a tentar fazer o que ainda não conseguiu vencer aqui no Dragão. Empatou a época passada 1-1, é verdade, mas nunca triunfou. A bola lançada para o segundo posto, Pedro Pacheco fica a agitar os braços, um possível toque de um jogador portista, mas a equipa de arbitragem mandar seguir. Era 10 golos, estava em ação defensiva. Bola já para o conjunto do Santa Clara. Bola vai ser movimentada novamente por Serginho, mas agora do lado contrário, é à direita, da forma como ataca o conjunto açoriano. Está o árbitro a pedir alguma atenção aos jogadores. Ali muito bailarico, quer na pequena, quer na grande área. Bola vai ser lançada, Serginho lançou o segundo posto, cabeceamento, a bola vai aos trambolhões para Mora, em vai Mora, vai como gosta, tem terreno para avançar, olhou, tem William Gomes ao meio, ainda Mora para um lado, para o outro, pode meter a bola para Borja, está solto à direita, mas tem que vir um bocadinho atrás, agora na quina da área vai cruzar, largo, atenção, William vai bater a bola para o lado direito, corta o Santa Clara, ainda Borja enche o peito, dá a bola para Mora, bateu, grande defesa! O voo do menino João Afonso, ali futuro, naquela baliza, como há nos pés de Rodrigo Mora. Que momento, Ricardo Pinheiro.
1: Obrigado a sujar o equipamento, o camisola 50, com a ponta dos dedos da mão direita a tirar e a negar o golo a Rodrigo Mora, que após esse cruzamento vindo da direita, o amorti de Borja Sainz, remate cruzado para enorme intervenção para a fotografia do jovem de 19 anos.
0: Estamos a caminhar para os primeiros 20 minutos desta primeira parte aqui no Dragão. A festa do campeão nacional, a festa do 31, azul e branco. Ali muita mexida na pequena área do Santa Clara e o árbitro João Gonçalves tem que ir lá amenizar a situação.
1: Pede para isolar alguns jogadores, porque estas marcações homem a homem, num curto espaço tão reduzido, acaba sempre por dar alguns empurrões, quedas, agarrões, e é, creio que, o que o Arthur vai tentar explicar para que não possa acontecer, ora tanto a Bernarek como também a Serginho.
0: Pontapé para William Gomes. O árbitro ainda continua em diálogo. Está com algumas dificuldades nesta fase da partida. Tudo mais serenado, vai levantar William Gomes. Há 0 a 0, Gomes dá a bola para Mora, recepciona Mora, vai picar, picou, bola ao segundo poste, cabeceamento, reclama o Porto, mas o árbitro dá, Ricardo, posse de bola ao Clube Desportivo Santa Clara.
1: É porque entendo que houve empurrão, carga nas costas sobre Diogo Kalila por parte de Denis Gould e por isso livre a favorecer o Santa Clara ainda dentro da sua grande área.
0: Nuno, vamos lá pintar estes 18 minutos iniciais, 0 a 0, já um grande momento de Rodrigo Mora.
2: Sim, foi, na verdade foi o único da parte do Floco do Porto, com capacidade para chegar à baliza do João Afonso, que fez ali uma defesa interessante. O Mora tem muito isto, que é capacidade, e praticamente todos os jogos, sempre que joga como titular, tem uma oportunidade para fazer golo, e já teve a dele neste encontro. Parece-me que o Porto, entretanto, conseguiu, em relação àquele momento onde o Santa Clara estava confiante, tinha a bola, o Porto parece-me que conseguiu equilibrar um pouco mais o encontro aqui. Eu acho que parece-me também importante, o Porto vem de uma época extremamente desgastante em termos daquilo que é a pressão, e naturalmente a equipa nestes últimos dois jogos, apesar de Farioli querer que a equipa mantenha o foco, a qualidade, a intensidade, não é fácil, é muito festejo também, e por isso retira algum foco.
0: Grande pontapé, desculpa, Nuno, grande petardo de Gustavo Klinsmann. A bola, Ricardo, não andou longe do travessão superior da baliza de Diogo Costa.
1: E sem grande ensaio, Fernando, foi ganhando espaço ali no corredor central, puxou ligeiramente para a canhota, armou um remate potente, a bola também ganhou muita altura, mas desceu rapidamente, voou Diogo Costa e a bola acaba por bater ali no céu da boca exterior da baliza do Internacional Português, causando um primeiro calafrio a Farioli.
0: É de facto a melhor situação do Santa Clara até agora, mas Nuno Coelho, estavas a falar, obviamente os treinadores querem sempre mais e mais, mas a verdade é que desde a celebração oficial do título até hoje há muita distração.
2: Sim, é normal, é como eu dizia, a época foi longa, foi uma época onde o Futebol Clube do Porto, todos os jogos, esteve na frente e obrigatoriamente andou sempre com essa pressão positiva, digamos assim, de todos os jogos se manter no primeiro lugar, e isso não é fácil. Jogou mais competições e andou também praticamente até ao fim na luta por elas, tirando a Taça da Liga, que foi eliminada relativamente cedo, e por isso este desligar da equipa ou este relaxamento maior da parte dos jogadores é perfeitamente normal e aceitável.
0: Atenção, grande momento do Alberto Costa. Bom homem parecia Armando Maradona. Deu ali uns livezinhos de super craque. Ricardo, lateral direito, ganhou canto.
1: Porque valeu a aparição de Pedro Pacheco, fechar a cortina defensiva a Alberto Costa. Belo momento individual por parte do lateral direito do Futebol Clube do Porto. Foi furando e no momento do cruzamento valeu a camisola 4 do Santa Clara a aliviar pela linha de fundo. É ponta, pé de canto para o Porto. Lado direito, William Gomes.
0: É o William para bater, já vamos carimbar esta emissão mundial da Antena a partir do estádio do Dragão. A bola batida do William, vai cortar Pedro Pacheco, a bola vem já ainda para a raquetada do homem do Porto, bola para a molhada, corta a formação do Santa Clara e pode lançar o ataque, vai dominar primeiro Alan Varela e a cortar a possibilidade de Fernando avançar a bola de Diogo Costa, que aplaude. Olha, 21 minutos, quase a meio desta primeira metade no Dragão, jornada 34, é o ponto final nesta Liga 2025-2026. Porto 0, Santa Clara 0.
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4: No outro jogo que está em andamento nesta altura, Moreirense e AFS estão empatados também 0 a 0. No que diz respeito ao hóquei em patins, está no intervalo o segundo jogo dos quartos de final do play-off. O Sporting está a bater o Valongo por 3-2. Recordo que na hora do almoço o Porto bateu ao Oliveirense por 7 a 1. No que diz respeito ao basquetebol, quartos de final, é o jogo decisivo para se encontrar o outro semifinalista. Ovarense está a bater Oliveirense por 34-27. Final da Taça de Inglaterra, Chelsea 0, Manchester City 0. Está no intervalo. Na equipa do Manchester City, Bernardo Silva é o capitão, Mateus Nunes também como titular. Já no banco dos suplentes está Ruben Dias. Do lado do Chelsea, Pedro Neto começou no banco dos suplentes.
0: São as decisões também noutras paragens do futebol internacional, neste caso em Inglaterra. O árbitro vai dar uma falta à equipa do Futebol Clube do Porto. Ponto é pé livre para a formação do Santa Clara. Ora, há pouco ouvimos, o Porto em termos de hóquei em patins jogou esta manhã, porque vai estar também na grande festa marcada para a Avenida dos Aliados. Toda a equipa que sagrou no último fim de semana campeã europeia, venceu a Liga dos Campeões de Hóquei em Patins, vai estar também em desfile juntamente com a equipa principal de futebol. De resto, amanhã, Paulo Freitas, o treinador azul e branco, para escutar na tarde desportiva da Antena 1. Bola para fora, Petit vai pedindo aos jogadores alguma genica nesta fase. O 0-0 permanece, bola já batida do Sidney Lima para trás, a bola vai para João Afonso, vai bater de pé direito, a bola enrolada para o corte Kivior, embrulha-se com Fernando, sobra a bola para Mora, e o Mora vai ser apertado e vai perder a bola para o contrário. Atenção, Serginho vai conduzindo, bate a bola para o Gabriel, Gabriel está na área, bateu para fora, leva as mãos à cabeça e tem razões para isso, Ricardo. Grande oportunidade do Santa Clara.
1: É remate seco com a perna, com o pé canhoto, a bola não passa longe do posto direito, aliás esquerdo da baliza de Diogo Costa. Nova intervenção com muito perigo para a baliza do Internacional Português. Aplaude Petit, olha com olhar preocupante Farioli.
0: É Farioli, braços cruzados, este toscano natural da cidade de Barga, bem no centro de Itália, primeiro título como campeão de um país. Este treinador quer naturalmente fazer carreira na equipa do Futebol Clube do Porto. A bola está aí, William. William vai transportando a bola já para dentro do relvado. Mete a bola para o Kivior, levanta, ponta direita. Aí está a bola no Alberto. O Alberto Costa vai levando a bola, dá agora bem para William a servir. Bem, William tenta tricotar, bola para fora. É pontapé de baliza.
1: É feliz Gabriel Silva, na entreajuda defensiva, acaba por cortar a bola, mas esta embate no pé de William Gomes por última instância, e por isso é pontapé de baliza para o Santa Clara.
0: E para o jovem guarda-redes João Afonso, já aqui disse o Ricardo Pinheiro, ainda não chegou à vintena de anos, mas é aqui um belíssimo projeto de guarda-redes. Isto porque o Santa Clara, como todos os clubes portugueses, necessita também de encaixe financeiro, e naturalmente Gabriel Batista será um grande ativo nesta altura na equipa açoriana. Ponta em pé, bola já para meio campo, 25 minutos na primeira parte, 0-0, bola lançada para o corte do Bendarek, dá a bola para a peitaça do Denis Gull, trapalhão, perde a bola já para Serginho, e vai, é um bom jogador, Serginho vai para o relvado, o árbitro não considera falta e por isso a bola está no Alberto, e o Alberto vai meter a bola para Bendarek, Ian Bendarek vai levando a bola, vai para uma faixa mais clara do relvado, a entregar a bola para Kivior, e o Kivior vai avançando, leva a bola no pé esquerdo, vai olhando, ainda não despachou, cai o homem do Porto, segue a bola já para o Francisco Moura, e o Moura dá a bola para trás, numa altura em que escutamos os traços sonoros das 16 horas, em Portugal Continental e na Madeira, são 15 nos Açores. Esta é uma transmissão mundial da Rádio Pública Portuguesa a partir do Dragão, confira, 26 da primeira parte, Porto 0, Santa Clara 0.
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0: A bola está no conjunto açoriano, vai tentar lançar a bola lá para a frente. Lá está a bola no Pedro Pacheco, dá para o lado esquerdo, a bola vem para PV, Paulo Vítor levanta a bola para o espaço, mas de Frauold, vai lá também, ou a Pendarek impela a bola de cabeça para Diogo Costa, obrigado a sair da área, abate pé direito, bola longa, vem para junto ao lateral, a bola para o Alberto, ponta do pé, perde a bola para um adversário, não há falta, indica o árbitro que há mesmo, de Serginho, ponta, pé livre para os azuis e brancos.
1: É para ser cobrado, creio que por... Alberto Costa e já está cobrado mesmo.
0: É, para
1: o Valtteri Franco, aqui a fazer um compasso porque houve aqui um desentendimento nas bancadas na qual tu te encontras, na central, junto à bandeirola, envolvendo muitos adeptos portistas, com necessidade de intervenção da PSP e por isso também esta subida dela para do resto das bancadas para com esta bancada.
0: É, estou aqui a ver pelo cantinho do olho na bancada inferior. Muita contestação para os assistentes de recinto. Bom, segue o jogo no relvado. 27 da primeira metade. A bola vem para a equipa do Santa Clara. Está aqui em busca de uma vitória no estádio do Dragão. Bola batida, a bola tocada por Kivior. Bola para fora. É lançamento para a equipa de Petit.
1: Lançamento à direita para ser cobrado por Diogo Calila.
0: Está a bola bem para trás, Diogo Calila, mete a bola na direção do Sidney Lima, entrega a bola já para João Afonso, vai puxar para o pé direito, vai meter a bola para o Paulo Vítor, com alguma dificuldade, lá dominou, tem Pedro Pacheco no apoio, prefere picar, a bola vai para a frente, já para o Gabriel Silva, adiantou demais, a bola para Rodrigo Mora, aí estão dois virtuosos, e agora foi mais faltoso o Gabriel, porque fez falta sobre Rodrigo Mora, ou seja, Nuno Coelho, às vezes dois virtuosos, também é preciso enfim, meter lá o pezinho, não é?
2: Sim, é preciso, há momentos para tudo, e ali o Gabriel faz uma recepção para uma zona interessante para poder desenrolar a jogada em termos ofensivos, mas para a pior zona no caso da recepção ser errada, como acabou por ser, que é a zona central. O Mora estava ali pressionante e a perceber que ele poderia errar nessa recepção, ganha a bola, depois é claramente uma falta do Gabriel Silva e um livre perigoso, e parece-me que já está ali o Kivior para assumir essa marcação do livre.
0: É o jogador que está junto da mola, único jogador, portanto, Jakub Kivior vai enchendo o peito de ar, o árbitro vai aconselhando alguma calma à barreira que está a ser formada pela equipa encarnada de São Miguel. Atenção a este momento, Jakub Kivior vai tentar abrir o marcador em indicações junto ao posto esquerdo do guarda-redes João Afonso, vai apitar João Gonçalves. Atenção a este momento, Kivior vai destemido, vai em busca da baliza contrária. Para o pé esquerdo, cá está Kivior, bateu, largou o guarda-redes e agarra a segunda.
1: Bela amortia de Serginho, de cabeça a amortecer para o menino de Ponta Delgada, formado no Santa Clara, que vai mostrando porque Petit confiou nele para esta partida. Já são várias as intervenções de sucesso por parte do Camisola 50.
0: É destacar-se claramente como um dos homens mais importantes do jogo, João Afonso. A bola, atenção, vai para o espaço do jogador Wellington Torrão, perde a bola, dá para trás, a bola para o Klinsmann agora para Diogo Calila, mete a meio para Serginho, bate com a bola, mas corta Varela quase amarrou o árbitro, mete a bola para William Gomes, aí vai William, vai tricotando, puxa para o pé direito, bateu, está lá! Agora fácil esta defesa para João Afonso.
1: É porque o remate sai rasteiro, com pouca força ao brasileiro e por isso agachou, amarrou facilmente e agora contemporiza João Afonso.
0: A bola está no Pedro Pacheco, 0-0 permanece, caro 20, meia hora já nesta primeira parte, à moda antiga, jogo à tarde, consola inundar as bancadas nesta ronda que também é antiga, porque tudo se vai decidir, o que há para decidir nesta tarde, noite de sábado. A bola já para Fraol, vai meter a bola para a frente para o Mora, e o Mora arrasta o passe para Borja, domina o espanhol, está marcado por Calila, dá para trás, a bola para Mora, vai sambando perante o adversário, perante Serginho, dá para o Varela, bateu, larga João Afonso, bombaça de Varela, é o Porto aqui, Ricardo a puxar da artilharia.
1: É, e um bom remate, uns bons 25, 30 metros por parte do argentino, com a bola como se pede, a chapiscar na frente do guarda-redes e por isso a fazer aquela mancha com a peitaça, defesa apertada para o menino que agora fica maltratado, cai no relvado e por isso o momento de assistência a João Afonso. Ora, aproveitam os bancos para umas espécie de time-out.
0: É, vêm três jogadores do Porto, ao banco de suplentes, receberam instruções, bebem também água. O mesmo acontece com os jogadores do Santa Clara, está magoado o João Afonso, numa altura, Nuno Coelho, em que o Porto tem rematado à baliza, isto porque percebe que o João Afonso dificilmente segura a primeira. São remates fortes e difíceis de suster.
2: Sim, e são mesmo remates fortes, que era há pouco do Kivior no livre, ali bem na frente da grande área, e este remate do Alan Varela são remates difíceis em que o João Afonso faz defesas interessantes, até porque a bola não fica para ninguém do Floco do Porto, ou seja, ele tem defendido para o lado. Referir aqui que o João já é o segundo jogo que faz, ou seja, já esteve presente no último jogo
0: com o Nacional.
2: Pode
0: haver aqui uma preparação.
2: Exatamente,
0: não?
2: Exatamente, sem dúvida, até porque o guarda-redes, o Gabriel, era claramente uma das referências do Santa Clara, não se sabe se irá continuar ou não, e por isso acho que poderá ter aqui uma solução. Não é fácil lançar um jovem de 19 anos na Primeira Liga, porque na verdade a posição do guarda-redes é uma posição muito específica, que exige experiência, exige jogos, exige minutos, mas o Petit, com toda a coragem, e o João para já a mostrar e a dizer sim e mostrar-se presente aqui no Dragão.
0: É o Gabriel Batista, era um dos totalistas do campeonato, ora sendo substituído por João Afonso. A verdade é que perdeu esse estatuto e agora só há três totalistas no campeonato português e que poderão chegar aos 3.060 minutos: Bernardo Fontes do Tondela, Lazar Karavic do Famalicão, os dois são guarda-redes, e Bacher do Estoril, o único que não é desse posto específico. Portanto, três jogadores que podem terminar o campeonato sempre com todos os minutos jogados. É de facto obra, e sobretudo para quem não é guarda-redes. Pontapé livre, Ricardo Pinheiro para a equipa azul e branca.
1: Com Rodrigo Mora, o homem que sofreu a falta por parte do Pedro Pacheco, e já tem junto a ele também o William Gomes, e por isso cria-se a dúvida se é canhoto do brasileiro, se é a perna direita do criativo portista.
0: Dois homens à barreira do Santa Clara, apitou o árbitro, bola lançada para a confusão, corta Pedro Pacheco, a bola vem já para a zona de conflito, sobra para o contra, para Fernando bem a rasgar o passo para a direita, e vai o Wellington Torrão, rapidíssimo, olha para a área, tem lá o Gabriel Silva, pode cruzar, já cruzou, há um desvio providencial do Francisco Moura, e a obrigar Diogo a deslizar pelo relvado. Segue a partida, a bola está no Futebol Clube do Porto, mas bom momento da equipa do Santa Clara, a bola para Froold. Aí está Vítor Froold, será seguramente uma das grandes sensações desta liga e até do futebol internacional nesta temporada, o jogador que veio do Copenhaga, que não é, pelo menos internacionalmente, uma das equipas do topo e que está a impressionar tudo e todos. Aí está a bola no Wellington, vai meter a bola no William, aliás, para o Varela, Varela para o William, William vai trabalhando, tem o apoio já do Alberto Costa, vai tricotando, tenta fugir, perde a bola já para um contrário, para o Paulo Vitor, vai levando a bola na meia esquerda, olha, bate com a bola já para a zona do meio, mas mal, perde a bola já para o Rodrigo Mora, põe calma no jogo e dá no guardião do Futebol Clube do Porto. Bola já lançada para a zona do meio, há um jogador tombado, neste caso é do Futebol Clube do Porto, e por isso novamente partida interrompida. Eu quero dizer, Nuno, que vamos provavelmente ter aqui, até porque já tivemos uma substituição, algum tempo extra generoso do árbitro João Gonçalves.
2: Sim, de certeza, eu acho que já é para aí a terceira vez que a equipa médica tem de entrar. Lembro-me de uma do Gabriel, uma ao João Afonso, agora é o William, que ficou tocado ali num corte limpo pelo defesa do Santa Clara. E o jogo vai estando neste padrão de ritmo baixo, dificuldade das equipas em terem grandes oportunidades de golo. Ainda assim, é um Santa Clara que, já o dissemos, que está a fazer aqui uma exibição interessante. O Porto já teve também as suas oportunidades, mas é um jogo, nota-se claramente, que já não há muito a jogar. A intensidade, a competitividade, digamos assim, do jogo não está...
0: Para alguns começa a cheirar a maresia. A maresia, mas para outros o cheiro da relva vai continuar, porque estamos aí já sobre o Mundial.
2: Sim, há essa questão também, e apesar de no relvado não estarem assim muitos candidatos a estarem no Mundial, naturalmente isso também pesa, ou seja, Froholt não estará, os polacos também não.
0: São três, não é?
2: Sim, são três. Há a possibilidade do Diogo Costa, do Rodrigo Mora, vamos ver. Provavelmente o Denis Gull também.
0: O Gabriel Veiga não vai.
2: O Gabriel Veiga também não.
0: Nem o Borja Sainz, porque já houve convocatória da Espanha.
2: Sim, e por isso, naturalmente, acho que se pensa muito naquilo que será a festa de logo à noite. E o ritmo, lá está, como seria de esperar, com o sol também não ajuda. Jogar a esta hora, com esta temperatura, porque hoje está um dia quente, faz baixar mais o ritmo. e por isso são vários, vários pontinhos que levam a com que o jogo esteja um pouquinho mais ameno.
0: Vai seguindo o jogo 0 a 0, quase 37 da primeira metade. A bola já metida do Kivior para Bednarek. Bednarek vai levando. A Polónia está fora do Campeonato do Mundo. A bola vai para o William. Está o William, vai trabalhando bem. Mete a bola para Rodrigo Mora. Ele ainda espreita a convocatória na próxima terça-feira. Chumora! Perde-se agora nas fintas. Vai perder a bola para um contrário. Ponta, pé do Santa Clara. Recupera Bednarek, mas a bola vem para Gabriel Silva. Hoje tudo de cabelo encarnado. Vai meter a bola para o Klinsmann. Vai agora tentar virar, perde a bola para Fraolde, vai passar por um contrário ainda, Fraolde por Fernando. Fraolde vai a meter a bola para trás, vem a bola para o espaço do lateral direito do Porto, a meter para o meio, a bola para Varela. Alan Varela está pelo menos nos pré-convocados da campeã mundial argentina, a meter a bola para Kivior, e o Kivior entra no meio campo contrário, vai pisando a bola, vai dar a bola já para a zona do meio, a bola para Denis Gull, recebe Denis Gull, vai tentar ganhar o ressalto, a bola sobra já para o Sidney Lima, faz um pontapé a Karateka, a bola para o meio campo do Futebol Clube do Porto, quando a bola vem para o guarda-redes Gil Costa. Estou a ver muita gente fora do relvado. Acredito, Ricardo, que seja a equipa campeã europeia de hóquei patins, que ao intervalo vai por aqui também ser homenageada, mas é apenas um feeling.
1: Não, creio bem, Fernando, é mesmo. E também com ela, creio que está a formação do voleibol feminino, que também recuperou esse título de campeã nacional, sucedendo ao Benfica e conseguindo o quinto título do palmarés azul e branco. Vitória essa em Braga diante do Sporting local, depois de um 3-0 muito bem conseguido.
0: Porto que amanhã tem uma final no futebol feminino, na Taça de Portugal, no estádio do Jamor. De resto, com o relato aqui na Rádio Pública Portuguesa, vai ser a estrela maior da tarde desportiva, o primeiro Benfica-Porto em futebol feminino, e logo numa decisão como é a Taça de Portugal. Bola para fora, é arremesso manual, a bola para o Alan Varela, vai dominando a entrada do meio campo, o jogo vai levando 39 minutos, bola para trás para Kivior, Kivior vai dominando, está Kivior, olha em frente, abre a Francisco Moura, recepciona, bate a bola para o lado direito, para Bednarek, dá a bancinha, a bola já para Varela, entrega a bola para Moura, Moura para trás, para Bednarek, põe à esquerda a bola para Kivior, outra vez para Bednarek, é o Porto a chamar a equipa do Santa Clara, ainda Bednarek, já marcado por Fernando, a bola sobra para Moura, Moura dá a bola para trás, vai na direção do Kivior, entra no meio campo contrário, bate a bola para a esquerda, para Borja Sainz, toque suplência, a bola vai para Fraonde, vai cortar primeiro uma equipa do Santa Clara por André, que já entrou na primeira parte para substituir o azarado Jé Tavares, e a bola vem para o meio campo portista. Bola lançada lá para a frente para Alberto Costa, dá para Bednarek, está Bednarek a meter ao meio, a bola para Mora. Mora vai levando a bola para Antclins, manda a bola para a meia direita, para Fraolde, vai agora caminhar para a área, mete a bola para William, vai cruzar, rasteiro, corta Pedro Pacheco, e a bola vem para o pé direito do Leirinho, Fraolde, vai meter a bola para trás, vem a bola para o Alberto Costa, a devolução já para Fraolde bate com a bola para William Gomes, deixou passar a bola intencionalmente para que alguém a pegasse, mas corta bem o Kalila, e dá a bola já para o Gabriel Silva, vai Gabriel, vai tentar avançar, está marcado, bem, esforço espetacular, Ricardo, a do William Gomes.
1: E por isso arrancar múltiplos aplausos das bancadas, os adeptos portistas a gostarem da ação e comprometimento defensivo por parte do William Gomes. Ora, na mesma ala é Alberto Costa que carrega a bola.
0: E vai dar para trás a bola para Bednarek. Estamos nos 5 minutos finais antes do tempo de compensação, que deverá ser generoso pelo árbitro João Gonçalves, dadas as várias paragens. Ponta, pé, bola batida, vai para a área. Não chega! Francisco Moura está arrojado no relvado, o guarda-redes João Afonso.
1: Bravo a sair dentro dos postos e a amarrar esta intenção de colocar a bola na profundidade onde surgia o lateral esquerdo do Futebol Clube do Porto, mata o lance de perigo o guarda-redes do Santa Clara.
0: Vai a bola já para Pedro Pacheco, vai levando a bola para a zona central, vai a recepcionar o Fernando. Aí está o Luís Fernando, vai levando a bola já para o meio campo contrário, dá a bola para o Gabriel. Gabriel vai meter a bola para trás para Fernando, e o Fernando vai recepcionando. Bate a bola já para o lado esquerdo, vai a bola novamente para Fernando, ele que supostamente deveria estar numa posição mais central do ataque, uma vez que é o jogador que estava apontado para isso, mas Nuno Coelho vem muitas vezes cá atrás ser ele também um pouco de organizador.
2: Sim, vem e junta-se muitas vezes ali ao Serginho, ao André e agora ao Klisman, e por isso, na verdade, o Santa Clara tem tido esta capacidade para manter a bola durante muito tempo, porque faz essa superioridade numérica numa zona onde o Porto não tem tantos jogadores, porque sendo o Luís Fernando o ponta de lança, ou teoricamente o ponta de lança, praticamente depois ficam quatro jogadores do Porto e mais até os dois centrais, o Bednarek e o Kivior, sem ninguém para marcar, e por isso o Santa Clara coloca muita gente na zona onde faz essa circulação de bola. A pressão do Porto também não é muito alta, não é muito intensa, e por isso vai dando para o Santa Clara, e não sei se não terá mesmo mais posse de bola nesta primeira parte do que o Futebol Clube do Porto, mas vai dando para o Santa Clara manter a bola durante alguns minutos.
4: Oitava etapa da volta à Itália em bicicleta. Afonso Eulálio conserva a camisola rosa no Giro, 3 minutos 15 segundos sobre o segundo classificado Jonas Vingegaard, 3:34 sobre Félix Gall. Hoje a etapa, a ligação entre Chieti e Fermo, foi ganha pelo equatoriano Jonathan Narváez da Emirates. Afonso Eulálio a fazer pela vida e a manter a camisola rosa.
0: E aqui no Dragão, Denis Gulli complicar o que parecia fácil com Rodrigo Mora a não ser goloso, Ricardo Pinheiro, mas Denis Gulli andou claramente ali atrapalhadíssimo.
1: É, muita cerimónia por parte do jovem turco no momento de rematar, tinha o corredor aberto, depois preferiu refletir para o meio, acabou por chutar contra a muralha defensiva na recarga. Rodrigo Mora também não conseguiu fazer melhor.
0: Vai o Porto carregando nestes instantes finais da primeira parte, Kivior, e a Jacobo Kivior vai dominando, pé esquerdo, picou, bom para a quina da área, para Borja, tenta chegar lá, a primeiro homem do Santa Clara e consegue, vai meter a bola, é o Diogo Calila, bem a jogar, vai transportando a bola, asa direita, vai agora perder na luta com Borja, a falta do portista é ponta, pé livre, indica o árbitro do desafio.
1: Lá direito, a meio do meio campo defensivo, é para Sidney Lima, o capitão de equipa, cobrar.
0: Sidney Lima vai levantar, recebe instruções específicas de Petit. Já o disse na abertura, o treinador de todos os 18 que estão a terminar este campeonato principal, o que mais jogos de Primeira Liga tem, e é de facto notável, porque Petit ainda vai no início da carreira, mas é já um veterano, permita-me a expressão, ele já tem ali a caraquinha de Santo António, mas é um dos veteranos já, com a braçadeira, treinador do nosso futebol. Bola lançada lá para a frente, vem a bola para Kivior, atrasa na direção do guarda-redes Diogo Costa. O outro é Vasco Seabra, do Arouca também, é o segundo mais... digamos assim, segundo mais como treinador do campeonato principal. Bola no Varela, e o Varela vai levantar, levantou, a bola lá para a frente, vai tentar dominar, o Paulo Vítor vai a levar a melhor sobre o contrário, rodou, vai para o relvado, há falta do Alberto Costa, e por isso ponta, pé livre para a equipa de São Miguel.
1: É, perdeu o lance, à frente do lance, a lateral do Futebol Clube do Porto, e depois acaba mesmo por abalroar o adversário, e com isto resulta novo livre para a formação insular. E é o próprio João Afonso que sai de entre os postos para cobrar na sua entrada da grande área.
0: Estamos a calcar o minuto 45 desta primeira parte. O 0-0 permanece nesta despedida de Porto e Santa Clara da época 25-26. São equipas que vão encerrar desportivamente aqui a competição nesta temporada. A bola lançada para o conjunto encarnado de São Miguel, vai dominando, o Serginho vai levar a bola para trás, dá a bola para Paulo Vítor, mete o complicador, perde a bola para William, vai levando a bola no pé esquerdo, dá a bola para Denis Gull, tenta ganhar posição sobre a linha de fundo, aí vai o turco, dá a bola para trás, a bola para Froold, dá para William, aí está William, tenta furar, corta bem o Santa Clara, a bola para fora, a pela cabeceira, é pontapé de canto.
1: A ótima leitura por parte de Paulo Vítor. Vitória resistiu à tentação de cortar pela linha de canto e a meter pela linha lateral, creio. Não, é mesmo pontapé de canto, é isso, não é?
0: É isso, canto para Mora, 4 minutos adicionais dados pelo juiz da partida. Pontapé para Rodrigo Mora, o loirinho, jogador do Futebol Clube do Porto, numa zona ainda de muito sol, aqui no estádio do Dragão. Parece que vamos ter aí uma semana de grande caloraça. Bola lançada, bola para a área, aí vem o Porto com Borja Sainz, agora à esquerda, camisola 17, ponta do pé, vai levando a bola para um lado, para o outro, a bola na direção do Alberto Costa, e o Costa vai levantar, já levantou, a bola picada lá para a área, vai lá, destemido perante Froold, João Afonso.
1: A amarrar nos céus, lá no segundo andar, e agora contemporâneo. Deixa os companheiros subir, mas vai lançar curtinho.
0: Já lançou a bola para o lado esquerdo, vem a bola do Paulo Vítor a meter a bola para Serginho, tem Gabriel, Gabriel dá a bola para Serginho, mais para trás, a bola para o espaço do André. André vai agora meter a bola mais para trás para Pedro Pacheco, Ressan Pacheco olha em frente, mas tudo devagar, devagarinho, lá dá para o lado direito para Sidney. A Sidney olhou, arrancou a bainha baixa, aí vai o central mais à direita, picou bem, era boa a intenção para Wellington Turrão, mas a bola é do guarda-redes do Porto.
1: Com a camisola 49, a agradecer com o polegar da mão direita, mas fica só mesmo pela intenção, joga ao Porto, nova posse de bola.
0: Bednarek vai levando a bola, está para Bednarek a meter a bola para Rodrigo Mora, a desviar, mas mal, a bola para Turrão, aí está Turrão, vai para ali fora, vai para a lança direita, já importunado por Francisco Moura, vai tentar ganhar o pontapé de canto, é azar, escorregou Ricardo e perde a bola.
1: É, junto à linha final e por isso o Porto conquista pacificamente aqui um pontapé de baliza, é Diogo Costa que vai cobrar.
0: É, mas aqui a demonstrar bons dados Wellington Turrão nesta partida. Pontapé de baliza para o Futebol Clube do Porto. Vai a bola já para Kivior. Kivior para o Diogo Costa. Mete a bola para o espaço de Bednarek. Sobre a linha limitar e a titubeante. Lá deu a bola para Kivior. Vai avançar no relvado. Estamos no tempo extra, tempo suplementar da partida. O 0-0 permanece. Vai a bola já do Alan Varela. A bola para Bednarek. Bednarek vai tentar levar a bola para a zona central do relvado. Foge à direita o William. Mas a bola vem, no entanto, para um companheiro. A bola já para o Alberto Costa. Sem grande solução, sem grande progressão. A equipa azul e branca está Alberto para um lado, para o outro. Vai virando perante Serginho. E atrasa na direção do guarda-redes Diogo. A Diogo dá a bola para Kivior. Kivior vai levando a bola para Canhoto, já levantou a bola para a ponta direita, para Froold, vai meter a bola para a área, corta, primeiro Paulo Vítor, e vai dar a bola já para o Gabriel Silva. A Silva vai dar mais para trás, Pedro Pacheco bem jogado, a bola vai para a zona central, já para o espaço Klinsmann, tem corredor aberto, aí vai Klinsmann, que grande trunfa tem Klinsmann, a meter a bola já para o lado direito, a bola para Turrão, a Turrão vai agora flatido mais para o meio, atenção Santa Clara, Turrão a serpentear, perde a bola, e a balroa. De resto, o jogador do Futebol Clube do Porto e o árbitro a dar pontapé livre, falta cometida por William Turrão.
1: É, acaba pois por perder o controlo da bola, chega tarde, atinge o adversário e com isto fica também maltratado o jogador do Santa Clara e não sei não se a intervenção médica não será já após o apito. A ver, vamos, estamos nos últimos cartuchos do primeiro tempo.
0: É, o árbitro vai mandando subir o Wellington Turrão, cá está, já a tentar recuperar e o árbitro vai indicar o tempo de intervalo no estádio do Dragão, caro ouvinte, festa final dos campeões nacionais, ainda a zero. Tempo de intervalo, Futebol Clube do Porto 0, Santa Clara 0. Ricardo sai rapidamente os jogadores, mas o Wellington Turrão está agarrado à perna. Não sei se vai continuar na partida.
1: É, está muito queixoso, também com o árbitro da partida ali a tentar perceber o estado físico do atleta e acaba mesmo por desistir após perceber que a equipa médica insular já está ou a caminho do atleta e por isso recolhem todos os jogadores ao túnel de acesso aos balneários. Resta apenas fazê-lo a Diogo Costa, que a passo lento vai encaminhando para o mesmo destino, ele que agora é ali também é cumprimentado por João Costa, ele que toma o lugar habitual do guarda-redes suplente de Cláudio Ramos no banco técnico do Futebol Clube do Porto. Ora, recordo que já disseste no início da partida, Fernando, se João Costa entrar, será mais um medalhado neste campeonato, à semelhança do que pode acontecer com o menino com a camisola 66, Bernardo Lima.
0: É isso, é grande essa expectativa e até também para o regresso à competição, 8 meses depois do argentino Neuan Pérez. Ora, sai ao pé coxinho em grandes dificuldades o Wellington Turrão, estava a ser um dos melhores da equipa do Santa Clara, mãos na face, não deve ser coisa boa, vamos ter que esperar para conferir uma possível alteração e a acontecer é a segunda por lesão na equipa orientada por Petit. Nuno Coelho, um sublinhado esta primeira parte, que já sabíamos não ia ser emotivo, ou seja, ninguém e a ter aqui o coração aos pulos, mas ainda assim resistou a algumas boas jogadas.
2: Sim, ainda assim houve, a verdade é que houve oportunidades para as duas equipas, e sem ser um jogo muito competitivo, muito tático, porque na verdade as equipas estão a jogar despreocupadas, e isso, de certa forma, essa despreocupação leva a algum relaxamento, alguns momentos em que o futebol fica mais lento e mais previsível. Foi tentando o Santa Clara, talvez melhor nos primeiros 20-25 minutos, o Porto depois com um ou outro remate com dificuldade para o João Afonso, o guarda-redes do Santa Clara, e depois dessa estreia aqui também nos palcos, o João Afonso a comprovar que tem aqui futuro pela frente. Um ou outro remate também interessante do Santa Clara, através do Klisman, através do Luís Fernando também, e por isso é um jogo que, na verdade, oportunidades claras e grandes defesas dos guarda-redes não houve. E vai sendo uma grande festa, essencialmente fora das quatro linhas, com algumas surpresas, e entretanto nesta segunda parte certamente com algumas estreias. Já vemos ali o João Costa em exercícios de aquecimento, e por isso provavelmente Farioli vai aproveitar o intervalo para não queimar os três timings de substituições.
0: É isso, João Costa está nos exercícios de aquecimento e pode ser duvidado então para a segunda metade aqui no Dragão. Meu caro Paulo Sérgio, é tempo de festa, mas ainda sem golos. Porto 0, Santa Clara 0.
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4: No outro jogo, que começou às 3:30 da tarde, Moreirense e Aves Sade também estão empatados 0-0. Vamos atualizar o resto da atualidade, edição do jornalista Miguel Bastos.
5: Milhares de professores nas ruas em Lisboa contra a revisão dos estatutos da carreira docente. O secretário-geral da FENPROF, José Feliciano Costa, diz que é preciso valorizar a carreira dos professores.
6: De facto, é uma grande resposta que hoje vai ser dada, mais uma vez, a um estatuto de carreira docente, ao Ministério da Educação e ao Ministro. O estatuto de carreira docente, de facto, não vai no sentido de valorizar a carreira. E é isso que hoje vai ser aqui dito, que queremos um estatuto que valorize a carreira. No tema 1 e no tema 2, do que já percebemos, o caminho não está a ser feito, os professores também já o perceberam.
5: O secretário-geral da CGTP, Tiago Oliveira, juntou-se a esta manifestação dos professores para lembrar as causas de todos os trabalhadores que estão, nesta altura, ameaçados pela revisão do pacote laboral.
7: É muito simples. Nós já hoje na administração pública temos dezenas de milhares de trabalhadores que têm contratos individuais de trabalho. Esses trabalhadores, que são trabalhadores contratados com um contrato individual de trabalho, são milhares de trabalhadores que já estão ao abrigo da Lei Geral de Trabalho. E a Lei Geral de Trabalho é exatamente essa mesma lei que terá impacto com a revisão do pacote laboral. Primeiro ponto. Segundo ponto, não há ponto sem nó. E aquilo que este governo aplica hoje ao setor privado, amanhã o objetivo é aplicar ao setor público e vice-versa.
5: Palavras do secretário-geral da CGTP, Tiago Oliveira. Entretanto, a FENPROF anunciou que vai aderir à greve geral de junho. O ministro da Defesa diz que Portugal fez o que tinha de ser feito no caso da utilização da base das Lajes por parte dos norte-americanos. Nuno Melo afirmou que as declarações recentes do secretário de Estado dos Estados Unidos, Marco Rubio, não podem ser lidas de forma literal.
8: Há de ser uma afirmação que não pode ser lida pelo seu teor literal, que terá querido firmar e vincar, enfim, a virtude de um país. Foi um país que fez o que estava certo, mas que, eu sei, esteve certo, facultei os abates lá, com condições.
5: Declaração de Nuno Melo, na sua qualidade de Ministro da Defesa, à margem do Congresso Nacional do CDS, onde volta a ser candidato à liderança do partido e onde garantiu que o CDS não é o PSD, nem é uma muleta da coligação. O líder do PS quer mais esclarecimentos do Ministro dos Negócios Estrangeiros sobre as Lajes, mas lamenta que o Governo já tenha colocado o país numa situação que considera ser lamentável. Em Braga, esta manhã, José Luís Carneiro voltou também a exigir explicações ao Primeiro-Ministro sobre um eventual aumento do IVA da restauração sugerido pelo Ministro das Finanças. A Ministra da Cultura promete rever os apoios ao setor. Esta manhã, no programa destacável da Antena 1, Margarida Balseiro Lopes prometeu que o Governo vai atualizar o valor dos apoios à taxa da inflação, uma reivindicação já antiga por parte dos agentes culturais. Na Tailândia, 8 pessoas morreram numa colisão entre um comboio de mercadorias e um autocarro público na capital Bangkok. Para além das 8 mortes já confirmadas, as autoridades registaram pelo menos 20 feridos. A fechar, as exportações de petróleo do Iraque pelo Estreito de Hormuz baixaram com a guerra no Irão, quase 10 vezes. O novo ministro do Petróleo iraquiano anunciou hoje que o Iraque exportava 93 milhões de barris por mês através do Estreito de Hormuz. Atualmente exportou apenas 10 milhões.
4: Miguel Bastos com o resto da atualidade. São 4:30 da tarde.
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4: Avançamos para mais uma hora nesta emissão especial de desporto da RTP Antena 1 para acompanhar todas as decisões na Liga de Futebol, nos campeonatos profissionais, também nos acessos aos campeonatos profissionais. Estão a começar os jogos da Liga 3. Há dois lugares ainda em aberto, uma subida direta de divisão, também o play-off. Recordo que nesta altura na Liga Principal, Futebol Clube do Porto 0, Santa Clara 0 e Moreirense 0, Aves Chade também 0. Na Liga 3 estão em andamento todos os jogos. Atenção, porque podemos ter campeão esta tarde. Vitória de Guimarães B, Amarante. Ao Amarante basta um ponto, enfim, até pode nem ser necessário. Já diferentes são as contas para a subida de divisão. A Académica de Coimbra só depende de si própria para garantir o regresso à Liga 2. Está nesta altura a jogar com o Trofense no Estádio Cidade de Coimbra. Está o repórter da RTP Antena 1, Pedro Ribeiro. Boa tarde, Pedro.
16: Boa tarde. Vai começar esta partida em instantes. O árbitro, obviamente, em sintonia com o jogo que vai começar também esta hora. Ainda não começou por isso mesmo, mas dizer que a equipa da Académica vai apresentar Carlos Alves na baliza, depois Edson Farias, Marco Baixinho, Ricardo Teixeira e Kaká. Um meio-campo com Marcos Paulo, António Montes e Leandro Silva. Mais para a frente, Cascavel, Benito e também Cuba. Lado contrário, Trofense com Render na baliza, depois o Alex Ribeiro Gomes e Hugo Basto, uma defesa a 3, meio campo com Reco à direita, Nuninho, Fábio Borges, Oliveira e Paciência, Ruca e Diará serão os homens mais avançados. Ouvem-se as palmas, começou o jogo no estádio Cidade de Coimbra entre Académica e Trofense.
4: Atenção, porque repito a informação que é importante no arranque destes jogos da Liga 3, a Académica de Coimbra apenas depende de si própria para seguir em frente. Tem que fazer o mesmo resultado que o Belenenses, que recebe a equipa do Mafra no estádio do Restelo, onde está o repórter da RTP Antena 1, Eduardo Gonçalves. Boa tarde, Eduardo. Eduardo Gonçalves no estádio do Restelo.
17: Olá, viva, Paulo Sérgio. Agora penso que já
4: estão a ouvir.
17: Muito bem, vamos lá, tarde de sol no Estádio do Restelo, já se joga obviamente esta partida entre Clube de Futebol Os Belenenses e também o Mafra. Já se sabe que o Mafra nada a perder, nada a ganhar, vai ficar, vai permanecer na Liga 3, o Belenenses, como já frisaste bem, para subir direto há de ter que esperar que a Académica não vença o seu jogo com o Trofense. Vamos a 11 iniciais, por banda do Belenenses, Gonçalo Brandão a escalar, Guilherme Oliveira, Afonso Pinto, Nuno Tomás, João Lucas, Miguel Bandarra, Tiago Morgado, Diogo Horta, Diogo Paulo, João Gastão, Duda e ainda Bruninho. Por outro lado, no Mafra, o técnico Oreste Schall a colocar na baliza Francisco Lemos, Beni Dje, Cauê Alves, Chico, Massama Camará, Lénio, Brahima, ainda Niang, Rodri Matos, Lianacho e também Rafael Moreira. Árbitro da partida, Miguel Ribeiro, auxiliado por Filipe Freitas e Daniel Costa. Quarto árbitro, Diogo Coelho. Neste momento cumpriu-se já o primeiro minuto desta primeira parte. Belenenses 0, Mafra 0.
16: Estão então em andamento os quatro jogos do apuramento de campeão da Liga 3. Vitória de Guimarães B, Amarante. O Amarante pode sagrar-se campeão nacional da Liga 3 esta tarde. Académica de Coimbra Trofense, Belenenses Mafra. Académica ou Belenenses, um deles vai subir de divisão, o outro vai ao play-off. E para cumprir calendário, União de Santarém com o Varzim.
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16: Canoagem. Portugal conquistou este sábado a primeira medalha da Taça do Mundo de Canoagem e para canoagem que decorre na Alemanha, em Brandenburgo. O destaque do terceiro dia de competição foi para Messias Batista, que alcançou a medalha de bronze na final A do K1 200 metros. O dia ficou também marcado pela presença de vários atletas portugueses em finais desta competição. Recordo que o campeonato da Europa de canoagem e para canoagem está marcado para de 10 a 14 do próximo mês de junho na pista de Montemor o Velho.
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16: Já vamos para o Estádio do Dragão para a segunda parte do jogo entre o Futebol Clube do Porto e o Santa Clara. Entrega da Taça de Campeão Nacional às 18h. Antes, porém, recordo-lhe que Afonso Eulálio manteve a camisola rosa na volta à Itália em bicicleta após a 8ª etapa. O atleta português da equipa Bahrein Victorious acabou por ficar longe dos 10 primeiros, mas mesmo assim permitiu apenas que o dinamarquês Vingegaard lhe ganhasse apenas 2 segundos. E portanto, nesta altura, Eulálio está a primeiro, Vingegaard a 3.15, Félix Gall está a 3 minutos e 34. Está de facto em grande o corredor português da equipa da Bahrein. Regressamos ao estádio do Dragão, na cidade do Porto, cuidados técnicos de Cláudio Calado, com a reportagem volante do Ricardo Pinheiro, Nuno Coelho.
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16: Liga-se a discoteca, Fernando Eurico é o DJ de serviço.
0: Vamos ver se consigo pôr os jogadores das duas formações alinhados com as balizas, sintonizados com aquilo que é o mais importante no futebol, o golo. Ricardo Pinheiro, para já, João Costa vai ter que esperar porque o titular está de regresso na segunda parte pelo Porto.
1: Todo ele de verde fluorescente nessa nova pele para a nova temporada. Ele que na anterior vestiu de pantera cor-de-rosa, em algumas ocasiões em nível europeu até todo ele de negro, hoje de esse amarelo fluorescente. Então esse equipamento a prometer para a nova temporada. Regressa ele, assim como também os restantes 10 companheiros de campo. Do lado açoriano, parece-me também, Fernando, que regressam os mesmos 11 que Petit elegeu para o início da partida.
0: É isso, não houve placa levantada pelo quarto árbitro. Quer dizer que o jogador que esteve em dificuldades no final da primeira parte, Wellington Turrão, está de regresso também com os restantes companheiros e portanto vamos ver se ele consegue aguentar na partida. Pontapé já para a formação do Porto, 0 a 0 permanece. O Porto procura a segunda melhor pontuação de sempre, depois dos 91 pontos sob o comando de Sérgio Conceição. Caso vença esta tarde o Santa Clara, é um objetivo que o Porto quer cumprir. Foi meta também estabelecida pelo técnico portista, uma vez que não conseguiu superar essa marca e teve reais possibilidades de o fazer, mas as derrotas com Casa Pia e com o Aves Sade deitaram tudo a perder para o lado azul e branco. É curioso notar, Nuno, e antes da bola rolar, digamos assim, nesta segunda parte, o Porto na temporada até agora teve 6 derrotas, 2 na Europa com o mesmo clube, o Nottingham Forest, 2 no campeonato, Aves Sade e Casa Pia. Teve uma na Taça da Liga com o Vitória Sport Clube e outra na Taça de Portugal, numa das meias finais com o Sporting Clube de Portugal. Mas o campeonato teve essa real possibilidade de bater uma marca que será muito difícil bater dos tempos de Conceição.
2: Sim, é uma marca muito interessante e poderia ter sido, na verdade, mais um recorde histórico, porque se virmos os dois encontros que o Porto perdeu, foi frente a duas equipas, uma que já desceu, neste caso o Aves, e outra o Casa Pia, que ainda está nessa luta feroz para se manter na Primeira Liga. E por isso diz muito daquilo que também foi a regularidade do campeonato da equipa comandada pelo Farioli, sempre com muita... ou seja, eu acho que o Porto foi uma equipa muito pragmática. Muitas vezes não conseguiu, ou em algumas vezes não conseguiu jogar sempre bem, mas foi sempre uma equipa muito cínica, muito a olhar para aquilo que também era a competição do resultado, sempre muito capaz, sofreu muitos poucos golos, e isso também faz com que muitas das vezes se fala que os ataques ganham jogos e as defesas ganham campeonatos, e por isso o Porto foi sempre muito estável nesse momento, e por isso, como dissemos, acho que é um justo

0: Levantar, levantou, a bola larga, vai para a área, o desvio de cabeça, corta, Pedro Pacheco, a bola já para fora, vai lá, o Serginho impela a bola, a equipa do Porto, bola já para William Gomes, vem para trás na direção do Alberto, e o Alberto olhou, levantou a entrada da área, peitada do Denis Gull, corta a formação açoriana, a bola vem já para o Gabriel Silva, mas deixou passar, a bola vem para Bednarek, bem mais alto que Gabriel Silva, e Ricardo estava aqui a olhar, é fácil até, ou mais fácil de identificar os jogadores, por exemplo, William, que recebe agora, é cabecinha loira, o Gabriel é o cabecinha encarnada, temos ainda o Mora, que é o cabecinha loira, e depois temos o distintivo de todos, o Klinsmann. O homem tem uma dispensa ali sobre a cabeça.
1: É, de facto, é um penteado diferente por parte do camisola 77 do Santa Clara, mas referiste bem, William, com esse novo look, depois das trancinhas, agora a apresentar esse penteado platinado, como está na moda a rapper. E agora, atenção, um atraso por parte do Pedro Pacheco, quase resultava em autogolo para a formação do Santa Clara, mas dizias também que Gabriel Silva apresenta esse cabelo vermelho. Ora, em momentos em que tanto se fala dessa possibilidade de o jogador rumar a Alvalade, creio que terá que rapar o cabelo, certamente.
0: Certamente, aí está, aí vai ele, Gabriel, camisola 10, vai levando a bola, pé esquerdo, cruzamento, corte, é de Alan Varela, a bola já para fora da área, vem para Bednarek, levando a bola, não chega William, mesmo junto a Farioli, é lançamento para a equipa de Ponta Delgada.
1: É lado direito, com esse arremesso para trás, para Pedro Pacheco, troca a bola, centrais do Santa Clara.
0: Aí está a bola já do Sidney Lima, a meter a bola para o lado direito, para Kalila, bem a fintar e a fugir, um adversário, neste caso o Borja Sainz, bate a bola para o lado esquerdo, corta Alberto, a bola vai no entanto para Gabriel, Gabriel Silva vai dominando, botinha amarela, vai para a área do Porto, este não engana, vai meter a bola para Serginho, outro dos bons jogadores, pontapé de Kalila para fora, que oportunidade para o lateral da equipa do Santa Clara, levou tudo à frente até as garrafas do guarda-redes Diogo Costa.
1: E até Petit levou as mãos à cabeça, bela construção por parte do Santa Clara com esse remate de Diogo Kalila a surgir no flanco direito, remate rasteiro cruzado ao lado direito da baliza de Diogo Costa, que bem se esticou, mas parece que nada podia fazer para evitar, ainda assim a bola passa felizmente na ótica do Internacional Português ao lado da baliza do Porto.
2: E marca atenção, a equipa do Amarante na vitória de Guimarães B 0, Amarante 1. Com este resultado, os amarantinos são os vencedores do campeonato da Liga 3, mas isto está tudo ainda muito no início.
0: É mesmo a grande sensação, a equipa de Amarante, orientada por Alex Antigo, lateral do Vitória, do Moreirense e também do Benfica, depois andou pelo futebol alemão, pelo Wolfsburg, chegou a ser campeão alemão ao serviço desse conjunto, é agora o grande timoneiro desta equipa das fraldas da Serra do Marão. Estava eu a dizer, atenção, que este Santa Clara marca 3 jogos consecutivos e, portanto, já há pouco ensaiou por Kalila. A bola já para a zona central, vem para o Luís Fernando, vai dominando, olha para trás, dá a bola para Sidney Lima, vai meter a bola outra vez para Luís Fernando, a Fernando olha para a lateral, prefere vir mais para dentro, dá a bola para um companheiro, pontapé já do companheiro, a bola para o lado esquerdo, a recepção do Paulo Vitor, Gabriel a meter a bola, corta bem William, e dá a bola já para fora da área, vem a bola ainda na dividida entre um homem do Porto e outro do Santa Clara, é lançamento para a equipa açoriana. A bola já para Klinsmann. A Klinsmann dá a bola para o Serginho. Olhou, bateu, é pontapé de baliza. Creio que é essa a indicação do árbitro. Ainda que a bola, à distância, tivesse parecido resvalar do jogador do Porto, mas é pontapé de baliza para o conjunto de Farioli.
2: Marca o AVS em Moreira de Cónegos. Moreirense 0, AVS 1. Golo aos 54 minutos, marcado por Guilherme Neiva. Olha, se o campeonato estivesse a começar agora.
0: É verdade, e com os jogadores que estão a despontar e a criar cobiça nos maiores, portanto, excelente o trabalho do João Henriques nesta ponta final. Era quase como subir aos Himalaias, ao pico dos Himalaias, mas a deixar uma imagem bem melhor, esta equipa vence, porque a primeira foi uma pobreza franciscana. Aí vai a equipa do Porto, Denis Gull, bola para fora, mas há uma pontapé livre para a equipa de Farioli.
1: É porque entende, creio que o árbitro auxiliar, que houve esse toque ilegal por parte do jogador do Santa Clara, para muitos protestos por parte do conjunto insular.

0: e por isso resulta isto num livre para o Futebol Clube do Porto, lado direito, paralelo à grande área insular, junto à bola, dois baixinhos, camisola 7, William Gomes, e também 86, Rodrigo Mora.
1: Está a bola para a equipa do Porto, a pontapé livre já, a cheirar o limite da área contrária. À direita do ataque portista está Rodrigo Mora, levantou o pé na areia, copiou, a bola vai contra um adversário, sobra já para o Serginho. Levanta a bola pingada para a frente, para a tentativa do Klinsmann a proteger a bola, vai a meter na frente para Fernando, corta uma camisola 20 dos Dragões, excelente corte do Alberto, e a dar para Fraúl. Fraúl vai agora a meter a bola contra o Gabriel Silva, bola para fora, lançamento para o camisola 8 dos Dragões. Prefere deixar a bola para Alberto, está mais rotinado nesse procedimento. E agora Varela a meter a bola para Jan Bednarek, foi ele que carimbou o triunfo do 31 aqui no Dragão, precisamente frente ao Alverca, no último jogo caseiro dos novos campeões nacionais. A bola está no Kivior, vai meter para Mora, Mora dá a bola para trás para Bednarek, Bednarek entrega a bola para o espaço onde está o Alberto, à procura de passe ainda Alberto, bola no pé direito, lá levantou a bola para o corte, a primeira da equipa açoriana, pontapé para fora. Francisco Moura atirou, mas já havia bandeirola levantada.
0: Havia, porque a posição irregular é feita por um jogador do Futebol Clube do Porto e que faz ali uma espécie de cortina para João Afonso, mas belo remate de ressaca por parte de Francisco Moura, cruzado a passar bem próximo do posto esquerdo da baliza do Santa Clara, no momento em que o guardião, o jovem guardião do Santa Clara, fica estatelado novamente no relevado. E a ver, vamos, é preciso a entrada médica, mas Fariola aproveita esta pausa para dupla mexida, vai a jogo a Pietuszewski e também Gabriel Veiga, sai Borja Sainz e também Denis Gol.
2: Olha, deixa-me dizer que o resultado do AVS foi, enfim, mudado, o vídeo-árbitro anulou o gol e portanto mantém-se o resultado em branco, 0 para o Moreirense, 0 para o AVS.
1: Dupla alteração consumada no Porto. No Coelho, a tua leitura, esta mexida de Farioli?
3: Bem, aqui é uma opção não muito vista pelo Farioli, que é jogar sem ponta de lança. Mofi está no banco, Denis Gull sai, à partida será Rodrigo Mora o jogador da frente, ou seja, obviamente não como ponta de lança, mas como jogador móvel. Entra o Pietuszewski para a esquerda, mantém-se o William à direita, Gabri Veiga no meio com o Froholt e o Alan Varela. E vamos ver o que é que também poderá dar o Mora ali nesta posição, com mais mobilidade que o Denis Gull. O Denis Gull, há pouco o Ricardo falava sobre a falta que sofreu ali. O Denis Gull é um jogador muito forte. Muitas das vezes os árbitros têm, neste caso, uma tendência para não marcar faltas sobre ele, porque ele, na verdade, também não se atira muito e não faz simulações. E há pouco foi bem assinalado ali pelo árbitro assistente essa falta, porque realmente o ponta-lança do Porto estava a ser puxado. Em relação às alterações, vamos ver. Diogo Costa continua, o João Costa também está ali em exercícios de aquecimento, provavelmente irá deixar um pouco mais para o fim, mas é uma segunda parte onde o Porto me parece que entrou bem melhor do que aquilo que foi a primeira parte.
1: A bola está em Fraúl, vai meter a bola para Alberto Costa, tenta fugir, perde a bola para Gabriel. Gabriel dá a bola já para um companheiro de equipa, Paulo Vítor, levanta Bendarek também lá para a frente. Ainda vai a bola para junto do jovem guardião João Afonso.
0: É, com a Pacheco a abrir os braços, a permitir que o guarda-redes saísse em segurança da sua baliza e amarrasse com confiança e liberta para o Pedro Pacheco.
1: E agora a entregar a bola para PV, Paulo Vítor põe a bola na frente, corta Bednarek, Imperial nas alturas, dá a bola para Fernando, bola para fora, lançamento para o Polaco. Ou então vai deixar para o lateral direito do Porto. Preferiu Bednarek ser ele a lançar, dá a bola para trás, vem a bola para o Diogo Costa, sai da área e entrega a bola para Bednarek, tem terreno para avançar, hein? Vai o Calmeirão, a Polaco a dar a bola para Borja, Borja dá a bola para a esquerda, a bola para Pietuszewski, mete na área, corta o Santa Clara canto.
0: Sidney Lima a barreira por completo o lance, literalmente quando estava virado, por isso a bola a perder-se pela linha de cabeceira, e com isto é pontapé de canto para o Porto, primeiro na segunda parte, lá do canhoto, é para Gabri Veiga, o galego de Porreira.
1: É ele que disse sentir-se muito português, de facto é tão próximo da fronteira que é natural ter este sentimento. Jogador da formação do Celta de Vigo, mas que está aqui para durar no Dragão, pelo menos o que os adeptos esperam. A bola está agora no Klinsmann, vai para ali fora, corre muito perto da bola, lançamento para a formação portista. Bola para ser lançada pela equipa portista, bola já para Pietuszewski. Vai a bola ser tocada por Diogo Kalila, bola para fora, lançamento para o Porto. Lançamento para ser efetuado, bola vem para trás, na direção já do Kivior. Kivior vai levando a bola, lado esquerdo, ainda na zona ensolarada do relvado. Dá a bola já para Pendarek, Pendarek mete a bola para a direita, a bola já para William Gomes, vai puxar, pé esquerdo, cruzou, bola na área, o desvio para fora! Apareceu baixinho Rodrigo Mora, gigantão, na área contrária, a pingar para fora da baliza do Santa Clara.
0: De fininho a ser o elemento surpresa, bem no coração da área do Santa Clara, mais baixo do que toda a gente, ganhou posição, Rodrigo Mora conseguiu efetuar o cabeceamento, a bola a bater na malha superior da baliza de João Afonso.
1: E aí está a bola no Luís Fernando, vai lá para onde perde a bola vai para o Serginho, vai perder a bola para Kivior, bola metida para Mora, está Mora, está a abrir o livro, Mora vai desenfreado para a zona de tiro, ainda Mora tenta arranjar espaço, não tem, a bola vem para Fraoldo, Fraoldo olhou, já cruzou, bola lançada, corta o Santa Clara, bola para a Klinsmann, bate a bola lá para a frente, para a peitaça do Bernarek, o público gosta deste momento, azul e branco, ainda 0-0, estamos com quase uma hora de jogo, é um jogo de despedida do novo campeão nacional, também do Santa Clara, que vai continuar do mais alto nível do futebol português. A bola já para Serginho, depois de um pontapé livre. E há golo, algures.
2: Há grande penalidade em Coimbra para a equipa da Académica. Está lá já o jogador da equipa da Briosa para bater, o árbitro ainda não deixa, vai mandar o jogador para trás. É o Académico com a oportunidade de inaugurar o marcador aqui na cidade de Coimbra, quando estamos sobre os 25 minutos de jogo. Leandro Silva, lá está ele, vai partir para a bola. O árbitro já apitou, guarda-redes entre os postes. Lá vai o jogador da equipa da Académica, atirou, golo! É o primeiro da Académica, Leandro Silva, a bater o guarda-redes da equipa contrária, 25 minutos, primeira parte em Coimbra, Académica 1, Trofense 0.
4: Com este resultado, a Académica vai subir de forma direta. Pergunto a Eduardo Gonçalves, no estádio do Restelo, se este golo teve reação por parte dos adeptos do Belenenses e como vai andando esse Belenenses-Mafra?
5: Uma reação obviamente desalentada, como se é de se imaginar. De facto é um resultado que não interessa ao Belenenses quanto à partida, pois vai-se jogando um pouco em cada meio campo, uma luta muito grande ali entre os jogadores da zona intermediária. Ainda não houve, por assim dizer, nenhuma clamorosa oportunidade de gol, mas o Belenenses ao minuto 7 podia ter feito o 1-0. Houve um remate ali de ressaca para o interior da grande área, a bola foi desviada e na circunstância Duda foi surpreendido pelo facto da bola lhe ter passado à frente e acabou por não dar sequência à jogada, que o mesmo era dizer fazer o primeiro golo da partida e para o Belenenses. Nesta altura estamos já com 22 minutos de jogo nesta primeira parte, Belenenses 0, Mafra 0.
4: Estamos a meio da primeira parte das decisões na Liga 3. Amarante cada vez mais perto de ser o campeão nacional da Liga 3, está a vencer em Guimarães o Vitória B por 2-0. A Académica, com este resultado, vence o Trofense por 1-0, sobe diretamente à Liga 2. Belenenses vai para o play-off, empata 0-0 com o Mafra, sem qualquer tipo de, enfim, situação que possa mexer na classificação. O Varzim está a ganhar em Santarém por 1-0.
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4: Termina a Taça da Inglaterra, vitória do Manchester City, bateu o Chelsea por 1-0, só para termos a verdadeira dimensão daquilo que o City faz. City, treinado por Pepe Guardiola, é o 8º título do Manchester City, mas é o 42º, 42 títulos para Pepe Guardiola. É a 3ª Taça da Inglaterra, são números astronómicos, Fernando Eurico.
1: aqui no Dragão e acendo a abertura do marcador Ricardo Pinheiro, mas foi abortado esse lance. Rodrigo Mora teve grande possibilidade de marcar.
0: É, não remata a meia volta, vem no coração da área do Santa Clara, acabou por atirar por cima. Ele que anda afastado dos golos há mais de um mês, ainda não foi desta que terminou o jejum. Agora deixa-me só completar, Fernando, porque dupla alteração do lado do Petit, fez sair Luís Oliveira e também o Wellington Santos para a entrada de Vinícius e Elias, o homem que marcou na última partida.
1: É a dupla alteração então na equipa do Santa Clara. Nuno, para já tem uma consequência, é que o jogador virtuoso Gabriel Silva passa para a asa direita.
3: Sim, é isso, e refresca, digamos assim, o Petit na frente com a entrada do Elias e do Vinícius. São duas trocas diretas. O Fernando, na verdade, jogou ali muito com o Klisman nessa troca, ou seja, o Klisman a aparecer muitas vezes como avançado. E por isso são duas trocas para tentar refrescar num momento onde o Santa Clara está realmente a ter dificuldades em atacar a defesa do Porto. O Porto subiu muito as suas linhas, aumentou os níveis de pressão. E aqui apenas um dado, Fernando, que é neste momento os cinco jogadores mais ofensivos do Porto, ou seja, Gabri Veiga, Froholt, Mora, William e Pietuszewski, deverá dar uma média de idades absurdamente baixa, porque o Oscar Pietuszewski 17 anos, Mora 19, William 20, Froholt 20 e o Gabri 23, ou seja, o Gabri com 23 anos é o pai desses 5, só para se ter uma ideia da juventude que neste momento está no ataque do Futebol Clube do Porto.
1: É, de facto, do futuro também que esta equipa tem, do encaixe que pode vir a ter se estes jogadores forem para outros patamares financeiros, para outras ligas mais endinheiradas. Para já, pontapé para a equipa do Futebol Clube do Porto, tudo isto já com 65 minutos, ou 0-0 permanece, ronda 34 do campeonato. Futebol Clube do Porto, já campeão nacional, a defrontar aqui a equipa açoriana do Santa Clara. O Porto ganhou na primeira volta por 1-0 no estádio de São Miguel, com um gol de Samu, um gol muito festejado. O Porto sabia que era difícil derrotar o Santa Clara em casa e conseguiu esse objetivo. A bola está no espaço do Kivior, mete a bola já para o meio campo, para o Gabri. Gabri vai dominando, bate a bola para a direita, ainda para Alberto, e há mais som que se abre nesta tarde de desporto.
2: E com os 20 mil, em Coimbra, no estádio Cidade de Coimbra, só podia ser daqui para assinalar o segundo gol da Académica. Bola metida lá na grande área, foi só empurrar para o fundo da baliza de Rendeiro. Estava um cacho de jogadores da Académica, por isso não posso dizer qual foi o último a tocar na bola, mas a verdade
4: baixinho
2: é que neste momento há passagem do 24, do minuto 24. Estamos com Académica 2, Trofense 0.
4: Golo marcado por Baixinho, 2-0, cada vez mais próxima da subida de divisão à Académica. É verdade que estamos com 25 minutos da primeira parte, mas o Belenenses empata 0-0 com o Mafra, e a Académica já ganha por 2-0. Está a começar por esta hora a decisão do título de rugby. O Cascais recebe a equipa do Benfica no hipódromo Manuel Pessoa em Cascais. Está o repórter da RTP Antena 1, Carlos Manuel Santos. Boa tarde, Carlos.
7: Boa tarde, Paulo. Exatamente no hipódromo Manuel Pessoa em Cascais, onde se vai realizar o apelidado jogo do título, última jornada do campeonato, Cascais ao Benfica. Um deles vai ser campeão muitos anos depois, dois históricos do rugby que jogam aqui o tudo ou nada. Para os encarnados, as contas são fáceis de fazer, serão campeões se vencerem, se empatarem ou até podem perder por 7 pontos. Já o Cascais, para ser campeão, terá obrigatoriamente de vencer por mais 7 pontos, e mesmo assim não chega. Terão de fazer 4 ensaios. Não é nada fácil, mas não há impossíveis no rugby. As equipas já se joga há um minuto. Hipódromo que está completamente cheio de público, inclusive Rui Costa, o presidente do Benfica, e muitos adeptos do Benfica até se preparam, mal acaba este jogo, para ir andar 5 km até ali à Moreira para assistir ao futebol entre o Estoril e o Benfica. Vamos então ver quem vai matar o borrego e ser campeão nacional, se o Benfica 25 anos depois ou se o Dramático Cascais 30 anos depois.
4: Muito bem, a reportagem do Carlos Manuel Santos no hipódromo Manuel Pessoa em Cascais, para seguir esta decisão entre o Cascais e o Benfica do Campeonato Nacional de Honra de Rugby. Recordo que o Manchester City venceu a Taça de Inglaterra com vários portugueses, e daqui a pouco será Bernardo Silva, é verdade, Bernardo Silva, o capitão da equipa, a levantar a taça taça que lhe vai ser entregue pelo Príncipe William, que está no estádio de Wembley. Bernardo Silva foi titular, Mateus Nunes também, Ruben Dias não saiu do banco. Do outro lado do Chelsea, Pedro Neto jogou parte da segunda metade do desafio. É o oitavo título do City, a oitava vitória da equipa dos Citizens na Taça de Inglaterra. Regresso ao Estádio do Dragão, 0-0 entre Futebol Clube do Porto e Santa Clara.
1: Falaste do Príncipe William, Paulo Sérgio, é um fervoroso adepto do Aston Villa, equipa que pode ganhar a Liga Europa já a meio da próxima semana. Há imagens de celebração de William, do Príncipe, sobre estes feitos.
4: E agora, se isso acontecer, e se eles mantiverem como estão agora no quarto lugar do campeonato português, o segundo do campeonato inglês, aliás, o segundo lugar do campeonato português, dá acesso direto à Liga dos Campeões, à fase de campeonato.
1: Nem mais é bem visto e, portanto, vamos ver se o William celebra. E é golo! Autogolo do Santa Clara! Sidney Lima, ao tentar desviar a bola dentro da área, Ricardo Pinheiro, a bola vai para o fundo da baliza do guarda-redes João Afonso.
7: Acaba por atraiçoar João Afonso, que nada pôde fazer para evitar o primeiro do Futebol Clube do Porto. Cruzamento potente por parte de Frohold do lado direito, depois à ponta de lança, e num movimento infeliz, o capitão de equipa do Santa Clara, numa tentativa de corte, acaba por introduzir a bola na sua própria baliza. Com isto, celebram as bancadas à passagem do minuto 70. É o Futebol Clube do Porto, campeão nacional, em vantagem no marcador.
1: É um lance claramente infeliz de Sidney Lima. O Porto estava, obviamente, a tentar chegar com êxito às redes, mas é autogolo, claro, de Sidney Lima. Quando o jogo vai para os 70 minutos, vamos entrar nos 20 minutos finais e vamos ter Ricardo Pinheiro, mais um campeão nacional, será o 32º da lista de Farioli. Vai entrar João Costa.
0: Isso mesmo, vai entrar o guarda-redes camisola 24, ele que é natural de Barcelos, está de regresso ao Futebol Clube do Porto, onde foi formado 6 anos depois, andou lá por fora por Espanha e agora regressou esta temporada para o que não podia deixar de o deixar mais feliz, face à redundância, acaba por chegar para ser campeão nacional.
1: Agora uma falta sobre o jogador do Santa Clara, sobre Vinícius, apita o árbitro, vamos ter a entrada do João Costa para já, carimbo esta emissão Mundial da Antena 1, com 70 minutos, Porto 1, Santa Clara 0.
4: Deixa-me passar pelo estádio do Restelo, onde está o Eduardo Gonçalves a acompanhar a partida entre o Belenenses e também a equipa do Mafra. Como vai o jogo, Eduardo?
5: Bem, para já, há poucos instantes, o Belenenses passou ali por uma situação de grande aflição, um grande susto. Foi Lianacho que correspondeu quase da melhor forma a um cruzamento no lado esquerdo efetuado por Benedjé, e o Mafra esteve quase a inaugurar o marcador aqui no estádio do Restelo, um cabeceamento que foi esbarrar na trave da baliza do Belenenses. Guilherme Oliveira ainda tocou, a bola depois bate na trave e vai para canto, mas o Mafra, pôr em sentido a defensiva do Belenenses, que a espaços também vai tentando chegar à baliza adversária. Facto é que até agora ninguém faturou, estamos com 32 minutos da primeira parte, 0 para o Belenenses, 0 também para o Mafra.
4: Passo por Coimbra, Pedro Ribeiro, na Académica de Coimbra. Trofense mantém-se na vantagem da equipa dos Estudantes ou reage o Trofense?
8: Não, mantém-se a vantagem da equipa em termos de resultado. Uma equipa adulta, não surgiu a habitual tremideira nas pernas num jogo decisivo, e a Académica a praticar o seu futebol, a criar as melhores oportunidades de golo, já marcou por 2 vezes, por vezes também a equipa do Trofense a responder em contra-ataque, mas sempre o guarda-redes da equipa da Académica, Carlos Alves, atento a sair dos postos e a pontapear para longe. Por isso mesmo justifica-se este intervalo, quando estamos a atingir a meia hora de jogo, com a Académica a vencer por 2-0, primeiro gol marcado por Leandro Silva, de grande penalidade, dado aos 21 minutos, depois Marco Baixinho aos 25.
4: Decisão do campeonato de rugby, Cascais, Benfica em Cascais. Carlos Manuel Santos, como vai o jogo?
7: Para já muito defensivo, Paulo, para já muito defensivo. Cascais e Benfica continuam a 0 com 5 minutos de jogo. Agora formação ordenada para o Cascais, que está ao ataque.
4: 0-0 nesta decisão do campeonato de rugby, campeonato de hóquei em patins. É o segundo resultado dos quartos de final. Primeiro jogo, o Sporting abateu o Valongo por 6-4. No basquetebol já temos semifinalista. É a Oliveirense a conseguiu superiorizar-se à Ovarense. Oliveirense 69, Ovarense 65. A equipa de Oliveira de Azemais conseguiu no último quarto passar para a frente do marcador e eliminar a formação de Ovar. Estão definidos as meias finais do campeonato de basquete. Atenção, Benfica Oliveirense, Sporting Futebol Clube do Porto começam a jogar na próxima sexta-feira. Avançamos para o Dragão, Porto a vencer por 1-0 Santa Clara.
1: Quando estamos já próximos dos 15 minutos finais, mais o tempo suplementar para depois a festa de arromba prometida aqui para o Futebol Clube do Porto. O novo campeão nacional está em vantagem, a mercê de um autogolo de Sidney Lima. E agora vai from old para ali fora, embrulha-se com o adversário, pontapeia Vinícius. O árbitro interrompe porque há um homem de encarnado tombado e por isso interrupção no jogo.
0: É choque inevitável na disputa aérea com o capitão de equipa do Santa Clara de mãos no rosto a ficar maltratado e por isso, como se tratou de um choque de cabeça, o árbitro da partida interrompeu de imediato para também perceber o estado físico de Sidney Lima, que agora se recompõe e por isso vai ser devolvida a posse de bola, creio que à formação do Futebol Clube do Porto, ou mesmo do Santa Clara. Não, é do Futebol Clube do Porto. Há instantes nessa troca e agora com João Costa a envergar a braçadeira de capitão de equipa portista. Muitos aplausos ao unisson por parte do Estádio Dragão. Gritou-se por Diogo Costa, o próprio que apontou para a tribuna presidencial onde está Vítor Bahia. Ora, não fosse Diogo Costa usar o número mítico 99. A ver, vamos, Fernando, para o ano ser o mesmo.
1: É verdade, pelo menos há essa expectativa que possa imortalizar o 2 de Jorge Costa. Atenção, Gabriel vai meter a bola para a área, pode ser perigoso, excelente cruzamento, largo! Largo, largo do Elias Manuel, mas a bola vem para cá, da linha de lado. Ainda assim criou algum perigo à extrema defesa do Futebol Clube do Porto. Vai ter lançamento à direita. Lançamento para o Porto, que tem assim 32 campeões nacionais. O jogador com mais jogos, Victor Frault, 51, com mais minutos, o Diogo Costa, que tinha 4.275 à partida para este desafio. O que tinha menos, André Miranda, da equipa B, conseguiu ainda fazer 6 minutinhos. O guarda-redes João Costa vai fazer pelo menos 20, mais a compensação para se tornar também o novo campeão nacional. E agora a bola é do Santa Clara, indica o árbitro.
0: Deixa-me dar-te nota, Fernando, que a dança dos bancos técnicos já começou há largos minutos, como é habitual em todas as partidas, mas houve um dado curioso porque há instantes saltou para aquecimento a Neuen Pérez. Ele, como se sabe, esteve largos meses afastado da competição, ainda se mantém, mas pelo menos já foi convocado e está ali de sorriso rasgado com os companheiros de aquecimento, onde está também esse menino, Bernardo Lima, que pode também ele ser campeão nacional. Companhia do PP e Pablo Rosário.
1: Atenção, cruzamento de Diogo Calila, corta Frangol, a bola vem para fora da área, vem para William Gomes, vai dominando o camisola 7 do Futebol Clube do Porto, vai meter a bola mais mal para um adversário, recuperação de Paulo Vítor, vai meter Trivela, agarra na pequena área, João Costa.
0: É a primeira grande intervenção, obrigado até a sujar o equipamento, mas muito aplaudido pelas bancadas e acarinhado aqui João Costa a amarrar em segurança.
1: A bola vem para a formação do Porto, está a vencer por 1-0, a bola no Kivior, a Kivior vai abrindo os braços, deixa a bola já para Gabri Veiga, é entrega para Pietuszewski, vai o polaco, vai levando a bola na quina da área, entrega para Moura, corta a formação açoriana e a bola já para o espaço do ataque. Gabriel Silva a levar a bola, ainda a aguentar, o homem do Porto tombado, Gabriel transporta a bola, muito marcado pelo Alan Varela, ainda o Gabriel à procura de apoio, vai tentar meter contra um adversário e ganha assim o lançamento lateral.
0: É, foi entre dois Gabriéis, camisolas 10, também com ali uma disputa de braços e creio que de forma não intencional Gabriel Silva atingiu Gabriel no rosto, ficou caído, mas o árbitro deu a lei da vantagem para o Santa Clara.
1: E há canto para a equipa do Santa Clara, O homem do Porto agora também a tombar, creio que a bola foi à face do jogador do Futebol Clube do Porto e por isso a partida novamente interrompida. Estamos a caminhar para os minutos finais, a festa já começa a sentir-se de forma mais intensa aqui no Estádio do Dragão, mas claro, vai andar pela cidade inteira com epicentros no Ridouro, na Ribeira e também, claro, na Avenida dos Aliados, onde há um gigantesco palco, uma passarela montada que vai desde a porta principal do município, quase, quase até ao fim da Avenida dos Aliados. Para já, Ricardo, mais uma interrupção numa tarde que continua ensolarada em grande parte do relevado.
0: É, mas deixa-me dizer-te, Fernando, na parte em que não é abençoada pelos
1: já
0: raios
1: estás
0: de sol,
1: a bater o dentinho.
0: É, acabamos por ficar ali com os folículos bastante visíveis, porque de facto fica muito frio. É uma diferença de temperatura bem notória para as partes em que estão ensolaradas, como bem disseste. Olhando para os bancos técnicos, Fernando, deixa-me dizer-te que mantém-se pávidos e serenos, hora de um lado, ora também do outro. O Farioli de mãos nos bolsos, vai trocando ali alguns argumentos, principalmente com o Lúcio Gonzalez, um dos seus adjuntos. Ora, Petit tem estado também muito tranquilo no seu banco técnico, quando o jogo já está, diria, há uns bons 3 minutos, 4, parado para esta assistência. Um jogador do Futebol Clube do Porto que, em polo oposto, não consigo escrutinar, quando também agora os ecrãs do Estádio Dragão vão focando ali, rolando uma também central grande campeão por parte da turma azul e branca.
1: Há muitos ex-jogadores hoje aqui pelo Estádio do Dragão. Costinho, o ministro, um deles, também creio que o André, o Caraguinha, está aqui numa das bancadas. Enfim, são muitas as figuras do Futebol Clube do Porto, ou que fizeram parte da história do Futebol Clube do Porto, as que estão presentes neste desafio. Ora, o jogador portista continua a ser assistido, há movimentações no banco e vamos ter mais uma estreia e, neste caso, com direito a título de campeão nacional. Ricardo, camisola 66 do Porto, vai também jogar e, portanto, Farioli a dar oportunidade de título de campeão aos jogadores que o podiam fazer.
0: É, não é certamente o dia de aniversário de Bernardo Lima, mas vai receber um presentinho de Farioli, vai poder levar essa medalha para casa, sendo a campeão nacional, então tem realidade, mas também a oportunidade de Neuan Pérez, o argentino, regressar à competição, aos relevados, vai acompanhar o 66 Porto. Este camisola 18 há largos meses afastado de poder vestir a camisola azul e branca.
1: É 8 meses, muito tempo fora dos relevados, lesão grave de Neuan Pérez, vai regressar à competição, vai despedir-se da melhor maneira deste campeonato e também essa estreia de Bernardo Lima, jogador que habitualmente anda pela equipa B dos azuis e brancos. E cá está esse momento quando temos 50 mil espectadores, mais dois, 50.002 espectadores é o número oficial do Futebol Clube do Porto. Ora, alterações então, Ricardo, na equipa do Porto. Creio que nesta altura Bernardo Lima vai entrar.
0: É, também, tal como já adiantamos, Neuan Pérez acompanha para as saídas de Kivior, camisola 4, e também Francisco Moura já não vai reentrar, ele foi assistido, era o jogador lesionado, agora vai encaminhar-se para o banco de suplentes. Não, mas espera que há uma marcha atrás, Fernando. Houve engano, certamente, não será então Kivior a sair, mas sim Froholt, para dar lugar então ao menino Bernardo Lima.
1: É isso, é que é Bernardo Lima para entrar no lugar de Victor Froholt e saiu o Francisco Moura, vem ainda meio abananado, digamos assim, do lance em que foi assistido durante algum tempo no relvado da asa esquerda da defensiva. Nuno Coelho, cá está Farioli, pelo menos fez crescer a água na boca a dois jogadores que podiam ser campeões nacionais e concretizou. Isso é bom também para dar confiança aos jogadores.
3: Eu acho que três substituições deste encontro estavam bem definidas. Era o João Costa, o Neuan Pérez pela recuperação longuíssima que teve e o Bernardo Lima pelo prémio, porque provavelmente terá treinado bastantes vezes com a equipa principal. Renovou há pouco tempo e por isso também acho que será aqui claramente um prémio para se sagrar campeão nacional já nesta temporada. E depois, os outros dois que entraram foi o Óscar Pietuszewski e o Gabri Veiga. Em relação às substituições, passo ao Kivior para a esquerda, houve essa lesão do Francisco Moura, e aqui deixa-me dar também uma palavra para o Moura, porque fez um bom jogo, e depois de estar afastado da equipa durante muitos jogos, com um ou outro erro em jogos importantes, e onde perdeu inclusive o lugar para o Zaidu, e onde também o Farioli de forma inteligente resguardou o jogador, principalmente nos jogos no Dragão. O Moura já jogou no último jogo nas Aves e teve hoje aqui continuidade e fez uma excelente exibição. Por isso, uma palavra para o Francisco, não sei se irá continuar ou não na próxima temporada. Mas é um jogador que no ano passado teve números muito, muito interessantes e por isso acho que foi alvo talvez até de quase de ser o patinho feio desta temporada, na minha opinião, sem o merecer, e por isso as três substituições, como eu dizia, estavam previstas, e agora vamos ver o que é que o Bernardo Lima e o Noyan Pérez ainda conseguem fazer nestes 10 minutos.
1: Vamos ver então o que dá esta parte final da festa portista. Para já vence por 1-0 o autogolo de Sidney Lima. Várias alterações, expectativa, porque a festa se vai montar, não tarda nada. Às 6 da tarde está prevista o erguer do troféu aqui no estádio do Dragão. E agora é Bernardo Lima a fazer uma falta. E Paulo Vítor está a rebolar muito sobre o relvado, com as mãos na cabeça do jovem Bernardo Lima. Ter-se-á percebido que pode ter ali magoado o adversário de forma mais séria, mas é assistido no relvado. Santa Clara que se prepara para meter também mais 2 novos jogadores, o Lucas e também o Isaac. Portanto, Petit a querer mexer, mas Ricardo, vamos ver, porque não sabemos o que vai sair desta lesão momentânea.
0: Acaba por ficar ali maltratado, ele que está agora a ser assistido, está ali a gesticular com as pernas, num sinal de dor constante. Mas foi curioso, Fernando, porque momentos antes, na saída de João Costa, o guarda-redes acaba por pontapear a bola, ficou agarrado de imediato à coxa esquerda, está de lado no relvado, percebeu que o lance prosseguiu, levantou-se rapidamente, foi continuando a coxear, mas parece que está recuperado e não vai precisar também ele aqui de assistência médica. Ora, vamos prosseguir às alterações. Entra o camisola 42, é Lucas Soares para então a saída do jogador Kingsley. Camisola 77, sai também o 64, falamos de Paulo Vítor, para a entrada do Isaac.
1: São estas as alterações feitas pelo treinador Petit. O jogo já está na parte final e, portanto, são também as últimas oportunidades dos dois técnicos. Agora, uma falta de Pietuszewski, já é disparado. Falta sobre Kalila. Pontapé para a formação açoriana. Mas, em termos de jogo, Nuno Coelho, apesar de, já o dissemos, não ser um jogo com muitas oportunidades de gol, o Santa Clara ainda não se rendeu.
3: Não, mas o jogo melhorou na segunda parte, Fernando. Eu acho que talvez também pela mudança ligeiramente de chip do Futebol Clube do Porto, acho que também em função daquilo que provavelmente Farioli terá pedido ao intervalo, para tentarem dar aqui uma alegria aos 50 mil adeptos que hoje praticamente enchem aqui o estádio do Dragão. Não que a equipa não estivesse a ter atitude, acho que não era isso, era essencialmente a mentalidade competitiva e a pouca intensidade com que estavam a disputar o jogo. Ainda assim, como tu referias, acho que depois do golo houve mais Santa Clara novamente, e por isso o jogo vai passando agora para o Porto a ter mais ataques rápidos com as motinhas e os baixinhos da frente, e o Santa Clara a tentar entrar no jogo com alguns ataques mais organizados.
1: Belo trabalho de Pietuszewski, boa defesa também do guarda-redes João Afonso, e pontapé de canto para o Futebol Clube do Porto.
0: Movimento típico do jovem polaco, da esquerda para o meio, a fletir, e depois com um remate rasteiro, tenso ao primeiro posto, valeu a intervenção apertada de João Afonso a ceder canto ao Porto.
1: Está o pontapé de canto para a equipa azul e branca, o árbitro vai olhando para a grande área, estamos na contagem já dos minutos para o final, 87-3 para os 90, está quase a terminar o campeonato. A bola lançada ao segundo posto, atenção, Bernardo Lima, pontapé para fora, apareceu em boa posição o jogador do Porto, que era o Neuan Pérez, nem mais.
0: Isso mesmo, remate à meia volta e por pouco que não molha o pãozinho na sopa. Era um regresso feliz do argentino, que até no início da temporada era internacional argentino e que certamente perspectivava estar no Mundial deste ano, ora não fosse a lesão a tramá-lo.
4: Meus senhores, deixem-me dar um pulo a Coimbra. Está em intervalo, ou estão em intervalo, os jogos da Liga 3. Começo exatamente pela cidade dos estudantes, Pedro Ribeiro. É, não está em condições, passo pelo estádio do Restelo. 2-0 ganha a Académica ao intervalo à equipa do Trofense. Tudo bem encaminhado para que a Briosa possa regressar às competições profissionais no estádio do Restelo. Não ata nem desata esse jogo entre Belenense e Mafra, Eduardo Gonçalves.
5: Pois não, Paulo Sérgio, as equipas recolhem agora aos balneários. Terminou a primeira parte, 2 minutos de compensação, uma primeira parte aqui para nós que ninguém quase nos ouve, não é? Bem mal jogadinha, e de facto o placar traduz essa ineficácia quer de uma quer de outras equipas, de outra equipa. O que é facto é que houve uma oportunidade para cada uma, mais evidente a do Mafra, resultou de Lianacho com um remate, um cabeceamento à trave da baliza azul. Antes o Bolenses perdeu a oportunidade por Duda de fazer a emenda ali já muito perto da linha de golo. Foi surpreendido o jogador do Bolenses e não conseguiu então dar o melhor seguimento à jogada. Estamos no intervalo, Bolenses 0, Mafra 0 aqui no estádio do Restelo.
4: Resultados ao intervalo da Liga 3, vitória de Guimarães B 0, Amarante 3, Académica de Coimbra 2, Trofense 0, Bolenses 0, Mafra 0 e União de Santarém a perder em casa com o Varzim por 1-2. Significa com estes resultados que Amarante é campeão da Liga 3, Académica sobra de forma direta, o Belenenses vai ao play-off. Na decisão do campeonato de rugby em Cascais, Cascais-Benfica, Carlos Santos.
7: E aqui é igual, não ata nem desata, Cascais 0, Benfica 0. António Vidinha já teve duas hipóteses de fazer ensaio, mas em ambas as vezes bem placado pelos centrais do Benfica. E agora o Cascais está a tentar o seu primeiro ensaio lá em baixo para o Topo Sul. Mas para já, tudo na mesma, como começou, com 22 minutos, Cascais 0, Benfica 0.
4: Com este resultado, o Benfica sagra-se campeão do campeonato de rugby. 25 anos depois, regressamos a Coimbra. Pedro Ribeiro, um retrato rápido dessa primeira parte. Não, impossível o contacto com o Coimbra. Regresso ao estádio do Dragão. Porto a vencer o Santa Clara por 1-0.
1: E 5 minutos dados pela equipa de arbitragem, é o que falta para terminar este campeonato para Porto e Santa Clara. O Porto vence por 1-0, um autogol de Sidney Lima. Depois que comece a festa que vai ser até às tantas, em toda a cidade tripeira. A bola vem para o João Costa, vai meter a bola para Bednarek, Bednarek mete já para o lado esquerdo, a bola para Kivior, está agora como lateral canhoto, vai metendo para trás, a bola para João Costa, recepciona, pontapé de penalti, vai meter a bola para a frente, corta o Santa Clara, a bola vai ainda para o corte também do Neuano Pérez. Imperial dá a bola para William Gomes, vai tentar avançar, boa a marcação de Lucas Soares, bola para fora, o lançamento é para a equipa açoriana, bola já metida para o Sidney Lima, tem para já o prémio do azarado do jogo, vai transportando o camisola 23, dá a bola para a direita, a bola para o Gabriel, Gabriel Silva, vai levando a bola numa zona ainda de sol aqui no estádio, mete mais para o meio, agora perda de bola, aí vem o Porto, vem Gabriel, dá a bola para Pietro Zé, vai pedindo aos companheiros, vai arrastando lá para a frente e vai o polaco, vai para ali fora, não tem opções para o passe e perde a bola, pontapé de rede para a formação no Santa Clara.
0: Puxa na dianteira e depois acaba por perder a perna, acaba por Sidney Lima conseguir controlar o lance na profundidade, deixar a bola sair pela linha de fundo e com isso é pontapé de baliza para o Santa Clara, numa altura em que termina o hino à capela por parte do estádio, dos adeptos do Futebol Clube Porto, que agora começam a entoar pela 20ª vez, campeões, campeões.
1: Atenção, Santa Clara pode criar perigo, bola na área, corta Alberto, a bola vai já para fora da área, Lucas Soares levantou para Contumil, não acertava na baliza nem que fosse de rugby.
0: É isso mesmo, por isso nem seriam 3 pontos para o País de Gales. O remate sai muito ao lado da baliza agora de João Costa e por isso nem sequer chegou para assustar o guarda-redes do Porto.
1: Pontapé de rede para João Costa. Estamos no tic-tac Antena 1, ou seja, no tempo adicional. Vai terminar esta ronda 34 para Porto e Santa Clara. Aí está João Costa, vai bem no centro da baliza. olhando em frente, todos à espera do momento final, já muita agitação na zona dos bancos. Pontapé lá para o meio campo, vai lá Rodrigo Mora, corta a primeira formação açoriana, a bola vem para Diogo Kalila, vem atrás à direita e vem Diogo Kalila, vai levando a bola, dá para Gabriel, Gabriel dominou, vai fugir à marcação do Kivior, corta o polaco, bola fora, é lançamento à direita. O lançamento para a formação insular, está o lançamento para Gabriel Silva, manda os companheiros lá para a área, sobe inclusive o Pedro Pacheco, central. Está lançamento efetuado com muita força, a bola para Pacheco, corta a equipa do Porto, a bola já para fora da área, vai carregar a equipa dos Açores, aí está a bola metida, Lucas Soares ainda não meteu, vai levando a bola, vai penteando, mete-lhe agora para o companheiro, a bola vai sobrar para o Serginho, vai a rodar, encosta à esquerda, pode haver agora o cruzamento de Vinícius, Vinícius em liante, vai meter para a zona de tiro para Lucas, Lucas vai dominar, dá a bola, mas mal para Mora, aí vem o Porto, pode ser muito perigoso este contra, a bola para William, tem Alberto, na asa direita, ainda o William vai para a zona do meio, entrega a bola para Mora, Mora olha para a baliza e vai Mora, tenta meter na frente, a bola vem para o Alberto, e o Alberto foge um adversário, perde depois sobre o Vinícius, faz falta, bom, que atrapalhação, eu diria mais, todos queriam marcar, Ricardo, por isso é que não conseguiram.
0: Exatamente, e com essa intervenção, e acaba para o Porto perder a posse de bola, e com o Alberto Costa na consequência a fazer falta, recupera a posse de bola, a turma insular.
4: Acabou em Moreira de Cónegos, Moreirense 0 AVS 0, Moreirense mantém-se na Liga Principal, AVS desce à Liga 2.
1: Aqui está também a terminar o Porto 1, Santa Clara 0. A bola está ainda no Serginho, vai arrastando, linha de fundo, já cruzou, corta a equipa do Porto, a bola vai para a zona de tiro, pontapé contra o jogador do Porto, fica magoado e a dizer que era o Rodrigo Mora, mas não. O Mora está mais à frente e, portanto, são dois jogadores sobre o relvado e a partida está momentaneamente interrompida e, portanto, vai-se esticar o tempo de compensação que o árbitro da partida deu.
0: É, mas não te enganas por muito, Fernando, porque a tonalidade e também o corte de cabelo não é muito diferente. Eu fico com a ideia que é mesmo o outro menino, o Bernardo Lima, e por isso daí a tua breve confusão, mas de facto parece-me ter sido camisola 66 do Futebol Clube Porto a ficar maltratado.
1: E foi mesmo, foi mesmo.
0: Está feliz, é a estreia pela equipa principal do Futebol Clube Porto. Recordamos que é um dos 5 campeões do mundo de sub-17 portistas. Também tem aqui hoje um momento especial facultado por Francesco Farielli.
1: O árbitro vai fazer lançamento de bola ao solo para Pedro Pacheco. Vai ser retomada esta partida já em tempo extra, com a penumbra a ganhar ao sol. Bola já dada para Pedro Pacheco. Vai levando a bola, zona do meio. Acabou! Grita-se pelos campeões nacionais. 31º título do Futebol Clube do Porto. Vitória com o autogolo de Sidney Lima. Ricardo Pinheiro, a tua descrição de uma festa que se vai começar a instalar a partir de agora.
0: É, com muitos jogadores a apontar para o céu, certamente a agradecer aquilo que foram as promessas ao longo do ano desportivo. Destaco desde já o forte abraço entre Kivior e também Bernarek, companheiros de setor, nacionalidade também é a mesma, os polacos com muita interligação, ali bastante efusivos. Há depois também os naturais animadores de Balneário, como o Mofi, a ser ali um dos mais efusivos, também a celebrar com Rodrigo Mora. E nas bancadas, esse sentimento que se alastra, porque há muitos cascóis ao sabor do vento, há muitos adeptos de sorriso de orelha a orelha, ainda que não tenha sido aquele festejo explosivo como aconteceu há cerca de 2 semanas aqui, no momento em que a equipa se sagrou oficialmente campeã, mas não deixa de ser uma consagração, e agora sim com muitos jogadores a voltarem a poder saborear esse momento de glória. Há por isso também muitos jogadores do Porto a trocarem essas impressões. Há também a preocupação de ir cumprimentar o adversário, a equipa de arbitragem, mas no momento em que já se vão também apressando a organização para instalar aquilo que são os adereços necessários para dar continuação a uma festa que se vai prolongar por noite fora. Desde já os painéis de intervenções para essas entrevistas rápidas, de reações à partida, e depois também nas laterais vão-se já começando a mover muitos holofotes, tapetes para que possam serem postos de entrevistas, mas é isto que vai ganhando forma quando os protagonistas, esses sim, os que realmente importam, estão ali no centro do relvado, com agora muitas chamas a subirem nas laterais do estádio do Dragão e com esses adeptos de forma bem visível, sorriso no rosto e certamente muito felizes em tons de azul e branco.
1: E com indicações precisas do Futebol Clube do Porto, a conferência de imprensa vai acontecer antes da entrega do troféu e só depois da entrega do troféu uma zona mista que vai ser improvisada num dos cantos do relvado deste estádio. Continuam os cânticos, atenção que a equipa do Santa Clara também teve aqui apoiantes, açorianos que certamente residem no continente ou eventualmente tenham vindo de São Miguel para assistir a esta partida. Há um adepto que, de resto, com quem nos cruzamos algumas vezes esta tarde, tem uma bandeira enorme do Santa Clara e é bem visível ali na zona destinada aos adeptos adversários. Ainda os cumprimentos dos jogadores do Futebol Clube do Porto, também os do Santa Clara permanecem. A zona de entrevistas rápidas está preparada, vamos ter reações daqui a pouco. Meu caro Nuno Coelho, um sublinhado final a esta partida que foi decidida por um autogolo que deu 3 pontos ao campeão nacional num jogo, como se previa, não teve grande brilho.
3: Não teve grande brilho, mas foi essencialmente um jogo de festa para o Futebol Clube do Porto. Numa primeira parte em que o ritmo foi mais baixo do que na segunda, eu já o disse ao longo da segunda parte, acho que o Porto reapareceu, digamos assim, após o intervalo com intensidade e com vontade, pelo menos brindar estes mais de 50 mil adeptos que estão aqui hoje presentes. O golo nasce de um autogolo do Sidney Lima, mas numa boa jogada conduzida pelo Froholt, e eu acho que neste caso é uma tarde perfeita para o Porto. 3 pontos, os adeptos vão contentes pela vitória. Já sabia que com todos os condicionalismos daquilo que era o jogo, não poderia ser um espetáculo incrível, e na verdade não foi, mas acaba por ser uma vitória interessante para o Porto, que atinge também uma pontuação histórica, e uma palavra para o Santa
4: Clara. Deixa-me ir à boleia da Sport TV ouvir o William Gomes. William Gomes na Sport TV 1.
9: A vida ativa, Porto.
10: Eu acho que isso é fruto de trabalho de toda a equipe.
11: Depois destas 2 semanas de festa, o Francesco Farioli tinha pedido mais competitividade hoje. Creio que a equipa respondeu na medida do possível nesta fase de tanta celebração.
10: Claro, acho que a gente...
11: E está agora com a PP a invadir esta zona de entrevistas rápidas. Primeiro foi a Bednarek e Kiviora tentar desconcentrá-lo, agora foi PP a assaltá-lo. Está invejoso porque hoje você é que leva o prémio do jogo, o PP, não é?
10: Ah, eu acho que o PP e todo mundo me ajuda muito. Eu tenho muita vontade de aprender e os mais velhos sempre falam comigo, sempre falam que eu preciso melhorar. Então é gratificante estar num grupo como esse.
11: Obrigado, William Gomes. Ele que
4: William Gomes na zona de entrevistas rápidas da Sport TV. De resto, vai daqui a pouco, vamos daqui a pouco ter a oportunidade de escutar também, imagino que Farioli. Não sai ninguém do relvado. Olha, vamos ouvir um dos guarda-redes suplentes do Porto.
12: Depois de ter saído, foi um
4: João Costa.
12: Que, mesmo distante, eu nunca larguei. E eu sou uma pessoa que gosto de ter uma forma de estar na vida diferente, gosto de ser um exemplo para tudo e todos e contagiar todos à minha volta. E acho que o meu propósito de vir para cá foi muito por isso, e estou muito feliz porque cumpri o meu sonho, mas é mais especial junto desta grande equipe.
11: Parece ter cumprido essa missão, porque houve muitos companheiros que falaram de facto dessa influência que teve durante esta temporada, não jogando pela equipa principal, mas também ajudando a equipa B, mas sobretudo na transmissão daquilo que são os valores do Porto. Sentiu-se de facto recompensado a esse nível?
12: Senti, sem dúvida. Eu acho que a maior parte das pessoas acredita que o sucesso é só quando conseguimos o resultado, quando levantamos as taças, mas para mim pessoalmente o sucesso é o trabalho diário, é a nossa disciplina e é sentir que conseguimos servir e ajudar os outros a ser melhores pessoas, melhores profissionais, e isso não tem preço.
13: Termina a época com a braçadeira de capitão, que significado também atribui a isso, e substituiu o Diogo Costa. Espera que na próxima temporada ele esteja aqui com a camisola 2 no plantel do Porto?
12: Sem dúvida, o Diogo para mim é um dos melhores do mundo, é um grande amigo, um grande companheiro, e estou muito grato por poder partilhar o balneário com ele e aprender com ele todos os dias, e espero de alguma maneira o ter ajudado também a ser melhor guarda-redes.
13: Para finalizarmos, Francesco Farioli, um antigo guarda-redes, treinador de guarda-redes, sentiu de facto que havia esse trajeto? Que lições foi transmitindo o treinador e que relevância lhe atribui a Francesco Farioli nesta época de resgate do Porto?
12: Acho que primeiro de tudo foi as semelhanças que ele tinha do que passou na época passada com o que o clube tinha passado. Acho que desde o primeiro momento sentimos que tínhamos algo em comum, muitas dores em comum, e aceitámos essa dor e transformámos em união e energia, e foi o que nos levou a estar aqui hoje.
13: Obrigado, João Costa.
4: João Costa, hoje o guarda-redes suplente do Futebol Clube do Porto, um dos guarda-redes suplentes, ele que teve direito então a jogar hoje, a sentir de facto o ambiente. Já regresso ao Dragão.
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4: Fernando Rico e Nuno Coelho estavam no uso da palavra.
1: É exatamente, mas Paulo Sérgio também fala um jogador, João Afonso, guarda-redes Santa Clara, que esteve em grande nível hoje, este jovem de 19 anos.
4: E vamos ouvi-lo.
15: O jogo da época, mostramos aqui o que é que a nossa equipa evoluiu durante a temporada. Não começamos muito bem, mas acho que acabamos de uma grande forma. Trabalhamos para isso e acho que é isso.
13: Creio que a equipa, mesmo perdendo hoje aqui, acaba por conseguir um clique para aquilo que pode ser a próxima temporada, esta ligação com este final de temporada positivo para aquilo que vem aí?
15: Sim, acho que foi como disse, sentimos que todos estamos no mesmo barco, todos estamos juntos, e agora é descansar, vem as férias e depois é recomeçar para a próxima temporada da melhor forma possível.
13: Por aquilo que a equipa produziu, creio que um ponto poderia ser merecido para o Santa Clara hoje?
15: Sim, acho que era o resultado justo, também da forma que levamos. Acho que era o resultado justo ter aqui pelo menos com um ponto.
13: Relativamente ao seu futuro, a equipa principal de Santa Clara na próxima época está garantida?
15: Não sei, tenho que falar com o Mister, não sei.
13: Bem, obrigado, João Afonso.
4: João Afonso, um enorme sorriso quando o repórter da Sport TV colocou esta questão. Fernando Eurico, Nuno Coelho, daqui a pouco vamos, enfim, fechar a partir do Dragão, fechar no que diz respeito à tribuna de imprensa, porque vamos seguir todas as outras incidências, desde logo a entrega da taça. Fernando.
1: Muito bem, Nuno Coelho, estavas, e creio que já tinhas terminado o teu raciocínio em relação ao desafio, a tua escolha de melhor do encontro.
16: Bem, o sinal mais eu dou ao Frault, por um misto de coisas. É ele que decide a partida com uma jogada que acaba por dar o gol do Sidney Lima, mas essencialmente por aquilo, e como é o último jogo da época para o Futebol Clube do Porto, por aquilo que foi toda a época do Frault. Jogador inteiro, do princípio ao fim, que deu sempre tudo, um jogador, como se diz muitas vezes, um jogador à Porto. Acho que, eu não sei se será considerado o jogador da Liga, muito provavelmente poderá estar pelo menos nos eleitos, e dentro daquilo que é essa importância que o Frault teve no rejuvenescimento desta equipa do Futebol Clube do Porto, o sinal mais vai para ele, por aquilo que, pela influência que teve ao longo de toda a temporada, e por mais uma vez ser através dele que a jogada se desenrola para o gol do Futebol Clube do Porto.
1: Creio que hoje, sinal menos, não vamos atribuir ao fim do campeonato. O árbitro também nem merece cartão, porque teve uma vida facilitada.
16: Em relação ao árbitro, cartão verde em absoluto, porque praticamente não se deu por ele. E por isso acho que isso é um melhor elogio que se pode dar a um árbitro. É praticamente não se ouvir e não termos a necessidade de falar dele ao longo de todo o encontro. Em relação ao sinal menos, acho que hoje não é dia para destacar ninguém pela negativa. Talvez apenas o baixo ritmo da primeira parte, mas ainda assim aceitável, por isso acho que hoje é sim dia para valorizar todas as coisas boas que foram feitas. Já o dissemos, uma palavra para o Santa Clara, que começou esta partida com um grande sinal de respeito a receber a equipa do Futebol Clube do Porto ali com uma guarda de honra, faz uma exibição interessante ao longo de toda a partida, caiu ligeiramente na segunda parte e por isso acho que foram só coisas boas. Por isso hoje o sinal menos fica na gaveta.
1: Muito bem, é inevitável, a festa prossegue no relvado, a equipa do Santa Clara já abandonou, mas Nuno Coelho, importa agora, porque Farioli já disse que é bom voltar de barriga vazia, que já ia acontecer a partir deste desafio. Na tua perspectiva, o Porto corre aqui riscos de perder jogadores importantes e Farioli já disse que é importante até reforçar a equipa mantendo os melhores, porque a exigência vai ser outra, ou seja, todos vão querer derrubar o Porto do título de campeão nacional e tem a Liga dos Campeões de onde anda arredado já há algum tempo, mas na tua perspectiva o Porto vai ter poder financeiro para, enfim, para compor algumas peças, mas também corre esse risco de perder jogadores importantes?
16: Sim, poderá perder alguns. Acho que o Porto, pela qualidade que tem, pelos jovens que falávamos que tem aqui, obviamente poderá ser atacado, digamos assim, pelos tubarões europeus. Vamos ver se tem essa capacidade ou não e também se quer segurar os seus melhores jogadores, que vai entrar na Champions, por isso vai entrar mais dinheiro do que é habitual e por isso também poderá ser uma garantia de que o Porto não tenha necessidade

0: atrás, aqui agora está a ser parabenizado pelo melhor jovem, o Froholt. Vamos ver se este também ficará ou não. É na verdade difícil dizer quem são os que ficam e os que saem, por isso vamos esperar pelo mercado.
1: É isso mesmo, vai prosseguindo a festa azul e branca sobre o relvado, meu caro Paulo Sérgio, já aqui voltamos porque isto vai ser até às tantas.
2: Vai ser, sim senhora, já aí regressamos ao estádio do Dragão, são 5h43, o que significa que estamos a 16 minutos das 6 da tarde. Vamos atualizar o resto da atualidade, edição do jornalista Miguel Bastos.
3: O líder do CDS-PP, Manuel Monteiro, apareceu de surpresa no Congresso do Partido, que está a decorrer em Alcobaça. Ao ser anunciada a sua presença, Manuel Monteiro foi aplaudido de pé por toda a sala. Para já é o único líder, ex-líder do CDS, a marcar presença neste Congresso. O adversário do Nuno Melo à liderança do CDS insiste que o partido está a ser diluído no seio da AD. Na apresentação da moção de estratégia global que levou a Congresso, Nuno Correia da Silva considerou essencial que o CDS afirme as convicções, mesmo que o faça sozinho.
4: Quando a coligação com outro partido é uma coligação que nos dilui, eu não tenho medo da palavra, quando é uma coligação que nos dilui, ela só subtrai e pode servir o presente, mas não serve o futuro. Nunca por nunca podemos trocar o fácil por aquilo que é o certo. E o certo é afirmarmos as nossas convicções e os nossos valores, mesmo que sozinhos.
3: Nuno Correia da Silva, o antigo deputado do CDS, lamenta também que o partido não tenha apresentado um candidato próprio às eleições para a presidência da República. Milhares de professores nas ruas de Lisboa contra a revisão do Estatuto da Carreira Docente. Uma manifestação acompanhada pela repórter da Antena 1, Sandy Gageiro.
5: Os professores vieram de todo o país para falar do que mais os preocupa, como Maria José, professora do ensino básico em Beja.
6: A reforma, a carreira docente, o estatuto, o novo estatuto da carreira docente, todas essas coisas, tudo nos preocupa, tudo.
5: Já no grupo dos conservatórios e escolas de ensino artístico, encontramos a Rita Franco, professora em Alhandra.
7: Os baixos salários, mas sobretudo com o aumento do horário, que no nosso caso, em vez dos 24 tempos letivos, podem chegar aos 29, porque na verdade são os professores do ensino artístico que estão a financiar o ensino artístico.
5: Carreira docente, horas letivas, pacote laboral, alguns dos motivos que trouxeram muitas centenas de professores até à manifestação em Lisboa.
3: Com o olhar atento da repórter Sandy Gageiro, a líder da bancada parlamentar do PCP diz que são precisas medidas estruturantes. Paula Santos defende que o problema não se resolve com remendos.
8: Isto não vai lá com remendos, não vai lá nem com mais horas extraordinárias, não vai lá com sobrecarga de trabalho por parte dos professores que hoje estão na escola. Aquilo que é necessário são, de facto, medidas estruturais para a resolução deste problema e para atrair mais jovens para esta formação, para a profissão de professor, mas também a valorização da carreira para aqueles que abandonaram.
3: A líder da bancada parlamentar do PCP juntou-se a esta manifestação que trouxe milhares de professores às ruas de Lisboa contra a revisão do Estatuto da Carreira Docente. O Exército de Israel matou hoje um chefe do braço armado do Hamas na faixa de Gaza. A informação foi confirmada à agência France Presse por dois responsáveis do Hamas. Israel afirma que este militar teve um papel importante num ataque de 7 de outubro. Já o movimento islamita palestiniano lamentou o que diz ser uma perda tremenda para o povo da Palestina. A fechar, foi registado um sismo de magnitude 6.0 nas ilhas das Caraíbas de Antigua e Barbuda. O epicentro foi localizado a 70 km de Codrington e a uma profundidade de 30 km. Para já não se conhecem danos resultantes deste sismo de magnitude 6.0.
2: Miguel Bastos, ele atualizou o resto da atualidade. Dentro de instantes, dentro de 12 minutos e meio, vão começar todas as decisões.
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5: Retomamos o desporto, estamos muito próximo de começarem os jogos das grandes decisões na Liga Portugal no que diz respeito à manutenção e às descidas de divisão. Tudo isto, Fernando Eurico, numa altura em que no Estádio do Dragão há uma volta de honra por parte dos jogadores portistas de todo o plantel, um sublinhado rápido.
6: Muito bem, dizer que essa volta olímpica tem sido tradicional, hoje mais se justifica depois.
5: Hoje é especial,
6: de,
5: não é?
6: Hoje é especial, também porque o treinador Francesco Farioli recebeu o título de melhor técnico desta liga, levou uns calduços, ele e toda a restante equipa técnica dos jogadores. Foi um momento hilariante com o Farioli a falar em português, tal como o Victor Fraudi. Esse é o grande desafio para lá do futebolístico, é que Francesco Farioli passe a expressar-se em português nas conferências de imprensa, porque tudo se torna muito mais fácil. Às 6 em ponto está marcado o erguer do troféu e por isso, meu caro Paulo Sérgio, até para termos margem de manobra, porque há tanta informação para gerir, despedir-me aqui da tribuna de imprensa recordando o tripeiro Sérgio Godinho, cantor, compositor natural desta cidade, que em 84 lançou um disco chamado Salão de Fé. E a determinada altura dizia: bem-vindos todos ao Salão de Festas. Faz bem andar metido nestas andanças. Se agora danças, logo pensas. E mais, fazes diferentes dias que eram iguais. 3 anos depois, o Futebol Clube do Porto está de volta aos aliados. Foi um enorme gosto. Um grande abraço.
5: Grande abraço, Fernando Eurico, um dos repórteres da Antena 1. Daqui a pouco vamos ao contacto com o Ricardo Pinheiro, porque vai ser ele a trazer-nos a entrega da taça. Para já, nas decisões da Liga 3, Académica de Coimbra, Trofense, Pedro Ribeiro joga-se a segunda parte e com um golo, com mais um golo para a Briosa. Golo marcado por Marcos Paulo aos 49 minutos. A Académica de Coimbra já vence o Trofense por 3-0 no Estádio do Restelo. Belenenses, Mafra, Eduardo Gonçalves, tudo na mesma. Tudo na mesma, mantém-se o 0-0 em Cascais.
7: O Belenenses inaugurou o marcador.
5: Em frente, Eduardo.
7: Muito bem. Foi há poucos instantes o Belenenses, numa jogada de insistência. Há um primeiro remate de fora da área. O guarda-redes Francisco Lemos do Mafra não consegue segurar. A bola acaba por ser disparada para a sua frente e eis que aparece Diogo Horta, muito oportuno, sem dar qualquer possibilidade ao guarda-redes do Mafra e a desembogar, digamos assim, este marcador que teimosamente estava no 0-0. Agora não, agora estamos já com 13 minutos desta segunda parte, Belenenses 1, Mafra 0.
5: Obrigado, Eduardo Gonçalves. 1-0, o Belenenses está a vencer o Mafra por 1-0. Agora no rugby, no intervalo, Cascais, Benfica, Carlos Santos ou Carlos Manuel Santos, no hipódromo, Manuel Pessoa.
8: e vida difícil para o Benfica. Chegámos ao intervalo, Cascais 14, Benfica 0. Sete ao minuto 33, o jogo foi muito defensivo e sem grandes ocasiões. Apenas as duas situações de que falei há pouco de António Vidinha. A partir do minuto 33, tudo foi diferente. António Vidinha marcou mesmo o ensaio, fez o 5-0 e depois nos penalti Santiago Jara fez 7-0. Dois minutos depois, Elliot Ryan, do Benfica, número 9, viu cartão vermelho. O que é que significa isto? O Benfica vai estar até ao fim com 14 jogadores, o que no rugby é um bocado complicado. E logo a seguir, mais um ensaio para o Cascais. José Gomes faz o 12-0 e Jara concluiu a pontuação com 14-0 com o pontapé aos postos. E agora está tudo no intervalo. O Benfica vai ter que mudar a estratégia porque vai ter que entrar o médio centro. É obrigatório no rugby. Agora, tudo no intervalo, tudo a descansar. Cascais 14, Benfica 0. Cascais ainda precisa de dois ensaios para ser campeão nacional.
5: Vamos para os jogos das 6 da tarde. Decisões na Liga Principal.
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5: Peço aos repórteres da RTP Antena 1 11 iniciais, pinceladas rápidas no ambiente. Começo por Braga, Estádio Municipal de Braga. Sporting de Braga já está com o quarto lugar confirmado. Estrela da Amadora está com a corda na garganta. Repórter Nuno Braga.
10: E é o Braga sem Zalazar, já comprometido com o Sporting, mas com o regressado de lesão Ricardo Horta. O Estrela não tem um indiscutível Rodrigo Pinho, cumpre castigo, mas conta com o retornado de castigo também Otávio. Olhamos primeiro para o 11 do Braga, que apresenta Hornicek na baliza, depois Lagerbelk, Paulo Oliveira e Gabriel Moscardo são os centrais, à direita Vítor Gomes, à esquerda Gabri Martínez, meio campo com Luizinho e João Moutinho, no ataque Ricardo Horta, Pau, Victor e Fran Navarro. Do lado do Estrela Amadora, Renan Ribeiro mantém-se como guarda-redes, à direita Jefferson Engada, à esquerda Bruno Langa. Centrais também são três, Luan Patrick, o já regressado Otávio e Lekovic, meio campo com Paulo Moreira e Doei, no ataque o tridente composto por Stoica, Abraham Marcos e Sidney Von Oidonk. Para já, menos de 10 mil nas bancadas para um jogo no qual o Estrela precisa de fazer pelo menos o mesmo resultado que Casa Pia e Tondela para se manter na Primeira Liga, diante do Braga, já com o quarto lugar garantido.
5: Casa Pia está em posição de play-off, recebe o Rio Ave no Estádio Municipal de Rio Maior. Está o repórter da RTP Antena 1, João Santos Correia. Boa tarde, João.
11: Boa tarde, Paulo Sérgio, ouvinte RTP Antena 1, com a equipa do Casa Pia a ter preparada uma lona de apoio pelos adeptos que estão presentes neste Estádio Municipal de Rio Maior. Como é habitual nos restantes encontros, não são muitos. Equipa do Casa Pia com Patrick Sequeira na baliza, defesa para David Sousa, João Goulart e Cali. Larrazabala à direita e Pedro Rossas à esquerda. Ofori e Seba Pérez dividem o meio-campo com Kevin Prieto no corredor direito ofensivo, João Marques no corredor esquerdo e Livramento como ponta de lança da equipa orientada por Álvaro Pacheco. Do lado da equipa de Vila do Conde, o Rio Ave joga com Enio van der Groove na baliza, depois Brabeck, Gustavo Mancha, João Tomé e Omar Richards num quarteto defensivo com Ndoye e Nikitscher mais à frente, Bleza na posição 10, Spikic num corredor, Bezerra no outro e Tamo Monteiro é o ponta de lança de Sotiris Tsilaidopoulos. A equipa do Rio Ave tem a vida resolvida. O Casa Pia sabe que se conseguir vencer, tem de esperar que o Estrela Amadora não consiga vencer o seu jogo em Braga para ficar no 15º lugar e evitar esse play-off. A equipa dos Gansos aqui frente a frente, duas das sete equipas com mais empates no nosso campeonato.
5: Obrigado, João Santos Correia. Vou a Aroca, onde joga o Tondela. Aroca, Tondela, no Estádio Municipal de Aroca, está o repórter da Antena 1, Bruno Malveira Marques. Boa tarde, Bruno.
12: Boa tarde, num jogo de vida ou morte para a equipa do Tondela. Formação Beirã com forte apoio nas bancadas aqui do Municipal de Arouca. Olhando para as equipas, o técnico Vasco Seabra faz apenas uma alteração depois da vitória na última jornada em Barcelos, com a saída do castigado José Fontane para a entrada de Omar Fayed. Arouca com Dea Robarrena na baliza, quarteto defensivo com Bas Kuipers pela esquerda, o capitão Tiago Jogaia à direita, dupla de centrais Ravi Sanchez e Omar Fayed, meio campo para Taishi Fukui, Espan Vani e Pablo Gonçalves, frente a ataque com Naís de Juarra, Alfonso Treza e Ivan Barbero. Em equipa que se ganha, não se mexe, já diz o velho ditado, por isso Gonçalo Feio vai escalar a mesma equipa que bateu o Moreirense na última jornada com Bernardo Fontes na baliza, quarteto defensivo com Rodrigo Conceição à esquerda, Tiago Manso à direita, Cristian Marques e João Silva formam o duo de centrais, meio campo para Juan Rodrigues, o capitão Cícero Alves e Hugo Félix, frente de ataque entregue a Pedro Maranhão, Macanaico e Rony Lopes. Árbitro da partida, António Nobre, que viajou desde a cidade de Lis. No VAR vai estar Manuel Oliveira, uma boa casa aqui no Municipal de Arouca, onde o amarelo é a cor predominante, pois são as cores principais do Arouca e também do Tondela.
5: Vamos para a Madeira, estádio da Madeira, ao Nacional, a receber o Vitória Sport Clube de Guimarães. Emanuel Soares é o repórter da RTP Antena 1. Boa tarde, Emanuel.
13: Boa tarde. Na Madeira, a equipa à partida para esta jornada mais privilegiada nas contas da manutenção precisa de um empate frente ao Vitória de Guimarães, ou que Casa Pia e ou Estrela da Amadora não vençam os seus jogos para continuar na primeira divisão. As escolhas dos treinadores foram as seguintes: Tiago Margarido escalou Caíque para a baliza, Alan Nunhas na lateral direita, José Gomes na lateral esquerda, Léo Santos e Zé Vítor são os centrais, Mateus Dias, Filipe Soares e Labidi no meio-campo. Na frente jogarão Paulinho Boia, Witi e Chucho Ramírez, que é o capitão de equipa. Quanto ao Vitória, que já tem a sua vida resolvida no campeonato, veste hoje de amarelo, a linha com Charles na baliza, Miguel Maga à direita da defesa, Francisco Dias à esquerda, um jovem da equipa B, Rodrigo Abascal e Tiago Baleiro são os centrais, Gonçalo Nogueira e Rica, outro jovem da equipa B, no duplo pivô do meio campo, Samu como médio mais ofensivo, Telmo Arcanjo à direita, Omar Camará à esquerda, Gustavo Silva é o homem mais avançado da equipa escalada por Gil Lameiras. Ambiente com alguns adeptos do Nacional que abriu as portas do seu estádio, bastava que o adepto trouxesse uma camisola ou alguma coisa preta e branca para marcar aqui presença no estádio e apoiar a equipa neste sprint final para ficar na Primeira Liga. Equipa já no terreno de jogo. O jogo deverá iniciar-se daqui a pouco.
5: Muito bem, já vamos fazer ronda para darmos conta do começo dos quatro jogos onde se decidem duas manutenções, uma ida ao play-off e uma descida direta à Liga 2. São Nacional da Madeira, Vitória Sport Clube de Guimarães, Casa Pia Rio Ave, Arouca Tondela e Sporting Clube de Braga, Estrela da Amadora. Estamos também nas decisões da Liga 3. Pedro Ribeiro, por via alternativa à Académica de Coimbra, Trofense, a equipa da Académica está, eu diria, a cumprir um proforma para chegar à Liga 2.
14: Precisamente está com pé e meio na segunda liga. Nessa segunda parte já chegou ao 3-0 logo ao minuto 4 pelo Marcos Paulo, depois de uma jogada pelo lado direito cruzamento para a grande área e Marcos Paulo de pé direito a rematar, a fuzilar o guarda-redes Rendeiro, a Académica a jogar, o Trofense a ver jogar e a Académica numa tarde tranquila a caminhar para a subida à segunda liga. Estamos com 20 minutos nessa segunda parte e o marcador aponta Académica 3, Trofense 0.
5: Eduardo Gonçalves, no entretanto, o Belenenses também aumentou a vantagem.
7: Exatamente, estabilizou e foi Bruninho ali na entrada da grande área, na zona central, a desferir um remate rasteiro, bem colocado ao poste da baliza do Mafra. O guarda-redes bem se estirou, mas não conseguiu. De facto, foi um esférico muito bem colocado e Bruninho a dar o 2-0 ao Belenenses. É o resultado que se verifica nesta altura, ao 21º minuto da segunda parte.
5: Obrigado, Eduardo Gonçalves. Com estes resultados na Liga 3, significa que o Amarante é campeão nacional, a Académica sobe de forma direta, o Belenenses vai ao play-off. Vitória Sport Clube de Guimarães B 0, Amarante 3. A Académica bate o Trofense por 3-0. O Belenenses está a vencer por 2-0. O Mafra e União de Santarém perdem casa com o Varzim por 1-2. A festa no Dragão ainda não começou. A festa já começou, mas a entrega da taça ainda não começou. Por isso mesmo pergunto aos repórteres que estão nas decisões da Liga Principal, se os jogos já começaram, comece por Braga. Nuno Braga.
10: Ainda não, os jogadores vão se espalhando pelo relvado, já bem mais compostas as bancadas da Pedreira, com números que se aproximam da meia casa, sendo que cerca de 200 são adeptos do Estrela Amadora. Ora, a equipa da Reboleira surge então com bom apoio para esta partida, que é fundamental para as suas contas no que diz respeito à permanência.
5: Casa Pia Rio Ave, imagino de que João Santos Correia ainda não tenha começado.
11: Não decorre uma chamada telefónica entre todos os delegados da Liga para todos os jogos começarem ao mesmo tempo. A bola está colocada ao centro e Alder Malheiro aguarda essa autorização para início de partida.
5: O mesmo acontece seguramente com o Nacional Vitória, Manuel Soares. Portanto, toda a gente hoje ligada por telemóvel para que não haja qualquer problema com o começo dos jogos.
15: É o que está a acontecer com o delegado da Liga, Luís Gaspar, está com o seu telemóvel ali colocado junto do seu ouvido esquerdo, naturalmente a comunicar com os restantes delegados, nota até porque não referi há pouco, para o número significativo de adeptos do Vitória presentes aqui no estádio, que vão para já animando esta partida. Não deixa de ser significativa a presença de tantos adeptos do Vitória. O árbitro Ricardo Baixinho está à espera do ok do delegado da Liga. Vai sair o Nacional da Madeira com bola.
5: E portanto vamos ficar à espera. Já vou fazer ronda para que os repórteres da RTP Antena 1 deem conta do começo da partida. Vamos espreitar a conferência de imprensa de Francesco Farioli no Estádio do Dragão.
16: Dizer ao presidente ou se a lista será um pouco mais curtinha e... Em relação ao Rodrigo Mora, se tem espaço para si nas suas ideias para a próxima temporada. Obrigado.
17: A lot of things.
18: Muitas coisas nessa questão.
5: Estamos com a emissão da Sport TV.
18: Gosta da sua opção hoje, mas... A lista está preparada sobre aquilo que temos de fazer para a próxima época. Estamos totalmente alinhados sobre aquilo que temos de fazer no que toca aos jogadores que estão considerados para o futuro, mas vamos dar a este grupo o prémio que merecem depois de terem feito uma grande temporada. Acho que não faz sentido falar agora disso.
5: Mais uma questão para Francesco Farioli.
19: Em primeiro lugar, parabéns pelo título. Começar por perguntar, terminou a época em chave de ouro, com uma vitória aqui frente ao Santa Clara, mas todos dizem que é um perfeccionista. Portanto, a esta altura já consegue festejar ou a filosofia Farioli, a sua cabeça já está na próxima época?
17: Não.
18: Desde que garantimos o título matematicamente, tínhamos o objetivo de chegar aos 91 pontos. Esta pontuação, que é a terceira mais alta na história da Liga. E nestes dias trabalhamos para fechar bem a temporada com um bom resultado, com uma vitória, como fizemos hoje. E no tempo que restou tentamos antecipar aquilo que vai ser a próxima temporada, não só em relação ao mercado, mas também como podemos melhorar-nos internamente naquilo que são as estruturas. Hoje, amanhã, até segunda é livre para toda a gente. É importante que todos festejem, é bom ter este momento, e terça-feira vamos pensar.
5: Francesco Farioli na sala de imprensa. Vamos recuperar esta sala de imprensa mais à frente no decorrer desta longa emissão. Recordo que começamos às 3 da tarde e vamos ficar pelo menos até à meia-noite. Vamos agora olhar com toda a atenção para as decisões da Liga Principal no que aos últimos lugares diz respeito. Estão em andamento os 4 jogos que importam. Braga, Estrela da Amadora, Nuno Braga, relógio e marcador, faz favor.
10: Vamos com 3 minutos já cumpridos nesta primeira parte, mais posse de bola, mas sem situações de perigo para a equipa bracarense. Mantém-se por isso esse empate a 0 entre Braga e Estrela.
5: Casa Pia, Rio Ave, João Santos Correia.
11: Vamos com 3 minutos, também já cumpridos no Municipal de Rio Maior. Casa Pia 0, Rio Ave 0.
5: Nacional da Madeira, vitória de Guimarães, Emanuel Soares.
15: 3 minutos, nada de significativo, 0-0 é o resultado.
5: Arouca Tondela, Bruno Malveira Marques.
12: Também com 3 minutos, nulo no marcador, mais bola para o Arouca, ainda sem oportunidades na partida.
5: Começaram todos à hora os jogos e todos ao mesmo tempo, como não podia deixar de ser.
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5: Decisão do campeonato de rugby, Cascais-Benfica, Carlos Manuel Santos, joga-se a segunda parte.
8: Há 10 minutos, Paulo, e neste momento Cascais 14, Benfica 0. Ainda não pontuou a equipa encarnada.
5: Na Liga 3, dois jogos em andamento, mas as coisas estão muito, muito, muito tranquilas para a Académica de Coimbra. Pedro Ribeiro, que está cada vez mais próxima de regressar às competições profissionais aí no Estádio Cidade de Coimbra.
14: Cada vez, de facto, mais perto da Académica do regresso à segunda Liga e no seu historial é a primeira subida da Liga 3 à Liga 2 por parte da equipa corimbrense. Neste momento, com 73 minutos de jogo, ou seja, 28 da segunda parte, a Académica continua a vencer o Trofense por 3 bolas a 0. Recordo 2 gols na primeira parte. O primeiro apontado por Leandro Silva ao minuto 21. Depois, Marco Baixinho aos 25. Neste segundo tempo, Marcos Paulo fez o terceiro para a equipa da Académica aos 4 minutos da segunda parte. A Académica com 2 pés na segunda liga do futebol português. Vamos entrar daqui a pouco no último quarto de hora da partida.
5: Já a equipa do Belenense, Eduardo Gonçalves, apesar de estar a bater o Mafra.
10: Gol! Estrela! Gol!

0: Estrela da Amadora. Livre cobrado por Stoica do lado direito do ataque e parece-me ser que depois de um corte da defensiva do Braga para a zona proibitiva surgiu o pontapé de Lekovic. É ele quem marca, central sérvio, que veio na reabertura do mercado, coloca a equipa da Reboleira na frente do marcador. 5 minutos 6 já, primeira parte, Braga 0, Estrela 1, marcou Lekovic.
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2: Com este resultado, a equipa do Estrela da Amadora garante a permanência na Liga Principal. De resto, o Estrela da Amadora precisa apenas de ganhar, e este apenas, obviamente, entre muitas aspas, para garantir a manutenção. É o primeiro golo dos jogos das 6 da tarde. Estava eu a dizer, Eduardo Gonçalves, que o Belenenses vai ter que sofrer mais um bocadinho para tentar a subida à Liga 2. Playoff é aquilo que lhe resta.
3: Exatamente, e nesta altura estamos quase na meia hora da segunda parte. O Belenenses vai tranquilo, com a vantagem de 2-0 sobre o Mafra. Primeiro Diogo Horta, aos 9 minutos deste segundo tempo, a carimbar o golo inaugural, e depois foi Bruninho, que de resto até já foi rendido por Rebelo. Bruninho a fazer um golo também de belo efeito, o 2-0 a partir do minuto 14. Estamos agora já na meia hora, estamos um quarto de hora sensivelmente para o final da partida. Partida, Belenenses 2, Mafra 0.
2: Obrigado, Eduardo Gonçalves. Numa altura em que no estádio do Dragão, Ricardo Pinheiro, dois ex-campeões nacionais de gerações diferentes já colocaram a taça no local onde deve estar. Daqui a pouco vão começar a ser chamados os novos campeões nacionais.
4: Isso mesmo, Paulo, nas mãos de João Pinto e também Manis, esse troféu com cerca de 80 centímetros de altura, não pesa mais do que 10 quilogramas, já está ali no púlpito para que possa ser erguido daqui a breves instantes, numa altura em que André Vilas Boas toma o caminho para esse palco adjacente ao principal, chamemos-lhe assim, porque é em pleno relvado que tudo está a ser montado, e numa espécie de losango há depois uma zona destinada aos repórteres bem de frente para esse palco principal, com pouca estatura. São dois estrados montados um sobre o outro para dar uma certa altura a quem fica na fotografia traseira, e depois com aquele arco descrevendo campeões nacionais com o símbolo do Futebol Clube do Porto 2025-2026, naturalmente com também os símbolos do patrocinador oficial da Liga Portugal. Depois há esse tal palco adjacente, onde certamente vão figurar, como já lá estão, os elementos da presidência do Futebol Clube do Porto e outras figuras do emblema azul e branco.
2: Estão também José Manuel Neves, que é o presidente da Associação de Futebol do Porto, Reinaldo Teixeira, o presidente da Liga Portugal, e ainda o representante do patrocinador oficial da Liga, da Liga Principal de Futebol, digamos assim, Ricardo.
4: Isso mesmo, e com também muita cerveja, Paulo, já começa a ver ali lado a lado com esse palco, para que também possa ser agitada no momento de consagração, quando também continuam a ser feitas essas chamadas, e agora sim começa a entrada dos protagonistas, eles que estiveram no balneário também, e através, conseguimos acompanhar isso através de hoje em dia, felizmente, das redes sociais, estiveram eles próprios a fazer caricaturas, também a pintar-se no rosto uns aos outros, e com esse primeiro a dar entrada a ser Tiago Silva, o mais titulado deste plantel azul e branco, este jogador carioca que junta aos 7 títulos, digamos, de campeão francês e também uma liga italiana, a Liga dos Campeões, Mundial de Clubes, enfim, a Liga Portuguesa, e por isso é mais um troféu nesta carreira recheada de Tiago Silva. Segue-se também Bednarek, outro central, a camisola 5, ele que fez 2 golos no campeonato, somou 4 ao longo da temporada, ele que também, depois de ter sido campeão polaco, volta a ser campeão de uma Liga Nacional, agora do campeonato português. Já entrou no relvado, vai cumprimentando ali também André Vilas Boas, os restantes elementos diretivos do Futebol Clube do Porto, e vai juntar-se a Tiago Silva, que já já está então nesse estrado, nesse principal palco que é destinado aos jogadores do Futebol Clube do Porto, que voltam a pisar esse feliz palco 4 anos depois da última conquista, neste 31º título para o Futebol Clube do Porto. Ora, a seguir, Bednarek seguiu-se também Kivior, ele que só tinha uma supertaça inglesa no currículo, foi agora campeão nacional pela primeira vez e em terras lusas, quando também é agora chamado mais um jogador.
2: É, os jogadores vão entrando no relvado, já ali está Froholt, é o próximo a ser chamado, já aí regresso ao estádio do Dragão, Ricardo Pinheiro, até porque estão em andamento nada mais nada menos que 7 jogos onde temos repórteres. Sporting de Braga, Estrela da Amadora, vantagem da equipa do Estrela da Amadora, que assim garante a manutenção, mas isto falta muito tempo. Vamos saber como começaram os jogos. Começo por Arouca agora. Arouca, Tondela, Bruno Malveira Marques. Tondela, acelerar ou nem por isso?
5: É para já uma boa entrada da formação Beira, já com 2 aproximações com algum perigo à baliza de Dé Arruabarrena. Primeiro aos 4 minutos pelo lado esquerdo, cruzamento de Macanaico para o coração da área. Ninguém para fazer a ligação com o remate para a baliza. Cortou a formação arouquense. Aos 6 pelo lado direito, cruzamento tenso de Tiago Manso. Bola da direita para o lado esquerdo. Rodrigo Conceição não conseguiu ajeitar na melhor forma para fazer o remate. Depois a bola foi naturalmente aliviada pela formação arouquense. Para já são essas as 2 únicas jogadas com mais perigo, numa altura em que estamos com cerca de 12 minutos da primeira parte, ainda 0 para o Arouca, 0 também para o Tondela.
2: Casa Pia, Rio Ave, João Santos Correia, quem começou melhor?
6: Jogou muito morno, sem oportunidades de parte a parte. O único remate que existe até é para a equipa do Rio Ave, um remate fora da área que não provocou grandes dificuldades a Patrick Sequeira. A equipa do Casa Pia já teve um pontapé de canto que também não levou perigo à baliza de Enio van der Groove. Por isso, o resultado ajusta-se ao desenrolar dos acontecimentos. 13 minutos, Casa Pia 0, Rio Ave 0.
2: Nacional da Madeira, vitória de Guimarães. Emanuel Soares, quem começou melhor?
7: Ninguém, jogo muito morno, muito dividido, a pedrada no charco foi mesmo há poucos segundos atrás, um cruzamento do ataque vitoriano com Gustavo Silva a cabecear para uma defesa vistosa de Caíque, e agora na sequência do canto quase o Vitória marcava mais uma vez. O futebol aéreo dos vimaranenses a funcionar, pelo mesmo Gustavo Silva, uma primeira defesa de Caíque e depois pareceu-me o Gonçalo Nogueira que por pouco não emendou com sucesso para o fundo das redes do Nacional. Até aos 12 minutos estava tudo calmo e sereno, depois disso então essas 2 situações para o Vitória. Caíque, se numa primeira foi mais espetacular que outra coisa, nesta foi eficaz e decisivo e segurou para já o empate. Na sequência da jogada saiu um cartão amarelo, que é o primeiro para os jogadores do Vitória. Pareceu-me Rica que viu o cartão amarelo porque interrompeu um ataque prometedor do Nacional, neste caso um contra-ataque. Estamos com quase 14 minutos de jogo, 0-0 na Madeira.
2: Mais ou menos um quarto de hora dos 4 jogos que começaram às 6 da tarde, os jogos que decidem quem se mantém, quem desce de divisão, quem vai ao play-off. O ponto de situação é o seguinte: Nacional da Madeira e Estrela da Amadora garantem a manutenção com estes resultados. Casa Pia vai ao play-off, Tondela desce de divisão e junta-se ao Avechada.
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2: No rugby, Carlos Manuel Santos, como vai andando essa decisão do campeonato de rugby entre Cascais e Benfica?
8: Exatamente como acabou a primeira parte, agora o Benfica pode fazer o ensaio, está mesmo pertinho ali da linha final, mas para já o árbitro interrompe. O Benfica vai ganhando, vai perdendo por 14-0, a equipa encarnada ainda não conseguiu fazer qualquer ponto, mas agora tem uma vantagem de 10 minutos, vantagem, que não é, ou melhor, não está em desvantagem, porque um jogador do Cascais viu o cartão amarelo, Nicky Griffiths, e o que faz com que o Cascais agora jogue 14-14 contra o Benfica. O Benfica que vai até ao final do jogo jogar com 14, pela expulsão na primeira parte do Ryan. Agora estão 14-14 e agora o Cascais vai fazer o ensaio, Paulo. O Cascais vai fazer ensaio e pode passar a partida, e vai passar. Vai passar a partida para 20-19-0 e poderá fazer 21-19. fica a 1.
2: Vamos ao golo, vamos ao golo.
0: Resposta à igualdade por Gabri Martínez. Remate de longe de João Moutinho. Defesa em dificuldade por parte do guarda-redes do Estrela. Renan Ribeiro. Bola a saltitar junto à linha terminal. E surge então esse cabeceamento, esse desvio de Gabri Martínez para o empate. 17, primeiro tempo. Agora Braga 1, Estrela Amadora também 1.
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2: Não altera rigorosamente nada. A Estrela da Amadora mantém-se à tona. Retoma os caminhos de Cascais. Completa a informação, Carlos Manuel Santos.
8: Odds completa, Paulo. O árbitro interrompeu, deu vantagem ao Benfica. Portanto, não foi ensaio, foi tudo em vão. Tudo na mesma. Aos 25 minutos da segunda parte, faltam 15 para terminar o encontro. Benfica 0, Cascais. E agora sim, é ensaio para o Benfica. Agora sim, é ensaio para o Benfica, que assim reduz para 14-5. E o Benfica fica pertíssimo do título nacional. Está a 13. 13 minutos de conquistar o título. É ensaio para o Benfica. Agora, quando estamos a 13 minutos do final do encontro, 25 anos depois, aquilo que o Benfica esperava, ansiava pelo título nacional. Mas ainda te faltam 13 minutos, tudo pode acontecer. Benfica 5, Cascais 14, pode agora passar para 7 se converter o ensaio de penalti.
2: Muito bem, já aí regresso para me dares conta desse ensaio de penalti. Tudo bem encaminhado para que o Benfica se sagre campeão nacional de rugby. Regresso ao Estádio do Dragão. Continuam, Ricardo Pinheiro, a entrega das medalhas. Fofoná, de cabelo, cabelo não, de cara mesmo pintada, porque cabelo ele não tem nada.
4: Não, de facto, está ali com um tom mais azul e branco do que é o seu tom de pele. Ele que apenas tinha um título ao nível de seleção, tinha uma cane no currículo, consegue aqui também ser campeão nacional pela primeira vez. É uma entrada que vai sendo acompanhada também com música, muitas palmas por parte dos adeptos nas bancadas, ao som também, claro, do entusiasmo do DJ. Os jogadores esses que vão entrando, enfim, um pouco também com aqueles óculos de sol característicos da moda, aqueles óculos de ciclista. Muitos deles fazem questão também de envergar as bandeiras do seu país natal, e já lá estão muitos dos 33 campeões nacionais em pleno palco. Vão sobrando poucos protagonistas para serem então chamados para esse momento da maior consagração, que é o erguer deste troféu, desta taça de campeão nacional. Jogadores, todos eles que vão entrando com uma camisola à semelhança do que aconteceu há 15 dias atrás, não com o nome nas costas e o número de inscrição respectivo, mas sim com o 31, alusivo então aos 31 títulos de campeão nacional que o Futebol Clube Porto agora tem no seu palmarés. Vai ser feita, continua a ser feita essa entrada a conta gotas, uns mais efusivos, outros mais contidos nas celebrações. Mas para já é este o ritmo aqui no relvado do Estádio Dragão.
2: Ricardo Pinheiro, na entrega das medalhas aos campeões nacionais, vão deixar o Estádio do Dragão, depois vão apanhar o barco no Rio Douro, vão parar na Ribeira, vão subir a Ribeira de trem elétrico rumo à Avenida dos Aliados e depois vão ser recebidos na Câmara Municipal do Porto. Mas isto, que em termos de palavras demora poucos segundos a dizer, em termos de percurso a ser percorrido vai demorar um bocadinho mais, disso não tenho a mínima dúvida. Ora, meu caro Nuno Braga, justifica-se esse empate do Sporting Clube de Braga frente ao Estrela da Amadora? De resto é o único jogo das 6 da tarde que tem golos.
0: É, justifica-se em pleno, entrou de forma dominadora neste encontro, sofreu aquele balde de água fria, digamos assim, no tal livre cobrado à direita com a finalização de Lekovic no coração da área da equipa bracarense, mas continuou no mesmo registro a atacar e teve dois, três minutos antes do gol do empate uma excelente oportunidade para chegar a esse gol da igualdade num cruzamento rasteiro por parte de Pau Vítor para o coração da área, onde apareceu Ricardo Horta a desferir o pontapé, levava selo de golo, mas pelo caminho surgiu Fran Navarro, isso mesmo, o avançado espanhol do Braga, que bloqueou essa tentativa de empate por parte do Internacional Português. Ora, o gol surgiu pouco depois.
2: E há golo!

0: Remata a entrada da grande área de Taishi Fukui, rasteiro ao ângulo da baliza de Bernardo Fontes, indefensável para o guardião do Tondela. Depois de uma jogada pelo corredor canhoto, jogada de ataque da formação dos Lobos de Arouca, o passe para a entrada da grande área, onde aparece soltinho Taishi Fukui e o Nipónico a inaugurar o marcador, a fazer o quarto golo nesta temporada e a adiantar a equipa do Arouca no placar. Ele que marcou também na jornada passada em Barcelos, agora volta a marcar Taishi Fukui e a colocar então o Arouca em vantagem no marcador, numa altura em que estamos com 21 minutos na primeira parte. Arouca 1, Tondela 0.
1: Com este resultado, Tondela ficar abaixo da linha de água, de resto onde estava, dificuldade para a equipa tondelense, que está a 2 pontos do Casa Pia e que está também a 2 pontos da equipa do Estrela da Amadora, a salvo nesta altura Nacional e Estrela, Casa Pia play-off, Tondela desce de divisão. No Estádio do Dragão, a equipa técnica a ser chamada, Paulo. com Castro, atenção, porque temos Coimbra, terminou o Académica Trofense. Pedro.
2: Vitória da Académica por 3 bolas a 0 sobre o Trofense. A Académica está de regresso à segunda liga do futebol português com a festa do Isabel.
1: Equipa da Académica de Coimbra está de regresso à, na segunda liga, no Estádio do Restelo. Temos o Belenenses no play-off. Eduardo.
3: Exatamente, mas sim, Paulo, mas houve alteração no marcador, a equipa do Mafra já reduziu, minuto 43, Samba só recém-entrado na partida, ali a rematar forte e colocado à baliza azul e a conseguir então reduzir. Nesta altura, quando já estamos no período de compensação, faltarão 2 minutos para o final da partida, o Belenenses vai vencendo o Mafra por 2-1 aqui no Restelo.
1: Já aí vou para assinalar o final desse jogo. A Académica sobe à Liga 2, Belenenses vai jogar o play-off numa altura em que no estádio do Dragão, Ricardo Pinheiro Farioli é cumprimentado por Reinaldo Teixeira, o presidente da Liga. A entrega do troféu está para breve. Ficamos aí.
4: E o speaker dizia, anunciava Francesco e toda a gente gritou em uníssono Farioli, quando agora também com a mesma intensidade se grita campeões, campeões. Ora, Farioli que consegue o primeiro troféu da carreira aos 37 anos, à 6ª tentativa como técnico principal. Já estão todos os intervenientes na palanque, nesse estrado que contempla os novos campeões nacionais. Apenas Diogo Costa, com uma camisola azul e branca, vai ali aguardando pelo troféu que vai chegar a ser recebido nas mãos do presidente André Villas-Boas. Momento esse em que também agora há um cumprimento, um abraço entre o capitão de equipa e o presidente. Faz contemplação, faz cerimónia. Diogo Costa, de forma agachada, junta-se aos seus companheiros de equipa, sobe ao estrado e vai erguer o troféu de 10 quilos. O Futebol Clube Porto é oficialmente o novo campeão nacional de futebol masculino. Futebol Clube Porto, campeão nacional 2025-2026. Troféu este que simboliza o 31º título da história do Futebol Clube Porto, sucedendo ao Sporting, e que volta, que deixa a Invicta a festejar o reino do Dragão 4 anos depois. Troféu esse que continua a ser reerguido por vários companheiros de equipa. Zaidu é um dos mais irreverentes nas celebrações, mas também os brasileiros PP e William Gomes. Ninguém arreda pé das bancadas do Estádio do Dragão. Há muitos telemóveis no ar, muitos flashes que se vão percebendo, apesar da claridade que ainda está presente no dia, mas é um redor de celebrações, de festa. Ora, não houvesse também, para dar maior colorido, muitas chamas nas laterais do Estádio do Dragão e uma enorme enorme fumaraça que foi há instantes explodida, depois também de muito fogo de artifício. Momento agora em que os jogadores dão banho uns aos outros com a cerveja, que também é oficial, patrocinador oficial do clube azul e branco, e agora aquelas naturais movimentos de brincadeira, de interação entre estes jovens atletas, quando tentam também regarem-se com a cerveja. O troféu continua ali nas mãos dos jogadores, neste momento está nas mãos de Neuen Pérez, ele que ultrapassou um longo período de lesão, foi felicitado por Farioli, dando minutos neste jogo de derradeiro despedida da temporada. Ora, e falando de Neuen Pérez, ele que só teve nada menos do que uma Liga Espanhola ao serviço do Atlético de Madrid em 2021, agora também volta a conseguir erguer um troféu nacional e logo a Liga Portuguesa. Ora, troféu que vai andando ali de mãos em mãos, jogadores espalhados pelo relevado, com a comissão técnica do Futebol Clube do Porto a uns bons metros afastada desses festejos, porque cerveja é muita, há champanhe e nenhum deles quer ficar certamente molhado, ainda que acredito que seja difícil escapar a estas celebrações, porque de facto os ânimos são eles também bastante visíveis. Há também algumas trocas de abraços, cumprimentos, vê-se certamente apertos de mão muito fortes, com o intuito de que foi conseguido aquilo que era o objetivo maior desta formação azul e branca, não só pela equipa técnica, mas também por parte de elementos da direção do Futebol Clube Porto, elementos esses que agora se encaminham também eles para o estrado, para que possa ser tirada uma última foto, creio, já com
1: é
4: o troféu.
1: É fotografia de família com o troféu, não é?
4: Exatamente, para ficar para essa posterioridade, para que possa seguir certamente com orgulho e moldurada para a casa de cada um destes atletas e também destes técnicos, enfim, de dirigentes do Futebol Clube do Porto, e por isso é feito essa moldura, ainda com bastante paciência, passividade também, porque os jogadores, como disse, estavam completamente espalhados pelo relvado.
1: É, vamos marcar esse momento mais à frente, até porque vamos manter no Estádio do Dragão até a equipa sair para o Rio Douro, o que vai acontecer, enfim, sabe-se lá a que horas. A ideia é que à meia-noite a equipa esteja nos aliados. Veremos se isso vai ou não ser possível. São 6:30 da tarde, aliás já passam 2 minutos das 6:30 da tarde. Eduardo Gonçalves, já terminou no Estádio do Restelo, esse Belenenses Mafra, Liga 3?
3: Terminou, Paulo, terminou, e terminou com nova alteração no marcador. É, digamos assim, a queima do último cartucho na partida. Há um canto, um pontapé de canto a favor do Mafra. O guarda-redes do Mafra subiu para tentar ajudar os companheiros a pelo menos chegarem ao empate. O que é facto é que há uma perda de bola, um contra-ataque rápido e o Bolonenses a fazer o 3-1 por João Gastão, num contra-ataque muito rápido, sem ninguém na baliza. Ele chutou praticamente à entrada do meio campo do Mafra e acabou por concretizar este resultado final, que se cifra, repito, em 3-1. Diogo Horta abriu as hostilidades para o Belenenses e depois o 2-0 foi obtido por Bruninho. O Mafra ainda reduziu por Sambaçó perto do final da partida, e agora mesmo no fecho, lá foi o Gastão a dar a estocada final. 3-1 a favor do Belenenses, vai então para o playoff de acesso à Segunda Liga.
1: Eduardo Gonçalves no Estádio do Restelo, resultados da jornada 14, última jornada da Liga 3. O Vitória de Guimarães B perdeu em casa com o Amarante por 1-3. Amarante é o vencedor, campeão nacional da Liga 3. A Académica de Coimbra bateu o Trofense por 3-0. O Belenenses bateu o Mafra por 3-1. E União de Santarém acabou por perder em casa com o Varzim por 1-2. Amarante, campeão nacional Internacional, Académica de Coimbra sobe à Liga 2, o Belenenses vai jogar o play-off. E vai jogar o play-off, veremos com quem dentro de hora e meia. Teremos essa informação de certeza absoluta.
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1: Campeonato de Rugby Cascais-Benfica está a terminar a partida, Carlos Manuel Santos. Ou já terminou?
6: Não, Paulo, faltam 4 minutos mais o tempo que o árbitro achar que tem que dar até a bola sair. O Benfica vai perdendo por 21-7. O Cascais está a um ensaio do ser campeão nacional. Tem mais ou menos 5, 6 minutos para tentar esse ensaio, mas a bola para já é do Benfica e, portanto, se o jogo terminasse agora, era o Benfica campeão, apesar desta derrota parcial por 21-7. Faltam, como eu disse, 5 minutos e tudo em aberto para o jogo do título.
1: Via aberta para o Carlos Manuel Santos nos informar desse ensaio que pode dar o título nacional ao Cascais. Para já é o Benfica que está na frente. Passo pelos jogos das 6 da tarde da Liga Portuguesa de Futebol para perceber como vão andando as coisas. Sporting Clube de Braga, Estrela da Amadora, Nuno Braga.
7: Continua claramente por cima a equipa do Braga e já ameaçou até colocar-se em vantagem no placar. Um remate meia distância de Luizinho ligeiramente por cima. Tentou o Estrela timidamente ripostar numa variação de flanco ao jogo por parte de Bruno Langa com Abraham Marcos na direita a fazer o movimento na diagonal para dentro e com remate fraco para a defesa fácil de Ornicek. Estamos a 14 minutos do intervalo ainda. Braga 1, Estrela Amadora também 1.
1: Também tranquilo, ou mais tranquilo que a concorrência, está o Nacional da Madeira, por isso mesmo, aí no Estádio da Madeira, Emanuel Soares, Nacional Vitória Sport Clube de Guimarães. Como vai o jogo?
8: O jogo vai morno em termos de oportunidades, agora como se previtou, mas não pelos melhores motivos. 2 cartões amarelos para jogadores do Nacional em simultâneo, o Iti e Filipe Soares. Para o lado do Vitória também amarelado, Francisco Dias, uma troca de palavras e protestos com o árbitro na sequência de uma falta cometida por o Iti sobre o adversário. Em termos de oportunidades de golo, nada a registar, excetuando ao minuto 13, quando em dose dupla o Vitória cheira o golo, o Nacional dá ares de nervosismo, não é uma equipa confiante nesta altura da temporada e só em contra-ataque tem, de quando em vez, espreitado a baliza de Charles, que deixa-me ficar aqui uma curiosidade, está trajado...
6: Paulo, deixa-me interromper, há ensaio para o Benfica a 1 minuto do fim e agora sim parece que o Benfica vai ser mesmo campeão. 25 anos depois já confirma o resultado final, mas para já o Benfica faz o segundo ensaio, que era aquilo que era preciso para poder ser campeão. Agora é só esperar pelo apito do árbitro para confirmar esta derrota parcial, mas a vitória e o título. Já confirmo quando o árbitro apitar para o resultado final.
1: Estamos a falar do Campeonato Nacional de Rugby. Carlos Manuel Santos no hipódromo Manuel Pessoa em Cascais. Seguimos para a Madeira, Nacional Vitória. Estavas a completar o teu raciocínio, Manuel Soares.
8: Exato, com uma curiosidade que até consultei os regulamentos, não é indicado. Ambos os guarda-redes estão vestidos exatamente de forma igual, equipamento todo roxo de Charles e Caíque. Fica essa curiosidade porque não muda nada, apenas a cor da bota e a estatura dos guarda-redes. Se algum deles for à área contrária, até pode haver confusão. Canto para o Vitória nesta altura, quase 34 minutos, sinal mais para o Vitória de Guimarães.
1: Para já, vida muito difícil para o Aroca, o Aroca que está para o Tondela, aliás em Aroca, o Aroca está a vencer o Tondela por 1-0. Bruno Malveira Marques, há ou não reação por parte da equipa do Distrito de Viseu?
9: Ainda não houve reação por parte do Tondela ao golo sofrido à passagem do minuto 20, mas o Arouca esteve próximo de ampliar a vantagem aos 23 minutos.
10: Golo!

0: marca o Casapia. Canto batido do lado esquerdo, a bola salta e todo depois de um desvio do livramento ao primeiro posto e aparece lá rasa a bola, empurrar para o fundo da baliza Vila Condensa. Minuto 35 no Municipal de Rio Maior. Casapia 1, Rio Ave 0.
1: João Correia, justifica-se essa vantagem da formação do Casapia?
0: O 0-0 era o resultado mais justo até este momento, porque parecia que nenhuma das equipas tinha grande vontade de ganhar. Acho que o Casapia nos últimos 2, 3 minutos criou uma oportunidade apenas com um remate de fora da grande área de Seba Pérez, que provocou uma defesa difícil a Enio van der Goof. Na sequência do lance, da saída de bola do Rio Ave, que correu mal, há esse pontapé de canto que dá então o golo da formação casapiana, que assim chega à vantagem no marcador, mas sem muito ter feito. Por isso, 36 minutos, Casapia 1, Rio Ave 0.
1: Ora, com este conjunto de resultados, atenção, atenção, às 18h40, 20 para as 7 da noite, descem de divisão Tondela e AVS, vai ao play-off o Estrela da Amadora, salvam-se Nacional da Madeira e Casapia. Este golo de Larrazabal, tal como havia acontecido no fim de semana passado frente ao Vitória de Guimarães, este golo pode ser absolutamente decisivo para as contas finais dos gansos. E, portanto, é um golo muito, muito, muito importante. Regresso a Aroca, Bruno Malveira Marques, estávamos a falar de um jogo, enfim, sem grande ponta de interesse, é verdade?
2: Sim, depois do golo do Arouca ainda não houve qualquer reação do Tondela, nenhuma jogada de perigo. Os adeptos vão insistindo, vão puxando pela equipa, apesar do Casapia há instantes ter marcado, mas é certo que o Arouca, à passagem do 23º minuto, poderia ter mesmo ampliado a vantagem numa jogada pelo lado direito de Alfonso Treza, que se libertou com a classe de Juan Rodrigues, foi até à paralela da área, fez o passe rasteiro para o coração da área, onde apareceu Pablo Gonçalves e o médio de primeira a disparar à barra da baliza de Bernardo Fontes. Ficou, portanto, esse registro, essa nota do Arouca no lance mais perigoso, depois de ter inaugurado o marcador por intermédio de Taishi Fukui. Numa altura em que estamos a cerca de 8 minutos dos 45, o Arouca vai batendo o Tondela por 1-0.
1: Recordo resultados dos 4 jogos que decidem a manutenção. Nacional 0, Vitória de Guimarães 0, Casapia bate o Rio Ave por 1-0, o Arouca está a ganhar ao Tondela por 1-0 e o Sporting de Braga e o Estrela da Amadora estão empatados a um golo. Onde as coisas podem sofrer alterações é precisamente em Braga. E por isso mesmo, Nuno Braga, vamos para aí para minutos de relato no Estádio Municipal de Braga, nesse Sporting Clube de Braga 1, Estrela da Amadora 1.
3: É em posição de play-off agora o Estrela da Amadora com esse golo do Casapia, e os adeptos parecem ter sentido, e de que maneira, esse golo aqui narrado pelo João Santos Correia, adeptos do Estrela da Amadora, porque se calaram assim que o João Santos Correia atualizou o resultado nesse encontro. A equipa do Braga, que está no ataque, vai controlando, vai tendo posse de bola. João Moutinho vai conduzindo, olhou para o lado esquerdo, já depositou no espaço de Ricardo Horta, recolhe pé canhoto, vai encarando dois adversários, adianta ao passe, vai chamando por um companheiro de equipa, que é o Gabri Martínez, agora mete para trás, novamente o 8, João Moutinho, a recepcionar calcanhar, bonito por parte de Paulo Vítor, e bola depois acaba por sobrar para lá da linha de cabeceira, a ponta, pé de baliza para o Estrela. Ponta, pé de rede, que vai ser movimentado pelo guarda-redes brasileiro, Renan Ribeiro, ele que conta já com 36 anos, regressou esta época ao futebol português, depois de uma incursão pelos Estados Unidos, onde defendeu as cores do Hartford.
4: Acabou, o Benfica é campeão nacional de rugby, 25 anos depois, perdeu esta tarde com o Cascais.

0: 14, Benfica é campeão nacional 25 anos depois.
1: Ora, aqui está a informação. Vamos ter reportagem do Carlos Manuel Santos mais à frente nesta emissão, que, recordo, vem desde as 3 da tarde e se vai prolongar pelo menos até à meia-noite. Regresso a Braga, Liga Principal de Futebol, Sporting de Braga, Estrela da Amadora, 1-1 no marcador.
2: E quando já estamos a aproximar-nos dos últimos 5 minutos, bola colocada à esquerda do ataque da formação tricolor, hoje a atuar com o equipamento alternativo todo negro, o Braga com a indumentária tradicional, ou seja, camisola branca, vermelha, manga branca e calção branco também. Equipa do Braga a recuperar a posse de bola, está no espaço de João Moutinho, vai combinando com um dos centrais que é Paulo Oliveira, liberta agora à esquerda para Moscardo, vai avançando pela meia-esquerda, agora encosta na linha para Ricardo Horta, de regresso ao 11, o internacional português, camisola 21, a tocar para João Moutinho, João Moutinho a deixar no grande círculo onde está Luizinho, jovem, formado na equipa do Braga, agora a colocar para o lado direito onde está Lagerbelk, ele que está convocado para o Campeonato do Mundo, vai defender as cores da Suécia. Um jovem de 26 anos, bola agora a chegar ao lado esquerdo do ataque da equipa do Braga com Gabri Martínez. Gabri Martínez chegou no início da última temporada, o espanhol vai combinando com Moscardo, vai se incorporando na movimentação ofensiva, o jogador cedido pelo Paris Saint-Germain, agora liberta para Ricardo Horta, meta à esquerda para João Moutinho, vai colocando à flor da relva, passa adiantada para Gabri Martínez, a proteção por parte de Luan Patrick, ganha o pontapé de baliza para a equipa do Estrela. Pontapé de rede que vai ser movimentado mais uma vez por Renan Ribeiro. Ele que, recordo, chegou a jogar no Sporting entre 2018 e 2022 e conquistou uma taça da Liga pelo conjunto leonino. Toma algum balanço para movimentar a bola para o meio-campo adversário. Aí está Renan Ribeiro, guarda-redes brasileiro. Vai bater comprido, a bola vai cair à direita do ataque, ainda no meio-campo ofensivo da turma estrelista. Bola vai ser cortada para lá da linha lateral. Pertence o lançamento à equipa bracarense. É para Moscardo, camisola 17, preparado para o arremesso, mas vai deixar para Gabri Martínez. É ele quem vai tratar da reposição de bola. Em jogo, olhou em redor, acaba por lançar para Luizinho. Baixa no relvado, entrega mal, é para um adversário, abre Marcos, lá vai o nigeriano, ex-Porto B, tenta furar, vai levando a bola até a linha de cabeceira, pode arrancar cruzamento, adversário à larga, Moscardo vai tocar para trás, combina com Jefferson Ancada, agora mais para trás ainda, para o central Luan Patrick, de primeira entregou para o Otávio, vai avançando o central brasileiro, tem um adversário pela frente, vai jogando pelo seguro, deposita em Lekovic, atrasa para o guarda-redes Renan Ribeiro, agora forte pressão por parte de Fran Navarro, Renan Ribeiro vai ter que a jogar com um dos centrais da equipa do Estrela Amadora, que é Otávio, bombeia para o ataque, bola vai cair no espaço de Sidney Von Oidon, que estava a fazer falta sobre Paulo Oliveira, pontapé livre para a equipa bracarense. Lembra para ser movimentado por João Moutinho, rapidamente, já tocou a bola para Luizinho, a bola agora para Ricardo Horta, já passou a divisar de meio campo, deixa novamente para Luizinho, virou-se para a direita, faz o passe, é para João Moutinho, vai recolhendo, do primeiro entregou para trás, a equipa do Braga continua a fazer circulação, agora com Lagerbelk, para o lado direito, João Moutinho vai chamando por Luizinho, ainda João Moutinho agora a tabular com Ricardo Horta, mais à frente, bola para Lagerbelk, o sueco vai combinando à direita com lateral, aqui é Victor Gomes, bola chega novamente ao espaço de Lagerbelk e de novo para Victor Gomes, ele que está pré-convocado para o Campeonato do Mundo, pelo selecionador espanhol, vai a equipa do Braga tentando construir a partir do lado direito, bola é recuperada no entanto pela ofensiva do Estrela da Amadora, bola para Luan Patrick, acaba por haver ali o corte por parte de um jogador do Braga para fora, há reposição de bola em jogo para o Estrela. Estrela muito curtinho no relvado, apenas protagonizou um lance de perigo e conseguiu chegar ao gol 100% de eficácia. Esse tal livre logo aos 6 minutos, cobrado por Stoica. Bola cortada para uma zona difícil, para uma zona proibida, ali em zona frontal, no interior da área da equipa dos Guerreiros do Minho, onde surgiu esse pontapé de Lekovic. Central serve a colocar a equipa do Estrela em vantagem. Foi só pouca dura, porque aos 15 deste encontro, Braga chegou ao gol por Gabri Martínez. Depois de remate longe de João Moutinho, surgiu lá para a emenda à boca da baliza, Gabri Martínez, colocando justiça no placar. Há lançamento, bola para a equipa do Estrela, a meio do seu meio campo ofensivo, à esquerda, arremesso para Bruno Langa. Está o jogador cedido pelo Almeria, vai tentar o lançamento para trás. Faz o passe para o central

0: Otávio levanta, agora faz a variação de flanco ao jogo, é para Luan Patrick. Tem ali Jefferson em cada encostado à linha direita, faz o passo mais comprido, é para Abraham Marcos, está a ser pressionado nas costas com o adversário, bola colocada fora por Moscardo, há lançamento para a equipa do Estrela da Amadora. Lançamento lá direito para Jefferson em cada, daqui a pouco vamos ter a placa com o tempo de compensação atribuído pelo árbitro deste encontro, que é Gustavo Correia, da Associação de Futebol do Porto. Bola já lançada para o meio campo defensivo, Luan Patrick recolhe, mete para o eixo defensivo, onde vai avançando Lekovic, olhou novamente na direção de Luan Patrick, recolheu o passe, 2 minutos de compensação dado pelo árbitro, lá vem a equipa do Estrela tentando sair de forma construída, bola chega ao lado direito para Abraham Marcos, aparece ali o corte para o lado lateral por parte de Gabriel Martínez, há lançamento para a equipa do Estrela, bola já lançada, já reposta em jogo por Abraham Marcos, deixa ficar em Doué, o médio francês formado no Paris Saint-Germain de 20 anos, bola agora para o lado esquerdo, é para Bruno Langa, pode arrancar cruzamento lateral moçambicano, bate contra o adversário, ganha o lançamento a equipa do Estrela, preparado para o arremesso o internacional por Moçambique de 28 anos, Bruno Langa, ele que na época passada esteve emprestado pelos espanhóis do Almeria aos cipriotas do Paphos, preparado para esse arremesso de linha lateral, projeção na área do Braga. Aí está Bruno Langa, olha para a movimentação dos companheiros de equipa, aproxima-se Stoica, depois afasta-se o Romeno, lançamento é cumprido por entrar na área do Braga, afasta de defensiva Minhota, de cabeça ali por Paulo Victor, tenta recuperar a bola o Fran Navarro, bola depositada agora nos pés de Paulo Victor, tentava lançar rapidamente o contra-ataque, sai curto, corta a ofensiva do Estrela, tenta novamente insistir agora pelo lado direito, bola vai chegar até Abraham Marcos, um para um com o contrário, é o Moscardo, tenta desposicioná-lo, ainda Abraham Marcos, já passou, entrou na área, na diagonal, corte limpinho de carrinho por parte de Moscardo, recupera para a equipa do Braga, ainda Moscardo agora acusado por um contrário, rodopiou, vai tentar desposicionar o adversário, ainda Moscardo, pressionado por Paulo Moreira, consegue arrancar uma falta, a livre para a equipa do Braga. Muito pressionado pelo homem do Estrela, Paulo Moreira, ele que foi formado no Futebol Clube do Porto, livre, é rapidamente batido por Gabriel Martínez, para o guarda-redes Ornicek, sai da área, deixa no espaço de Gustav Lagerbelk, o sueco vai combinando com João Moutinho, olhou para o lado esquerdo, encontrou uma linha de passe em Ricardo Horta, já vai entregando para o Gabriel Martínez, mudança de velocidade, ainda Martínez vai fugindo do litoral para o interior do relvado, vai depositando agora no espaço de Luizinho, corte carrinho por parte do jogador do Estrela, o árbitro Gustavo Correia leva o apito à boca e dá por concluída a primeira parte com este resultado, Braga 1, Estrela Amadora também 1.
1: Na Madeira, Nacional da Madeira, Vitória Sport Clube de Guimarães, Emanuel Sar, estamos perto do intervalo.
2: Estamos a jogar o último dos 3 minutos dados de compensação pela equipa de arbitragem. Primeira parte sem grandes motivos de interesse. Um Nacional muito encolhido e pouco confiante. Um Vitória também que não está a imprimir grande intensidade no seu jogo. Portanto, tudo isto ingredientes para uma primeira parte pobre de futebol com a maior parte das jogadas a serem disputadas longe da baliza. Nomeadamente o guarda-redes do Vitória ainda não teve nenhuma intervenção digna de registo. Isso é sintomático da pobreza ofensiva da equipa do Nacional. Uma oportunidade só mesmo aos 13 minutos de Gustavo Silva, que respondeu bem. Respondeu bem com uma defesa e depois, na sequência do canto, também uma boa oportunidade. Apita Ricardo Baixinho também para intervalo aqui na Madeira. 0-0, resultado que se ajusta, mas o Vitória foi melhor.
1: João Santos Correia, um sublinhado rápido a essa vantagem do Casa Pia frente ao Rio Ave, que faz toda a diferença nas contas do campeonato.
3: E a diferença neste jogo foi colocada por Larrazabal, o autor do golo, ao minuto 35, num jogo que tem tido poucas ocasiões de golo. O Rio Ave até tentou reagir nesta fase final da primeira parte, depois de Larrazabal ter tido também uma oportunidade para aumentar para 2-0 a vantagem dos gansos. Não aconteceu nem de um lado nem do outro, por isso, ao intervalo, Casa Pia 1, Rio Ave 0.
1: Em Aroca Tondela, Bruno Malveira Marques, também já estamos no intervalo.
4: Também já estamos no intervalo com vantagem pela margem mínima da equipa do Arouca, numa primeira parte com poucas oportunidades, duas relevantes para a equipa do Arouca, o golo de Taishi Fukui aos 20 minutos e o remate à barra de Pablo Gonçalves, é o que há a reter nesta primeira parte, a equipa do Tondela com algumas aproximações, é certo, à baliza de Derro à Barrena, mas sem conseguir definir depois num momento crucial para a direção da baliza. Tempo de intervalo, vale o golo do Taishi Fukui, Arouca 1, Tondela 0.
1: Resultados dos jogos das 6 da tarde, jogos que vão decidir quem desce, quem se mantém, quem vai ao play-off. Nacional da Madeira e Vitória de Guimarães estão empatados 0-0. O Casa Pia está a bater o Rio Ave por 1-0. O Arouca está a ganhar ao Tondela por 1-0. E Sporting de Braga e Estrela da Amadora estão empatados a 1 golo. Com estes resultados, o Nacional da Madeira e o Casa Pia garantem a manutenção direta na Liga na principal temporada 26-27. O Estrela da Amadora vai ao play-off para jogar com o Torriense. Descem de divisão. Tondela, hoje diretamente, o AVS já tinha descido há algum tempo. Decisões já tomadas. Na Liga 2, Académico de Viseu sobe 37 anos depois à Liga Principal. O Torriense vai jogar o play-off. São decisões do início do dia, ou melhor, da hora do almoço. Do final da tarde, a Académica de Coimbra junta-se ao Amarante e sobem à Liga 2. O Belenenses vai jogar o play-off. Tudo isto numa altura em que estamos a 5 minutos das 7 da noite. 5 minutos para o noticiário. Noticiário que é já. Vamos atualizar toda a informação na edição do jornalista Miguel Bastos.
5: O antigo presidente do CDS, Manuel Monteiro, foi ao Congresso de Alcobaça a defender que o partido deve ser leal ao parceiro de coligação, o PSD. Mas Manuel Monteiro disse também que o CDS deve estar sempre pronto para poder ir sozinho a eleições, quando bem entender. Inês Ameixa.
6: Na sala faz-se silêncio para ouvir Manuel Monteiro. O antigo líder do CDS começa por apontar o dedo aos críticos internos que falharam o Congresso.
7: Provavelmente alguns dos pesos pesados são tão pesados, que temiam que o palco fosse abaixo e entenderam aqui não está.
6: Farpa lançada, segue a ressalva.
7: Aquilo que vou dizer, como é dito por um peso leve, não afeta ao partido, muito menos o seu presidente do partido, e que é o seguinte.
6: Conselhos e avisos sobre a AD. Manuel Monteiro defende compromisso com a coligação.
7: Enquanto está junto, é leal.
6: Mas,
7: obviamente, que um partido que o é, está sempre preparado para concorrer a eleições sozinho. Sempre. Porque é essa a característica de ser um partido político.
6: E por isso, aquele que até já foi apontado como o partido do táxi, sabe que tem o poder de pegar no volante e seguir caminho.
7: Nunca deixa de ter as chaves do seu próprio carro no seu próprio bolso para, se necessário for, se pôr à estrada e caminhar sozinho. E essa perspectiva é uma perspectiva que acredito que o CDS saberá trilhar.
6: Conselhos do antigo líder Manuel Monteiro, muito aplaudido em Alcobaça, a alertar que o CDS tem de estar preparado para ir sozinho a eleições.
7: Viva CDS, viva Portugal. Muito obrigado.
5: Para já, Manuel Monteiro foi o único ex-presidente do CDS a marcar presença neste congresso do partido que está a decorrer em Alcobaça. Milhares de professores estiveram nas ruas de Lisboa contra a revisão do Estatuto da Carreira Docente. Os professores exigiram ainda melhores salários e condições de trabalho e também uma melhor progressão na carreira. A manifestação foi convocada pela FENPROF, que anunciou que vai aderir à greve geral marcada para 3 de junho pela CGTP. A epidemia de ébola na República Democrática do Congo é extremamente preocupante, diz a Médicos Sem Fronteira. Nesta altura há 250 casos suspeitos e 80 mortes registadas. Na sexta-feira, a Agência da Saúde da União Africana já tinha alertado para o risco elevado da propagação deste vírus. O ministro da Saúde da República do Congo, país que faz fronteira com Angola, também já alertou para a elevada taxa de mortalidade, que se situa entre os 60% e os 80%, é transmitido este vírus por fluidos corporais e provoca febre alta, fraqueza intensa e hemorragias graves. Um chefe do braço armado do Hamas foi morto hoje na faixa de Gaza. A informação foi confirmada à agência France Presse por dois responsáveis do Hamas. Israel afirma que este chefe do braço armado do Hamas teve um papel importante no ataque de 7 de outubro. O ex-ministro da Saúde britânico, Wes Streeting, anunciou esta tarde que tem intenção de se candidatar para substituir o primeiro-ministro Keir Starmer como líder do Partido Trabalhista em Downing Street. Wes Streeting demitiu-se do cargo de secretário da Saúde na quinta-feira, alegando ter perdido a confiança em Keir Starmer após os resultados do Partido Trabalhista nas eleições locais de 7 de maio. Eleições presidenciais no Brasil. A sondagem publicada hoje pela Datafolha aponta novamente para um empate entre o atual presidente Lula da Silva e Flávio Bolsonaro, filho do ex-presidente Jair Bolsonaro. A sondagem confirma a tendência anterior, aponta também para uma necessidade de uma eventual segunda volta. Esta sondagem não reflete, no entanto, eventuais consequências da publicação de uma reportagem sobre a relação do filho do ex-presidente com o ex-banqueiro Daniel Vorcaro, do Banco Master, que nesta altura está em processo de falência. Ora, essa reportagem refere que Flávio Bolsonaro terá recebido mais de 22 milhões de euros para financiar um filme sobre a vida do pai Jair.
1: Miguel Bastos, com o resto da atualidade, deixou-nos às 19 horas em ponto, 18 nos Açores.
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1: Abrimos mais uma hora nesta emissão especial que trazemos desde as 3 da tarde. Vamos até à meia-noite para todas as decisões da Liga Portuguesa de Futebol. Já tivemos duas. Académico de Viseu subiu diretamente na Liga Principal. O Torriense vai jogar o play-off. Isto na Liga 2. Na Liga 3, Amarante ganhou o campeonato da Liga 3 e juntamente com a Académica sobe à Liga 2. O Belenenses vai jogar o play-off. Estamos agora no intervalo das partidas que decidem a manutenção. Para já, Nacional da Madeira e Casa Pia estão em posição de manutenção. Estrela da Amadora para jogar o play-off, o Tondela para descer de divisão. Festa do Futebol Clube do Porto, que ainda se vai mantendo no Estádio do Dragão. Já lá vou ao encontro do Ricardo Pinheiro. Para já abro outro exterior nesta emissão especial da RTP Antena 1. Na zona da Ribeira está o Nuno Amaral. Nuno, conta-me tudo o que se passa aí na Ribeira.
16: Diria que estamos ainda no pequeno almoço desta festa. Ora, vindo lá de cima dos Aliados, onde está o Carlos Rui Abreu, até aqui há aquela ideia, o lapso que se tornou clichê, que se tornou um sketch de televisão. Só há uma cor nesta cidade, azul e branco. Não, não é verdade. Há duas. Há o azul e branco, que aqui hoje é apenas uma cor, e o granito que descrevia Agostina Bessa Luís como o granito triste que espelha alegria.
17: Viva o Porto, caralho!
16: Pronto, ora, lá está. Não vale a pena. O microfone é abordado por este tipo de comentários numa cidade que está toda a descer nesta altura, tirando quem está em cima, porque é aqui na Ribeira do Porto onde vai chegar daqui a pouco, às 9h30, presume-se, cerca das 10 da noite, a equipa campeã que sairá das Antas, ou do Estádio do Dragão, melhor dizendo, agora do Dragão, vai descer até ao cais do Freixo, lá embaixo, atravessa a Ponte Dom Luís, essa obra da Eiffel, e depois há fogo de artifício, há espetáculo de drones, há tudo o resto por aqui a acontecer, e muita gente, muita gente, um tapete azul e branco desde lá de cima da Avenida dos Aliados até aqui à Ribeira do Porto. Há quem não queira falar, mas 2 anos de jejum, 3, melhor dizendo, 21-22, já chega.
18: Exatamente, é mais um título para o Futebol Clube do Porto, e principalmente para calar os críticos, e principalmente o Frederico Barandas, que criticou o Futebol Clube do Porto milhares de vezes ao longo desta época. Isto é gasolina para o Porto, e é mais um ano para sermos campeões.
16: E a festa aqui está prestes a ser preparada.
18: Exatamente, é mais um ano. Vamos agora ficar a noite toda a festejar o título do Futebol Clube do Porto. Esperamos para onde estaremos aqui outra vez a festejar o título campeão nacional e, se possível, a Champions League. Nós portistas já tivemos duas e queremos mais ainda.
16: Festa, muita festa nesta Ribeira do Porto, o cartão postal da cidade, ao lado a Serra do Pilar. Os jogadores não vão daqui até à Foz, vão passar por aqui e vão subir até à Avenida dos Aliados, até ao Salão Grande da Câmara do Porto, neste dia que é para esta cidade importante, um marco. Como é que diziam há bocado? Alguém diz Porto e dizem o quê?
19: Porto! Porto!
16: Não ouvimos como é que é.
19: Porto! Porto!
16: Sim,
19: Porto!
16: Com o microfone permanentemente assaltado, com um som de travo a tripas e a muita, muita festa aqui embaixo na Ribeira, onde presume-se pelas 9h30 vai chegar de barco, num rabelo, a equipa do Porto, que vai depois subir até aos Aliados, onde está o Carlos Rui Abreu.
1: Olha, uma boa dica, Carlos Rui Abreu, dá-me uma fotografia dessa sala de visitas da cidade do Porto, à Avenida dos Aliados, a Câmara Municipal, visto de cima para baixo. Imagino que seja uma fotografia muito bonita.
20: Começa a ficar bonita essa imagem, que logo mais à noite, a partir da meia-noite, será de um mar de gente. É quase um chavão dizer que é uma espécie de São João antecipado, mas a verdade é que desde as 4 da tarde que já há gente que guarda os lugares, os melhores lugares, junto às vaias de segurança que estão a delimitar a zona para onde vão passar os jogadores do Porto, um a um, logo após serem recebidos na Câmara Municipal, logo após a atuação de Pedro Abrunhosa, e só depois, um a um, serão saudados pelos adeptos do Futebol Clube Porto, que aqui estão já há largas horas à espera desse momento, a guardarem esse melhor lugar. Já tiveram a oportunidade de ver através do ecrã gigante os últimos momentos desse Porto Santa Clara, também a entrega do troféu no Estádio do Dragão. Continuam a passar imagens do interior do Estádio do Porto aqui junto a esta passarela, uma passarela de honra na cidade invicta. Vou tentar falar aqui com alguns adeptos do Porto que estão no lugar da frente, já faltam ainda, são 7h10 da tarde praticamente, faltam ainda mais 3 horas para os jogadores aqui chegarem. Porque é que já está aqui a guardar lugar?
21: É para ter os melhores lugares, para estar aqui à frente.
22: E portanto, vamos fazer aqui uma coisa juntos.
21: A festa que já começou mesmo antes e não começa só à meia-noite.
20: É um esforço que vale a pena.
21: Vale a pena.
20: Muito obrigado, um jovem que aqui está, um dos muitos adeptos do Futebol Clube Porto que estão a guardar lugar junto à passarela aqui na Avenida dos Aliados, que começa a encher, é muita gente no sobe e desce deste que é o Salão de Festas da Cidade Invicta e que logo mais, a partir da meia-noite sensivelmente, vai transbordar de alegria com a chegada da equipa campeã nacional.
1: Mais dois repórteres da RTP Antena 1 nesta emissão especial, Nuno Amaral na Ribeira, o Carlos Rui Abreu na sala de visitas da cidade do Porto na Avenida dos Aliados. Mas, Ricardo Pinheiro, a equipa ainda não saiu do Estádio do Dragão. Eu acho que não saiu nem vai sair tão cedo, digo eu.
0: Paulo, porque de facto só há instantes é que as famílias tiveram acesso à entrada para o relvado para se juntarem aos protagonistas e por isso ainda há conta-gotas com algumas famílias a entrarem há breves instantes. Eu acredito que isto esteja realmente para durar. Estão ali em momentos de confraternização, em conversa.
1: Há muita fotografia a ser tirada, não é?
0: Exatamente, isso mesmo, muita fotografia. E por isso perspectiva-se que possa ainda demorar bastante tempo. Tempo também esse que nós estamos aqui a aguardar pelos intervenientes. Neuane Pérez passou por aqui mesmo, mas está a falar aos canais televisivos. Só depois, por último, fará então essa última paragem aqui diante das rádios. Mas é este o cenário que para já temos, com as bancadas praticamente despidas. Eu diria, e não sou muito bom a contar, mas não estarão sequer 200 pessoas no estádio. Para termos uma ideia de um estádio que esteve com mais de 50 mil nas bancadas, pessoas essas que acredito que já tomaram o caminho da Ribeira, dos Aliados, até porque o momento da entrega foi simultaneamente transmitido em ecrãs gigantes nesses dois espaços icónicos da cidade e por isso as pessoas tomaram caminho também para poderem certamente assegurar um lugar privilegiado para poder continuar a acompanhar a festa. Aguardamos por isso, Paulo, aqui a chegada de Nuno Pérez. Sugiro que voltes cá daqui a...
1: Sim, sim, ficas com via aberta, Ricardo, para interromperes assim que Nuno Pérez estiver em posição para falar à RTP Antena 1. Recordo que a partir das 8h30 da noite vão começar os últimos jogos. Famalicão-Alverca, aqui discute-se o quinto lugar, juntamente com o Gil Vicente, e depois o Sporting Gil Vicente e o Estoril Praia Benfica, a cuja discussão é o segundo lugar e quem vai à Liga dos Campeões, ou quem terá a possibilidade de ir à Liga dos Campeões. Vamos para as decisões da manutenção. Os jogos ainda não começaram, porque vão começar todos à mesma hora. Nesta altura, Nacional da Madeira 0, Vitória de Guimarães 0. O Casa Pia está a bater o Rio Ave por 1-0. O Aroca está a ganhar ao Tondela por 1-0. E Sporting de Braga e Estrela da Amadora estão empatados a 1 golo. Com estes resultados, o Tondela desce diretamente de divisão, junta-se ao Aves Chade e, portanto, na próxima temporada vão jogar a Liga 2. Estrela da Amadora vai jogar com o Belenenses a manutenção na Liga Principal ou a subida, no caso dos Azuis do Restelo, à Liga Principal. E a equipa do Casa Pia e do Nacional da Madeira mantêm-se na Liga Betclic mais uma temporada. Começou o jogo em Braga, Nuno Braga. Houve alterações, não houve?
2: Sim, uma alteração do lado da equipa do Braga, uma troca por troca, embora um dos jogadores tenha maior pendor ofensivo do que o outro, é o caso do que saiu, Gabri Martínez, um extremo de origem, e entrou para o seu lugar Leonardo Lelo. Ora, são os primeiros segundos deste segundo tempo, Braga 1, Estrela Amadora também 1.
1: Nacional da Madeira, Vitória de Guimarães, Emanuel Soares, já se joga também a segunda parte, imagino.
3: Sim, já se joga há 45 segundos, não houve alterações quer no Nacional quer no Vitória, regressaram os mesmos 22 que recolheram aos balneários, portanto tudo igual, 0-0 é o resultado, um minuto disputado desta segunda parte.
1: Casa Pia, Rio Ave, João Santos Correia.
23: O mesmo filme do que na Madeira, sem alterações ao intervalo, já a rolar a segunda parte com o Casa Pia em vantagem, vale o gol de Larrazabal aos 35 minutos.
1: Aroca Tondela, Bruno Malveira Marques.
4: Também já dentro do primeiro minuto da segunda parte, sem alterações nem na equipa de Vasco Seabra, nem na formação de Gonçalo Feio. Vale o golo de Taishi Fukui para a equipa do Arouca, vai dando vantagem à formação dos Lobos desde o minuto 20.
1: Com estes resultados, 10 de divisão o Tondela, Estrela da Amadora em play-off, Casa Pia e Nacional estão para já na Liga Principal, por isso mesmo onde pode haver mudanças que alterem as coisas é em Braga. Mantemos-nos em Braga, nesse Sporting de Braga, Estrela da Amadora, com o Nuno Braga.
2: E com a equipa do Braga a fazer circulação de bola, mais uma vez, repete-se a história da primeira parte e do que tem sido uma imagem deste Braga ao longo da temporada. Muita posse para a equipa orientada por Carlos Vicens. É marca do treinador espanhol, ex-adjunto de Guardiola. A bola chega ao espaço de Luizinho. Recolhe o camisola 90 da equipa bracarense. Entrega agora para Lagerbelk, o central sueco. Disponibiliza à direita para Victor Gomes. Agora joga no corredor central. João Moutinho pica a bola para o lado direito. Ricardo Horta na recepção. Pé direito na bola. Agora adiantou para Victor Gomes. Aparece Otávio. Faz a proteção, faz a cobertura. Há ali um braço no peito de Victor Gomes, fica ali a reclamar com o árbitro assistente, tenta serenar os ânimos também o árbitro deste encontro, que é Gustavo Correia, tenta acalmar o lateral do Braga. Victor Gomes ainda vai gesticulando, queixando-se imenso, mas os ânimos de facto parecem serenados. Arremesso para a equipa do Braga, o lado direito do ataque, projeção da área adversária. Victor Gomes para tratar dessa reposição de bola em jogo. Olha na direção de Pau Vítor, que se aproxima. O passe é mais comprido para o interior da área do Estrela Amadora. Aparece o calcanhar de Fran Navarro para o pontapé de Pau Vítor, que não surgiu. Cortou a defensiva do Estrela Amadora. A bola no meio campo defensivo da equipa do Braga. Ornicek, a meio do meio campo defensivo, vai entregando agora à direita para Luizinho. Joga com João Moutinho. Olha na direção de Lagerbelk, que combina mais à frente com um companheiro que é Ricardo Horta. Novamente para João Moutinho. Agora à direita para Victor Gomes, acusado por um contrário, que é Bruno Langa. Atrasa o passe na direção de Lagerbelk, que deixa novamente para João Moutinho, vai passeando com bola, abre à direita para Luizinho, pressionado por Stoica, atrasa para o meio campo defensivo, onde está Lagerbelk. O Braga novamente a iniciar a construção de Paulo Oliveira para João Moutinho. Olhou na direção de Luizinho, já lhe entregou a bola o jovem Luizinho, novamente para Moutinho e de novo para Luizinho. À direita Vítor Gomes, pede a bola, recua no relvado, pressionado por Bruno Langa, entrega agora para Paulo Vítor, mais para trás ainda para Lagerbelk, de novo para João Moutinho, encostado junto à linha direita, acaba por fazer o passe para Victor Gomes, nova para Ricardo Horta, corredor central. Aparece o desarme de Doé, tenta a equipa do Estrela Amadora sair para a contraofensiva, mas a manta está muito curta. Bola bombeada para a direita do ataque, surge Abraham Marcos a disponibilizar à direita para Jefferson Encada, recua no relvado, faz o passe para Luan Patrick, vai ser pressionado por um contrário, é Fran Navarro, deixa ficar à direita para Encada e este atrasa para o guarda-redes Renan Ribeiro. Renan Ribeiro vai pontapear a bola para o meio campo adversário, salta e corta de cabeça Paulo Oliveira, o jogador natural do Famalicão, bola para a frente e de novo para trás para o meio campo ofensivo, onde está Lagerbelk, a deixar em João Moutinho, vai conduzindo a bola, João Moutinho pautando todo o jogo ofensivo da equipa do Braga, agora entrega para Luizinho, à direita pede Vítor Gomes, já recolheu, deixou novamente para João Moutinho, agora para a Luizinho, Luizinho vai fazer o passe de ruptura, é João Moutinho, já entrou na área do Estrela, vai arrancar cruzamento, ainda não, passe rasteiro para Vítor Gomes, vai tentando encontrar uma linha de passe, aparece Luizinho para a pontapé, sai enrolado, a bola corta ofensiva do Estrela, a bola sai para lá da lateral, arremesso para a equipa do Estrela, aliás do Braga, à direita do ataque é Lagerbelk quem vai tratar da reposição de bola em jogo, acaba por deixar para um companheiro de equipa que é Victor Gomes, o ex-espanhol de Barcelona, cumpre a quarta temporada ao serviço do Braga, tem 26 anos este lateral, olhou em frente, pode lançar na direção de Paulo Vítor, que se aproxima. Acaba por temporizar, agora sim lançou, vai para o chão, homem do Braga, é Fran Navarro, com o árbitro a nada a assinalar, acaba a bola por transpor a linha lateral, a reposição de bola em jogo para a equipa do Braga, ou não, o árbitro assinala a mesma falta. Pareceu-me de facto que tinha existido essa ação faltosa sobre Fran Navarro, lance sancionado pelo assistente de Gustavo Correia, e o livre vai beneficiar a equipa do Braga à direita do ataque. No enfiamento da área do Estrela, estão lá dois homens para a movimentação, deles é Ricardo Horta.
5: Golo, golo, golo!

0: marca Blaza. O espanhol aproveitou uma bola solta na grande área, depois de cruzamento de Bezerra. Saiu mal da baliza Patrick Sequeira, largou, deixou a cair nos pés do camisola 11 Vila Condense, tirou o adversário do caminho e empurrou para a baliza deserta. E ao minuto 52, o Rio Ave chega à igualdade em Rio Maior. Casa Pia 1, Rio Ave 1.
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2: É um golo que faz toda a diferença, porque com este golo o Estrela da Amadora volta a estar em posição de manutenção, Casa Pia a cair para a zona de play-off, e por isso mesmo pergunto, Nuno Braga, reação dos adeptos do Estrela aí na cidade dos Arcebispos?
3: É, fez sentir, tornaram-se bem mais ruidosos, assim como João Santos Correia narrou esse gol do empate do Rio Ave diante do Casa Pia. Vão fazendo a festa, embora não sejam muito numerosos, cerca de 200, tornaram-se bem mais audíveis assim que esse gol do empate surgiu. Ora vamos com 53 de jogo. Braga 1, Estrela Amadora também 1.
2: Passo rapidamente pela Madeira. Nacional, vitória de Guimarães. Emanuel Soares, um retrato rápido.
4: 7 minutos e meio, Nacional ligeiramente melhor, com uma boa jogada logo no início desta segunda parte de Filipe Soares, um cruzamento que depois não teve sequência. O jogo continua fechado, mas um Nacional mais aguerrido e com mais intensidade do que aquele que patenteou na primeira parte.
2: O Arouca precisa, o Tondela precisa de ganhar em Arouca, mas está a perder. E Bruno Malveira Marques, o Tondela está a fazer alguma coisa para inverter o rumo aos acontecimentos?
5: Para já ainda não, com 8 minutos na segunda parte, ainda nenhuma oportunidade para o Tondela, apenas uma oportunidade que não levou perigo à baliza do Tondela, criada pelo Arouca, um desvio de Barbero após um cruzamento na esquerda, à boca da baliza, o avançado espanhol a desviar de cabeça, no entanto a bola a sair ao lado, numa altura em que o Tondela vai ter agora um livre em posição frontal, já para lá do meio campo ofensivo, possibilidade da formação tondelense criar perigo às redes de Derro à Barrena, mas o público esse não deixa de puxar intensamente pela equipa da Beira Alta. 54 minutos, 9 da segunda parte, mantém-se Arouca 1, Tondela 0.
2: Com estes resultados, desce Tondela e AVS, ou descem Tondela e AVS, na Casa Pia vai ao play-off, mantém-se Nacional da Madeira e Estrela da Amadora.
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2: A partir das 8h30 da noite vão começar as decisões da Europa. Começo pelo Estoril. Estoril Praia vai receber o Benfica no António Coimbra da Mota. José Pedro Pinto, boa tarde. 11 iniciais de estorilistas e encarnados.
6: Presente, Paulo, ouvinte da Rádio Pública, a partir do António Coimbra da Mota, com 11 acabados de ser divulgados. Atenção que a equipa do Benfica, na possível despedida de Mourinho e na garantida despedida de Otamendi, promove 4 alterações face ao 11 que entrou em campo, empatando com o Braga na última jornada a 2 bolas. Saídas de Dedic, António Silva, Leandro Barreiro e Ivanovic, a entradas de Bá, Otamendi e Rios, os dois que cumpriram castigo frente ao Braga, e ainda Pavlidis. O Benfica, para a decisão rumo à Champions, vai jogar com Trubin na baliza, Bá, Otamendi, Tomás Araújo e Samuel Dal do quarteto defensivo, Richard Rios e Auschnes no miolo do terreno, daí para diante Prestiani de um lado, Sheldrup do outro e Rafa Silva em apoio a Pavlidis. Quanto à equipa de Ian Cathro, o Estoril com 3 mudanças face ao empate também da última jornada, saídas de Tsongui castigado e por opção Pedro Amaral e Guitane, entradas de Gonçalo Costa, de Pizzi na despedida da carreira frente ao seu Benfica e também André Laximicon. Robles será o guarda-redes. À sua frente, Ricardo Sanches de um lado, Gonçalo Costa do outro, centrais Ferro e Félix Bacher. No meio-campo, Checa, Pizzi e Olsgrove. Daí para diante, João Carvalho e Laximicon. Em apoio ao terceiro melhor marcador do campeonato, falamos do marroquino Berraoui. Bancadas a compõem-se de público, Paulo e ouvinte da Rádio Pública. Vamos ter casa cheia no António Coimbra da Mota. Jogo arbitrado por Miguel Nogueira com Rui Costa no VAR para arrancar às 8h30 da noite.
2: Combinado, José Pedro Pinto, um dos narradores da Antena 1, que a partir das 8h30 da noite nos vai trazer todas as emoções da luta pelo segundo lugar. E na equipa do Estoril Praia, o central Bacher é o único que não é guarda-redes e que pode ser totalista da Liga Portuguesa 25-26, pode jogar os minutos todos. Impressionante.
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2: Ora bem, no atual estado das coisas, vamos para Rio Maior, porque é ali que pode haver qualquer alteração se o marcador mudar. Casa Pia, Rio Ave, 1-1 no marcador. João Santos Correia no relato.
7: E a livra para a equipa do Casa Pia, bateu Larraça, mal por cima. Mas há um desvio na barreira, ponto, pé de canto para a equipa do Casa Pia. Boa oportunidade agora com o livre em zona central e muito perto da entrada da grande área de Enio van der Grove. Acabou a bola por sair por cima, depois de bater de pé direito Larraça a bola. É canto à esquerda para a equipa do Casa Pia, o segundo canto no jogo para a equipa de Rio Maior, mas para já... Hélder Malheiro manda esperar, está à espera de indicações por parte do vídeo-árbitro. Tiago Martins e Cátia Tavares estão a dar indicações a Hélder Malheiro. Terá o desvio ter batido num braço de um jogador do Rio Ave. É isso que indica o árbitro da partida aos capitães João Goulart. Mas diz já que não há nada, Hélder Malheiro, e por isso é pontapé de canto para a formação do Casa Pia. O terceiro pior ataque deste campeonato e a terceira pior defesa em igualdade com este Rio Ave. Canto à esquerda para Seba Pérez. Vai bater o colombiano, bola bombeada, primeiro posto, cabeceamento para fora. Ainda se grita golo na bancada do Municipal de Rio Maior. Até o speaker foi iludido, mas a bola passou ao lado. É preciso ter calma porque é pontapé de baliza para a equipa do Rio Ave. E eu acho que o speaker ainda não percebeu que é melhor parar a música porque a bola passa ao lado do poste da baliza do guarda-redes van der Grove. Dá a ilusão de golo aqui para o lado da bancada, mas a bola a passar ao lado e a aninhar-se nos painéis publicitários que estão colocados atrás da baliza Vila Condense. É a livre para a equipa do Rio Ave, vamos ter dupla alteração na equipa do Casa Pia. Vem aí Livolan e também Rafael Brito na equipa que hoje é comandada por João Santos, porque Álvaro Pacheco está expulso devido a todo aquele... aparato depois do jogo aqui frente ao Tondela. Sai Seba Pérez e sai também Livramento. São duas trocas diretas, entrada então de Rafael Brito e também de Jérémy Livalan, jogador francês. Livalan que é um extremo, vamos ver se há aqui algum tipo de adaptação por parte do treinador do Casa Pia, que apesar de estar suspenso, está claro em permanente contacto com os seus adjuntos. Bola para a equipa do Rio Ave, joga João Tomé no corredor direito, tenta colocar no meio campo ofensivo, recupera a formação do Casa Pia, tentava sair para contra-ataque, mas sem sucesso. É por isso lançamento para a formação do Rio Ave, lado direito em meio campo defensivo. Vamos com 15 minutos desta segunda parte, 1-1 no marcador. Marcou Larrazabal para o Casa Pia, marcou Blesa para a equipa Vila Condensa.
2: Logo olha, deixa-me dar um pulo a propósito desse quarto de hora aí em Rio Maior. Deixa-me dar um pulo ao estádio Zé de Alvalade em Lisboa. Já estivemos no Estoril, já tivemos as equipas de Estoril, Praia e Benfica. 4 alterações nos encarnados, 3 nos canarinhos. Vamos conhecer com o Nuno Matos 11 iniciais de Sporting Gil Vicente. É outro dos grandes jogos das 8:30 da noite. Nuno, grande abraço, conta-nos lá.
8: Muito boa tarde, Paulo, e a grande novidade prende-se com o facto de Morten Hjulmand estar no 11 titular da equipa do Sporting para esta última partida do Campeonato Nacional, ainda com o Sporting naturalmente tendo no horizonte a possibilidade, porque agora depende única e exclusivamente de si para chegar ao segundo lugar e conquistar assim o acesso à Liga dos Campeões. Pois bem, Morten Hjulmand no 11 de Rui Borges. O Sporting vai entrar com Rui Silva na baliza, vai a Nidis, recuperou, entra na lateral direita Eduardo Quaresma e Gonçalo Inácio lado a lado, faz a ausência por castigo de Diomandé. À esquerda, Maxi Araújo, depois Morten Hjulmand e Morita, faz hoje a despedida com a camisola do Sporting. Há Jani Catamo, há Pedro Gonçalves, Trincão e o melhor marcador do campeonato, Luís Soares. Do lado do Gil Vicente, entram os gilistas, vão ao jogo com Dani Figueira na baliza, José Carlos, ainda Elimbi e também o angolano Jonathan Boato. Ah, Conan, Costa Marfinense, Conan. E assim fica completa a defesa da equipa do Gil. Depois, no meio campo, Cáceres, Santi Garcia, Luís Esteves e o tridente mais adiantado, que será composto pelo melhor marcador da equipa do Gil, o brasileiro Murilo Sousa. Depois, Joelson e ainda Gustavo Varela. Árbitro da partida, Luís Godinho. Bancadas ainda muito despidas de público. Tudo indica, hoje vamos ter casa cheia para este último encontro do campeonato em casa e nesta última jornada da Liga Portuguesa. E assim estamos por agora em Alvalade. Para já ficaram as opções dos dois treinadores para o arranque da partida, que vai ter início às 20h30 da noite. Até já.
2: Até já. Nuno Matos em Alvalade, José Pedro Pinto no Estoril. Atenção que as contas da Champions são muito fáceis de fazer. O Sporting garante o segundo lugar se ganhar ou se fizer o mesmo resultado que o Benfica. O Benfica só vai conseguir ultrapassar o Sporting se ganhar a partida e se o Sporting escorregar. Escorregar um empate é suficiente. E, portanto, vamos estar pendentes de todas estas contas numa segunda emissão que vai começar a partir das 8h05 da noite com o João Gomes Dias, que se vai sentar neste mesmo sítio onde eu estou desde as 3 da tarde. Passo pelo estádio do Dragão porque Ricardo Pinheiro, ao contrário do que nos foi prometido, não vamos ter declarações de nenhum jogador do Futebol Clube do Porto. E, portanto, conta-me aquilo que estás a ver nesta altura e o que é que se vai seguir a partir da cidade do Porto e do estádio do Dragão.
9: É, Paulo, infelizmente, contrário àquilo que nos foi adiantado, acabou por não vir nenhum jogador, tanto à RTP Antena 1, assim como também às rádios que aqui estiveram presentes, apenas prestaram declarações os jogadores e também Farioli aos meios de comunicação televisivos, também passaram por Porto Canal, que é naturalmente o palco deste Futebol Clube do Porto, e depois, sim, agora estes mesmos intervenientes, protagonistas deste título, a 31ª da equipa azul e branca, voltam a onde já estiveram ao longo da última hora, reunidos com as famílias, vão continuando a tirar essas fotografias, já com as bancadas completamente despidas, numa altura em que também é-nos pedido para que abandonemos também o relvado, a zona de entrevistas onde nos encontrávamos, porque agora sim, depois dessas últimas intervenções que estão a ser prestadas aos canais televisivos, ao canal que transmitiu esta partida, vão então os protagonistas seguir caminho rumo à Ribeira e depois daí sim aos aliados, onde será o culminar da festa. A reportagem, creio que cai a cortina, fecha-se o pano, o Paulo, e é tudo por aqui, vai seguir aos teus comandos e também com os repórteres que por esta idade invicta estão espalhados.
2: São as despedidas, um abraço, são as despedidas do Cláudio Calado, que cuidou tecnicamente desta emissão, Ricardo Pinheiro na pista, aos comentários do Nuno Coelho e o relato do Fernando Eurico já ficaram para trás há bastante tempo. São 7h30 da noite.
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2: Na próxima meia hora vamos ficar a saber as equipas que vão descer de divisão, quem vai ao play-off, quem se mantém.
10: E o golo!

0: Rony Lopes, ele que também marcou na jornada anterior, a fazer novo gol e a dar o empate à formação forasteira, jogada pelo lado direito, condução de Pedro Maranhão, bola na grande área, a defensiva do Arouca não conseguiu sacudir o esférico e Rony Lopes a rematar e a bola a entrar na baliza de De Arruabarrena. Está feito o golo da igualdade no Municipal de Arouca, para grande festejo ali dos adeptos do Tondela, cerca de 500 adeptos que viajaram desde a Beira Alta, e para já estão ainda a colocar as linhas, segundo a indicação de António Nobre. Portanto, vamos aguardando se o golo vai valer ou não. Nesta altura estamos com 66 minutos e falta saber se de facto o golo é válido ou não para o empate do Tondela aqui em Arouca.
1: É, ficamos aí, até porque é um golo que não muda nada, é verdade, mas um segundo golo do Tondela pode alterar muito as contas dos últimos lugares da tabela classificativa. E, portanto, todos os cuidados são poucos, porque o Tondela, com este golo, empata o jogo, faz 29 pontos e, no caso de haver um segundo golo, fará 31 pontos. E ultrapassa a Estrela validado. Da Amadora e Casa Pia. Está validado.
0: Está validado o golo do Tondela, exatamente. O Tondela, se fizer melhor resultado do que Estrela da Amadora e Casa Pia, garante a manutenção direta. Se fizer melhor resultado do que uma das duas equipas, garante o play-off. Naturalmente, se fizer igual resultado às outras equipas, ou pior, claro, tem a descida confirmada. Portanto, o golo confirmado, Arouca 1, Tondela também 1.
1: Pois é, os jogos vão entrar na sua fase absolutamente crucial, 1-1 no Arouca-Tondela. Vamos para lá a seguir, porque um golo do Tondela pode baralhar as contas por completo. No entretanto, passo por Braga, Sporting de Braga, Estrela da Amadora, Nuno Braga, quem está melhor nesta altura?
2: A equipa do Braga continua a ter domínio de jogo, mas é uma posse estéril, sem criar lances de perigo, enquanto que o Estrela Amadora mantém-se ali encolhido numa tentativa de preservar este resultado, que ainda assim acaba por ser perigoso. Mas é bom frisar que há instantes conseguiu sair numa transição rápida para o ataque, conseguiu criar o único lance até ao momento desta segunda parte, num remate de Stoica, surgiu na diagonal na área do Braga e depois finalizou com o remate em arco, passou ligeiramente por cima da baliza de Hornicek. Estamos com 69 de jogo nesta altura, Braga 1, Estrela Amadora também 1.
1: E na Madeira, Nacional Vitória, Manuel Soares, esse jogo é que não ata nem desata, é o único que não tem golos destes jogos absolutamente decisivos para o futuro das equipas.
3: É verdade, Paulo, mas agora é golo!

0: ataque nacionalista e ali em forma meio acrobática, Chucho Ramírez, o venezuelano, a tocar com a parte externa do pé. A bola foi em vôlei ao poste mais distante da baliza de Charles, que ainda se estirou, mas não conseguiu impedir o caminho certeiro da bola que saiu do pé direito de Chucho Ramírez. O Nacional ganha muito fôlego com este golo, porque o que eu tinha a dizer quando formulaste a pergunta foi que o Vitória não marcou há um minuto atrás por milagre, e o milagre atribui-se a uma defesa fantástica de Caíque, que na sequência de uma bola parada e um cabeceamento de Tiago Baleiro fez uma enorme defesa. A bola ainda ressaltou na barra. E meus amigos, pois é, o futebol normalmente é assim, quem não marca acaba por sofrer, e praticamente na resposta o Nacional chega ao 1-0. Estamos agora com 25 minutos, o Nacional com este gol ganha mais conforto e probabilidade de ficar na Primeira Liga. Nacional 1, marcou Chucho Ramírez, Vitória 0.
1: Nacional da Madeira faz 34 pontos, 3 pontos à frente da Estrela da Amadora, que está acima da linha de água, que Casa Pia, que está em posição de play-off, e tem 5 pontos à maior para o Tondela. Mas aqui já se sabia que a equipa do Nacional não desceria de forma direta desde a jornada passada. Ora, Casa Pia, Rio Ave, meu caro João Santos Correia, como vem andando esse jogo?
2: Com o Casa Pia a reagir ao golo do Rio Ave, já teve diversas oportunidades para marcar e agora volta a ter outra, remata de Alfori para a defesa de Van der Gouve. Não consegue o Casa Pia desfazer este empate no marcador. Estamos com 70 minutos, Casa Pia 1, Rio Ave 1.
1: Próximos minutos, vamos para a Aroca, porque um golo do Tondela vira as contas da descida de divisão por completo. Há quem diga que cada vez que o Tondela empata em Alvalade, consegue safar-se e consegue manter-se na Primeira Liga. Será que vai voltar a acontecer o mesmo? Aroca 1, Tondela 1, relato de Bruno Malveira Marques.
3: A 19 minutos dos 90, e o Tondela agora a jogar em casa com a reação dos adeptos para uma grande defesa nesta altura de Arroba Arena. A bola vai ser sacudida ali para o lado direito, vai lá Pedro Maranhão, aliás é o Rony Lopes, deixar a bola sair, vai ganhar pontapé de canto a equipa do Tondela. Canto à direita vai ser batido por Hugo Félix. As equipas já fizeram as primeiras alterações. Do lado do Tondela, a saída de Cícero Alves para a entrada de Hélder Tavares, troca por troca, porque o médio brasileiro tinha visto cartão amarelo. Do lado do Arouca, saídas de Omar Fayed, também Ivan Barbero e Juarra, entradas de Diogo Monteiro, Dylan Andin e Lee Yunju. Levanta o braço direito, Hugo Félix olha para a grande área, o Viziense cruzamento para o coração da área, limpa a formação do Arouca e agora tenta chegar a primeira bola. O Lee Yunju, está o sul-coreano pelo lado esquerdo, ali com a marcação do Tiago Manso, recupera muito bem o Luís Boeta, aí vai Tondela a recuperar na linha de meio campo, passo para Pedro Maranhão, abertura para o lado direito para Hugo Félix, junto à paralela da área, bela proteção de Taishi Fukui sobre a bola, deixa escapar pela linha final, ganha a equipa do Arouca o pontapé de baliza e vem aí mais alterações na formação do Tondela, saídas de Macanaico para a entrada de Kim Pioca e saída de Hugo Félix para a entrada de Joe Odds. Os dois jogadores a saírem rapidamente, numa grande correria, não querem perder tempo os jogadores do Tondela. Tondela que está pela segunda vez na história a lutar pela vida aqui em Arouca, na época 16-17. Pedro Nuno visou naquilo que foi o único triunfo dos Beirões no sopé da Serra da Freita. Triunfo esse que assegurou a manutenção na Primeira Liga. Hoje os auriverdes naturalmente querem ver essa mesma história feliz a repetir-se. A equipa do Tondela que está em franca recuperação nesta ponta final do campeonato, depois desse empate já frisado pelo Paulo Sérgio em Alvalade, esse empate encorajador. Seguiram-se depois dois triunfos consecutivos, 1-0 frente ao Casa Pia em Rio Maior e na última ronda um triunfo no estádio João Cardoso, naquele que foi o último jogo na Beira Alta esta época, por 2-0 diante da equipa do Moreirense. Bola para a formação do Tondela, conquistar uma falta no interior do grande círculo e já movimentada pelo luso-suíço Cristiano Marques. Bola batida para João Silva, devolve a Cristiano Marques, abertura para o lado esquerdo para Juan Rodrigues, mais conhecido por Juan. Está o equatoriano muito bem a libertar-se de um adversário e a meter a bola para a frente, à procura ali do Kimpioca. Afasta a defensiva do Arouca, atenção, a bola agora dominada por Alfonso Treza, vai se aproximando da grande área pelo lado direito, cruzamento largo à procura de Leon Jussa, sacode de cabeça o João Silva na grande área. Bola depois ainda recolhida pela formação do Arouca, vai controlando a equipa de Vasco, se abre numa altura em que o braço do árbitro António Nobre sobe, por isso posição irregular ao ataque do Arouca. Pontapé livre para a formação do Tondela. A equipa do Arouca que está a fazer uma segunda volta fantástica. É a sexta equipa com mais pontos. E por isso, depois dos 14 pontos amealhados no final da primeira volta, em 17 jornadas, a equipa do Arouca já conquistou 25 pontos nesta segunda volta. Atenção à equipa do Tondela, passe longo para o lado esquerdo, o Kimpioca na lateral, já dentro da grande área, pela esquerda ali, a tentar driblar um jogador, cruzamento, a bola sai fora e ganha canto, ou não? Não, é pontapé de baliza. Pontapé de baliza para a equipa do Arouca. A bola em última instância, aliás...
4: Atenção na Madeira, na Madeira há penalti para o Vitória de Guimarães. Entrada a destempo de Zé Vítor. Parece-me sobre o Rica, número 80. Está de costas o jovem jogador do Vitória. O árbitro Ricardo Baixinho estava perto e foi perentório e rápido a assinalar para a marca dos 11 metros. Portanto, aqui uma grande janela de oportunidade para o Vitória empatar.
1: Muito bem, vais interromper quando estiver para ser marcada essa grande penalidade. Não vai alterar muita coisa nas contas da Liga Portuguesa, no caso, obviamente, de o Vitória concretizar essa grande penalidade. Mantemos-nos no Estádio Municipal de Arouca. Bruno Malveira Marques.
3: Cruzamento de base, Kuipers pelo lado esquerdo, a bola desvia ali no João Silva, canto para a formação do Arouca. Vai ser batido o canto no lado esquerdo, da forma como a equipa dos Lobos de Arouca ataca. Não tem pressa para cobrar o pontapé de canto. O autor do golo do Arouca esta tarde, Taishi Fukui. Agora sim, apressa o passe numa pequena corrida. Pega no esférico, ajusta no quarto de círculo. Pisa o relvado, olha para a grande área. Muita gente do Arouca dentro da grande área. O Tondela defende com os 11 jogadores. Vamos para este esquema tático. Vai bater o Taishi Fukui. Cruzamento ao primeiro poste. Ali um alívio de Tiago Manso. Vamos para o take 2. Novo pontapé de canto para a equipa do Arouca. E daqui a pouco vai entrar o médio espanhol. Ele que chegou no inverno por empréstimo do Real Betis. Mateo Flores na equipa do Arouca. Vamos então para o segundo pontapé de canto consecutivo para a formação arouquense. Bate novamente ao primeiro posto, Taishi Fukui, desvia o golo!

Sutanza ao segundo poste, depois de um primeiro desvio de cabeça, a golpear

0: antes, o Caíque ficou que nem Cristo Rei, ficou em cima da linha, não se mexeu, a bola foi ter com ele. É claro que isto é bem mais fácil explicar do que fazer, e Caíque então a impedir o golo da igualdade. Depois na recarga foi uma verdadeira confusão, até que a bola foi afastada. Mais festejos aqui na Choupana, porque o Nacional escapou a um penalti do Vitória.
1: Ora bem, as contas mantêm-se na mesma em relação ao Nacional da Madeira. Portanto, Nacional da Madeira mantém os 34 pontos. Vida difícil para o Tondela com este resultado. E, portanto, o Arouca está a bater o Tondela por 2-1. Tondela passa a ter outra vez 28 pontos. E mantém-se na Estrela da Amadora acima da linha de água, na Casa Pia em posição de play-off, e Tondela para na descida direta de divisão. Vamos conferir só relógio e marcador, só para percebermos quanto tempo falta para chegarem ao final os jogos das 6 da tarde. Retomo os caminhos da Madeira, Emanuel Soares. Quanto tempo falta para terminar este Nacional Vitória de Guimarães?
0: 11 minutos, pelo meu cronómetro, estamos com 34 desta segunda parte, 1 para o Nacional, 0 para o Vitória.
1: Arouca, Tondela, Bruno Malveira Marques.
2: Estamos a 11 minutos também dos 90, Arouca 2, Tondela 1.
1: Sporting de Braga, Estrela da Amadora, Nuno Braga.
3: A 10 minutos dos 90, 1 para o Braga, 1 para o Estrela.
1: Vamos para Rio Maior, Casa Pia, Rio Ave. João Santos Correia, um golo do Casa Pia ou do Rio Ave pode mudar as contas da Liga Portuguesa.
4: Aqui estamos com 35 minutos e continua tudo igual. Casa Pia 1, Rio Ave 1.
1: Mantemos aí.
4: É bola para a equipa do Rio Ave, depois de uma falta descortinada por Hélder Malheiro no meio-campo defensivo. Preparam-se mais alterações nas equipas, agora na equipa do Rio Ave. Vem a jogo Olinho, está a receber as últimas indicações. Há pouco o Casa Pia voltou a mexer com a entrada de Conté para o lugar de Prieto no Rio Ave. Papa Canelo já entrou para o lugar de Spicic. Posse de bola para a equipa do Rio Ave. Joga em meio-campo defensivo com a bola a chegar até o guarda-redes de Hernandes. No interior da sua grande área, veste todo de azul, vai bater do pé esquerdo. A bola a subir e a cair na zona de ação de Tâmbulo Monteiro. De cabeça deixa correr para o autor do golo, Blesa. Blesa faz ali um túnel ao adversário. Consegue passar no segundo, lá vai o camisa 11. Lado esquerdo, meio campo ofensivo. Pausa agora a marcha e dá atrás para o inglês Omar Richard. Este ao meio para Nedói. Nedói a conseguir combinar com um colega de equipa. Tenta encontrar-se com a zona de progressão. A bola sobra para a zona de Diogo Bezerra. Deixa sair o brasileiro. É lançamento para a equipa do Rio Ave. Partida interrompida. Vamos à substituição na equipa Vila Condense, a saída de Diogo Bezerra, então para a entrada de Olinho. É a segunda alteração na equipa de Sotirios Cileidopoulos. E o Ave, que já não está nestas contas da manutenção, tenta terminar no 12º lugar da tabela. Equipa do Rio Ave que vai para a 5ª participação consecutiva então na Primeira Liga. A melhor participação de sempre foi o 5º lugar em 17, 18 e 19, 20 nestas últimas temporadas em que esteve de forma consecutiva no topo do futebol português. A melhor participação foi o 11º lugar em 23, 24 e 24, 25. Bola para o Rio Ave. Conta-me o Monteiro a conseguir sair da pressão e já a descongestionar imediatamente para Ndói. Acelera em zona central. Lá vai Ndói, pode atirar a baliza. Remate por cima da baliza de Patrick Sequeira. É ponta, pé de baliza para a formação do Casa Pia. Bola já colocada dentro da pequena área. Manda subir o Costa Rica. Todos os seus companheiros de equipa para o meio-campo contrário. Partiu para a bola, Patrick Sequeira, bateu de pé direito, a bola sobe, entra no meio-campo do Rio Ave, vai ganhar à vontade, junto bem, de cabeça volta a levantar a bola ao céu, vai Tâmbulo Monteiro tentar ganhar no mano a mano com Pedro Rosas, leva a melhor o jogador do Casa Pia, mas Hélder Malheiro, sempre de apito fácil, a assinalar mais uma falta, é a favor da equipa do Rio Ave em meio-campo defensivo, quando estamos a 8 minutos dos 90. Posse de bola para a equipa Rio Avista, vai Gustavo Mancha sair a jogar, coloca na frente para Beleza, tenta entender-se com Alinho, já entregou no camisola 80, Olinho de costas para o jogo, a deixar para o Mar Richards, este a combinar com Beleza, de novo para Olinho, há ali um toque de um jogador do Casa Pia, mas a bola ressalta no pé do jogador do Rio Ave, é lançamento para a formação Casa Piana, vai lançar do lado direito, meio campo defensivo, junto ao banco de suplentes adversário, a bola para Goulart, joga Goulart atrás com o seu guarda-redes Patrick Sequeira, movimenta para o outro central, o Rio Ave tenta pressionar de imediato, a bola entra

0: Tem Abdu Conté, entrou há pouco para o lugar de Kevin Prieto. Lá vai Conté, meio campo defensivo. Tenta agora ultrapassar a linha divisória, já o fez. Está no meio campo contrário, procura soluções. Meteu para o Livalã. Boa recepção do francês. A vir para uma zona mais central, ainda que distante da grande área contrária. A deixar na meia direita para a subida do Galarte. Este a esticar mais à frente para Pedro Rosas. Pausou o jogo, deu atrás a bola para o Fore. O Fore a levantar para a grande área. Simples para a defesa do Rio Ave. Mas vai carregar a equipa do Casa Pia. Com Brito a ficar com a segunda bola, já deixou para David Sousa. Ensaia novo cruzamento contra o corpo do adversário. A bola sobra com felicidade para os pés do homem do barreiro, João Marques. E está a atrasar para David Sousa. Pensa ao jogo a equipa do Casa Pia, a bola para o Fari. O Fari na meia direita vê Galarte, prefere jogar dentro com o Livalã. Este sim a deixar para o Soriano. Galarte a abrir no corredor direito para Pedro Rosas, devolvida a bola. Agora para o Fari na meia direita, zona central. O passe sai mal, corta a defensiva do Rio Ave. A bola para o Mar Richards, é pressionado. Pontapé na frente à procura da desmarcação do Beleza. Falha ali o corte o homem do Casa Pia, a bola chega agora até ao pé de Tâmulo Monteiro. Já dá numa zona mais central para o Alinho, aplica a vermelheira ali da vantagem.
1: Interrompo na Madeira, onde há penalti para o Nacional. Pode resolver, digo eu, aqui o jogo. Uma jogada de contra-ataque. Chucho Ramírez muito bem descobriu Pablo Juan nas costas da defensiva do Vitória.
2: Gol! Está... Arouca! Gol do Arouca! Leonju! Jogada de Dylan Andino pelo corredor esquerdo, dirigiu-se em direção à grande área, depois de driblar um adversário, fez o passo para Leonju, tirou também outro adversário já da área, da sua frente, rematou para o fundo da baliza, amplia a vantagem, Arouca vence agora o Tondela por 3-1.
3: Madeira.
1: Estava a dizer que Pablo Juan descobriu muito bem o espaço nas costas da defensiva do Vitória e quando estava no cara a cara com Charles foi derrubado nas suas costas, parece-me que por Miguel Maga, e acaba o árbitro da partida por assinalar o penalti. Está ainda à espera de validação eventualmente pela posição de Pablo Juan, se em fora de jogo ou não, mas o Nacional vai ter aqui uma oportunidade de ouro para sentenciar a partida. Já estamos nos últimos 5 minutos dos 90 regulamentares. É Jesus Ramírez, o melhor marcador do Nacional, este ex-Vitória de Guimarães, que reencontrou os caminhos dos golos aqui na Choupana, de onde saiu para o Vitória. Lá está Chucho Ramírez, compenetrado. O árbitro já validou o penalti, autorizou agora a corrida de Ramírez. Cai para a esquerda, vai partir para a bola, atira golo! Nacional! Golo! Do Nacional! Chucho Ramírez! No penalti! Bateu para a sua direita, Charles caiu para o lado contrário, a bola entrou na baliza do Vitória de Guimarães e o Nacional dá um passo gigante para ficar na Primeira Liga do futebol português. Agora, com 41 minutos e meio da segunda parte, para não ficar na Primeira Divisão, o Nacional precisaria de não só perder aqui frente ao Vitória, como uma conjugação de resultados. Por isso mesmo, a festa já se vai fazendo aqui na Choupana. O Nacional terá a manutenção praticamente assegurada.
3: Ora bem, Nacional a garantir a manutenção, a ganhar por 2-0 ao Vitória de Guimarães a menos de 5 minutos do 90. O Tondela a perder por 3-1 também tem a vida praticamente resolvida. Vai descer à Liga 2. Isto agora está entre Estrela da Amadora e Casa Pia. Um deles vai ao play-off, o outro... Sim?
4: Deixa-me interromper-te, Braga, porque há grande penalidade para o Sporting de Braga. Isto pode mudar tudo.
3: Ah, pois pode. Ah, pois pode. Conta tudo, conta tudo. Nuno.
4: É Leonardo Lelo. Surgiu na esquerda do ataque do Braga, entrou na área, tentou a simulação sobre o adversário direto, não consegui ver a esta distância. Parece ter sido derrubado. O árbitro assinalou de pronto e agora está à espera da confirmação do vídeo-árbitro. Parece-me que até já decidiu.
3: É, está confirmado. Dá-me essa ideia. Está confirmado. Há ali vários cartões amarelos.
4: Vem a correr até à linha lateral, exatamente. Houve a exibição de cartolinas amarelas, duas jogadores do Estrela. Mas
3: de resto, o Banco do Estrela da Amadora quer que o árbitro da partida vá ao vídeo árbitro.
4: E há um vermelho mostrado a um elemento do staff do Estrela da Amadora, por protestos, obviamente, dirigidos à equipa de arbitragem depois deste lance, que pode dar vantagem à equipa de Braga e pode colocar novamente o Estrela Amadora em posição de play-off de despromoção.
3: É, exatamente. Play-off para o Estrela da Amadora. Casa Pia pode garantir a manutenção. É um minuto absolutamente crucial para a Liga Portuguesa no que diz respeito à manutenção e ao play-off. Nuno.
4: E vamos entrar no último minuto do tempo regulamentar. Jogadores do adeptos do Braga vão se agitando nas bancadas.
3: Braga... Olha, deixa-me dizer o seguinte, voltei a ver o lance, para mim não há grande penalidade nenhuma. É a minha opinião.
4: Manteve a decisão o árbitro, apesar de ter trocado umas impressões com o vídeo-árbitro, que é Pedro Ferreira da Associação Futebol do Braga. Ora, Gustavo Correia apontou para a grande penalidade e quem vai tentar converter parece-me ser Paulo Vítor. É Paulo Vítor quem vai tentar bater o guarda-redes no Estrela.

0: no Braga. É o 2-1 na transformação de uma grande penalidade. A equipa do Braga coloca-se pela primeira vez na frente do marcador. Marca Paulo Vítor na transformação do castigo máximo. Conseguiu eludir o guarda-redes brasileiro do Estrela. Renan Ribeiro lançou-se para a direita. A bola entrou a meio da baliza da equipa da Reboleira. Já sob minuto 90 agora. Braga 2, Estrela Amadora 1.
1: Pois é, com este resultado o Estrela da Amadora cai para play-off, o Casa Pia sobe um degrau e, portanto, fica na primeira liga. Imagino que aí em Rio Maior, João Santos Correia, tenha sido uma festa das antigas.
2: E a festa teve quase a ponto de dobrar, porque no mesmo momento em que se celebrava esse golo do Braga, há um jogador do Casa Pia que fica isolado. Ozundina acaba por não acertar na baliza, mas a festa continua. Aliás, como penso ser audível, os adeptos dos Gansos já perceberam que a manutenção nesta altura está no bolso para a formação Casa Piana, e Álvaro Pacheco vai cumprir o objetivo. Não deixa de ser curioso que, a partir do momento em que o banco do Casa Pia se apercebeu do golo do Sporting de Braga, Patrick Sequeira, que não tem influência no jogo há pelo menos 10 minutos, sentou-se no relvado para receber assistência médica. O jogo está, nesta altura, parado aqui no Municipal de Rio Maior. Já estamos para lá dos 90 minutos. O jogo está, então, interrompido. O tempo de compensação foi de 5, dado por Hélder Malhar.
1: 5 minutos em Rio Maior. Quanto tempo deu de compensação em Braga o juiz da partida, Nuno Braga?
0: Aqui são 6.
1: 6 minutos, ficamos em Braga, porque daí é que podem acontecer notícias que podem mudar a Liga Portuguesa no que à manutenção diz respeito.
0: E com o Estrela a beneficiar de um pontapé livre que pode ser perigoso para a baliza. Agora, a defendida pelo menino João Carvalho, foi lançado por Carlos Vissens nesta segunda parte. O Braga, de resto, já esgotou as alterações. Foram lançados alguns miúdos também para lhes dar alguns minutos, para lhes dar palco. Olha o Estrela com Giovane Cabral. Grande defesa de João Carvalho. Desvia para o poste direito da sua baliza. Anda ali agora um bocadinho aos papéis. Afasta a defensiva do Braga. Ainda a existência de Jefferson Encada. Coloca a bola fora. Tentou o pontapé no meio da rua. A bola subiu muito e passou sem perigo por cima da trave da baliza, defendida agora por João Carvalho. Grande pontapé nesse livre cobrado à esquerda do ataque da formação do Estrela Amadora por Giovane Cabral. Voo espetacular de João Carvalho, que impede o Estrela de empatar. Com uma sapatada acaba por desviar a bola para o poste e depois, na existência, o Estrela a desperdiçar. Há pontapé de baliza para João Carvalho, lá vai o menino, bombear a bola para o ataque, bola levantada para o meio-campo ofensivo do Estrela, tenta lá chegar o Luan Patrick, cortou, a bola sai para lá da lateral, há reposição de novo para o Braga. Agora à direita do ataque, meio-campo ofensivo, Victor Gomes sem pressa, olha em frente, vai lançar a bola na direção de Gorbi, é quem está mais próximo, não, acaba por lançar para António Gil, lá vai o miúdo da equipa do Braga, não consegue ficar posse de bola, sobra agora para o Estrela Amadora, tenta ensaiar o contragolpe de Jefferson Encada para Luan Patrick, levanta para o ataque, a bola vai morrer junto de João Carvalho, guarda-redes da equipa do Braga. João Carvalho controla, perante a aproximação de Kevin Jansen, o médio defensivo sueco foi lançado por Cristiano Bacci para esta segunda parte. Vai fazendo ali pressão sobre João Carvalho, que demora também a colocar a bola em jogo. O árbitro diz a João Carvalho para se apressar, bola colocada no solo. Vai levantar então para o ataque da equipa minhota. João Carvalho, bola levantada agora para o meio-campo ofensivo do Estrela, tenta saltar e ganhar de cabeça, consegue Bruno Langa, mas coloca a bola fora. Na reposição, bola em jogo para a equipa do Braga, novamente à direita e para Victor Gomes. Olha para Gorbi novamente, mas o lançamento é mais longo, seria para Paulo Vítor. Intromete-se ali um jogador do Estrela, acaba por ficar magoado, é Bruno Langa, já fora do terreno de jogo, mas é rapidamente levantado por um companheiro de equipa e salta de novo lá para dentro. A equipa do Estrela novamente com 11 e o jogo prossegue com o livre a beneficiar a equipa da Reboleira, a equipa tricolor. Houve essa falta sobre o Nolanga na ótica do árbitro da partida. Gustavo Correia, bola levantada para o ataque, corta a defensiva do Braga, insiste a equipa do Estrela Amadora com Jefferson em cada, pressionado pelo contrário. É Paulo Vítor, tenta recuperar a bola para o Braga, não consegue, mas o árbitro descortina uma falta de Paulo Vítor. O livre já foi cobrado, bola bombeada para as imediações da área do Braga, à vontade vai recolher João Carvalho. Nem precisou de tomar impulsão, acaba por segurar sem dificuldade João Carvalho. Agora espera que a equipa suba em bloco para o meio-campo adversário. Pontapeia já para o ataque, a bola vai cair no espaço de Bruno Langa, recolhe com o pé canhoto, vai deixar a bola escapar, não, enquanto consegue ser primeiro, chegar primeiro que António Gil. Depois uma chegada atrasada por parte de João Moutinho, faz falta sobre um jogador do Estrela Amadora, é Paulo Moreira, livre para a equipa tricolor. A bola chega até Jefferson Encada, vai encostando à direita, bola para Jovane Cabral, adianta o passe, lá vai Jefferson Encada novamente, o internacional guineense solicita o Paulo Moreira, o cruzamento, afasta lá Garbel, que insistência, Jovane Cabral, olha o golo e é golo! Estrela!

0: Stojkovic, quem pisa na partida. Confesso que mal faz o golo, retira a camisola e torna-se complicadíssimo de identificá-lo a esta distância, mas fiquei com essa clara impressão que é Lekovic quem pisa no encontro, já para lá do tempo regulamentar, e volta a colocar o Estrela da Amadora em posição de permanência com este golo. Estamos já para lá da hora, agora com a... deixa-me conferir aqui no cronómetro, 5 minutos já cumpridos neste tempo extra, Braga 2, Estrela Amadora também 2.
1: Em Rio Maior, João Santos Correia, Lekovic a marcar o empate em Braga para o Estrela da Amadora. Reação aí em Rio Maior.
2: É o anticlimax, a reação é o anticlimax, porque a equipa técnica, atenção que acaba o jogo em Rio Maior, e há aqui, Paulo, que descrever os acontecimentos. Depois do golo do Braga, uma grande festa por parte dos adeptos do Casa Pia, que durou até este tempo todo, com a equipa técnica do Casa Pia a pedir aos jogadores não só para perder tempo, como para se recolherem na zona defensiva, para evitar ao máximo que o Rio Ave pudesse jogar, para perder tempo até o apito final de Hélder Malheiro, e atenção que há fogo de artifício na bancada, se calhar alguém ainda não recebeu o memorando. E aconteceu todo...
0: Termina em Braga, à grande festa dos jogadores do Estrela Amadora.
1: Termina em Braga, o Estrela da Amadora mantém-se na Primeira Liga, Casa Pia a cair para o play-off, vai defrontar a formação do Belenenses. Nessa decisão de duas equipas, ou do Torriense, peço desculpa, do Torriense, dessa decisão de duas equipas da Associação de Futebol de Lisboa. Imagens da festa...
2: Há feridos na bancada do Casa Pia. Rebentou-se ali um foguete na bancada e há feridos, com a entrada já imediata da equipa médica, paramédicos já para a zona da bancada dos adeptos do Casa Pia, para prestar assistência, porque rebentou ali mesmo no centro da bancada, e de imediato um enorme aparato. Foi logo a seguir ao apito final de Hélder Malheiro. E para já este momento aqui de alguma tensão na bancada do Casa Pia, com os jogadores dos Gansos a abandonar
3: o Tondela, está na segunda liga.
1: Muito bem, festa em Braga, Nuno Braga. Festa dos homens do Estrela da Amadora. Vi o presidente do Estrela, Paulo Lopo, aos beijinhos com os jogadores. E está a chorar Cristiano Bacchi.
0: E não é o único. O treinador italiano, também os jogadores do Estrela, que não conseguem conter a emoção, obviamente. Um jogo de loucos. No momento, a equipa, a tua Estrela, teria que disputar o play-off para se manter na Primeira Liga. E no outro consegue confirmar a permanência graças a esse golo de Lekovic, o segundo do central sérvio nesta partida. Conseguiu resgatar um ponto precioso que permite essa permanência. Ora, Lekovic não conseguiu conter também a emoção logo após o golo, retirou a camisola e depois de todos aqueles festejos, depois de todo aquele aparato ser engolido pela multidão, e refirmo obviamente ao banco de suplentes da equipa do Estrela, incluindo a equipa técnica, viu a segunda cartolina amarela nesta partida e o consequente vermelho. Também pouco mais se jogou, já passava da hora do tempo extra que o árbitro concedeu, ou seja, os 6 minutos de compensação, e continua a festa agora no relvado. Há jogadores que se deitaram, outros que abriram os braços em direção ao céu, agradecendo uma intervenção que na ótica de alguns terá sido divina, porque este ponto acaba por cair praticamente do céu. O Estrela pouco fez ao longo desta segunda parte, mas foi resgatar forças onde elas pareciam já nem existir, depois daquele 2-1, aquele balde de água fria que sofreu com o gol de penalti de Paulo Vítor, já ao cair do pano, com muito pouco ainda por jogar. O Estrela lá conseguiu, numa das poucas aproximações que teve à área do Braga, conquistar um ponto que lhe permite manter-se na Primeira Liga. A festa essa prossegue, os jogadores encaminham-se até junto à lateral para agradecerem o apoio dos adeptos do Estrela que estiveram aqui presentes, cerca de 200, disse-o no início desta emissão. Ora, esses adeptos estão posicionados no topo da bancada poente deste estádio, vão obviamente fazendo a festa, vão tirando fotografias, registando também em vídeo tudo o que se passa no relvado, vão entoando cânticos de apoio à equipa e os jogadores no relvado vão entrando também
1: nessa festa. Nuno Braga vai avançar para a reportagem final, para já de reportagem em Braga, Sporting de Braga 2, Estrela da Amadora 2, Casa Pia, Rio Ave, também já tivemos o registo por parte do João Santos Correia de que o jogo chegou ao final, 1-1 no marcador, avança também para a reportagem. Sublinhado final em Aroca, Bruno Malveira Marques, a equipa do Tondela desce à Liga 2.
4: Desce à Liga 2 nesta última jornada, uma época depois de ter sido promovida, de ter conquistado o título da 2ª Liga. Os jogadores que estão no relvado estão naturalmente desolados por não terem conseguido na última jornada o objetivo mínimo, pelo menos, de atingir o play-off do lado contrário, do lado da equipa do Aroca. Bom, que segunda volta da equipa de Vasco Seabra, jogadores que aplaudem as bancadas e vice-versa, naturalmente. Uma segunda volta absolutamente fantástica da equipa de Vasco Seabra. Recordo que no final da primeira volta o Aroca estava em posição de play-off e termina esta edição do Campeonato 25-26 no 8º lugar, ou seja, na primeira metade da tabela classificativa.
1: Vitória. Obrigado, Bruno. Bruno Malveira Marques em Aroca. Rapidamente, um sublinhado final. Emanuel Soares, a essa vitória do Nacional frente ao Vitória de Guimarães.
5: Uma vitória que acaba por aceitar-se fruto da segunda parte, onde o Nacional teve mais alma e o protagonista da temporada, Chucho Ramírez, foi mais uma vez decisivo, apontando os dois golos do Nacional. O primeiro, um belo golo aos 69 minutos e o segundo aos 86, números interessantes de Ramírez, que na temporada fez 19 golos, 18 no campeonato e mais um na taça. Festa dos adeptos do Nacional, agora mais calma. O Nacional carimbou com tranquilidade este tranquilo, entre aspas, mais um ano de permanência entre os grandes do futebol português.
1: Resultados dos jogos das 6 da tarde. O Nacional da Madeira bateu Vitória de Guimarães por 2-0. Casa Pia e Rio Ave empataram a um golo. O Aroca bateu o Tondela por 3-1. E o Sporting de Braga empatou 2-2 com o Estrela da Amadora. Isto significa Nacional da Madeira e Estrela da Amadora mantêm-se na Liga Principal. Casa Pia vai discutir com o Torriense a quem sobe ou quem se mantém. Descem de divisão Tondela e AVS. A partir das 8:30 da noite, Estoril, Benfica, Famalicão, Alverca, Sporting, Gil Vicente vão discutir as competições europeias, segundo lugar, terceiro lugar e também o quinto lugar. Será a vez do João Gomes Dias ficar aos comandos da emissão mundial da Antena 1. Para já vamos atualizar toda a informação com Augusto Henriques.
6: O Bloco de Esquerda vai propor a criação de uma comissão parlamentar de inquérito à utilização da base das Lajes nos Açores no contexto da guerra em curso no Irão. Falando no Porto esta tarde, numa sessão pública, o coordenador do Bloco de Esquerda, José Manuel Pureza, considerou bastante graves as declarações do secretário de Estado norte-americano, Marco Rubio, na última quinta-feira, lamentando também a posição do governo português.
7: Servil e pequenino, o governo português estendeu a passadeira das facilidades à metralha que mata no Irão. Face às declarações tão claras e tão graves do governante norte-americano, o Bloco de Esquerda decidiu propor a criação de uma comissão parlamentar de inquérito para apurar a coerência e a compatibilidade das declarações públicas sucessivas do ministro de Estado e dos Negócios Estrangeiros do governo português, designadamente a tese da autorização condicional e a tese de que as operações não têm que ser autorizadas, nem conhecidas, nem comunicadas a Portugal, palavras de Paulo Rangel, e a compatibilidade de tudo isto com o acordo sobre a base das Lajes.
6: O Bloco de Esquerda pretende avançar com a proposta desta Comissão Parlamentar de Inquérito ainda este fim de semana. O secretário-geral do PCP apelou esta tarde em Coimbra à participação maciça de todos os trabalhadores na greve geral do próximo dia 3 de junho contra o novo pacote laboral. Paulo Raimundo foi encerrar a Assembleia da Organização Regional do Partido em Coimbra. Para o secretário-geral comunista, este é o momento certo para tomar posição depois das alterações alterações à legislação laboral terem sido aprovadas em Conselho de Ministros e seguirem agora para discussão no Parlamento, ao fim de ter falhado o acordo entre os parceiros na concertação social. No Congresso do CDS, Manuel Monteiro, antigo presidente do partido, protagonizou o maior aplauso da sala esta tarde. Em Alcobaça, Manuel Monteiro apontou o dedo aos críticos internos do partido que faltaram a este encontro e defendeu que o CDS deve respeitar o parceiro de coligação, o PSD, mas não pode deixar de estar preparado para ir a eleições sozinho. O Irão anunciou este sábado que vai voltar a abrir para a semana o mercado bolsista depois da suspensão das transações desde o início da guerra com os Estados Unidos, uma medida tomada pelo governo iraniano com o objetivo de proteger os ativos dos acionistas, prevenir derivas de pânico e permitir mais transparência. De acordo com a agência de notícias iraniana, a Bolsa de Teherão reabre em pleno na próxima terça-feira. No Reino Unido, o ex-ministro da Saúde anunciou esta tarde que pretende candidatar-se à liderança do Partido Trabalhista, substituindo também Keir Starmer no governo. Numa conferência em Londres, o Wes Streeting defendeu que é preciso uma competição real dentro do partido, com os melhores na corrida e, por isso, vai candidatar-se. O Wes Streeting tem 43 anos, é tido como da ala direita do Partido Trabalhista e considerado um dos principais rivais de Keir Starmer.
8: Foi uma síntese de notícias com a edição da jornalista Augusta Henriques. Daqui a pouco vamos voltar ao desporto.
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10: Com Luís Osório esta semana, Violante Saramago Matos, filha única de José Saramago. 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
8: Estamos de regresso ao desporto da Antena 1. Estamos desde as 3 horas e 10 minutos, numa emissão que hoje vai durar até à meia-noite, já que acompanhamos a consagração do Futebol Clube do Porto. Também as contas da manutenção. Tondela junta-se ao AVS na descida direta. Temos o Casa Pia a jogar o play-off de manutenção com o Torriense. O Estrela da Amadora e o Nacional garantiram a presença no escalão maior do futebol português. Agora para decidir o segundo lugar, com o Benfica e Sporting na luta, mas também o quinto posto, Gil Vicente e Famalicão, nesse posto que dá a Liga Conferência. Vamos saber tudo. Já de seguida, vamos acompanhar dois jogos com relato e um com informações. E podemos começar por aí, de forma rápida, Paulo Vidal. Boa tarde, vais acompanhar o Famalicão Alverca, a equipa do Fama, ainda com essa possibilidade de chegar ao quinto lugar, e está muito bem colocada para garantir essa posição. Vamos olhar para as equipas lançadas pelos treinadores, para depois também passarmos por Alvalade e pelo António Coimbra da Mota.
15: Boa tarde, João. Está engalanado o Estádio Municipal de Famalicão para esta partida que os famalicenses esperam seja de glória, de história, com esse quinto lugar à vista para a equipa orientada por Hugo Oliveira, que faz apenas uma alteração no 11 inicial para esta partida diante do Alverca. Novidade, Rodrigo Pinheiro, a lateral direito, com Lazar Karevitz na baliza, defesa com Rodrigo Pinheiro, Justin de Aze, Léo Rialpe e Rafa Soares. No meio-campo, Vandeloy, Matias de Amorim e Gustavo Sá, capitão de equipa. Na frente, Sorriso, Gil Dias e Simone Elizor. Do lado da equipa ribatejana, a formação orientada por Custódio Castro, que está tranquila no 11º lugar do campeonato, faz duas alterações. Iker, Julián e Chiquinho são novidades. Na baliza vai estar Mateus Mendes, defesa a 3 com Naves, Iker, Julián e Steven Bazea. Depois, à direita, Nabil Toaizi. À esquerda, Diogo Spencer com Lincoln e Haldney. No meio-campo, à frente, a entregue a Chiquinho. À esquerda, Figueiredo. À direita, no apoio a Sandro Lima. Partida que será apitada por Cláudio Pereira, árbitro de 38 anos da Associação de Futebol de Aveiro. Terá como vídeo-árbitro nesta partida Ricardo Moreira. Está bem composto o Municipal de Famalicão para esta partida que começa às 20h30 da noite.
8: Obrigado, Paulo Vidal. Atento a este jogo do Famalicão estará certamente o Gil Vicente. A equipa de Barcelos entra em campo também às 20h30 da noite para defrontar o Sporting. Leões em vantagem no confronto diante do Benfica, pelo menos nesta entrada para a última jornada, com mais 2 pontos aqui na luta pela Liga dos Campeões. Vamos também a conhecer Nuno Matos, já a boleia do Luís Cristóvão, e também com um olhar do João Alves Domingos para aquilo que pode ser este encontro, recuperando também os 11 iniciais de Sporting e Gil Vicente.
16: Muito boa noite, João Gomes Dias, ouvintes da Antena 1. E aqui estamos no estádio José Alvalade, a casa do futebol grande, a casa onde a história se escreve a verde e branco numa noite decisiva de acesso, como referiste, à Liga dos Campeões. O ambiente ainda não está elétrico, mas vai ficar daqui a pouco, até porque a previsão é que o estádio possa encher e, claro, o sonho da Liga dos Campeões pode estar a caminho do Sporting. Sporting que esta noite, em relação ao jogo em Vila do Conde, onde venceu o Rio Ave na última jornada por 4-1, mostra duas alterações: sem Bragança, com Yulmand, ainda sem também Diomande, mas com Eduardo Quaresma no eixo defensivo, e claro, sem Luís Guilherme, que cede assim o lugar a Jani Catamo. Sporting vai a jogo com Rui Silva na baliza, vai a Mides, Quaresma, hoje ao lado Inácio Fosse, ausência do castigado de Diomande. À esquerda, Maxi Araújo. Yulmand não jogava desde o jogo com o Futebol Clube do Porto. Está de regresso o Viking ao lado de Mauripa, que hoje faz a despedida. Ainda Jani Catamo jogar no lugar de Luís Guilherme, que foi titular na última partida. Pedro Gonçalves, Trincão, e o melhor marcador, o cafeteiro Luís Soares. Do lado do Gil, do lado do Gil Vicente, Dani Figueira na baliza, José Carlos Gonçalves, Elimbi, ainda Jonathan Boapo e Conan. Há Cáceres, há Santi Garcia, Luís Teves, depois Murilo Sousa, João Elson Fernandes e Gustavo Varela, o ponta de lança. Leões e Galos prontos para medirem forças numa noite de tudo ou nada, numa noite que promete ser de emoções fortes. E vamos lá a palpar o pulso ao Alvalade. É com o repórter João Domingos. Boa noite, João.
17: Muito boa noite. Bancadas ainda por preencher, havia essa promessa, expectativa de um estádio de Alvalade cheio para a despedida da Liga do Leão, da Casa Leonina, mas para já ainda alguns lugares para serem preenchidos nos próximos minutos até ao início do encontro. Ainda assim, começa a ficar bem composto o estádio de Alvalade. Terminaram também os exercícios de aquecimento das duas equipas. Sporting e Gil Vicente já recolheram aos balneários balneários, o tapete verde que está em perfeitas condições, como foi durante toda a temporada, está neste momento a ser regado para daqui a pouco os jogadores regressarem para iniciarem o encontro.
16: Muito bem, vamos já, porque temos que ir, claro, o António Quimer da Mota para outro encontro decisivo nesta última jornada do Campeonato Nacional. Boa noite, Luís Cristóvão. Sporting aí com três alterações, saídas de Diomande para o castigo, Bragança e Luís Guilherme, entradas de Vaianida e Jenny Catamo e também Ilmande do lado do Gil em relação ao seu último encontro. Também temos as saídas de Zé Carlos Ferreira e do Uruguai Moreira, as entradas do argentino Cáceres e de Joelson. Sporting Gil no tudo ou nada para os Leões tentarem manter o segundo lugar e chegarem à Liga dos Campeões. Terão que fazer o mesmo resultado do Benfica esta noite no Estoril, no António Coimbra da Mota. Boa noite, Luís.
18: Boa noite, Nuno, com um grande abraço para ti que se estende por toda a equipa da Antena 1 nesta emissão mundial e obviamente uma enorme saudação para todos aqueles e aquelas que nos acompanham também um pouco por todo o mundo. A equipa do Sporting tem aqui a sua final do campeonato para garantir o segundo lugar, que poderá dar inclusivamente entrada direta na Liga dos Campeões. Fica em aberto essa possibilidade, mas acima de tudo dá ao Sporting os objetivos mínimos para o campeonato, ou seja, entrar na dupla de equipas que estará, pelo menos à porta, da maior competição europeia e podendo também por aí continuar a receber os milhões que ajudam a dar consistência financeira ao projeto leonino, tendo pela frente um Gil Vicente que vem à procura de uma vitória que ainda possa levá-lo até ao quinto lugar. A equipa de César Peixoto fez uma excelente primeira volta, tem tentado manter essa consistência ao longo da segunda volta, com mais dificuldades, vendo o Famalicão crescer e ultrapassá-lo, mas na verdade chega à última jornada ainda com o sonho de poder ainda chegar ao quinto lugar e depois esperar no sofá para ver se esse quinto lugar dará ou não a Europa, dependendo do resultado da próxima semana na final da Taça de Portugal. O Sporting tem aqui esta surpresa, o regresso de Morten Newman, que Rui Borges foi sempre deixando no ar que talvez não estivesse em condições, aparentemente está, e pode mesmo ser a despedida de Morten Newman de Alvalade. À partida é um dos jogadores que terá mercado para sair durante o verão, e por isso com este regresso do capitão do Sporting, não há Diomande suspenso, mas de resto parece ser o Sporting na sua máxima força, ou seja, com um 11 muito próximo daquilo que seria o melhor 11 da equipa de Rui Borges. Do lado da equipa do Gil Vicente, também essa ideia creio que pode ser utilizada nos jogadores que estão hoje disponíveis para César Peixoto, e a expectativa é que possa ser um jogo bastante aberto. Tenho ideia que há sempre alguma influência daquilo que acontecer nos outros campos, no Estoril para o Sporting e em Famalicão para a equipa de Gil Vicente, na forma como as equipas estarão em campo, mas a verdade é que quer uma quer outra, independentemente do que acontecer, tem que ganhar para se aproximar dos seus objetivos. E por isso a expectativa de um jogo aberto que nos possa dar aqui um bom espetáculo no final de temporada.
16: Muito obrigado, Luís Cristóvão. Vamos sair para já de Alvalade. Hoje não há margem para erros. Hoje não há dúvidas. Hoje é jogar e jogar. Ganhar e ganhar. Jogar e jogar. Ganhar e ganhar. O Sporting entra em campo com o destino nas próprias mãos perante o Gil Vicente, que vem com tudo para tentar estragar a festa e ainda tentar chegar ao quinto lugar. 8:30 da noite. Está connosco. Estamos ligados. Combinados. Até já.
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8: Lá para fora o Al-Nassr de Jorge Jesus, Ronaldo e também João Félix está a perder neste momento diante dos japoneses do Gamba Osaka por 1-0, final da Liga dos Campeões 2 da Ásia, o equivalente em termos de hierarquia àquilo que é a Liga Europa aqui precisamente no velho continente. Vamos até ao António Coimbra da Mota, também para uma primeira leitura do comentador António Tadeia, recuperando José Pedro Pinto, os 11 de Estoril e Benfica e também um olhar claro do Walter Madureira àquilo que se passa aí no Estoril, para esse Estoril-Benfica.
4: Olá João, ouvinte da Rádio Pública, bem-vindos ao António Coimbra da Mota, onde aconteça o que acontecer, que em caso de vitória do Benfica, a equipa das Águias ficará sempre dependente, terá o seu futuro no coração daquilo que será o Sporting Gil Vicente à mesma hora em Alvalade. No preciso momento em que entram as equipas no relvado do António Coimbra da Mota, recuperamos 11 iniciais. O Benfica obrigado a vencer na luta pela Champions, com Trubin na baliza, Bá, Otamendi, Tomás Araújo e Samuel Dal, Rios e Auschnes, Prestiani, Rafa Silva, Sialdrup e Pavlidis. Regressam após castigo Otamendi e também Richard Rios. Regressos também de Bá e de Pavlidis. Saídas de Dedic, António Silva, Barreiro e Ivanovic. Quanto à equipa do Estoril, de Ian Cathrow, décima classificada, com Robles na baliza. Defesa para Ricardo Sanches, Ferro, Félix Bárbara e Gonçalo Costa. Checa, Olsgrove. E para a despedida da carreira, o ex-Benfica Pizzi. Na frente, João Carvalho, André Lacroix e também o terceiro melhor marcador da Liga. Falamos do marroquino Berraoui. Árbitro da partida, Miguel Nogueira, da Associação de Futebol de Lisboa. Coadjuvado no VAR por Rui Costa. Equipas perfiladas para a tribuna presidencial, bancadas a compor este público. Passo pelo relvado e pelo repórter Walter Madureira. Que saúde! Boa noite, um abraço!
19: Boa noite, Zé Pedro Pinto. Um abraço. Deixa-me dar conta de um cumprimento especial entre José Mourinho e também Pizzi. Pizzi, que hoje faz o último jogo, capitão de equipa do Estoril, foi de resto também dos mais cumprimentados, mesmo à saída do túnel. E pela passagem de José Mourinho, que hoje centra praticamente todas as atenções, o treinador encarnado, antes de pisar o relvado, fez questão de cumprimentar com um abraço também, trocaram algumas palavras ao ouvido um do outro e depois Mourinho foi para o banco, onde está nesta altura com um batalhão de fotógrafos em sua volta. Isto porque, repito, essa ideia, e há muita imprensa inglesa, espanhola, principalmente espanhola, em Portugal, acreditando mesmo que este será o último jogo de José Mourinho antes de regressar ao Real Madrid.
4: E é com essa base, António Tadeia, um grande abraço com o possível despedida de José Mourinho e garantidamente com a despedida do capitão Nico Otamendi para a próxima temporada, que o Benfica não tem outro cenário pela frente. É vencer, sim ou sim, ainda que depois espere por aquilo que faça o Sporting.
20: Sim, é verdade. Muito boa tarde, boa noite a todos os que estão a acompanhar-nos. E é isso, é como dizes, um Benfica que precisa mesmo destes três pontos para esperar que venha alguma boa notícia de Alvalade. José Mourinho apresenta uma equipa muito próxima daquela que será a sua equipa ideal neste momento. Aliás, creio mesmo que sem qualquer limitação a não ser direitos, estará com a sua equipa de eleição. Do outro lado, um Estoril com algumas ausências e a viver um momento conturbado. O Estoril vem com 7 jogos consecutivos sem ganhar, 5 derrotas, depois 2 empates, está a melhorar. Parece-me que faltará alguma capacidade defensiva no meio-campo do Estoril. Sei que é um jogador que pode ajudar, mas a falta de Tsongui pode vir a revelar-se de certa forma importante, da mesma forma que Gonçalo Costa também é um lateral mais ofensivo do que o Pedro Amaral costuma jogar, ou que não pode hoje jogar por ali por estar suspenso. Mas de qualquer maneira há esse fator Pizzi, não é? Que é um fator, aliás, nos últimos jogos do Benfica vimos, por exemplo, Rafa a dedicar a celebração de um gol a Pizzi, o golo que Rafa marcou contra o Sporting Clube Braga no último fim de semana. Depois teve a celebração habitual de Pizzi. Há uma ligação muito próxima entre alguns dos jogadores dos mais antigos do plantel do Benfica, e Rafa ainda fez uma parceria com Pizzi durante muito tempo, e este jogador que se despede hoje no Estoril é claramente um dos eventos mais marcantes desta noite, que tem essa questão da Liga dos Campeões, não é? Que é absolutamente relevante para o Benfica, mesmo que não o seja depois para uma eventual continuidade ou não de José Mourinho.
4: Cumpre-se um minuto de silêncio aqui no Estoril em memória de Maria Manuela, a primeira mulher a ser sócia número 1 de um clube em Portugal, um momento ao qual naturalmente a Rádio Pública se associa.
8: Muito bem, já vamos voltar aí também ao Estoril para acompanharmos com relato esse Estoril-Benfica. Estaremos também no Sporting Gil Vicente e no Famalicão Alverca, via aberta para todos estes estádios. Jogos arrancarem às 8:30 da noite, recordo, na luta pelo segundo lugar, Sporting e Benfica. Sporting sabe que a vitória garante essa posição de Champions. A ver, vamos se de apuramento direto ou se a precisar apesar de ainda ir às pré-eliminatórias e depois, no que diz respeito ao quinto lugar, o Famalicão está em vantagem com mais 3 pontos do que o Gil Vicente. Gil Vicente está obrigado a ganhar e esperar que o Famalicão acabe por ceder diante do Alverque. Recordando também que hoje já acompanhámos as decisões no que diz respeito à manutenção. Tondela junta-se ao Aves SAD, deixa ambos até à segunda liga do futebol português. O Casa Pia fica no play-off, vai jogar com o Torriense, Nacional e Estrela da Amadora, que também entraram na luta pela permanência, vão acabar por ficar na primeira liga do futebol português. Os jogos vão começar todos à mesma hora, ou pelo menos é suposto que assim seja, com os delegados todos ao telefone, aquela imagem que também preenche a todas estas jornadas. Vamos obviamente partilhar relatos entre António Coimbra da Mota e Alvalade, mas vamos começar aí, José Pedro, no António Coimbra da Mota. É o Benfica que está à procura de um golo que possa relançar a equipa nessa luta do segundo lugar. Portanto, ficamos para já contigo, Francisco Lemos, Walter Madureira, António Tadeia e José Pedro Pinto, para o Estoril Benfica.
2: Todas as atenções entradas no telefone que está no ouvido do delegado da Liga, Bruno Ferreira, em sintonia, tentando a sincronização perfeita com o arranque da partida no estádio de Alvalade de Sporting Gil Vicente. Árbitro Miguel Nogueira, jogadores do Estoril, jogadores do Benfica, Walter Madureira, todos à espera do ok para o pontapé de saída na decisão pela Champions.
19: Junto à bola já está Rafa à espera dessa indicação do árbitro Miguel Nogueira. Ainda há som nas colunas do estádio António Coimbra da Mota. Não está ainda cheio, mas vão estar certamente poucas cadeiras por preencher ainda do lado dos adeptos do Benfica. Muita gente a entrar também na bancada principal, praticamente cheia. Deixa-me dar conta de um pormenor. Há vários amigos de Pizzi que hoje estão aqui nas bancadas e com todas as camisolas dos clubes que Pizzi representou. Eles há pouco até pousaram ali por baixo da claque do Estoril para várias fotografias. O número 21 foi o que dominou praticamente toda a carreira, mas até uma camisola do Sporting da Covilhã com o número 7, a camisola 17 com a seleção portuguesa, estão aqui representados nestes amigos de Pizzi. Muitos anos, muitos e muitos anos de carreira.
2: Ele que passou praticamente 8 anos ao serviço do Sport Lisboa e Benfica, que hoje se vai despedir da carreira como profissional. Está tudo atrasado aqui, João Gomes Dias, certamente em Alvalade, ainda com um atraso para o pontapé de saída nesse Sporting Gil Vicente.
8: Sim, para aquilo que eu consegui perceber, Nuno Matos, homenagem a Morita, que atrasa também o início da partida.
21: Sem dúvida nenhuma, banzai ao leão, banzai ao leão que nunca baixou a cabeça.
2: António Coimbra do Mota.
21: Canta-se por aqui, o mundo sabe que... E João Gomes Dias, o mundo sabe que esta camisola pesa toneladas quando o estádio empurra a equipa leonina. Rola a bola, começa o Sporting Gil.
8: E também já começou também o Famalicão Alverca, para lá desse duelo entre Estoril e Benfica. Zé Pedro Pinto, que deste conta, ficamos aí, como dissemos, com o Benfica a ameaçar logo nos primeiros instantes.
2: Com Pavlidis a provocar ponta, pé de canto será o primeiro da partida. Dentro do minuto inaugural, o Benfica entra com vertigem em busca de golo. Canto vai ser batido, levantado por Prestiani. Segundo posto, o cabeceamento, fora! Desviou de cabeça! Alexander Bass solto de marcação ao segundo posto. O Benfica esteve perto do primeiro, Walter.
19: Alguém tem que avisar o Estoril que o jogo já começou, porque a equipa de N4 está a ver jogar. Canto batido na direita de Prestiani para o segundo poste, onde, sem tirar os pés do chão, Bá desviou de cabeça e não acreditou Pavlidis que podia ter chegado à bola, porque podia o grego ter-se feito ao lance e desviar para o fundo da baliza de Robles.
2: Declaração de intenções bem vincada do Sport Lisboa e Benfica neste primeiro minuto. Primeira grande ocasião da cabeça de Alexander Bá. Tenta ter bola à formação do Estoril na zona central do terreno. Perto checa, recupera Rafa Silva. Adianta para Pavlidis, lateraliza, mete à direita. A bola embate no calcanhar de Prestiani, escapa-se pela linha lateral. Vamos ter lançamento à esquerda para a equipa do Estoril. O arremesso para ser efetuado por Gonçalo Costa. Ele que está perto do técnico Ian Cathrow, o escocês que ontem não garantiu continuidade no António Coimbra da Mota na próxima temporada. A bola já rolada dentro das quatro linhas, espaço Holzgrove na frente. A bola vai ser recolhida por Nico Otamendi na noite da despedida como jogador do Sport Lisboa e Benfica. Tenta impelir ferro o ex-Benfica, campeão em 2019. A bola já na busca de Gonçalo Costa, liberta na zona central para João Carvalho. Lá vai o melhor assistente do campeonato, o esférico já à direita na busca de Ricardo Sanches. Apoia mais atrás Berraui, o atraso para Félix Barra, rasga na frente, há espaço agora para João Carvalho, vai tentar alongar na frente. A bola para Ricardo Sanches, ainda o lateral direito, o catalão, prolongamento grande área, encara um adversário, tira do caminho Otamendi. arma cruzamento, que perigo, cabeceamento para fora! Apareceu Gonçalo Costa à ponta de lança, o lateral esquerdo, dá troco à equipa de Ian Castro, grande ocasião para o Estoril.
19: E com os dois laterais como protagonistas, é feito o cruzamento pelo espanhol Ricardo Sanches e depois o camisola 20 na finalização, mas inclinou demasiado o corpo para trás, a bola saiu por cima da trave da baliza de Turin.
2: Pela amostra, António Tadeia, isto promete, estamos apenas com 2 minutos e meio no cronómetro.
20: Sim, temos duas equipas pouco atentas no momento defensivo. As duas primeiras ofensivas do Benfica beneficiaram de alguma passividade da equipa do Estoril, mas agora também alguma facilidade do Estoril a chegar pelo corredor direito e a criar dificuldades à defesa do Benfica.
2: Posse de bola para a equipa do Estoril no seu centro mais recuado com Ferro, a recolher e a atrasar até ao quilómetro zero, onde capta o madrileno Joel Robles. Aí está o espanhol com a pressão à distância da Pavlidis, vai pontapear na frente na busca da Berraui, a bola cai no raio de ação de Otamendi, de primeira movimento para Richard Rios, desobre o corredor central, aí vem o colombiano a tentar alongar na frente para o argentino Prestiani, ganha à frente, primeira Gonçalo Costa, mas depois apanhado na malha de Ferro, mete a bola fora ao central, lançamento para a equipa do Benfica à direita.
19: Com a ponta da bota direita, Ferro a tirar a possibilidade de Prestiani chegar primeiro, lançamento para o Benfica já executado.
2: Vem bola para o Tomás Araújo, o arremesso foi feito por Alexander Bá, aciona por dentro o Prestiani, sobre a meia direita, perseguido por André Laximicon, o autor do gol do empate na última jornada, frente ao Alverca, o esférico mais recuado agora na busca de Otamendi, mete mais na meia esquerda para Dal, adianta para Pavlidis, balcando a grande área, combina com Rafa Silva, mata a bola no peito, baixa para o relvado, serviu Pavlidis, qual extremo, prolongamento da grande área, lado esquerdo, arrancou Pavlidis, regressa à titularidade, caiu o corte da defensiva do Estoril, com tímidos protestos a partir das bancadas, não pareceu nada, Malta.
19: Parece corte limpo do camisola 25 do Estoril, olha o Benfica.
2: Caiu Sheldrup, o árbitro dá falta ao contrário. Sheldrup não acredita, há um choque com Ricardo Sanches, Miguel Nogueira, de pronto a apontar a infração ofensiva do melhor jogador, do melhor jovem e do melhor avançado do mês de Abril na Liga.
19: Aparece o jogador do Benfica caído no relvado, embrulhou-se com o lateral da equipa do Estoril, o espanhol Ricardo Sanches, mas o árbitro foi pronto e decidido a assinalar falta ao jovem talento do Benfica.
2: O cenário para o Benfica é dramático, é que não basta fazer melhor que o Sporting, porque se empatar e o Sporting perder, é o Sporting que vai à Champions na próxima época. Benfica obrigado a vencer e a esperar que o Sporting escorregue frente ao Gil Vicente de César Peixoto. Lançamento à esquerda para a equipa do Benfica, para ser efetuado por Frederic Austens. Atenção que Ricardo Sanches ficou a dormir. Arremessa Austens para o compatriota Sheldrup, avança o Benfica sobre o colo esquerdo, ainda no prolongamento da grande área, espera para o apoio, Sheldrup faz uma rotunda, agora sobre Ricardo Sanches e atrasa na segurança, no espaço vazio para Samuel Del. Este mais atrás para Nico Otamendi. Equipa do Benfica totalmente instalada no meio-campo defensivo do Estoril. Recua a formação cananinha com 11 homens atrás da linha da bola. Berraui incluído. A bola na zona central para Frederic Austens. Levanta o periscópio e vai lateralizar de forma rasteira para Tomás Araújo. Aparece por dentro. Desmarcação de Samuel Del. Viu bem Tomás Araújo. Simulou Samuel Del. A bola chega até Sheldrup. Criado desequilíbrio. Já na grande área. A bola chega até Samuel Del dentro da área do Estoril. Debate-se no meio de vários jogadores. Libertou atrás para Rafa Silva. Corte da defensiva do Estoril. Vai tentar sair Berraui. Travado em falta. Entende Miguel Nogueira. A falta de Rafa Silva.
19: Rafa Silva a tocar nas costas Berraui e o árbitro estava muito perto do lance, assinalou de imediato falta, falta para a equipa do Estoril. Bate o camisola 10.
2: Na busca de André Laximicon, cobertura a mais na passividade da parte de Nico Otamendi, ainda Laximicon, sobem poucas unidades do Estoril. Obriga Laximicon a atrasar no corredor para Ricardo Sanches. Este é ele a investir na zona central para Olsgrove. O escocês, o canhoto a lateralizar, mete a bola na grande área para Berraui. Chega tranquilamente o esférico até Anatoly Turbine. Atenção, Walter Madureira, ainda muita gente a entrar na bancada, afeta adeptos do Benfica.
19: Há muitos adeptos e deixa-me dar conta da presença do negro. Muita gente vestida não de vermelho, mas sim de cor escura naquela zona das bancadas. É um contraste notório na bancada adeptos do Benfica com essa presença e muita gente ainda a entrar nesta fase.
2: É, de resto, o autocarro do Benfica chegou com muitos subidos. Atenção, a Sheldrup cruzou, porque a beleza vai ser para dentro! Fatura Richard Rios!

0: Benfica, do Benfica, do Sport Lisboa e Benfica, na melhor fase da temporada, Richard Rios no seu terceiro jogo seguido a marcar, depois do Famalicão, depois do Moreirense, ele que falhou a partida com o Braga e que aos 7 minutos da primeira parte, confirmado por parte de Miguel Nogueira, porque havia dúvidas em relação ao possível fora de jogo, fatura Richard Rios, Walter.
1: E a defesa do Estoril ainda não começou o jogo. 7 minutos que marca o cronómetro aqui no António Coimbra da Mota. Uma vez mais, Sheldrick, no corredor esquerdo, a desequilibrar, a fazer um cruzamento muito chegado à baliza. Pavlidis não chegou a tempo ao segundo posto. Completamente solto de marcação, Rios a deslizar num carrinho e a chegar para desviar a bola para o fundo da baliza. Está inaugurado o marcador para o Benfica.
0: Quinto golo na Primeira Liga, o oitavo no total da temporada. Vou já ter António Tadeia. O Benfica entra com essa declaração de intenções e chega cedo ao golo que lhe permite a esta hora estar a colocar pressão no Sporting.
2: Sim, foi tudo muito fácil. O Estrela está a defender-se com linha de 5 porque mete o Checa entre o Ferro e o lateral esquerdo, o Gonçalo Costa. Só que a bola entrou no corredor esquerdo do ataque do Benfica. O cruzamento rasteiro do Sheldrup passa por toda a gente e aparece o Richard Rios precisamente ali entre o Checa e o Gonçalo Costa, naquele espaço que devia estar melhor ocupado, ou pelo menos ser ocupado, com outro nível de agressividade por parte da linha defensiva do Estoril. Estoril a defender em 5-4-1, mas os 5 de trás não atacam a bola.
0: Não é por acaso que a equipa de Ian Cathro é a terceira defesa mais batida do campeonato. Agora, atenção que o Benfica dá o mote na corrida final, na jornada derradeira pela Liga dos Campeões. Marca Richard Rios, o colombiano, aos 7. Agora, 9 no cronómetro da Rádio Pública. Confira! Estoril 0, Sport Lisboa e Benfica para já 1.
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4: Como disse o Zé Pedro, 8 golos de Richard Rios na temporada, o mesmo pecúlio das duas últimas temporadas ao serviço do Palmeiras, somadas, fez 4 em cada uma delas. Vamos agora para Alvalade alguns instantes, porque é agora o Sporting, tem que fazer pela vida, porque virtualmente é o Benfica que está no segundo lugar, igualdade pontual entre as equipas, mas no primeiro fator de desempate, o Benfica leva a melhor, que é o confronto direto. Antes, assinala apenas a derrota do Al Nassr na final da Liga dos Campeões 2 da Ásia, perdeu diante dos nipónicos do Gamba Osaka, são os japoneses que levam o troféu. Nuno Matos, agora contigo para esse duelo Sporting ainda 0-0.
5: 10 minutos, primeira parte, Sporting 0, Gil 0. E vamos tentar perceber com o repórter João Alves Domingos quando do golo de Richard Rios da Moreira, no António Coimbra da Mota, nesse Estoril Benfica, se tivemos ou não burburinho nas bancadas de Alvalade.
6: Apenas alguma apreensão por parte dos adeptos do Sporting nesse golo do Benfica na Amoreira, mas depois focaram-se logo imediatamente no apoio à equipa, percebendo que a missão de chegar à Liga dos Campeões fica agora mais complicada.
5: Hoje Alvalade não dorme, Alvalade sonha. Para já 0-0, Luís Cristóvão, Sporting a dominar nos primeiros minutos e já com uma grande oportunidade que saiu numa meia distância de morte nenhuma. A bola passou a gaguejar junto ao posto direito da baliza do guarda-redes do Gil, Dani Figueira.
7: Sim, foi a melhor oportunidade da equipa do Sporting nestes primeiros 10 minutos, onde só o Sporting tem conseguido chegar com relativo perigo perto da baliza do adversário. Gil Vicente ainda sem qualquer expressão ofensiva. O Sporting, para além desse lance com o remate de Ullmann a passar por cima da baliza, acabou por ter também várias aproximações pelos flancos até junto da área, com alguma dificuldade para finalização. Gil Vicente sólido em termos defensivos, mas com os dois extremos puxados atrás no 4-4-2 defensivo, no momento sem bola, a equipa não consegue depois colocar velocidade no seu jogo, na transição ofensiva, e o Sporting vai vivendo então este período inicial.

0: Pedro Gonçalves saiu com demasiada força, direitinho para as mãos de Dani Figueira.
1: Sporting, nesta altura, em desvantagem, faz ao gol do Benfica. O Sporting, que na última jornada virou a corrida europeia com alma, com raça e coragem. Segue jogo para o Gil. Pega a bola, Dani Figueira, verifica o posicionamento dos companheiros do adversário, mete a bola para um dos centrais. É para o angolano, o Jonathan Boato tenta projetar lá para Joelson Fernandes. Uma das novidades hoje no 11 escolhido pelo treinador César Peixoto. Sporting recupera a bola, vem para Luís Fares, tira o adversário do caminho, à entrada da área, faz o passo, aparece Trincão, perdeu na hora H, Trincão, responde o Gil, vem com espaço, olha o perigo, olha o Gil, a Mota, primeira, segunda, a meia, meta a terceira, lá vai a equipa do Gil, com muito perigo, é para o entremeto do melhor marcador Murilo, lá vem o brasileiro para cá, para lá, passou, entrou, e vai perder, já, ganha um lance e depois perde.
0: Arrancada do extremo direito do Gil Vicente, foi até à linha final procurando a combinação, mas depois embrulhou-se com o Morita, já dentro da área do Sporting, ganhou o japonês, já tem bola outra vez o Gil Vicente no meio campo do Leão.
1: Cáceres mete a bola, ela vem na direção de Boato, lá para o lado na direção de Conan, o Costa Marfina sofre, ofereceu a Joelson Fernandes, recebe na extrema esquerda do ataque da equipa do Gil, baixa um pouco mais, leva um toque no pé de apoio, caiu Luís Godinho, apita a falta, para o Galo.
0: À esquerda do ataque do Gil Vicente, Joelson Fernandes tentava conquistar a posição dentro do meio campo do Sporting, foi pressionado por Vaiani, que cometeu falta, vai bater o livre à entrada do meio campo lirino, Luís Esteves.
1: Estamos com 13 minutos, a primeira parte em Alvalade, não há golos. Vem a bola para Joelson Fernandes, encara Vaiani, de regresso à lateral direita do Sporting, mete a bola na área, o corte ali a sair, olha o Gil, é com perigo, cabeceamento, limpo! Ali na ajuda para as Martin e o manda. Com Gil a criar problemas, Luís Godinho já tinha interrompido, mesmo assim estava lá a ajudar Martin Yoma.
0: Já tinha sido assinalado fora de jogo, ainda assim o capitão do Sporting conseguia conquistar. Marco Benfica!

0: Estoril não existe. Na sequência de um canto, pá, solto de marcação na pequena área, perante o El Robles, Walter Madureira dobra a vantagem do Benfica.
1: E com uma passividade incrível da linha defensiva do Estoril, canto batido, Sheldrick no lado esquerdo.

0: Atenção que o resultado já está em patamar de falta de comparência do Estoril. Isto só visto, Walter.
1: Incrível, há pouco ainda tentávamos descrever o tal golo de Bá, canto do Sheldrop, desvio de Tomás Araújo e Bá a desviar ao segundo poste. Agora, um lance conduzido e finalizado por Rafa, que chega ao golo 100 com a camisola do Benfica. Alô, alô, Estoril. Já vamos com 16 minutos, 3-0. Se o Estoril não acordar, isto pode tomar contornos de escândalo.
0: O jogo já não tem grande história. Estoril 0, Benfica 3, 17 minutos da primeira parte.
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3: Mas então, por partes, a leitura do António Tadeia, aquilo que é possível com o Benfica já com esses 3-0 diante do Estoril. Zé Pedro, ainda antes de cumprirmos os primeiros 20 minutos da primeira parte.
4: Sim, não há...
0: É inexplicável. Eu, sinceramente, não tenho memória de algo deste género.
4: Não há adversário para o Benfica.

0: Pois, o Estoril está completamente passivo e parado em termos defensivos. O lance do segundo golo num pontapé de canto quando toca ao primeiro posto e finalização ao segundo do Bá atrás da linha defensiva foi sintomático disso mesmo. Mas o terceiro então foi ainda mais flagrante, porque Prestiani e Rafa estavam ali os dois sozinhos, ainda por cima encostados um ao outro, contra três ou quatro jogadores do Estoril que se limitaram a ver jogar. Não há provavelmente grande motivação para o Estoril neste momento. A equipa já não pode conseguir nada de extraordinário em termos de campeonato, mas está demasiado passiva no momento defensivo, e o Benfica naturalmente vai aproveitando e faz muito bem.
1: 18 minutos, Estoril 0, Benfica 3.
2: Benfica até pode ganhar por todos os golos deste mundo, mas se o Sporting estiver na frente não será suficiente. É isso que acontece no Matos. Vamos lá também puxar um pouco a fita atrás a esse gol de Eduardo Quaresma, percebendo também aquilo que se tem passado nos últimos instantes à boleia do comentador Luís Cristóvão.
1: Muito bem, João Domingos, canto na esquerda, à segunda posta, apareceu Quaresma a apirar a gorducha para a malha.
3: Estavam a consultar o telemóvel para ver o resultado que se passava na Amoreira com esse golo do Benfica, e depois festejaram quase apanhados de surpresa o primeiro golo do Sporting em Alvalade, com um canto batido por Pedro Gonçalves no lado esquerdo do ataque, e ao segundo poste apareceu Eduardo Quaresma completamente sozinho a cabecear à vontade para o fundo das redes. Ele que tem apetite por galo, porque já na época passada tinha feito aqui um golo absolutamente decisivo na entrega do título do Sporting da época passada frente ao Gil Vicente.
1: Que loucura esta última jornada do Campeonato Nacional. 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Na Moreira, Benfica a vencer por 3-0 aqui em Alvalade. Luís, o Sporting de bola parada a marcar por intermédio de Eduardo Quaresma. E digo eu, Luís Cristóvão, não foi só um golo, foi um bilhete para a Liga dos Campeões, para a Liga dos Milhões, onde o Sporting quer estar.
4: Sim, até este momento não há Gil Vicente em termos ofensivos, e por isso é um jogo em que o Sporting domina a seu belo prazer, quer na posse de bola, quer nas aproximações à área contrária. Tem tido poucos remates, poucas oportunidades. Eu creio que foi o segundo remate enquadrado da equipa do Sporting, neste seguimento do pontapé de canto bem marcado por Pedro Gonçalves, uma bola puxada para lá do segundo poste, onde de facto Quaresma apareceu sozinho e a cabecear, bola cruzada, deixou ali Dani Figueira um pouco parado a olhar a bola a passar para entrar do lado contrário da baliza. O Sporting consegue muito cedo rentabilizar e dar corpo no marcador ao domínio que vai tendo na partida, acima de tudo aproveitando este Gil Vicente que não arranha, ou seja, a equipa do Gil parecia vir mais focada em tentar estar sem sofrer golos, pelo menos durante um tempo considerável no início da partida, para eventualmente mais tarde conseguir aparecer em termos ofensivos. Ora, esses intentos não foram conseguidos. Já sofreu um golo e ainda não teve sequer uma aproximação com perigo à baliza de Rui Silva.
1: Muito bem, falhou nos títulos, mas não morreu a ambição em Alvalade. E o Sporting sabe que hoje não basta só jogar, é preciso reger. Estádio de Alvalade, só ver este lance aqui do Gil a tentar chegar ao ataque, a bola é tirada para fora, mas o último de cara foi mesmo João Alves Domingos. Murilo Sousa.
3: Perante a aproximação era Gustavo Varela, que vinha ali no corredor direito, e perante a aproximação de Eduardo Quaresma, acabou por ser o último a tocar pela linha final, pontapé de baliza para Rui Silva.
1: E tu vais gerindo o jogo, Gomes Dias, 20 minutos, Alvalade, marcador assinala, Sporting 1, Gil Vicente 0, vai valendo o gol de Quaresma.
2: 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Estar por Famalicão, Paulo Vidal, aí ao contrário do que acontece nos jogos do Benfica e Sporting, não há golos, o jogo mais morno, acredito.
5: Muito embora essa vantagem do Sporting perante o Gil Vicente permita ao Famalicão cimentar esse quinto lugar no campeonato, nesta altura estamos com 22 minutos na primeira parte, mantém-se o 0-0, muito embora a equipa da casa queira tomar as rédeas da partida, já por várias vezes abordou a área contrária, esteve ali a criar algum perigo junto à baliza de Mateus Mendes, mas não conseguiu até ao momento nenhuma situação situação de perigo iminente. O mesmo acontece na baliza de Lazar Karevits. Sinal mais do Famalicão, mas para já sem golos aqui no 22 de junho. Mantém-se o nulo entre Famalicão e Alverca.
2: E o Famalicão mais perto de ficar em quinto lugar no final do campeonato.
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2: Vamos manter mais alguns instantes em Alvalade. Resultado mais apertado entre Sporting e Gil Vicente. 1-0 para os Leões, que vale neste momento o bilhete para a Liga Milionária.
1: É isso tudo! 22! A primeira parte do estádio de Alvalade. Sporting bate Gil Vicente para uma bola a zero. Ele é livre. Livre para a equipa leonina de Rui Borges. Ligeiramente caído para a esquerda. A barreira compacta por parte do Galo. Quem vai bater? O Trincão ou Pote? É isso!
3: Exatamente, estão os dois próximos da bola. Com essa barreira do Gil Vicente composta por 5 homens. Pode sair cruzamento de Tricão ou pontapé direto à baliza de Pote.
1: Olha o Pote, mete na área, lance estudado, tenta o Sporting ali, entrar, cruzamento, defendeu! Jogada de envolvimento, a bola saiu de Pote para Soares, tocou à boca da baliza, para Martin Hillman, enorme defesa com a ponta da bola para Dani Figueira, João.
3: Armadilha montada pelo Sporting desta bola parada, passe rasteiro de Pote para Luís Soares, dentro da área, foi até à linha final, cruzou rasteiro para o primeiro poste de Morten Hillman, a tentar a finalização com a ponta da bota, defendeu Dani Figueira, a canto à esquerda do ataque do Leão, vai bater Pote.
1: Olha o canto batido, Pote a levantar, bola na área, foi assim que surgiu o golo de Eduardo Quaresma, nesta partida, tentativa do Gil avançar já para contar para que não consegue na transição, recupera Jani Catamo, vai na direção de Eduardo Quaresma, lá está o autor do golo, Eduardo Quaresma, ganha a bola ali na zona do grande círculo, toca para Gonçalo Inácio, internacional português, à vontade, sozinho bem, toca a bola novamente para Eduardo Quaresma, lá vai ele, chegando Eduardo Quaresma, tem agora a pressão do ponto de lança, Gustavo Varela, é obrigado a libertar para Inácio, mete a bola da rabona para Morita, Morita faz a inversão da net para Maxi Araújo, lá está o internacional uruguaio, a tocar outra vez para trás, vai sair do jogar a equipa do Sporting, mas para já sem grande pressa, vai vencendo para uma bola a zero e para já esse resultado permite ficar em segundo lugar e ter acesso à Liga Milionária. Sporting completamente dominador, o Gil que ainda não pôs à prova Rui Silva na partida, vem o Sporting jogando, o Jani Catamo, lá vem a perla da África, mete na linha final, cruzamento atrasado, pode ser, corta Cáceres, no Araga, recupera a equipa do Sporting para intervento de Martin Hillman, não consegue roubar a bola, Gustavo Varela, aí vem ele, lá vem o menino, lá vem o Varela, o jogador formado nas escolas do Benfica, atualmente emprestado pelas Águias, à equipa do Gil, não teve fogo, não teve pela lava, perdeu o lance, João.
3: Foi pelo lado esquerdo o ataque do Gil Vicente, muito desapoiado Gustavo Varela e depois foi cercado por 3, 4 homens do Sporting, não teve hipótese, recuperou a bola, Leão.
1: Tarde, aliás, noite em Alvalade, os milhões motivam, a camisola obriga, Sporting com a bola, o regressado Martin Hillman, toca para lá para o autor do gol, Eduardo Quaresma, lá vai ele, mete o coração na ponta da bota, vai meter a direção do Gonçalo Inácio, abre na esquerda para Maxi Araújo, lá vem Maxi Araújo, vai abrindo, a bola é dominada, ali para intermédio de Pote, está na área, toca para Soares, para cá, para lá, avançou a linha final, cruzamento sozinho, Jani domina, vai bater para o golo, não consegue aparecer João Elson, ali a tapar no Araga, e o Gil a tirar a bola, estava a queimar, grande lance do Sporting de envolvimento.
3: Colocada em Jani Catamo, tentava dominar dentro da área, mas aquela que foi uma promessa do Sporting, Joelson Fernandes, a impedir o remate.
1: Agora vem o Sporting outra vez para o ataque, a bola já está fora. É isso, não é, João? Pontapé de baliza para Dani Figueira.
3: Francisco Trincão não conseguiu captar dentro das quatro linhas, bola saiu pela linha final, pontapé de baliza a favor do Gil Vicente.
1: Mais uma análise do comentador Luís Cristóvão, 25 minutos em Alvalade, Luís, um para o Sporting, zero para o Gil.
4: Sim, mas o jogo não muda de cara, a equipa do Sporting continua a ser o conjunto com capacidade para ter bola, tem até mais bola do que tinha há cerca de 5 minutos atrás. O conjunto Gil Vicente também continua com as mesmas dificuldades, ou seja, apesar de estar 1-0, do Sporting ter chegado ao golo, não há propriamente uma... Apesar de estar 1-0, do Sporting ter chegado ao golo, não há propriamente uma grande alteração na maneira como se joga. Sporting dominante, Sporting a criar mais perigos, Gil Vicente a tentar resistir.
1: Passe de volta, dá para Soares, o remate ao lado! Ponte lançou, Soares ganhou, à entrada da área, olhou para a baliza de Dani Figueira, disparou, a bola não sai longe da baliza do Galo.
3: Passe de ruptura de Pedro Gonçalves a furar a defesa do Gil Vicente, a encontrar Luís Soares, à entrada da grande área da equipa de Barcelos, fletiu para o meio ligeiramente. frente, encostado para a esquerda, tentou o remate cruzado, a bola saiu muito longe da baliza de Dani Figueira.
1: Sporting

0: Acender o rugido de Alvalade. Alvalade que vai empurrando a equipa rumo à Liga dos Campeões. Sporting com o Gil Vicente 0 numa altura em que a bola fica no Cáceres. Lá vem o argentino numa bola dividida com o Luís Suárez. A bola vai tomando ali a altura. Sobra para a cabeça da Libi. O corte do francês é Libi. Oferece lá para Trincão que está em zona de fila. Sporting volta a conseguir combinar bem. Trincão abriu. Já lhe recebeu. Puxou o pé esquerdo. Bate fora. Boa abertura de Trincão. Bom movimento de ruptura de Jani. Bola para as bancadas.
1: Jani Catam da direita para o centro, como é habitual o movimento do moçambicano, foi encarando Coné, empurrando o adversário para dentro da área e depois tentou o remate cruzado, pegou a bola muito por baixo, subiu por cima da baliza do Gelo.
0: Hoje Alvalade não dorme, Alvalade sonha. E o rugido também vem das bancadas do 12º jogador em campo. Não está cheio o estádio, mas está mais uma grande casa. Numa altura em que o Gelo vai sendo a jogar para a tribuna do Santa Garcia, ala direita tenta colocar lá no ponto de lança Gustavo Varela, a bola seca com muita força, vai sobrando ali para Rui Silva, que deve entrar nos convocados na próxima terça-feira para o Campeonato do Mundo de Roberto Martínez. Aí vem o Sporting por intermédio de Martin Hillmann. A Martin Hillmann ali a deixar a bola em Pedro Gonçalves e virou para o regressado Vaianides. Olha o grego, pode movimentar entre o mesmo com o voo direito, dá na direção do Jani Catamo, extrema direita do ataque da equipa do Sporting. Lá vem o internacional, o moçambicano lá para a porta, pode para trás, recebe Quaresma, levanta a cabeça, um ligeiro toque para a direita, aparece Jani. Tudo isto vai passando na entrada do meio campo da equipa do Gil. Lá vem a bola, Quaresma, Jani. Jani pode estar, está sozinho o Gonçalo Inácio. Recebe Inácio, outra vez a insistência para Quaresma no tic-ataque a Leonino. À entrada do meio campo do Gil, a bola entra na direita para Vaianides. Vaianides toca, Jani Catam vem buscar, passa o primeiro, passa o segundo, dá para Martin Hillmann, tabela com o Suárez. Tudo bem jogado, ao primeiro toque, a bola entra em Maxi, vai para a área, cruzamento, falhou, cabeceamento, Trincão no coração da área. Carrega a equipa do Sporting para intermédio de Martin Hillmann, a bola vem para Jani Catam, já está ali na área, bate para baixo, tirou o boato, limpou, Cona, lança Sporting, carrega a equipa Leonina Alves Domingos.
1: Asfixiar completamente o Leão de uma ponta à outra do ataque do Sporting, a cercar a baliza e a área do Gil Vicente.
0: Lá vem a bola para a equipa do Sporting, lá vem a bola para Morita, que se despede da plateia de Alvalade. Banzai, Morita! Lá está Morita a meter na zona central, pode fazer a marcação, abriu, ganhou na área, olha o perigo! Atenção ao cruzamento para trás, é para Pote, passa o adversário e bateu ao lado! Cheira o golo! Grande trabalho entre Pote e Vaianides, com o grego a libertar para Pote e está a pirar, era para Vangelo, a bola passa. O passo direito da baliza de Dani Figueira.
1: Combinação de Pedro Gonçalves com Vaianides, solicitou o grego já dentro da grande área do Gil Vicente, foi até à linha final, simulou, depois devolveu para Pedro Gonçalves, que puxou para o pé esquerdo, tentou o habitual remate em jeito, cruzado, não saiu muito longe do poste da baliza do Gil.
0: Em Alvalade só o triunfo interessa, tudo o resto é silêncio, os milhões motivam. A camisola obriga, vem Sporting a vencer para uma bola a zero, lá vem a bola colocada no meio da equipe Medina, ali o cabeceamento de Gonçalo Inácio, depois dois jogadores que se embrulham, um deles ao lateral Zé Carlos, o outro não consigo ver quem é, está caído o homem do Sporting,
1: é Luís Suárez, está ali caído no relvado, carregado nas costas por parte do capitão do Gil Vicente, Zé Carlos lateral direito, o avançado dos Leões colombiano está ali já na proximidade do árbitro da partida, está a perceber a condição física do melhor artilheiro do campeonato.
0: Está caído o jogador do Sporting, Luís Cristóvão, voltando a analisar. Sporting completamente dominador, com poder na partida.
2: Sim, não há qualquer expressão do lado do Gil Vicente de poder criar perigo em termos ofensivos. Não quer dizer que o Sporting esteja perfeitamente seguro que isso não aconteça. No futebol basta uma jogada para mudar muitas vezes toda a narrativa do encontro. Ainda assim, mais 30 minutos jogados em Alvalade e é um jogo que acontece praticamente em exclusividade no meio-campo ofensivo do Sporting. Sporting sempre com bola, sempre a ser a equipa que tem criado mais situações, a encontrar maneira de furar o bloco defensivo da equipa do Gil Vicente num 4-4-2 que tenta fechar por dentro, não está ainda assim a conseguir travar as melhores dinâmicas do conjunto verde e branco. Tem faltado ao Sporting maior acerto no momento da finalização e maior capacidade de criar situações de boa finalização, porque olhando para o número de oportunidades criadas, já se justificaria até que o Sporting tivesse uma vantagem mais gorda do que este 1-0. 1-0 que, é bom lembrar, aconteceu num lance de bola parada. Foi preciso a bola parada para o Sporting chegar ao golo. Mas isso não coloca em causa o domínio que os sportinguistas estão a ter na partida.
0: Muito bem, João Alves. João Gomes Dias, a nesta altura, 32 minutos da primeira parte, 13 para o intervalo, para já, os milhões da Champions vestem de verde e branco, Alvalade, Sporting 1, Gil Vicente 0.
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4: Saltamos agora também para o António Coimbra da Mota, perceber José Pedro Pinto com o António Tadei, também claro com o Walter Madureira, como foram os últimos instantes do Benfica, aqui espreitando pelo canto do olho, Benfica, sobretudo por Richard Rios, podia ter ampliado essa vantagem já gorda de 3-0, e ficamos alguns minutos também com o teu relato para aquilo que é esta vitória. Tudo indica do Benfica que vai fechar o campeonato sem derrotas, mas tudo indica no terceiro lugar.
5: Mantém-se o assédio da equipa do Benfica, atenção ainda assim ao Estoril, o pontapé de Berraoui, a bola sai à figura de Anatoly Trubin, defende dois tempos, Walter Madureira, recuperamos essa imagem de uma grandíssima ocasião para Richard Rios, no momento em que Prestiani, que há pouco se lesionou num despique individual com um adversário, volta a cair no relvado e pode ser fim de festa para o argentino.
6: Há pouco queixou-se de um toque de ferro, fiquei com a ideia que foi falta do central da equipa do Estoril, muito mal tratado Prestiani, agora a ser atingido no rosto, mas eu acho que aquela perna esquerda não está a 100%. Isso pode ser um sinal, isto porque José Mourinho, após aquela entrada de ferro, ordenou que vários jogadores do Benfica fizessem exercícios de aquecimento para perceber se o argentino podia ou não continuar. Ele para já segue jogo, mas repito essa ideia, não parece que Prestiani esteja a 100%. Quanto ao lance de há pouco, há mais uma bola colocada ao segundo posto, há um Martí de Bar.
0: Olha o gol!

0: até ao fundo das redes de Dani Figueira. Grande festa em Alvalade e muito acarinhado Morita depois desta assistência para o melhor marcador do campeonato, tanto pelos colegas como pelas bancadas de Alvalade. Luís Soares faz o 28º gol da Liga.
1: Mais um passo de Morita. Olha o Sporting a querer vir para o terceiro. Saiu o guarda-redes Dani Figueira. Está endiabrado Morita. Era mais um passo de morte para isolar Vaianide.
0: O lateral direito que se projetava no ataque do Leão, zona central, grande passe novamente de Morita. Dani Figueira saiu, arriscou na bancada de Alvalade, ainda se pedia falta do guarda-redes do Gil Vicente. Luís Godinho não teve esse entendimento, mandou seguir e o Leão está a vencer por 2-0 com as bancadas de Alvalade em polvorosa.
1: É verdade, Morita, chegou o jogador Alvalade, vai sair Leão interno, o corpo sai, mas o espírito vai ficar em Alvalade. E hoje, Morita a realizar um grande jogo e a fazer um grande passe para o golaço de Luís Soares. Estádio de Alvalade na capital portuguesa. Estamos nesta altura, a 9 minutos do intervalo, o Sporting amplia. Já vamos voltar depois, quando entender João, para analisarmos o segundo gol do Sporting com Luís Cristóvão. Agora, penso que voltamos à Moreira. 9 para o intervalo, Alvalade, Sporting 2, Gil Vicente 0.
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3: Já vamos recuperar esse raciocínio na Moreira, mas uma vez que o golo acabou de ser neste momento, a leitura também do Luís a esse 2-0, dando continuidade àquilo que era o ascendente do Sporting, mesmo com a vantagem mínima.
1: Muito bem, Luís, contigo. Passe de Morita. Luís Soares a pirar a bola para a malha. Um grande passe e um grande golo.
4: Sim, é um grande golo da equipa do Sporting. O passe à procura de Morita, que aparece quase como um segundo avançado a dar um toque de calcanhar, a bola ultrapassa o defesa que estava entre Morita e Luís Soares e consegue Soares armar um remate fortíssimo para o 2-0, no fundo formalizando aquilo que estávamos a ver no jogo, a superioridade do Sporting, que merecia esse segundo tento para também respirar melhor nesta vantagem e neste último encontro que o pode levar ao segundo lugar do campeonato. As características do jogo mantêm-se as mesmas desde o início, mas o Sporting, procurando mais espaço a partir de linhas recuadas, acabou por conseguir também descobrir mais espaço no bloco defensivo do Gil Vicente, que não aguentou esta capacidade do Sporting explorar diversidade no ataque. O 2-0 plenamente justificado e o Sporting por cima em entusiasmo, mas também no resultado.
1: Aos 15 marcou Quaresma, aos 34 ampliou Luís Soares, aumentando a vantagem. Morita entrou bem em zona subida, em zona ofensiva, e assistiu de calcanhar Soares, que atirou forte e de primeira para o segundo do Sporting. Estádio José Alvalade, marcador pintado com as cores do Sporting. Para já ainda não se o Gil, o Galo ainda não cantou. São Rogério Leão, Sporting 2, Gil Vicente 0.
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3: E se não perdeu o fio à meada, no António Coimbra da Mota era o Walter que estava a falar daquele tal lance do Richard Rios, que podia ter dado 4-0 ao Benfica. Ficamos aí no António Coimbra da Mota. Zé, para lá do teu relato e também da reportagem do Walter Madureira, a leitura do António Tadeia, aquilo que é uma vantagem já considerável dos encarnados.
5: Em suspenso, e já vou o António Tadeia, mas para já, Walter Madureira, completar essa descrição desse grande lance de Richard Rios com grande defesa de Joel Robles e para assinalarmos o regresso à melhor forma de este ano e debelada aquela lesão que o condicionou durante alguns minutos.
6: Sim, já está totalmente recuperado e já mostrou por mais do que uma vez a sua velocidade, que tem feito a diferença nesta partida. Há pouco, e puxando a ficha atrás, casseta atrás, há um lance para Bach, que faz um amorti para trás, onde aparece Richard Rios de primeira a rematar e saiu da baliza, deu dois passos Joel Robles para cortar o ângulo e com as pernas fazer uma grande intervenção, evitando assim aquele que seria o quarto golo da equipa do Benfica, o bis de Richard Rios.
5: Ora bem, do Estoril, António Tadeia, o Benfica abrandou ligeiramente o ritmo, porque senão já estaríamos com certamente o placar bem mais ampliado para a equipa do José Mourinho.
7: Sim, e mesmo assim podia ter acontecido, porque além desse lance do Rios que foi perdido aos 27 minutos, há também um lance do Prestiani que passa por Checa e Ferro e perde o golo na cara do guarda-redes. Isto ainda é entre o primeiro e o...
5: Olha, Rafa, a simulação, Pavlidis à meia volta e o corte da defensiva do Estoril. Desculpa, António, Benfica entrou com tudo outra vez na área do Estoril.
7: Sim, fizeste bem. A questão é que, lá está, o Benfica abrandou naturalmente, o 3-0 já é uma vantagem tranquila, é aquele resultado a partir do qual se pode baixar um bocado o ritmo, vêm aí as férias para alguns, para outros o Campeonato do Mundo. Aquilo que o Benfica tem para fazer, em princípio, está feito, agora é esperar que o Gil Vicente ainda possa fazer a sua parte para a equipa do Benfica poder chegar ao segundo lugar. Mas daqui... De facto, já não é de esperar que possam surgir grandes mudanças, porque o Benfica tem o jogo completamente controlado. O Estoril foi duas vezes à baliza do Trubin, numa primeira logo ao minuto 3, naquele cabeceamento do Gonçalo Costa após a jogada do Ricardo Sanches, e entretanto voltou a chegar lá ao minuto 33 num remate do Begraoui, que o Trubin defendeu. Primeiro remate enquadrado, já o Benfica tinha o jogo completamente controlado.
5: Golos até agora de Richard Rios aos 7, de Bá aos 14, e a partir dos 16 minutos... em que triplicou a vantagem encarnada Rafa Silva. A partir daí, o primeiro jogo da noite acabou e voltará a haver jogo na sala de imprensa quando comparecer José Mourinho perante os jornalistas. E atenção que há imprensa espanhola no António Coimbra da Mota. Ataca a equipa do Estoril sobre o corredor esquerdo. A bola para Berraoui, no atraso à disposição de Pizzi, hoje com braçadeira de capitão na despedida da carreira, depois de mais de 700 jogos e 140 golos no Benfica. Conquistou 10 títulos e não foi incluído no tal mural polémico erguido também às portas do Estádio da Luz. A bola para a formação cadeirinha, por intermédio do Félix Bacher, o único jogador de campo totalista no campeonato. Lá está a Pizzi a derivar na frente para Ricardo Sanches, cai o jogador do Benfica. Na circunstância, Samuel Del carregado pelo catalão, pontapé livre para o Benfica à saída do seu setor mais recuado.
6: E deixa-me dar conta de que há pouco, ao minuto 21, foi prestado um tributo a Pizzi, começado pelos adeptos do Estoril e depois acompanhado pelos adeptos do Benfica, que bateram palmas durante também esses 60 segundos.
5: Pontapé livre para a equipa do Benfica, para Anatoly Trubino. Bola ainda dentro da grande área encarnada. Ambiente muito morno, sereno. Pudera com este resultado bem dilatado para a equipa do Benfica, que na primeira volta bateu o Estoril em casa por 3-1 com Pavlidis a fazer hat-trick. A bola rechaçada por Checa, o elemento mais recuado do meio-campo da formação de Ian Cathro, a cair Sheldrup que nem uma tábua no relvado. Manda seguir Miguel Nogueira, recupera Ricardo Sanches, bate a bola para João Carvalho, aí vem o ex-Benfica, a bola atrasada na direção do Félix Bacher e este a colocar para o seu companheiro do ex-defensivo, outra a Isaac Ferro, vai tentar pontapear na frente para a desmarcação de André Laximicon, mete o Corpanzil à frente, fica sem bota, é travado. Muito queixoso do pé esquerdo, foi pisado inadvertidamente por Richard Rios. Apita o árbitro, livre para o Estoril.
6: Pisadela do colombiano e esta não há volta a dar. Toda a gente viu porque a bota ficou no relvado. O jogador do Estoril parou uns metros mais à frente. Está agarrado ao pé esquerdo depois daquele pisão de Richard Rios. O árbitro está junto ao jogador do Estoril. À partida não será precisa assistência médica. Estamos a chegar perto do minuto 45.
5: Pode não ser necessária assistência médica, mas Pizzi sinalizou para o banco que a bota rasgou. Para já André Laximicon, para não esperar por... para não ter que sair para essa retificação de equipamento.
6: A rapidamente, é que... o técnico de equipamentos do Estoril foi ao balneário, claro, para ir buscar outra bota para o jogador do Estoril.
5: Para já, tudo calmo para André Laximicon. Consegue colocar a bota esquerda naquele pé que foi atingido por Richard Rios. Bola a rolar para a equipa do Estoril, com o Pizzi de calcanhar a derivar para André Laximicon. Mete mais na esquerda para Gonçalo Costa. A simulação no corredor central de Pizzi. A bola interceptada por Auschnitz. Lança já na frente. Atenção a Pavlidis. O passe é do morto para Prestiani. Lado direito do ataque. Falha a defesa do Estoril. Levanta a cabeça para Prestiani. Cruzamento atrasado. Bola embate em Checa e canto para a equipa encarnada. Dá para tudo.
6: Checa que hoje até desempenha muitas vezes o papel de um terceiro central. A tapar os caminhos do primeiro poste. A desviar a bola pela linha de fundo. E já chegaram botas para o camisol 19 do Estoril, que foi tão rápido, ele só trocou a bota que rasgou. Agora joga com uma amarela e a outra branca. canto do Benfica, do lado direito, para bater Auschnitz.
5: Aí está Auschnitz para levantar na grande área. Estamos a chegar ao minuto 45. O quarto árbitro, Gonçalo Neves, já tem a placa. Com os minutos, vai erguê-la, não tarda nada. Levanta Auschnitz para a zona do segundo posto. Corta da equipa do Estoril. É levantada a placa. Vamos ter apenas mais 60 segundos, Valde.
6: Mais um minuto para jogar. Terá sido para aquela assistência ao Prestiani, e até teremos até poupadinho o árbitro, porque tivemos os três golos logo aí, gastou-se algum tempo, tivemos a assistência também ao Prestiani.
8: Termina a primeira parte em Famalicão, empate a zero entre Famalicão e Alverca.
5: Prossegue, Walter.
6: Dizia eu que o árbitro foi mesmo muito, muito poupadinho, porque tivemos pelo menos essas quatro paragens. E segue o jogo para o Benfica.
5: E atenção a Prestiani a tentar uma autêntica chicane no balcão da área da formação do Estoril, mas a bola recuperada para Olsgrove e o atraso para Robles. Pontapé ao guarda-redes madrileno. Intercepta de cabeça Otamendi, impele na frente. A bola para Pavlidis. Ficou no balcão da área. Corredor central. Perde a ligação com Auschna. Se recupera João Carvalho. Vai tentar sair sobre o corredor direito. Bate na frente para a desmarcação na diagonal. Tentava obliquar André Laximicon. Bola desviada a Enico Otamendi. Vamos ter um lançamento à direita para a equipa do Estoril. Está a terminar a primeira parte no António Coimbra da Mota. Ora, está a apito de Miguel Nogueira, tudo para os balneários. João Gomes Dias e ouvinte, Antena 1, Estoril 0, Benfica 3.
3: Já vamos voltar aí para a leitura do António Tadeia. Aproveitamos e vamos a Alvalade, porque Nuno Matos aí o árbitro não deu apenas mais um minuto, portanto ficamos para aquilo que resta da primeira parte contigo nesse Sporting 2, Gil 0.
8: É verdade que por aqui está quase a terminar. O Sporting a bater o Gil por duas bolas a zero, mas há pouco João Alves Domingos só vê este lance. O Sporting vem com espaço para o ataque. É Brincão quem conduz, abre na esquerda, recebe Luís Suárez, vai para a área, Suárez, tira um do caminho, bateu! Oh! A bola para as bancadas, bom lance do Sporting!
9: Meia esquerda do ataque leonino, Luís Suárez fletia para o centro, para junto da meia lua, tentou arremate, pegou a bola muito por baixo, cruzado, tomou muita altura e não foi na direção da baliza de Dani Figueira.
8: Há pouco, Sporting fez, o Sporting viu o Gil chegar pela primeira vez com briga à sua baliza, num remate de Luís Teles para de Rui Silva.
9: Foi um remate cruzado ali a tentar fugir a bola de Rui Silva, pontapé de Luís Teves. É um excelente armador de remates de longa distância, mas passou ao lado da baliza do Leão porque Rui Silva estava atento para desviar a bola.
8: Bola para a guarda-redes, Dani Figueira, o árbitro daqui a pouco vai apitar para a final da primeira parte. Estádio de Alvalade, não está cheio, ainda assim, João Alves Domingos, uma bela casa em Alvalade.
9: Excelente moldura em Alvalade, o estádio muito bem composto para a despedida do campeonato da Casa do Leão.
8: E hoje os adeptos cantaram e fizeram-se ouvir mais que nunca. Quando cantaram, o mundo sabe que... E quando Alvalade canta em uníssono, nasce uma força quase impossível de travar. Lá vem o Leão, lá vem o Leão, subindo para o intermédio de Baianides, passa, passa a sair, bola em para a zona central, Brincão vai avançando, vai tentar o remate, desvio na hora H. Canto para o Sporting, bem, Baianides na saída.
9: Foi Cáceres de Carrinho de cortar o pontapé de Francisco Trincão ali na meia-lua da área do Gil Vicente, mas foi um pouco egoísta o Francisco Trincão, porque tinha várias opções para colocar a bola no ataque do Sporting com maior disponibilidade para depois visar a baliza e optou pelo lance individual. Pontapé de canto da esquerda do ataque do Sporting, vai bater Pote.
8: Aí vem Pote para bater, foi assim que o Sporting inaugurou o marcador aos 18 minutos, no canto de Pote, no cabeceamento de Quaresma. Oh, Pimpoli! Canto direto, canto olímpico. A bola beijou a malha lateral numa altura em que o árbitro da partida, Luís Godinho, apita. O alentejano Luís Godinho. Intervalo em Alvalade. Sporting a sair para o tempo de descanso com o Gil e a vencer por duas bolas a zero. Rapidamente o olhar para o repórter Antena 1, João Alves Domingo.
9: Equipas em direção aos balneários da interrupção do encontro para tempo de intervalo. Dizer que César Peixoto até ao 2-0 do Sporting foi dando muitas indicações à equipa, mas a partir do segundo gol dos Leões ficou absolutamente resignado. Primeiro mãos dos bolsos e depois sentado no banco vinha sair puxão de orelhas do treinador do Gil Vicente.
8: Última jornada do Campeonato Nacional. Quem quer a Europa e a Liga Milionária não pode vacilar. Sporting cumpriu, marcou aos 18 por Quaresma, ampliou aos 35 por Luís Suárez num grande golo. Aí Alvalade, João, tempo de intervalo. Sporting 2, Gil Vicente 0. 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
3: Vamos à leitura dos comentadores. Podemos começar pelo António Coimbra da Mota, José Pedro Pinto, com António Tadeia. 3-0 para o Benfica. Vantagem gorda dos encarnados diante do Estoril.
5: Basicamente isto, António Tadeia. O jogo acabou aos 16 minutos com o 3-0 da autoria de Rafa, depois de Rios e também de Alexander Bata, e feito os outros golos da equipa do José Mourinho.
7: Sim, é verdade. E é quase boa vontade tua achares que o jogo chegou a começar, porque de início houve sempre uma superioridade flagrantíssima da equipa do Benfica. O Benfica chegou ao intervalo com números avassaladores. São 31 ações na área contra apenas 3 do Estoril. Não é que o Benfica tenha rematado muito, mas só rematou 9 vezes, mas esteve quase sempre próximo da baliza do Joel Robles, muito dinâmico a meio campo, bem-vindo Richard Rios, que na primeira metade do campeonato pouco se viu, mas que hoje está a espalhar classe pelo relvado António Coimbra da Mota e está a ser o jogador mais influente do Benfica na forma de encostar o Estoril atrás à sua própria baliza.
5: Obrigado, António Tadeia. O Benfica está a fazer a sua parte. João Gomes Dias e ouvinte Antena 1, mas pode não ser suficiente porque o Sporting também já está com margem dilatada. Já voltamos, o António Coimbra da Mota. Até já.
3: Combinado, até já. Avançamos para Alvalade. Luís Cristóvão, Nuno Matos, também o olhar do comentador da Antena 1 para aquilo que foram os primeiros 45 minutos desse 2-0 para os Leões diante do Gil.
11: Relatório e contas à primeira parte. Importa perguntar-te, o Gil esteve em campo? Ah, esteve, pelo menos vi o Gil.
4: Teve um remate. Minuto 41, Luís Esteves fez um remate para de boa defesa de Rui Silva, mas foi mesmo a única aparição ofensiva do Gil Vicente. De resto, a equipa gilista veio à procura, acima de tudo, de atrasar o gol do Sporting, de tentar, a partir do momento sem bola, criar dificuldades, o que realmente nunca aconteceu. O Sporting demorou o seu tempo a encontrar a melhor forma para desmontar esse sistema defensivo, mas marcou cedo, depois acaba por conseguir chegar ao segundo golo, quando já há longos minutos o merecia, e vai para o intervalo com um confortável 2-0 numa primeira parte em que dominou a seu belo prazer.
11: Pronto, relatório e contas à primeira parte, já vamos voltar ao Alvalade, Sporting 2, Gil Vicente 0, e como eu disse, João Gomes Dias, os milhões da Liga dos Campeões vestem para já de verde e branco. Já voltamos ao Alvalade, até já.
3: Até já. Esta derrota parcial do Gil é uma boa notícia para o Famalicão. Paulo Vidal, como foi essa primeira parte entre Famalicão e Alverca? Sabemos que sem golos, alguns dados mais que possas introduzir.
12: Esteve mais perto a equipa ribatejana de poder marcar aqui em Famalicão nesta partida diante da formação minhota. De resto, aos 26 minutos registei o momento em que Chiquinho esteve perto de marcar após bola perdida por Léo Realpe. Tentou reagir o Famalicão com um cabeceamento de Sorriso por cima da baliza. Depois, mais duas oportunidades para a equipa orientada por Custódio Castro. Baseia cabeceou com a bola ainda a raspar na barra de Karevitz após pontapé de canto de Lincoln. E, finalmente, aos 39 minutos desta primeira parte, pontapé livre de Lincoln para o toque, para o remate de Figueiredo, que obrigou Karevitz a defesa apertada para canto. Termina esta primeira parte sem golos aqui em Famalicão, resultado que naturalmente agrada à equipa da casa. Com essa derrota parcial do Gil Vicente em Alvalade, Famalicão garante esse quinto lugar no campeonato, nesse duelo minuto com a equipa de Barcelos. Para já, tempo de intervalo, vai-se fazendo a festa nas bancadas do Municipal neste empate a zero entre Famalicão e Alverca.
3: Obrigado, Paulo Vidal. Ponto de situação para lá deste jogo, ainda sem golos. Sporting 2, Gil Vicente 0, Estoril 0, Benfica 3. Daqui a pouco uma síntese de notícias com a jornalista Augusta Henriques. Agora importa passar pela Ribeira do Porto. Nuno Amaral, boa noite mais uma vez. Grande festa pintada do azul e branco e, claro, expectativa pela chegada dos jogadores.
13: Na Ribeira do Porto, esta foz que é rio, que é Douro, que tem uma mancha imensa, azul e branca, imensa, que vem desde lá de cima, dos Aliados, 2.400 metros, 2 km e 400, tudo para receber a equipa que há de chegar aqui daqui a pouco, 9h30, 10 horas, para chegar a equipa campeã, foi fim a um jejum, não?
14: Benfica é merda!
13: Não, além disso, sobre o Benfica, o Porto
10: Campeões! Campeões!
14: Força Porto! Toda a curva canteira! Se amamos, te adoramos, somos o setor ultra!
15: Música, música nesta Rua de São João que vai dar à Ribeira do Porto, a Serra do Pilar em cima, depois a Ponte Dom Luís, onde há fogo de artifício, espetáculo de drones, muita gente a entupir estas ruas que descem desoleados lá de cima até ao rio, em baixo, onde se vai festejar a vitória do Porto quando puserem aqui o pé na Ribeira, terra firme do clube azul e branco.
3: Obrigado, obrigado, Nuno Amaral. Já percebeu também com muitos adeptos em torno do repórter da Antena 1, mas fica aqui também este momento, a festa azul e branca que se faz hoje pela Ribeira e também se vai fazer como é habitual nos aliados. Daqui a pouco vamos também ao encontro do jornalista Carlos Rui Abreu.
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3: Para já, quando são 9 horas e 29 minutos, no continente e na Madeira, 8 e 29 nos Açores. Vamos a uma síntese de notícias, edição da jornalista Augusta Henriques.
17: Portugal conquistou este sábado a primeira medalha na Taça do Mundo de Canoagem que está a decorrer na Alemanha. Foi Messias Batista que ganhou a medalha de bronze na final A de K1 200 metros numa prova decidida ao centésimo. Em declarações à Rádio Pública, o canoísta sublinha a importância desta conquista.
18: Significa sempre muito também ter uma medalha nos 200 metros, que é a minha distância de eleição, é aquela que mais gosto de fazer. É a que mais prazer me dá, e estar num leque de atletas nos mais rápidos do mundo. O atleta que ganhou é campeão olímpico em Paris, portanto sinto-me grato por estar entre eles. Foi uma prova muito boa.
17: Messias Batista, medalha de bronze nos campeonatos que estão a decorrer na Alemanha, em K1 1000 metros. Fernando Pimenta voltou a estar entre os melhores, terminando a final A na quarta posição. O CDS-PP vai propor no Parlamento a duplicação das deduções fiscais para famílias com 3 ou mais filhos. O anúncio foi feito por Paulo Núncio numa intervenção no Congresso do Partido que decorre até domingo em Alcobaça. O líder parlamentar centrista explica que a medida tem como objetivo aumentar o apoio às famílias numerosas. O secretário-geral do PCP apelou esta tarde em Coimbra à participação de todos os trabalhadores na greve geral que foi convocada pela CGTP para o próximo dia 3 de junho. A greve tem como alvo o pacote laboral que foi aprovado em Conselho de Ministros e vai ser discutido no Parlamento. O secretário-geral comunista considera que está na altura de os trabalhadores mostrarem o descontentamento com estas medidas.
19: É preciso travar este assalto e é agora, não é depois da casa assaltada que se põe as trancas à porta. É este o momento para dar mais um empurrão em cada empresa, mais um empurrão em cada local de trabalho, mais um empurrão nas ruas. A luta continua e hoje há razões acrescidas para lutar. Derrotar o pacote laboral, combater o aumento do custo de vida e abrir caminho para aquilo que se impõe na vida da maioria. Respeito, dignidade, direitos, tempo para viver, salários, salários, salários, que é isso que responde às necessidades da maioria. Uma vida melhor. É este o caminho ao serviço de quem trabalha, é este o caminho ao serviço de quem produz a riqueza. E dia 3 de junho, todos à greve geral. Todos à greve geral. Todos à greve geral.
17: Paulo Raimundo em Coimbra esta tarde a encerrar a Assembleia da Organização Regional do Partido. O Bloco de Esquerda vai propor a criação de uma comissão parlamentar de inquérito à utilização da base das Lajas pelos Estados Unidos no contexto da guerra com o Irão. O anúncio foi feito pelo coordenador do partido, José Manuel Pureza, esta tarde no Porto. O Irão anunciou que vai voltar a abrir para a próxima terça-feira o mercado bolsista depois da suspensão das transações desde o início da guerra com os Estados Unidos.
3: Foi uma síntese de notícias com edição da jornalista Augusta Henriques. Daqui a pouco vamos voltar ao desporto.
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3: Estamos de regresso à emissão do Desporto da sua Antena 1. Arrancámos pouco depois das 3 da tarde. Vamos conseguir até à meia-noite, dia de decisões no que diz respeito ao segundo lugar. Para já o Sporting em vantagem. Jogos em tempo de intervalo. Leões a bater o Gil Vicente por 2-0. Benfica também a fazer a sua parte. Vence o Estoril por 3-0, mas não é suficiente. Nestes jogos das 8h30, também atenção ao Famalicão 0, Alverca 0. O Fama que consegue conservar o quinto lugar, num dia no qual já tivemos a descida consumada do Tondela e com o Casa Pia ir ao play-off. Estrela e Nacional vão se manter na Primeira Liga. E claro, dia também de consagração para o Futebol Clube do Porto. Há pouco tivemos na Ribeira com o Nuno Amaral. Agora vamos até aos aliados com o Carlos Rui Abreu. Daqui a pouco vão arrancar as partidas em Alvalade e no António Coimbra da Mota. Arrancar as segundas partes, bem entendido. Para já, Carlos, contigo, mais sinais de festa. Acredito que os adeptos em Polvorosa e na expectativa para que a equipa de futebol possa chegar aí.
22: Sim, mas essa chegada está prevista apenas para a meia-noite, cumprindo-se o melhor horário. Por isso esta gente não vai ter muito que esperar até ver aqui os heróis da equipa de futebol. Quem está para já a desfilar nesta passarela de cerca de 140 metros... começa na frontaria dos Passos do Conselho do Porto e vai mais ou menos até meio da Avenida dos Aliados. É a equipa campeã da Europa de hóquei em patins. Mas já estão aqui milhares de adeptos do Futebol Clube do Porto, alguns deles desde as 4 da tarde, a guardar o melhor lugar, o lugar mais à frente possível. E depois houve também muita animação musical. Os sons do Minho já por aqui passaram. Também um DJ que vai colocando músicas para se dançar e a festa é enorme. Há também um ecrã gigante onde muita gente está para já a pôr o olhar para perceber o que está a acontecer noutra zona da cidade. É que nesta altura o barco que transporta a equipa de futebol do Futebol Clube do Porto, que saiu do Cais do Freixo, está já a caminho da Ribeira, onde vai depois atracar para subir com um trio elétrico até aqui à zona do Aliados, percorrendo e fica em formação o túnel da Ribeira, depois a rua Fantão Henrique, a rua Mouzinho da Silveira, a praça de Almeida Garreta, a rua Sá da Bandeira, e vai entrar aqui nos Aliados doutor Magalhães Lemos, mas isso está previsto apenas para a meia-noite. A essa hora os jogadores vão ser recebidos pelo Presidente da Câmara, Pedro Duarte, no município e entre esse momento e o desfile individual dos jogadores nesta tal passarela de 140 metros, haverá uma atuação que não será muito longa do cantor portuense Pedro Abrunhosa. Mas nesta altura o sinal de festa é este. Há milhares de pessoas da Avenida dos Aliados, a equipa de hóquei patins, campeão da Europa, está nesta altura na passarela e a festa está a aquecer João Gomes Dias para esse clímax que vai acontecer quando a equipa de futebol chegar.
3: Obrigado, Carlos Rui Abreu, aqui na festa do Futebol Clube do Porto, depois desse 31º título nacional em termos de futebol, mas também de consagração para a equipa de hóquei em patins que há dias sagrou campeã da Europa.
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3: Tudo pronto para arrancarem as segundas partes, ou pelo menos tudo pronto para o Infamalicão, mas os jogadores vão ter que esperar um pouco mais, porque em Alvalade as coisas estão um pouco mais atrasadas. Pelo meio há esse Estoril-Benfica, podemos começar por aí, até porque José Pedro Pinto, vamos ter alterações, pelo menos no Estoril, por aquilo que eu consigo perceber.
5: Duas, Walter Madureira, o Benfica regressa com os mesmos 11. Miguel Nogueira prepara-se para apitar para o início da segunda parte.
0: Temos duas alterações e na linha defensiva, saídas de Ferro e também de Gonçalo Costa para as entradas de Poma, é um dos que entra, e também o Pedro Amaral.
5: Ora bem, está Bruno Ferreira, delegado da Liga, ao telefone, certamente a tentar sincronizar o arranque da segunda parte com o de Alvalade. Aproveita Miguel Nogueira e todos os jogadores para reativarem um aquecimento para esta etapa complementar. Vou já a ti, António Tadeia, para atalharmos caminho. Dupla alteração numa linha defensiva absolutamente de horror da equipa de Ian Catherine na primeira parte.
7: Sim, é verdade, e acaba o Ian Castro por substituir os dois jogadores que estavam mais à esquerda na linha defensiva. É verdade que pelo meio inseria-se também, geralmente no momento defensivo, o Checa, e era essa articulação que não estava a funcionar de todo. Quase sempre o segundo posto, quando vinham cruzamentos do lado esquerdo do ataque do Benfica e entravam na direita do ataque do Benfica, esquerda da defesa do Estoril, ficava sempre desguarnecido, muita passividade. Vai... Então Cáceres meter ali Bomar, provavelmente Bomar vai para a direita e Bacher vai derivar para o centro da linha defensiva. Bomar regressa, já esteve 19 minutos na partida contra o Alverca na última jornada, mas vem de uma lesão gravíssima, caso contrário não teria perdido sequer a titularidade, porque me parece que é desde o início, juntamente com Bacher, o defesa central mais fiável desta equipa do Estoril.
5: Com passo de espera, João Gomes Dias e ouvinte da Rádio Pública para o início da segunda parte deste para já. Estoril 0, Benfica 3, ainda não é para já.
3: Até porque foi em Alvalade que as equipas entraram mais tarde. Nuno Matos, vamos lá também perceber se há ou não alguma alteração em perspectiva e arrancar a segunda parte desse Sporting Gil em Alvalade.
1: João Alves Domingos. A saída de Joelson Fernandes e a entrada de Morales na equipa do Gil Vicente quando arranca a segunda parte em Alvalade.
6: Por aqui a bola arranca no Antônio João Gomes Dias.
3: Muito bem, já rola em todos os estádios onde nos encontramos. Há pouco começámos a primeira parte no António Comimbra da Mota, agora começamos a segunda parte em Alvalade.
6: Luís Gustavo, queres falar desta alteração para já no Gil? Avançamos para a segunda parte, Sporting a vencer o Gil por duas bolas a zero.
23: Sim, o problema não parecia ser individual, creio que era um problema coletivo. Com esta mudança vem à procura de ter a maior agressividade de Agostinho Moreira a partir do flanco esquerdo, mas acima de tudo o César Peixoto terá que ter mudado um pouco o chip da sua equipa, que na primeira parte pensou mais em defender e não teve sucesso, e agora tem que pensar mais em atacar, se ainda quiser levar pontos de Alvalade.
6: Muito bem, começa a segunda parte deste encontro entre o Sporting e o Gil Vicente. Golos aos 15 minutos, por intermédio de Quaresma. Ampliou a equipa do Sporting então aos 38, por intermédio de Luís Soares. É assim que estamos nesta contra-campanhada pela sua antena, um lançamento para ser efetuado por parte da equipa do Gil Vicente Alvalade. João Alves Domingos continua num grande apoio à equipa do Sporting.
1: Grande festa dos adeptos do Sporting nas bancadas de Alvalade, com este resultado 2-0 que permite esse bilhete para a Liga dos Campeões. Dizer que também no intervalo veio aqui a equipa de basquetebol exibir a Taça de Portugal conquistada esta época, e também a de vôlei.
6: Aí vai a equipa do Gil trabalhar na área do Sporting. Vamos ver, lá está ele, para cá, para lá, Santi Garcia. Abre a bola para a esquerda, vai trabalhando aí, vai acabar de entrar Moreira, o uruguaio. Oferece a bola para Conan. O Gil Vicente a tentar dar uma de sua graça nos primeiros minutos da segunda parte. E Alvalade, o Sporting recupera por intermédio de Ilman. Passe de Morita. Vai embalado Luís Soares, vem para o momento ofensivo, para a transição. E interceptada a bola. Ganha o Gil. E tenta já sair a jogar. Outra vez Morita abrir o livro, João.
1: Tentava investir no ataque do Sporting. Recuperação do Gil Vicente, que já coloca a bola a rolar no relvado com grande velocidade.
6: Aí vai a bola novamente para o espanhol Santi Garcia. Lá está o jogador que já foi do Getafe. A tentativa ali do drible à entrada da área da equipa do Sporting. Apanhou, caiu. Falta para a subida. Martin Newman confirma.
4: confirma.
1: Mas o capitão do Sporting queixa-se do rosto de ter sido atingido pelo homem do Gil Vicente à entrada do meio campo do Leão, complementando a informação de há pouco. A equipa de voleibol veio exibir o troféu de campeão nacional, a equipa do Sporting, que é bicampeã nacional.
4: Era aquilo que tu dizias há pouco, Luís Cristóvão. Será este o último rugido do Martin Newman?
23: Pois, em princípio sim, pelo menos aqui em Alvalade, tem ainda a final da taça para jogar, mas é um dos nomes que estará na porta de saída do Sporting neste verão, e não é por acaso que tem sido para esta zona intermediária também que o Sporting tem procurado vários alvos.
4: Olha a equipa do Gil, a bola em padário, remate de Moreira, o lado da baliza do Rui Silva. O Gil tenta estender um pouco mais o seu jogo, porque foi curto, muito curto na primeira parte. Recebeu a bola na área, Moreira, o uruguaio, acabado de entrar, vem com tudo, bateu ao lado da baliza do Rui Silva, João.
1: Primeira investida do homem que entrou ao intervalo para a equipa do Gil Vicente, tentava visar a baliza de Rui Silva, sem sucesso para já.
4: O Gil a tentar cantar de galo nesta segunda parte. Vamos lá ver o que, na verdade, irá acontecer. O galo ainda não cantou. O galo procura cantar no coração do Leão, mas o Leão está fortíssimo. Vem a bola para a equipa do Sporting, que trabalha a partir da ala direita, para a entrevista de Vaianides, com a bezeia, a bola na zona mais central, vai ali obliquando, puxa na zona central, aí vem Trincão, passe pé esquerdo, valenta Morita, Morita faz o passe, a bola está ali para o remate do Soares, enganou, meteu no coração da área, vai meter para o golo, Trincão falhou! Ou melhor, há um corte na Oraga!
1: Demasiada gente na zona de finalização depois do trabalho de Luís Soares na meia esquerda do ataque do Sporting, já dentro da área, passe rasteiro do colombiano, e na marca de grande penalidade estavam Pedro Gonçalves e Trincão, que se atrapalharam na hora de rematar a baliza à pontapé de canto. Ainda assim, para o Sporting, vai bater Pedro Gonçalves no lado esquerdo do ataque do Leão.
4: Pontapé de canto para a equipa do Sporting, vai vencendo a equipa do Gil Vicente para 2-0. O Leão falhou até agora nos títulos, mas não morreu a sua missão. Canto marcado, bola entra na área, tentou chegar Ilman, a defesa do Gil acaba por sacudir, a bola sobra para Max Araújo, atrasou do meio da rua porque também tem direito a jogar no Internacional Português. O Rui Silva, que na primeira parte fez apenas uma defesa, mas uma grande defesa. Remate do camisola 10, Luís Esteves. Rola a bola, continua a chegar para a cruz da Medial Valada. Lá vem a bola chegando aqui à direita. E vai jogando Eduardo Quaresma, o homem que abriu a

0: caráter, de personalidade, jogador competitivo, intenso, ambicioso, quer ganhar, tem a força e o querer de ganhar sempre, para além daquilo que é a sua qualidade técnica e para aquilo que tem feito, golos, assistências, espero que assim continue, que seja muito feliz no Sporting, que é isso que nós desejamos todos.
1: Só para fechar, Rui, agora a apoiar o Aston Villa na Liga Europa? Para a qualificação direta do Sporting. Que é jeito de brincadeira.
0: Agora observar o Torriense para aquilo que será a final da Taça de Portugal.
1: Obrigado, Rui Borges, do técnico.
2: Rui Borges também na análise na Flash Interview. Contamos daqui a pouco ter César Peixoto, também, obviamente, José Mourinho e Ian Catro. António Tadeia, só para complementar, já tinhas dado a melhor nota, pensou a Richard Rios. Ias agora também falar do pior e, claro, também da nota do árbitro.
3: É o prémio limão, não é, António?
4: Sim, eu tenho algumas dificuldades em escolher entre aqueles três jogadores que estavam do eixo para a esquerda na defesa do Estoril, Ferro, Checa e Gonçalo Costa. Os três foram absolutamente inexistentes do ponto de vista defensivo, passivos, a deixarem quase sempre a bola vinda do outro lado, andar por ali à espera de que alguém do Benfica atacasse para poder finalizar. Portanto, se tiver que escolher um, pode ser o Gonçalo Costa, que era quem estava mais atrás.
3: Uma nota em relação à homenagem a Pizzi, que ainda prossegue. Regressa ao relvado Rafa Silva, um dos grandes amigos também de Pizzi no futebol, com uma lembrança trazida na mão, creio que oficial, da parte do Benfica, para entregar a Pizzi. Faço este compasso de espera, porque sai do saco uma camisola com a inscrição de Pizzi e um número em específico que não consigo 360, vislumbrar.
2: Que é o número de jogos. Número de jogos.
3: Exatamente,
2: que fez pelo
3: 360. O número de jogos fez pelo Sport Lisboa e o Benfica. Apetece dizer que não era Rafa Silva que tinha de fazer isto. Teria de ser Rui Costa, teria de ser alguém da estrutura do Benfica, mas sobretudo Rui Costa, que durante os anos que Pizzi garantiu títulos atrás de títulos para o Sport Lisboa e Benfica, estava também nessa estrutura como administrador da SAD, como vice-presidente de Luís Filipe Vieira, e que já depois da sua entrada como presidente viu sair uma das lendas vivas do Sport Lisboa e Benfica. Insisto, não era Rafa que devia ter trazido a camisola, mas quem deveria ter aparecido para dar um abraço e às tantas para pedir desculpas a alguma coisa que tenha sido feita à Pizzi, era mesmo Rui Costa. Finalmente, António Tadeia, em relação à cor do cartão para o árbitro Miguel Nogueira, verde, amarelo ou vermelho?
4: Leva cartão verde, foi um jogo sem casos, sem problemas, não me parece que tenha havido erros, até pelo facto do jogo ter ficado decidido tão cedo. E deixa-me só assinalar o facto de Rafa sorrir. Não é muito normal ver-me-lo a sorrir com temas relacionados com o futebol, mas a amizade entre estes dois já é de longa data e é algo que com certeza perdurará para sempre.
3: Muito bem, dados os destaques, João Gomes Dias conduz a sua emissão.
2: Muito bem, voltamos à Flash em Alvalade, já escutámos Rui Borges, agora César Peixoto.
5: Nos últimos jogos nos aconteceu isto, este é mais mental, é uma equipa que vem e as pessoas não se podem esquecer. O ano passado, até a segunda ou terceira jornada, a contar do fim, nós estávamos a lutar para não ser divisão. Este ano andamos sempre do sexto lugar para cima. Acho que é um campeonato fantástico, mas é natural em termos mentais a equipa nos momentos de maior pressão, se calhar aqui ou ali, mais ansiosa, mais receosa, que foi o caso hoje na primeira parte. E o que eu lhes disse foi, nós já não temos nada a perder, temos que jogar da nossa maneira, e depois na segunda parte viu-se outra equipa completamente diferente. Mas isso, por mais que queiram, não, nada vai apagar, por mais que queiram, é excelente época que nós fizemos. Acho que fomos uma equipa que dignificou o Campeonato Português, que valorizou o Campeonato Português, que jogamos olhos nos olhos, seja contra quem for, que fomos uma equipa que valorizamos e vendemos ativos para o clube, para o projeto também era muito importante, o André e o Pablo, que são os dois jogadores importantes, isso para nós, mas conseguimos nos manter, não tão fortes, mas fomos nos mantendo sempre até ao final na luta pelo quinto lugar, batemos imensos recordes, ou seja, acho que é uma época fantástica e nós, o que nós queríamos depois do mérito que nós tivemos em conseguir estar na metade de sexto lugar para cima, praticamente o campeonato todo, quando nós assumimos que queríamos lutar para a Europa e queríamos lutar porque sentíamos que podíamos e conseguimos lutar até ao final, até o último jogo, ainda com essa possibilidade. Não tenho nada a apontar a estes jogadores, apenas muito orgulho no que fizemos, muito orgulho no que os jogadores fizeram, toda a gente cresceu. Valorizamos muito os jogadores, valorizamos o jogo, eu acho que nós estamos todos parabéns. Claro que não era o que queríamos, mas acho que temos um orgulho enorme. E deixa-me dizer também, não foi só os jogadores, é a estrutura, é o clube, os departamentos que cresceram, o clube cresceu muito por dentro, os adeptos que vieram em grande número. Eu acho que foi uma época de muito crescimento, de muita aprendizagem para toda a gente e eu acho que nós temos de estar todos orgulhosos.
2: Palavras da César Peixoto, voltamos ao António Coimbra da Mota, Pizzi fala no relvado.
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0: sem dúvida que foi uma viagem muito bonita. Sinto-me um privilegiado e tenho muito, muito orgulho da carreira que construí e que fiz. Há poucas palavras que eu possa dizer neste preciso momento, mas sem dúvida que fui um felizardo por ter vivido tanta e tanta coisa boa junto dos meus. E agora, pela última vez, muito obrigado a todos. E pronto, faltam as palavras. Agradecer mais uma vez a toda a gente e dizer que foi mesmo um prazer enorme. Muito obrigado.
1: O prazer foi nosso, Pizzi, e todo o futebol português deve replicar a mensagem que está exibida num ecrã gigante também aqui no relvado do António Coimbra da Mota, no momento em que Pizzi é erguido por todos os jogadores do Estoril e atirado ao ar. Obrigado, Pizzi. E é isso que o futebol português terá de dizer para a eternidade a uma das suas grandes figuras da última década e meia. Homenagem concluída aqui a Pizzi, João Gomes Dias.
2: Muito bem, a qualquer momento acredito possa surgir Ian Catro e também José Mourinho, que ainda não falaram depois dessa vitória do Benfica por 3-1. A equipa do Benfica que fecha o campeonato, como dissemos, no terceiro lugar, apesar de invicta, não consegue para lá desse último lugar do pódio. Nem de propósito, José Mourinho na reação.
3: 15 minutos à Benfica em muitos jogos. Em Famalicão também houve 15 minutos à Benfica, em muitos outros jogos houve muitos 15 minutos à Benfica.
4: Os adeptos do Benfica querem saber, fica ou continua no Benfica?
3: Não sei, quando souber digo.
4: A imprensa internacional garante que está fechado no Real Madrid. Eu pergunto-lhe muito diretamente se é real a hipótese de ainda poder continuar.
3: Há a hipótese de eu continuar, sim.
4: Qual é a sua vontade?
3: A minha vontade é, nesta próxima semana, ver o que é que tenho. Objetivamente tenho uma proposta de renovação do Benfica que eu agradeço. Agradeço tanto quanto a oportunidade que me foi dada de treinar o Benfica há uns meses atrás. Nas últimas semanas não quis debruçar-me sobre o meu futuro, aquilo que se diz, aquilo que não se diz. Nenhum de nós é parvo. Obviamente que existe alguma coisa, mas, como eu disse, não há contrato assinado, não há contrato sobre a mesa, não há conversas entre eu e o presidente do Real Madrid, não há conversas entre eu e alguém importante na estrutura do clube. Portanto, neste momento, a única coisa real e efetiva que existe é uma proposta de continuidade por parte do Benfica, que eu repito uma vez mais, agradeço tanto quanto a oportunidade que me foi dada de ter a honra de treinar o Benfica.
4: De qualquer forma, 1 de março dizia que assinava de cruz. Passaram mais 2 meses e meio até surgir essa proposta. Pergunto-lhe muito diretamente, Rui Costa fez tudo para segurar Mourinho do Benfica?
3: Rui Costa fez um contrato comigo quando eu vim para cá, onde nós concordámos em ter uma cláusula que nos defendia em termos éticos de uma eventual derrota do presidente Rui Costa nas eleições. E eu tinha contrato por mais um ano. Ninguém obrigava o Benfica a renovar-me o contrato, mas ao não renovarmos mantivemos esta cláusula que está aberta durante mais uns dias e que me dá a possibilidade de poder sair no caso de ser essa a minha decisão. Mas não tenho absolutamente crítica nenhuma a fazer ao presidente, porque fomos nós que concordámos neste tipo de contrato. De facto, eu tenho mais um ano de contrato com o Benfica neste momento, portanto, eu não tenho absolutamente crítica nenhuma a fazer ao presente.
4: Em termos percentuais, qual é a percentagem de ficar ou sair? Pode-nos dizer isto nesta altura?
3: Eu acho que neste momento é 99% ficar no Benfica, porque tenho contrato com o Benfica e, para além de ter contrato, tenho uma proposta de renovação que eu ainda não vi, mas que o meu agente me disse que era uma excelente proposta. Da parte do Real Madrid, neste momento não tenho nada, a não ser, obviamente, volto a repetir, nenhum de nós é parvo. A única coisa que há com o Real Madrid são conversas entre o Jorge e o presidente e a estrutura.
4: Ainda agora o Rios disse, foi o homem do jogo, disse que adorava que o Mourinho continuasse, que é um grande treinador. Pergunto se pediu dos jogadores e o que é que pode dizer aos adeptos do Benfica nesta altura, que são muitos que nos estão a ouvir.
3: Eu despedindo dos jogadores de um modo muito geral, despedindo dos jogadores, desejando o melhor campeonato do mundo àqueles que vão, desejando as melhores férias àqueles que não vão, e aquilo que basicamente eu lhes disse, não tenho problema nenhum em compartir consigo e com aqueles que nos estão a ouvir. É que eu tenho um orgulho tremendo naquele balneário, eu tenho um orgulho tremendo no Benfica do Seixal. O Benfica do Seixal é tremendo. No grupo de jogadores, no grupo de pessoas que ali trabalham à volta da equipa, só há coisas boas. A organização, a disciplina, a empatia, a amizade, a alegria de trabalhar juntos, a dignidade, a respeito pelo Benfica. O terceiro lugar, nem de perto nem de longe, reflete o trabalho que ali foi feito. Dói-me o coração ouvir algum insulto que, quando chega ao estádio, quando sai do estádio, quando vem da bancada. Dói-me o coração por estes rapazes que a única coisa que levam para casa nesta época é a honra de ser a única equipa imbatível na Europa do futebol, seja nas ligas mais importantes, seja nas ligas menos importantes. E isso diz muito daquilo que é esta equipa. O respeito pelos adeptos, o respeito pelo clube, como eu dizia ontem na conferência de imprensa, manterem-se inteiros até ao fim. Uma equipa que sentiu muita coisa, volto a repetir a mesma expressão que lhe disse há pouco: aqui ninguém é parvo. Nem os que perderam, nem os que ganharam, ninguém é parvo. Há alguns que gostam de pensar que os outros são parvos ou de fazer os outros passarem por parvos, mas aqui ninguém é parvo. Eu sinto profundamente, numa carreira que já tem 20 e tal anos, eu não tive a sorte de ganhar tanta coisa, sinto muito mais por eles do que por mim próprio. Esta gente é boa, o Benfica tem um bom grupo, o Benfica tem um Seixal limpo, tem um Seixal bom, tem muitas condições para voltar a poder ser feliz, mas não chega.
4: Deixa-me fazer uma última questão. No passado, quando o Benfica jogou com o Real Madrid, disse que era possível dizer não a Florentino Pérez. Se de facto essa proposta existir, será difícil para si dizer não ao Real Madrid, porque é a possibilidade de voltar ao maior clube do mundo?
3: Não, depende da proposta, depende daquilo que queiram de mim. Obviamente não estamos aqui agora a falar de um euro a mais ou de um euro a menos, estamos a falar da globalidade da proposta. O que é que querem de mim, e se eu estou em condições de poder dar, ou se eu estou em condições de atingir aquilo que me proponho, o perfil de trabalho que me possam pedir. Mas quero simplesmente, por direito próprio, quero ter o meu tempo para poder conversar, para poder analisar, para poder decidir o melhor para mim, porque no fundo o Benfica é o Benfica, e acho que neste momento ninguém, já não dá para disfarçar aquilo que eu sinto pelo Benfica, já não dá para disfarçar, andei a carreira toda a disfarçar, agora já não dá para disfarçar, mas a minha carreira é minha. É a minha carreira, e vamos ver o que é que vai acontecer. Mas repito, o Seixal está pronto para atacar títulos. O Seixal está.
4: E o Mourinho, ao longo da sua carreira, foi um homem de muitos milagres. Campeão europeu por um clube que não pertence às cinco maiores ligas, conseguiu derrotar o Super Barcelona com o seu Inter de Milão, falou num milagre que seria chegar ao segundo lugar, tinha vontade, tem ganas, digamos assim, tentar um milagre do Benfica, que é voltar a ter títulos no atual contexto que encontrou no futebol português.
3: Mas o problema é que eu não acredito nesse tipo de milagre. Há milagres, há milagres muito, de muito tipo. Quando eu defini como um milagre, há coisas que são maiores do que nós e que não chegam.
4: Mensagem final para os adeptos, para terminar.
3: Pedir-lhes que tivessem respeito por um grupo que lutou muito, que lutou até à exaustão, que, como eu referi aos jogadores ainda há pouco, lembrei-me do jogo do Rio Maior com o Casa Pia, lembrei-me do jogo com o Braga na Taça da Liga em Leiria, como exemplos negativos que acontecem sempre durante a época ao nível da atitude, da predisposição física, mental, para ser Benfica, para ser profissional a 100%. De resto, repito, um orgulho tremendo nesta gente, se calhar mais orgulho do que equipas onde eu ganhei.
4: Muito obrigado.
3: Obrigado.
4: As palavras então de...
2: Ia dizer que era a flash de José Mourinho, mas de flash teve pouco, há muito para dissecar sobre aquilo que José Mourinho disse. Obviamente há qualquer coisa. Esta parte ele não tinha falado sobre o interesse do Real Madrid. Foi dizendo muitas vezes que não somos parvos, nós também não somos, para acreditar que ele possa ficar com 99% de probabilidade, como disse, só porque tem contrato com o Benfica contra 1%, que é a possibilidade dele sair. Daqui a pouco, e vamos ter tempo para isso, naturalmente, para analisar com António Tadeia aquilo que foram as declarações de José Mourinho, contando ainda ter, obviamente, o treinador do Benfica na sala de imprensa, onde a imprensa espanhola também está em força, à semelhança do que tem acontecido nos últimos tempos. Vamos também, obviamente, passar daqui a pouco pelo Porto, quando tiver essa indicação da possibilidade do Nuno Amaral e do Carlos Gabriel nos trazerem sons da festa que se vai fazendo já há largas horas na cidade invicta, não só na Ribeira, também a caminho dos aliados. Para já, passo por Alvalade novamente. Vamos tentar libertar Alvalade um pouco mais cedo para depois também termos a análise do António Tadeia às palavras de Mourinho, que hoje obviamente ganham muita importância. Nuno Matos, Luís Cristóvão, numa altura na qual Morita se está a recriar com bola e com a família no relevado, por aquilo que eu consigo perceber. Vamos lá também com o Luís, surpreendo daqui a pouco também irmos até ao Porto, fazer uma análise mais geral a esta partida, esta vitória do Sporting.
5: Muito bem, Luís, não foi uma noite de glória, mas foi uma noite de milhões. O Sporting consegue pelo menos chegar ao play-off da Liga dos Campeões. É o segundo lugar e vai mais motivado para o jogo da final da Taça de Portugal no domingo diante do Torriense. Foi uma noite onde tudo correu bem ao Sporting. O Sporting foi muito forte, venceu o Gil por 3-0. Mas esta não é só uma noite da conquista dos milhões e do segundo lugar e da Liga dos Campeões. Foi também uma noite de muitos sentimentos, não é? De despedidas. Vamos ver se terá sido de Morita e de Kenda. Foi o último jogo. Sim. Com a camisola do Sporting em Alvalade. Agora falta saber se também foi o último regido de Hjulmand aqui em Alvalade.
6: Sim, e haverá eventualmente outros nomes, até porque o próprio Rui Borges Sim. pré-anunciou, não dizendo nomes, mas pré-anunciou uma mexida na equipa, eventualmente também aqui uma mudança de ciclo na equipa do Sporting, como já aconteceu também no passado. O jogo de hoje para o Sporting ficou resolvido na primeira parte. A superioridade dos verde e brancos nos primeiros 45 minutos foi tão grande que, de facto, não deixou para o Gil Vicente, apesar da reação da equipa de Barcelos no início da segunda parte, não deixou para o Gil Vicente muito espaço para mudar a realidade do que tínhamos visto na primeira parte. E esse domínio dos verde e brancos acabou por assentar muito bem nos objetivos que estavam delineados para esta partida. Era importante, ou era fundamental, que o Sporting vencesse para garantir o segundo lugar, e o segundo lugar, depois de ter perdido aqui com o Benfica e ter sido recuperado essa posição devido ao facto dos encarnados não terem vencido nem Famalicão nem Sporting Clube de Braga, era, digamos assim, um presente demasiado bom para ser desaproveitado neste último encontro. O Sporting veio com o seu 11 mais forte, não se entregou a festas nem às emoções antes de ter a situação resolvida, e isso foi visível durante os primeiros 45 minutos. Ao intervalo, eventualmente, com Rui Borges a pedir à equipa para gerir a vantagem, aí sim sentiu-se que primeiro a equipa perdeu um pouco da força e do esforço que estava a colocar no jogo durante o primeiro tempo. Também sentiu que o Gil Vicente melhorou, mas ao mesmo tempo sentiu-se que houve emoções que foram também sendo vividas no estádio de Alvalade, que retiraram um pouco o foco do jogo, da competição, durante alguns momentos. Sinal mais para Morita, que foi de facto o dono da festa, digamos assim, pelos aplausos de que foi alvo no momento em que foi substituído. Mas também ele e a família estão agora aqui a partilhar alguns momentos no relevado. Também já esteve no relevado com a sua família Luís Soares, que ganhou o título de melhor marcador. Nem foi preciso nenhum esforço nesta reta final, tendo em conta a vantagem que o avançado do Sporting adquiriu ao longo das jornadas. Tinha havido também já a homenagem a Kenda e a sua despedida. E a verdade é que os jogadores do Sporting também, naquela última volta que deram ao relvado, lançando algumas bolas para as bancadas como agradecimento aos adeptos que aqui estiveram ao longo desta temporada, creio que, apesar de não ser campeão, é um Sporting que cumpre com o seu objetivo desta temporada na Liga. Vem lutar até muito perto do final, fica no segundo lugar, continua neste comboio de marcar presenças consecutivas nas Champions e sentir-se competitivo. Obviamente, quererá voltar à luta pelo título na próxima temporada, mas uma equipa que ganha dois campeonatos em três épocas não pode ser uma equipa que esteja muito triste com aquilo que leva, claro, desta época.
2: Nuno Luís, já vou voltar a vocês. Deixem-me só, porque tenho a oportunidade de ir até ao Porto na festa, que obviamente que tivemos aqui este hiato, porque estávamos a acompanhar estes jogos das decisões também do segundo lugar. Carlos Rui Abreu, acredito que vá ficando tudo cada vez mais entusiasmado à medida que nos vamos aproximando dessa hora H, que é a hora da aclamação da equipa.
7: Sim, até porque nesta Avenida dos Aliados já é praticamente impossível encontrar um espaço livre. São milhares de adeptos do Futebol Clube Porto que aqui aguardam pela chegada dos jogadores, que já saíram da Ribeira no trio elétrico, já fizeram tal percurso de barco que Nuno Amaral já vai descrever. Por aqui também já atuou o grupo Red Light Italy. Os italianos têm músicas ligadas a Farioli, que foram convidados precisamente para abrilhantarem este momento. A música vai continuando, os DJs, os animadores vão continuando também a puxar pelos adeptos, e é um verdadeiro mar azul por esta Avenida dos Aliados abaixo. Mas Nuno Amaral, grande momento foi também, e inédito, esse percurso no Rio Douro dos jogadores do Porto, que passaram por baixo da ponte Dom Luís, e foi um espetáculo extraordinário de fogo de artifício. Nuno Amaral.
8: Sim, agora depois de um aparelho direto caído devido à confusão, eu estou a 7 metros do palco onde acabam de ir jogadores um a um. Aliás, já vão chegando depois de uma rota muito, muito, muito difícil, subir esta ribeira, da ribeira até cá em cima. Ali vão eles no trio elétrico até chegarem. Lá embaixo havia fogo de artifício, também um espetáculo de drones, fogo à volta do rio. Uma vez saíram do Estádio do Dragão, foram até à Ribeira do Freixo, ou o Cais do Freixo, melhor dizendo, e depois do Freixo até à Ribeira, à Ribeira do Porto, ao Cais do Cubo, o verdadeiro cais da Ribeira Antiga, com Gaia à frente, a Ponte Dom Luís ao lado, também toda iluminada com fogo de artifício, e estão quase, quase a chegar à Avenida dos Aliados. Muita gente, muita confusão, como disse desde o início deste direto, os aparelhos até vão caindo porque é muito difícil ir furando nesta mancha tremenda azul e branca, e o ruído é um bocado este. O ruído ou a trilha sonora, se quiseres, no português.
7: Muito bem, Nuno, obrigado. Nuno Amaral, também aqui já na Avenida dos Aliados, depois de ter acompanhado esse percurso da equipa do Futebol Clube Porto junto à Ribeira, percurso pelo Rio Douro num barco turístico típico da cidade do Porto. Nesta altura, repito, sublinho esta ideia, milhares de adeptos do Futebol Clube Porto esperam pela equipa que vai percorrer ruas, vai subindo a cidade até chegar aqui à Avenida dos Aliados. Estava prevista a chegada à Câmara por volta da meia-noite. É normal que esse tempo não seja cumprido, que passe um pouco da meia-noite. Depois da meia-noite haverá a atuação de Brunhosa e só depois da atuação do cantor português. Os jogadores serão chamados um a um e vão desfilar na tal passarela de 140 metros aqui na Avenida dos Aliados.
2: Obrigado, Carlos Gabra, com algumas interferências, mas deu para perceber no essencial aquilo que está a acontecer na cidade invicta com essa chegada da equipa de futebol ao grande palco já um pouco depois da meia-noite, tudo indica, e depois com Pedro Brunhosa também a passar por essa zona para cantar perante os adeptos azuis e brancos. Vamos ter agora a oportunidade para, penso eu, ir até Rui Borges, até Mourinho, peço desculpa, tinha aqui essa indicação, José Mourinho, para também analisar em conferência de imprensa aquilo que foi esta partida diante do Estoril.
9: Há pouco ouvi as suas palavras na flash, dizia que andou metade da sua carreira a esconder, entre aspas, aquilo que sentia pelo Benfica. A minha pergunta é exatamente essa: o que é que sente pelo Benfica? Obrigado.
3: Falamos sobre isso no final da minha carreira. Falamos abertamente sobre isso no final da minha carreira. Acho que foi mais um jogo igual a tantos outros. Ou seja, o Benfica muito bom. O Benfica muito bom, o Benfica muito forte. O Benfica que raramente consegue transformar em golos tudo aquilo que constrói. Foi assim jogo após jogo após jogo. Este resultado é curto, é muito, muito, muito curto. Mas o mesmo Benfica de sempre, também no sentido de, com uma ou outra exceção, que eu já alguma vez identifiquei, um Benfica de jogadores dignos, de jogadores que respeitam o clube, que respeitam a profissão, que lutam por resultados, que muitas vezes não jogam só contra o adversário. E o facto de sermos a única equipa na Europa sem derrotas não é, obviamente, um título. Obviamente que todos nós preferíamos duas ou três derrotas e acabar numa posição melhor, mas o facto da equipa ser imbatida acho que diz muito da equipa, diz muito do grupo, diz muito da resiliência, diz muito da amizade. A minha tristeza, de facto, é que é a única coisa que eles levam para casa, é exatamente essa situação, eu diria, quase histórica de acabar um campeonato sem derrotas.
10: Por aí, no lançamento deste encontro disse que ainda não tinha olhado para o contrato que o Rui Costa lhe tinha proposto. O que eu lhe pergunto é: o que é que tem de estar nesse contrato para dizer que sim ao Benfica, e se a questão Champions vai pesar na sua decisão?
3: Não. Eu aquilo que eu lhe disse é a verdade pura. Eu não vi, mas obviamente que o Jorge Mendes viu e disse-me que, sob o ponto de vista da estrutura do contrato, que é um contrato muito bom. Não tem, obviamente, nada a ver com termos de Champions ou não de Champions, porque, obviamente, que a Europa League não é o campeonato, não é a competição que o Benfica quer jogar, não é a competição que está de braço dado com a sua história e com o seu prestígio, mas o Benfica pode ganhar a Europa League, tem todas as condições para ganhar a Europa League, ao contrário daquilo que acontece na Champions, onde todos nós sabemos que normalmente as vitórias cingem-se a um determinado número de clubes e de países financeiramente muito mais fortes do que Portugal.
11: Aquí Diego Plaza del Chiringuito, ¿sabe ya su futuro? ¿Va a ir al Real Madrid?
3: No lo sé. No sé si tú has escuchado La Flash. 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que es verdad que yo no he hablado con el presidente Florentino, es verdad que yo no he hablado con nadie de la estructura del Real Madrid, todo esto es verdad, pero decía yo también en la flash 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y el futuro del Benfica que es más importante que el mío.
12: Só não. Boa noite. Mas em termos dessa decisão, o Real Madrid, o Mourinho conhece como ninguém, não é um clube fácil, não é um sítio fácil para estar. O que é que pode levar a dizer sim ou não ao Real Madrid?
3: Não vou comentar muito sobre isto. E eu, ao contrário de muitos treinadores, normalmente quando saio de um clube não faço comentários sobre o passado, olho para o presente, não estou a dizer que vou sair, estou a dizer que no caso de sair não vou estar a justificar os motivos que me levaram a sair ou não, não sou esse perfil, mas tenho coisas em que pensar, obviamente.
12: Congratulations. An invincible season, it's a really tough thing to do, not many managers achieve it. Obviously, having said that, I now need to ask you...
2: Uma pergunta sobre o Benfica ter terminado o campeonato de forma invencível.
3: Yeah, the unbeatable thing is a great thing.
2: Obviamente que é uma coisa boa, terminar sem derrotas.
3: It's the first time in my career.
2: É a primeira vez na minha carreira.
3: Even winning 8 championships,
2: mesmo ganhando 8 campeonatos...
3: Invincible.
2: Isso não aconteceu de forma invencível, mas eu trocaria isso, obviamente agora pelo título.
3: But it's something that express reflects well the mentality of the team.
2: Reflete bem a mentalidade da equipa.
3: The empathy reflects that perfectly. I always think that it's easier to be unbeatable when you win the championship because you are pushing to win it.
2: Digo sempre que é mais fácil, obviamente, ser invencível quando ganhamos o campeonato. Porque estamos sempre a tentar lutar por algo. Não estamos afastados, isso reflete muito a personalidade. Também o respeito profissional dos jogadores. Jogarem com a camisola do Benfica. Isso é algo que me deixa orgulhoso. O meu futuro...
3: This week,
2: deve ser decidido esta semana.
3: Como
2: já disse em português e em espanhol,
3: I have a proposal from
2: tenho uma proposta
3: Benfica.
2: De renovação por parte do Benfica.
3: I don't have a proposal from
2: não
3: Real
2: tenho
3: Madrid.
2: Uma proposta do Real Madrid.
3: At the same time, I was saying that to hide that there is nothing.
2: Mas obviamente já disse que há alguma coisa. Não posso esconder
3: not with me directly,
2: nada diretamente comigo.
3: I need time, I need space.
2: Mas eu preciso de tempo, preciso de espaço.
3: I need time to make my
2: tempo
3: decision and,
2: para tomar a minha decisão.
3: This week I think is going to be,
2: e isso vai acontecer esta semana.
3: Important.
2: Algo muito importante.
12: You and President Perez obviously remain very close.
3: We are close for 13 years. And that doesn't mean
2: a proximidade com Florentino Pérez já há 13 anos.
3: In the club for the last 13 years or that I'm going to be.
2: Não quer dizer obviamente que
3: always close and
2: que estejamos sempre próximos.
12: But
13: But with respect to Benfica, the big club, the top clubs of the world is where Jose Mourinho belongs.
3: Yeah, but Benfica is a big club. Benfica is a big club, and since the day I arrived,
2: e desde o primeiro dia que eu cheguei, senti sempre
3: the honor and
2: a honra
3: and the responsibility
2: e a responsabilidade
3: to be working for
2: de trabalhar
3: a club like,
2: num clube
3: like
2: como
3: Benfica,
2: o Benfica, que é muito grande. Indo aos SES sobre a possibilidade do Real Madrid.
14: Neste momento penso que haverá muitos benfiquistas que estão um pouco desconcertados, divididos, porque vêm durante a semana toda os jornais principais de Portugal e de Espanha a dizer que Mourinho está garantido. O jornal Marca diz 99% de certeza que Mourinho está garantido no Real Madrid, e você tem dito publicamente sempre que não houve um contacto, não houve uma abordagem direta a si. Como é que justifica esta dualidade de versões?
3: Como é que justifico? Posso tratar por tu, que é jovem. Tu tens que justificar. Tu é que trabalhas na comunicação social, tu é que sabes o que é a comunicação social é. Tu num minuto vês uma coisa, num minuto seguinte vês o contraditório. Às vezes, inclusive, no mesmo órgão de comunicação, às vezes nem é em órgãos de comunicação diferentes, às vezes é nos mesmos. Eu mais do que aquilo que eu tenho dito, eu não posso dizer, porque não há nada para dizer. O que é que és que eu faça? Eu acho que és tu que tens que explicar, porque deves perceber o fenómeno melhor do que eu. Eu não sei se já disse aqui, só se disse na conferência, ou se disse na flash interview. Agradeço ao Presidente ter-me feito treinador do Benfica, agradeço ao Presidente ter-me feito uma proposta de renovação de contrato. Existe uma janela que fomos nós os dois que decidimos, ele por respeito com os seus adversários, candidatos à presença do Benfica, eu por respeito ao Benfica e também a essas pessoas que poderiam não querer que fosse o treinador do Benfica, decidimos aquela janela. Aquela janela está lá e eu quero utilizá-la. Não estou a dizer que quero utilizá-la para sair, quero utilizá-la para ter tempo para decidir. Não assinei contrato com o Real Madrid, não tenho contrato com o Real Madrid, não tenho oferta, não tenho nada. A única coisa que tenho, e que mais uma vez eu tento ser o mais aberto e o mais honesto possível, é que eu não vou negar que o meu agente, não o Real Madrid, o meu agente é que falou comigo e disse-me, atenção, que pode haver uma situação real e séria com o Real Madrid. Vamos esperar. Ok, vamos esperar.
15: Comentando de que esperas contactos de cara a la próxima
3: semana. Oh, no. Has dicho que si esperas que esto vaya a pasar de gente, por lo menos, eso sí que imaginas que será. Yo te quiero preguntar, ¿qué te motiva la posibilidad de volver a Real Madrid? Yo a Gary, cuando él ha dicho if, y a ti te digo si, sabes, no. Não lo sei, pode ser que não haja nada. Não lo sei. Neste momento eu tenho um contrato com o Benfica. Neste momento eu tenho uma proposta do Benfica. E neste momento eu tenho uma ventana, se diz, não? Eu trabalho com italianos. Italiano com castelhano é um folhão muito grande. E dizia eu que tengo esta ventana de decisão. Tranquilo. Mañana me vou a despertar como treinador do Benfica. Lunes me vou a despertar como treinador do Benfica e vuelvo ao centro de treinamento em Seixal. E depois já veremos o que passa.
15: Olá. Olá. Con este tema, ya has dicho que Braga tiene oferta, que no sabes si va a llegar.
16: Te entiendo que si sabes que el Real Madrid nadie tiene ahora mismo la presidencia. A mí me gustaría saber si no estuviese Florentino Pérez, si no fuese el presidente de Real Madrid, ¿te plantearías regresar al Real Madrid?
3: Es la misma historia. Si pasa eso, si pasa. Mira, entrenador de Real Madrid es Álvaro y cuando juega mañana, ¿no? Que gane mañana. Es la única cosa que deseo a Real Madrid, que gane mañana.
17: Olá. Ainda há pouco na flash interview admitiu que o terceiro lugar não refletia aquilo que a equipa fez durante a época e que tinha um imenso orgulho naquilo que a equipa fez durante toda a época. Nesse sentido, aquilo que eu lhe queria perguntar era se esse orgulho que sente na equipa, esse espírito que vê na equipa, não lhe deu mais vontade de continuar na próxima época e acabar por ser feliz no Benfica, coisa que não conseguiu esta temporada. Obrigado.
3: Eu enganas, fui feliz todos os dias. E disse isso aos jogadores de uma maneira muito, muito vincada. Na minha carreira, mesmo tendo ganho em alguns clubes mais do que aquilo que não ganhei no Benfica, não fui sempre feliz todos os dias. E aqui no Benfica, com o meu grupo, como eu dizia, com o Seixal, eu fui feliz todos os dias. Fui feliz todos os dias, sem exceção.
2: Conferência de imprensa de José Mourinho, daqui a pouco vamos analisá-la também com António Tadeia, mas deixem-me fechar só em Alvalade, porque já estávamos a meio também dessa análise. Luís Cristóvão e Nuno Matos, já tínhamos analisado o jogo, contas finais também e da análise do comentador da Antena 1, aquilo que é o segundo lugar confirmado pelo Sporting.
5: Exatamente, isso, e Luís Soares termina o campeonato também como melhor marcador, gostava de falar disso, e já agora um bocadinho também da chegada de Rodrigo Salazar, da possibilidade da chegada de Dumbiá e de Pedro Lima, que o Sporting também quer, não é?
6: Sim, no momento em que também está a Giovanni Kenda com a família no relevado, muitos dos jogadores do Sporting a aproveitar hoje o último dia para virem fazer umas fotografias no relevado de Alvalade. O segundo lugar, como tinha dito há pouco, eu creio que é o objetivo mínimo que o Sporting tinha para este campeonato e acaba por o cumprir.
5: Ainda tem a taça depois.
6: Ainda tem a taça de Portugal para jogar no próximo fim de semana. Creio que pela forma como o Sporting está a atacar o mercado, pela forma como o Rui Borges falou na última conferência de imprensa, acredito que haja aqui uma mudança de ciclo no próprio plantel do Sporting, que possa haver um pouco mais de mexidas. Os nomes que se falam para o meio campo, Dumbiá, Pedro Lima, Altamira, poderão significar aqui uma reconstrução desta zona do meio campo. O Pónita já confirmou a saída, eventualmente Morten Newman também saindo. A chegada de Rodrigo Salazar abre aqui assim um espaço de questão de onde é que ele vai jogar, pensando que Salazar chega para ser titular no Sporting.
5: Há pouco estava a pensar nisso.
6: Na forma como eu o vejo, à partida a sua posição poderá ser no tipo de funções que Pedro Gonçalves tem na equipa. Isso poderá levantar a questão se Pedro Gonçalves vai mudar as suas funções no 11 do Sporting, ou se eventualmente também haverá aqui alguma ideia de o poder negociar. Essa mudança de ciclo, ou falando destes nomes, Morita, Human, Pedro Gonçalves, um dos centrais, poderia também, de alguma maneira, permitir ao Sporting fazer aquilo que tem procurado fazer, que é negociar alguns jogadores para depois manter outro tipo de referências. E se conseguir manter Gonçalo Inácio, Francisco Tricão, Luís Soares, eu diria que consegue manter grande parte da sua espinha dorsal para a próxima temporada. Não digo Diomandé, porque colocaria Diomandé como o tal central, claro, eventualmente a sair. Não veria aqui a saída de 3, 4 jogadores como uma grande revolução, mas como uma mudança de ciclo necessário também para que a equipa possa continuar a evoluir. E é nesse sentido que vejo este ataque ao mercado tão cedo da parte dos verde e brancos.
5: Luís Soares, melhor marcador do campeonato.
6: Melhor marcador do campeonato. Sem espaço para dúvidas, eu diria que o Sporting, que tinha tido um grande acerto na contratação de Vítor Iócaras, e que há um ano estaríamos aqui a pensar que depois de Iócaras seria muito difícil encontrar um avançado ao mesmo nível, o Sporting encontrou-o, e até diria que não só termina com o melhor marcador mas termina esta época demonstrando que se pode ser melhor marcador e ser um jogador de equipa, ou seja, um jogador que muito deu também aos seus companheiros pelas suas movimentações, pela sua forma de jogar, deu muito jogo e muitos golos aos seus companheiros de equipa, e por isso, dentro dos prémios individuais, e sabemos que o melhor marcador é sempre um prémio saboroso e que será para sempre lembrado, dentro dos prémios individuais, Luís Soares acaba por alcançar aquele que é o mais desejado pelos avançados, confirmando-se como a grande contratação do Sporting para esta temporada e a grande contratação com sucesso total, porque em lugar de ter ficado órfão dos dois anos de Vítor Jócaras, a equipa do Sporting consegue encontrar uma nova referência, claro, para voltar a ter o melhor marcador do campeonato.
5: Ainda foram 27 golos,
6: não é? Sim,
5: de Luís Soares. Já tinhas falado das despedidas de Morita há pouco.
6: Sim,
5: também
6: exatamente.
5: De quem? Da possibilidade também de ter feito o último jogo pelo Sporting em Alvalade de Uma, de Minda à Taça, rapidamente para fecharmos. E depois quiseres deixar uma palavra ao Gil de César Peixoto. Uma grande temporada, não conseguiu chegar ao quinto lugar, termina com o sexto lugar, termina, é verdade, com algumas derrotas nesta parte final, mas uma boa época do Gil.
6: Sim, ainda sobre o Sporting e sobre a final da Taça. Para o Sporting é imprescindível vencer a Taça de Portugal para acabar com nota positiva esta temporada. O ser imprescindível aumenta com o facto de ir defrontar um conjunto que joga na segunda divisão, que vai estar também já a partir de quarta-feira na luta pela subida no play-off. Portanto, o Sporting hoje já pode começar a descansar, a pensar na Taça de Portugal. O Torriense só pensará na final da Taça, provavelmente a partir de quinta-feira de manhã. Portanto, o Sporting está obrigado a vencer essa Taça de Portugal para fechar a época com nota positiva e para poder então olhar para o que aí vem de futuro. Quem também olha para o futuro é o Gil Vicente, faz de facto uma grande temporada, acabou ultrapassado pelo Famalicão e portanto não alimenta esperanças de ter presença europeia. Curiosamente, o Gil Vicente até recentemente esteve nessa qualificação para as provas europeias. César Peixoto confirma a sua evolução como treinador e creio que essa é uma das principais notas a retirar do trabalho do Gil Vicente, que também tem um plantel bastante consistente, que te diria que, olhando para este grupo de jogadores, seguramente dois ou três poderão ter mercado e sair, mas eventualmente será até um plantel com capacidade para manter muitas destas referências. E se César Peixoto não der já o salto e se o Gil Vicente conseguir manter este plantel, então contemos com o Gil Vicente para, na próxima temporada, continuar neste caminho de ser uma equipa que vai andar à procura do quinto lugar, que eu diria que é o campeão dos conjuntos que estão fora da luta dos quatro primeiros.
5: Muito obrigado, Luís Cristóvão. Hoje, como eu disse, João Gomes Dias, não bastava jogar, era preciso rugir. E o Leão rugiu, mostrou poder. Não foi uma noite de glória, mas foi uma noite em que o Sporting conseguiu esse objetivo de atingir, pelo menos, a pré-eliminatória da Liga dos Campeões e os milhões que aquela prova oferece. Ainda hoje à tarde conversava contigo. O Sporting Braga chegou às meias finais da Liga Europa, conquistou à volta de 22 milhões de euros. Por exemplo, o Benfica, que atingiu apenas a zona de play-off da Liga dos Campeões, conquistou 50 milhões. E isso diz tudo da importância que é atingir exatamente a prova milionária. E o Sporting conseguiu isso numa noite em que mostrou poder. Vitória por 3-0 perante o Gil. Quaresma aos 15, aos 34 Soares e uma de fechar a contagem aos 90 mais 3. E depois uma noite também de despedidas. Morita chegou, jogador ao Alvalade, vai sair Leão Eterno e agora é hora de rugir em outro lugar. Saiu um craque, ficou uma lenda no coração leonino, o capitão Alma, Leão de Coração, ele também pode estar de saída do Sporting Clube de Portugal. E dizer também que quando Alvalade o viu nascer para o futebol, agora é a vez de Londres chamar por ele, e falamos de Giovanni Kenda, o leão que perde o menino, mas o mundo pode ganhar uma estrela. E quando partir para o Chelsea, ele vai partir para o Chelsea, mas haverá com toda a certeza sempre um pedaço de Giovanni Kenda de Alvalade nos seus pés. Pronto, foi uma vitória com muitos sentimentos, com muitas despedidas e com um objetivo alcançado. Pelo menos esse, o segundo lugar que dá acesso à Liga dos Campeões. A equipa da Antena 1, composta pelo técnico Gonçalo Lopes, a reportagem do João Alves Domingos, a análise do Luís Cristóvão e o relato do Nuno Matos. É tudo de Alvalade, como disse no início da transmissão, a Liga dos Campeões vale milhões, mas esta noite o Sporting mostrou que o orgulho leonino não tem preço. Boa noite, um abraço.
2: Um abraço a toda a equipa da Antena 1 que esteve presente em Alvalade. Vamos até ao António Coimbra da Mota, já escutámos os protagonistas, também já tivemos as notas lançadas pelo António Tadeia. Agora José Pedro Pinto, à boleia também das tuas perguntas, a análise do comentador da Antena 1, àquilo que foi o jogo e, claro, também dissecar aquilo que Mourinho disse, e foi muito.
7: Para já, deixa-me passar pelo Walter Madureira, porque Rui Costa, se não estou em erro, acaba de deixar o António Coimbra da Mota. Falou ou não o presidente do Benfica, Walter?
18: O presidente do Benfica não falou, no entanto há aqui algo que não é normal acontecer. O Estoril está a retirar os jornalistas das instalações, sendo que nós temos os nossos pertences lá dentro ainda, mas a segurança, por indicação do Estoril, está a ter um comportamento de retirar os jornalistas. Estamos para fora do portão e temos os nossos pertences ali dentro, sem saber estar lá dentro para ir buscar o nosso material. Isto tudo para sair Rui Costa.
7: Ele está aqui no relvado, está ao telefone, saiu agora do túnel e estou com ângulo perfeitamente aberto para essas incidências e essa pouca vergonha autêntica.
18: É inacreditável aquilo que está a acontecer.
7: É um excelente exemplo para os jornalistas espanhóis e ingleses que vieram a Portugal. Bem-vindos a Portugal e bem-vindos ao futebol português.
18: A empresa que faz a segurança aqui no Turil é a mesma que faz também no Estádio da Luz.
7: Já não temos rede, acabou-se a rede para o microfone sem fios do Walter Madureira, mas ficou o essencial. Rui Costa ainda está ao telefone, aqui no António Coimbra da Mota. Jornalistas expulsos, pelo menos nós ainda não, ainda continuamos com a nossa linha permanente, mas de facto, agora sim, força Walter.
18: Sim, ainda do lado de fora, mas tentando aqui apontar o microfone para cima para que passe a frequência e que consigamos chegar. Fomos retirados, estamos do lado de fora do portão do Estoril Praia, foram funcionários do Estoril e a empresa de segurança, que também, curiosamente, é a mesma que presta serviço ao Benfica, quer no Seixal, quer no Estádio da Luz, que retirou os jornalistas. Os jornalistas estrangeiros que não estão habituados a isto estão incrédulos com aquilo que acabou de acontecer, pela forma como fomos retirados, empurrados para o lado de fora. Temos as nossas mochilas, temos os nossos pertences pessoais do lado de dentro, sem indicação de que podemos lá voltar para ir buscar. Isto tudo, um aparato tremendo, para que Rui Costa possa entrar no carro, que tem aqui estacionado nesta zona, e depois daquilo que foi dito por José Mourinho, tem ainda mais importância tentar ouvir o presidente do Benfica. E era isso, para informar as pessoas que estão lá em casa, que estão a ouvir a rádio, que estão a ver televisão, que estávamos nesta zona para tentar ouvir o presidente do Benfica, que estava na sua livre vontade, dizer que não quer falar nada, que não quer dizer nada. E agora estamos do lado de fora.
7: Parabéns àqueles que levaram o futebol português a que não se possa estar em bancadas de imprensa num estádio de Primeira Liga. Estou a falar da Reboleira. Para os que chegam ao Rio Maior e não vêm condições de segurança para subir uma escada de incêndio rumo à tribuna de imprensa para fazer o relato de um jogo, e outros tantos exemplos, sendo a cereja no topo do bolo aquilo que acaba de acontecer no António Coimbra da Mota, com uns quantos profissionais do seu métier, digamos assim, a expulsarem jornalistas, a empurrá-los a pontapé para fora de um estádio. Há coisas que, de facto, já não surpreendem. Aquilo que também não surpreende, e voltando ao tema epígrafe, que é José Mourinho e a sua continuidade ou não no Sport Lisboa Benfica, é que, tal como dizia o técnico, ainda técnico dos encarnados, ninguém é parvo, nós também não. Mas pelos vistos, os jornalistas esta noite vão ter todos de pedir desculpa a toda a gente por tudo aquilo que se tem falado nos últimos dias. Por a imprensa espanhola
1: assinalar que a 99% José Mourinho vai ser treinador do Real Madrid. A mim sempre me ensinaram que 99% só significa que o contrato não está assinado, não está rubricado. Outro ponto importante é que não há treinador no mundo, seja José Mourinho ou Rui Duarte Borges, técnico do meu querido Salgueiros, que possa mudar em mais de 24 horas, em pouco mais de 24 horas, a sua perspectiva sobre aquilo que é uma proposta do Real Madrid. Ontem, às 10 da manhã, dizia José Mourinho que não havia nada, rigorosamente nada com o Real Madrid, e nesta noite de sábado já admite que há coisas. Ou o Real Madrid, por intermédio de Florentino, em dia de jogo do Benfica, comete esse ato de poder convidar e de seduzir José Mourinho, ou então alguém mente. E posto isto, António Tadeia, a bola é tua.
19: Obrigado pelo passo, mas isso é uma assistência que a bola já está em cima da linha, já é só mesmo empurrar, já fizeste tudo. Vamos lá ver. O José Mourinho diz que ninguém é parvo, mas aquilo que ele esteve a fazer ali, tanto na flash interview como depois na conferência de imprensa, foi a tentar fazer de nós todos parvos.
1: Ora está.
19: Porque é como dizes, não é? Aliás, ele próprio diz que não há nada, mas depois diz que há, não é? Que há qualquer coisa. Ele não falou, pronto, ok, tudo bem. Não falou, se calhar depois até se vai saber que falou. Porque da mesma maneira que ele tinha dito ontem que não havia rigor nada do Real Madrid, que não sabia de nada do Real Madrid, até podíamos eventualmente ter aqui um cenário no qual o Real Madrid tivesse falado de facto com Jorge Mendes e Jorge Mendes não tivesse dito nada a José Mourinho, mas foi-lhe dizer hoje. Então aí, caramba, não é? Jorge Mendes, com quem o Benfica também trabalha, estaria a trabalhar mal para o Benfica, porque não é no dia do jogo. Se ele acha que nas últimas semanas da época não é a altura para estar a avaliar renovações, e eu admito que ele aí tenha toda a razão, parece-me que ele tem toda a razão, e os timings desta questão da renovação de Mourinho foram muito mal trabalhados pelo Benfica desde o início. Desde o início, essa é a minha opinião. Acho que a cláusula que existe no contrato é absolutamente normal e é boa, porque José Mourinho foi contratado numa altura em que Rui Costa era apenas candidato à presidência e a partir desse momento faria...
1: Tadeia, tudo. Deixa-me só passar vamos ao lá, Walter, abre-se o portão, estará a sair Rui Costa,
18: sim,
1: presumo, não é?
18: Sim, sai. Não é num carro normal que costuma andar. O presidente do Benfica sai agora numa outra viatura e no banco de trás o motorista à frente e sai das instalações do Estoril. Os jornalistas puderam ver Rui Costa depois de antes terem saído umas viaturas do staff, agora eis que sai o presidente do Benfica.
1: Ora bem, Walter, vais poder entrar tu e os nossos companheiros ou nem por isso para já?
18: É isso que vamos tentar ver.
1: Convém, não é?
18: Sim.
1: Mas senão vais sem cartão de cidadão para casa. António.
19: Alguém há de fazer aparecer isso, não é?
1: Vamos ver, vamos
19: não
1: ver.
19: É o mágico Estoril Praia, então é um espetáculo de ilusionismo e prestidigitação. Agora aí no final fazem desaparecer as coisas e depois fazem aparecer outra vez. E a dizer, a cláusula que existe no contrato faz todo o sentido. José Mourinho foi contratado enquanto Rui Costa era apenas candidato às eleições, mas aquilo que fazia todo o sentido, do meu ponto de vista, era a partir do momento em que Rui Costa ganha as eleições, começa a falar-se na possibilidade de abolir aquela cláusula, porque foi um treinador que foi escolhido e faria todo o sentido que naquela altura, estamos a falar de novembro, dezembro, janeiro, eventualmente, de se tornar esta ligação, definitivo, não há nada no futebol que seja definitivo, mas dar-lhe algum caráter mais oficial, ser o presidente do Benfica a reiterar a confiança no seu treinador, no treinador que tinha escolhido. Também acho, e isso acho, é uma coisa que eu acho, não, o José Mourinho até pode vir dizer que é mentira, e se calhar é mentira, ele é que sabe, ninguém saberá a não ser ele. Mas também acho que quando José Mourinho, no início de março, vem dizer que está disponível para renovar, o que ele está a fazer é criar ali um cenário em que essa renovação se torna impossível, logo a partir daquele momento. Porque qual é o presidente de clube que, tendo tido novembro, dezembro, janeiro, fevereiro, 4 meses para apresentar a renovação ao treinador, não o faz? E depois, quando o treinador vem dizer, epá, eu estou aqui, estou disponível para renovar, e ele vai a correr e entrega-lhe um contrato, estaria a ser comandado de baixo para cima e não de cima para baixo. Portanto, é perfeitamente normal que Rui Costa tenha pensado, agora estou entalado, não posso apresentar a renovação, porque senão parece que estou a ser comandado pelo meu treinador, e que José Mourinho, se eu sou capaz de tirar esta conclusão, provavelmente o José Mourinho também a tirou antes mesmo de, na conferência de imprensa, ir dizer que queria renovar. Não sei se queria, se não queria, a verdade é que ele não é ingênuo, também não é parvo, e há de ter percebido nessa altura que estava a criar condições para que essa renovação não aparecesse no imediato. O Benfica geriu sempre este processo mal. Sou quase sempre, quando os treinadores são competentes, e este é o caso, pela continuidade dos treinadores. Acho que o grande problema do Benfica nas últimas temporadas tem sido esta falta de convicção no trabalho de quem tem a comandar a equipa, porque Schmidt era bom quando foi campeão em 23, mas depois já não era bom quando ficou em segundo lugar em 24, e começou a época de 24-25 e foi despedido em agosto. Depois Bruno Lage, enfim, era mais ou menos, porque discutiu o campeonato de 25 até ao fim, ficou uma bola no poste no derby de poder eventualmente

0: ainda estavas mesmo a terminar, penso eu, acho que
1: não, ia só, era mesmo só concluir esta ideia. Eu acho que do jogo não há muito mais a dizer, o jogo não teve, não teve grande
0: resolve
1: história.
0: Muito cedo.
1: A ideia é esta mesmo, é estarmos aqui a falar da questão José Mourinho. Não creio que José Mourinho tenha sido, tenha dito tudo aquilo que podia dizer quando andou, e ainda na véspera deste jogo, foi dizer que não havia rigorosamente nada com o Real Madrid, mas depois hoje, afinal de contas, já há, mas ele ainda não apreciou. Acredito que não tenha apreciado, enfim, agora, o que lhe apareceu não lhe apareceu hoje, com certeza, e eu vou ao ponto de dizer que também não lhe apareceu esta semana, nem na semana passada.
2: Ora, aí está. Eu até aí um pouco mais atrás, talvez até ao mês de janeiro, durante os confrontos que houve entre Real Madrid e Benfica. Mas voltando a algo e para fecharmos, em jeito de balanço da época do Benfica e projeção da próxima temporada, porque a época do Benfica termina este sábado, ontem dizia José Mourinho que provavelmente o Benfica nem no próximo ano teria condições para voltar a ganhar. O que te pergunto muito diretamente, António, sem Mourinho e agora também, sabe-se já, sem Otamendi, que depois do Mundial vai para o River Plate, essa premonição pode estar mais perto de se concretizar?
1: A premonição não é uma premonição, é uma justificação. Aquilo que Mourinho está a dizer é que não ganhou porque foi impedido por fatores externos. Eu nunca comprei essas teorias. Não as comprei quando Mourinho ganhou no Futebol Clube do Porto, não as comprei quando Mourinho ganhou no Chelsea, quando ganhou no Inter, quando ganhou no Real Madrid, também não as compro quando ele perde. Porque eu, em relação a essas coisas das arbitragens e dos milagres, acho que eu aprendi com Eriksen, porque já ando nisto há muito tempo, uma coisa que ele dizia era que no final fazia essas contas e isto ia dar tudo ao mesmo. Se calhar mais um ponto aqui, menos um ponto acolá, mas há benefícios numas semanas, há prejuízos noutras. Não compro nada dessas coisas e, portanto, acho que aquilo que Mourinho está a dizer não é para lançar a próxima época, é para justificar o que aconteceu nesta. E, portanto, é uma justificação que, do meu ponto de vista, não colho.
2: Obrigado, António Tadeia. Foi um gosto. Um grande abraço a partir da Moreira. Tivemos o som cuidado pelo Francisco Lemos. A reportagem do Walter Madureira, repórter da Rádio Pública, na companhia de outros companheiros da comunicação social que foram expulsos do António Coimbra da Mota, ver para crer. O relato do José Pedro Pinto. Boa noite, um abraço.
0: Obrigado a toda a equipa da Antena 1 que esteve presente no António Coimbra da Mota. Ainda antes de termos alguma reportagem dos jogos da tarde, obviamente que vamos novamente até à cidade do Porto, onde Carlos Rui Abreu, afinal, ainda antes da meia-noite, a equipa acabou por chegar à Avenida dos Aliados.
3: É, houve um acelerar de processos e por isso os jogadores já passaram uma primeira vez aqui no meio da multidão, depois de fazerem essa viagem em trio elétrico desde a zona da Ribeira até aqui aos Aliados. Entraram nos passos do Conselho, uma zona que está restrita à comunicação social, não podemos entrar, não há sequer nesta altura imagens a partir do interior da Câmara Municipal do Porto. A verdade é que depois dessa cerimónia da Câmara Municipal do Porto e até que os jogadores venham de novo a essa passarela e que possam ser chamados um a um, haverá uma atuação de Pedro Abrunhosa. Mas no Amaral há um mar de gente, é praticamente impossível caminhar na Avenida dos Aliados esta noite.
4: Dar dois passos para um lado ou dois passos para o outro, neste momento é muito difícil sequer qualquer movimento nesta avenida que está com um formigueiro tremendo, intenso, azul e branco. Havemos de ouvir daqui a pouco, hás de ouvir, João Gomes Dias, tu também, Carlos Rui Abreu, e toda a Antena 1 há de ouvir esse "vem ter comigo aos Aliados" de Pedro Abrunhosa, mas entretanto é impossível dar dois passos e eu aproveito, não me mexo e deixo ficar umas imagens de famílias, muitas, muitas delas, avós, filhos, netos ou apenas famílias, filhos e companheiras ou companheiros e crianças. Trouxe a criança aos Aliados para ouvir a Abrunhosa, para ver a equipa.
5: Para ver a equipa e, se puder, ver um bocadinho do Abrunhosa também, claro.
4: Já havia alguma fome, alguma sede, um campeonato, não?
5: Já havia, sim. E já era merecido. O ano passado escorregamos um bocadinho, mas este ano acho que fomos mais assertivos.
4: E Farioli, um filósofo, um jogador, um homem de filosofia, conseguiu impor aqui uma outra cor neste Porto que estava relativamente esmaecido depois do campeonato conquistado por Sérgio Conceição em 2022?
5: Sim, conseguiu sobretudo dar uma força a uma equipa que aparentemente era uma equipa que era, dentre as três grandes, a mais frágil.

0: mas tornou-se numa verdadeira equipa. Com os elementos que tinha, constituiu-se uma equipa ganhadora, que era o que o Porto precisava. É uma equipa à semelhança que existia no passado. Vamos ver.
1: E a sua mulher e a sua filha, neste entretanto, quase sem se poderem mexer, saíram daqui. Estava uma imagem bonita, tinha a filha, as cavalitas, verdade, a mulher ao lado, nesta avenida azul e branco, hoje totalmente pintada de azul e branco, até no céu, com várias luzes que andam por aí a cirandear, as varandas cheias, e não há aqui qualquer recado a outra equipa, varandas apenas cheias de gente, muita gente de azul e branco, e esse convite que se deixa, que Pedro Brunhosa há de dizer daqui a pouco, vem ter comigo aos aliados, tu também, João Gomes Dias, se quiseres.
2: Estou longe. Carlos, alguma nota?
3: Não, apenas para dizer que há um enorme 31 número de títulos do Futebol Clube do Porto, títulos nacionais na frontaria dos Passos do Concelho, e há neste momento um momento de expectativa, de alguma ansiedade para que os jogadores então possam regressar a esta passarela para aquele que será, por certo, o grande momento desta noite de consagração do Porto campeão.
2: Obrigado, Carlos G. Abreu e Nuno Amaral vão continuar a acompanhar a festa do Futebol Clube do Porto num dia que teve outras decisões também, aqui acompanhámos agora no final da noite ao triunfo do Sporting por 3-0 diante do Gil Vicente, que garante o segundo lugar à equipa leonina. Há vitória também do Benfica por 3-1 diante do Estoril, mas que não passa de um terceiro lugar para o conjunto encarnado. Também o quinto lugar da equipa do Famalicão. Hugo Oliveira, o treinador da formação famalicense, a propósito dessa qualificação europeia, acaba por mostrar todo o orgulho que tem na equipa por acabar nesse top 5.
4: E um treinador tem que estar hoje extremamente orgulhoso. Eu sou um treinador orgulhoso por representar um clube que tem muita ambição, que tem muito profissionalismo e que tem muita gente boa. E por isso aquilo que nós temos que dizer é que, independentemente de como terminasse o jogo, a tabela, iria ser sempre uma época especial. Claro que cereja no topo do bolo foi terminar com uma vitória em nossa casa, mas um jogo sem sofrer golos, mas há muitas coisas para dizer sobre estes jogadores, sobre este grupo, que é um grupo com talento individual, mas é acima de tudo um grupo com muita inteligência coletiva. Hoje mais um jogo muito inteligente coletivamente.
2: Quem não teve razões para festejar foi Gonçalo Feio, técnico do Tondela. A formação Beirã desce diretamente à Liga 2. O balneário estava inconsolável.
5: Não chegou, dói. Tenho um balneário de gente a chorar, mas é o que eu lhes disse lá dentro. É um momento difícil. Muito difícil, acho que o mais difícil para a maioria de nós, seguramente o mais difícil para mim, desde que sou no futebol, e para a maioria deles também. E é um momento agora que temos que entender o porquê que as coisas aconteceram e o porquê que fomos capazes de estar até a última jornada vivos. Começando por aí, foi uma equipa que disse não a desistir, foi uma equipa com uma grande resiliência, com uma grande capacidade de reação a um momento muito difícil em que estávamos. Lutámos até ao fim. Hoje também não chegou.
2: Tondela perdeu um Aroca, vai para a segunda liga. Quanto ao Casa Pia, ainda ao futuro incerto, a equipa empatou diante do Rio Ave. Sentimento de frustração para Álvaro Pacheco, técnico dos Gansos. Isto porque estava até em vantagem diante do Estrela, que era o competidor direto, mas a equipa da Amadora marcou nos últimos instantes em Braga e atirou o conjunto do Casa Pia para essa zona de playoff.
6: Estamos um bocado tristes e desiludidos porque olhamos para aquilo que é... Primeiro pelo resultado, não é? No final não caiu para... E nós merecíamos. Mas olhando para o jogo, essa sensação de frustração, porque acho que a equipa fez um grande jogo.
2: Quanto ao Estrela, que esteve na corda bamba durante a tarde, acabou por empatar 2-2 diante do Braga. Cristiano Bacci diz que o conjunto da Amadora merece ficar no escalão maior.
7: A Estrela ajudou, empurrou os jogadores. E aquilo que se viu hoje no campo é mérito de todos mesmo, do presidente até o roupeiro. Por isso, parabéns, porque o Estrela merece de ficar na primeira liga.
2: Quem também fica na primeira é o Nacional da Madeira, que venceu a vitória de Guimarães. Dever cumprido, foram as palavras deixadas por Tiago Margarido depois desta manutenção.
8: Sentimento de dever cumprido. Estamos aqui há 3 anos e contribuímos para 3 participações Nacional na primeira liga. Portanto, é um sentimento de dever cumprido. Muitas dificuldades pelo meio, mas fundamentalmente de alívio e dever cumprido. Relativamente ao jogo, era importante nós fazermos pontos e não fazer futebol espetáculo. Como tal, presumo que seja essa a sua avaliação. E o que interessa é o resultado e os três pontos que ficam.
2: Quantas finais neste campeonato? Recorde de penaltis, 134. Nunca tinham sido marcados ou assinalados tantos penaltis num campeonato português. Marcados 821 golos. O primeiro golo foi do Sporting, Trincão. O último também dos Leões, Morten Hjulmand, o último a marcar nesta edição. Sporting foi também o melhor ataque da prova, com 90 golos marcados. E o melhor marcador também foi Leão, 28 golos para Luís Soares. Alvalade registou 102 jornadas consecutivas com golos desde julho de 2020, que não temos um 0-0 no estádio do Sporting. O gol mais rápido do campeonato foi apontado por Oscar Pietuszewski, o polaco do Futebol Clube do Porto, na ronda 24, logo aos 13 segundos. Foram 9 os treinadores que se estrearam no campeonato português e 11 os treinadores despedidos. AVS Tondela e Estrela destacaram-se porque mudaram por duas vezes de treinador. 11 clubes não trocaram, com destaque para o Nacional e também para o Estoril, que mantém os treinadores pela segunda época consecutiva. Tiago Margarido no Nacional e Ian Catrol na equipa do Estoril. Recordo que o Porto acabou em primeiro, vai para a 93ª presença consecutiva na próxima edição do campeonato. Também Sporting e Benfica, que são recordistas num campeonato que, como dissemos, fecha agora. Da minha parte é tudo. Já sabe, obrigado por ter estado connosco e continuo sempre na companhia da sua rádio. Vem já aí as notícias a partir da meia-noite. Um abraço e até uma próxima oportunidade.

0: meia-noite em Portugal Continental e na Madeira. 11 horas nos Açores, em destaque desta edição.
1: O Porto está a fazer a festa do título de campeão nacional de futebol nos aliados. O Sporting ficou em segundo lugar e o Benfica em terceiro. José Mourinho ainda não revelou se fica ou não na Luz, mas assume que foi contactado pelo Real Madrid. As emergências médicas e a mobilidade interna estão asseguradas na base das Lajes, nos Açores, depois de detectado um foco de contaminação no combustível que condiciona os voos militares da próxima semana. O canoísta Messias Batista conquistou a medalha de bronze na Taça do Mundo de Canoagem, na Alemanha.
0: Notícias, edição da jornalista Augusta Henriques.
1: O Porto está em festa, a cidade e o clube estão a comemorar na rua o título de campeão nacional de futebol. São as comemorações oficiais do título 31 que começaram no estádio com a vitória por 1-0 frente ao Santa Clara. Passaram pela Ribeira do Porto e estão agora na Avenida dos Aliados, onde os jogadores vão receber as faixas de campeões. O jornalista Carlos Rui Abreu tem estado a acompanhar a festa e junta-se agora em direto nesta edição. Carlos, os jogadores já regressaram aos aliados?
2: Estão nos aliados, estão nesta altura no interior da Câmara Municipal do Porto, onde estão a ser recebidos pela variação, pelo executivo liderado por Pedro Duarte. Todo o staff azul e branco está lá dentro. Cá fora faz-se a festa. São milhares de pessoas que empunham telemóveis com as lanternas ligadas, fazendo um belíssimo cenário luminoso e vão fazendo esse cenário ao som de uma música imortalizada pelos GNR, Isabel Silvestre, também do grupo de cantares de Manhoce, da zona de Viseu, a pronúncia do Norte. O momento que segue nesta festa, que já é longa e vai ser ainda mais longa, é quando os jogadores do Porto vierem percorrer uma passarela com cerca de 140 metros que vai desde a Câmara do Porto até essencialmente a meio da Avenida dos Aliados, para aí receberem o carinho deste verdadeiro banho de multidão que aqui está na Avenida dos Aliados, a sala de visitas da cidade invicta. Entretanto, também, antes desse momento, teremos uma atuação que creio ser breve do cantor portuense Pedro Abrunhosa. São milhares de pessoas nesta altura na Avenida dos Aliados. Os jogadores estão numa cerimónia mais protocolar, mais reservada no interior da Câmara Municipal.
1: Reportagem em direto de Carlos Rui Abreu, que vai continuar a acompanhar a festa do Porto nas ruas da cidade, em especial nos aliados. Há milhares de adeptos que aguardam que a equipa regresse aos aliados depois de estar a receber as faixas de campeão numa cerimónia que está a decorrer na Câmara Municipal do Porto. Este foi um sábado de decisões. O Sporting venceu o Gil Vicente por 3-0 e garantiu o segundo lugar na Primeira Liga de Futebol e também lugar na Champions. Já o Benfica venceu o Estoril Praia por 3-1 e vai jogar a Liga Europa em termos de competições europeias. Na conferência de imprensa no final do jogo, José Mourinho não revelou claramente se vai ou não continuar no Benfica, mas pela primeira vez assumiu que, através do seu empresário, recebeu uma proposta do Real Madrid. A base das Lajes, nos Açores, vai garantir todas as ligações aéreas civis e as emergências médicas na próxima semana, apesar de um foco de contaminação detectado no combustível recebido, que vai afetar toda a aviação militar. Francisco Santos, coordenador da Aerogar, em declarações ao jornalista da Antena 1 Açores, Francisco Faria, na Ilha Terceira, explica qual foi o problema.
3: O combustível que chegou não cumpria com os parâmetros e, sendo assim, tem que ser retirado e temos que aguardar a chegada de novo combustível. No entanto, pusemos logo o nosso plano de contingência em ação. Todas as ligações estão asseguradas, não há qualquer problema. Foi emitido um nota de imediato a solicitar a todos os operadores aéreos que façam o chamado tanking e, ou então reabastecimento em outros aeroportos para reabastecermos o mínimo dos mínimos, até chegar um novo combustível que deve chegar em dentro de 2-3 dias.
1: Para além dos voos civis, também estão garantidas todas as situações de emergência na base das Lages, explica Francisco Santos, o coordenador da Aerogar.
3: No caso das emergências médicas ou técnicas, também existe a possibilidade, caso aconteça, de divergirem para o aeroporto de Ponta Delgada, ou então, caso aterrem nas Lages, teremos aí a colaboração da BA4 e dos americanos, para esses voos em específico. Portanto, está tudo assegurado, não vai afetar a mobilidade interna em nada. A operação do Dash 200 também já está assegurada e estamos a monitorizar toda a operação e a acompanhar em pormenor para que não surjam quaisquer problemas.
1: A base das Lages nos Açores tem batido o recorde de aviões norte-americanos estacionados desde o início do conflito no Irão. O presidente executivo do Banco Comercial Português apoia a intenção do Banco de Portugal, que quer diminuir a taxa de esforço nos créditos à habitação dos atuais 50% para 40% do rendimento das famílias. Em entrevista ao programa Conversa Capital, da Antena 1 e do Jornal de Negócios, Miguel Maia realça a prudência desta medida do regulador face ao atual contexto internacional.
4: Diminuir a taxa de esforço, acho muito bem. Perceba a medida, ou seja, vamos ser mais cautelosos para garantir que, perante a imprevisibilidade que existe, as famílias tenham uma maior reserva. DSTI, que é a capacidade, a taxa de esforço no BCP, média das operações, anda nos 38%. Algum impacto terá, mas não me parece, perante a incerteza que haja no mundo, que não seja uma medida e que eu possa dizer não estou de acordo. Tenho que ver o que é que está escrito, mas à partida percebo a medida. Percebo o propósito e a medida.
5: Isso faria sentido também ao nível da maturidade do empréstimo?
4: O que temos que garantir é que a maturidade é adequada à vida contributiva e ao rendimento da pessoa ao longo daquilo que é a perspectiva de vida.
1: Em declarações aos jornalistas Rosário Lira e Hugo Neutel, o presidente executivo do BCP defende que a garantia pública aos jovens deve continuar. O gestor não antevê qualquer alteração com significado ao nível do incumprimento por parte das famílias. 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O antigo presidente do CDS, Manuel Monteiro, recebeu o maior aplauso da tarde no Congresso do Partido, que termina este domingo em Alcobaça. Foi o único dos antigos líderes a marcar presença e Inês Ameixa fez questão de marcar a diferença.
6: Na sala faz-se silêncio para ouvir Manuel Monteiro, o antigo líder do CDS, começa por apontar o dedo aos críticos internos que falharam o Congresso.
7: Provavelmente alguns dos pesos pesados são tão pesados que temiam que o palco fosse abaixo e entenderam aqui não está.
6: Farpa lançada, segue a ressalva.
7: Aquilo que vou dizer, como é dito por um peso leve, não afeta ao partido, muito menos o seu presidente do partido, e que é o seguinte.
6: Conselhos e avisos sobre a AD. Manuel Monteiro defende compromisso com a coligação.
7: Enquanto está junto, é leal.
6: Mas,
7: obviamente, que um partido que o é, está sempre preparado para concorrer a eleições sozinho. Sempre. Porque é essa a característica de ser um partido político.
6: E por isso, aquele que até já foi apontado como o partido do táxi, sabe que tem o poder de pegar no volante e seguir caminho.
7: Nunca deixa de ter as chaves do seu próprio carro no seu próprio bolso para, se necessário for, se pôr à estrada e caminhar sozinho. E essa perspectiva é uma perspectiva que acredito que o CDS saberá trilhar.
6: Conselhos do antigo líder Manuel Monteiro, muito aplaudido em Alcobaça, a alertar que o CDS tem de estar preparado para ir sozinho a eleições.
7: Viva CDS, viva Portugal. Muito obrigado.
1: Deste congresso do CDS vai sair uma medida para duplicar as deduções fiscais para famílias com três ou mais filhos. O anúncio foi feito por Paulo Núncio, líder parlamentar do partido, e o projeto de lei do CDS vai dar entrada na próxima semana na Assembleia da República. Portugal vai trazer a medalha de bronze de canoagem em K1 200 metros da Taça do Mundo, que está a decorrer na Alemanha. Messias Batista conquistou o terceiro lugar no pódio, na final A, numa prova decidida ao centésimo. Já Fernando Pimenta falhou as medalhas. O mais medalhado dos canoístas portugueses foi quarto em K1 1000 metros. Este domingo vai estar na final de K1 5000 metros.
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Olá, sejam todos bem-vindos. Esta é mais uma edição do Clube dos Anos 60, uma rádio ideia da responsabilidade do Paulo Bramonte, que, como, enfim, habitualmente aqui está para servir um pouco de guia até estes anos mágicos dos 50 aos 70, enfim, um pouco também viajando no tempo mais atrás e mais à frente. A verdade é que é um convite para quase uma hora de nostalgia naquilo que de melhor se reconhece do Flower Power, dos nossos, enfim, do nosso tempo, daquilo que de melhor se foi ouvindo na pop contemporânea, daqueles que se reclamam genuinamente da geração Flower Power. Vamos até ao sinal horário da meia-noite, fica feito o convite e também explicação, este tema de abertura, um daqueles clássicos dos Barclay James Harvest, uma banda de rock progressivo fundada nos anos 60 e, neste caso, em 1977, publicou este Poor Man's Moody Blues, que tem, de facto, aqui uma certa similitude. Eu não diria que terá sido inspirado, mas a verdade é que quer a música, quer a própria letra, fazem-nos sempre lembrar o grande clássico dos Moody Blues, Nights in White Satin. E naturalmente não é por acaso. É por isso que, como diz como disseram nos versos, e eu aqui apenas me limito a transcrever, mas a dizê-lo com toda a profundidade, de que nós precisamos sempre de alguém na nossa vida, alguém que nós realmente temos que ter sempre a coragem e a frontalidade de dizer que amamos e que precisamos até ao resto dos nossos dias. Dos Barclay James Harvest, para este, a propósito do que acabei de referir, este tema de Wilson Pickett, If You Need Me.

E pouco mais haverá que acrescentar, para além do facto de, muitas das vezes, este clássico ser interpretado numa versão fantástica dos After All, que eu vou trazendo aqui volta e meia. E por, costumo dizer, por associação de ideias, e depois deste If You Need Me, You Just Have to Call, que é como quem diz, só tens que me ligar, só tens que me chamar, e eu estarei imediatamente onde tu precisares. Este, um clássico que eu vos trouxe aqui, do Sr. Wilson Pickett. É claro que é um daqueles clássicos intemporais e que liga, como se costuma dizer, muito bem com este You Are Everything to Me, com a senhora Roberta Fleck.

O grande Roy Orbison e este Chá de Arouba, no fundo com uma forma de fazer aqui um trocadilho com a própria letra, querendo no fundo dizer com este Chá de Arouba, não se trata, enfim, de nenhum nome em particular, de alguma coisa, mas de toda uma, diria eu, uma visão de que nós também deveríamos seguir na vida, que o futuro vale sempre mais do que o nosso passado. Aliás, o passado apenas nos serve para aprendermos a evitar cometer aqueles erros clássicos que, infelizmente, vão acontecendo um pouco por toda a parte e todos os dias, podemos assim dizer. Enfim, esses momentos que aqui vou partilhando com vocês no Clube dos Anos 60 são também momentos mágicos, que eu digo, Jay e os americanos.

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E aqui está um daqueles clássicos do Sr. John Fogerty, quando começou a gravar e de que forma muitos dos seus sucessos a solo, já em pleno século XXI, um dos trabalhos, enfim, que vale a pena reviver e voltar a folhear, como eu costumo dizer, que é uma forma de ouvirmos com toda a profundidade, é o álbum Déjà Vu. E este fantástico Sugar Sugar, de muito boa memória, que nos leva até ao Sr. B.J. Thomas e este Raindrops Keep Falling on My Head. Diria que com todo o propósito deste clássico.

Este é um daqueles clássicos que sempre vale a pena trazer até vocês todos, daí que ficamos com, enfim, esta referência que pode não ser até muito agradável, que é de lembrar que ainda vamos levando com algumas gotas de chuva na cabeça e não só, mas a verdade é que ficou para a posteridade como uma das marcas do senhor, deste norte-americano, B.J. Thomas, de seu nome. E, no alinhamento, nem mais nem menos do que outro norte-americano, o senhor Tony Orlando e a sua banda, os Down, e esta velha canção, Cândida.

facto um daqueles clássicos desta banda, os Down, com a liderança vocal do Sr. Tony Orlando. Nome artístico, embora ele tenha ido buscar ao segundo nome próprio, Michael Anthony, e este Orlando depois vem logo no seguimento e ficou para a posteridade assim conhecido, com outros grandes clássicos que certamente muitos se recordarão, como Knock Three Times ou Tie a Yellow Ribbon Round the Oak of Tree. Enfim, e muitos outros ainda que eu vou também colecionando e trazendo aqui para partilhar com vocês todos, agora partilhando também os filhos de Afrodite, ou as filhas de Afrodite, se assim preferirem, os Aphrodite's Child e este fantástico Rain and Tears.

Rain and Tears, talvez o primeiro grande sucesso desta banda, os Aphrodite's Child, a banda de Demis Roussos e também de Vangelis, para quem ainda tenha, enfim, memória para isso. A verdade é que este seu primeiro trabalho de longa duração incluía este tema, que teve depois um sucesso particular. Estamos em 1968 e de facto, é sempre bom sinal irmos-nos lembrando daqueles que foram fazendo também, por assim dizer, o nosso crescimento, foram sendo responsáveis por gostarmos de ouvir estes clássicos, esta música que, enfim, plena de nostalgia, tal como o tema que eu tenho alinhado no seguimento, um tema que foi pela primeira vez gravado pelo Sr. Bill Withers, ele que infelizmente já não está entre nós. O tema chama-se Ain't No Sunshine e eu tenho sempre comigo algumas versões e em particular tenho um apreço enorme para esta versão da Sra. Eva Cassidy.

0: Vamos ter de recuar até 1972 para nos lembrarmos deste clássico da banda californiana Los Angeles, os Eagles. Este Peaceful Easy Feeling. Talvez sejam bons sentimentos já nesta reta final de mais uma edição do Clube dos Anos 60, como sempre disponível também na nossa plataforma RTP Play, naquilo que se pode pesquisar nas rádios, neste caso pesquisando em Antena 1 Açores, e depois na lupa o Clube dos Anos 60, vão encontrar, enfim, como eu costumo dizer, já mais de duas centenas de horas de nostalgia saudável. Ficam desde já convidados à pesquisa e a escolherem o que querem ouvir, porque afinal de contas cada um é que sabe de si, como eu costumo dizer. Se ouvimos com atenção, também percebemos que não foi o Sr. Don Henley, o vocalista, enfim, clássico baterista e vocalista desta grande banda, os Eagles, mas sim o Sr. Glenn Frey, infelizmente já desaparecido, mas que nem por isso deixou a banda de continuar a tocar e a fazer as suas turnés. Estamos, como eu referi, praticamente no final de mais esta edição do Clube dos Anos 60. Só me resta deixar-vos com este Love is Strange. Enfim, o amor pode parecer estranho para algumas pessoas, mas eu julgo que para a maioria não é isto que acontece. O mais importante é nós, no final desta edição, voltarmos a recordar a fantástica voz, a grande voz da senhora Connie Francis.
1: E eu quero dizer muito obrigado a estes campeões. Muito obrigado por projetarem o nome desta cidade, o nome desta região tão alto. E por provarem com o seu esforço, com o seu trabalho, com o seu mérito, porque nada nos é dado, tudo é conquistado, por provarem que somos capazes de conquistar aquilo com que sonhamos.
2: Nos aliados, os jogadores do Porto continuam a desfilar perante os aplausos dos milhares de adeptos. Nuno Amaral é o repórter da Antena 1 que está no meio da festa. Junta-se agora em direto nesta edição.
3: Com uma mancha tremenda de milhares e milhares e milhares de pessoas por esta Avenida dos Aliados, azul e branco, obviamente, é a cor dominante, milhares de pessoas que responderam a esse apelo que foi lançado por Pedro Brunhosa logo após as palavras de Pedro Duarte e de André Villas-Boas, o vem ter comigo aos aliados. E é muita gente, crianças sem sono, famílias inteiras, que está aqui a assistir a este desfile dos jogadores que saem dos espaços de concelho, percorrem cerca de 140 metros, mais coisa menos coisa, numa passadeira que vai até meio da avenida e depois sobem. E depois há aquelas palavras que, icónicas, que ficam no Porto, como, por exemplo, a do espanhol Samu, também de Gabi Veiga, outro espanhol que abriram o dicionário do Porto para dizer que afinal são portugueses, com esse termo logo a seguir, que faz parte do léxico cotidiano do Porto, que é uma vírgula nesta cidade. Os dois utilizaram-na. Somos portugueses e o termo veio a seguir. Neste momento, com quase toda a atmosfera azul e branca, nomeadamente o céu, das luzes refletidas, há e insiste em estar uma multidão forte nesta praça do município do Porto, na Avenida dos Aliados, cartão de visita, onde ainda vão desfilando os jogadores que fazem parte da equipa campeã nacional.
2: Reportagem em direto de Nuno Amaral com os tons azuis.